0: competição na Série B.
1: É importante quando você fala em vitórias seguidas, né? Isso faz realmente a diferença. Foram 3 jogos, vamos colocar assim, 7 pontos, né? E de 9 pontos, isso aí é realmente uma pontuação legal. A gente vai procurar sempre estar mostrando esses números também para os atletas, porque tudo é um parâmetro, né? A partir do momento que os atletas te dão um parâmetro positivo, vamos exigir um pouco mais deles, né? Porque é importante esses resultados. A gente sabia da importância do resultado da vitória hoje, até porque o próximo jogo já jogamos fora de casa, né? Contra a equipe da Ponte Preta no Brasileiro, né? Nós temos o próximo jogo da Copa Nordeste contra o Asa, e depois, posteriormente, nós temos no sábado o jogo no Brasileiro contra a Ponte Preta. Então a gente sabia da importância, os jogadores conseguiram fazer dentro de campo o resultado acontecer novamente, pela entrega, pela luta, pela disposição. Então vai ser sempre assim, a gente buscar esses resultados, buscar estar sempre pontuando. Tem alguns momentos que a gente vai ter dificuldade, né? De repente não dá para ganhar o jogo, nós temos que estar somando pontos. A competição está mostrando isso, né? Todo mundo ali ainda procurando o seu melhor, e a gente vai lutar, a gente vai buscar jogo a jogo.
2: Professor, boa noite.
1: Boa noite.
2: Felipe Luna aqui do canal Gold.
1: Felipe, tudo bem?
2: Tudo bem, professor. Professor, hoje o senhor fez algumas modificações no time que eram pedidos tanto da imprensa quanto da torcida. Né? O senhor colocou o Zé Lucas como primeiro volante, okay. Já tem utilizado, como o senhor falou, mas sim, hoje colocou ele como principal. O senhor colocou a dupla novamente, o Benevenuto e o Marcelo Aju na defesa. Né? E também o senhor fez a questão do Depena. Ele entrou num jogo muito importante como titular. Esse apelo do torcedor, da imprensa, ele faz diferença quando o senhor vai ver uma escalação ou é algo que só se vê realmente dentro do treino?
1: Não, a gente respeita tudo, né? Eu acho que a imprensa ela é importante no futebol, vamos colocar assim diretamente, e eu respeito com relação a isso. O torcedor também, a gente sabe direito da escolha, a emoção, né? A paixão por esse ou aquele, mas trabalha dia a dia, né? Os jogadores entenderam o que a gente tem procurado passar para eles, existe um respeito muito grande no dia a dia, no trabalho, e cada um está buscando seu espaço, né? Nós vivemos jogo a jogo, né? Então já passou esse jogo contra o Ceará, já temos que pensar no próximo adversário, nós temos que fazer essa leitura do próximo jogo. Um treinador que eu conheço muito bem, um treinador que faz, motiva a sua equipe no sentido de marcação, jogar sempre objetivamente, que é o Itamar, né? Então a gente conhece, sabe que vai ser um jogo complicado. E os jogadores nossos, eles estão entendendo isso, né? Então a gente fica feliz. É como eu falei anteriormente, você tira o Zé Gabriel, que foi titular todos os jogos, você tira o Iago, que foi um jogador importante, o Augusto Pusso, que é um jovem, né, também, que também era titular. Então, e todos eles têm procurado, quando a gente chama para entrar no jogo, fazer e entrar bem feito, né? O Zé Lucas, a gente sabe da qualidade individual dele. Você falou imprensa e falou torcida. O torcedor, ele do esporte, como eu falei, conheço muito bem. É um torcedor que é vibrante, um torcedor que da mesma forma que ele cobra, ele joga junto. Hoje jogou um pouco diferente, né? No sentido de alguns momentos, lampejos dos jogos, né? Apoiando, jogando junto. Então, o torcedor, ele realmente faz a diferença na chegada. É um torcedor que a gente recebe o carinho, né? É um carinho com cobrança. Mas isso faz parte, né? Eu falo até para os atletas que isso é normal. É muito melhor você ter um torcedor presente e cobrando, porque nós temos que dar a resposta. A resposta é procurando fazer sempre o melhor, fazendo bons jogos. E hoje, realmente, a gente conseguiu uma vitória, duas vitórias consecutivas no Brasileiro. Quando nós vencemos a anterior, a gente viu a satisfação do torcedor com relação a essa vitória. Hoje, com certeza, o torcedor está mais feliz, né, pela essa segunda vitória consecutiva no Brasileiro, né, vamos colocar dessa forma. E aí vamos viver junto com vocês, imprensa, torcedor, e a gente vai lutar dia a dia para sempre buscar os resultados positivos.
3: Boa noite. Boa noite, professor Márcio. Repórter João Lucas junto com o Lance de Ouro. Boa noite. Em um jogo de tanta rivalidade, professor, como esse contra o Ceará, qual foi o diferencial da equipe do Sport? E na sua visão, o Sport mostrou consistência enfrentando a equipe cearense na Ilha do Retiro?
1: Eu fico feliz, né? Porque o Nordeste é grande, né? E aí, na minha época, não tínhamos tanto essa rivalidade com relação às equipes, né? E aí hoje nós temos aí o crescimento de algumas equipes do Nordeste com relação ao cenário nacional. E nós sabíamos da dificuldade que iríamos encontrar, uma equipe que tem um treinador que vem conquistando alguns anos o acesso, né, vamos dizer, de B para A. Um treinador que tem essa qualidade e vem conquistando. Você vê o elenco, são jogadores que têm qualidade no sentido de estar fazendo o que tem feito na competição. Então, a gente sabia da dificuldade natural que iríamos encontrar, todos os jogos, né? Todas as equipes estão sofrendo, né? Então, é ter tranquilidade, sempre ter equilíbrio, não em momento algum perder esse ímpeto, né? No sentido de luta, de guerrear, vamos dizer assim, no sentido de dentro de campo, né? Todo mundo procura fazer esse encaixe de marcação, todo mundo procura criar a maior dificuldade possível. Hoje a entrega dos atletas ela é muito grande. Se você for pegar a intensidade de jogo, ela é muito alta, né? Então, a intensidade do último jogo nosso foi muito alta. Foi uma das maiores intensidades de jogo que nós tivemos nesse período, né? No jogo anterior no Campeonato Brasileiro. E foi uma cobrança que eu fiz para os atletas. Quando a gente vai enfrentar grandes jogos, a gente tem que procurar a intensidade. E como eles tinham dado essa referência, aí a gente começa a cobrar. Então, ser intenso, ser buscando sempre, é isso que os jogadores têm feito, principalmente nessa batalha contra equipes que são bem qualificadas.
0: Boa noite, professor. Boa noite. Parabéns pela vitória mais uma vez.
1: Obrigado.
0: É muito bom ver um time jogar com a bola no chão, ter tranquilidade. Sim. Mas agora vai afinar ainda mais, vai ficar ainda mais difícil, porque são duas competições, eu tenho certeza, vai pensar jogo a jogo. E aí, hoje eu vi o Sport muito aberto, a nossa equipe falou um pouco até da saída do Zé Gabriel, e aí eu queria que o senhor pontuasse, né, se realmente vai ficar bem aberto assim, ou se o senhor pensa ainda no Zé Gabriel como aquele 5 realmente de pegada.
1: É, o Zé Gabriel dá essa tranquilidade com relação à proteção de área, vamos colocar assim, né, para a parte defensiva, mas é um jogador também que tem a qualidade, ele consegue jogar, ele consegue fazer com que a equipe jogue, né. E o Zé Lucas, então é uma equipe que já tem esses atletas que já foram titular, não tem essa dificuldade no sentido de se tiver que voltar a fazer isso. A gente sabia que poderia acontecer, mas o Zé Lucas é um jogador inteligente também, faz essa função. O Biel, é questão de ajuste, né? Mas o adversário trouxe dificuldade. O Melk, que era um jogador extremo do lado. O Melk estava do lado direito, né? Um jogador que. O meio-campista, né? Então ele fechava muito para dentro para atrair essa marcação. E aí acabou criando um pouco de dificuldade. Fernandinho ficou um pouco mais aberto. Então a mobilidade, a movimentação, o próprio Matheus, ele estava tentando sempre atrair o Zé Lucas para abrir esse espaço por dentro. Então a variação da equipe do Ceará que criou essa dificuldade, né? De repente, com as trocas que acabou ele fazendo, a equipe ajustou um pouco mais, principalmente naquela parte pós-troca, né, das substituições que foram feitas pela equipe do Ceará, e a gente conseguiu um encaixe melhor. O Iago é um jogador que já tem esse lastro ali também de jogar nessa função, acabou ajustando ali junto com o Zé Lucas, e a gente conseguiu administrar da melhor forma possível, trabalhamos melhor um pouco a bola, é isso, a gente tem que ter o controle, porque nós sabíamos a dificuldade do adversário que a gente ia enfrentar.
4: Pronto, fim de papo aqui da entrevista coletiva do técnico Márcio Goiano. O Sport que se prepara agora, Marcelão, para o jogo contra a equipe do Asa na próxima quarta, né? Jogo único, quartas de final, 9:30 aqui na Ilha do Retiro. E lembrando que o Marcelo Aju levou o terceiro cartão amarelo e está fora do jogo contra a Ponte, tá? Nada a ver o jogo de quarta pela Copa do Nordeste, é uma outra competição. Marcelo Aju recebeu o terceiro cartão amarelo, está fora do jogo contra a Ponte Preta no próximo sábado, 8ª rodada do Campeonato da Série B. Tá falado, Marcelão?
5: Tá falado, amigo. Grande abraço, bom descanso. O Alex Santos, o que chega primeiro com a notícia e o que chega primeiro em casa também, porque o cara corre, viu? É muito rápido.
6: Hoje a gente vai devagar, sem pressa.
5: Ah, então maravilha. Fica valeu, tranquilo. Meu amigo. Grande abraço, bom descanso. O Alex Santos.
7: Rapaz, eu vou dizer um negócio a você, viu, Marcelo? Ele correndo da ilha até Candeias, eu acho que eu vou chegar primeiro de carro na minha casa, mesmo depois do comentário, viu?
5: Eu tenho minhas dúvidas.
7: Tudo bem que ele tem fôlego pra correr, mas ele não é o The Flash também não, meu amigo.
4: Meu amigo.
5: Você sabe que tem aquela exagerada, senão perde a piada, né, Wallace?
7: E se nem é keniano, né? Porque se fosse keniano, ele ainda naqueles 20 km por hora, sei lá o que danado aqueles caras conseguem correr na São Silvestre.
5: Mesmo assim, eu peço a ele 10 minutos de vantagem, sabe? Largo na frente. Um abraço, Alex, bom descanso.
4: Valeu.
5: E ótimo descanso também ao nosso querido Haldinei Alves, que o descanso será por 30 dias, o garoto de ouro. Grande abraço. Igor Moura, para você, vai iniciar seu comentário, mas eu fiquei atento aqui e perguntaram sobre a questão do Asa de Arapiraca. O Márcio elogiou, é óbvio, né? Um ato de civilidade, de companheirismo, do técnico Itamar Schulli. A pergunta para você, será que o Itamar deve estar preparando um ônibus, como a gente conhece, para botar na meta lá na quarta-feira, Igor Moura?
7: Olha, Marcelo, é bem possível, é bem possível. Agora,
5: conhecendo como a gente conhece, né?
7: Para defender bem, você precisa ter as peças devidas, né?
5: Sim.
7: O Asa, ele, eu acredito que ele até

0: banco.
1: É banco.
0: O Asa tem outro centroavante. Tô tentando puxar o nome dele aqui na memória. Tem tanta
1: coisa. Deixa eu ver.
0: Santa demitiu o Claudinei. Eu tô comentando o esporte. Agora lembrando do Asa.
1: Deixa eu passar alguns. Gustavo Ramos, Wanderson, Alex Bruno.
0: Alex Bruno, Alex Bruno.
1: Alex Bruno.
0: É, o Gustavo Ramos é um pontinho. O Alex Bruno é o centroavante do time. Acho que já tem mais de 10 gols na temporada. É bem interessante esse jogador, altão. Boa mobilidade, é ele mesmo. Eu tava tentando puxar do nome, que era o nome de um ex-zagueiro, né? Alex
1: Isso,
0: Bruno foi um zagueiro de São Paulo, né?
1: Isso, exato. Então vamos lá, 21 horas e 14 minutos. A partir de agora, análise completa da vitória do Leão. 2 a 0 em cima do Ceará. Vem aí o comentarista dinâmico do Screte.
0: Valeu, Marcelão. Deixa
1: Beleza.
0: Comigo falar sobre uma vitória pernambucana, é sempre muito bom. E o Sport venceu e mereceu a vitória pelo segundo tempo que fez. Repito aqui, deixa eu até mandar um abraço antes que eu esqueça, o Aloísio, o Aloísio Alexandre está ligado aqui conosco nesse comentário final. Um abraço, Aloísio, e um abraço a toda enorme audiência da Rádio Jornal aqui com o Screte de Ouro. Já agradecendo a audiência de todos vocês. Bom, voltando ao jogo. Eu discordo da opinião do Mozart sobre o vermelho para o Aju, já disse aqui, antes mesmo da coletiva do Márcio Goiano. E discordo também do pênalti que ele queria que fosse dado na mão do Aju. Também já expliquei o porquê do lance. E agora vamos não falar de arbitragem, porque eu acho que a arbitragem, no fim das contas, não teve impacto, não teve influência, tendo em vista que eu concordei com as decisões do Braulio da Silva Machado. E digo mais, tá? Se fosse contrário, se o jogo tivesse sido no Castelão e o Sport tivesse pedindo a expulsão do jogador do Ceará no lance, se o Sport tivesse pedindo o pênalti no lance igual, eu também estaria com a mesma análise, porque eu classifico a arbitragem do Braulio como arbitragem hoje nota 9. Nota 9, arbitragem muito boa. Então não teve impacto, na minha visão, no resultado. Agora, o que teve impacto no resultado foi a volta do Sport para o segundo tempo. Eu classifico o jogo de hoje como um jogo equilibrado, em que o Ceará, no primeiro tempo, ele esteve mais concentrado e errou menos do que o Sport. Erros graves, erros capitais. Os erros que o Sport cometeu no primeiro tempo, eles culminaram em lances capitais, lances de ataque claros para gol do Ceará, que o Ceará acabou desperdiçando, muito por conta da competência do Thiago Couto, outra por conta da incompetência naquele lance que eu acabei de falar, que o Ceará pediu o cartão vermelho, que para mim não era lance para vermelho, era lance para amarelo, e foi o Melk que perdeu o gol num erro claríssimo, gravíssimo do Filipinho, e foi o próprio Filipinho que conseguiu contornar esse erro. E a diferença do Sport do primeiro para o segundo tempo foi simplesmente a concentração e a margem de erro. A margem de erro do Sport, ela saiu de uma margem alta para quase zero no segundo tempo. O Sport no segundo tempo, ele praticamente não deu chance para o Ceará criar o mesmo número de oportunidades que o Ceará havia criado na primeira etapa. E olhem que o primeiro tempo foi um jogo equilibrado, foi um jogo em que o Ceará teve duas chances bem claras para fazer o gol, uma chance na bola parada e a outra no erro do Filipinho, que eu até expliquei no intervalo, e o Sport, ele rondou mais a área do Ceará. O Sport, por exemplo, um dado que é importante, se usa muito esse dado no campeonato inglês: número de passes trocados na área adversária. O Sport trocou muito mais passes na área do Ceará do que o Ceará trocou passes na área do Sport. Mas isso significa muita coisa quando você, em lances capitais, o Márcio até reclamou desse tipo de erro que aconteceu no primeiro tempo e não aconteceu no segundo. E eu concordo em gênero, número e grau com o Márcio Goiano. Não pode, num jogo desse nível, não pode, num jogo dessa dificuldade, contra um adversário direto na briga por acesso, errar tanto quanto o Sport errou na primeira etapa. O Sport, ele teve um erro com o Madson, o Sport teve um erro com o Marcelo Aju e dois erros graves com o Filipinho. Mas o erro que eu falo, gente, não é o erro de tentar um passe lateral e mandar a bola na lateral, dando um lateral para o adversário, não. Como aconteceu, por exemplo, com o Luizão, zagueiro do Ceará, que três ou quatro vezes foi acossado, foi pressionado, e no que ele tentava dar um passe para encontrar o Fernando, lateral esquerdo do Ceará, ele dava um passe muito forte ou sem direção. E a bola ia direto para a linha lateral, oferecendo a posse de bola para o Sport nos primeiros minutos, quando o Sport conseguiu encaixar a pressão na saída de bola adversária. O Sport ele foi pouco a pouco no primeiro tempo definhando. Ele foi pouco a pouco, ele foi perdendo um pouco a intensidade, foi

pouco a sincronia entre as linhas para dificultar a saída de bola da equipe do Ceará. E até por conta disso, o Ceará começou a encontrar algumas escapadas, algumas saídas do seu campo defensivo com o Lucas Lima, com o Zanocello, encontrando o quarteto ofensivo, seja o Matheus Araújo, Melk pela direita ou o Luca. O Fernandinho, para mim, o melhor jogador do Ceará em campo, ele deu uma canseira no Sport, mas o papel do Fernandinho foi muito mais importante sem bola do que com bola. E eu explico. O Barleta, ele teve uma dificuldade gigantesca na ponta direita com o Fernandinho, porque o Fernandinho voltava o tempo todo e ganhava inúmeros duelos, batalhas individuais com o Barleta, aliviando um pouco o sufoco que, porventura, o Fernando sofreria no um contra um com o Barleta. Então, o que o Barleta fez no segundo tempo, e o Barleta cresceu muito de rendimento na segunda etapa, o que o Barleta fez no segundo tempo, o ideal era o Barleta fazer no primeiro, mas por conta desse trabalho de formiguinha, de operário que o Fernandinho fez no primeiro tempo, o Barleta teve inúmeras dificuldades na ótima marcação imposta pelo Ceará. O Ceará sem bola fez um primeiro tempo quase que irretocável. Claro, errava sair daqui, errava sair dali, até porque a gente não está falando de um time da oitava maravilha do mundo na ordem técnica. Não, é um time que tem problemas técnicos da mesma forma que qualquer time da Série B tem. Agora, o Ceará, ele sem bola, ele funcionou muito melhor do que o Sport no jogo no primeiro tempo. Tanto é que as melhores chances foram construídas pelo Ceará, mesmo o Sport tendo um pouco mais de posse de bola que o Ceará, e mesmo o Sport jogando em casa e tentando tomar a dianteira desde os minutos iniciais. O Sport começou em cima e pouco a pouco o Sport foi descompactando, né? O ataque do Sport foi jogando pouco a pouco mais longe do setor de meio campo. O Biel já ficou um pouco mais distante, o Depena que já ficou um pouco mais distante, o Zé Lucas, e a partir do momento que houve esse desprendimento, esse distanciamento entre os jogadores, principalmente do meio campo, e vou repetir o que eu disse na escalação aqui, tá? Não foi pelo primeiro tempo ruim do Sport que eu mudei minha opinião, não. Pra mim, o meio campo ideal do Sport é esse, que jogou hoje. Primeiro volante Zé Lucas, segundo volante Biel, que fez um grande jogo, e o terceiro homem de meio campo na criação, Depena. E com a posse de bola perdida, o Sport marcando num 4-4-2, com Zé Lucas e Biel por dentro, pela esquerda, Cleison, Gustavo Maia, hoje foi o Marlon no segundo tempo, fez um baita de um segundo tempo Marlon, ou até o Yuri Castilho, com na ponta direita o Barleta recompondo, linha de quatro, primeira, uma segunda linha de quatro, Depena ao lado do Perotti, só que o Depena mais com responsabilidade de pegar o volante adversário, o Perotti entre os dois zagueiros do adversário, independentemente de quem for. É mais ou menos assim que o Sport se comportou sem bola. No primeiro tempo, o Ceará, ele não conseguiu nem construir tanto assim, tá? Eu tô falando que o Ceará criou as melhores chances da primeira etapa, mas vejam só como foram as duas grandes chances do primeiro tempo, as duas do Ceará. Uma, o Filipinho vai tentar recuar a bola pro Aju, dá um passe muito forte, encontra o atacante do Ceará, o centroavante Luca, em velocidade, o passe foi mais pro centroavante do que pro Aju. O Aju vem desesperado tentar dividir, chega atrasado no carrinho e derruba o atacante do Ceará, que toca na bola. No que o atacante do Ceará toca na bola e cai, a bola se oferece lindamente pro Melk, o ponta direita. Esse lance que o Mozart tá reclamando até agora e que eu discordo dele. Pro Mozart, era lance para vermelho. Só que o Melk saiu cara a cara com o goleiro do Sport. Vantagem se consolidou. Se o Melk quis driblar o goleiro, como ele fez, e na hora da finalização foi travado e teve a bola desarmada pelo Filipinho, desesperado no carrinho perfeito, para limpar a besteira que fez, não é culpa do Sport. Não é culpa do Braulio e da Silva Machado. A vantagem se concretizou quando o Melk saiu cara a cara com o goleiro. Se ele não chapou de perna esquerda e preferiu fazer o drible, é problema do atleta do Ceará, não do Sport. O árbitro acertou. Tanto é que o árbitro leu assim o lance, deu amarelo pro Aju e deu escanteio. O VAR pensou da mesma forma. E o VAR também é bom árbitro. É o Rafael Trace, que tem anos e anos de Série A. Então, com todo o respeito ao Mozart, que tem um time bem treinado nas mãos
mãos dele mais uma vez. Ele que vem de dois acessos, ele que conseguiu se recuperar de uma quase demissão do Ceará para um trabalho se consolidando para brigar por G6. Na Copa do Nordeste classificou, vem numa sequência boa, jogou bem contra o Atlético Mineiro em Minas na Copa do Brasil e a volta vai ser no Castelão. Tudo isso aqui eu louvo e bato palma para o Mousat, que é um bom treinador. Agora eu discordo frontalmente. Por quê? Porque se o árbitro não deixa o lance seguir e apita e o Melk cara a cara com o goleiro para, olha para o juiz expulsa o jogador do Sport e no fim das contas o jogo é 1-0 para o Sport, o que é que ia dizer o Mousat? Não, porque ali não era para ter parado o lance, a vantagem era nossa. É, ali o meu atacante estava cara a cara com o goleiro. Então, desculpa. Aí, depois que a besteira foi feita, depois que o gol foi perdido, depois que aconteceu o erro do atacante e o gol perdido, fica muito fácil querer criticar o árbitro. Então, para mim, é um simples subterfúgio do Mousat para tentar diminuir, atenuar a derrota que foi merecida pelo segundo tempo que o Sport fez e o segundo tempo da bola que o Ceará não jogou. Então essa foi a grande chance desperdiçada pelo Melk. E a outra grande chance foi numa bola parada em que sai o cruzamento na área de escanteio, há um primeiro desvio na área, um bate-rebate tremendo na área do Sport e um toque do Éder, zagueiro do Ceará, em que a bola vem quicando caprichosamente, carimba a trave esquerda, bate no Thiago Couto, Thiago Couto com a mão evita a bola de entrar e o jogador do Sport vai e manda a bola para a linha de fundo, dando escanteio para o Ceará. Outra chance grandiosa do Ceará desperdiçada pelo ataque cearense. Aí foi mais um erro coletivo de posicionamento do Sport, misturado, fazendo um mix, claro, com o mérito da jogada bola parada ofensiva do Ceará. E foi assim que o Ceará criou suas duas grandes chances da primeira etapa e as duas melhores chances do primeiro tempo. Nenhuma delas eu cheguei aqui contando a história, dizendo que foi um lance construído, uma tabela, um drible, uma jogada individual do Fernandinho. Até teve um lance que o Filipinho errou, outro, tá? Não é o mesmo erro, o Filipinho também errou. Na primeira finalização do Ceará no primeiro tempo, foi numa jogada em que o Filipinho é desarmado, a bola chega no Fernandinho, que passa de um, passa de outro, passa do terceiro e chuta cruzada, bola fraca, e o Thiago Couto faz uma defesa fácil. O Sport, ele não teve nenhuma grande chance. Ele nos 10 primeiros minutos conseguiu encaixotar o Ceará, marcação, pressão bem feita, mas o Sport em nenhum momento conseguiu, porque foi um time que errou muito tecnicamente, errou muito passe, errou muito cruzamento. Várias vezes o Sport, ele tinha chance, por exemplo, do jogador um contra um. Se fizesse a finta e entrar na grande área em condição ou de finalizar cruzado, sofrer um pênalti ou de dar assistência. Aí o drible não passava. Aí o jogador recuava a bola ao invés de ir para cima. Seja ele o Cleison, seja ele o Barleta, seja ele até o Depena quando caia para os lados. Então o Sport, ele não teve um bom aproveitamento ofensivo quando teve a posse de bola no primeiro tempo. Foi um primeiro tempo equilibrado porque o Sport, ele teve um domínio territorial. O Ceará começou a escapar um pouco mais e causar dano ao Sport nos erros técnicos individuais do Sport, erros capitais, principalmente na intermediária defensiva, e não se erra defensivamente. Se você erra defensivamente, você dá ao adversário uma chance para finalizar no seu gol, sem o adversário precisar criar ou construir, e no futebol é muito difícil construir, diga-se de passagem. E na segunda metade do primeiro tempo, o Ceará foi um time que foi mais concentrado, um time que conseguiu, na bola parada ofensiva, causar um ou outro susto, né? Causar algum dano no Sport. E o detalhe, né? Tem um detalhe. O Ceará, se o Sport entregava chances ao Ceará, o Ceará não entregava a chance ao Sport. Teve contra-ataque que o Barleta puxou sozinho, não foi acompanhado por ninguém, que o Barleta foi perseguido por seis jogadores do Ceará, ele sozinho, sem acompanhamento de nenhum companheiro. Por isso, foi desarmado com facilidade. E isso mostra que o Ceará foi um time muito dedicado e disciplinado no jogo sem bola. E por isso o Sport, no primeiro tempo, não teve grandes chances para fazer o gol. Só que aí teve uma mudança pontual que o Márcio Goiano fez, promoveu no intervalo para a entrada do segundo tempo, e eu gosto muito disso do Márcio Goiano. Ele não tem cerimônia para mudar. Jogou mal, tá fora, sai no intervalo, entra outro. E no segundo tempo as coisas não estão dando certo, como aconteceu contra o Retrô, o 0-0 insistente, 0-0 insistente na Copa do Nordeste. Com 8 minutos no segundo tempo, quando ele viu que a coisa estava igual no primeiro tempo, ele fez 3 mudanças. E o jogo foi 3-0 para o Sport.
O Sport passou, atropelou depois que as mudanças foram promovidas, entrando Castilho, Depena, enfim. Então, ele não tem cerimônia para mudar. E a visão de jogo do Márcio Goiano me agrada muito, porque 80% das mudanças que o Márcio promove, elas dão certo, elas surtem efeito, até quando o Sport não vence. Ao menos melhora um pouco. Quando é que as mudanças não surtiram efeito? Quando o Márcio Goiano teve uma estratégia quarta contra o Fortaleza de colocar um time reserva em campo sem ter um banco, pelo menos com jogadores cascudos. Os garotos da base entraram borrados de medo naquele jogo contra o Fortaleza. O Iago Felipe foi expulso, o que acarretou

oh, um domínio ainda maior do Fortaleza, e aí culminou naquilo que aconteceu, que foi uma vergonha, a forma como o Fortaleza conseguiu classificar e como o Sport não conseguiu tirar da pista um adversário direto da corrida pelo título. E a torcida ficou machucada, a torcida do Sport ficou arretada, com razão. E hoje, pelo segundo tempo que o Sport fez, foi um baita de um pedido de desculpas, porque o Sport enfrentou um time do mesmo nível do Fortaleza, enfrentou um time difícil de se bater em qualquer que seja a circunstância. Eu acabei de dizer aqui que na Copa do Brasil, o Atlético Mineiro suou sangue para ganhar do Ceará 2-1 na sua arena, em BH, na Arena MRV. Então mostra que o Ceará é um time bem treinado e bem talhado para jogos importantes como era o de hoje na Ilha. E ainda assim, o Sport fez um segundo tempo para merecer a vitória por 2-0. Por muito pouco não fez 3-0. Até teve chance para isso. Um ou outro lance que preferiam tocar para trás, lance desperdiçado, teve uma defesa do Bruno. Mas quando o Márcio volta a campo no segundo tempo com uma mudança, a saída do Cleison, que foi mais uma vez como titular inerte no sistema ofensivo, ele coloca o Marlon, que é que eu pensei inicialmente, Barleta na ponta esquerda, já que o Barleta teve uma dificuldade gigantesca na ponta direita, perdendo vários duelos físicos, e o Marlon entrando onde ele geralmente atua, na ponta direita, e vem entrando bem, né? Um jogador que vem se mostrando muito útil, como um jogador que sempre entra acrescentando alguma coisa, nem que seja disciplina tática, voluntariedade, disputa, briga, raça, pelo menos isso o Marlon entrega. Hoje ele entregou isso e mais um pouco. Ele entregou isso e um ótimo futebol. Foi o segundo melhor em campo, na minha opinião. Marlon, segundo melhor em campo. O terceiro melhor em campo, Biel. E o jogo que fez o Benevenuto foi sacanagem. Jogou muito. Não errou uma. O Sport, quando estava sendo acuado, acossado no primeiro tempo, o Benevenuto fez um jogo erro zero. Ele espanou várias bolas. Várias bolas ele, no tempo certo, tirou de cabeça. Ele conseguiu bloquear algumas finalizações que poderiam acarretar no gol do Ceará. Grande jogo do Benevenuto. Ele já tinha feito uma senhora partida de futebol contra o Novo Horizontino. Hoje jogou bola de novo. Jogou muita bola de novo. Enfim, o Benevenuto, que torcedor do Sport esperava e que eu particularmente esperava dos seus melhores momentos na primeira divisão, Série A, ele agora está dando as caras. Vem com a moral lá em cima por conta desses últimos jogos. E no segundo tempo, gente, só deu o Sport. Segundo tempo, o Sport sobrou. O Marlon entrou na ponta esquerda muito bem. O Rafael Ramos começou a ter dificuldade. O Melk cansou e teve que voltar para tentar fazer a cobertura de um Marlon que, jogando na beirada lá de esquerda, sem bola, fechava a ponta esquerda. Com bola, povoava o meio-campo. O Sport começou a ganhar o tempo todo segunda bola. Aí começaram a aparecer bem Zé Lucas, Biel e Depena, além do Marlon por dentro. Tanto é que o Ceará teve todas aquelas chances que eu acabei de citar, teve até gol impedido, bem anulado, inclusive, do Matheus Araújo. Mas o Ceará, ele no segundo tempo, se eu anotei aqui três chances, não chances claras, tá? Três chances, assim, dignas de registro, foi muito. Tô olhando aqui, eu só anotei uma, só pra você ter ideia de como o Ceará foi empurrado para sua defesa por conta do bom futebol que o Sport jogou na segunda etapa. O segundo tempo do Sport hoje foi muito mais parecido com o jogo do Sport contra o Novo Horizontino. Eu considero o Novo Horizontino um time melhor do que o Ceará, apesar de serem dois times compatíveis, dois times competitivos da Série B. Agora, naquele jogo, o Sport só começou a ser empurrado para trás, o Thiago Couto só começou a aparecer um pouco mais, fazendo alguns milagres, depois que o Sport abriu o placar com aquele golaço do Perotti, na assistência do Depena e na pré-assistência do Zé Lucas, naquele belíssimo contra-ataque. Antes disso, o Sport mereceu vencer o jogo. Antes disso, o Sport ele vinha sendo melhor que o Novo Horizontino. O segundo tempo hoje mostrou isso. O Sport fez um baita de um segundo tempo. Com um minuto, o Filipinho já chutou forte, rasteiro, a bola passou perto. Com 4 minutos, teve um chute perigoso do Matheus Araújo. Com 5, o Sport fez 1-0. Já com a participação decisiva de quem? Do Marlon, que entrou na ponta esquerda, mas povoando o meio-campo quando a bola estava por dentro ou quando a bola estava na ponta direita. Acabou desafogando o Barleta, por quê? Porque o Barleta começou a ter mais espaço. Quem vinha ajudar a marcação do lateral esquerdo, o Fernando, era o Fernandinho.
Fernandinho voltava para fazer a cobertura. Ok, o Barleta tinha que lidar com dois ou três, porque um volante, geralmente o Zanocelo Lucas Lima, aí tinha uma variação dos dois, alguém vinha fazer um terceiro homem para evitar as subidas pelo lado direito do Barleta, e o Madson subiu muito.

0: Muito pouco. Quando o Marlon foi mais por dentro, aí tinha que ficar o Zanocello no Biel, o Depena estava marcado pelo Lucas Lima, e o Fernandinho tinha que várias vezes ir para o meio para tentar pegar o Marlon para ele não entrar livre. Aí ficou um contra um o tempo todo, Fernando e Barleta. Foi quando o Barleta começou a ter vantagem sobre a marcação individual do atleta do Ceará. E foi assim que saiu o pênalti. No fim do meu comentário, os dois gols serão reprisados, serão repetidos com a narração do maior gol do mundo, Haroldo Costa, com a pista do Alex, em sequência, porque aí o torcedor rubro-negro está feliz da vida, já pega o celular, já pode gravar aqui o som da Rádio Jornal, a narração de Haroldo Costa, que todo mundo vai querer mandar nos grupos de WhatsApp já, porque o Sport ganhou do Ceará, mas daqui a pouquinho, em sequência, os dois gols. E sai o pênalti. Um pênalti numa bela trama pelo lado direito, onde o Sport teve pouquíssima vantagem na primeira etapa. O Mattson consegue dar uma enfiada de bola perfeita pro Barleta. O Barleta nas costas do Fernando, lateral esquerdo do Ceará. O Barleta vai entrando, já toca do lado porque o Marlon estava próximo à marca do pênalti, um pouco mais à direita, e o Marlon recebe, antes de bater cruzado, uma chance clara, chega todo estabanado o lateral esquerdo do Ceará, o Fernando, nas costas, desequilibra o jogador do Sport, o Marlon. Pênalti que o Barleta cobrou como manda o figurino. Cobrança perfeita. Goleiro nenhum no mundo pegaria aquele pênalti. Por quê? O Bruno, goleiro, tem mais de 1,90m. Tem boa envergadura. Ele pulou, acertou o lado e não alcançou. Por quê? Porque a cobrança foi tão bem feita que ela bateu no pezinho da trave, entre trave e malha lateral. Aquela malha lateral que fica impossível para o goleiro pegar. E de quebra, não foi a meia altura. Foi rasteiro o chute do Barleta, cruzado. Então, onde dificultou de vez a vida do goleiro do Ceará. Muito bem batido o pênalti do Barleta, o Sport fazia 1-0. Quando o Sport fez 1-0, aí era o momento da calma. Calma que o Sport não teve com a posse de bola, principalmente na intermediária defensiva, no primeiro tempo. Sport teria espaço, o Ceará ia ter que subir marcação, o Ceará ia ter que dar espaço. E o Sport não precisaria tocar tanta bola para trás, que foi assim que o Sport deu de presente chances boas para a equipe cearense. Porque vários erros técnicos foram de passe para o lado e para trás. O Sport não precisava mais tocar para trás ou para o lado. O Sport teria espaço à sua frente, porque o Ceará iria avançar suas linhas e os jogadores de ataque iriam ter muito mais facilidade em encontrar espaço, né? Era só se desmarcar. E foi o que aconteceu. O Sport começou a ter mais posse, o Sport começou a sofrer menos, o Ceará começou a errar mais com o nervosismo de ter sofrido o gol. Teve uma chance aos 17 minutos em que o Sport teve uma boa oportunidade, de novo com o Barleta, na tentativa pelo lado direito com o Mattson. Teve uma chance do Depena em que ele trocou passe, entrou na diagonal, lado esquerdo, bateu no gol e a bola por muito pouco não entrou. Quase que o Sport fazia o 2-0, até que o Sport matou o jogo aos 25. Ou seja, gente, o Sport precisou de um bom segundo tempo, de metade desse bom segundo tempo para matar o jogo, para fazer o 2-0, aniquilar qualquer esperança do Ceará de chegar ao empate. Porque o Ceará mal teve chance de finalizar para fazer o 2-1 e quem sabe ter um ânimo para ir buscar um empate e levar um pontinho para a capital cearense. Nem isso. Por quê? Com 25 do segundo tempo, o Ceará na sua fase defensiva, todo mundo ali, após com o Sport. A bola chega na intermediária, lado esquerdo. O Marlon, meu amigo, vou te contar, viu? O Marlon encontrou um passe de David Beckham. Vocês já lembram do Beckham batendo na bola? Aquela fatiada que ele dava, que a bola ia do outro lado, nas costas do lateral, do outro lado, uma bola em diagonal por cima. Foi assim que o Marlon encontrou a cabeça do Mattson. Um gol bonito, gol perfeito, plasticamente muito bonito de se ver. O Marlon, na ponta esquerda, olha para um lado, ele só tinha a opção de tocar para o lado ou para trás. Quando ele vê que a fase ofensiva do Sport estava todo mundo ali posicionado, o Perotti com dois zagueiros, o Barleta entrando na grande área acompanhado pelo lateral, e o Mattson, ele desembesta da intermediária ofensiva e vai entrando na diagonal, preocupado já com a linha de impedimento. Ali tinha que ser uma bola com a força certa, altura certa e tempo certo para o Mattson não ser flagrado em impedimento, porque o Mattson teve que ligar o turbo, né? Teve que ligar o turbo para poder entrar na grande área em posição de ou dominar ou finalizar de cabeça. A bola que o Marlon deu, meu amigo. Marlon deu uma assistência 10 de 10 a assistência. Que assistência belíssima. Ele quebra a bola vai nas costas do lateral esquerdo do Ceará, o Fernando, que sofreu a beça no segundo tempo, e o Mattson acerta uma cabeçada, meu amigo, potente, mortífera, parecia um chute. A bola veio quase que em cima do Bruno, que quando botou a mão, a rede já estava balançando e a torcida do Sport já estava gritando. 2-0 Sport, o Sport matava o jogo aos 25 da segunda etapa. Sport teve mais concentração no segundo tempo, as modificações foram saindo naturalmente, feitas, perdão, pelo Márcio Goiano. E quem entrou bem, né? O Iago entrou bem, o Yuri Castilho entrou... Pegou pouco na bola, mas o Augusto Pulse entrou bem, o Marlon foi um dos melhores em campo, só o Max que entrou mal, mas aí é normal, né? O Max entra mal com aquela indolência toda, negligência, tem uma preguiça para tentar jogar o objetivo, é incrível. Se o Max soubesse, colocasse na cabeça que ele é um jogador razoável, regular, média Série B, ele provavelmente ajudaria mais a carreira dele, mas ele acha que joga mais do que joga. E é o grande problema do Max, que dificilmente consegue contribuir quando entra. Hoje, a mesma coisa. Era jogo para ele aparecer bem, dar uma assistência, tentar uma finalização, sair aplaudido pela torcida que já está por aqui com ele, mas não, ele entra mal de novo. Mas quase que todas as modificações do Márcio Goiano foram bem feitas, só essa que não surtiu efeito por conta do atleta que entrou. Mas a ideia do Márcio era boa, tanto é que eu falei, coloca o Max para tentar fechar melhor o corredor no lugar do Barleta. Mas aí o Max não entrou tão bem. O Perotti fez bem o papel tático, né, de tentar sustentar a bola longa em meio aos zagueiros, a chamar um pouco de falta aqui e acolá, e o Sport conseguiu controlar, mas muito bem, o segundo tempo de jogo, sem sofrer muito diante de um Ceará já desnorteado com a segunda etapa que o Sport fez. Pelo segundo tempo, o Sport mereceu vencer da forma como venceu. Agora, as análises individuais desse Sport que venceu o Vozão, que venceu o Ceará e assumiu a terceira colocação da Série B. Thiago Couto, de novo uma defesa decisiva. Já tinha sido assim com o Novo Horizontino, já tinha sido assim contra o América Mineiro fazendo boas defesas. E hoje o Thiago Couto foi decisivo de novo no primeiro tempo. Quando o Ceará teve a bola parada para fazer o 1-0, Thiago Couto apareceu fazendo um milagre. Só precisou fazer um milagre também no jogo de hoje. Foi uma grande defesa. Sai muito bem avaliado de novo esse belo goleiro que o Sport tem. A linha de defesa, Mattson. Bom jogo do Mattson, principalmente segundo tempo. Belíssimo gol de cabeça do Mattson. O Mattson, aliás, ele sempre teve essa faceta, né? Desde os tempos de Bahia, de Santos, de Atlético Paranaense. O Mattson, ele, no Vasco, ele sempre cabeceou muito bem. Ele tem vários gols como lateral, mas geralmente não são gols que a gente está acostumado a ver de lateral, entrar na grande área e bater cruzado, enfim, não, são gols de cabeça, né? Ele tem um bom tempo de bola defensiva e bom tempo de bola ofensiva também, por isso marca tantos gols de cabeça. Ele é esguio, né? Ele tem boa altura, tem mais de 1,80m, tem boa impulsão, bom tempo de bola, por isso faz tantos gols. O Augusto Pucci entrou no lugar do Mattson, manteve o bom nível, o Sport está bem servido de lateral direito. A dupla de zaga, Benevenuto, um jogo quase que perfeito hoje, para mim o melhor em campo, Benevenuto. Não teve nenhum erro, mesmo num primeiro tempo cheio de algumas falhas defensivas do Sport, alguns vacilos. O Benevenuto foi o único da linha de defesa que não falhou uma vez sequer, inclusive ajudou em alguns erros de companheiros contra o adversário. Grande jogo do Benevenuto, para mim o melhor em campo. A Ju, um primeiro tempo com muitos erros de concentração, erro de passe, enfim, não estava tão concentrado assim o Aju no primeiro tempo. No segundo tempo melhorou, Márcio Goiano deve ter dado uma outra chamada nele, e resolveu. A Ju fez um bom segundo tempo. Filipinho fez um primeiro tempo igual do Aju. Não gostei nada do primeiro tempo do Filipinho. Apoiou pouco, errou muito no primeiro tempo. A maior chance do jogo, aquela que o Ceará até agora está pedindo cartão vermelho, foi no erro do Filipinho. Teve outra chance que o Ceará perdeu, foi erro de Filipinho, numa chance do Fernandinho, mas no segundo tempo ele melhorou um pouco. Agora, o Filipinho precisa voltar a jogar o que jogou no início da temporada. Sabem por quê? Porque toda vez que o Edson Lucas veste a camisa do Sport e joga, ele joga bem. É um jogador até mais equilibrado que o Filipinho, defende melhor que o Filipinho, até gosto mais do Filipinho no ataque, na fase ofensiva. Mas o Filipinho, ele precisa voltar a jogar um bom futebol para não dar margem para o Edson Lucas, que o Edson Lucas chegou e todas as vezes que jogou, jogou bem. Então, é algo para começar a colocar uma interrogação na cabeça do Márcio Goiano, que aparentemente não tem isso com ele não. tá bem, tá mais ou menos, tá meio mal, dá lugar ao próximo. Todo mundo aí nesse time do Sport já teve a sua fase de banco. Até o Zé Lucas, por exemplo, o próprio Biel foi pro banco, o Depena foi banco muito tempo, o Perotti foi banco, enfim, tem Benevenuto foi banco, o Márcio não tem muito isso não, até porque eu considero o elenco do Sport bem homogêneo. Então, Felipinho fez um primeiro tempo ruim, melhorou bem no segundo tempo. Meio campo, Zé Lucas, bom jogo do Zé Lucas, principalmente no segundo tempo. Biel, bom jogo do Biel também, gostei do jogo dos dois volantes, principalmente, repito, no segundo tempo. Primeiro tempo do Sport eu não gostei, o segundo tempo eu gostei. O Iago Felipe entrou no lugar do Biel e fez o que deveria ter feito, né? Fez a sua tarefa ali, bem feitinha, rodando a bola, girando o jogo, fazendo com que o Ceará corresse atrás da bola e não o Sport sofresse pressão do Ceará. Entrou inteligente o Iago Felipe. O Carlos Depena fez um bom jogo, nada de extraordinário como em outras partidas, como entrou, por exemplo, contra o Novo Horizontino, mas fez um bom jogo sim o Depena hoje. O Max entrou da forma como o torcedor já está se habituando, entrou mal. O Barleta fez um jogo razoável, mas o Barleta corre tanto, luta tanto, é um lutador o Barleta, é muita raça. E geralmente quem entrega tanta coisa assim em campo, tanta batalha, tanta luta, tanto desarme, carrinho, corre para um lado, corre para o outro, se mata em campo, dificilmente esse cara raçudo, ele vai ser mal avaliado, principalmente pelo torcedor que pede, para começar o torcedor pede isso, o que o Barleta entrega, o torcedor pede raça, voluntariedade, o Barleta entrega isso quase que sempre. Fez um jogo de razoável para bom? Fez, primeiro tempo falho e um segundo tempo em que o Barleta teve mais espaço, conseguiu dar um trabalho monstruoso à defensiva do Ceará, mas participou diretamente do primeiro gol, o Barleta fez a assistência para o Marlon, sofreu o pênalti, o Barleta bateu muito bem o pênalti na malha lateral esquerda, sai bem avaliado de novo o Barleta. Yuri Castilho tocou pouco na bola, fica sem avaliação. Cleison, mais um jogo em que o Cleison é titular e não consegue entregar quase que nada. Jogo ruim do Cleison, saiu no intervalo. Marlon, que já chegou a ser muito mais criticado que o próprio Cleison, hoje decidiu. Coisa que o Cleison não consegue fazer, decidir a favor do Sport. Mais um jogo ruim do Cleison, que já vai esgotando as chances dele de titularidade, né? Tem o Márcio nessa, vai rodando, só que tem um problema e não é culpa do Márcio. Ele dá dois jogos seguidos pro Cleison titular, o Cleison não joga nada. Aí ele coloca o Gustavo Maia titular, dois jogos seguidos, não joga nada. Coloca o Yuri Castilho titular dois jogos, não joga nada. Yuri Castilho geralmente rende mais quando entra no decorrer do jogo. Não é culpa do treinador, é culpa dos atletas. Então alguém tem que agarrar a chance aí. O Márcio tá dando chance para todo mundo. E ninguém consegue agarrar fazendo três jogos seguidos de maneira decente nessa ponta esquerda do Sport. É sempre de uma média nota 5 para baixo, incrível. E hoje o Cleison de novo fez um jogo ruim, como já tinha feito contra o Novo Horizontino, em que ele apareceu muito mais contra o Novo Horizontino, mas apareceu criando chances e errando. Hoje nem a criação de chances ele conseguiu dar essa oportunidade, essa iniciativa, faltou do Cleison. Marlon entrou muito bem, para mim o segundo melhor em campo, só atrás do Benevenuto. Grande partida, grande segundo tempo do Marlon. Vai ganhando moral com o Márcio, por quê? Porque se o Yuri Castilho não agarra a chance, o Cleison não agarra a chance, Gustavo Maia não agarra a chance, olha o Marlon aí entrando bem na ponta esquerda, posição que ele jogou pouquíssimo na temporada. Geralmente ele entra na ponta direita ou jogando por dentro, como segundo ou terceiro homem de meio campo. Hoje entrou na ponta esquerda e foi bem o Marlon. E o Perotti, hoje o Perotti foi muito menos brilhante, tecnicamente falando, em comparação com o jogo do Novo Horizontino. Até porque ali o Perotti fez um golaço que deu os três pontos para o Sport, ok. Mas o Perotti, ele é inteligente. Ele é inteligente e parece que fisicamente tá muito bem. Por quê? Quando o Sport fez 1-0, o Perotti teve uma importância muito grande na sustentação do jogo. O que é que eu quero dizer com isso? Bola longa, Zé Lucas, zagueiros, pode dar no Perotti. Dá a meia altura, por quê? Porque o Perotti, ele faz a base, o pivôzão, ele abre a asa aqui. Como ele tem boa força física, o zagueiro vai tentar antecipar e não vai passar. Porque se ele tentar passar a força bruta, vai fazer a falta. E o Perotti conseguiu sofrer falta o tempo todo. O que é que acontece? Ganhou falta? Você está ganhando o jogo? Seu time respira, sua linha de defesa sobe, sua linha de meio campo sobe. Você ganha 50, 40 segundos até bater a falta na intermediária. E o Perotti conseguiu 3 ou 4 faltas. Isso quando o Perotti não conseguiu fazer a sustentação, o pivô, parando a bola e esperando algum companheiro se aproximar e dando prosseguimento à jogada. A bola não vai e volta no Perotti. A bola não vai e volta, como, por exemplo, acontecia direto com o Gustavo Coutinho ou com o Zé Roberto. O Zé Roberto até questão física, passou muito tempo machucado, né? E eu até compreendo que o Zé Roberto ainda está voltando de lesão, está tentando ter sequência, e é difícil para o jogador que passou um ano sem jogar voltar com essa capacidade atlética que o Perotti está mostrando ter. E o Perotti hoje fez esse trabalho de sustentação muito interessante de pivô. Foi um jogo muito inteligente. O Perotti hoje jogou mais com o cérebro do que propriamente com os pés. E deu muito certo. Fez um bom jogo, Perotti, esse bom centroavante que o Sport foi buscar na Chapecoense. E eu queria fazer uma avaliação aqui, já que eu fiz a avaliação individual dos atletas. Mais uma vez, quem sai bem avaliado, pelo menos na minha opinião, Márcio Goiano. Ele colocou em campo o time que eu considero ideal para o momento. Eu esperava que esse meio campo fosse utilizado com o Zé Gabriel no banco, o Zé Lucas de primeiro. Eu esperava que o Barleta fosse na ponta direita titular, o Perotti centralizado no ataque, Depena titular. O Cleison, foi porque o Cleison, contra o Novo Horizontino, ele errou, mas ele deu opção. Ele não se omitiu do jogo. Hoje ele se omitiu mais, ele apareceu muito pouco. Ele fez o que deveria ser feito, Márcio Goiano. E a linha de defesa é essa mesma. Marcelo Aju por merecimento, apesar do Abraão ter feito um grande jogo contra o Novo Horizontino e o Zé Marcos está voltando de lesão. Benevenuto, grande jogo de novo. O Filipinho na esquerda normal e o Madison no lugar do Augusto Pus, porque o Augusto Pus teve uma queda. A partir do momento que o Augusto Pus tem uma queda, dá a vez a outro, dá a chance ao Madison, que foi contratado exatamente para ser isso, para ser uma opção ao Pus, que era o único lateral confiável do elenco, até porque o Augusto Pus ele era titular também, porque ele disputava posição com o Matheus Alexandre. É disputar posição com ninguém. Então o Augusto Pucci engoliu o Matheus Alexandre facilmente, porque é muito mais jogador que o Matheus Alexandre, que custou aquela fortuna para o Sport, com aquela gestão traumática que o Sport teve, de aquela análise ridícula de futebol que o Sport tinha no ano passado. Mas o Augusto Pucci, ele ganhou facilmente a posição, só que é o seguinte, jogador jovem, jogador que ainda está se consolidando como um profissional, ele tem que estar sempre em sentinela, ele tem que estar sempre com o alerta ligado, para não perder a posição. E a chegada do Madison foi boa para o Sport, foi boa para o Madison, que estava sem clube, e foi ótima para o Augusto Pucci, que agora vai estar treinando na alta rotação o tempo todo, não vai deixar relaxar. E me parece ser um garoto com a cabeça muito boa, Augusto Pucci. Não à toa o Sport renovou o seu contrato, e vai ser importante ter o Madison também dividindo minutos com o Augusto Pucci. E o Márcio Goiano, de novo, hoje, fez uma alteração que resultou num bom jogo do Sport, numa melhora do Sport, substancial. Eu estou até pegando o celular aqui, porque eu puxar da memória eu vou acabar esquecendo. Agora, com o Márcio Goiano, o que é que eu acho mais incrível? Que 70%, 80% dos 11 jogos do Márcio Goiano, o Sport foi melhor no segundo tempo, após as modificações que ele promoveu. Contra Jacuipense, o Sport foi melhor no segundo tempo. Contra o ABC, o Sport foi melhor no segundo tempo em Natal. Contra o Vila, aí o Sport teve expulso no primeiro tempo, né? Aí fica até difícil avaliar. O Yuri Castilho levou o vermelho direto. Mas o Sport não fez um segundo tempo ruim, mesmo com o jogador a menos. Tanto é que o Perotti entrou, colocado pelo Márcio, e fez o gol de empate. Aí a gente vai para Londrina. Em Londrina, o segundo tempo do Sport foi perfeito naquela vitória de virada, com as modificações que o Márcio fez. O Sport virou com o gol do Perotti, mudando muito bem o Márcio. Aí a gente vai para o jogo do Retrô. De novo, primeiro tempo apagado, 0-0. Segundo tempo, com 7, 8 minutos, ele faz 3 alterações e na hora surtiu efeito. O Sport venceu 3-0. Contra o Avaí. Eu gostei mais do segundo tempo do Sport do que do primeiro, mas também porque o primeiro tempo do Sport foi com muito erro, muito desorganizado, não tinha como piorar. Naquele jogo ali o Sport melhorou porque não tinha como piorar, não tinha laje para piorar. Mas foi melhor o segundo tempo contra o Avaí do que o primeiro. Aí a gente vai pro jogo do Maranhão, 5-0. O Sport ali deitou no primeiro e no segundo tempo também, né? As modificações surtiram efeito, quem entrou fez gol, até o Cleison também entrou fazendo gol, mas aí quem entrasse faria ferida naquele time horroroso do Maranhão, reserva na Copa do Nordeste. Contra o América Mineiro, não gostei nem do primeiro nem do segundo tempo do Sport, mas ao menos pontuou. Contra o Novo Horizontino, mudou o time, o Márcio Goiano foi melhor no segundo tempo até fazer o gol, ok, mas o primeiro tempo do Sport contra o Novo Horizontino foi melhor do que o segundo. Contra o Fortaleza, aí foi uma circunstância chance especial contra com o time reserva. O Sport fez um jogo razoável no primeiro tempo e caiu muito no segundo tempo, principalmente depois da expulsão do Iago e quando a garotada entrou muito mal. E hoje o Sport fez um segundo tempo muito superior ao primeiro, depois de uma modificação promovida por Márcio Goiano. Então o Márcio sai com avaliação de novo, boa, positiva, porque ele entrega resultado e a gente vê que o Sport está conseguindo, pouco a pouco, entregar performance quase todo jogo. Quase todo jogo o Sport vai ou regular, ou bem, ou ótimo. Ótimo, o Sport fez segundo tempo em Londrina. Ótimo foi o que o Sport jogou contra o Novo Horizontino em boa parte daquela partida. E ótimo foi o segundo tempo do Sport hoje contra o Ceará. A arbitragem boa do Braulio da Silva Machado, auxiliado pelos catarinenses Thiago Americano Labis e Bruno Miller. O VAR, Rafael Trace, viu bem tanto o lance que o Ceará pediu expulsão e que eu discordo, tanto também o gol anulado do Ceará, que já tinha sido dado pelo Bruno Miller. E, de fato, o Matheus Araújo estava em posição irregular. O Ceará fez um primeiro tempo interessante, é um time bem treinado, é um time muito frio, né? É um time que, taticamente, ele consegue entregar quase sempre dificuldades ao adversário. Mas hoje não conseguiu ser páreo ao segundo tempo que o Sport fez na Ilha do Retiro. Público, tomara que seja daqui pra cima. Público bom da torcida do Sport. E a torcida do Sport tá começando a comprar a briga na Série B. E pra ganhar do Sport na Ilha com mais de 12 mil é difícil. 15.655 público, renda de R$519.460. Vai ser importante também, gente, essa renda, todo jogo na Ilha, para o Sport conseguir pagar a folha. Enfim, vai ser importante a torcida do Sport comprar essa briga, porque o Sport agora entrou de vez no G6. E vamos ver se o Sport não consegue agora vencer a Ponte em Campinas. É um dos mais fracos times da Série B. Próximo jogo na Série B. E depois pega outro time dos mais fracos da Série B, o CRB, na Ilha do Retiro. Antes disso, quarta, fica o convite, estarei ao lado do Haroldo Costa, de toda a equipe da TV Jornal, de graça, ao vivo, já com o Screte na rede, direto da Ilha do Retiro, depois a transmissão começando 9h15, Sport Asa, Sport tem a chance de chegar a mais uma semifinal de Copa do Nordeste, estarei ao lado do maior gol do mundo, Haroldo Costa. Falando em maior gol do mundo, já estou deixando meu abraço a Marcelo Araújo, a nossa equipe técnica, Aldo Leite, polemiquinho Elivelton Henrique, Zé Roberto, que também já está na redação, e a toda a equipe do Screte de Ouro que trabalhou no jogo, Boris, que antecedeu a jornada esportiva, Haroldo, Haldney, Wallace, toda a equipe do Screte de Ouro. Um abraço forte a todo mundo, uma ótima noite de domingo. Meu caro Marcelo, faça as honras.
1: Opa!
0: Os gols da vitória maiúscula do Sport no Clássico Regional diante do Ceará, com a narração do maior gol do mundo. Um abraço, Marcelão.
1: Um abraço, Igor Moura. Bom descanso.
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3: Ataca o Sport, saiu da cara do gol, tem tudo pra fazer. Pênalti! Pênalti, hein, Marlon? Tinha tudo pra fazer. Estava de frente pro gol, no bico direito na pequena área. Quando armou para arrematar, para finalizar, foi empurrado, atropelado. Autoriza o árbitro. Barleta vai para a bola. Barleta pode abrir o placar aqui na Ilha do Retiro para o time do Sport. Autorizado Barleta. Bate gol!

0: 7 minutos do segundo tempo. O goleiro acertou o canto, mas Barleta, Christian Barleta, acertou a rede. Na malha lateral da rede, no canto esquerdo, o goleiro salta, mas não pega. Explosão da torcida rubro-negra, campeã brasileira de 87 e da Copa do Brasil de 2008. Barleta converte o pênalti, faz na Ilha do Retiro. Sport 1, Ceará 0. E tem mais um gol de Barleta com Alex Santos.
1: Cobrou muito bem o meio atacante Christian Barleta. Ele cobrou do lado esquerdo do goleiro Bruno Ferreira. A bola que caprichosamente tocou ali no pezinho da trave e entrou. Acertou o local da cobrança, o goleirão do Ceará. Só que não deu para impedir. Muito bem marcado. Agora aqui na Ilha do Retiro, o Sport abre o marcador. Christian Barleta faz Leão 1, Rosão 0.
0: Rebote de bola fora da grande área para o time do Sport. Permanece no campo de ataque. A bola colocada na meia esquerda agora para Marlon. Dominou Marlon. Levantou na segunda trave. Gol!

0: 5 minutos do segundo tempo. Que belo gol na Ilha, que lançamento na direita. Madson fechou cabeça na bola, mandou pro fundo do gol. Explosão da torcida rubro-negra, campeã brasileira de 87 e da Copa do Brasil de 2008. Madson faz na Ilha do Retiro, Sport 2, Ceará 0 e tem mais com o Alex Santos.
1: Definitivamente o Marlon entrou muito bem no jogo. No lance do primeiro gol sofreu pênalti e no segundo gol ele fez o cruzamento do lado esquerdo do Sport a meia altura. O Madson aparecendo como elemento surpresa, cabeçada forte, quase que um chute, o goleiro Bruno nada pode fazer. Golaço aqui na Ilha do Retiro, Madson fazendo o segundo gol do Sport. Agora Leão 2, Vozão não tem nada.
2: Agora 22 horas, vamos ao rápido intervalo e tem mais no resumo final.
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4: Um dos assuntos do balanço de notícias para esta segunda-feira, às 16h. Pré-escolas brasileiras sem infraestrutura em todo o país. Menos de 2 em cada 10 unidades de ensino infantil públicas considerados básicos para o funcionamento adequado. Faltam prédio escolar, energia de rede pública, água da acessibilidade. Tiago Modenese. 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
2: Agora 10h04, vamos destacar a Série B do Campeonato Brasileiro em sua 7ª rodada, que teve início ontem, com o Botafogo de Ribeirão Preto 1, gol de Morelli, Náutico também 1.

0: gol de Vitor Andrade. Cuiabá 1, gol de João Basso. Criciúma também 1, gol de Cauê. O Fortaleza goleou o Goiás por 4-1, 2 gols de Vitinho, 2 gols do Militello. GG fez o gol do Goiás. Hoje à tarde nós tivemos, no prosseguimento da 7ª rodada, Operário de Ponta Grossa 3, Londrina 0, Bosquilha 2 vezes e Ailon para o Operário. O São Bernardo venceu pelo mesmo placar 3-0 a equipe da Ponte Preta. Foguinho, Pará e Fabrício Daniel para o São Bernardo. Na Ilha do Retiro, com um público de 15.655, uma renda de R$ 519.460, Esporte 2, gols de Barleta aos 7 e Madison, ambos aos 25 do segundo tempo, Ceará 0. Nesse instante, segundo tempo de jogo, 27 minutos da segunda etapa, América Mineiro 1, gol de Emerson, gol marcado aos 9, CRB também 1, gol de Dadá Belmonte aos 40, ambos no primeiro tempo. Lembra do Dadá Belmonte, né? Ex-Salgueiro, ex-Náutico. Na Ressacada, Avaí e Novo Horizontino vão empatando por 1-1. Luiz Henrique aos 22 do primeiro para o Avaí, Rômulo aos 2 do segundo para a equipe do Novo Horizontino. Com esses resultados, a classificação atualizada é a seguinte. Deixa eu só atualizar aqui com o gol do Novo Horizontino, né? Um empate contra a equipe do Avaí. Liderança do Fortaleza, 14 pontos. Em segundo lugar, o São Bernardo com 13 pontos e 4 vitórias. Terceiro, o Sport, 13 pontos e 3 vitórias. E aqui eu vou lembrando, o Sport só perde a terceira colocação para o Vila Nova, que joga na segunda-feira, em caso de vitória do Vila. Se o Vila vence o Athletic, joga em casa, vai a 15 pontos, não só passa o Sport, mas passa Operário, Sport, São Bernardo perde a posição em caso de empate do Vila. O Operário de Ponta Grossa é quarto lugar com 12, quinto Vila Nova com 12, sexto Criciúma com 11, sétimo Juventude com 11, oitavo o Náutico com 10, nono Ceará com 10, décimo Botafogo de Ribeirão Preto com 9, décimo primeiro Novo Horizontino com 9, décimo segundo Avaí com 9, décimo terceiro Atlético com 8, décimo quarto Atlético Goianiense com 8, décimo quinto Cuiabá com 8, décimo sexto Ponte Preta com 7, décimo sétimo Goiás com 7, décimo oitavo Londrina com 5, décimo nono CRB com 3, vigésimo lugar o América Mineiro com 3 pontos ganhos. A oitava rodada já marca para o sábado, dia 9, 4 da tarde, clássico goiano na Serrinha, Goiás e Vila Nova. 18 horas em São João del Rei, Athletic e Cuiabá. 18h30 com o Escrete de Ouro no Moisés Lucarelli, Ponte Preta e Esporte. 7 da noite na Arena Castelão e Fortaleza, Ceará e Atlético Goianiense. 20h30 no Rei Pelé, no sábado, CRB e Operário de Ponta Grossa. Às 21h15 também no sábado, Alfredo Jaconi, Caxias do Sul, Juventude e Criciúma. Domingo, 4 da tarde, nos aflitos tem Náutico e América Mineiro. 18h30 na Ressacada, Avaí e Fortaleza. 19 horas da segunda-feira no Jorge Ismael de Biasi, Novo Horizontino e Botafogo de Ribeirão Preto. E na terça-feira, 19h30, no Vitorino Dias em Londrina, Londrina e São Bernardo. Acertando aqui o relógio para o meu querido Robert, às 10h08. Vamos a um rápido intervalo e tem mais no resumo final.
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4: Agora, 22 horas e 10 minutos. Estava observando alguns vídeos enviados por amigos de... se as imagens são de hoje. Como sempre, a gente só lamenta, né? Só lamenta. Série A do Campeonato Brasileiro em andamento, Mirassol 2, Corinthians 0. Deixa eu dar uma olhada aqui. É o último jogo, é o jogo que fecha a rodada. Essa rodada, ontem nós tivemos Botafogo 1, Remo 2, Ferrarese para os cariocas, Alef Manga e Jajá para os paraenses. No clássico Palmeiras e Santos, empate 1-1, Flaco Lopes para o Palmeiras, enquanto que Rolazer fez o gol do Santos. No Barradão, vitória 4, gols de René, Zé Vitor, Tarzia e Eric. Pedro Rocha fez o gol do Coritiba, 4-1 vitória no Coritiba. Atlético Paranaense e Grêmio empataram por 0-0. No clássico mineiro, deu Atlético 3-1 no Cruzeiro. Caio Jorge fez o gol do Cruzeiro, enquanto que Minda, Maicon e Cassi do Galo. Hoje tivemos o clássico no Maracanã, Flamengo 2, Pedro e Jorginho, Vasco da Gama 2, Robert Renan e Hugo Moura. São Paulo 2, Bahia 2, Arthur e Ferreira para o Eric para o Bahia. No Beira-Rio Internacional 2, Fluminense 0, Alejandro fizeram os gols da equipe gaúcha A do Campeonato Brasileiro. Quarto, São Paulo 24, quinto, Atlético Paranaense 23, sexto, Bahia 22, sétimo, Bragantino 20, oitavo, Coritiba 19, nono, Vitória 18, décimo, Botafogo 17, décimo primeiro, Atlético Mineiro 17, décimo segundo, Internacional 17, décimo terceiro, Grêmio 17, décimo quinto, Mirassol com 12, Clube do Remo com 11 e Chapecoense com 8 pontos ganhos. Vamos falar da Série C do Campeonato Brasileiro. A rodada é a de número 5. Em cima do Santa Cruz por 1-0. William Farias aos 46 da etapa final. Divulgaram que o técnico Claudinei Oliveira foi demitido do Santa Cruz. Não é mais o técnico.

do 4, Botafogo de Ribeirão Preto 2. Liderança do Amapá 11, quarto Maringá com 9, quinto Guarani tem 9, sexto Floresta com 8, sétimo Inter de Limeira com 8, oitavo Ipiranga com 7, nono lugar o Ituano com 7, com 5 Santa Cruz é 14º, hein, gente? Sinal de alerta, mesmo faltando 14 rodadas, mas não pode, não deve estar ali. Uma vitória, um empate, 3 derrotas, 2 gols marcados, 4 sofridos, tem saldo negativo de 4, um aproveitamento pífio do Santa Cruz de 26,7%. 15º Figueirense com 4, 16º Volta Redonda com 4, 17º Maranhão com 4, Confiança 18º com 3, 19º Anápolis com 3, 20º lugar o Itabaiana com 1 ponto ganho. Próximo jogo do Santa Cruz na segunda-feira, né? Fechando a 7ª rodada às 20 horas em Limeira, no estádio Major José Levi Sobrinho contra a equipe da Inter de Limeira, que é 7º lugar do 8, com 8 pontos. O Clube Náutico Capibaribe vai ser destaque aqui no Resumo Final. Tá chegando o garoto de ouro, Raldinei Alves, com a gente às 22 horas e 15 minutos. Então daqui a pouquinho temos o intervalo, 10 horas e 15, não. Então vamos dar uma passadinha aqui na Série D do Campeonato Brasileiro. Vamos à Série D do Campeonato Brasileiro de Futebol. Nesse domingão tivemos, aliás, no sábado, a rodada começou ontem, América Carioca e Pouso Alegre 0-0, Santa Catarina 3, Guarani de Bagé 0, Altos 2, Tupi 1, Atlético Joinville 1, Cascavel 1, Motoclube e Iguatu 0-0, Uberlândia 2, Operário do Mato Grosso do Sul 1, Real Noroeste 1, Porto 2, São Joséense 1, Blumenau 0, ABC e Central 1-1, fizemos juntos esse jogo ontem com Sócrates da Silva e Berg Santos para a Rádio Jornal Caruaru, Pesqueira e Garanhuns. Wellington Carvalho abriu o placar aos 13 do primeiro tempo para o ABC. Caio Vinícius empatou para a Patativa aos 40 do primeiro tempo. Ótimo resultado para o alvinegro caruaruense. Tocantinópolis 1, Tunaluso também 1, Lagarto 1, Serra Branca 2, Noroeste 1, Maricá 0, Brasil de Pelotas 0, Marcílio Dias 1, Misto e Capital 1-1, CSA 2, Juazeirense 0, Goiatuba 5, União Rondonópolis 1, Portuguesa de Desportos 2, Madureira 1, Sampaio Corrêa do Rio de Janeiro 1, 15 de Piracicaba também 1, Independência 1, Porto Velho 1 e a goleada do Gama em cima da Luverdense por 4-0. Guari conquistou lá na Arena por 0-0. Azures e São José terminaram empatados 1-1, Oratório 1, Águia 2, São Luís 0, Cianorte 1, Nova Iguaçu, Zaque de Catalão 1, Betim 0, CSE 3, Jacuipense. Lembrando que o jogo do Decisão foi adiado, né? Por conta das chuvas, dos estragos realizados, das chuvas da semana, principalmente na quinta e na sexta-feira. Então a CBF adiou o jogo do Decisão contra o 13 de Campina Grande. Parnaíba 3, Iape 1, Souza 1, Laguna 0, Brasiliense 1, Aparecidense 0, Araguaína meia dúzia, Humaitá 0, Nacional de Manaus e São Raimundo de Roraima 0-0, Primavera 2 e Umas 0, Operário de Várzea Grande 0, Ceilândia 1, Sampaio Correia 0, Maracanã 0, Ferroviário do Ceará 2, Piauí 1, o interminável Ciel, né? Sempre deixo dele, fez um dos gols na vitória por 2-1 em cima do Piauí. Tombense Rio Branco 0-0, Galvez 3, Guaporé 3, Monte Roraima 2, Manaus também 2. 2 para o Monte Roraima, 2 também para o Manaus. Eu vou passar aqui a classificação dos pernambucanos na Série D do Campeonato Brasileiro. O grupo A8, após o término da quinta rodada, o ABC é líder com 10 pontos ganhos em 5 jogos, 3 vitórias. 66,7% de aproveitamento junto com a América de Natal, que é o

0: segundo colocado, com 10 pontos ganhos. Ambos têm saldo de 3, mas o ABC fez 8 gols e o América de Natal fez 5. Terceiro Central, com 8 pontos ganhos em 5 jogos, 2 vitórias, 2 empates e 1 derrota, 6 gols marcados, 4 sofridos, tem saldo de 2. O Maguari é quarto lugar, com 7 pontos em 5 jogos. O Souza é quinto lugar com meia dúzia. Sexto Laguna com 1 ponto ganho. O grupo A9, além do jogo adiado do Decisão contra o 13, teremos amanhã, às 7 da noite, na Arena de Pernambuco, Retrô e Sergipe. Ontem, no Lagartão, aliás, Barretão, na cidade de Lagarto, Lagarto 1, Serra Branca 2. Aí o grupo 9 fica assim: Serra Branca tem 9 pontos, o 13 é segundo com 7. Terceiro, Sergipe com 7, quarto, Lagarto com 4, quinto, Retrô com 4, com um jogo a menos que é o Lagarto. Decisão é sexto lugar, com 4 pontos conquistados. 10 horas e 20 minutos, vamos chegando ao término do resumo final. Obrigado, Aldo Leite, Elivelto Henrique, nos trabalhos técnicos. Você acompanhou a vitória do Sport em cima do Ceará por 2-0, com Haroldo Costa, Igor Moura, Wallace Santos e Raldinei Alves. Na redação, nosso querido José Roberto. Nas externas, na Ilha do Retiro, Eudi Soares e Rafael Moreira, a equipe de Jair Ventura, Fabiano Lopes e Josenberg Oliveira. A coordenação de esportes é de Haroldo Costa, o maior gol do mundo. Coordenação de jornalismo é de Vitor Tavares. Vamos chegando ao término do resumo final. Vem aí os bons tempos, na voz do nosso queridíssimo Leonardo Boris, meu amigo irmão que está chegando imperdível. Para você relaxar. Aí é quando você chega à conclusão. Final de semana acabou. E você termina da melhor forma possível. Uma ótima semana, um grande abraço.
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0: Olá, meu querido amigo, olá, minha querida amiga, amor com música, pela Rádio Jornal, Recife, Caruaru, Garanhuns, Limão, Sertão, para todo o estado, para todo o Nordeste, para todo o Brasil, para todo o mundo. www.radiojornal.com.br e também nos acesse pelo aplicativo da Rádio Jornal. 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

0: plataformas iOS ou Android. Agradecendo muito o seu carinho, muito a sua audiência. São os momentos que marcaram, as saudades que ficaram. 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Sempre depois do resumo final tem os bons tempos. Vamos começar?
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0: Para começar o ano de 1980, Roberto Carlos, Tentativa, a saudade começa agora com os bons tempos.

10h46. Começamos muito bem os bons tempos deste domingo. Toquei há pouco o John Secada, o ano de 1994, Metal Picture, mais música nos bons tempos. Para tocar o seu coração, Tim Maia, inesquecível, que saudade, o ano de 1986. Telefone, saudade.

0: 11:06. 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
2: Bons Tempos trouxe de volta o ano de 1976, Rod Stewart, Sailing. E agora tem o ano de 1982. Bill Preston, I Never Gonna Say Goodbye. Eu nunca vou dizer adeus. Não mesmo. 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

Nossa, que saudade. Tocou o meu, o teu coração. O ano de 1978, Lionel Richie, Three Times a Lady. Daqui a pouco a letra de amor vai tocar o seu coração. E a máquina do tempo continua ligada. Agora tem um grupo Cool and the Gang. O ano de 1986, eu acho lindíssima. Essa música é clássico. Special Way, o Saudade.

0: 11:27.
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Nossa, como é linda! O ano de 1997 trouxe de volta a Chris de Burgh, So Beautiful. Todos os domingos tem bons tempos pela Rádio Jornal. Aqui só toca clássico. Mais um clássico de todos os tempos.

O ano de 1970 é lá do fundo do baú. BJ Thomas, Oh Me Oh My. Que saudade!

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0: meia-noite e um.
1: Vamos então à nossa letra de amor de hoje. O ano 1986. Cutting Crow, I've been in love before. Eu já estive apaixonado antes. É uma letra de amor lindíssima e eu te convido agora para ouvir junto comigo aqui nos Bons Tempos.

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O ano de 1986, essa linda canção clássica, Cotton Crow, I've Been Loved Before. Eu já estive apaixonado antes. E você se apaixonou por mais uma letra de amor? É a letra de amor dos bons tempos, sempre um clássico, falando de amor pro seu coração, aqui na Rádio Jornal, nos bons tempos.

Como é bom falar de amor com música aqui pela Rádio Jornal nos bons tempos, todos os domingos depois do resumo final. E eu não posso deixar de agradecer sua grande audiência. Obrigado, obrigado pelo carinho. Alô Caruaru, alô Garanhuns, alô Limoeiro, alô Pesqueira, alô Petrolina, Recife, Grande Recife, todo o estado, todo o Nordeste, todo o Brasil e todo o mundo. Falando de amor com música. Assim são os bons tempos. E agora, Bons Tempos traz Richard Marx, 1989, Angelia. É muita saudade.

E que peninha, terminou. Mas domingo que vem tem mais e muito melhor logo após o resumo final. Mas te convido para continuar comigo aqui na Madrugada Amiga da Rádio Jornal, a madrugada musical. O Rei Convida. Os bons tempos deste domingo teve a produção técnica de Elivelto Henrique e Aldo Leite. Tenham todos uma semana maravilhosa. Beijo no coração, obrigado. Agora vocês estão relaxados. Boa noite, um abraço, beijo, tchau.

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1: Meia-noite, 52 minutos.
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2: Boa noite, um grande abraço para você. Estamos juntos na madrugada, amiga. Madrugada Musical, aqui pela Rádio Jornal. E agora com o Rei Convida. Você curte sempre músicas maravilhosas, tanto do Roberto Carlos quanto dos seus convidados nacionais e internacionais. Uma ótima segunda-feira para você, tudo de bom. Começamos então a Madrugada Amiga aqui na Rádio Jornal. Você nos curtindo 90.3 FM, Caruaru 91.3, Garanhuns 107.5, Pesqueira 90.9, Limoeiro 99.5 e Petrolina 90.5. É a grande rede da Rádio Jornal. Vamos começar? O Rei Convida. A madrugada é amiga na Rádio Jornal.

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1: Valeu, obrigado, obrigado pela companhia. Você curtiu o Rei Convida aqui na madrugada da Rádio Jornal. E vai continuar conosco, porque na sequência tem o debate, tem o Passando a Limpo e o consultório. E logo depois, a voz do povo. Beijão no coração, tchau.
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1: 1h56 na Jornal.
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2: Um sopro de renovação de sensibilidade dentro do cenário musical brasileiro e pernambucano. O sexteto Aurora Pernambucana, grupo formado por mulheres, dá um novo sentido para o mundo das orquestras, na maioria marcado pela presença masculina. Uma beleza que vai além da harmonia sonora, está na força simbólica e na sensibilidade delas. E no programa de hoje, nós vamos conhecer mais sobre o sexteto Aurora Pernambucana, falar sobre a influência da música regional clássica, sobre essa elegância, essa beleza que essas grandes meninas vêm hoje aqui mostrar pra gente. Uma alegria. Bom, sexteto quer dizer o quê? Seis pessoas. Isso. E a gente não consegue trazer as seis aqui. Então, o que a gente fez? Metade, beleza? Tá combinado? Três delas estão aqui com a gente, eu já vou agradecer e saudar, desejar bom dia para Alice Coutinho, que é violoncelista do Sexteto Aurora Pernambucana, toca violoncelo. Bem-vinda, viu? Bom dia. Eita, rapaz, é muita mulher, tô aqui até confundida com as meninas. Quem tá no YouTube viu que eu confundi aqui as meninas. Então, a Alice é que tá aqui, a primeira à minha esquerda, para quem tá nos assistindo no YouTube. Seja bem-vinda, minha querida Alice. Seja bem-vinda. Angélica Lins, percussionista do Sexteto Aurora Pernambucana. Percussionista, é, minha querida Angélica? Agora acertei. Isso, seja bem-vinda, viu?
3: Obrigada.
2: E aí, temos aqui um desafio da pronúncia, que ela vai me ajudar. Jeifane Pereira, violinista do Sexteto Aurora Pernambucana. Jeifane, como se a gente colocasse um acento, né? E você não veio sozinha, o que você trouxe aí? Bom dia.
3: Bom dia, eu trouxe um violino pra a gente mostrar o melhor que a gente consegue fazer, né? A nossa música pernambucana, a nossa cultura, que é tão maravilhosa, tão especial, né? Muito ritmo, muito tudo. Mostrar o que a gente é, o famoso ser do Recife, né? Ser o molho recifense.
2: É, você tem o um molho então, Jeifane?
3: Ah, com certeza.
2: Olha que maravilha, elas chegaram chegando. Tem o borogodó? Gente,
3: certeza.
2: Eu quero lembrar a todo mundo que nós estamos lá no YouTube. Para você que quer, portanto, assistir as nossas convidadas, ouvir, ver, a gente vai aqui tocar também, vamos interagir, que sexta-feira é assim, sexta é mais leve, sexta é cultural, é pra gente contar a história pra você, contar sobre as nossas convidadas e sobre o Sexteto Aurora Pernambucana. Tem YouTube pra você, já estamos lá, vai pra lá, Rádio Jornal ao Vivo, Rádio Jornal ao Vivo no YouTube. Você quer participar, mandar seu WhatsApp, manda pra gente o WhatsApp, 991478520, 991478520. 20. Eu gostaria de entender, para a gente partir, quanto tempo as nossas convidadas têm da música? Porque, gente, quem está no YouTube está vendo que elas são muito novas. Elas têm os rostinhos muito jovens. E aí elas vêm com essa proposta de integrar um sexteto, de, claro, trabalhar com a música clássica também. Eu quero entender um pouco sobre a história, a caminhada de vocês, partindo com a Alice Coutinho. Essa brincadeira na música começou quando?
3: Em 2018.
2: 2018, um pouquinho antes da pandemia.
3: Isso. Eu tinha me interessado muito pelo violino porque eu vi pessoas tocando na igreja.
2: Uhum.
3: E por ser da igreja, na época, eu comecei a ter aulas. E depois eu migrei para o violoncelo e tô até hoje nele. Mas, bom, por ser da igreja ainda, eu tocava na banda, contrabaixo elétrico.
2: Quando você fala igreja, igreja evangélica, igreja
3: evangélica,
2: católica. E aí começou, que é um espaço para que muitas pessoas comecem, isso, a ter esse desejo pela música, né?
3: Isso.
2: Hoje você

0: continua tocando na igreja?
1: Não.
0: Não, não toca mais na igreja?
1: Não.
0: Certo, não tem problema, viu, Alice? É só pra gente entender aqui. E aí, então, lá quando você começou, já era com violoncelo? Ou era com outro instrumento?
1: Violino.
0: Violino. Tá, certo, falou isso pra gente. Agora, você passar do violino para o violoncelo são tamanhos diferentes, inclusive, né?
1: Isso. Mas, tipo, não demorou muito tempo, não, porque tava precisando de pessoas pra tocar violoncelo. Uhum. Aí me migraram. Mas eu queria mesmo era violino.
0: É?
2: Todo mundo quer, todo mundo quer.
0: Todo mundo quer violino, né? Tô sentindo. E a Angélica vai nos explicar também. Ela que é percussionista. Como começou a tua história na música? Quando e como?
3: Então, eu comecei aos 10 anos de idade. Na verdade, eu comecei primeiro com a dança, que eu sou bailarina.
0: Sim.
3: E aí, no projeto que eu participava, lá a gente tinha aulas de percussão. E aí era meio que obrigatório todas as crianças participarem da aula de dança e música, né? E foi quando eu comecei a aprender os ritmos, maracatu, forró, xote, baião, né? O frevo também, que é nosso.
0: Na percussão.
3: E aí, quando foi em 2003... isso aí eu já vinha participando das oficinas, né? Mas aí quando foi em 2003, foi quando eu comecei a participar oficialmente das apresentações em orquestras de frevo.
0: E 2003 daqui. Você tinha que idade?
3: Eu tinha 14 anos.
0: Bom, adolescente ainda e já estava tocando em orquestra de frevo. Estava começando.
3: Eu sou a mais velha do grupo hoje, certo, né? Eu já estou com 37 anos, com essa carinha de
0: jovem.
3: Com essa carinha de jovem, porque eu digo que todo mundo é jovem.
0: Eu estou pertinho, então eu preciso dizer aqui que você é muito jovem.
3: Isso.
0: Muito jovem.
3: E aí eu já participei, eu participo de orquestras, né, de frevo, como a Orquestra 100% Mulher. Já fiz duas participações. Uma foi com Naná Vasconcelos, né? Eu era percussionista da banda dele, chamada Bato Cafro. E
0: chegou a tocar com o Naná, conhecer
3: ele? Sim, eu toquei
0: ele,
3: e dancei com ele.
0: Que experiência pra tua vida, pra tua carreira?
3: Muito, muito. E também tem uma participação que eu fiz com Roberto Menescal, né? Aí já veio pro lado da Bossa Nova.
0: Uhum.
3: Em 2019, a gente fez... Eu e mais duas meninas participamos de um projeto chamado Bendito é o Fruto. E aí eu fui convidada, né, por Sávio Figueiredo, que estava na produção, participar desse... Fiz com ele e Toquinho, que foram o show dos dois no mesmo dia. Então foram dois dias nessa participação da gente com eles dois.
0: Essa caminhada que leva essas meninas até o sexteto Aurora Pernambucana, que a gente está conhecendo mais hoje. E aí o desafio aqui da pronúncia é sempre comigo, viu? Jeifany.
2: Acertei.
0: Ah, então conta pra gente a tua caminhada, Jeifany. Começou quando, como foi?
2: Eu comecei com 8 anos de idade. Muito
0: mais novinha que você, viu?
2: Mais nova. Eu comecei num projeto social que é de renome hoje internacional, que é a Orquestra Criança Cidadã.
0: Sim.
2: Funciona ali no Cabanga. E aí ele atende a jovens e adolescentes já desde criança. E pra mim foi muito importante começar por lá, porque eu tinha sempre meus amigos, né, perto. Então, a escolha do violino, pra mim, foi importante porque eu tinha um vizinho que tocava. Então, eu sempre escutei ele tocando e achava a coisa mais maravilhosa do mundo.
0: Mas achava, ouvidinho colado no vizinho, você pensava que era muito difícil? Pensava, será que eu vou conseguir? Tinha esses pensamentos?
2: Ah, sempre tem. Mas sempre foi um sonho que era tocar realmente o instrumento, né? Tocar violino. E aí eu entro na orquestra em 2013 e começo a minha caminhada estudando o instrumento. E aí eu tive bastante coisas boas por lá, me formei, né? Hoje em dia eu dei a minha, meu como é o nome? Recital, né? De formação, me formei lá no projeto. E aí, nesse meu tempo, eu fiz muita coisa importante. Como, por exemplo, a gente fez viagem para fora do país, a gente tocou para diversas figuras importantes, como o ex-presidente, por exemplo... Enfim, muita coisa importante.
0: Tocou pro Papa já?
2: Os dois.
0: Pra Francisco?
2: Francisco
0: e também
2: o Leão.
0: Pro Papa Leão?
2: Sim, Leão foi agora, no ano passado, a gente fez a turnê no Japão, a Coreia do Sul e Itália. Isso, Itália.
0: Não é pouca coisa, não. Nossa querida Jeifany tá aí pelo mundo. Isso. Bom demais. E aí você sempre com violino, então?
2: Sempre com violino em mãos.
0: E tá com ele na mão. Então, gente, nós já vamos começar tocando. O que nós podemos tocar pra mostrar ainda mais pra nossa audiência? O povo já tá aqui comentando, viu? Estão ansiosos para saber o que o sexteto Aurora Pernambucana, que hoje virou um trio por conta da nossa possibilidade aqui no estúdio e também da nossa proposta do programa, mas estão bem representadas. O que nós podemos tocar?
2: A gente vai ouvir um pouquinho de Lamento Sertanejo, Dominguinhos.
0: Então a gente começa com Lamento Sertanejo, Dominguinhos, e depois explico o porquê também dessa nordestinidade na música de vocês. Pode ser?
2: Pode ser.
0: Então vamos embora.

0: Que beleza! Palmas para essas meninas maravilhosas! Bom demais! E quem tá dando as coordenadas aqui é a Geifane, né? Elas esperam por você nesse momento. Como é que é? Elas esperam você começar.
1: Na formação clássica de orquestra, a gente tem uma coisa chamada o espala. Espala é a pessoa que vai estar ali comandando na hora da apresentação. Uhum. Tem o maestro, tem o espala. E aí, a graça do sexteto é misturar a questão clássica com a cultura pernambucana. Sabe?
0: Então eu disse que a gente explicar o porquê dessa música, não falei?
1: Isso. Então a gente gosta muito de representar Luiz Gonzaga, Dominguinhos, sabe? A nossa terra mesmo, sabe? A ideia é trazer a nossa raiz pernambucana pra dentro da música clássica, né? Que a gente consegue misturar violoncelo, o violino e tal. E aí o meu papel no sexteto é comandar essa questão na hora da apresentação.
0: E manda ela. Elas.
2: A gente só obedece.
0: Não é? Ô, Alice, mas você não trouxe o seu violoncelo. O povo viu no YouTube e ficou. Não é? O que, ó, pra quem tá só no rádio, que não tá assistindo, você trouxe o que pra gente?
3: Triângulo.
0: O triângulo. Então você toca também o triângulo no sexteto?
3: Não.
0: Hoje tá quebrando um galho?
3: É.
0: Mas tá muito bem, menina. Tá bem demais. Peguei hoje. É porque o triângulo, ele faz parte também dessa música nordestina. Isso, ele precisa estar presente, não é?
3: Isso.
0: Agora, quando dá espaço, você quebra um galho. Então, lá, pega o seu triângulo. Bom demais.
2: É. Isso, é porque a gente tem a outra menina, né? Que é outra musicista, chamada Paloma.
0: Sim.
2: Ela é que fica comigo na percussão. Então, o que acontece? É, como ela está na faculdade, também a formação seria só nós três. Então, ela não pôde estar aqui. Então, a gente tem que ir. Ah, eu faço... a gente fez uma adaptação, né? E aí, vai ali, se pega
0: deu
2: aí
0: conta,
2: o triângulo.
0: Deu conta, não deu conta?
2: Dando conta, tá de parabéns. Quando tiver a próxima apresentação, já tá escalada.
0: Olha aí, vou citar o nome das demais participantes também, que nós temos três, outras três não estão presentes, a Paloma Eduarda, a Ingrid Gabriela da Silva e também a Lara Peures. Isso, Laura Peures. Esse sexteto que é o Sexteto Aurora Pernambucana. O Marcelo Barbeiro de Surubim está parabenizando a todas aqui do grupo por falar da cultura pernambucana. A música sempre é importante. Pernambuco é algo muito relevante para a população, falar da sua cultura. Então, obrigada, viu, Marcelo? A gente tem essa missão aqui de trazer também para o ar. O Paulo Sampaio diz assim: o Sexteto Aurora é um resgate da música boa de verdade, feita por gente de qualidade. Olha a nossa audiência aí.
1: Obrigada.
0: Paulo Sampaio da Empetur, que é a empresa pernambucana que trata é ligada ao governo do estado e que trata de cultura. Obrigada, viu, querido, por estar com a gente. Paulo Sampaio. Angélica, a gente precisa explicar mais para as pessoas sobre essa questão dessa mistura. Pegar, portanto, toda essa parte clássica, que tem uma orquestra, né? Todas essas regras que a gente imagina existirem, assim como a nossa querida Geifane já explicou um pouco pra gente, que tem essas figuras centrais dentro, né, desses grupos. E aí vem essa ideia de trazer um pouco da nossa regionalidade.
2: Isso.
0: Foi uma ideia de vocês? É algo que já era feito? Como nasceu isso?
2: Então, a ideia surgiu do nosso produtor, Sávio Figueiredo, né, de montar a estrutura do sexteto. Até então, quando ele chegou para mim para falar sobre o projeto, eu não tinha entendido, porque eu achei ele muito com as ideias muito mais na frente, muito agoniado, né?
0: Um pouco fora da caixinha, assim, para a realidade.
2: Isso, é porque ele tem uma visão de produção muito mais à frente do que a gente, porque a gente, como musicista, a gente só quer tocar, quer se apresentar.
0: Sim.
2: E a função dele não, é mais na frente, né? Dizer, eu penso que se a gente montar um grupo assim, vai dar certo, mas não só a música clássica, vamos misturar, pegar esses elementos da música clássica e misturar com a cultura nordestina, que é o nosso trabalho. Então, foi quando ele passou a ideia para mim, ele tinha ido assistir uma apresentação de um grupo, estava fazendo uma apresentação, acredito que foi no Forte das Cinco Pontas. E aí ele viu Ingrid, que é uma das integrantes da gente. E aí conversou com ela, passou a ideia para ela, né, o que é que seria.
0: Ingrid,
2: conversou...
0: que é violinista, né?
2: Isso, violinista. E aí ele passou para mim também a ideia. Ingrid conhece as meninas, juntaram. Eu não conhecia as meninas, né, eu vim conhecer através do ensaio. E aí a gente foi se conversando pelo WhatsApp, o que é que a gente vai fazer, o repertório, que é muito importante.
0: Sim.
2: Como é que a gente vai iniciar o show? Então, as meninas já estão mais entrosadas, né? Porque elas já tocam junto em projetos. E eu cheguei como uma integrante assim, ó, eu não sei como é a formação de vocês, eu tô chegando agora, então vocês têm que passar para mim. Então, no nosso primeiro ensaio, a gente foi vendo o que é que a gente podia adaptar. De início, o Sávio falou que eu ia fazer a percussão sozinha, né? Eu disse, pronto, eu acho que eu sou um polvo, né? Porque tocar zabumba, triângulo ao mesmo tempo, fazer jambloque, marcar. Quando eu vi o repertório das meninas, eu disse, não, mas isso aqui tem um triângulo, isso aqui, como é que eu vou fazer tudo ao mesmo tempo? Não tem como. Aí fui tentar, cheguei em casa, fui ensaiar, né, para ver como era que eu ia adaptar todos esses instrumentos, só que eu mesmo tocando sozinha. Aí eu disse, ó, não tenho condições. Fazer só, vou precisar de uma menina para fazer a percussão junto comigo. E aí foi quando a menina disse, ah, tem Paloma, né, que ela também é violinista. E aí a gente foi para o ensaio tudinho, vamos ver o forró, se aqui fica legal o forró. Ah, não, aqui fica o bom baião. Né? Ah, não, mas aqui tem só a entrada só dos violinos. Então a gente teve que entender também o repertório para
0: Vai se
2: poder ver
0: adaptando.
2: isso, para ver o que é que a gente poderia juntar os elementos do forró, xote, xaxado, baião, né, para ver onde é que se
0: Não foi
2: encaixava.
0: fácil fazer isso?
2: Não, a gente teve que estudar
0: Eu
2: bastante, né?
0: acredito.
2: Agora isso a gente teve dois ensaios para nossa primeira apresentação.
0: Imagina, se fossem os meros mortais, né?
2: E aí a gente gravou os
0: Quando começou
2: áudios.
0: tudo isso, assim, esse encontro? Pega daqui, puxa de lá, conhece alguém, um
2: Então, a
0: sábio
2: gente
0: que conversa com você.
2: foi
0: Isso foi
2: através de
0: quando?
2: CD, né? Foi através de Sávio, a gente foi se falando.
0: Isso foi quando? 25,
2: Não, a gente
0: 26?
2: começou que
0: Janeiro, né?
2: final do ano passado, né? A gente foi se falando pelo WhatsApp, mas se conheceu mesmo
1: Só em janeiro.
2: só em. Não, acho que foi depois do
1: Fevereiro?
2: carnaval.
0: Olha aí.
1: Foi.
0: E já
2: Depois do
0: estão por aí, com o
2: carnaval.
0: povo citando vocês na internet, já
2: Isso.
0: conhecendo o trabalho de vocês em canal de televisão, aqui agora na Rádio Jornal.
2: Aí diz, vamos agora. A gente vai ter uma apresentação. Esse caramba, a gente tem ensaio, tá?
0: Então
2: Quantos
0: vamos.
2: ensaios? Dois. Eu disse, caramba, pra ver repertório e montar tudo. Foi quando a gente se juntou, né? Pegou todo o repertório, tudinho, e fez a nossa primeira apresentação, que foi no Santuário da Mãe Rainha. Que foi uma belíssima apresentação, por
0: Sim.
2: sinal. Por ter sido a primeira vez, a gente olhava assim, caramba, esse, vamos, tá todo mundo junto, vai dar certo. Mas a gente só teve dois ensaios, vai dar certo. E
0: E deu
2: deu.
0: certo.
2: Deu
0: E
2: certo.
0: claro, agora já
2: O
0: se
2: público
0: encontra um pouco
2: amou,
0: mais.
2: né? Tanto é que
0: Pô.
2: quando a gente terminou de tocar, o pessoal, a gente quer mais. Caramba, a gente não tem mais repertório
1: Vai
2: para uma
1: pegar,
2: hora. Aí
1: não.
2: foi quando a gente também, né? Dentro do nosso. Das nossas apresentações, a gente também fala um pouco dos nossos instrumentos. Aí, Jay falei, ah, ó, vamos fazer o seguinte. Enquanto a gente tá esperando que a gente ia fazer um ao vivo pra TV, vamos fazer.

0: Vassourinhas. Cumprimos a nossa promessa. Maravilhosas as meninas. Uma passadinha aqui no YouTube para a gente interagir com o povo. Duda Xavier, parabéns por esse projeto vitorioso que enaltece a nossa cultura. Obrigada, Duda, por estar com a gente. Marcelo Silva, nosso país, Pernambuco, é rico em música e cultura. Parabéns, parabéns, parabéns. Um parabéns para cada uma delas.
1: Obrigada,
0: aqui, viu?
1: Jovem.
0: Neuza Lopes, parabéns, Mulheres de Ouro. O Mestre Vavá dos Bois está dizendo que a cultura pernambucana é muito diversa. E aí ele está pedindo música de boi. Maracatu também ele quer, se der. Bom, tem maracatu também no projeto, né, Angélica?
1: Sim, tem.
0: A gente vai organizando a casa aqui, viu, Mestre Vavá? Se tiver como tocar algo aí para boi, ciranda, a gente vai tocar também para abraçar a todos e agradecer a ele, porque Mestre Vavá teve com a gente aqui semana passada. E aí é nosso ouvinte também. Obrigada, meu querido Mestre Vavá. Bom demais estar com o senhor. Além do Fernando Rodrigues, que já mandou a sua mensagem. Também aqui Igor Alves, vários ouvintes mandando. E a gente agradece bastante pela presença de vocês. Aproveitando isso, Angélica Lins, percussionista do Sexteto Aurora Pernambucana. O que a gente sabe é que tem frevo, tem maracatu, tem ciranda.
1: Isso.
0: E o que é mais difícil tocar nesse formato? Tem algum ritmo pernambucano que seja mais complexo de tocar?
1: Rapaz, as pessoas falam que o frevo é muito complexo
0: pela
1: pra você
0: velocidade
1: tocar, pela velocidade, depende de qual instrumento vai ser feito, né? No caso, o pandeiro é um instrumento que ele é difícil, porque você
0: é o que
1: tem
0: você
1: que
0: tá
1: ter
0: aí hoje
1: isso
0: apresentando, né?
1: Porque não é só a coordenação motora, como eu trabalho com dança, então
0: sim.
1: Eu também eu fico a gente toca sentada, né? Então dá vontade de dançar frevo também. Então quando eu tô com orquestra, que eu tô tocando em pé, eu danço frevo. Também faço os passos de frevo. Então é complicado você pegar essa coordenação motora, tocar o frevo, dançar ao mesmo tempo e sorrindo, né? Porque eu gosto de tocar sorrindo, eu gosto de tocar dança bem feliz. Independente de qualquer coisa, se tiver problema ou não, pra mim a música ali, pra mim eu tô levando alegria pras pessoas.
0: Claro.
1: Então, quanto mais felicidade, alegria e música boa levar para as pessoas, para mim é o mais importante.
0: Muito bem. E a Alice, que está aqui com a gente também, Alice Coutinho, é violoncelista, hoje está aqui com o triângulo.
1: Isso.
0: E aí eu quero saber do que os jovens, né, hoje chamam do tal do match. Deu match. Você olha para o outro, pensa, deu match. Deu combinação aí, viu? Eu quero saber da nossa querida Alice, esse match do seu violoncelo com, por exemplo, o triângulo, com, por exemplo, o pandeiro da Angélica. Como é que é para você fazer essa ligação, viu? Esse match da sua música clássica com o triângulo que hoje você está tocando aí. Como é participar de tudo isso?
2: É uma experiência boa e, ao mesmo tempo, assustadora, porque eu peguei o triângulo antes de entrar. Então, assim, essa versatilidade também que acompanha cada um da gente. Jeffrey toca mais de 5 instrumentos, Angélica também toca muitas as da percussão. E assim, é se reinventar. O match foi hoje.
0: O match foi hoje?
2: É.
0: E dá pra dizer que fechou, combinou.
2: Mais ou menos.
0: Ah, combinou sim.
1: Até porque o triângulo também não é um instrumento fácil de ser tocado. Ele
0: é
1: difícil.
0: Será que a gente consegue um solinho aqui da Alice agora? É. Na velocidade, na rapidez.
1: Principalmente se for tocar o ritmo do arrastapé, né?
2: Que é rápido.
1: Porque ele tem a velocidade e tem a

0: marcação da mão. Então, é um aberto e fechado. Então, quanto mais rápido for, a gente tem que ficar fazendo...
1: Olha, o triângulo está chegando perto de você. Está chegando, ele está indo para você, Angélica.
0: Então,
1: mostra aí para a gente como funciona esse arrastapé.
0: Isso aqui eu estou fazendo um ritmo mais short. Então, a gente tem a coordenação de tocar aqui e ela fazendo essa abertura aqui com a mão. Quando a gente vai para o arrastapé... Imagina você tocar umas 10 músicas seguidas, só aqui, ó, e ainda dançar, né? Então, assim, é um estresse. Pra mim, todos os instrumentos são difíceis, só tem que estudar. Tem que estudar.
1: Violino, já se aventurou no violino?
0: Não.
1: Aí é com a Jéfone Pereira.
0: É, deixa pra Jéfone e as outras. Eu era arquivista da Sinfônica Jovem, então, assim, do Conservatório Pernambucano de Música. Então, assim, eu ficava vendo, né, as musicistas lá, tocando a orquestra, e aí ficava olhando, um dia eu toco, não sei o quê. Aí ainda peguei o violino uma vez, né, pra aventurar, e ficou arranhando. Eu disse, não, esse instrumento não é pra mim. Eu prefiro a cozinha, que é a percussão. É conhecida como a cozinha.
1: Ah, entendi agora. É a cozinha dos instrumentos.
0: A cozinha, é.
1: Jéfone Pereira, violinista do Sexteto Aurora Pernambucana. Aí a Jéfone contou pra gente que ela tem mais de 10 anos de trajetória na música, começou como criança, só 21 aninhos. Já tá aí com a Spalla que fala, né? Essa referência pro violino dentro da orquestra. Mas você também toca em outros locais, né? Em outros grupos, não apenas no sexteto, que já, claro, dá um trabalho enorme. Mas como é a sua atuação fora do sexteto?
2: A minha atuação hoje em dia, fora do sexteto, é mais orquestra mesmo.
1: Sim.
2: Tem a Orquestra Sinfônica do Recife, que eu creio que você conhece ali, tanto de São Isabel. Uma grande orquestra. Eu tava na Criança Cidadã há um tempo atrás, quando eu me formei lá. E é mais orquestra. Então, pra mim, tocar um negócio desse, que mistura a percussão e tudo, eu fico assim, meu Deus, e agora? Como é que faz?
1: Ainda é faz? Um processo de adaptação, da velocidade, do ritmo, isso, da questão mental, acompanhando tudo isso?
2: Isso. É muito diferente.
1: É.
2: Porque a gente tá acostumado com a partitura na frente, né? E quando você toca assim, como a Angélica disse, você dá vontade de dançar. Na última apresentação da gente, eu lembro que a gente fez o... Qual foi? O hino de Pernambuco. Em que? Arrasta pé ou foi shot?
0: Foi shot.
2: O hino de Pernambuco em shot e eu... Eita, poxa. Vai.
0: Não consegue ficar parado.
1: Vocês nos instigam. Aí vem aqui Jéfone e fala, hino de Pernambuco em shot. Você sabe o que o ouvinte quer? Ele quer o hino de Pernambuco em shot. Vamos preparar isso já?
0: Vamos
1: embora. Já. Quer esperar uns minutinhos? Será?
0: Por favor,
1: agora?
0: Por favor.
1: Vamos esperar uns minutinhos? Já a gente prepara isso para a nossa audiência, então. Eu quero também abraçar aqui a querida Maria Lúcia, que está parabenizando ao sexteto, dizendo que são maravilhosas, músicas lindas, orquestra é show. Concordo com você, minha querida. O hino vem depois. Então,
0: isso.
1: Antes do hino, a gente vai tocar o quê? Será que a gente pode fazer Mourão?
0: Mourão?
1: Então, vamos lá, com vocês.

Maravilha. Palmas para vocês, meninas. O ouvinte tá batendo palma em casa. Inclusive, quem tá batendo palma é nosso querido Tony Araújo, nosso colega que manda mensagem. Eita, morão de guerra peixe. Lindo demais. Mexeu com os nossos corações aqui.

0: viu? E eu fico pensando, Jefani, a gente imagina, tô imaginando aqui que vocês estão trazendo versões reduzidas, um trecho da música, porque a orquestra por si, ela, e você que tem essa vivência também da orquestra, ela traz músicas longas, né? Você vai,
1: Isso.
0: sobe, desce, vai aqui,
1: Sim.
0: vai acolá, variações. E aqui a gente está trazendo versões reduzidas de músicas conhecidas. Ok. Mas levando isso para uma apresentação, um dia de apresentação do Sexteto Aurora Pernambucana. Essas músicas, elas se estendem também? A ideia é fazer como uma orquestra mesmo? Como é que é isso?
1: Sim. Nas apresentações a gente costuma fazer as músicas de cabo a rabo, né? Que eu costumo dizer para as
0: Sim.
1: meninas, completa, né? Por exemplo, essa de Rapeixe, a gente toca ela completa. E aí fica mais legal porque tem outro instrumento
0: Sim.
1: tocando junto, aí fica bem bonito. Mas eu acho que o legal de coisas assim, como hoje, é que a gente também coloca a criatividade, né? Tocando. Porque eu fiz Morango e Rapeixe, aí faltava um instrumento. Aí eu, vou fazer isso aqui. Aí dá certo.
0: Para complementar, para conseguir
1: Isso.
0: encher, porque uma
1: Isso.
0: orquestra tem mais instrumentos,
1: Muitos.
0: mais pessoas do que um
1: Muitos.
0: sexteto, né?
1: Com certeza.
0: Tem número de pessoas para fechar, para obrigatórios numa orquestra?
1: Ah, tem. Varia de 80 a 120 músicos.
0: Aí
1: Porque
0: você
1: são.
0: pensa, pega de 80 para fazer o sexteto. E as meninas ali na garra, segurar e ainda trazer a música nordestina, a
1: E
0: música
1: faz bem
0: pernambucana,
1: feito.
0: e faz bem feito.
1: Isso.
0: Meu desafio é enorme.
1: Muito,
0: Como
1: muito.
0: dizem, o sarrafo fica lá em cima,
1: Ah, fica aí,
0: né?
1: o nervosismo. Sempre que vai tocar, falou sexteto, o coração já faz assim, ó.
0: É, já fica acelerado.
1: Muito.
0: Assim como o Vassourinhas que você tocou, acelerado, rapidinho.
1: Muito.
0: Ô, Angélica Lins, o povo tá pedindo aqui maracatu. Você é da percussão,
1: Então.
0: você é da percussão, tá aí com o seu pandeiro.
1: É, porque como eu não
0: Ah.
1: trouxe o agogô, né?
0: Ah, falta aqui o
1: É,
0: elemento do
1: falta, é
0: agogô.
1: isso, falta o elemento do
0: Então a
1: agogô.
0: gente vai deixar essa para a próxima, que
1: Pronto,
0: você tiver aqui com a
1: pode
0: gente.
1: convidar que a gente vem
0: Ah,
1: novamente.
0: então tá
1: E aí
0: bem.
1: eu trago. Porque assim,
0: Ah.
1: eu não faço só o pandeiro, a gente tem os
0: Sim.
1: efeitos também, né? Que são quando as meninas estão fazendo a parte mais lenta, ralentando, então a gente sempre coloca efeitos, tem jamblock, né? Tem a variação dos chocalhos também, que a gente
0: Sim.
1: usa
0: O
1: como fosse pau de
0: maracatu fica muito presente,
1: chuva,
0: né?
1: isso, pau de chuva, essas coisas, que é para justamente preencher enquanto as meninas estão fazendo
0: Claro.
1: o violino lentinho, né? E a gente tá lá fazendo para complementar as músicas.
0: Pensa, violino no maracatu, né? Isso deve ficar uma mistura danada, né?
1: Instrumento massa.
0: Diferenciada. No
1: Fica.
0: violoncelo. É desafio, é?
1: É. As
0: Desafiador.
1: meninas permanecem tocando as músicas,
0: Sim,
1: né?
0: no
1: No
0: acorde, com
1: caso, o
0: tudo
1: ritmo
0: bonitinho,
1: do
0: igual.
1: maracatu fica mais para a percussão.
0: Entendi.
1: A gente é que fica fazendo a base, a levada do maracatu, enquanto as meninas estão fazendo o ritmo.
0: Sim.
1: Tipo, vamos supor, esse morão mesmo. A gente pode encaixar ele com vários ritmos. Pode colocar um maracatu, um forró, um
0: O
1: xaxado.
0: frevo
1: Isso, um
0: também.
1: frevo. Depende muito de como a gente vai entrosar o ritmo. Ah, quando a gente está ensaiando, a gente tem muito esse cuidado com o repertório, né? De
0: Claro.
1: ver qual ritmo fica mais adequado para cada música.
0: E
1: E
0: um
1: aí a gente
0: respeito também
1: adapta
0: com essa
1: isso.
0: regionalidade, porque a gente sabe do desafio de vocês, que
1: Isso.
0: tem vivências diferentes dentro da música, e em especial na música clássica, e aí você traz a identidade local. Então, é um respeito enorme que tem que
1: Isso,
0: se
1: com
0: ter para
1: certeza.
0: valorizar também isso e levar uma mensagem muito, mas muito bonita, né? Gente, dá mais uma passada aqui no YouTube. Cleiton, que trabalho lindo! Talento das meninas encanta com a produção sensível de Sávio Figueiredo. Então, obrigada ao Cleiton. E o Francisco Julião, espero ver as meninas tocando na Igreja do Amparo e da Sé. Espero ver as meninas tocando na Igreja do Amparo e da Sé. Achei lindíssimo o trabalho delas lá no santuário. Foi ver
1: Ai, que
0: vocês,
1: legal.
0: viu? E tá
1: Obrigada, amiga.
0: parabenizando aqui a todos, inclusive, não é? Lembrar aqui do Instituto Gilberto Giba
1: Giba
0: Sobral,
1: Sobral.
0: que está envolvido também na realização do sexteto, e ele parabeniza a todos e a todas. Vamos fazer o seguinte? A gente vai dar uma pausa, vai para o intervalo, e aí na volta a gente vai cumprir a promessa, que
1: Certo.
0: é o hino do estado. Pode ser, meninas?
1: Pode
0: Então,
1: ser.
0: intervalo, a gente volta já.
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3: Um dos assuntos do balanço de notícias para esta segunda-feira, às 16h. Pré-escolas brasileiras sem infraestrutura em todo o país. Menos de 2 em cada 10 unidades de ensino infantil públicas têm todos os itens considerados básicos para o funcionamento adequado. Faltam prédio escolar, energia de rede pública, água da rede pública, banheiro, rede de esgoto, cozinha, alimentação para os alunos, coleta de lixo, acessibilidade, internet, biblioteca ou sala de leitura. Sobre o assunto, vamos ouvir o doutor em educação e professor do mestrado em gestão pública para o desenvolvimento do Nordeste da UFPE, Tiago Modenese. 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
0: Estamos de volta com o Sexteto Aurora Pernambucana. Quero abraçar o Giva do Reco do Alto Santa Isabel, dizendo: as meninas tocam muito. Ô, seu Giva, se prepare, viu? Agora você prepara a sua emoção. Você e todo mundo que está nos acompanhando, porque é hora daquele que é um hino, mas que se torna uma música também cotidiana na vida das pessoas, porque todo pernambucano tem orgulho de muitas coisas, mas da bandeira e do hino, o orgulho danado, né?
1: Com certeza.
0: Tá, a emoção tá preparada aí desse lado?
1: Tá, preparadíssima.
0: E os nossos ouvintes preparados e preparadas?
1: Só lembrando que eu tive que trocar de instrumento aqui, né?
0: É verdade. Então fala aí, Angélica. Ó, quem tá no YouTube tá vendo, quem tá no site da Rádio Jornal também. Posso pegar seu pandeiro?
1: Pode sim.
0: Ó, pandeirinho tá aqui. Eu não vou tocar, eu não vou fazer isso, gente. O pandeiro vai ficar aqui. Vai ficar aqui, mas agora a Angélica tá com a zabumba. Isso. E a gente vai ouvir um som um pouquinho diferente. Ô, Jérica, então, só para reforçar o que nós vamos ouvir agora.
1: Então, a gente vai ouvir, vamos tocar o hino de Pernambuco, né? Vou fazer aqui o ritmo de um forró.
0: Certo.
1: Né? Junto com a Alice aí no triângulo. E Jefani vai comandar a nossa espala.
0: Hino do estado de Pernambuco no forró. Então, vamos embora. Vamos ouvir.

0: Muito bem, palmas. Maravilha. Então dá para mostrar aqui as imagens. Será que eu consigo? Toda a redação da Radional de pé aqui, ó, palminhas. Eu não disse que o hino emociona, emociona demais. E vocês, maravilhosos. Olha o povo que não para de interagir, falando do hino. Todo mundo aqui mandando mensagem. A dona Maria Lúcia também. Olha, a Michele Mello aqui no YouTube fez um desafio para as meninas. Será que rola a música de Reginaldo Rossi? Está sendo preparado ainda, Angélica? Já estão ensaiando?
1: Então, a gente está preparando o repertório que vai ser incluído músicas de brega, né? E temos a nossa musicista Laura Pérez, que ela está fazendo na rabeca, porque a gente adicionou também a rabeca, sim, né? Para não ficar só os violinos. Então, é uma música que está sendo preparada com todo carinho, né? E homenagem ao nosso rei do brega, com certeza. E aí a gente está fazendo, porque tem a questão de preparar as notas, né, as entradas, as saídas, o que é que a gente pode colocar. Então está sendo preparado com bastante carinho, mas ela vai ser tocada, tá? Show. Não hoje. Mas
0: então hoje o sexteto já está no Frevo, Maracatu, Ciranda e Canções Consagradas na Música Pernambucana.
1: Isso.
0: O brega chega já já. O mestre Vavá já tá pedindo que também Boi esteja aí presente, e vocês façam umas batidas. É pro mestre Vavá isso, viu?
1: Com no certeza, futuro, viu? Mestre Vavá. Nem se preocupe, viu? E se você tiver alguma música que puder passar pra gente, que a gente possa incluir no repertório, olha, seja aí muito bem-vinda, né? Que a gente tenha esse cuidado também, né?
0: Claro.
1: E pessoas que queiram que a gente faça outros ritmos, também a gente pode colocar. Ah, é. Só passar.
0: Alice, você é pernambucana ou nasceu aqui em Pernambuco?
2: Sim.
0: Dá um orgulho danado de fazer parte disso tudo?
2: Dá orgulho.
0: É, tá aqui o seu triângulo tocando hino. Já tinha pensado nisso já, Alice? Que um dia você ia tocar triângulo no hino de Pernambuco?
2: Nunca passou pela minha cabeça. Nunca.
0: Mas que maravilha. E a Jefani? Primeira vez, você já nas outras oportunidades já tinha tocado o hino do estado?
3: Tinha
0: violino?
3: Tocado, mas em forró não.
0: Aí o desafio é maior?
3: Muito isso. Maior.
0: É. E foi orgulhosa também de participar disso,
3: muito, muito, com certeza. Principalmente porque eu tive que aprender, né? Porque sim, eu, pernambucana, Pernambuco é meu país, mas só sei cantar o refrão do hino.
0: E agora complicou.
3: Aí complicou. Sim, aí agora não. Aí agora tive que aprender, agora tá tudo certo. Agora
0: eu não
3: sei.
0: Vou pedir pra você cantar, mas ela tá tudo na ponta da língua. Não vou fazer, já coloca elas aqui em cada saia justa, né? Mas isso eu não vou. Agora tá sabendo tudinho.
3: Agora tô sabendo tudinho.
0: Muito bem. Aí quando você for lá cantar pra Papa, sair do Brasil, agora é hino de Pernambuco no forró, na ponta da
3: língua. Você veio da onde? Pernambuco, meu país.
0: Ah, bom demais. Meninas, o relógio voa, o tempo voa, eu quero aqui já ir agradecendo muito pela presença de vocês. Claro que o nosso convite também, e claro que delas é que vocês conheçam, que todos conheçam mais sobre o Sexteto Aurora Pernambucana. E faz isso como, Angélica? Tem página na internet? Como é que é?
1: Sim, a nossa página no Instagram é Sexteto Aurora Pernambucana. É só seguir lá, tá? Que mais?
0: E pra acompanhar vocês, assim, vai ter show? Como é que é?
1: Então, a gente tá preparando o nosso show, porque a gente vai ter no São João.
0: Sim.
1: Né? Só não sabemos o local ainda, mas aí seguindo lá na página do Instagram, @ Sexteto Aurora Pernambucana, a gente vai colocar a agenda tudo certinho, né? E a nossa agenda também vai ser preparada. Sim. Esse mês agora a gente tá só ensaiando e preparando o nosso repertório para ver o que é que a gente pode colocar. Inclusive tá lindíssimo, né? Estamos aí com a agenda aberta para quem quiser contratar, né? Igreja, casamento...
0: Só velório não. Velório ainda não.
1: É. A gente ainda não tocou em velório não, mas se chamar e pagar no cachê da gente, a gente vai.
0: Ô, meninas, toda a sorte do mundo pra vocês, ainda mais sucesso, talento já tem de sobra. Então vai lá, @...
1: Sexteto Aurora Pernambucana.
0: Muito bem, no Instagram você fica sabendo de agendas, apresentações agora no São João e conhece mais o trabalho das meninas, além das demais integrantes que não puderam estar com a gente hoje aqui. Vou reforçar os nomezinhos delas: Paloma Eduarda, Ingrid Gabriela da Silva e a Laura Pérez. Falou de Reginaldo Rossi. Rapidamente, Beto de Paula, a música para o repertório é Em Plena Lua de Mel.
1: E é justamente essa que a gente está pensando.
0: Beto, você está chamado, convocado para ir na apresentação e ver as meninas tocando Em Plena Lua de Mel. E aqui também, rapidamente, ele de novo, dizendo: essas artistas tocam com o coração, alma e sentimento. Obrigada, querido Beto, por estar com a gente, todos que interagiram. Quero já agradecer também a Alice, a Angélica, a Geifani. Querem deixar um recado final? Em voz, porque em música vai ter.
1: Eu quero agradecer, né, a oportunidade da gente estar mostrando aqui o nosso trabalho e mostrando também o que cada uma de nós estamos representando, claro, né? Porque muita gente às vezes vê a gente num palco, mas não sabe da história de cada uma da gente, né? Agradecer ao Instituto Gilberto Giba Sobral, Álvaro, né, que está presente, que está junto também na produção, junto com o Sá Figueiredo. E sigam a gente. Espero que apareçam várias oportunidades, né, pra gente tá aí mostrando o nosso trabalho. Enfim, chegue logo São João pra gente se apresentar. Não tá só no São João, né? Porque a gente quer se apresentar o ano todo.
0: Isso.
1: Né? A gente não quer só ficar dependendo de ciclos. Que a gente tá preparando um repertório muito bonito pra fazer o ano todo.
0: Uhum.
1: E viajar também, né? Olha, oportunidade aí pra apresentar nosso trabalho nesse
0: com
1: estado.
0: Certeza.
1: Né? Tem que pensar pra frente.
0: Elas que já viajaram já tanto, né? Agora querem pelo sexteto também. Alice Coutinho, obrigada. Um beijo pra você. Até a
2: muito
0: próxima.
2: Obrigada também.
0: Angélica Lins, obrigada, até a próxima também para você.
2: Obrigada.
0: E a nossa Jefone Pereira, obrigada, até a próxima, viu?
2: Obrigada.
0: Acertei de novo?
3: Quase, foi quase.
0: Vamos precisar de uma próxima para eu acertar mais. Bom, minha gente, então, como deve ser, como não poderia ser diferente, para a gente encerrar o programa hoje com música e com uma música que é a cara do Brasil, não vou nem dizer só da região Nordeste, mas é que é... traduz muito do brasileiro, é uma marca, é um clássico, e claro que o Sexteto Aurora Pernambucana tá nessa. Conta pro povo qual vai ser a música, Angélica.
1: Asa Branca.
0: Bom, agora...
1: em homenagem a Luiz Gonzaga, né?
0: Muito
1: nossa inspiração.
0: Bem. Isso aí. Então, antes das meninas começarem, desejar bom fim de semana para todo mundo, para elas também. Segunda a gente se encontra e é Asa Branca agora aqui no debate.

0: Bom fim de semana para todo mundo e até mais.
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3: 2:54.
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4: Começa agora o Passando a Limpo. Muito bom dia a todos. Bom dia para você que nos acompanha pelo rádio, você que nos acompanha pelo aplicativo JCPE, do Sistema Jornal do Comércio e de Comunicação, JCPE, tá? É o aplicativo que você acompanha tudo. 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Vamos fazer o seguinte, eu vou começar já falando sobre a pesquisa Datafolha, que foi divulgada ontem, para, com intenção de voto para governador e senador em Pernambuco. Eu tive acesso... Por volta das 4 horas da manhã, eu tive acesso, foi quando chegou para mim um relatório. E aí, desde então, eu estou mergulhado nesse relatório, acompanhando os detalhes. Que uma coisa é, quando é divulgado ali, você pega ali os números, inicialmente, vem os números, e você olha os números e dá para você fazer uma análise em cima daqueles números que são divulgados, que são publicados ali naquele momento. Depois chega o relatório. E aí o relatório, eu tive acesso às 4 horas da manhã, no meio da madrugada, e aí comecei a mergulhar nesse relatório, que é vasto, é longo, aqui o relatório dessa pesquisa. E aí tem o seguinte, vamos lá, vamos falar sobre essa pesquisa Datafolha, que mostrou quais são os números principais, quais são os dados principais desse relatório do Datafolha, dessa pesquisa Datafolha que foi feita esta semana. João Campos mantém a liderança com 50% das intenções de voto. A vantagem de Campos sobre Raquel Lira se manteve em 12 pontos percentuais. Isso foi bem divulgado de ontem para hoje. O que é que a gente tem principalmente em relação a esses números? E aí eu vou voltar para o relatório depois, mas primeiro eu queria ver os números diretos aqui. O que é que a gente tem principalmente? Quando você vai para pesquisa espontânea, o que é a pesquisa espontânea, gente? Espontânea é aquela que o entrevistador, ele chega e ele não diz, olha, se os candidatos fossem esse ou esse, você votava em qual? Ele não diz isso. Ele chega e pergunta assim, se a eleição fosse hoje, você votaria em quem? E aí, o que a pessoa disser, o entrevistador anota. E aí, como é que tem lá? Olha só. 23% nessa pesquisa, tá? Espontânea. 23% dizem que votam em Raquel Lira. 23% dizem que votam em João Campos. 3% dizem que votam no atual governador. 2% dizem que votam no filho de Eduardo Campos, 1% no filho de Eduardo Campos, 1% em Eduardo Moura, e outras respostas somaram 5 pontos percentuais. Tá? Esse é o dado. Aí você tem a pesquisa estimulada. A pesquisa estimulada está assim. João Campos tem 50, Raquel Lira tem 38, 12 pontos de diferença. O Datafolha fez pesquisas em outubro, em fevereiro e agora em abril. Nesse relatório, a gente tem a evolução desses números. E essa evolução chama a atenção. João Campos oscila, né? Ele começa lá em outubro com 53%, cai para 47% em fevereiro e volta a subir agora para 50%. Então, quando você junta aí o acumulado de outubro até abril, ele tinha 53, agora está com 50. Raquel Lira, em outubro, tinha 31%. Em fevereiro, subiu para 35%. E agora, em abril, sobe para 38%. Então, ela tinha 31, subiu para 38. A diferença entre eles continua de 12 pontos percentuais em relação à última pesquisa, em relação a essa última pesquisa, mas em relação a outubro, já diminuiu bastante. Porque em outubro, ele tinha 53, agora tem 50 e agora ela tem 38. Ela tinha 31, agora tem 38. Eduardo Moura tinha 4, passou para 5, agora tem 3. Ivan Moraes tinha 1, depois 1 e agora 3 também. Além disso, a gente tem aqui, então, 12 pontos percentuais, tá certo? 12 pontos percentuais. Aí eu vou voltar aqui para o relatório para a gente entender uma coisa. A pesquisa diz que o João Campos ele mantém a liderança isolada na disputa eleitoral para governador em Pernambuco, com vantagem de 12 pontos percentuais sobre Raquel Lira. Em comparação com o levantamento anterior, de fevereiro, ele oscilou 3 pontos, vantagem de percentuais tem 50%, ele cresceu 3 pontos, né, nesse caso, e ela cresceu também 3 pontos percentuais, manteve os 12. Agora, tem uma coisa aqui, outra informação importante. João Campos e Raquel Lira são os pré-candidatos mais conhecidos. As taxas de conhecimento estão acima de 95%. Ou seja, não tem mais dúvida, assim, quase praticamente não tem mais dúvida de quem é esse? Quem é Raquel? Quem é João? Não tem mais dúvida em relação a isso. Mais de 95%, acima de 95%, significa que não tem essa coisa de não, porque lá no interior as pessoas ainda não conhecem João Campos. Conhecem sim, as taxas estão acima de 95%. Tá? Outra coisa, um possível cenário de segundo turno, a vantagem de João Campos sobre Raquel Lira vem diminuindo. A vantagem era de 23 pontos percentuais em outubro. Agora essa vantagem é de 10 pontos em abril. Isso é um dado importante que está bem destacado, inclusive, no relatório do Datafolha, tá certo? Porque foi testado esse cenário de segundo turno. Até porque, deixa eu dizer uma coisa, que dia é hoje? 17. Hoje, provavelmente, o Eduardo Moura vai anunciar que é candidato a deputado federal. Tá? Provavelmente tem hoje, que quem é que está aqui? Eduardo Moura, Ivan Moraes, Raquel Lira, João Campos. É quem está até agora colocado como, são os que estão até agora colocados como candidatos a governador. E o que nós temos nesse momento é que Eduardo Moura, hoje, dia 17, foi marcado para hoje, inclusive, um anúncio que ele vai fazer. Estou contando aqui, vai anunciar que é candidato a deputado federal. Pelo menos era essa a informação é essa informação que tem circulado nos bastidores. Ele é candidato a deputado federal e aí não sei como é que vai ser apoio, a quem é que vai apoiar tudo, mas ele tem demonstrado aí a possibilidade, tem demonstrado a possibilidade de apoiar Raquel Lira. Mas esse anúncio deve ser feito. Então você vai ter aí uma redução no número de candidatos. Tendo essa redução no número de candidatos, você vai ficar com um cenário que é um cenário praticamente de segundo turno já. É praticamente segundo turno. Ivan Moraes tem ali 1-2% nas intenções de voto. E você já tem um cenário de segundo turno no primeiro turno. Por isso que esse cenário de segundo turno que o Datafolha faz é importante. E neste cenário, a diferença de João Campos para Raquel, a vantagem de João Campos para Raquel, diminuiu. Era 23 pontos percentuais lá em outubro, agora é de 10 pontos percentuais. Ela tirou 13 pontos percentuais nesse período. Então, isso é um número importante. E aí tem alguns dados aqui que são muito detalhados sobre o perfil dos eleitores de cada um. Isso é bem interessante também para a gente explorar mais depois. Mas aí você tem alguns dados aqui que são realmente, olha aqui, pronto. Era 58% João Campos em outubro, num cenário de segundo turno, tá? 58% contra 35%. João Campos era 58, agora é 52, então ele perde 6 pontos nesse período, de outubro até abril. E Raquel Lira tinha 35 lá atrás, subiu para 42. O que é que essa pesquisa tem que deixou os governistas muito preocupados? É porque já se esperava, neste momento, a essa altura, já se esperava que tivesse empatado. Algumas pesquisas, inclusive, apontaram isso, o empate técnico e tal. Isso não aconteceu. A diferença continua em 12 pontos. E o que é que isso mostra? Mostra resiliência do João Campos. Mostra que aquela história de estar derretendo deu uma estancada. Isso pode ter acontecido porque essa pesquisa é feita logo após o lançamento da campanha, da pré-campanha dele? Sim, com certeza. Isso pode estar acontecendo porque ele está em uma evidência muito grande, porque começou a rodar o Estado e tudo, e dar entrevistas? Sim, com certeza. Mas, neste momento, o dado objetivo é que ele melhorou, tá certo? Esse é o dado objetivo. Tem alguns dados que a gente precisa levar em consideração também, que é da aprovação de Raquel Lira. E por isso, Raquel Lira, a governadora Raquel Lira, ela continua muito forte e muita gente aponta ela como favorita nessa eleição ainda e continua apontando ela como favorita. É uma eleição de primeiro turno, é uma eleição provavelmente para ser resolvida em primeiro turno e ela ainda é favorita. Ah, mas ela está 12 pontos atrás, como é que ela ainda é favorita? Por causa disso aqui que eu vou ler para vocês agora, que eu vou trazer para vocês agora, que é o seguinte. Governo Raquel Lira está no relatório do Datafolha. Governo Raquel Lira é aprovado por 61% dos eleitores. A taxa de satisfeitos com o governo é mais alta no interior do estado do que no Grande Recife. Aí tem aqui, 3 anos e 3 meses de governo, a taxa de aprovação do governo Raquel Lira se mantém estável em patamar elevado. A maioria dos pernambucanos, 61%, aprova o governo. Esse é o mesmo índice de fevereiro, não mudou. 61% em fevereiro, continua ainda 61%. 35% desaprovam. Uma fração de 4% não opinou, que esse é o mesmo índice anterior também. No caso da desaprovação, era 34%, subiu para 35%. Mas a margem de erro, nesse caso aqui, é de 3 pontos percentuais. Então, está dentro da margem de erro. A taxa de aprovação do governo é mais alta entre os moradores do interior, chega a quase 70%, ante os moradores da região metropolitana, que está em 51%. Quando você chega na região metropolitana, a aprovação do governo Raquel Lira é de 51%. No interior, 69%, quase 69%. Vamos deixar em 69% aqui, tá certo? Então, tem essa informação que é importante. Ela é aprovada acima de 50% na região metropolitana. Isso também chama atenção. E aí, outra coisa em relação à satisfação com o governo, né? A aprovação do governo. Isso é importante também, gente. E, inclusive, esse número foi divulgado ontem de forma equivocada pelos meios de comunicação. Foi colocado que ela tinha piorado, inclusive por mim, porque a gente colocou o número que tinha lá, que foi publicado pelas empresas que contrataram a pesquisa. E o número que estava lá era um aumento de 15 pontos percentuais na taxa de ruim e péssimo. A taxa de ruim e péssimo com um aumento, uma piora de 15 pontos percentuais. Quando você vem para o relatório, não é isso. O número lá está equivocado. O que é que tem hoje, e isso precisa ser visto porque, olha só, 4 em cada 10, 40%, avaliam como ótimo ou bom o governo. Isso era 38% em fevereiro. Então, ótimo e bom melhorou. Eleitores que dizem que o governo Raquel Lira é ótimo ou bom eram 38%, passaram para 40%. Tá? Regular era 36%, agora é 38%. Então, o regular subiu um pouquinho, 2 pontos percentuais. O regular era 36, passou para 38. E ruim ou péssimo? Ruim ou péssimo era 23%, agora é 20%. Não subiu 15 pontos. Na verdade, caiu 3 pontos percentuais. E isso precisava ser destacado aqui, era importante que fosse destacado. Está aqui, caiu 3 pontos percentuais. Era 23%, ruim e péssimo, caiu para 20%. Então, a percepção sobre o governo, na verdade, está melhorando. Você tem o regular que sobe um pouquinho, você tem o ruim e péssimo que cai e o ótimo e bom que sobe. Então, você tem isso aqui bem claro neste momento. É por conta disso, aprovação e também a taxa de satisfação, que fazem com que muita gente diga, olha, tem muita coisa para acontecer ainda, porque a Raquel Lira, ela está
3: incumbente.

0: Ela é a incumbente. Então, ela é a incumbente. Então, ela se beneficia diretamente dessa, se beneficia diretamente dessa aprovação. E no momento que a campanha começar realmente, que for para a rua, a incumbente acaba se beneficiando dessa aprovação. Dito isso, vou dizer o que eu já disse ontem em vídeo, já disse ontem também na coluna Cena Política, que é o seguinte: tinha muita gente que estava esperando que essa fosse uma eleição fácil, tanto para um lado quanto para o outro, tá? Muita gente que vinha lá atrás dizendo: ah, essa eleição vai ser fácil, João Campos vai ganhar fácil. Não vai. E depois, quando Raquel Lira começa a melhorar, teve muita gente também dizendo: ah, essa eleição vai ser fácil, ninguém precisa se preocupar muito não, Raquel Lira vai ganhar. Não vai ser fácil também. Essa é uma eleição acirrada, e aí eu fecho com o que o Maurício Garcia sempre disse aqui, com o que Adriano Oliveira, todo mundo sempre disse: é uma eleição acirrada. É uma eleição acirrada. É uma eleição de primeiro turno, mas é uma eleição acirrada. Maurício Garcia.
1: Bom dia a todos. Tive probleminhas técnicos aqui, mas estamos aqui. Olha, eu concordo, sempre disse que de fato vai ser uma eleição acirrada. Assim como eu falo da eleição nacional, vai ser uma eleição acirradíssima. Não tenho certeza ainda, como está sendo tão acirrada, eu acho que a presença de qualquer nome, mesmo que seja um candidato do PSOL como candidato a brigar por isso, às vezes 1-2% que ele pontue é o suficiente para não deixar um ou outro vencer no primeiro turno. Eu tenho minhas dúvidas se vai ser no primeiro turno ou não, por conta desse acirramento tão pequeno, e talvez um candidato a mais seja possível para levar para o segundo turno, para que vai ser uma outra eleição igual também. Mas é uma eleição que, para mim, está muito indefinida. O fato que mais me chamou a atenção, eu concordo com tudo que você falou, Igor, é isso mesmo, mas o fato para mim que também chamou a atenção, me chama desde a primeira pesquisa Datafolha divulgada, que foi divulgada em outubro do ano passado. Nela, estava 23-23 na pergunta espontânea, que é aquela pergunta onde não são mostrados os candidatos. Então, já em outubro, a gente tinha um empate, já mostrava ali, em outubro do ano passado, o quanto a disputa ia ser acirrada. Na pesquisa de fevereiro do Datafolha, também divulgada, havia 24 para Raquel Lira e 18 para João Campos.
0: Você tem
1: naquele momento,
0: Maurício,
1: na estimulada...
0: O Maurício, deixa só... você tem razão. Eu trouxe aqui os números de intenção de voto espontânea, e nesses números de intenção de voto espontânea, eu trouxe aqui como 23-23, esse número é de outubro. Faltou trazer de fevereiro e de março, e de abril, que você está trazendo agora. Vá, continue.
1: Essa evolução é importante. Então, daí, em fevereiro, estava 24 para Raquel e 18 para João. Né? Uma oscilação, mas Raquel, numericamente, passa João. Nesta pesquisa, né, a gente tem, de novo, um empate técnico em 28 para Raquel e 26 para João. E essa é a situação da pergunta espontânea. Na hora que vai para a estimulada, o crescimento de João é mais forte. Uhum. O que mostra também é que a força do nome João Campos é muito forte. Na hora que ele aparece para os entrevistados, ele cresce mais do que cresce Raquel. Raquel tem uma consolidação muito atrelada à sua gestão, à sua administração. Por isso que o sucesso da sua candidatura vai depender, e tem dependido, e tem se mostrado. E essa melhora que tem mostrado na pesquisa, na pergunta estimulada, é fruto da melhora da sua gestão, da avaliação da sua gestão. Então, está atrelada atrelada à administração. O outro é focado na imagem dele, no imaginário dele, no entusiasmo que ele causa nas pessoas, na curiosidade até no interior. Então, é uma eleição totalmente indefinida, não há como prever quem vai ser. E tudo indica, uma eleição que vai ser decidida ali no fio de cabelo, na navalha, que vai ser uma diferença muito pequena entre ambos.
0: É verdade, e concordo com você. Essa evolução dos números é bem interessante, viu? Porque mostra também que a partir do momento que o João Campos ele vai para a rua como candidato, como pré-candidato, no caso, você vê como ele recupera na espontânea. Raquel Lira tinha 23, sobe para 24, na espontânea, tá? Quando você pega as três pesquisas, a sequência das três pesquisas, era 23, sobe para 24 e agora vai para 28. Então, na espontânea, Raquel tem uma evolução ali, 23, 24, 28.
1: Cita com a evolução da administração dela. Isso. Assimilar ao crescimento da avaliação dela.
0: Isso.

0: Exatamente. Quando você pega o João Campos, lá em outubro era 23 a 23. O João Campos tinha 23 também, estavam empatados na espontânea. Quando você vai para fevereiro, o João Campos cai, vai para 18. Raquel Lira sobe para 24, vai de 23, vai para 24. João Campos cai para 18. Aí você pensa, opa, então... Mas aí depois disso, ele lança a pré-candidatura. E aí vai para a mídia, vai para a rua, vai para o interior. De 18, ele volta para um patamar agora de 26. Então, a sequência de Raquel Lira nas três pesquisas, no caso, na pergunta para governador espontânea, era 23, 24, 28. Vê a sequência de João Campos. 23, 18, dá uma queda ali, tem um vale ali, um gap. Ele cai para 18 e agora volta para 26. Então, 23, 18, 26. Ele volta a subir. Ele passa de 18 para 26 exatamente depois que lança a pré-campanha.
1: E o interessante é saber do quanto que eles partem destes, hoje, 28 a 26, o que tem na estimulada, que é 50 a 38. Então, João dá um salto mais forte de crescimento da pergunta espontânea para a pergunta estimulada. O que mostra que tem jogo. Tem jogo para os dois e vai ser decidido no final.
0: É, tem jogo para os dois aqui, concordo, e vai ser decidido. Isso aí vai ser decidido realmente no fiozinho ali, no fio, realmente, para ver. Não vai ser uma diferença muito pequena. Eu não sei, eu tô com a impressão, para mim, é que realmente é coisa para primeiro turno, tá, Maurício? Você disse que não tem muita certeza, porque como vai ser muito apertado, tem o Ivan Moraes que pode ali, de alguma forma, desestabilizar, né, essa coisa, mas... Eu acho, mesmo assim, eu acho, a não ser que o Ivan Moraes cresça...

0: era para o Estado, em que um candidato pequeno, que era um professor universitário, com um discurso radical do PSTU, ele conseguiu fazer o suficiente para levar a eleição para o segundo turno, e quem tinha ganho no primeiro turno, no segundo turno, perdeu, por conta da retomada da campanha, dos deslizes que fez, e daí o jogo virou. Então, por conta de um candidato do PSTU, professor universitário da Federal lá do Rio Grande do Norte, que acabou entrando e atrapalhou a vida de um candidato por conta disso, porque ele atrapalhou a vitória no primeiro turno. Já também lembro, participando de uma pesquisa, de uma campanha no Pará, o Helder Barbalho, que hoje é governador já pela segunda vez, na primeira eleição dele, ele perdeu justamente por causa disso. E tinha um candidato que entrou, acho que foi em 2010, ele concorreu, ele não ganhou, porque justamente ocorreu a mesma coisa. Um candidato nanico pegou o 1% que faltava, ele não venceu no primeiro turno, e a eleição para o segundo turno ele perdeu no segundo turno. Então é bom tomar cuidado.
1: Deixa eu trazer aqui alguns números para o Senado, os números do Senado, os cenários que foram colocados para o Senado. E aí, trazer rapidamente vocês também aqui para essa conversa. No primeiro cenário, tá? Primeiro cenário, cenário A, para o Senado, sem Mendonça Filho e Miguel Coelho e com Eduardo da Fonte e Anderson Ferreira, tá? Marília Reis, 42%, Humberto Costa, 32%, Eduardo da Fonte, 17%, Anderson Ferreira, 14%. Armando Monteiro, colocado aqui 13%, Túlio Gadelha 12%, Jô Cavalcante 5%, Fernando Dueire 5%, Paulo Rubens Santiago 4%. Marília Reis, no cenário B, sem Mendonça Filho e Eduardo da Fonte, com Anderson Ferreira e Miguel Coelho. Marília Reis, 40%, Humberto Costa, 31%, Miguel Coelho, 16%, Anderson Ferreira, 14%, Armando Monteiro, 13%, Túlio Gadelha, 11%, Jô Cavalcante, 6%, Fernando Dueire, 5%, Paulo Rubens Santiago, 4%. Isso é outro cenário. Terceiro cenário, cenário C. Sem Miguel Coelho e Anderson Ferreira, com Mendonça Filho e Eduardo da Fonte. E aí colocaram o Eduardo da Fonte e o Mendonça Filho aqui. Interessante isso, porque o Mendonça Filho não tem se colocado como candidato ao Senado, né? Ele é candidato a deputado. Marília Reis, 41, Humberto Costa, 31, Eduardo da Fonte, 17, Mendonça Filho, 16. E aí, Armando Monteiro, 14, Túlio Gadelha, 12. Túlio Gadelha tem 12 em qualquer situação, né? Impressionante. Sempre está com 12 aqui. Todos os cenários. Jô Cavalcante, 5, Fernando Dueire, 5, Paulo Rubens Santiago, 4. E no cenário D, é o último cenário, sem Anderson Ferreira e sem Eduardo da Fonte, com Mendonça Filho e Miguel Coelho. Aí você tem Marília Reis, 41, Humberto Costa, 31, Miguel Coelho, 16, Mendonça Filho, 15, Armando Monteiro, 12, Túlio Gadelha, 12, de novo, Fernando Dueire, 6, Jô Cavalcante, 5, Paulo Rubens Santiago, 4 pontos percentuais, 4% aqui nesse cenário. Romualdo de Souza, alguma coisa chamou a sua atenção aqui nessa pesquisa de Pernambuco?
2: O que chamou a atenção foi que Marília Reis, com o nome que tem, o clã Arraes, que é forte em Pernambuco, é o nome da política pernambucana. Ou seja, se essa mulher estivesse disputando o cargo de governadora do estado de Pernambuco, a eleição estaria tão embaralhada que ninguém saberia exatamente o que poderia dar. Mas é importante também destacar que tem muito candidato, inclusive a governadora Raquel Lira, que aparece atrás de João Campos, que, como diria uma professora minha, vai ter de comer muita rapadura, tanto literalmente com o povo, para ter mais proximidade do eleitor na região metropolitana, como vai ter de ter muito gás para poder percorrer o estado todo. E quando eu digo estado todo, não é só a BR-232, não. São as ramificações do que está à direita e à esquerda da BR-232. Eu acredito, aliás, analisando esses números que você disse, são muitos, e eu peguei um terço de tudo isso, eu acredito que é esse salto quântico que houve de Raquel de outubro para cá. Pode ser necessário, ou deve ser necessário, para que ela dê um outro salto até chegar às eleições de outubro. É um período de 6 meses em que a gente vai ver muita coisa, inclusive muita gente literalmente comendo rapadura para agradar o eleitor.
1: Todo mundo vai ter que comer muita rapadura nessa eleição. O Castilho, o que foi que mais lhe chamou a atenção da pesquisa?
3: Olha, eu acho que chama atenção o número do prefeito. Do ex-prefeito, porque reflete, na minha opinião, claramente o esforço,

0: nos últimos 15 dias, da semana em que ele deixa a prefeitura, provoca uma tempestade de notícias muito grande, né, e parte imediatamente para as atuações no interior, nessa coisa. Então, acho que os números, essa largada dele ajudaram, com certeza, que o eleitor, primeiro, que já é 95% já conhece ele, se certificasse de que ele é candidato, até porque ele confirma isso na saída. Segundo, isso ajuda muito na percepção a favor dele. Acho que essa é uma coisa que a gente tem que considerar, porque as últimas 3 semanas foram semanas em que, efetivamente, o ex-prefeito produziu muito mais notícias, e aí eu digo a você, são nos veículos tradicionais, não, na rádio, na televisão, que foram noticiados, mas nos jornais e nas mídias sociais. Então, isso potencializou muito. Qual é o desafio dele, na minha opinião? É que, a partir desse fato, que ele tem um tempo de validade, né, ele se manter nesta condição. Ou seja, vai ter que produzir informação, produzir notícia, produzir eventos, fatos, para manter isso aí. Enquanto que a governadora, na condição de incumbente, tem a facilidade de, naturalmente, pelo trabalho dela, produzir informação, né, que chama a atenção do eleitor, ainda que a campanha só comece, daqui a 2 meses e meio, né? Mas é aquela história. Enquanto a governadora está cuidando de mostrar as obras dele, ele vai estar no meio da rua dizendo que é candidato e fazendo críticas ao governo e fazendo isso.
1: A campanha começa daqui a 3 meses e meio.
0: Então ele
1: A
0: tem
1: campanha só começa
0: oficialmente.
1: em agosto.
0: Então esse vai ser o desafio.
1: Mais para perto do dia 10 de agosto, quando começa realmente esse período eleitoral. Na verdade, dia 5, né, de agosto.
0: Agora talvez o outro
1: Oi,
0: fato seja
1: Maurício.
0: os 12% de Túlio.
1: Não, achei impressionante que ele tem 12% em todos os cenários.
0: Esse
1: Parece que
0: é um fato
1: tem,
0: interessante.
1: os eleitores são
2: No
1: fiéis,
2: B
1: viu?
2: ele tem 11. No B ele tem 11, mas 11 e 12 também é a mesma coisa.
1: Não,
2: Ele...
1: tem um que ele tem 11, mas 11 ali dentro da margem. É impressionante, é como se ele tivesse, ele pode mutar quem for, ele sempre vai ter
0: Ele
1: aqueles
0: chega com um pacote
1: eleitores.
0: de voto que é 12%.
1: Chega com um pacote de votos de
0: Debaixo do braço,
1: 2%, pronto, debaixo do braço. Mas diga aí, Maurício, se você falar alguma coisa,
2: Não,
1: porque a gente vai para a Eliane. A Eliane já está na linha. Oi.
2: Enquanto a gente tem certeza de quem são os dois candidatos certos para o segundo turno, para o primeiro turno, para disputa, para governador, para o Senado, está totalmente aberto. Vale lembrar que as eleições para o Senado são as mais difíceis, é a última que o eleitor pensa em escolher seu candidato.
1: Exato.
2: As eleições com dois nomes são as mais complexas ainda, porque as alternativas são grandes e as desistências. E os candidatos que estão certos que vão ganhar, que não ganham, historicamente pelo Brasil, é muito grande. Então a gente tem caso, por exemplo, Tasso Gereissati, depois de duas vezes governador, com duas eleições, dois votos, se candidatou, não se elegeu. Eunício Oliveira, na eleição passada, e vários outros senadores não se elegeram também. Então, é uma eleição dificílima do Senado, que é decidida no, na semana da eleição que se definiu o candidato ao Senado.
1: Pois é. Então tem muita coisa para acontecer ainda. Vamos para a Eliane Cantanhete.
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1: Eliane Cantanhede, muito bom dia para você.
4: Muito bom dia, Igor, colegas, ouvintes.
1: Eliane, vou lhe fazer duas perguntas dentro de uma aqui, que é o seguinte: a prisão do ex-presidente do BRB, que é o Banco Estatal de Brasília, mostra que Daniel Vorkaro sabia escolher bem os alvos de propina. É presidente de banco, é presidente de casa legislativa, é ministro de STF, não tem coisa pequena não com Vorkaro. E também foi preso o advogado Daniel Lopes Monteiro, que era operador, seria um operador do esquema, né, Eliane?
4: Pois é, o Paulo Henrique Costa, que é um homem de 49 anos, tem família, filhos, né? Ele está na presidência do BRB, esteve, né? Ele assumiu a presidência do BRB, que é o Banco Estatal de Brasília, já no início do governo do Ibanez Rocha. E desde então, ali já tem indícios de que ele era um homem, vamos dizer assim, suscetível a propinas. Quando eu digo que o Vorcaro tinha um faro enorme, sabia farejar para quem que ele dava propina, não é só pelo cargo, é porque ele sabia quem poderia aceitar propina. Porque ninguém chega para o Igor e diz assim, ô Igor, eu vou te dar uma propina, tá? E aí ele pois sabe é. Que vai levar um soco no meio do nariz, não é isso?
1: Pois é, exatamente.
4: Mas o Vorcaro, além de escolher pessoas chaves, né, ministros do Supremo para fazer gracinhas, etc., presidente de banco estatal, presidente, né, de fundos de pensão, presidentes de câmaras legislativas, governadores, etc., não era qualquer governador, nem qualquer presidente de fundo de pensão. Ele sabia quem seria passível de levar, de aceitar, né, uma propina alta. E ele sabia que essa propina seria muito alta, né? O Paulo Henrique Costa, ele imagina, né? Ele trocou, jogou tudo fora, a carreira dele, a família, a vida, a biografia, a honra, tudo, por 146 milhões de reais, divididos em seis apartamentos. Agora, imagina quanto custa cada apartamento desses, né? Gente, eu vou dar só um dado. Um dos apartamentos, que era em São Paulo, um dos apartamentos tem exatamente um condomínio de 30 mil reais por mês. Não é aluguel, é condomínio de 30 mil reais por mês. Ou seja, é uma coisa absurda. E o Paulo Henrique Costa, que tem todos os diálogos da Polícia Federal, tem todos os diálogos dele, as trocas de mensagens com o Vorcaro, ele não estava agindo sozinho. Porque lá pelas tantas ele disse, olha, o governador, que era o Ibaneis Rocha, que indicou ele, está me pedindo argumentação, porque sabe que a gente vai apoiar com essa operação do BRB comprando o Master. E, além de tudo, não era uma compra, era quase uma fusão, né, gente? Uhum. Porque o Vorcaro e os sócios dele têm quase 25% de um banco estatal. Aí vamos ao segundo, né? O Daniel Lopes Monteiro, advogado, ele que fazia toda a engenharia do esquema, engenharia da corrupção, né? E ele é um homem-chave por quê? Porque se ele fizer delação premiada antes do Vorcaro, ele acaba com a importância da delação do Vorcaro. Porque o Daniel Lopes Monteiro, ele sabe tanto quanto o Vorcaro sobre quem, quanto, onde, como foi o esquema todo para fraudar bilhões e bilhões de reais. Só do BRB, né, foram 12,2 bilhões de reais. Então, o grande foco no Daniel Lopes Monteiro, todo mundo ontem discutiu muito o Paulo Henrique Costa, por ter sido presidente do BRB. Mas o Daniel Lopes Monteiro, gravem esse nome, ele sabe tudo tintim por tintim e ele é uma ameaça à delação premiada do próprio Vorcaro.
1: Porque ele vai colocar a delação de Vorcaro, qualquer coisa que Vorcaro disser, ele pode confirmar ou desmentir, né? Então...
4: Ou pode falar tudo antes.
1: Exatamente.
4: Se ele falar, se o Daniel Lopes Monteiro falar tudo antes, o Vorcaro não tem mais o que falar. Se ele não tem mais o que falar, se ele não der dados novos, nomes, detalhes, provas, o Vorcaro não tem o prêmio da delação premiada, ou seja, ele não tem a redução de pena. Portanto, o Daniel Vorcaro tem que correr contra o tempo para fazer a delação dele antes do Daniel.
1: Eu acho que dizem que o segredo para melhorar a substância é um concorrente na porta. Então, vamos ver o que é que vai sair. Quem é que vai ter mais substância nessa história? Ou quem vai fazer isso mais rápido também, né? Eliane Cantanhede, na Rádio Jornal. Fernando Castilho.
0: Eliane, eu acho que o Daniel, né, junto com o Vorcaro, acho que o Vorcaro, aliás, ele desenvolveu o que eu chamo de IPC, Índice de Percepção de Corruptos, que é uma metodologia que você vai identificando aquele personagem que pode ser super susceptível a abordagens não republicanas. Eu acho que o Vorcaro conseguiu aperfeiçoar isso e a gente tem que estudar isso depois. Mas eu queria perguntar a você sobre essa nova guerra de Brasília entre o ministro do STF, Gilmar Mendes, e o senador Alessandro Vieira, com ameaças... não é veladas, né? Ameaças reais do Gilmar Mendes ao senador, como quem diz, eu vou lhe pegar na esquina.
4: Pois é, está um fla-flu nessa história, porque o Alessandro Vieira, senador de Sergipe, ele era relator, ele é relator da CPMI do crime organizado. E nessa condição... ele estava dando um jeitinho de investigar os ministros do Supremo. Ou seja, fazer uma conexão entre o caso do Master e o crime organizado, já que o Supremo, tal, enfim, houve toda uma articulação para impedir uma CPMI própria do caso Master. Já que não tinha uma CPI do Master... o Alessandro Vieira tentou transformar a CPMI do crime organizado em também CPMI do Master. E no relatório final, ele pede um indiciamento tanto do Alexandre de Moraes, por causa dos 130 milhões do escritório da mulher dele, lá com o Master, quanto o Dias Toffoli, que tem a história do resort no Sul, etc., em a sociedade com o Vorcaro. E ele também, o Alessandro Vieira, também incluiu o Gilmar Mendes, porque acusou o Gilmar Mendes de obstrução, porque o Gilmar Mendes impedia que a CPMI investigasse o Toffoli e o Alexandre de Moraes. Ele impedia com o argumento de que a CPMI era do crime organizado, não tinha nada a ver com o Master. Mas, enfim, o Alessandro Vieira incluiu os três e mais o Procurador-Geral da República, o Paulo Gonet, ali como indiciados na CPMI. E aí virou um bafafá, porque o Gilmar Mendes se pegou em brios. Entrou na PGR, na Procuradoria-Geral da República, contra o Alessandro Vieira por abuso de poder, e agora está uma guerra assim. Quem é contra o Gilmar Mendes, o Alexandre de Moraes, o Toffoli, quem é contra o Palácio do Planalto, ou seja, a oposição... defende o Alessandro Vieira. E quem está do outro lado, inclusive o governo, está contra o Alessandro Vieira e a favor do Gilmar Mendes, sob a alegação de que a CPMI não pode classificar o Gilmar Mendes, por exemplo, como criminoso, né, do crime organizado. Então está um bafafá, né, e eles estão, como você disse, Fernando, eles estão ali quase se atracando, né? Eles estão ameaçando trocar-se o papo em meio da rua. É só falta isso aqui em Brasília, gente. ministro do Supremo trocando supapo com um senador em plena esplanada dos ministérios. E aí eu diria o seguinte, está todo mundo muito na linha de defender o Alessandro Vieira. Eu estou mais cautelosa porque o argumento do Gilmar Mendes, neste caso, faz sentido. A Vera Magalhães, nossa colega do Globo, fez um artigo muito corajoso, nadando contra a corrente, lembrando isso, sabe? O Alessandro Vieira aproveitou uma CPMI para atacar ministros do Supremo que têm motivos para serem atacados, mas não como crime organizado. Então, eu estou mais cautelosa, ponderando melhor, e estou dizendo o seguinte, como eu não sou nem Fla, nem Flu, tá? Eu estou assistindo para onde vai, até onde vão essas caneladas.
1: Eliane Cantanhede, na Rádio Jornal, Romualdo de Souza.
5: Eliane, bom dia. Na comunicação institucional, a agência de notícia Brifa detalha o que o cliente deve dizer aos jornalistas. Aí o cliente, no caso aqui, é Lula da Silva, do PT, o presidente da República, que foi brifado pelo diretor-geral da Polícia Federal sobre a prisão do ex-deputado Alexandre Ramagem. E aí Lula se apressou, correu para dar uma declaração. Disse Lula, o Ramagem vai ser trazido de volta para o Brasil para cumprir a pena. Pergunto eu a você, Eliane, o xerife da PF brifou Lula com informações erradas?
4: Pois é. Eu acho que nem o Lula, nem o Palácio do Planalto, nem a PF, nem o doutor Andrei, que é o diretor-geral da PF, imaginavam que o governo dos Estados Unidos faria isso, né? O Ramagem foi preso nos Estados Unidos por quê? Por uma infração de trânsito. Aí eles foram ver, a carteira dele estava vencida, o visto dele nos Estados Unidos estava vencido e, além de tudo, o homem é condenado no país dele. É um condenado transitado em julgado pelo Supremo Tribunal Federal. Aí ele, puff, é jogado para o ICE. O ICE é aquele órgão americano que prende e joga de volta os estrangeiros irregulares no país. E ele está lá preso. O que todo mundo supunha é que com esse conjunto da obra, né, ele seria automaticamente extraditado para o Brasil. Mas não foi isso que aconteceu. Em vez de voltar para o Brasil, o Ramagem foi solto. O Ramagem, que a gente lembra, é delegado afastado da Polícia Federal. Né? E, neste caso, ficou uma crise diplomática. Não é uma questão só de justiça, é uma questão diplomática, porque isso não apenas vai contra o próprio ICE, que exporta, extradita todos os estrangeiros ilegais, mas também é contra a diplomacia, porque os Estados Unidos deixam de extraditar criminoso, nesse caso, porque foi condenado, né, a 16 anos de prisão. Então, está um bafafá. Por quê? Porque tudo indica que essa foi uma ação do governo Trump para favorecer o aliado do Bolsonaro. Quem está por trás disso é o tal Paulo Figueiredo, que tem acesso a, vamos dizer, a gente importante do governo Trump e conseguiu mexer os pauzinhos dele para inverter o jogo. E agora o Congresso está se metendo nessa história porque está querendo mandar pelo menos Jorge Saif, que é do PL de Santa Catarina, está querendo enviar uma comissão de parlamentares brasileiros para os Estados Unidos para fazer campanha, para fazer continuar aquilo que o Eduardo Bolsonaro faz, fazer campanha contra o Brasil e defender o Ramagem e defender os outros condenados e os outros criminosos que fugiram para os Estados Unidos. Ou seja, é uma crise diplomática e vai distanciando as chances do Lula fazer as pazes e negociar bem com Donald Trump.
1: Eliane Cantanhede, na Rádio Jornal. Maurício Garcia.
2: Bom dia, Eliane. Puxando a brasa aqui para... A sardinha para minha brasa aqui, do assunto que eu domino. A gente já comentou no início do programa aqui sobre a divulgação de pesquisas, tá? Que falamos muito aqui de Pernambuco. Mas essa semana a gente teve uma pesquisa nacional da Quest, teve outra também, mas essa da Quest teve uma repercussão muito grande, que mostra que não muitas boas notícias para Lula, né? Só que a eleição está chegando, o tempo vai passando, cada dia que passa, mais próximo da eleição. Como é que isso está sendo repercutido aí em Brasília? Como é que está, como o Palácio recebeu esses números da Quest?
4: O presidente Lula, que estava eleito no ano passado, a gente já considerava ele eleito, a gente não, né? Havia aí uma tendência de achar que o Lula estava virtualmente eleito. Eu sempre tenho o pé atrás, porque eu já vi muito eleição ganha de véspera que não se confirma no dia do voto, né? Então, o Lula estava em cima do salto alto. E agora, a curiosidade geral é que parece que ele não está tendo reação. A única reação dele é insistir nos votos, nos eleitores de baixa renda. E ele está jogando tudo também na questão ali da redução do 6 para 1, né? do tempo de trabalho semanal. Mas o fato é o seguinte, as pesquisas estão confirmando que o Flávio Bolsonaro se consolidou bem. Lula continua vitorioso no primeiro turno nas pesquisas, mas no segundo turno toda a direita se une e o segundo turno está muito difícil para o Lula. Ou seja, no cenário de hoje, você, Maurício, que é um especialista disso, o que a gente tem? No cenário de hoje, a gente tem o seguinte: Lula deve fazer tudo, deve fazer das tripas coração para tentar vencer em primeiro turno, porque o segundo turno, se ele chegar lá, será um segundo turno muito, muito difícil. Agora, a gente tem o Flávio Bolsonaro muito consolidado e isso esvazia as chances, ou esvazia ou dificulta muito as chances, por exemplo, do Ronaldo Caiado, que é a opção ali do Centrão. Mas, enfim, a situação não está nada, nada, nada boa para o Lula e a gente não está vendo uma reação dele, do Palácio, à altura. Para piorar, o Lula está jogando, está entrando em campo na eleição com o segundo time, já que o primeiro time dele foi todo para a campanha. Eu queria aproveitar, se vocês me permitem,
1: sempre.
4: Igor, principalmente, que é o nosso mestre, né?
1: Sempre.
4: Eu queria aproveitar para tirar uma casquinha aí das pesquisas de Pernambuco.
1: Sim.
4: Sabe o que eu aqui de Brasília, ao longe, lamento? Eu lamento porque Pernambuco tem dois belos quadros com um grande futuro na política nacional. O prefeito João Campos, que tem aí a preferência nas pesquisas, e a governadora Raquel Lira, né? São jovens, projetam o futuro, são bem avaliados, tem uma boa avaliação nacional, inclusive, mas um derruba o outro, ou seja, em vez da gente estar tendo dois, né, jogando para cima dois, um vai ficar para trás. Eu lamento muito isso. Eu gostaria de dois lançados na política nacional.
1: Eu acho que os dois terminam. Eu acho que, não sei, Eliane, eu acho que independente do resultado, o resultado é momentâneo, né? Vai ter no final da eleição, claro, um vitorioso e um derrotado. Mas isso não apaga o que for derrotado ou derrotada, não apaga a trajetória para o futuro. Eu acho que qualquer um dos dois, mesmo sendo derrotado, tem também potencial, continua tendo potencial nacional. Eu acho que o Brasil precisa de renovação. O Brasil precisa olhar para os estados. Eu acho que você está certíssima, Eliane. O Brasil precisa olhar para os estados e encontrar novos quadros. Esses novos quadros, eles vêm de Minas Gerais, vêm de Pernambuco, vêm do sul do país, vêm do sudeste, vêm do norte, eles vêm daqui do nordeste, eles precisam realmente aparecer, esses novos quadros, eles precisam ter espaço na política nacional, porque a gente tem uma eleição, agora uma eleição nacional, você vê a esquerda, só tem Lula, e Lula ninguém sabe nem se tem, porque falam da idade dele, falam da falta de projeto, falam de um monte de coisa. Quem é que vem depois? O que é que vem depois disso? Né, Eliana? Então,
4: pois é.
1: Concordo com você.
4: Eu concordo plenamente com você, acrescentando um dado importante. Além de ser uma nova geração, a Raquel e o João têm uma qualidade importantíssima, que é o seguinte: eles têm experiência administrativa. Passar pela capital de Pernambuco, sabe, passar pelo governo de Pernambuco é um baita trunfo. É como Eduardo Paes no Rio de Janeiro, que é mais velho do que eles, mas ainda é um político com muito vigor. Ele tem experiência de prefeito, ele tem, sabe, gás, ele tem muita força agora para ser eleito governador. Ou seja, esses políticos é que tem que estar na linha de frente. Sim. Não é política ideológica que fica com guerra na internet. Uhum. Né? E só para concluir, você citou vários estados, Igor, mas eu vou dizer aqui, e não é puxando o saco, porque Rádio Jornal é de Pernambuco. É. E os meus genros são de Pernambuco também.
1: Ah, é?
4: Mas, os meus dois genros são de Pernambuco, todos dois. Uhum. Mas o fato é o seguinte: eu sempre disse, desde o meu primeiro dia aqui na Rádio Jornal, que a qualidade dos políticos de Pernambuco é diferenciada. Né, vocês aí são muito duros com eles, mas as bancadas pernambucanas de centro, de direita e de esquerda são sempre, ano após ano, eleição após eleição, melhores em média do que todo o resto do país. As bancadas de Pernambuco são muito respeitadas em Brasília.
1: Verdade. Eliane, vou dizer uma coisa, e você falou uma coisa agora que eu fiquei pensando. Os políticos daqui são forjados a ferro e fogo mesmo, viu? Porque a gente está o tempo todo... Aliás, esta empresa é uma empresa que não alivia para ninguém. E é famosa por não aliviar para ninguém, né, Castilho?
4: É. Então, e por isso é que eu tô nela, porque eu também não
1: alivio. É famosa por não aliviar para ninguém, seja qual for o lado, seja o que for, não alivia para ninguém. E aí eles acabam sendo forjados a ferro e fogo e quando vão para um plano nacional, chegam fortes e chegam com muita qualidade, realmente. Isso é muito bom. Eliane, dá tempo de você deixar uma dica para a gente rapidinho?
4: Eu vou ficar devendo.
1: Vai ficar devendo?
4: Porque
1: tá bom.
4: Essa semana, deixa eu falar rapidinho.
1: Diga.
4: Eu, meus irmãos e meu marido fomos ao Rio jogar as cinzas da minha mãe no mar, porque a minha mãe era apaixonada pelo mar. Então a gente ficou muito envolvido com isso e entre nós, eu não vi nenhum filme, não li nenhum livro, vou ficar devendo essa semana.
1: Mas o relato que você traz aqui é um relato que emociona e isso também é cultura. Emoção também é cultura. Obrigado, Eliane.
4: Obrigada a vocês. Beijão.
1: Valeu. Vamos para o intervalo, a gente já volta.
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1: De volta com o Passando a Limpo. O Fernando Castilho, deixa eu lhe perguntar aqui uma coisa. Depois eu vou para Romualdo, que o Romualdo tem muita coisa para contar para a gente também. E tudo que está acontecendo em Brasília, nos Estados Unidos, tem um monte de coisa. E Maurício também. Agora, eu queria primeiro... Tem uma briga agora, um embate de José Guimarães com o Geraldo Alckmin, Castilho? Por causa das blusinhas, não? da taxa das blusinhas?
0: Eu acho que essa é a parte visível. Eu acho que o José Guimarães, ele chegou chegando mesmo. E aquilo que nós estávamos conversando no bloco anterior, num ministério que tem 14 sub, né, um político como Zé Guimarães chega dando ordem até no só não dá ordem em Lula e Geraldo Alckmin, porque ele chega dando em todo mundo. É impressionante como na primeira semana ele já desmanchou um bocado de coisa lá que estava sendo conversada, e eu cito aqui a história de que Guilherme Boulos disse que estava pensando em mandar um projeto na questão dos aplicativos. Aí ele chegou, já cortou essa ideia, disse, ah, não escreva que não vai ter. Né? Igor, não sei se você concorda, mas a sensação que eu tenho é que essa ideia de mandar um projeto de PL para PEC é aquele bode na sala, ou aquele, como é que chama, boi na sala, né, para dizer assim, olha, se você não adiantar com o projeto da PEC, eu vou usar a minha força para tentar aprovar um PL. E aí está forçando, mesmo que Hugo Mota diga que vai correr a tramitação do 6x1, né, você tem uma ameaça ali de um projeto que pode ser em regime de urgência. Mas o que está muito claro nessa questão da blusinha é que eu acho que é uma briga.
1: Primeiro, o Castilho, antes da gente entrar nisso, só para explicar. Lula voltou a falar em acabar com a taxa da blusinha.
0: Pois é, isso que
1: foi. Ele voltou a falar nisso porque, olha, isso aí não beneficiou tanto, porque ele acha que 2 bilhões é pouco. 2 bilhões, quando o dinheiro não é seu, 2 bilhões é pouco, né? Mas assim, ele acha que 2 bilhões é pouco, que foi o que rendeu ao governo. Mas ele não está fazendo a conta de emprego que gerou, que sustentou, ele não está fazendo conta de renda das pessoas com esses trabalhos, não está fazendo conta das empresas que se mantiveram funcionando com emprego, gerando emprego, tudo, nos municípios, nas cidades, porque essa taxa foi colocada, porque essa taxa, ela evita que produtos entrem muito baratos para concorrer com a indústria nacional. É isso que acontece.
0: Exatamente.
1: E com o varejo aqui também, principalmente com o varejo. Então, esse produto ele não entra, porque ele entrava muito barato. E aí ele entrava barato e matava os empregos aqui, matava as empresas. E foi colocada essa taxa para poder equilibrar as contas. Só que agora o Lula está querendo ali, porque ano eleitoral e tal, popularidade precisa melhorar, vamos liberar geral.
0: Pois é.
1: Mas aí o Zé Guimarães botou meio que um freio nisso.
0: Foi.
1: Né?
0: Pois bem, veja bem. O que aconteceu? Como é que chegou essa notícia? Há duas semanas saiu uma pesquisa, né, que perguntava o seguinte: você é a favor da taxa das blusinhas? O que é que você acha, se ela devia continuar ou devia ser mantida? E saiu uma pesquisa dessa assim, num desses sites aí de economia. O resultado não podia ser outro. 70% dizem que não querem pagar a taxa das blusinhas, embora 30% tenham dito que foram.
1: Quer comprar a roupa chinesa baratinha,
0: pois
1: né?
0: Pois bem, o curioso é que a partir disso aí, essa notícia começa a circular dentro do governo. Começa a circular dentro do governo e aí tem uma notícia que aí o presidente vai dar uma entrevista dizendo que quer analisar, aí tem uma segunda entrevista que ele diz que quer analisar e de repente chega Zé Alencar dizendo assim, a gente vai discutir sobre isso. E ele fala num tom que aparentemente é como se a coisa tivesse resolvida. Foi aí que o presidente, em exercício, Geraldo Alckmin, disse, peraí, não é bem assim, até porque Geraldo Alckmin participou da construção dessa solução. A gente tem que lembrar isso. Não foi só quem participou dessa construção, foi Geraldo Alckmin e Fernando Haddad, da época, em 2023. Ele diz, olha, e agora vai chegar isso aí? O presidente, em exercício, Geraldo Alckmin, fala respaldado por 70 entidades que dizem, olha, tudo que o Igor disse aqui agora. Isso é um retrocesso. Esse debate não estava posto. Esse debate não existe. Aí o Guimarães diz assim, na época o presidente foi muito criticado. Mas, gente, nós estamos em 2026, esse assunto não estava na pauta. Se entrasse agora, então, é uma tentativa de ressuscitar de um tema que não estava disposto. Agora, sejamos honestos para reconhecer. Se o Lula vai e diz assim, acabou a taxa das blusinhas, do ponto de vista de eleitoral, é muito positivo. O problema é que tem consequência econômica. As entidades dizem o seguinte, desde 2023, esse setor de confecções, calçado, cresceu 5%. gerou mais de 800 empregos. É um emprego barato, Igor, é um emprego que paga dois salários mínimos. Está entendendo? Aí você vai entrar agora. E outra coisa, as plataformas faturaram 40 bilhões. Não houve perda de receita das plataformas. Houve um ganho de tributação. Então, é um tema que foi posto aí. Agora, me parece claro que as posições estão aí. O Geraldo Alckmin disse, olha, não faz sentido essa discussão agora, não é um tema bom e não está certo. Só que Guimarães chegou chegando. Vamos ver como é que na volta que o presidente volta da viagem internacional, se esse tema produz. Mas temos um embate claro. É. Guimarães dizendo que o governo vai tirar a taxa e Geraldo Alckmin dizendo que é preciso manter isso aí.
1: Guimarães chegou ali para ser contraponto de um bocado de gente.
0: Já
1: né?
0: foi, ele, já
1: ele
0: é.
1: Já briga com o Boulos, briga com o Alckmin. Oi, Maurício.
2: Vale só ressaltar que eu acompanho de perto também a política cearense. Guimarães, o fato dele não ter sido candidato ao Senado foi visto dentro do Ceará como uma derrota grande para ele. Então, é como se ele está procurando um prêmio de consolação, alguma coisa para aparecer e para mostrar para o Ceará, que é o território dele, que ele não é um nada, que ele foi jogado para um ministério, né, nesse momento que todos os titulares saíram, né, ele foi jogado para um segundo escalão, mas como todo mundo está assumindo agora. Então, ele está tentando ter relevância e falar alto e falar grosso e botar na mesa justamente para falar para o eleitorado dele do Ceará, que ele falou, pô, mas esse cara a vida inteira falou que o sonho dele era ser candidato a senador. Agora que ele teve a oportunidade, ele deu para trás para virar pegar um ministério aí por 6 meses só, até o final do ano, se for o caso, não sei o quê. Então, ele também tem uma razão para poder querer falar grosso nesse momento. Política dele com o Ceará.
1: Verdade. O Romualdo de Souza... A Transparência Internacional agora saiu em defesa do ex-procurador Rodrigo Janot. Rodrigo Janot, não lembrava mais nem do Rodrigo Janot. E que segue do Gilmar Mendes às 3 horas da tarde. Como é essa história aqui?
6: Defesa... Gilmar Mendes disse no plenário do Supremo Tribunal Federal.
1: Sim.
6: Dizendo que esse processo todo de julgamento na CPI do crime organizado lembrou a época da Lava Jato. E aí disse Gilmar Mendes, naquela época, o Procurador-Geral da República trabalhava bêbado. Tinha dias que ele começava a trabalhar, quando dava 3 horas da tarde, saía do gabinete dele e ia tomar grapa. E aí, grapa que é uma bebida alcoólica, de alto teor alcoólico, típico bem ali da Toscana, então ele ia beber grapa e ficava bêbado o resto do dia. Disse Gilmar Mendes em um julgamento no Supremo Tribunal Federal. Aí a Transparência Internacional divulgou uma nota dizendo que, num momento como esses, quando o agente acusado, no caso Janot, está distante, recomenda prudência ao ministro do Supremo Tribunal Federal. Janot gostou tanto da defesa que a Transparência Internacional fez em nome dele, que republicou o post e ainda botou as mãozinhas juntas assim, como quem diz, graças a Deus, posso estar bêbado, mas não estou só.
1: Tá bom, só assim, porque senão depois vão me crucificar aqui, que eu disse que grapa é uma cachaça. Ela é parecida com cachaça, não é uma cachaça, cachaça é de cana de açúcar e a grapa é da uva, né? Feita a matéria-prima é destilada de uva.
0: E é diferente da bagaceira.
1: E não é do bagaço da cana, né? Não é do bagaço da uva, é diferente. Mas tem o mesmo teor alcoólico, praticamente. É praticamente o mesmo teor alcoólico. É só para entender que é forte. Mas o Gilmar Mendes não precisa... O problema é que o Janot disse isso, né, Romualdo? Ele disse isso num livro. O Janot escreveu um livro e disse que... citou que ia trabalhar bêbado, não foi isso?
6: Ele citou... E, aliás, o Toffoli também... trabalha em algumas situações meio, como a gente costuma dizer nos botecos de pé inchado, meio chapado. Então, é típico de alguém que tem alguma dependência e que reconhece a dependência. Janot reconheceu que tinha essa dependência ao escrever um livro.
1: O Lula assina acordos com a Espanha. Estou vendo ali Lula com o primeiro-ministro espanhol, está assinando acordos... No que é que consiste essa agenda oficial de Lula na Europa? O que é que Lula está fazendo na Europa, em Romualdo de Souza?
6: Tem 3 acordos importantes, pelo menos do ponto de vista do governo Lula. Um deles é para tratar sobre a formação de agentes públicos. Inclusive, assim, o Brasil tem um dos melhores centros de formação tecnológica do ponto de vista do agronegócio, que é a Embrapa. E agora a Espanha está querendo os especialistas da Embrapa para treinarem os seus técnicos. Então, esse acordo vai ser o mais importante. O resto é ideologia, mas esse acordo para levar técnicos da Embrapa para treinar os técnicos espanhóis vai ser fundamental.
1: Muito bem. Estou vendo aqui também as notícias aqui. O JC traz as notícias do Datafolha, as informações do Datafolha, que a gente já trouxe aqui, inclusive. Tem também Ramagem. Ramagem fala sobre sua prisão nos Estados Unidos, critica comando da Polícia Federal, diz que é uma polícia de jagunços. Ainda tem chance do Ramagem voltar para o Brasil? Eu soube que tem uns senadores que estão querendo ir nos Estados Unidos para... Você falou que tem uns senadores, né, que estão querendo ir para os Estados Unidos, senadores brasileiros, para pedir que o Ramagem seja aceito lá e fique lá nos Estados Unidos, para ele não vir para cá, para ele não ser preso. Isso ajudaria a situação do ex-deputado?
6: Olha, a Comissão de Relações Exteriores entrou em contato primeiro com a Embaixada dos Estados Unidos. E segundo o senador Sérgio Scheif, ele recebeu o apoio da Embaixada norte-americana aqui em Brasília. Logo, algum contato ele tem, ou seja, algum caminho ele vai percorrer. Então, primeiro, essa equipe, ele e mais dois senadores vão, a equipe vai a Orlando, onde está o ex-deputado Alexandre Ramagem, e depois vai a um órgão de imigração em Washington para tratar desse processo que está ainda parado lá em um dos escaninhos do governo norte-americano sobre o pedido de asilo político que foi feito por Alexandre Ramagem, alegando perseguição no Brasil.
1: O Maurício Garcia, a gente estava falando aqui sobre pesquisa no início do programa, e a gente falou especificamente do Datafolha. E falamos essa semana aqui da Quest também. Vai ter uma Quest de Pernambuco, tá? Vai ter uma Quest só em Pernambuco. Deixa eu só reforçar isso aqui. No dia 28, entre dia 27 e 28, por aí, mas no fim do mês, deve ter uma pesquisa Quest divulgada com os números de Pernambuco. Então, números de Pernambuco, da eleição de governador em Pernambuco, e aí vai ter número de aprovação de governo, vai ter também Lula, Flávio Bolsonaro por aqui. Essa pesquisa Datafolha que a gente trouxe aqui, ela traz números de Lula em Pernambuco também. E Lula muito bem aqui em Pernambuco, como era de se esperar. Lula também muito bem aqui em Pernambuco, como era de se esperar. É algo que já era esperado, que já se sabia, já se sabe. Ele tem. Agora, tem muita gente que diz, olha, Lula já foi melhor, já teve numa situação melhor, em Pernambuco também. Você acha isso também? Ele continua muito forte, claro, mas você acha também que o Lula já teve mais apoio no Nordeste? Esse apoio está diminuindo, Maurício?
2: Sim, os números, é só a gente levantar os números das pesquisas da época que ele saiu da presidência, que ele estava na frente. De fato, os números sempre foram muito mais elevados, tanto no nível nacional quanto aqui no nível regional. E o Nordeste sempre foi, depois que Lula assumiu, um local, uma região onde sempre gostou muito do Lula, até por conta da sua origem. Mas, de fato, ele já não é do tamanho que foi, assim como nacionalmente também. Vale lembrar que ele saiu com mais de 80% de aprovação em 2010. E passaram-se 16 anos disso. Então, o tempo passa. O tempo passa, mas ele segue, ele está na casa de 60% de aprovação hoje, e muito constante. Na primeira pesquisa lá do Datafolha, feito em outubro, ele 61, em fevereiro 60, e agora 60. Está estável, né? Não tem tido essa oscilação que a gente tem visto no nível nacional. O que é também um indício de quanto é forte, quanto é sólida a aprovação de Lula aqui em Pernambuco.
1: Então ele é bem resistente, resiliente, né, no caso. Ele cai nacionalmente, mas aqui o patamar continua o mesmo, 60, 61.
2: Se a gente pegar, porque poderia ter pego em momentos, porque a gente está vendo mês a mês e vários institutos nacionais. Aqui a gente está pegando essa pesquisa desse, né, com esse recorte. Mas ele tem mantido uma estabilidade, sim. Um patamar que quem gosta, gosta. Quem não gosta, não gosta. E tem sido bem claro isso nessa divisão. Mas é um patamar que já foi maior. Ele já teve 70 a 30. Hoje ele tem 60 a 40 aqui no, em Pernambuco.
1: É, a eleição de 2022, inclusive, o Jair Bolsonaro teve quase 30% aqui. 29, alguma coisa. Quase 30%. Então, teve 30% do Jair Bolsonaro e 70% do Lula. Isso foi em 2022, quase quatro anos atrás. Hoje, as pesquisas mostram ali uns 60-40, seria isso, então, né?
2: Em todas as pesquisas têm mostrado, de fato, essa fragilidade dele, né? Mesmo dentro de quem votou nele, ele não está pegando 100% daqueles que votaram nele tão hoje. Tem muita gente dentro da própria esquerda insatisfeita com o governo dele. Então, isso está muito claro ali, está muito claro, esses números mostram isso, até em estados onde ele tem uma força muito grande.
1: Ô Maurício, você está falando agora e eu estou aqui fazendo umas contas de cabeça. Na minha cabeça aqui, fazendo umas contas, que é o seguinte, era 70-30, e aí você tem ali 30% mais ou menos para a direita, que foi a votação que o Jair Bolsonaro teve em 2022. Você vem para cá agora e para 2026 e você tem uma tendência de um crescimento da direita e Lula um pouco mais fragilizado, embora esteja muito forte ainda. Então 60-40. Isso não muda quase nada para o Flávio Bolsonaro. Não muda quase nada para o Flávio Bolsonaro, mas muda para os candidatos ao Senado, não muda?
2: Teoricamente, daria mais força para os candidatos de esquerda. Mas, como eu falei, né, quando a gente estava comentando da pesquisa, para o Senado está tudo muito em si.
1: Não, ô Maurício, eu digo muda para os candidatos à direita, porque eles tinham um bolo ali para disputar de 30% e esse bolo agora é de 40%. Isso não elege um governador, não elege um presidente, mas pode eleger um senador, né?
2: Ah, sim. É uma oportunidade. Né? Nunca a direita teve uma chance tão grande como ao que tudo indica terá nesse ano de 26 para eleger um senador. Isso, entendi agora a sua questão. E com certeza é isso mesmo. É isso mesmo.
1: Que aí mexe com o cenário do Senado. Mexe com o cenário do Senado. Hoje a gente tem duas vagas, são duas vagas nessa eleição. A gente tem a pesquisa mostrando dois candidatos da esquerda à frente, que é Marília Reis e Humberto Costa, mas você tem ali uma tendência de que eles acabem dividindo alguns votos e são duas vagas, você pode ter uma chance aí para candidatos à direita também.
2: A eleição para o Senado está totalmente aberta. Eu diria que está totalmente aberta. Os dois nomes podem ser quaisquer desses. Né? Hoje está Marília bem à frente. Segundo patamar, a gente tem Humberto, mas não quer dizer que os dois vão ser eleitos se não fizerem a campanha direito e se não tomarem suas precauções, porque ninguém está eleito agora, ainda mais essas eleições para o Senado e com dois nomes. São perigosíssimas para quem é candidato e acha que já está eleito e vai ganhar tranquilamente.
1: Eleição para o Senado com duas vagas, o sujeito está com 3% agora, você acha que ele não tem nenhuma chance. Aí durante a campanha ele pode terminar em primeiro, porque são duas vagas.
2: Vamos falar do Ceará. O Eduardo Girão, que é senador hoje, foi eleito em 2018, mas ele tinha menos que dois, com duas vagas. Ele cresceu de uma maneira assustadora na reta final, claro, dentro daquele movimento todo do Bolsonaro, daquela mudança toda, mas ele aproveitou aquela onda muito bem e ninguém estava absolutamente nada. Ele era um ex-presidente, ele era presidente do Fortaleza, o time de futebol, e todo mundo achava, ele morou nos Estados Unidos durante mais de 15 anos, ele não morava no Brasil, ele não morava em Fortaleza, chegou no ano da eleição e ganhou, e virou senador. Essas eleições para o Senado com duas vagas é esse tipo de coisa que produz. Tudo emoção pode... até o último momento.
1: Tudo pode acontecer. Vamos para o intervalo e a gente volta com o Passando a Dica.
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1: Vamos para o Passando a Dica.
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1: Romualdo de Souza, vou começar por você hoje. É. Depois tem dica de dois ouvintes aqui também, mas começo por você, vá.
6: Olha, eu tenho aqui 50 ml de café.
1: Opa.
6: Despejo o café numa cocoteleira.
1: Como o quê?
6: Tenho um pouco de sorvete de milho verde.
1: Não, o
6: quê? Café com sorvete de milho verde. O que eu faço? Tampo, dou uma boa chacoalhada, em seguida abro e tenho um drink chamado Afogato de Café com sorvete de milho verde. Meu amigo, minha amiga, isso aqui é simplesmente maravilhoso. Sorvete de milho verde com café. Espero que você goste.
1: Sorvete de café. Não, é, no caso é café com sorvete
6: de milho verde.
1: Rapaz, feito na coqueteleira, não é isso? É uma coqueteleira.
6: E ao vivo.
1: Isso, ao vivo. Ele fez na hora. Para quem não estiver assistindo, ele fez ali e deixou a gente aqui morrendo de vontade agora. Romualdo de Souza, que pelo amor delícia. De Deus. Você vai, semana que vem você vai estar na Argentina, né, Romualdo?
6: É, eu vou a Buenos Aires ensinar os argentinos a tomarem café brasileiro e vou participar e vou na Feira do Livro comprar os livros que ainda não comprei na vida. Tudo isso para poder passar 4 dias em Buenos Aires.
1: Você vai participar dos programas de lá. Durante o período que você tiver, vai participar lá de Buenos Aires. Vai trazer informação lá de Buenos Aires também pra gente. Informação de como é que tá a vida do Milei, de todo mundo por lá, na semana que vem. E eu vou estar em Brasília, lá no café, no Quanto Café que você leva, me leva o Maurício também, tomando café com o Maurício, tá certo? Mando uma foto pra você.
6: Boa ideia.
1: Tá bom? Porque o Maurício vai estar em Brasília também. Ô, Fernando Castilho, sua dica.
0: Olha, eu tenho uma sugestão aqui de um livro do professor Wellington Nunes. Análise da Política Brasileira, Instituições, Elites, Eleitores e Níveis do Governo. É um livro que foi lançado já há algum tempo, mas ele traça um perfil muito naquela linha do Felipe, que trouxe agora do Quest.
1: Felipe Nunes.
0: Esse é o Wellington Nunes, que mostra como as elites brasileiras, né, se comportam na política e o seu reflexo nas instituições. É um livro que é aquele que você compra, guarda para ler, para consultar, para ter referência, e me explica muito. Uhum. Análise da Política Brasileira, Instituições, Elites, Eleitores e Níveis de Governo. Wellington Nunes,
1: muito bem. O Maurício Garcia, sua dica.
2: Depois de tanto tempo que a gente falou hoje de política, eleição, eu quero indicar esse livro aqui, ó.
1: Uhum.
2: Como ganhar uma eleição.
1: Opa.
2: Um manual prático da antiguidade clássica para os dias de hoje. Está aqui.
1: Muito bem.
2: Vou ler aqui duas das principais, das primeiras dicas, né? Certifique-se de que você tem o apoio da sua família e de seus amigos. Dica 1. Dica 2. Cerque-se das pessoas certas. Dica 3. Cobre todos os favores que lhe devem. Então, aí, a partir daí, um livro escrito há muito tempo atrás, por Quintus Tullius Cícero. É uma edição bilíngue que tem em latim e em português, da Bazar do Tempo, que é a editora. E que é baratinho, fininho, mas vale a pena, com dicas valiosas e diretas. É quase que como um Príncipe do Maquiavel, mas visto do ponto de vista da antiguidade ainda, da Roma Antiga.
1: Repita o nome do livro para todos os candidatos anotarem.
2: Aconselho para Raquel, para João, para Lula, para Flávio Bolsonaro, Como Ganhar uma Eleição, um manual político da antiguidade clássica para os dias atuais.
1: O que eu mais gostei...
2: Sincero.
1: Muito bem. O que eu mais gostei foi que a primeira dica é combine antes com sua família. Sabe? Garanta que você tem o apoio da sua família, porque se nem a sua família votar em você, você está numa situação difícil. Não adianta nem sair de casa.
2: De casa é um perigo, né?
1: Não adianta nem sair de casa. Eu conheço gente que resolveu ser candidato e teve o próprio voto só. E o sujeito era casado e tinha 3 filhos. E só teve 3 filhos em idade de votar. e só teve um voto. Então você já imagina aí que ele não combinou em casa. Ô, gente, deixa eu falar uma coisa aqui. Tem uma dica que o Laurindo Ferreira, nosso diretor de jornalismo do Sistema Jornal do Comércio e Comunicação, mandou aqui. Eu já li o livro e agora lançaram um filme. O livro é muito bom. Estou curioso agora, muito curioso para ver o filme. Chama-se O Mago do Kremlin. Eu já trouxe essa dica aqui. Eu acho que Maurício já trouxe essa dica também.
2: É do mesmo autor do Engenheiros do Caos.
1: Isso,
2: é um livro anterior, é o primeiro livro dele.
1: Exatamente. Então, O Mago do Kremlin...
2: Do italiano.
1: O Mago do Kremlin é um thriller político de ficção, mas tem muita coisa ali, tem histórias reais que ele mistura com ficção no livro. Eu não sei, eu acho que o filme foi feito da mesma maneira, da mesma forma. Ele pega histórias reais e transforma, inclui ali ficção. É muito bom. O Mago do Kremlin tem um livro e agora tem um filme também. A dica

0: do Chapolin. Réplicas dos figurinos dos personagens, do Chaves, com a casa da Dona Florinda e da Bruxa do 71, e tem um túnel de corações do Chapolin Colorado, tudo isso lá no Rio Mar. Eu tô doido para ir também.
1: Bastante instagramável.
0: Eu tô doido para ir também.
1: Passei ontem lá e vi.
0: E é?
1: É, bastante instagramável.
0: Eu fui lá na semana passada, tava só ainda o aviso, né, o que ia ter, que ia acontecer e tal. E aí, mas tinha já uns bonecos por lá, umas coisas. Aí a gente foi fazer foto lá. Pronto, com os bonecos. Rapaz, eu tô doido pra ir. É sério, eu sou fã. Oi.
2: Semana passada eu fui lá com a minha filha empolgada. Ah, eu preciso mostrar, preciso levar a minha neta, no caso, a filha dela, pra ver. Mas aí minha neta, Chaves, né? Ela que tem 7 anos, ela não sabe quem é Chaves, mas minha filha estava mais empolgada do que minha neta com o Chaves.
0: É porque a desculpa é essa. Não, eu vou levar minha sobrinha, vou levar minha filha, vou levar. Mas na verdade você vai. Eu tô doido para ir, de verdade. Fiquei bem curioso.
1: Eu nunca disse que ia ver desenho animado por causa dos meus filhos. Eu vou ver desenho animado, porque eu gosto de desenho animado.
0: Eu também.
1: Eles vão se quiser.
0: Olha, tá certo. Deixa aqui agora. Já teve a dica, Castilho?
1: Já.
0: Então, dicas aqui dos ouvintes. Carlos Inácio indica a série The Beery, Lindos de Morrer. A história acompanha os dois agentes do FBI investigando uma infecção sexualmente transmissível que torna as pessoas fisicamente perfeitas. A droga, no entanto, causa mortes brutais e espontâneas, e a história é sobre isso. É uma série, tá? Lindos de Morrer. E a Clara Correia indica o livro Holocausto Brasileiro. É um livro reportagem da jornalista Daniela Arbex, lançada em 2013, que denuncia os maus tratos ocorridos no Hospital Colônia de Barbacena, em Minas Gerais, a partir de depoimentos de sobreviventes, ex-funcionários e pessoas diretamente envolvidas na rotina daquele que foi o maior hospício do Brasil. Holocausto Brasileiro é a dica da Clara Correia. E o Passando a Limpo vai ficando por aqui. Gente, minha dica é a do Chaves também, tá? Vai junto também com a da Kelly, porque é realmente muito bom. A gente vai ficando por aqui, o Passando a Limpo termina agora. Tudo é Notícia com Tony Araújo chegando. Tem a dica da Natália, gente. Natália Ribeiro deixou aqui a série Emergência Radioativa. A gente já trouxe aqui algumas vezes e a Natália está assistindo. Trouxe aqui a dica também. Emergência Radioativa é uma série que conta a história lá da tragédia de Goiânia, do Césio 137. Muito boa essa série também. Trabalhos técnicos de Evandro Chaves e Avanildo Cerqueira. A produção é de Max Augusto. Bom fim de semana. Tchau, tchau.
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4: 4:20.
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5: Consultório do Rádio Livre hoje vai te explicar sobre os efeitos da menopausa no corpo da mulher. Efeitos que vão muito além das ondas de calor, né, que são tão faladas. Também tem névoa mental, alterações na pele, cabelo, até palpitações no coração são sintomas relatados por mulheres que já estão na menopausa. O que fazer para amenizar esses sintomas? Por que eles aparecem nesse período especificamente? A gente vai conversar aqui com a médica ginecologista Leide Tavares. Doutora Leide é mestre em ciências da saúde, membro da Sociedade Internacional de Medicina Sexual, membro da Sociedade Brasileira de Estudos em Sexualidade Humana, coordenadora do ambulatório.

0: Laboratório de Climatério do Hospital das Clínicas e também atende no Hospital Santa Joana, Recife. Boa tarde, doutora Leide Tavares, seja bem-vinda.
1: Boa tarde, Anne. Boa tarde aos ouvintes. É um prazer estar aqui com vocês.
0: Prazer todo meu poder conversar com a senhora e também com a nutricionista Flávia Formiga. Flávia é especialista em nutrição esportiva, especialista em clínica funcional, materno-infantil e saúde da mulher. Boa tarde, doutora Flávia Formiga, seja bem-vinda também.
2: Boa tarde, prazer enorme estar aqui com vocês, ainda mais hoje falando desse tema que afeta a vida de tantas mulheres, né? A qualidade de vida e a gente saber que a gente, como profissional de saúde, a gente consegue trazer melhoras nesse momento.
0: Pois é, e as mulheres que já estão ou perto da menopausa ou já estão na menopausa sentem muitas coisas diferentes, vou colocar assim, porque diz que o calor não é igual que a gente sente, o esquecimento não é igual ao de uma pessoa que está muito atarefada, por exemplo, muita coisa na cabeça, e não sabem o que fazer. Então, mulheres, participem do consultório 99147-8520. Homens, participem também, porque eu sei que vocês convivem com mulheres que estão na menopausa e vocês também não sabem como ajudar, não é verdade? Então, o consultório é para todos, 99147-8520. Mandem suas mensagens pelo nosso WhatsApp para que a gente possa tentar ajudar vocês aqui com as doutoras. Vou começar com a doutora Leide, falando sobre névoa mental, assim. Muita gente fala que fica esquecida, que fica com problema na memória, mas tem gente que fala assim, não, eu tenho uma névoa mental. Então, eu queria que a senhora explicasse o que é essa névoa mental, o que é esse esquecimento durante a menopausa que ganha esse nome.
1: O estrogênio, ele faz parte do funcionamento cerebral e desenvolve várias funções no cérebro, desde a questão da memória, da aprendizagem, cognição, a função sexual. E aí, com a menopausa, com a queda do estrogênio, vai afetar todas essas funções. Sim, faz parte, né, esse esquecimento, a questão até mesmo da cognição. Mulheres referem que estão com maior dificuldade de aprender, de ler um livro e entender aquele livro. E agora, algo muito importante que a gente precisamos sempre lembrar é que esses sintomas, embora estejam presentes na menopausa, não são sintomas exclusivos e específicos da menopausa. É importantíssimo a gente avaliar outros fatores que podem estar causando esses mesmos sintomas.
0: Por exemplo, doutora?
1: Uma vida corrida, o estresse, a sobrecarga emocional da mulher que trabalha fora, da mulher que cuida dos filhos, da mulher que tem que dar de conta, ou que assume um trabalho com muitas responsabilidades, no qual tem que tomar muitas decisões. Então, vai associando aí a questão de um longo tempo de uma vida de estresse, o próprio envelhecimento do corpo. Afinal, a menopausa é um processo fisiológico e ocorre em torno dos 50 anos de idade. Então, a gente está falando de uma mulher que já está numa rotina, vamos supor, estressante, há 20 anos. Uhum. Então, chega a hora que, de fato, acontece um esgotamento. Então, acho super importante a gente diferenciar e não atribuir tudo à questão hormonal. Uhum. Repito, a gente sabe que o hormônio é importante nisso tudo, a gente sabe que ele desenvolve funções no nosso cérebro, mas não podemos esquecer dos outros fatores, para não ficar achando que é tudo terapia hormonal que vai resolver tudo, quando você está com a vida extremamente sobrecarregada, com várias funções, voltando aí, já entrando um pouquinho nessa questão do desejo sexual, da libido, se você está com problemas conjugais ou um relacionamento longo em que se deixou um pouco os momentos que vai cuidar dessa sexualidade, entrou numa rotina, o casal já não tira ao longo da semana um momento para os dois fazer coisas que gostavam de fazer quando eram namorados. Então, tudo isso vai interferir de forma negativa na sexualidade desse casal. Precisamos avaliar todo esse contexto dessa mulher para não atribuir tudo à questão hormonal. Repito, os hormônios interferem, sim, mas tem outros fatores que podem também estar impactando ou intensificando esses sintomas.
0: Isso quer dizer que a mulher pode até fazer uma reposição, por exemplo, mas vai dizer assim, eu estou fazendo e não está adiantando.
1: Exatamente. Né? Perfeito, exatamente.
0: Ô, doutora Leide, e como a gente, para quem não está passando por essa fase, no caso das mulheres, e para os homens, né, que também não vão saber, como é que a gente pode diferenciar, por exemplo, o esquecimento da vida corrida e tal, da névoa mental que vem com a menopausa, assim? Por que esse nome névoa mental, por exemplo?
1: É um esquecimento, assim, você está falando, de repente esquece uma palavra corriqueira. Algo que você fala no seu dia a dia, poxa, esqueci uma palavra ou o nome de uma pessoa. Apagou da memória e aí você percebe que aquilo está ficando frequente. Esse esquecimento, esse lapso de memória, também está associado a questões de ansiedade, questões de estresse e também a menopausa. Uhum. Então, como diferenciar? Se a mulher vem com esses sintomas associado também o sintoma típico da menopausa, por exemplo, as ondas de calor,
0: uhum.
1: e aí a idade é coerente com a menopausa e ela não tem nenhuma contraindicação, então a gente começa a terapia hormonal.
0: Entendi.
1: Se de fato aquele esquecimento, essa névoa mental for devido exclusivamente à questão hormonal, ela vai melhorar.
0: Eu tenho um exemplo de uma pessoa, de uma mulher jovem, com menos de 45 anos, que disse, que me contou o seguinte: não, eu estou entrando na menopausa precoce. E eu fiz, poxa, mesmo, é. E eu descobri por causa do esquecimento. O exemplo dela foi, ela foi sair com amigas, tirou uma foto no começo do encontro. Todo mundo chegou, vamos tirar uma foto, tirou uma foto. E aí ficaram lá nesse encontro 2, 3 horas depois. No final, ela disse, vamos tirar a nossa foto para a gente não esquecer. E aí as amigas começaram a rir, disseram, a gente já tirou. Ela disse, não tirou, não. A gente já tirou. Não tirou, poxa. Aí mostraram uma foto a ela, ela falou, eu não tinha nenhuma lembrança de ter tirado aquela foto, mas eu vi a foto. E aí ela disse que foi isso que a fez chamar atenção, assim, porque antes ela esquecia uma palavra, uma coisa e outra, mas ela achava que era assim, normal. E aí, esse esquecimento foi que chamou muita atenção dela. Então, ela foi para o médico e aí começou a investigar e descobriu que estava entrando na menopausa precoce. É assim? Pode ser assim também, um esquecimento de coisinhas que acabaram de acontecer?
1: Na verdade, os primeiros sintomas é a alteração do ciclo menstrual. A menstruação começa a atrasar, altera o volume menstrual, ora vem pouco, ora vem demais. Pode acontecer do intervalo encurtar. Eu falo para as mulheres que não tem um padrão. O que acontece nos primeiros sintomas, que é essa alteração do ciclo menstrual, é mudar o padrão da menstruação do que você tinha nos anos anteriores. Então, pode acontecer de aumentar o intervalo ou encurtar, aumentar os dias de duração ou encurtar, aumentar o volume ou diminuir. Então, os primeiros sintomas da menopausa é a alteração do ciclo menstrual. E isso pode acontecer até 5, 8 anos da idade da menopausa, que aqui no Brasil é em torno de 50 anos de idade as mulheres. Claro que aí pode ser um pouco antes, um pouco mais. Falando de forma normal, né, o que seria fisiológico, a menopausa ela pode acontecer, na verdade, a partir dos 40 anos de idade.
0: Uhum.
1: Então, a gente precisa, de fato, desvincular totalmente essa ideia de menopausa a envelhecimento, né? O que significa a mulher estar entrando na menopausa? Ela não consegue mais engravidar com os óvulos dela. Porque até se ela quiser engravidar através de um procedimento de reprodução assistida, uma fertilização, ela vai conseguir gerar, mesmo que ela não tenha mais óvulos. Então, a menopausa significa, precisamos entender isso, que ela significa tão somente não conseguirmos mais engravidar com os nossos óvulos, porque não temos mais óvulos. E aí, para entender um pouquinho do que acontece, a gente já nasce, cada menina nasce em torno de 1 a 2 milhões de óvulos, de folículos, né? E dentro desses folículos estão os óvulos. São esses folículos que produzem o hormônio, o principal hormônio feminino, que é o estrogênio. Então, no momento que a gente nasce, ao longo da vida, esses folículos eles vão passando por um processo de a gente chama de atresia, que é o que? A perda. Naturalmente, desde o momento que a gente nasce, a gente vai perdendo folículos, vai perdendo. Quando chega por volta dos 35 anos de idade, essa perda, ela se acentua, ela fica mais acelerada. E aí, pô, já se aproximando dos 40, já temos bem menos folículos, né? Tanto é que a gente percebe ao nosso redor que mulheres perto de 40 anos de idade começam a ter mais dificuldade para engravidar, porque isso representa, de fato, uma diminuição da quantidade de folículos, dentro dos quais estão os óvulos. Uhum. E aí, nesse momento aí, da diminuição da produção do estrogênio, começam os sintomas. E os primeiros, como eu disse, é a alteração do ciclo menstrual. O mais frequente, o mais comum, que acomete em torno de 85% a 90% das mulheres, são as ondas de calor. Elas chegam no corpo, começam da cintura até o rosto, acompanhada de uma sudorese, palpitações, e muitas relatam que essa onda de calor vem associada a um mal-estar. E é tão intenso em algumas mulheres que interfere na rotina delas, né? Eu tenho mulheres que chegam e falam assim: olha, deixei de ir para uma festa, porque eu me maquiava, chegava na festa, tinha uma onda de calor, desmanchava toda a minha maquiagem e eu ficava super envergonhada. Tem outras que essa onda de calor são mais leves. Inclusive, tem umas sortudas que nem têm as ondas de calor, né? Tem em torno aí de 10% que não tem essas ondas de calor. Sem dúvida, esse é o sintoma mais característico da menopausa. Uhum. Que, vamos dizer assim, para facilitar o entendimento, que a gente não vai atribuir essas ondas de calor a nenhuma outra coisa. Tem uma situação rara aqui ou ali, mas não é o corriqueiro, é exceção. Mas essa onda de calor é o sintoma típico da menopausa, diferente dos outros que acompanham, como já foi dito aqui, a questão do esquecimento, a questão da alteração de humor, a questão da função sexual, a questão de dores no corpo, indisposição, artralgia, tudo isso pode ter uma influência hormonal, verdade, mas pode ter outros fatores.
0: Bem, conversar aqui com Flávia Formiga, também nutricionista, porque a alimentação pode nos ajudar em muitos casos. Será que pode ajudar também a diminuir um pouquinho que seja os efeitos da menopausa? Então, Flávia, a alimentação pode ser eficiente nesse caso também?
2: Pode sim, muito. A gente às vezes nem tem alcance, né? Eu costumo dizer que não só a alimentação, mas o estilo de vida saudável vai ajudar muito a atenuar esses sintomas. E aí, como a doutora explicou, né, com a queda do estrogênio, a gente vai ter uma facilidade maior, a mulher na menopausa vai ter uma facilidade maior de perda de massa muscular, de acúmulo de gordura, porque também aumenta a facilidade da resistência à insulina. Então, quanto mais a gente conseguir melhorar esse estilo de vida para um estilo de vida mais saudável, com alimentação com menos ultraprocessados, principalmente, alimentos de carga glicêmica mais baixa, então aqueles alimentos na sua forma mais in natura, rico em nutrientes. Se a gente conseguir fazer com que essa mulher tenha um bom consumo de proteína para evitar que essa perda de massa muscular seja tão grande, né? Que a sarcopenia vai ser natural desse período da menopausa. Mas se a gente consegue ter uma boa ingesta proteica, se a gente consegue realizar exercício de força, porque a musculação vai ser fundamental nessa fase, né? Eu sempre digo que a musculação já é fundamental em várias partes. Uhum. Em várias fases da nossa vida, mas hoje está cada vez mais ciente na ciência, na área de saúde, o quanto o exercício de força vai impactar na nossa qualidade de vida, né? Na nossa, eu sempre digo que ela é um plantio para a gente ter uma colheita no nosso futuro, né? Eu sempre digo, faça exercício de força que seu eu futuro agradece. Então, quando a gente consegue ter essa alimentação mais natural, como consequência a gente vai melhorar todos os sintomas. Principalmente por quê? Porque a gente vai ter esse calor em excesso, mas possivelmente quando a gente organiza a nossa, que a gente chama a nossa microbiota intestinal, quando a gente organiza a nossa parte intestinal com a alimentação mais limpa, a gente ajuda no metabolismo dos nossos hormônios. Quando a gente consegue entrar com a alimentação de mais baixo índice glicêmico, menos açúcar à noite, a gente consegue fazer com que essa mulher tenha uma noite de sono mais tranquila, né? O próprio exercício de força vai diminuir o processo de ansiedade, de perda de massa muscular. A gente consegue, através do alimento, dar suporte nutricional para que esse grau de inflamação seja menor. E aí, essa irritabilidade, esse cansaço. Porque, como a doutora falou, uma coisa que é bem importante, carência nutricional também vai dar esquecimento. O burnout que a gente vive hoje, a mulher na geração de hoje, a gente não para, né? E a gente se cobra cada vez mais. A gente tem que ser bonita, a gente tem que ser a melhor mãe, a gente não pode, tem que saber reclamar com o nosso filho, a gente ainda tem que ser mãe turista, porque tem que levar e buscar, e a gente tem que estar impecável no nosso trabalho, e a gente tem que ter uma boa alimentação, a gente tem que cuidar do nosso marido, a alimentação não pode ser repetida. Então, a cobrança na mulher hoje tá tão grande, que aí muitas vezes a gente não consegue até ter atenção plena no que a gente está fazendo. Né? Quando você contou o caso, né, da moça que contou, poxa, eu não notei a foto. Mas às vezes a gente está tão preocupado em falar com todo mundo, em ser simpático, em tirar foto para não esquecer para a rede social, que a gente esquece de viver o momento. Então, quando a gente

0: não tem atenção plena, muitas vezes esses sintomas também vão ser misturados, né? E aí, por exemplo, uma deficiência do complexo B, principalmente o B12, vai dar mais deficiência de memória. Então, entra assim sempre a importância da alimentação, né? Um baixo consumo de fontes de gordura boa, como ômega 3, vai dificultar a nossa conexão neural. Então, a gente vai, de repente, tá esquecendo, às vezes, do que a gente fala, né? Então, todo esse contexto de um estilo de vida mais equilibrado vai favorecer a mulher passar por essa fase de maneira mais equilibrada. Porque todas nós vamos passar, né? Mas tudo que a gente quer é que a gente passe da maneira mais leve possível,
1: Isso.
0: né? Hoje também, vou até fazer um ponto importante, porque junto com a menopausa, a gente aumenta o risco de osteoporose, de osteopenia. E aí a gente vê hoje também muitas pessoas com receio de consumir leites e derivados, quando às vezes problema que a gente consuma leites e derivados, se a gente não tiver intolerância, se a gente não precisar de excesso, né? Mas quando a gente fala sobre algo que vai fazer mal, muitas vezes a gente está falando do excesso. E aí aquela mulher muitas vezes não atinge uma quantidade de cálcio suficiente, né? A gente hoje tem o medo de tomar sol, e aí a vitamina D vai ser comprometida para a absorção desse cálcio. Então, às vezes, precisa fazer um suplemento também, né? Então, é todo um contexto que, quando você organiza esse estilo de vida, a gente consegue passar por esse momento, sem tanto sofrimento.
1: Bem, como eu comecei com a história da memória, né? Então, e a senhora falou que a deficiência do complexo B pode atingir a memória e o baixo consumo de ômega 3 também dificultar aí a conexão neural. No caso dos alimentos, assim, o que contém complexo B para que as mulheres, por exemplo, façam esse consumo, tentem melhorar, assim? Porque a doutora já contou aqui para a gente que tem que também ver o estilo de vida, óbvio, né? A gente anda correndo muito, todo mundo sabe, às vezes não dá para a gente parar e nem respirar. Eu digo isso, a gente não tem o tempo nem de respirar, mas a gente segue. Então, que a gente pelo menos nessa correria se alimente bem, né? Que pelo menos a gente consiga fazer um exercício, mas falando um pouquinho dessa alimentação, o que que tem complexo B assim, para que as mulheres, olha, já fiquem mais atentas e comam?
0: Veja, a gente vai ter, principalmente nas proteínas animais, tá? A carne vermelha, ela é rica no complexo B, só na B12, o ovo, os vegetais verdes escuros, então brócolis, espinafre. A gente não precisa ter medo de alguns alimentos. A gente hoje vive também uma geração que tem muito medo do alimento natural. A gente está esquecendo de ter medo do que faz mal para a gente, que são os ultraprocessados. Às vezes eu digo assim para o paciente, né? Tem paciente que chega para mim e faz: ai, Flávia, mas jirimum tem muito carboidrato. Eu disse: olha, vamos se preocupar com o teu biscoito, né? Teu biscoito recheado, vamos se preocupar um pouquinho com o teu refrigerante que está em excesso, né? A gente começa a se preocupar muito com os alimentos industrializados, e quando a gente pensa em organizar de nutriente essa mulher, eu tenho que pensar no seguinte: quanto menor a quantidade de ingrediente nos alimentos, maior o valor nutricional dele. Então, eu vou pensar em frutas. E veja que lindo que a natureza faz, né? Parece uma besteira, mas ó, mamão é laranja, melão é branco, uva verde, roxa, melancia rosa, manga amarela, kiwi verde, jerimum laranja, tomate vermelho, beterraba roxa, cores. Cores dos alimentos vão nos trazer nutrientes que a gente precisa para o nosso dia a dia, sem pensar apenas em suplemento. Suplemento, ele é importante, mas o nome já está dizendo, ele suplementa o que falta no meu estilo de vida. Muitas vezes as pessoas querem ter uma alimentação muito ruim e se entupir de suplemento. É como se a gente tivesse um pouco até usando, vou usar um termo que a gente usa muito, né? Mas enxugando o gelo. A gente precisa pensar na base alimentar. Então, proteína, frango, peixe, carne, ovos. A gente pode sim pensar no suplemento de whey nesse momento, principalmente na vida corrida que a gente tem hoje, porque o whey, na verdade, ele é justamente o que? Um suplemento proteico. Posso tomar whey? Posso. Preciso tomar whey? Nem sempre. Depende do seu consumo de proteína ao longo do teu dia. Se você for uma pessoa que tiver um bom aporte proteico de frango, de peixe, de carne, consumir ovos, feijão, iogurte, queijo, você talvez não precise. Mas se você for, por exemplo, aquela pessoa que corre muito, por exemplo, a doutora às vezes ali emenda uma consulta na outra, às vezes não consegue almoçar, né? Então a gente pode entrar com suplemento. Ou de manhã, meu Deus, sai muito corrida, às vezes eu não tenho tempo nem de cozinhar um ovo. Pode entrar com suplemento proteico nesse momento, né? Então a gente tem que pensar nos alimentos na sua forma mais in natura. Então, entre os vegetais verdes escuros, a linhaça, tá? Ela é um excelente alimento, ela é uma excelente fonte de fibra para a mulher no processo de menopausa, né? Eu não falo a soja,

0: Os alimentos na base de soja natural, como tofu, edamame, tá? Não os alimentos de soja ultraprocessados, esses não vão trazer benefício pra gente, tá? Mas o alimento de soja natural, como tofu, edamame, a própria linhaça que vai ter esses compostos que ficam semelhantes ao nosso corpo com estrogênio, ajuda bastante também. Água, porque muitas vezes a gente vai entrar até no período de ressecamento. Só que, gente, a hidratação, ela começa de dentro para fora. Às vezes a gente pensa que é só passar um creme hidratante. Não é. A nossa hidratação, ela começa de dentro para fora. Isso é um hábito que a gente precisa começar hoje. É o mais simples que a gente pode fazer. Ter uma boa hidratação. Eu vou ter menos dor de cabeça, eu vou ter menos pele seca, eu vou ter menos fome, eu vou ter melhor noite de sono, né? Eu vou ter uma melhor lubrificação das articulações, uma melhor lubrificação de secreção de tudo que a gente vai ter no nosso corpo. Então, assim, a gente precisa sempre pensar em organizar essa base. E aí, o que acontece com a mulher do dia hoje é que a gente prioriza todo mundo, mas a
1: Menos a
0: gente
1: gente.
0: esquece de priorizar, né? Eu sempre digo. Eu falo muito isso. É saúde, família e trabalho. Gente, a gente não tem como inverter essa ordem. Porque, veja, sem saúde, eu nem vou cuidar da minha família e nem vou cuidar do meu trabalho. E quando eu tenho saúde, eu faço tudo melhor. Eu cuido, inclusive, melhor dos meus pacientes, dos meus filhos, dos meus familiares, né? Então, a gente precisa se cuidar também, né? Então, são coisas que quando a gente coloca em prática, a mulher, ela consegue passar por esse período de uma maneira mais amena, de uma maneira mais suave, sabe? Sem trazer tantos sintomas, sem trazer tanto terror, como a gente fala, né? E ser mais uma etapa da nossa vida que a gente vai passar e que vai estar tudo certo.
1: Uma etapa natural, mas tem muitas dúvidas que estão chegando aqui. O que é que eu vou fazer? Fazer uma rápida pausa aqui no consultório para a gente voltar com a nutricionista Flávia Formiga, conversando com a gente sobre essa alimentação que pode nos ajudar muito nesse período da vida. Também com a ginecologista Aleide Tavares, que está com a gente, falando também sobre esse processo de menopausa. Tem muita gente participando hoje. Então, deixa eu fazer uma pausa rapidinha. Quem quiser participar, ainda dá tempo. O número do nosso WhatsApp é o 99147-8520. Já já a gente está de volta.
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1: O consultório do Rádio Livre hoje está falando sobre os efeitos da menopausa. E a gente está conversando aqui com a doutora Leide Tavares, médica ginecologista, também com a nutricionista Flávia Formiga. Tem muitas ouvintes participando, né? Aí, doutora Leide, tem uma ouvinte, Érica, ela disse que tem 35 anos e queria saber se tem a possibilidade dela, nessa idade, estar entrando na menopausa. Por quê? Porque ela diz assim: estou tendo esquecimentos rápidos, suor excessivo com cheiro forte, calor extremo, cansaço também e a menstruação com curto período. Aí ela diz: também queria saber se o fato de menstruar muito nova pode acelerar esse processo, pode antecipar, né, esse processo da menopausa. Porque ela diz assim: no meu caso, eu menstruei com 9 anos de idade. Se isso pode fazer com que a menopausa aconteça cedo.
3: Bom, na verdade, a idade da primeira menstruação não interfere na idade da menopausa.
1: Muita gente pensa exatamente
3: isso,
1: o contrário,
3: porque,
1: né?
3: Como eu disse, a gente nasce com a quantidade de folículos e que esses folículos, eles começam a entrar no processo de perda, né? Nós vamos perdendo os folículos desde o nascimento independente da menstruação, independente de estar grávida, independente de tomar contraceptivo. É um processo que nada vai fazer com que a gente pare essa perda folicular, que é um processo natural. E sendo mais específica, na verdade, isso começa dentro do útero de nossa mãe.
1: Nossa!
3: A partir de 20 semanas da nossa vida embrionária, a gente já começa nesse processo de perder esses folículos. Então, não tem nada que vai fazer com que haja uma parada dessa perda. Agora, existem coisas que podem acelerar a perda. E aí, número um, o tabagismo. O tabagismo é um dos principais fatores para antecipar a idade da menopausa. Estresse. E aí, Flávia pode falar um pouco, né? Uma alimentação muito rica em gorduras, sedentarismo, o estilo de vida, né? E a gente tem estudos que comparam a média da idade da menopausa de mulheres no Brasil e mulheres em países que têm um melhor índice de desenvolvimento humano. Lá, a idade da menopausa é um pouco mais tarde. Então, talvez, as mulheres em uma vida mais estressante e se, caso sejam tabagistas, isso sim pode antecipar, mas nada vai fazer com que haja uma, digamos assim, uma parada nessa perda, que acontece desde nossa vida inteira, né? Então, não é a idade da menopausa da primeira menstruação que vai interferir nessa idade da menopausa.
1: Esse negócio dela falar assim, eu tô tendo suor excessivo, cansaço, ela só tem 35 anos, né? A senhora falou assim que a gente pode pensar fisiologicamente a partir dos 40, né? Mas ela já está com calor excessivo, um pouco de esquecimento e tudo isso, pode já ser sinal de menopausa?
3: Pode, é importante investigar. Antes dos 40 anos, uma mulher pode entrar na menopausa, mas, na verdade, já recebe um outro nome, seria falência ovariana precoce. Isso aí pode ser por alguma doença autoimune. Então, mulheres que têm, por exemplo, doenças autoimunes, como diabetes tipo 1, doenças da tireoide, lúpus, essas mulheres, elas podem ter uma menopausa precoce, né? Uma falência ovariana precoce, que ocorre antes dos 40 anos de idade. Algum tratamento, seja quimioterapia para tratamento de câncer. Bom, várias infecções, tuberculose pélvica pode acontecer. Então, são vários fatores. E aí, sim, seria associado a alguma doença para que essa mulher entre nessa falência ovariana precoce, que é considerado antes dos 40 anos de idade. Aí é importante, nessa faixa etária, fazer uma investigação da dosagem dos hormônios para diagnosticar se, de fato, ela está entrando numa falência ovariana precoce e tentar encontrar a causa disso, porque o fisiológico é a partir dos 40.
1: Conceição, da Imbiribeira, pergunta se é normal a pessoa que teve adenomiose ou endometriose, quando chegar na menopausa, fica de uma vez a cada 6 meses com um pouquinho de sangramento na calcinha. Ela botou assim. Aí pergunta se a menopausa também pode vir com labirintite.
3: Pode, a tontura pode acontecer pode, também. Né? E é dentro daquele conjunto de sintomas que é não específico, né? Pode ser também.
1: Essa coisa de a pessoa também ficar de um a cada 6 meses tendo ali um sangramentozinho pode
3: acontecer?
1: Esse
3: sangramentozinho, ele pode ser durar 1 ano, 2 anos, 3 anos, 4 anos, essa irregularidade menstrual, que é o que a gente chama de perimenopausa. A mulher menstrua de forma irregular, já apresenta os sintomas clássicos da menopausa, mas ainda não entrou na menopausa em si, porque o que seria a menopausa mesmo? É a última menstruação. Então, última menstruação em janeiro de 2025. Já passamos de janeiro de 2026, já tem mais de 1 ano que essa mulher não menstrua, então ela entrou na menopausa em janeiro de 2025. Isso é o termo menopausa, é a última menstruação.
1: Pronto, então para quem tem dúvida de como é assim, agora eu entrei na menopausa. Agora, Flávia, ainda tem muita gente aqui perguntando, e vou fazer essa pergunta depois, mas já quero fazer para você, sobre reposição hormonal, né? Quem pode fazer, quem não pode, mas quem faz a reposição hormonal, que hoje a gente já vê, assim, muita gente até mais tranquila para fazer a reposição. Antigamente tinha um medo maior, hoje os médicos, os especialistas já, né, indicam com mais clareza, com mais certeza de que sim, é um procedimento que ajuda e que é recomendado para muitas mulheres. Mas quem faz a reposição hormonal? Precisa ter um cuidado especial com a alimentação, precisa ingerir mais alguma coisa, já que está fazendo esse procedimento que antes não fazia?
0: Precisa. Na verdade, a terapia hormonal e o estilo de vida, eles não competem entre si. Eles se agregam para dar o melhor resultado possível do paciente. Inclusive, quando a gente está, que a gente chama o corpo menos inflamado, quando a gente está nas melhores funções do nosso corpo, a gente tem melhora nos nossos hormônios. Né? Quando a gente fala sobre processo inflamatório, então, por exemplo, aquela pessoa que termina tomando muito antibiótico por conta própria, que tem uma alimentação com muita bebida alcoólica no dia a dia, com muito ultraprocessados, ela vai mexer no equilíbrio da microbiota intestinal e a gente tem uma grande modulação hormonal a nível do intestino. Né? Então, isso vai afetar, por exemplo, a gente vê o paciente com nível de obesidade, por exemplo, um paciente homem com nível de obesidade alto, ele é um paciente que ele vai ter menos testosterona produzida. Tá? Assim como um paciente que ele está menos desinflamado, que tem uma boa noite de sono, com índice de peso normal, ele vai ter uma maior produção de testosterona natural, falando de homem. E para mulher também é semelhante. Se a gente está mais desinflamado, a gente vai ter uma melhor produção dos nossos hormônios e a gente, pelo contrário, vai potencializar os hormônios da reposição hormonal, que muitas vezes, termina até precisando de uma dose de hormônio mais baixa, porque o seu corpo está respondendo melhor e absorvendo melhor aquela quantidade.
1: Entendi. Então, para quem está passando pela reposição hormonal ou para quem quer passar, tá aí a explicação também com relação à alimentação. Gente, tem muita gente fazendo pergunta aqui, mas eu vou precisar fazer mais uma pausa, mas eu volto rapidinho com os outros ouvintes. Até já.
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1: O consultório do Rádio Livre falando sobre os efeitos da menopausa. Doutora Flávia, sua xará, Flávia, está perguntando aqui se existe algum estudo da necessidade de se tomar magnésio na menopausa.
0: Veja, a gente tem muitos benefícios com o magnésio, principalmente porque existem dois minerais que oxidam muito no estresse, magnésio e zinco. Por isso que se fala tanto da suplementação deles hoje, né? E na geração que a gente vive hoje, quem não está estressada, né? Então, a gente tem diversos benefícios no magnésio a nível intestinal, a nível de melhora de hormônio, sim. E aí vai depender de dose, porque vai depender do paciente, da alimentação daquele paciente, porque muitas vezes na alimentação, por exemplo, semente e abóbora é fonte de magnésio, né? A gente tem muitos alimentos que são fonte de magnésio, mas às vezes o paciente não bate essa quantidade que é necessário. E aí a gente pode sim entrar com uma boa suplementação de magnésio, é um dos suplementos hoje mais estudado para menopausa.
1: Doutora, a gente tem aqui a pergunta da Luciana, bairro de Casa Forte, fazendo a pergunta aqui para a doutora Leide Tavares. Ela disse que está 9 meses sem menstruar, mas já vem sentindo há muito tempo sintomas da menopausa. Ela disse que não pode fazer reposição hormonal porque ela tem uma doença cardiovascular, fez cirurgia cardíaca de revascularização. E ela disse que mais incomoda as ondas de calor, principalmente à noite, o que faz com que ela não durma direito. Aí ela faz duas perguntas. Uma, existe algum remédio que amenize essa onda de calor? E a segunda, depois de quanto tempo passam esses sintomas ou eles são para sempre? Realmente, Luciana deve estar desesperada, viu?
3: Sim, Luciana de fato está dentro de um grupo de mulheres que a terapia hormonal poderia representar um risco, que são mulheres com passado de doença cardiovascular, né? Que já tiveram infarto, que... parece que foi aí o caso dela, né? Já fez uma cirurgia de revascularização. A terapia hormonal, ela é, digamos assim, segura para a grande maioria das mulheres. No entanto, é muito importante a gente frisar que não significa que são todas as mulheres. Então, existe um grupo de mulheres que tem alguma condição clínica em que a terapia hormonal vai significar risco. E aí, o caso de Luciana é um desses casos, né? Se já teve um infarto prévio, a terapia hormonal pode aumentar o risco de ter um novo infarto. Então, de fato, ela precisa evitar a terapia hormonal. Para aliviar os sintomas, existem sim medicações. Algumas ainda não chegaram aqui no Brasil, mas a gente usa muito os inibidores de recaptação de serotonina. Um exemplo, a venlafaxina, ou inibidor de recaptação de serotonina e noradrenalina, que esses são os, digamos assim, os preferíveis, porque não vai interferir no desejo sexual, que seria... Agora, ela tem que ter um acompanhamento com o médico, não vai chegar na farmácia e comprar por conta própria. Mas, assim, só para ela conhecer que, de fato, tem medicações que vão aliviar esses sintomas, e um dos... que seria uma boa opção, seria esses inibidores de recaptação de serotonina e noradrenalina, por exemplo, a venlafaxina, a desvenlafaxina. Mas aí ela precisa, de fato, de um acompanhamento médico, né?
1: E esses sintomas, eles passam em algum momento?
3: Naturalmente passam, e é muito individual. Algumas mulheres ficam com esses sintomas durante um ano, dois anos, após a menopausa, três, pode chegar a oito, que a gente observa que após 8 anos, é raríssimo uma mulher ainda referir os sintomas da menopausa. Os sintomas são mais intensos ali naquele momento de transição, ali na perimenopausa, em que a mulher ainda não entrou de fato na menopausa, a menstruação está irregular. Esse período que a gente chama de perimenopausa é o período que os sintomas são mais intensos. Vai tendendo a ficar mais leve, mas aí o tempo em que vai cessar totalmente é muito individual.
1: Então, gente, eu vou ter que encerrar o consultório, apesar de muitas mulheres falando sobre reposição hormonal. Acho que eu vou ter que fazer um consultório só sobre reposição hormonal aqui, para a gente poder tirar as dúvidas. Mas o mais importante que eu acho que fica é, primeiro, cada um vai sentir de um jeito, né, o que vocês disseram. Se preocupar com essa boa alimentação é muito importante. Entender que é algo que acontece naturalmente e procurar ajuda. Tem remédio, tem alimentação, mas a gente não pensar assim, ah, eu tenho que passar por isso sozinha, sofrendo, e não vai ter jeito. Não. E também deixar um pouquinho a rede social de lado, porque às vezes as informações que são passadas não são corretas. Procura o teu médico para ver o teu caso, que é o mais importante. Doutora Leide Tavares, muito obrigada por estar aqui com a gente nesse consultório. Se quiser, pode deixar aqui um número de consultório, uma rede social, fica à vontade.
3: Eu que agradeço, é uma oportunidade muito importante, né? Levar informação de qualidade para as mulheres. E aí podem me achar no Instagram, a Leide Tavares, e estou à disposição. Podemos sim fazer esse programa de terapia hormonal.
1: Vamos fazer
3: assim. Excelente ideia.
1: Vamos fazer assim, vou marcar. Obrigada, doutora. Flávia Formiga, nutricionista, esteve com a gente também. Muito obrigada pelas orientações que você trouxe para a gente poder, assim, também pela alimentação, ajudar essas mulheres. E deixa aqui um contato, uma rede social.
0: Ah, é um prazer enorme estar aqui. Flávia Formiga Nutri, tá? Eu atendo ali no consultório do Rio Mar. E é sempre um prazer estar trazendo temas, né, que ajudam na vida das pessoas.
1: A gente que agradece, obrigada, viu, doutoras? Obrigada a todos os ouvintes que estiveram com a gente. Esse foi o consultório do Rádio Livre. A produção foi de Gabriela Bento, trabalhos técnicos hoje de Edilson Lima, Elivelton Henrique e João Alves. Na coordenação de jornalismo, Vitor Tavares.
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4: E hora certa, são 5 horas e 1 minuto no Recife.
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5: Bom dia.
4: Fala, gente boa brasileira. Lembre-se, a chuva é um lembrete poderoso de que a vida é cheia de ciclos, de boas escolhas e responsabilidades de todos. Assim como a água nutre a terra, os desafios que enfrentamos também nos tornam mais fortes. Às vezes, é preciso contornar o caminho da tempestade e aprender a dançar sob suas gotas. Cada desafio traz uma lição. E com paciência, podemos descobrir novas formas de florescer. Então, quando a chuva chegar, não a veja como um obstáculo, mas sim como uma oportunidade de crescimento e renovação. Presta atenção. Quando a chuva chegar, não a veja como um obstáculo, mas sim como uma oportunidade de crescimento e renovação. Que possamos abraçar cada momento e encontrar beleza até nas tempestades. A chuva vem sem pedir licença. Às vezes, chega forte, bagunça planos, atrasa caminhos, mas também rega a vida, renova a terra e prepara novos começos. Assim, são os momentos difíceis, inevitáveis, mas não permanentes. Não podemos impedir a chuva de cair, mas podemos escolher como atravessá-la. Podemos buscar abrigo, ajustar o passo, seguir com calma e confiar que depois dela, o céu se abre novamente. A chuva é necessária. Ela faz parte do ciclo. E nós, com coragem e sabedoria, aprendemos a contornar seus caminhos, crescer com ela e seguir em frente mais fortes. Respire fundo. A tempestade passa. Sigamos juntos, sempre em frente. E muito bom dia.
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4: E querida família brasileira, bom dia, boa tarde, boa noite, onde você estiver. Olha, segunda-feira, hein? Segundou, minha gente, dia 4 de maio de 2026. Já se passaram 124 dias do ano. Faltando 241 para o ano acabar. Hoje é Dia Internacional do Bombeiro. Aí, bombeiro! Classe maravilhosa, né? Que dá aí sustentação à vida daqueles que necessitam nos momentos difíceis. E Dia Internacional do Respeito pelas Galinhas. Alô, gente boa de Porto de Galinhas. Tem história aí, né? Muita história aí, beleza? A santa do dia é Santa Antonina. Com trabalhos técnicos de Avanildo Cerqueira.
6: Bom dia!
4: Bom dia, Cerqueira, e produção de Kevin Weiss, em rede, pela Rádio Jornal Recife, Limoeiro, Caruaru, Garanhuns, Pesqueira e Petrolina. Estamos começando mais um programa, A Voz do Povo.
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4: Minha gente, ontem foi o encerramento do Viva Garanhuns. Ele teve lá, essa banda maravilhosa. Só o filé, Mastruz com Leite.

0: Eita, só o filé, é só o filé. Começando mais uma semana, só o filé pra você. Segundo.
1: O Recife acordou, deu bom dia.
0: Acorda Recife, acorda Pernambuco, acorda Brasil. Só o filé pra você. Recife, 90.3 FM. Limoeiro, 99.5 FM. Olha o filé, olha o filé. Caruaru, 91.3 FM. Olha o filé aí. Só o filé. Né, gordo da soparia? Desejando a todos aí uma feliz semana. Só o filé. Né, manezinho do trevo aí? Só o filé. Todos os amigos de Caruaru. Só o filé para Garanhuns. Fez uma bela festa. Viva Garanhuns. Todos vocês aí fizeram uma bela festa. Viva Garanhuns, terminou ontem. Uma das atrações, você ouviu aí? Mastruz com Leite, você escutou? Garanhuns, 107.5 FM. Alô, Petrolina. Gastronomia pra você. Olha o maracujá, olha o limão. Vamos fazer aí uma torta de limão. Que gostosura! Vem! Vai! Olha aí a nossa musicalidade, nosso frevo, nosso forró, tudo junto! Por que isso vale?

0: Eita, companheiro, respeito ao velho pai. O amor eterno ao velho pai. E ao Deus maior, Deus, o Criador do céu e da terra. Olha o respeito, olha a moral. Segundo, para todas as regiões.
1: São coisas que valem muito, companheiro. Valem um monte de
0: abraço. Um monte de abraço para todos vocês, de todas as regiões. Um abraço, companheiro, companheira, família pernambucana. Bom dia. Cuida da terra, vai. Cuida da pátria, vai.
1: Trabalho e pão que engrandece o brasileiro.
0: Trabalho, trabalho, trabalho. Uma boa semana para todos.
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0: Oxê, menino. Tu vai conferir agora com Kevin Paes.
3: Olá, muito bom dia para você, bom dia também aos ouvintes da Rádio Jornal. Vamos à previsão do tempo para esta segunda-feira, começando a semana com informações da Agência Pernambucana de Águas e Clima, APAC. Na região metropolitana do Recife, também nas zonas da Mata Norte e Sul do Estado, a previsão é de tempo parcialmente nublado, com pancadas de chuva de forma isolada nas primeiras horas da manhã e noite, com intensidade fraca a moderada. As temperaturas ficam entre 22 e 30 graus. No agreste do estado, a previsão é de clima parcialmente nublado, com pancadas de chuva de forma isolada ao longo do dia, com intensidade fraca a moderada. Os termômetros ficam entre 17 e 30 graus. No sertão do estado, a previsão é de tempo parcialmente nublado, sem chuva em toda a região ao longo do dia. As temperaturas ficam entre 17 e 33 graus. E no arquipélago de Fernando de Noronha, a previsão é de clima nublado com pancadas de chuva em toda a região ao longo do dia, com intensidade moderada. Os termômetros ficam entre 24 e 28 graus. Falando agora sobre a Tábua das Marés, a mínima será às 10h56 da manhã e também às 11h20 da noite. Já a máxima será no fim da tarde, às 5h08. Kevin Paes, Rádio Jornal, Rádio Notícia.
0: Então, tá ligado, né? No tempo e na temperatura nesta segunda-feira. E a hora certa, são 5h13, 5h13.
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0: Jornal do Comércio, a diferença é enorme. Estado registra mais de 9.500 desabrigados. Eita, ou desalojados, minha gente. A nossa solidariedade, todos nós devemos ser solidários, né? Com essa situação. Chuvas. Raquel Lira decreta emergência e vai a Brasília em busca de recursos. Que traga, o povo precisa. Mortos em deslizamento são sepultados. O nosso sentimento e a nossa solidariedade. Santa Cruz anuncia demissão de técnico, viu, torcedor? Aí, queria isso, não? E mais, Sport vence o Ceará, sobe na tabela e embala na Série B. Tá vendo aí? Venceu 2-0. Destaque de capa da edição de hoje do seu Jornal do Comércio. Pra saber, tem que ler o JC. Ô, meu amigo, você, minha amiga, vocês que estão de parabéns hoje, façam a festa, né? Vocês que são de touro. Quer saber? Quer saber o que diz astrologia para você nesse dia? Então, o dia pode ativar inquietações internas ou preocupações exageradas com situações que ainda não estão claras. Evite alimentar pensamentos catastróficos, pois isso ajuda a manter o equilíbrio. Procure agir com cautela e respire seu próprio ritmo, sem se pressionar por respostas agora. Para você que é de touro, aniversariando hoje, parabéns para você! E com você, para você cantar, festejar, tem cantor maravilhoso, Lulu, 72 anos, Lulu Santos, canta para você!

0: E não é assim, não é assim, a vida é assim. Como uma onda no mar, tudo passa, com fé e esperança, você vence. E não adianta fugir, minha gente, não adianta mentir pra você mesma, pra você mesmo, para os outros, porque não adianta fugir, não é verdade? Agora, são 5 horas e 19 minutos, 5 e 19, é a voz do povo pra você, onde você estiver. E tem aí, olha, outras informações aqui pra você, minha gente. Ministério Público do Rio de Janeiro denuncia Marcinho VP e o filho Oruan por comando do tráfico. A informação para você.
1: Ministério Público do Rio de Janeiro denunciou à justiça o traficante Márcio Santos Nepomuceno, o Marcinho VP. Também foram denunciados Márcia Gama Nepomuceno, esposa de Marcinho VP, e o seu filho Mauro Nepomuceno, conhecido como Oruan, e mais 9 pessoas. Para o Ministério Público, o grupo atua no tráfico de drogas em comunidades cariocas, com influência de Marcinho VP sobre o Comando Vermelho, mesmo preso há 20 anos. Ele está no Presídio Federal de Segurança Máxima em Campo Grande, em Mato Grosso do Sul. E a gestora financeira dele seria a própria mulher, Márcia Nepomuceno. Segundo as investigações, ela recebia dinheiro em espécie de outros traficantes do Comando Vermelho e ocultava os valores comprando e administrando lojas comerciais, imóveis e fazendas. Já Oruan, segundo o MP, recebia o dinheiro ilícito e usava a carreira musical para camuflar a origem do valor obtido nas atividades criminosas. Todos foram alvos de busca e apreensão esta semana pela Polícia Civil e agora podem responder pelos crimes de organização criminosa e lavagem de dinheiro.
0: Aí você ouviu, né? São 5 horas e 20 minutos, 5 e 20. Mas de repente você pode estar com algum tipo de problema aí na sua rua, no seu bairro. Tem esgoto a céu aberto, transporte público a reclamar, a reivindicar. E iluminação pública, entre outros, tem o WhatsApp da Rádio Jornal assim.
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0: Ô Edivaldo, Edivaldo de Dois Unidos, vem comigo, vem.
3: Bom dia, Rádio Jornal.
0: Bom dia.
3: Bom dia mesmo. Olha, minha denúncia, sou Edivaldo aqui do bairro de Dois Unidos. Minha denúncia é sobre esse rio Bibiribe. Esse rio Bibiribe, como eu tenho uns 60 anos e inclusive moro aqui também, foi dragado na época de Marco Maciel. Veja o tempo, a largura que era esse rio e a fundura, entendeu? Hoje ele está rente com a rua e toda a água que vem de aldeia, de casa, de toda a água, todos os canais desova nele. Só que as autoridades não esqueceram disso. A governadora prometeu, falou em alguma emissora aí também, que em março desse ano estaria dragando esse canal. Quer dizer, falou, né? E aí que não fez nada, não dragou nem nada. E aqui quando ele enche, ó, Cajueiro, invade Cajueiro, Dois Unidos, tudo, ó, é enchente mesmo. Dá um metro e meio nas casas, meu amigo. É complicado. Entendeu? Aí, governadora, a senhora prometeu, até agora nada, né? Prometeu que em março começaria. Não, só promessa não resolve, não.
0: É, meu amigo, só promessa não resolve, não. Então, a gente fica torcendo aqui para que se resolva realmente a sua situação aí. Olha, não somente a sua reivindicação, mas também você pode mandar o seu abraço.

0: Abraço aqui no WhatsApp da Rádio Jornal. Deixa eu ver o que é que diz a minha amiga Eliane. Eliane Araújo da Iputinga. Olha aí, na Iputinga também tem Soraya, que sempre está conosco, né? E a Eliane diz aí: uma ótima semana de paz e esperança para todos nós. É verdade, Eliane. Um abraço para você. Deixa eu ver mais aqui quem é que está no WhatsApp. Bom dia, Paulo. Bom dia. Walter Cunha, tricolor do Cabo. Alô, Cabo de Santo Agostinho. Alô, você. Um abraço muito forte. Agora, são 5 horas e 23 minutos e tem mais essa informação. Derrubada ao veto da dosimetria pode ser decidida pelo STF. Não é isso, Priscila Mazenotti?
1: A derrubada do veto ao projeto da dosimetria deve parar no Supremo Tribunal Federal. A base aliada promete judicializar a questão. Argumenta inconstitucionalidade da votação. O líder do PT na Câmara, Pedro Uxay, explicou.
2: A redução casuística da resposta penal a estes fatos deixa o Estado Democrático de Direito vulnerável diante de novas tentativas de ruptura. A lei penal deve ser formulada para disciplinar situações gerais e não para produzir benefício dirigido a um grupo determinado de pessoas já identificadas no debate público: Jair Bolsonaro, generais e demais envolvidos na trama golpista.
1: Chegando ao STF, o relator será escolhido por sorteio e aí surgem algumas possibilidades. É o que explica o advogado especialista em direito criminal, Joab Sobrinho.
3: Quando chegar no Supremo, a provocação, aí nós temos um relator. E aí esse relator, ele vai dar os efeitos. Ele pode dar o efeito suspensivo da lei ou ele pode simplesmente não dar o efeito suspensivo e deixar para o plenário julgado por na frente. Qual vai ser a melhor hipótese para eles? Ele vai depender da decisão que o presidente da República hoje vai tomar. Se ele vai promulgar ou se ele não vai promulgar.
1: Se o presidente não promulgar, vai para o presidente do Senado, Davi Alcolumbre, fazer isso. O projeto da dosimetria unifica as penas para golpe de Estado e abolição violenta do Estado Democrático de Direito. Antes elas eram somadas, agora vai valer a maior. E trata também da progressão de regime. O texto beneficia todo mundo envolvido na tentativa de golpe. No caso do ex-presidente Jair Bolsonaro, o advogado Joab Sobrinho estima que ele possa ir para o semiaberto em 2 anos. O fato é que, com a derrubada do veto e a promulgação, vai caber ao judiciário decidir caso a caso. A aplicação não é automática, explica o especialista.
3: A defesa provoca, ou o TGR lá, o Ministério Público, provoca, ou se o ministro que estiver com a parte, que estiver com a ação fazendo aquela ação, ele também pode fazer de ofício. Então, nós temos essas três situações. Normalmente, é a defesa que provoca, porque tem mais interesse. Ela quer andar um pouco mais rápido, mas não é automático.
1: O placar foi assim: 318 votos da Câmara a favor da derrubada e 144 contra, e 49 votos do Senado para a derrubada do veto e 24 contra.
0: Olha aqui, você de Caruaru, minha gente. Manutenção da Compensa afeta abastecimento de água no Agreste de Pernambuco. Então, para você se cuidar, hein? A adutora do Agreste começa a partir de hoje, né? Esse serviço que deve afetar abastecimento por 48 horas. Então, preste atenção, você que é de Caruaru, você que é de Cumaru e Riacho das Almas, para você se cuidar e puder, o que você puder fazer para não ter maiores dificuldades, porque vai ter a manutenção programada da Compensa que provocará a suspensão de abastecimento nessas cidades, Caruaru, Cumaru e Riacho das Almas, tá bom? E aqui no WhatsApp da Rádio Jornal também, tá o pessoal bom e amigo de Limoeiro. Eita, Sargento Guedes, um abraço para você, meu amigo, obrigado pelo carinho da audiência. E também no WhatsApp da Rádio Jornal, vamos ver o que diz o Francisco Andrade de Arco Verde, vem.
4: Bom dia, aqui é o Francisco Andrade da cidade de Arco Verde, passando para fazer um apelo ao prefeito do município para que ele olhe com carinho, com atenção para as periferias da cidade. A nossa comunidade aqui, a Vila do Presídio, está totalmente abandonada. O descaso é total. Eles olhem com carinho, com atenção e respeito para a parte periférica, para os mais necessitados, e resolva os problemas constantes que existem aqui. Agradeço aí pela atenção.
0: Então tá certo, meu amigo, um abraço para você. Olha aqui o Heron,

0: Porão Fiscal está conosco também aqui no WhatsApp da Rádio Jornal. E outras informações aqui para você, hein? Olha, o Brasil, minha gente. O Brasil define cotas tarifárias de produtos estratégicos em meio ao Acordo Mercosul-União Europeia. Essa informação com você.
1: O Brasil definiu limites para benefícios tarifários a produtos comercializados entre o Mercosul e a União Europeia. Esses limites, chamados de cotas tarifárias, são quantidades máximas de algumas mercadorias que podem ser importadas ou exportadas com imposto reduzido ou até zerado. Volumes que ultrapassarem essas cotas também podem ser comercializados, mas sem o benefício tarifário. Segundo o governo, as cotas abrangem cerca de 4% do total das exportações brasileiras e apenas 0,3% das importações. Na prática, os percentuais indicam que a maior parte do comércio entre Mercosul e União Europeia vai acontecer sem limite de quantidade, com redução ou eliminação integral de tarifas. Do lado brasileiro, entram nas cotas de exportações produtos considerados estratégicos, como carne, açúcar, etanol, arroz, milho, mel, ovos e bebidas como a cachaça. Nas importações, aparecem itens como automóveis, laticínios, alho, chocolates e produtos de confeitaria. De acordo com o governo federal, a divisão das cotas entre os países do Mercosul ainda está em negociação. Até a definição conjunta, cada país segue com seus próprios procedimentos, sem mudança nos volumes negociados nem no acesso aos benefícios do acordo. Por enquanto, o acordo está em vigor provisoriamente. Isso porque o Parlamento Europeu resolveu levar o tratado à justiça para avaliar incompatibilidades ou possibilidades de perdas, principalmente para o setor agrícola de países da Europa.
0: Muito bem, aqui no WhatsApp da Rádio Jornal está meu amigo querido ouvinte da Rádio Jornal, Nailton Araújo, do Engenho Velho, dizendo: parabéns para a cidade de Jaboatão dos Guararapes. É isso mesmo, meu amigo Nailton. Felicidade para vocês aí de Jaboatão. Jaboatão dos Guararapes celebra seu aniversário do número 433. 433 anos para Jaboatão dos Guararapes. Hoje, 4 de maio de 2026. Parabéns para você. E outra pessoa aqui no WhatsApp, ele vem de São Lourenço da Mata. Gilvan, vem comigo.
2: Olá, bom dia. Bom dia. Eu sou Gilvan Dias, morador aqui do bairro de Matriz da Luz, em São Lourenço da Mata. Quero registrar uma denúncia aí sobre os corrimões das plataformas dos terminais de Camaragibe. Todos ferrujados. Nós passamos para apanhar os ombros na plataforma, encosta, mela todas as roupas, as mãos, sem falar no mau cheiro do ferrugem. E não é uma plataforma só, não, é várias. E o Grande Recife não está nem aí para coisa. É, temos passagem caro, somos mal servidos e sem falar na sujeira. Não custa nada pintar aqueles corrimões, aquela da plataforma, ferro, tudo ferrujado. Então, agradeço a atenção, espero que as entidades competentes cuidem disso aí e resolvam o problema. E viva a Rádio Jornal!
0: Pronto, obrigado pelo carinho da audiência e que se resolva logo essa situação aí, não é? Saúde, manutenção, limpeza, tudo isso facilita a vida, não é isso, meu amigo? Olha, e o novo desenrola terá saque no FGTS e proibição de apostas online, viu? Não é isso, Priscila Mazenotti?
3: Juros máximos de 1,99% e descontos de até 90%. Essas são as regras do novo Desenrola. O programa de renegociação de dívidas vai permitir ainda o saque de até 20% do FGTS. Anúncio feito pelo presidente Lula em homenagem ao Dia do Trabalhador. Mesmo com as condições favoráveis, Lula deu o recado. Nada de jogo e apostas online por um ano para quem aderir ao programa.
4: O que não pode é renegociar a dívida e continuar perdendo dinheiro apostando em bet. Por isso, quem aderir ao novo Desenrola Brasil ficará bloqueado por um ano em todas as plataformas de apostas online. Não é justo que as mulheres tenham que trabalhar ainda mais para pagar

0: a retirada de jogo do marido.
1: No pronunciamento, Lula falou ainda do fim da escala 6x1 que está em tramitação na Câmara. Lembrou que todos os direitos dos trabalhadores vieram só a partir de muita luta e que com o fim da escala 6x1 sem redução de salário não será diferente.
0: A elite brasileira sempre foi contra a melhoria para o trabalhador. O salário mínimo, a férias remunerada, o 13º salário, a turma do andar de cima disse que cada uma dessas conquistas ia quebrar o Brasil. E o Brasil nunca quebrou por dar direito aos trabalhadores. Sempre ficou mais forte. Porque toda vez que a vida do trabalhador melhora, a roda da economia gira com mais força e todo mundo acaba ganhando. É isso que vai acontecer com o fim da escala 6x1 no Brasil.
1: A PEC 6x1 está na comissão especial em fase de discussão. Para isso, são necessárias até 40 sessões de plenário. Como o assunto é prioridade e a ideia é concluir a votação na casa até o próximo dia 30, o presidente da Câmara, Hugo Mota, convocou sessões deliberativas todos os dias da semana que vem. A pauta, no entanto, ainda será decidida em reunião de líderes.
2: Então, desenrola a gente boa brasileira. Tá aí o mais esse programa aí do governo federal. Deixa eu ver aqui no WhatsApp da Rádio Jornal. Eita, Anne Barreto, gosto muito aí, foi um presente para a Anne Barreto, de chocolate, essa coisa toda, dizendo que gosta muito do programa dela. Tá bom, Anne, tá aí o nosso amigo querido com essa mensagem de muito carinho para você aí, né? Que escuta a Rádio Jornal o tempo todo. E tem Edivaldo da Estância, vem comigo, Edivaldo.
3: Bom dia, Paulo Roberto. Bom dia a todos da Rádio Jornal. Aqui é Edivaldo da Estância. É, Paulo, mais uma vez começando o inverno e nós estamos aqui, como sempre, ilhados no bairro da Estância, né? Dependendo do local, é complicado. É água na cintura ou mais, entendeu? É chover e as ruas alagarem. Eu acho o seguinte, viu? Isso aqui não tem jeito. Não há quem dê jeito, infelizmente, né? Mais uma vez, vamos entrar no período do inverno, pedindo a Deus que o inverno seja bem a menos. Porque se não for, meu amigo, se for um inverno rigoroso, é loucura. Ok, meu irmão? Valeu, bom dia, bom trabalho para vocês.
2: Que situação, hein, meu amigo? E o Batatinha está aqui ouvindo em Caruaru, dizendo, olha aí, muitas cidades aqui com tempo nublado, cidades vizinhas, e no momento 31 graus. 31 graus, essa hora... 5h35, tá quente, não tá? É, tá quente, não tá, Vanildo? Pois é, tá aqui o Batatinha dizendo, tempo nublado, bom, o tempo tá nublado, mas o tempo está um pouco quente, não é verdade? Pronto, um abraço para todos vocês aí de Caruaru e regiões, né? E todas essas regiões. E novas regras de fiscalização e planos de saúde já estão em vigor. Não é isso, Osama Guari?
4: Já estão em vigor as novas regras da Agência Nacional de Saúde Suplementar para fiscalização dos planos de saúde. O novo modelo quer agilizar a análise das reclamações, a fiscalização e incentivar as operadoras a cumprirem as regras para melhorar a qualidade dos serviços. Segundo a ANS, isso significa combinar ações de orientação, prevenção e punição com multas que podem chegar a R$1 milhão por determinação descumprida. A nova norma também atualiza os tipos de infração previstos e revisa os valores das multas com elevação gradual de até 170% em relação aos valores atuais. Por exemplo, antes a negativa de cobertura tinha multa de R$80 mil por conduta. Agora, o valor é de R$108 mil, chegando a R$216 mil a partir de janeiro de 2028. A agência ainda vai continuar recebendo as reclamações dos beneficiários e notificando as operadoras para resolver os problemas de forma mais rápida. Mas agora, uma parte das queixas será analisada de forma individual e terá 45 dias para conclusão. A outra vai identificar problemas que se repetem e orientar ações mais amplas de fiscalização. Dessa forma, de acordo com a ANS, é possível responder mais rapidamente aos beneficiários, evitar o acúmulo de processos e utilizar melhor seus recursos.
2: Exatamente, Avanildo. Você que morou em Caruaru, nós que moramos em Caruaru, né? Nós que fomos criados em Caruaru, nascido em Jupi, eu, né? Mas criado em Caruaru, a gente sabe que, acho que foi um engano do meu amigo Batatinha aí, 31 graus essa hora, né? E com o tempo nublado, eu acho que ele quis dizer 21 graus, né? Porque no momento aqui, olha, já tem outra informação aqui, 22 graus no momento em Caruaru. Tempo nublado em outras cidades vizinhas também. Agora são 5 horas e 38 minutos.
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2: Pronto, minha gente, a partir de agora estamos com o advogado trabalhista e previdenciarista, doutor Ney Araújo. Muito bom dia, doutor.
6: Bom dia, Paulo Roberto. Bom dia para todos os ouvintes da nossa Rádio Jornal. Vamos trabalhar?
2: Sim, vamos trabalhar. Olha, essa pergunta aqui, vai haver pente fino do INSS este ano, doutor?
6: Paulo, já está havendo. Né? Já teve aí suspensão de milhares de benefícios. E o INSS está focando nos benefícios de BPC, de auxílio-doença, aposentadoria por invalidez principalmente. Inclusive, cerca de 1 milhão de beneficiários do BPC já foram notificados para atualizarem seus dados cadastrais, sob pena de ter o benefício cancelado. As pessoas que foram notificadas têm um prazo de 30 dias para fazer essa regularização. Portanto, cuidado. Cuidado, fique atento para que você não tenha o seu benefício cancelado.
2: Tem essa pergunta aqui, doutor. Se a licença-prêmio pode ser tirado em dinheiro quando se aposentar, pode, doutor?
6: Tem um prazo, né, Paulo, para que haja essa possibilidade. Então, precisa de ver quando foi essa licença para que a pessoa possa receber.
2: Pronto, tem um prazo para você que perguntou, né, se a licença-prêmio pode ser tirado em dinheiro quando aposentar, tá bom? E outra pergunta aqui, olha, já foi definido o salário mínimo para 2027, doutor?
6: Por enquanto, só previsão, né? As diretrizes orçamentárias. A previsão é que fique em R$ 1.717,00. Mas isso aí, sendo previsão, pode variar, né? Para baixo ou para cima esse valor.
2: Estamos com o advogado trabalhista e previdenciarista, doutor Ney Araújo, você ouvindo aqui na Rádio Jornal a orientação nessa primeira semana, aliás, em mais uma semana, né? Mais uma semana aqui, realmente é a primeira semana de maio. É a primeira semana de maio. Não é isso, doutor?
6: Então, correto, né? Hoje é dia 4.
2: Exatamente. Então, mais uma pergunta aqui. A qual aposentadoria terei direito por trabalhar com moto por conta própria, doutor?
6: No caso aí, é uma pessoa que trabalha como autônomo,
2: isso,
6: né?
2: Isso.
6: Ele é contribuinte do INSS, né, da Previdência, ele vai ter direito à aposentadoria por idade ou naquelas modalidades de tempo de contribuição, né, com as regras de transição. Pode também ter aposentadoria por invalidez, pode ter até mesmo a aposentadoria especial.
2: Pronto, você está ouvindo aqui na Rádio Jornal, na Voz do Povo, o advogado trabalhista e previdenciarista, doutor Ney Araújo. E tem mais essa pergunta aqui, doutor. Caso me filie ao INSS, no caso doente, não conseguirei auxílio-doença?
6: É uma situação complicada essa, Paulo. Uhum. Por quê? Normalmente, o benefício ele não é concedido pela doença, ele é concedido pela incapacidade que a doença provoca. Então, se conseguir comprovar que quando foi feita a filiação, a pessoa estava apenas doente e não incapaz, é possível que venha a conseguir o benefício.
2: Pronto, doutor, mais uma semana e a primeira semana do mês de maio. Tem dinheiro?
6: Tem dinheiro, né, Paulo? Porque nós estamos em pleno pagamento dos benefícios do mês de abril. Começou no dia 24, vai até agora, sexta-feira, 8 de maio. Então, além dos benefícios do mês de abril, as pessoas estão recebendo também ali juntinho, casadinho, a primeira parcela do 13º salário. Então, benefício de abril e a primeira parcela do 13º salário, encerra o pagamento até o dia 8. E quando for dia 25 desse mesmo mês de maio, já inicia o pagamento dos benefícios de maio e também da segunda parcela do 13º salário.
2: Pronto, minha gente, você ouviu o advogado trabalhista e previdenciarista Dr. Ney Araújo, orientando você, trabalhador brasileiro, na primeira semana do mês de maio, é o Dia do Trabalhador. Nós tivemos nesta semana, você comemorou, e pode-se dizer, mês das noivas também, não só do trabalhador, é muita festa para o mês de maio. Um abraço, doutor, muito obrigado.
6: Um abraço para você, Paulo Roberto, para todos os ouvintes. Feliz semana, até a próxima, se Deus quiser.
2: E ele quer, são 5h43.
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2: Jornal do Comércio, a diferença é enorme. Estado registra mais de 9.500 desabrigados ou desalojados, meu Deus. Chuvas, Raquel Lira decreta emergência e vai a Brasília em busca de recursos. Mortos em deslizamento são sepultados. O nosso sentimento, né, minha gente? E o Santa Cruz anuncia demissão de técnico. E mais, Esporte vence o Ceará, sobe na tabela e embala na Série B. Destaques de capa da edição de hoje do seu Jornal do Comércio. Para saber, tem que ler o JC.
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2: Em destaque, ministro da Integração e Desenvolvimento Regional vem a Pernambuco hoje para discutir apoio do governo federal aos municípios atingidos pelas chuvas. Você vai acompanhar tudo aqui na Rádio Jornal. Timbaúba, na zona da Mata Norte, é o primeiro entre os 27 municípios em situação de emergência em Pernambuco, que tem o reconhecimento da Defesa Nacional. De acordo com o balanço oficial atualizado, 9.540 pessoas tiveram que sair de casa e estão desalojadas ou desabrigadas devido às chuvas. Quartéis do Comando Geral da Polícia Militar no Derby e do Corpo de Bombeiros na Soledade, Recife, passam a ter postos de arrecadação de donativos, viu? Então, olha aí a solidariedade. Novo ônibus elétrico inicia amanhã fase de testes na linha TI, Rio Doce TI, Joana Bezerra, com 5 viagens sem emissão de poluentes, entre outras novidades. Tá vendo aí? Pronto, redator de plantão, 6 horas para você.
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2: Pronto, motivando você para mais uma bela semana, segunda-feira. A Voz do Povo terminou. Obrigado, mas você continua com Bola de Primeira.
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2: Perdeu e tem demissão. Igor Moura.
9: Valeu, bom dia, um forte abraço para você e para todo mundo ligado aqui nesse Bola de Primeira. E depois da derrota do Santa Cruz, a terceira seguida na Série C do Campeonato Brasileiro, 1-0 para o Guarani em Campinas, antes mesmo da reapresentação que só acontece amanhã, terça-feira, para o elenco, o Santa oficializou ontem nas suas redes sociais a saída, a demissão do técnico Claudinei Oliveira. Claudinei Oliveira completou apenas 2 meses de clube, teve 1 mês de intertemporada treinando os reforços recém-chegados, e o Claudinei Oliveira até aqui na Série C vinha decepcionando, né? E o time caindo de desempenho jogo após jogo. Até estreou fazendo um jogo de muita voluntariedade e raça, vencendo o Itabaiana por 1-0, a única vitória coral nos 5 jogos de Série C até aqui. Depois empatou com o Floresta, jogando um bom futebol em Horizonte, 1-1, e vem de 3 jogos seguidos, perdendo sem marcar 1 gol sequer. Derrota para o Confiança em Aracaju, derrota para o Amazonas na Arena de Pernambuco, e por fim a derrota para o Guarani em Campinas. O Santa, a partir de hoje, já deve começar a negociar diretamente com seu novo substituto, para que o novo comandante, o novo treinador, possa estar no mais tardar quarta-feira, já que a reapresentação é amanhã na terça para o elenco. Hilton Bezerra vai comandar essa reapresentação, novo auxiliar da casa. Esse novo treinador já possa colocar o time em campo segunda-feira que vem, o jogo do Santa Cruz pela 6ª rodada da Série C, diante da Inter de Limeira. Bom lembrar que o novo comandante escolhido pela diretoria do Santa, pelo presidente Bruno Rodrigues, não vai poder contratar no atual momento, né? A janela de transferência está fechada, vai ter que trabalhar com o elenco atual, que tem apenas um atleta ficando liberado para os próximos compromissos do Santa, um atleta com status de titularidade, o volante Léo Costa, recuperado de uma pubalgia e que vem aprimorando a parte física. São as últimas do Tricolor, aqui nesse Bola de Primeira. Bom dia.
2: Aí, torcedor, foi de boa, né? Foi de boa. Empate lá na casa do adversário contra o Botafogo. Outros detalhes com Raldinei Alves.
10: Muito bom dia para você e para todo mundo que está nos acompanhando aqui na Rádio Jornal. O elenco do Náutico hoje tem um descanso programado depois de desembarcar no Recife na noite de ontem. O Timbu vem de 2 jogos fora de casa, venceu a equipe do Atlético na segunda-feira passada e no último sábado empatou com o Botafogo de Ribeirão Preto pelo placar de 1-1. Amanhã, o elenco se reapresenta para começar o trabalho de preparação visando o próximo compromisso na Série B do Campeonato Brasileiro, o duelo do domingo contra o América Mineiro no Estádio dos Aflitos. Hoje à noite, na Rádio Jornal, o presidente Bruno Becker é o convidado do programa Fórum Esportivo, apresentado por João Vitor Amorim. Bruno Becker deve responder temas relacionados à administração do Náutico, que na semana passada perdeu Luciano Leonídio. Ele era diretor executivo do clube, recebeu a proposta para ir para um novo desafio profissional e optou por deixar o Clube Náutico Capibaribe. Mas voltando a falar de futebol, o Náutico segue no top 10 do Campeonato Brasileiro da Série B, começou a partida passada dentro da zona de rebaixamento, mas está bem depois dos dois resultados sem derrotas jogando longe do Recife. O técnico Hélio dos Anjos falou sobre a partida do sábado e a gente escuta agora aqui no Bola de Primeira.
8: Eu vejo o jogo de uma forma que o grupo se postou de acordo com o nosso modelo. Nosso time é um time de jogo, é um time de penetração, é um time que não tem medo de pressionar, não tem medo de fazer o adversário errar. Tanto que depois do 1-1, a melhor chance que nós tivemos, nós estávamos marcando pressão aos 41 minutos do segundo tempo. E nós conseguimos aquela grande chance. Então eu gostei muito do segundo tempo. Eu acho que o time se propôs a jogar do jeito que nós gostamos de jogar. Em todos os jogos nossos, nós somos assim. Um time ativo, um time de marcação à frente, um time que corre risco, mas o risco calculado. Eu fiquei feliz, é um ponto, não é daqui a pouco muita coisa, mas eu acho que pelo segundo tempo que nós tivemos, nós merecíamos até a vitória. Mas deixa para lá, aconteceu o empate, nós temos que estar felizes porque buscamos 4 pontos de 6 disputados depois de uma pequena turbulência externa dentro do Náutico. Nós conseguimos bola na trave, nós conseguimos boas situações de gol e a gente merecia um placar melhor no segundo tempo. Primeiro tempo, não. Mesmo tendo um jogo difícil para nós no primeiro tempo, mas na hora que o adversário fez o gol, o jogo estava totalmente controlado. Já tinha acabado o ímpeto do Botafogo. E nós tomamos aquele gol de bola parada, coisa que eu não perdoo. Tá? Mas acima de tudo, um segundo tempo ativo, um segundo tempo de grandes chances e a gente fica feliz com tudo.
10: São os destaques do Timbu, aqui no Bola de Primeira.
2: Muito bem, a gente volta depois dos comerciais para você do Esporte.
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1: Tá feliz, né, torcedor? 2-0, vitória sobre o Ceará. Outros detalhes com o Alex Santos.
4: Valeu, muito bom dia para você que acompanha o Bola de Primeira. E jogando ontem à noite na Ilha do Retiro, o Sport venceu o Ceará por 2-0. Um jogo difícil, complicado e muito equilibrado. Um primeiro tempo que o Sport não jogou bem, mas depois que o técnico Márcio Goiano realizou algumas mudanças, principalmente colocando o atacante Marlon no time, o Sport cresceu de produção. Tanto que os gols marcados saíram todos na etapa complementar. O primeiro de pênalti, sofrido pelo Marlon. Quem converteu foi o atacante Christian Barleta, 1-0. E o segundo gol foi um cruzamento do Marlon, onde o Madison apareceu de cabeça, dando números finais à partida. Sport 2, Ceará 0, quebrando assim a invencibilidade da equipe lá de Fortaleza. O Sport continua sem perder na competição. E com esse resultado, o Leão da Ilha, nesse momento, ele ocupa a terceira posição na tabela de classificação com 13 pontos conquistados. O mesmo número de pontos do segundo, que é o São Bernardo, porém o Leão da Ilha perde no critério de desempate, saldo de gols. E a diferença para o líder, que é o Fortaleza, é de apenas um único ponto. A equipe do Tricolor do PC tem 14 pontos. Mas o Leão pode perder uma posição na tabela de classificação com a finalização da sétima rodada, onde o Vila Nova enfrenta o Atlético hoje à noite. Caso a equipe de Goiânia vença a partida, vai ultrapassar o Leão da Ilha, já que o Vila, nesse momento, ele é o quinto colocado com 12 pontos. Vencendo, vai a 15, ultrapassando o Sport. Na pior das hipóteses, o Leão da Ilha, que começou a rodada na oitava posição, pode terminar na quarta colocação, o que é um bom resultado. E vamos ouvir agora o meia Carlos de Pena, um dos jogadores também fundamentais no esquema tático do treinador Márcio Goiano. E o de Pena começa falando justamente desse embate contra a equipe do Ceará.
5: Eu sempre falei que o Ceará é um time que com certeza vai brigar para conseguir o acesso. Conheço o time deles, conheço o professor, foi meu professor ano passado, sei a forma de trabalhar dele. Ele tem muito mérito nos últimos dois anos ter subido as equipes deles, então com certeza eles vão brigar no topo da tabela. Era um rival difícil, a gente precisava ganhar hoje para ficar aí em cima. Acho que foi um bom jogo, é um grande rival, como falei, no primeiro tempo até falei que eles estiveram um pouco melhor que nós, mas a gente conseguiu melhorar no segundo tempo, achar os gols, manter essa diferença que nos deu o triunfo aqui em casa, que para nós é muito importante, e é o segundo triunfo consecutivo na nossa casa.
6: Biel, é o tipo de jogo que dá moral a vocês, né? Porque é um jogo difícil contra um adversário direto.
7: Com certeza, um grande adversário. Foi um jogo complicado, né? Primeiro tempo a gente teve alguns erros ali que acabou saindo até alguns perigos de gol ali do time adversário, mas a gente, no intervalo ali, a gente arrumou a casinha, conseguimos fazer os dois gols no segundo tempo. Todos que entraram também ajudaram muito. Um grande jogo, uma festa linda da nossa torcida. Agora, quarta-feira, temos mais um grande jogo pela Copa do Nordeste. É descansar e já pensar no próximo jogo.
4: E esse jogo que o Bial falou será na próxima quarta-feira contra a equipe do Asa de Arapiraca, na Ilha do Retiro, 9:30 da noite, em jogo único, partida válida pelas quartas de final da Copa do Nordeste. Destaques do Sport para o Bola de Primeira. Bom dia!
1: Bom dia, e terminou, minha gente, Bola de Primeira. Você fica agora na Rádio Jornal com o redator de plantão.
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8: Olá, muito bom dia a todos. Bom dia, Simone Oliveira.
9: Olá, Paulo Roberto. Bom dia para você e para todos. Um dia maravilhoso para todos que estão ouvindo o Redator de Plantão.
8: Muito bem. E segundou, viu, gente? Segundou. Segunda-feira, dia 4 de maio de 2026.
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8: Ministro da Integração e Desenvolvimento Regional vem a Pernambuco hoje para discutir apoio do governo federal aos municípios atingidos pela chuva.
9: Timbaúba, na zona da Mata Norte, é o primeiro entre os 27 municípios em situação de emergência em Pernambuco, que tem o reconhecimento da Defesa Civil Nacional.
8: De acordo com o balanço oficial atualizado, 9.540 pessoas tiveram que sair de casa e estão desalojadas ou desabrigadas devido às chuvas.
9: Quartéis, o Comando-Geral da Polícia Militar do DERB e do Corpo de Bombeiros, na Soledade, no Recife, passam a ter postos de arrecadação de donativos.
8: Novo ônibus elétrico inicia amanhã fase de testes na linha TI, Rio Doce TI, Zona Joana Bezerra, com 5 viagens sem emissão de poluentes, entre outras novidades. Agora são 6:02.
9: 6:02.
8: Tem início daqui a pouco, às 7 da manhã, uma blitz de fiscalização no viaduto Capitão Temudo, na Avenida Engenheiro José Estelita, no Recife.
9: A atividade, coordenada pela Autarquia de Trânsito e Transporte Urbano do Recife, a CTTU, marca a abertura oficial do Maio Amarelo.

0: Mobilização para redução de mortes e lesões no trânsito.
1: Nesta segunda-feira, também será apresentado o relatório preliminar de sinistros de trânsito de 2025 na capital pernambucana.
0: No ano passado, foram contabilizadas 140 mortes, redução de 4,8% no comparativo com 2024. 6h, 3 minutos.
1: 6h03.
0: Ministro da Integração e Desenvolvimento Regional vem a Pernambuco hoje para discutir apoio do governo federal aos municípios atingidos pelas chuvas.
1: Valdez Góes desembarca logo mais às 10h30 da manhã na base aérea no Ibura, no Recife, acompanhado do secretário nacional de Defesa Civil, Volney Wolff.
0: A comitiva de Brasília tem como agenda uma reunião com a governadora Raquel Lira, no Palácio do Campo das Princesas, na Praça da República, na área central do Recife.
1: Em pauta, ações práticas do poder público para minimizar os danos provocados pelas chuvas dos últimos dias a partir da liberação de dinheiro.
0: Equipes da Defesa Civil seguem as visitas às áreas atingidas, sendo que neste domingo o foco foi nas cidades de Goiânia e Timbaúba, na zona da Mata Norte.
1: Uma portaria está sendo publicada pelo governo federal nesta segunda-feira, onde a Defesa Civil Nacional reconhece a situação de emergência em Timbaúba.
0: O Ministério da Integração e Desenvolvimento Regional também aprovou planos de trabalho para o repasse de cerca de R$ 1.200.000 para o município.
1: O governo de Pernambuco decretou situação de emergência em outras 26 cidades, entre as quais Recife, Olinda, Paulista, Jaboatão dos Guararapes,
0: Abreu e Lima, Camaragibe, Garaçu, Itapissuma, Itamaracá, Abreu e Lima, Goiânia, Limoeiro, São Lourenço da Mata, Buenos Aires, Ipojuca, Itambé, Passira, Nazaré da Mata e Vitória de Santo Antão.
1: A governadora Raquel Lira diz que a medida visa impedir que a burocracia atrase a chegada de verbas públicas para socorrer as famílias.
2: A partir do momento que a gente lança a situação, o decreto de situação de emergência permite que a gente faça, inclusive, contratações emergenciais para atender esse serviço excepcional, com maquinário, com equipamentos, para além daqueles que a gente já está utilizando em campo. A necessidade dos municípios, todos eles afetados, é gigante. A gente tem feito investimentos nas áreas de estradas vicinais, em recomposição urbana, mas tudo foi perdido com as chuvas. Então, vamos lançar mão desse decreto, os municípios também estão fazendo. Aquilo que o governo federal pode nos ressarcir, nós vamos buscar esse dinheiro, mas o governo do estado sempre presente para garantir que os municípios possam ser bem atendidos, socorrendo melhor a população, para restabelecimento da normalidade da vida da população.
0: De acordo com o balanço atualizado, 9.540 pessoas tiveram que sair de casa e estão desalojadas ou desabrigadas.
1: 6 mortes foram contabilizadas e o número pode aumentar com a confirmação da morte de Edivaldo Pinto dos Santos, de 70 anos, arrastado pela correnteza no rio Beberibe.
0: O governo de Pernambuco informa que mais de 4.400 itens de ajuda humanitária já foram entregues aos municípios.
1: Estão sendo instalados postos de arrecadação de donativos no quartel do Comando Geral da PM no Derby e no quartel do Comando Geral dos Bombeiros na Avenida João de Barros, também no Recife.
0: Os horários para entrega: segunda a sexta, das 8 da manhã às 6 da noite, e nos sábados e domingos, das 9 da manhã às 5 da tarde.
1: Os itens que podem ser doados: alimentos não perecíveis, água mineral, produtos de higiene pessoal,
0: materiais de limpeza, cobertores e colchões e roupas e agasalhos em bom estado de conservação.
1: O secretário de Executivo de Proteção e Defesa Civil de Pernambuco, Coronel Clóvis Ramalho, resume o trabalho realizado nos últimos dias da capital ao interior.
3: A Defesa Civil do Estado de Pernambuco, formada não só pela Secretaria Executiva, mas por diversos órgãos do governo do estado, continua intensamente efetuando diversas ações em prol da população afetada pelo desastre do dia primeiro. Ações de salvamento pelo Corpo de Bombeiros, inclusive de animais que ainda estão presos em imóveis que foram inundados, além das pessoas. Entrega de ajuda humanitária com colchões, lençóis, kit higiene, kit limpeza, água potável. Assistência social, efetuando pagamento do benefício eventual emergencial. Secretaria de Desenvolvimento Urbano, DER, IPA, todos em conjunto, efetuando as desobstruções e as ações de restabelecimento nas vias vicinais das áreas rurais dos municípios que foram afetados. ou seja, um conjunto de ações de forma integrada e organizada para chegar à população que foi afetada, buscando trazer a normalidade o mais rápido possível.
1: Agora são 6:08.
0: 6:08.
1: Semana Nacional da Conciliação Trabalhista começa na última segunda-feira do mês e é preciso agendar as audiências em busca de consenso entre as partes.
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0: Max Augusto.
5: Já estão abertas as inscrições para a 10ª Semana Nacional da Conciliação Trabalhista em Pernambuco. A campanha promovida pelo Tribunal Regional do Trabalho da 6ª Região, o TRT6, é realizada entre os dias 25 e 29 de maio. Neste ano, a campanha traz o slogan "Um acordo muda o jogo", com uma identidade visual inspirada na Copa do Mundo de Futebol. O Tribunal Pernambucano terá um papel de destaque, já que vai sediar a Solenidade Nacional de Encerramento do evento no dia 29. Qualquer pessoa que tenha um processo em andamento na Justiça do Trabalho pode solicitar a inclusão na pauta. Quem ainda não tem ação na Justiça também pode participar. Basta pedir uma mediação pré-processual. O vice-presidente do TRT6, desembargador Eduardo Pugliese, destaca que o objetivo é buscar a paz social de forma mais rápida e menos desgastante para as partes.
6: A campanha destaca o diálogo como caminho para a solução consensual de conflitos trabalhistas e associa a conciliação à ideia de mudança de estratégia diante de um conflito trabalhista. É a paz social como meta de todos nós.
5: Para participar, o interessado deve falar com seu advogado, preencher um formulário virtual disponível no site do tribunal www.trt6.jus.br ou entrar em contato direto com a Vara do Trabalho ou Centro de Conciliação, onde o processo tramita. Todos os centros de conciliação e as varas do Estado vão estar engajadas no mutirão. A expectativa é superar os números do ano passado, quando a campanha registrou resultados recordes em Pernambuco. O desembargador Eduardo Pugliese relembra o balanço da última edição.
6: Na edição do ano passado, para se ter uma ideia, a Semana Nacional da Conciliação Trabalhista registrou resultados recordes, com 65 milhões em acordos, foram atendidos mais de 18 mil pessoas em quase 5 mil audiências de conciliação.
5: Esses dados reforçam a importância da conciliação como um instrumento eficaz para garantir a celeridade processual, reduzir custos e preservar as relações de trabalho, objetivos centrais desta nova edição. Max Augusto, Rádio Jornal, Rádio Notícia.
0: Agora são 6:10.
1: 6:10.
0: Mais de 30 empresas e mais de 7 mil vagas de emprego compõem a Feira da Trabalhabilidade organizada por instituição de ensino superior na região metropolitana do Recife.
1: Kevin Paes.
7: A Uninassal promove a Feira de Trabalhabilidade 2026.1 entre a próxima terça e quinta-feira. A iniciativa ocorre nas unidades de Recife, Paulista, Olinda e Carpina, nos turnos da manhã, tarde e noite, sendo aberta ao público e gratuita. Com mais de 30 empresas confirmadas, o encontro já conta com mais de 7 mil vagas de emprego cadastradas. A programação inclui orientações sobre mercado de trabalho e entrevistas, informações sobre programas de aprendizagem, minicursos, elaboração de currículo, palestras, workshop e network profissional. A gerente do Núcleo de Trabalhabilidade da Uninassal, Tainã Araújo, fala da iniciativa.
8: Em busca de aumentar o acesso a vagas de emprego e oferecer novas oportunidades para a sociedade, a Uninassal Graças, Caxangá, Boa Viagem, Carpina, Paulista e Olinda realizarão a Feira de Trabalhabilidade. Ela acontece nos dias 5, 6 e 7 de maio, em diferentes turnos. A iniciativa é aberta ao público e gratuita. Com mais de 30 empresas confirmadas, o evento já conta com mais de 7 mil vagas de emprego cadastradas. A programação inclui orientações sobre mercado de trabalho, entrevistas, informações sobre programas de aprendizagem, elaboração de currículos, palestras e network profissional.
7: A feira conta com estandes de empresas parceiras recebendo currículos para empregos e estágios, além ainda a possibilidade de cadastro direto na plataforma Peixe 30, rede social voltada à empregabilidade. Não é necessário se inscrever para participar da iniciativa, bastando comparecer nas unidades nos horários previstos. A programação completa pode ser consultada por meio do WhatsApp do Núcleo de Trabalhabilidade pelo número 81-3412-6237. Repetindo, 81-3412-6237. Kevin Paes, Rádio Jornal, Rádio Notícia.
1: Agora são 6h13.
0: 6h13.
1: Novo ônibus elétrico inicia amanhã a fase de testes na linha T1 Rio Doce, TI Rio Doce, TI Joana Bezerra, com 5 viagens sem emissão de poluentes, entre outras novidades.
0: Hernani Tavares.
9: O Grande Recife começou uma nova etapa rumo à modernização do transporte público. O sistema metropolitano iniciou os testes finais com um ônibus elétrico que vai ajudar a preparar a chegada definitiva de 100 veículos desse tipo à frota. Diferente dos testes realizados desde 2018, agora há garantia de investimento para a compra dos ônibus. Os recursos vêm do governo federal, em parceria com o governo de Pernambuco, dentro do processo de reestruturação do metrô da capital. O presidente do Grande Recife, Matheus Freitas, detalha como o ônibus teste é equipado.
10: Esse é um novo ônibus elétrico que chega para realização de testes na região metropolitana. É um modelo moderno, com 12,5 metros, projetado para transportar até 71 passageiros com mais conforto. Por ser movido a baterias, ele não emite poluentes, o que reduz de forma significativa o impacto ambiental. Ele também conta com um sistema de freios que recupera energia durante o uso e devolve para as baterias, aumentando a eficiência do veículo. Mas o melhor está aqui dentro e vai ser sentido pelo usuário. A suspensão pneumática garante uma viagem mais estável e silenciosa, com menos impactos ao longo do trajeto. O veículo é equipado com ar-condicionado, oferecendo mais conforto durante a viagem. Ele também conta com entradas USB para facilitar a vida de quem precisa manter o celular carregado.
9: De acordo com os dados técnicos, o ônibus pode rodar cerca de 250 km com uma única carga. O tempo de recarga varia entre 3 e 3 horas e meia, dependendo do equipamento utilizado. Neste primeiro momento, o coletivo vai circular em três linhas importantes: TI Rio Doce até o TI Joana Bezerra, TI Pelope das Silveiras até o TI Joana Bezerra e também TI PE15 até o TI Joana Bezerra. A ideia é testar o desempenho em diferentes trajetos e condições de operação. Durante essa fase, serão coletadas informações técnicas como consumo de energia, desempenho e adaptação às vias da região metropolitana. Segundo o Grande Recife Consórcio de Transporte, a proposta é reduzir a poluição do ar, como detalha o presidente do Grande Recife, Matheus Freitas.
10: O Grande Recife faz esse tipo de trabalho para saber quais são os produtos, quais são os veículos que estão no mercado, que atendem a todas as expectativas e particularidades da região metropolitana do Recife. É nesse período que a gente avalia o desempenho e a adaptação ao nosso sistema. O objetivo é evoluir para um transporte público mais eficiente, mais confortável, menos poluente e mais confiável.
9: Os testes começam na próxima terça-feira, dia 5 de maio, com um modelo produzido por uma empresa brasileira especializada em eletrificação de ônibus. A expectativa é que todos os estudos sejam concluídos até junho deste ano, abrindo caminho para a chegada definitiva da nova frota elétrica. Hernani Tavares, Rádio Jornal, Rádio Notícia.
0: 6h16.
1: 6h16.
0: Na quarta reportagem da série Riquezas de Pernambuco, o destino é o Agreste, onde a chegada da renda Renascença mudou para sempre a vida de quem mora em Poção.
1: Já no sertão, o artesanato de madeira virou identidade na cidade de Sertânia. Os detalhes com Léo Cavalcante.
11: Como duas cidades pernambucanas mudaram para sempre suas histórias por conta das mãos habilidosas de seus artesãos. Primeira parada, Poção, aqui no Agreste Pernambucano, onde a renda Renascença tece o orgulho de seu povo. Mas antes de virar o ouro de Poção, a renda Renascença chegou primeiro aqui em Olinda, neste convento de Santa Teresa, trazida por freiras francesas e mantida em segredo aqui. Foi então que uma moradora daqui de Poção, chamada Maria Pastora, foi para o convento em Olinda saber se tinha vocação para ser freira. Era década de 30 e só aqui ela percebeu que não tinha vocação. Foi aí que Maria Pastora voltou para Poção e ensinou a renda Renascença para Dona Lala, que era uma moradora daqui e que já fazia bordado. Então ela aprendeu muito rápido e começou a espalhar a renda Renascença para todo mundo na cidade.
12: Não tinha uma casa e não soubesse fazer a renda renascer.
13: Pratico com amor, enquanto vida eu tiver e lucidez, vou fazer a renda renascença.
12: Ela é diversificada, porque ela é vestuário, cama, mesa e banho, acessórios, peça decorativa.
14: Com meus 7 anos de idade, eu pude

0: Há 30 anos, a fábrica produz fitinhas de lacê. Na Renda Renascença, ela funciona como guia, que dá forma aos desenhos ao mesmo tempo que serve de amarração para a linha 100% de algodão.
1: Do Agreste para o Sertão, chegamos em Sertane e recebemos as boas-vindas com essa obra, Retirantes da Seca.
0: Foi na madeira que o mestre Marcos de Sertânia começou a fazer esculturas retratando o povo sertanejo lá pelos anos 80.
2: Meu avô fazia um tecido doméstico, né? Colher de pau, cabide. O nosso cotidiano do sertão, né? Fazer homem, mulher, criança, magricela, cachorro do lado e tal. Esse alongado, esse magro, o pessoal foi gostando, né? O pessoal que lida com arte. E aí eu já me senti artista já, né?
1: E bem aqui no centro da cidade tem esse armazém com as artes daqui de Sertânia.
0: São dezenas de obras de vários artesãos, como o de Zuleide Joia, que já sonha com a possibilidade do artesanato de madeira de Sertânia receber o reconhecimento como indicação geográfica. Sebrae, junto com a ADEP, estão ajudando a abrir portas para que isso se torne realidade.
3: Para Sertânia vai ser uma imensa alegria para todos os artesãos da cidade, né, distrito, tudo. Assim, mais vendas e melhorar muito o artesanato daqui.
0: A Renda Renascença em Poção está no mesmo processo para virar IG.
4: O IG vem fortalecer muito a Renascença em nossa região.
5: Qualquer lugar que você possa encontrar a Renda Renascença, você vai saber que ela veio de Poção.
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8: Agora são 6 horas e 19 minutos.
9: 6 e 19.
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9: Estado registra mais de 9.500 pessoas desabrigadas ou desalojadas.
8: Chuvas. 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
12: Olá, assistente. Quer uma carreira com ação, operações militares e crescimento profissional?
13: Analisando, o caminho da liderança operacional começa na Escola Preparatória de Cadetes do Exército, ESPCEX. A tenente Bruna Plentes, por exemplo, pode ser sua inspiração. 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
4: 6:24.
0: 6:24.
4: Conduta dos adolescentes identificada em pesquisa oficial aponta a necessidade da educação sexual em sala de aula, principalmente no Nordeste.
0: João Lubambo.
5: Dados do Instituto Brasileiro de Geografia e Estatística acendem um alerta sobre o comportamento de adolescentes no Nordeste. Segundo a Pesquisa Nacional de Saúde do Escolar, a PENSE 2024, 41% dos estudantes de 13 a 17 anos que já tiveram relações sexuais não utilizaram preservativo na primeira vez. O índice coloca a região entre as que mais expõe jovens a risco, empatando com o Norte e acima da média nacional de 38,3%. No Sul, o percentual é menor, 29,4%. A pesquisa também mostra diferenças entre os gêneros. Entre os meninos, 43,1% não usaram camisinha na primeira relação. Entre as meninas, o índice é de 38,1%. No Nordeste, cerca de 30% dos estudantes já iniciaram a vida sexual, com maior incidência entre os rapazes. A desigualdade também aparece entre as redes de ensino. 32,2% dos alunos de escolas públicas já tiveram relações, contra 17,6% na rede privada. O Dr. Felipe Prohasca é infectologista e alerta para o aumento de DSTs por conta do não uso do preservativo.
6: Na geração atual, não se pensa muito no dia de amanhã, né? Então as coisas são meio inconsequentes e só tomam atitudes depois do problema surgir. O uso de preservativo caiu bastante. E outras situações, como a PrEP, que é uma medicação que você toma antes de se expor ao vírus e não contrai o vírus, fez com que estimulasse o uso, o não uso do preservativo. E esse não uso do preservativo, com a PrEP, diminuiu a transmissão do HIV, mas acabou acelerando a transmissão de tantas outras doenças, como sífilis principalmente. Sífilis é um grande problema hoje. E as hepatites, né? Tanto a hepatite B como a hepatite C, também a medicação é incapaz de se proteger para esses problemas.
5: Outro dado que chama a atenção é a idade precoce. Quase metade dos jovens nordestinos que já tiveram relações afirma que a primeira experiência ocorreu até os 13 anos. Para especialistas, o problema vai além de uma decisão individual. A sexóloga Vanessa Albuquerque aponta que a falta de educação sexual qualificada, somada à pressão social, vergonha e dificuldade de diálogo, contribui para o não uso do preservativo. Segundo ela, quando escola e família se omitem, os adolescentes acabam recorrendo a informações distorcidas, muitas vezes vindas da internet ou de colegas. A especialista defende que o enfrentamento passa por diálogo aberto, educação contínua e orientação que vá além da biologia, abordando temas como consentimento, autoestima e responsabilidade. A ideia é reforçar a camisinha não apenas como método contraceptivo, mas como proteção essencial à saúde. João Lubambo, Rádio Jornal, Rádio Notícia.
0: Agora são 6:27.
4: 6:27.
0: Com planejamento e ações diferenciadas, bares e restaurantes seguem com contagem regressiva para uma das datas mais importantes do ano, Dia das Mães.
4: Max Augusto.
7: O Dia das Mães é uma das datas mais aguardadas pelo setor de bares e restaurantes e promete movimentar a economia neste ano de 2026. De acordo com a Associação Brasileira de Bares e Restaurantes em Pernambuco, a Abrazel, a expectativa é que o domingo festivo gere um incremento no faturamento dos estabelecimentos, que pode variar entre 20% e 30%. O presidente da Abrazel no estado, Tony Souza, destaca que o Dia das Mães divide com o Dia dos Namorados o posto de principal data comemorativa para a alimentação fora do lar. Segundo ele, o setor está animado e os estabelecimentos estão totalmente preparados para serem o palco dessas celebrações familiares.
8: O setor se anima, a expectativa é que haja um incremento no faturamento na ordem entre 20% e 30%. Todos os restaurantes estão preparados para ser palco dessa comemoração, dessa celebração tão especial.
7: O otimismo para a data reflete um cenário positivo previsto para todo o ano. Em 2026, o calendário do setor é beneficiado por 9 feriados nacionais e 10 pontos facultativos, além do impulso extra dos Jogos da Copa do Mundo. Isso se deve em parte porque, enquanto no dia a dia a concorrência é dura e os clientes são disputados, nas datas especiais a lógica se inverte, já que o público passa a procurar ativamente lugares para ir. Justamente por causa da alta procura esperada para o Dia das Mães, o presidente da Abrasel em Pernambuco recomenda que as famílias se planejem com antecedência. A orientação de Tony Souza é escolher o local, combinar o horário e, se possível, garantir a reserva, cumprindo-a à risca para não prejudicar a operação do restaurante.
8: A dica que nós damos é que você escolha o seu restaurante preferido, combine com a família, combine o horário direitinho, veja com o restaurante se é possível fazer uma reserva. Se fizer a reserva, respeite o horário para que possa ter uma operação legal.
7: Do ponto de vista interno, para apoiar os empreendedores a aproveitarem essa e outras janelas de oportunidade ao longo do ano, a Abrasel preparou um calendário estratégico que auxilia no planejamento de vendas e na criação de ações diferenciadas. Max Augusto, Rádio Jornal, Rádio Notícia.
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0: A apresentação, Simone Oliveira
4: e Paulo Roberto.
0: O redator de hoje teve produção e edição de Zé Roberto.
4: Além da participação de toda a equipe de produção de notícias, a Rádio Jornal.
0: Trabalhos técnicos, Ilivelto Henrique e Avanildo Cerqueira.
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0: Vem aí o Bandeira 2 com a Dulce Lucena.
4: Bom dia.
0: Muito bom dia, se cuide.
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0: 4 de maio de 2026, aqui na Rádio Jornal FM 90.3, no Recife 6h31.
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0: 21 homicídios em Pernambuco, sendo 10 na região metropolitana do Recife e 11 no interior. Crimes de morte foram contabilizados em todas as regiões do estado. Bruno Araújo da Silva, 28 anos de idade. Ele foi morto a tiros no distrito de Botafogo, em Itapissuma, região metropolitana do Recife. De acordo com informações repassadas pela polícia, o jovem estava no local quando foi surpreendido por diversos disparos de arma de fogo efetuados por homens desconhecidos e morreu na hora. Policiais militares do 26º Batalhão foram acionados para a ocorrência e isolaram a área até a chegada dos agentes da Polícia Civil. Motivação, dinâmica e autoria do crime são desconhecidas da polícia. Policiais da Força Tarefa de Homicídios do DHPP, sob o comando do delegado José Rubens, estiveram no local do crime para dar início às investigações. Logo após os trabalhos feitos pelos peritos criminais do Instituto de Criminalística, o corpo da vítima, Bruno Araújo da Silva, um jovem com 28 anos de idade, foi encaminhado para o Instituto de Medicina Legal. Luiz Henrique Fragoso dos Santos, um jovem com 22 anos de idade. Ele foi morto a tiros na Avenida D, no bairro de Caetés 1, Abreu e Lima. De acordo com informações repassadas pela polícia, o jovem estava em frente a uma igreja evangélica quando foi surpreendido por vários disparos de arma de fogo efetuados por homens desconhecidos e morreu no local. Motivação, dinâmica e a autoria do crime estão sendo investigadas pelos policiais da Força Tarefa do DHPP, que foram até o local sob o comando do delegado José Rubens. Logo após os trabalhos realizados pelos peritos criminais do Instituto de Criminalística, o corpo da vítima, Luiz Henrique Fragoso dos Santos, 22 anos de idade, foi encaminhado para o Instituto de Medicina Legal. O Edson Alan da Silva Oliveira, um jovem com 18 anos de idade. Ele foi brutalmente assassinado com tijoladas e pauladas no bairro de Barra de Jangada, em Jaboatão dos Guararapes. De acordo com informações repassadas pela polícia, o jovem se envolveu em uma confusão com dois homens que agrediram brutalmente a vítima usando tijolo e pedaço de madeira. O jovem ainda foi levado em uma carroça de tração animal até a UPA de Barra de Jangada, mas não resistiu à gravidade dos ferimentos. Policiais da Força Tarefa de Homicídios, o DHPP, sob o comando da delegada Euricélia Nogueira, estiveram no local do crime para dar início às investigações. Logo após os trabalhos dos policiais, o corpo da vítima, o Edson Alan da Silva Oliveira, um jovem com 18 anos de idade, foi encaminhado para o Instituto de Medicina Legal. Morreu no Hospital Miguel Arraes, em Paulista, Carlos Roberto da Silva Ramos Filho, 27 anos de idade. Ele foi vítima de espancamento no bairro da Mirueira, em Paulista. De acordo com informações repassadas pela polícia, o rapaz, junto com outros dois homens, estariam praticando roubos pela localidade e foram agredidos pela população. Os três foram levados ao Hospital Miguel Arraes, mas Carlos não resistiu. Ainda segundo a polícia, durante os assaltos, uma mulher foi ferida com um tiro na perna. Policiais da Força Tarefa de Homicídios do DHPP, sob o comando do delegado Sérgio Ricardo, estiveram no local do crime para dar início às investigações. Logo após os trabalhos dos policiais, o corpo da vítima foi encaminhado ao IML. Um homem que não portava documento de identificação foi assassinado com disparos de arma de fogo na rua Tinhorão, no bairro de Afogados, no Recife. No local, ninguém disse conhecer a vítima e nem o parente apareceu para reconhecer o corpo. Policiais da Força Tarefa de Homicídios do DHPP estiveram no local do crime para dar início às investigações. De acordo com informações repassadas pelos policiais, o local onde o crime aconteceu é conhecido por ser uma área de consumo e venda de drogas, o que pode levar a crer que o assassinato tenha ligação com o tráfico de entorpecentes da localidade. Mas os policiais não descartaram outras possibilidades para a motivação da morte do homem. Logo após os trabalhos realizados pelos peritos criminais do Instituto de Criminalística, o corpo da vítima foi encaminhado ao IML no bairro de Santo Amaro, na área central do Recife, onde vai passar por perícia para ser identificado oficialmente. E olha só, dor e revolta no enterro de mãe de 20 anos e filho de apenas 6 meses de vida, vítimas de um deslizamento de barreira entre os bairros de Passarinho e Alto da Bondade, em Olinda. Parentes e amigos relataram momentos de desespero e fizeram cobranças às autoridades. De André Monteiro.
1: Os corpos de mãe e filho foram liberados na manhã do domingo. No Instituto de Medicina Legal no Recife, familiares estavam inconformados com a tragédia. Isabela dos Santos conta que recebeu uma ligação da irmã momentos antes do deslizamento. Ela acredita que a jovem ligou para pedir socorro.
2: Ela tinha ligado para mim de 11h04, tá mensagem no meu celular. Foi quando eu fiquei alô, alô, e nada dela responder. Foi quando eu desliguei e comecei a ligar. Então eu acho que a barreira foi quando ela tentou, quando ela viu que estava caindo um pedaço, eu acho que tipo, ela ligou para tentar ajudar, para poder mandar alguém vir aqui, entendeu? Aí foi quando, acho que quando ela ligou, caiu tudo por cima dela.
1: Bruna Karine da Silva, de 20 anos, e Pietro da Silva Pimentel, de apenas 6 meses, estavam em casa quando o imóvel foi atingido por uma barreira que deslizou entre os bairros de Passarinho e Alto da Bondade, em Olinda. Antes mesmo da chegada dos bombeiros, moradores tentaram resgatar as vítimas, que ficaram soterradas. Mãe e filho foram encontrados abraçados. Os corpos foram sepultados no cemitério de Águas Compridas, em Olinda, sob dor e muita revolta.
3: Nos invernos, quando chove, mata muita gente. Então, não era para ter acontecido. A gente quer providência, a caixa d'água está entregue às baratas.
1: Fabiana é parente das vítimas e conta que também teve a casa atingida. Ela diz que conseguiu escapar por pouco e descreve o desespero para salvar o filho, que tem apenas 1 ano. O menino teve ferimentos na cabeça e precisou ser levado ao hospital.
4: Eu saí procurando como uma louca, procurando para saber onde ele estava. Aí eu comecei a cavar e encontrei, e tinha um tijolo, uma pedaço de uma parede de tijolo. Aí consegui cavar e vi a cabecinha dele.
1: Você, além de tudo, perdeu também o teu sobrinho, a tua cunhada?
4: Foi, também. Foi. Mas não era pra ninguém estar vivo aqui, não. Não era pra ninguém estar vivo, não. Era pra todo mundo morrer. A gente soma um milagre. A gente soma um milagre de Deus.
1: Diandra Monteiro para o Bandeira 2.
0: Obrigado, Diandra. Nossa solidariedade, que o Papai do Céu abençoe e conforte o coração dessa família, viu? Porque não é brincadeira, não. Toda vez, todo ano é isso. É chuva, deslizamento de barreira e gente morta. Algo tem que ser feito pelas autoridades, viu? O poder público tem que agir aí, porque as pessoas estão morrendo. Que dor dessa família, que dor. No Recife, 6h40.
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0: Eita, Vanildo, chegou a hora boa, a hora do nosso bom dia de hoje.
6: Bom dia.
0: Bom dia.
6: Bom dia.
0: Bom dia. Bom dia. Meu bom dia para o motorista por aplicativo, José Wilson Pedro. Um abraço, meu querido. Obrigado pelo carinho, viu? Fiquei sabendo que você escuta o programa todos os dias. Um abraço. Professor Rivaldo de Abreu e Lima e o pai dele, Pedro do Tempero, lá do bairro do Nobre, em Paulista. Beijo no coração de vocês. Obrigado pelo carinho. Meu abraço para o pessoal da Guabiraba, Hernandes, o Dudu, Nivaldo Frentista, Nado, Toró, ex-motorista da Globo, Isito dos Teclados, beijo no coração de vocês. Mário Bigode, ex-motorista da Transcol em Abreu e Lima, um abraço. Seu Jurandir, ex-funcionário da transportadora LDB, que mora em Camaragibe, um abraço, meu querido. Ligados na Jornal, todos do Engenho Cacicolé e na Zerada da Mata, um abraço para vocês, obrigado pelo carinho, beijo no coração. Em Upatininga, na cidade de Aliança, estão Mário Monteiro e Maria de Zuca. Um abraço. Miguel e Maria, da rua Itapuã, em Nova Descoberta. Beijo no coração de vocês. Dona Carminha e as filhas Diana e Dulce Maria, no Ibura de Baixo. Um abraço. Gerson do Vera Cruz em Aldeia Camaragibe, um abraço meu querido. Cecília Araújo, beijo no coração minha querida. Parabenizando agora os aniversariantes do dia. Ricardo José da Silva, um abraço querido. Parabéns. Galileu Gabriel, também de Idade Nova. Luiz

Carlos da Silva, um abraço, querido. João Paulo e Clarissa Souza, todo mundo de Idade Nova. Parabenizando agora os aniversariantes associados da MERP, PMBM, cujo presidente é o tenente William Vieira. Parabéns para o tenente Enio Nunes de Barros, um abraço, meu querido, parabéns. E para o sargento Marcos Ferreira do Nascimento, um abraço. Um abraço especial para o pessoal que está ligado com a gente pelo YouTube, acompanhando a gente pela rede social. Beijo no coração de todos vocês.

0: Lourenço. Essas manchetes serão notícias dentro de instantes com repórter Bandeira 2 Livre, independente aqui na sua Rádio Jornal, Rádio Forte. 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
2: E olha só, dia de muita dor para parentes e amigos que foram aos sepultamentos de mãe e dois filhos após o deslizamento da barreira no bairro de Dois Unidos dessa vez, viu? As três vítimas, de 25, 7 anos e a bebê de apenas um aninho, ficaram soterradas. Emerson Pereira.
3: Carlos teve a difícil missão de ir ao IML liberar os corpos da irmã Jaqueline, que tinha 25 anos, e dos dois filhos dela, Riquelme, de 7, e Maria Helena, de 1 ano. Ele conta que fez o que pôde para tentar salvar os parentes, mas não conseguiu.
4: Quando eu cheguei lá, cara, eu vi a cena. Foi uma cena de guerra, tinha tudo destruído. Meu cunhado tava daqui pra cima, de pedra e barro. Aí eu comecei a gritar, né? Eu entrei em choque, comecei a gritar. Eu, pelo amor de Deus, Senhor, por que isso com a minha família? Ele, Alisson, pelo amor de Deus. Falei, calma. Já que a Lina ainda tá aqui. Aonde, Rodrigo? Ele tá na minha perna, tá entre a minha perna. Comecei a cavar. Comecei a cavar com as mãos, chefe. Aí eu, meu pai, os populares, consegui puxar a criança, o bebê. Ela não tava viva. No que eu consegui puxar, a mão da minha irmã apareceu, protegendo a criança. Aí eu endoidei. E eu levantei, porque ele falou, ah, isso, tô esquecendo do meu gordinho, e quer me dar no quarto. Aí ele quer, eu me acho, pelo amor de Deus. Eu levantei pra ver o meu sobrinho, eu caí, eu... A minha vista ficou escura, eu caí, não sei quem me segurou, mas na mesma hora eu consegui voltar. Eu voltei, levantei, fui pra cima e comecei a cavar na parte do quarto, né? Nem não consegui achar o menino, porque quando o barro veio, ele veio arrastando tudo, e o menino, em vez de estar no quarto, estava quase do outro lado da casa, do terreno.
3: A tragédia foi na última sexta-feira, no bairro de Dois Unidos, zona norte do Recife. Os corpos da mãe e dos dois filhos foram velados na capela central do cemitério de Santo Amaro. Durante a despedida, o pai estava inconsolável. Ele passou mal várias vezes. No local onde houve o desabamento da barreira, o cenário permanece do mesmo jeito. Esse vizinho contou, inclusive, que na parte de cima ainda tem gente morando.
5: Tem. Ali mora um colega meu, certo? Tem esse pé de jambo aqui, que ele vai cair. Você pode olhar que ele vai cair ali, ó. Esse pé de bamba aqui já era para tanto horário. Cadê as defesas civis?
3: Por pouco, a casa de seu Adenilson também não foi atingida pela barreira.
6: A barreira, quando desceu, ela pegou do lado da minha parede e tá lá. Aí o que é que vai fazer? Amanhã eu tô indo na Codeci, saber o que é que eles podem agir, né? O meio que ele pode fazer, entendeu? E aí a gente vai ficar na espera, né? Independentemente da decisão da Codeci agora, entendeu? Dormindo lá ou não tô.
3: Emerson Pereira para o Bandeira 2.
2: Obrigado, Emerson. Nossos sentimentos também a essa família, né? Papai do céu, conforte o coração dessa família. Mas eu fico me perguntando, como é que as pessoas que são responsáveis, poder público, são responsáveis pelos encostamentos, pelas barreiras, conseguem dormir depois de uma tragédia dessa, hein? Eu só fico pensando nisso.
0: Tiago Dantas da Silva, com 42 anos de idade. Ele foi assassinado com disparos de arma de fogo na rua Antônio Matoso, no bairro de Santo Aleixo, em Jaboatão dos Guararapes. De acordo com a polícia, o corpo da vítima foi localizado em uma casa abandonada em um local de difícil acesso. De não...

dinâmica, autoria e motivação desse crime ainda são desconhecidas da polícia. Policiais da Força Tarefa de Homicídios do DHPP estiveram no local do crime para dar início às investigações. Logo após os trabalhos realizados pelos peritos criminais do Instituto de Criminalística, o corpo da vítima, Tiago Dantas da Silva, 42 anos de idade, foi encaminhado para o Instituto de Medicina Legal. Um homem que não portava documento de identificação foi morto após ser alvejado com um único disparo ao tentar assaltar um oficial aposentado da Polícia Militar na Vila Torres Galvão, no município de Paulista. De acordo com informações repassadas pela polícia, o suspeito estava acompanhado de um comparsa em uma motocicleta roubada e vinha praticando arrastões na área. Durante a ação, a dupla tentou roubar o carro do policial, que reagiu e atirou. Um dos disparos atingiu o suspeito, que não resistiu. O comparsa fugiu com a arma na mão. Com o suspeito foram encontrados uma corrente de prata, uma aliança de ouro, uma carteira pertencentes às vítimas que haviam sido assaltadas momentos antes. Policiais da Força Tarefa do DHPP, sob o comando do delegado Felipe Matos, estiveram no local do crime dando início às investigações. Logo após os trabalhos dos peritos criminais do Instituto de Criminalística, o corpo do suspeito foi encaminhado ao IML. Um frentista com 53 anos de idade foi vítima de uma tentativa de latrocínio na rua Bernardino Campos, no bairro Santo Antônio, na cidade de Goiânia, Mata Norte do estado. De acordo com informações repassadas pela polícia, a vítima foi esfaqueada na barriga durante um assalto. O frentista foi levado ao hospital local e, por conta da gravidade dos ferimentos, foi transferido para emergência do Hospital da Restauração. Pouco tempo depois, a polícia prendeu o suspeito do crime. Juan Vitor da Conceição Costa, 25 anos de idade, foi levado à delegacia e autuado em flagrante pelo crime de tentativa de latrocínio. A vítima permanece internada no Hospital da Restauração em estado grave.

0: Batão dos Guararapes. Policiais militares do 6º Batalhão foram acionados para a ocorrência e isolaram a área até a chegada dos agentes da Polícia Civil. Dinâmica, autoria e motivação desse crime estão sendo investigadas pelos policiais da Força Tarefa de Homicídios do DHPP, que foram até o local sob o comando do delegado Adir Almeida. Logo após os trabalhos dos peritos criminais do Instituto de Criminalística, o corpo da vítima foi encaminhado ao IML. Agora vamos direto para Caruaru com Givanil Silveira, com os destaques da capital do Agreste. Givanildo, bom dia!
1: Um abraço para você, Adúcio, um abraço aos amigos do Bandeira 2. Olha, Adúcio, ontem domingo, o homem foi assassinado a facadas na rua 58, no bairro Rendeiras, aqui em Caruaru. A vítima, que ainda não foi identificada, foi esfaqueada em via pública e ferida gravemente com as vísceras expostas. Pulou da varanda de uma casa, pediu socorro e, como não foi atendido, pulou a segunda varanda e morreu antes da chegada do SAMU. O rapaz, que aparenta aproximadamente 38 a 40 anos, ele foi reconhecido, aliás, não foi reconhecido. O detalhe é que o morador do imóvel diz que mora nessa casa onde ele caiu há aproximadamente 3 anos, mas aí não conhece esse rapaz. Este foi o primeiro assassinato do mês de maio e o de número 41 durante o ano. Esse fato realmente chamou muita atenção. E olha, Dúcio, faleceu, na verdade, na manhã de ontem, no Hospital Regional do Agreste, aqui em Caruaru, o homem que havia sido baleado na noite da sexta do município de Saluá, no Agreste, Pernambuco. A vítima, identificada como Célio Gomes de Barros, estava em um bar quando foi surpreendida por um homem que chegou em um local, nesse local aí, com uma moto Bros, e efetuou vários disparos de arma de fogo. Célio foi atingido na região do abdômen. Após o atentado, ele recebeu os primeiros atendimentos do Hospital Municipal Saluá. Devido à gravidade dos ferimentos, precisou ser transferido para o Hospital Regional do Agreste, aqui em Caruaru. Mas, infelizmente, ontem não resistiu e terminou morrendo. O suspeito do crime fugiu logo após os disparos e, até o momento, não foi localizado. A motivação do homicídio ainda é desconhecida. De Caruaru, Givanildo Silveira, para o Bandeira 2.
0: Obrigado, Givanildo. Darlan da Silva Matias, com 29 anos de idade, e um homem com 40 anos de idade foram vítimas de disparos de arma de fogo na rua Antônio Bezerra Bacelar, no bairro Geoconda, na cidade de Glória do Goitá, Mata Norte do Estado. De acordo com informações repassadas pela polícia, as vítimas foram atingidas pelos disparos e Darlan morreu no local. Já o homem com 40 anos de idade foi levado às pressas para o hospital local e o estado de saúde dele não foi divulgado pela polícia. Policiais da Delegacia de Homicídios estiveram no local do crime para dar início às investigações. Motivação, dinâmica e autoria do crime ainda são desconhecidas da polícia. Logo após os trabalhos realizados pelos peritos criminais do Instituto de Criminalística, o corpo da vítima, Darlan da Silva Matias, 29 anos de idade, foi encaminhado para o Instituto de Medicina Legal. Um homem que não portava documento de identificação e aparentava ter 40 anos de idade foi assassinado com disparos de arma de fogo na APS-73 no Engenho Pedra de Amolá, na cidade de Rio Formoso, Mataçu do Estado. De acordo com informações repassadas pela polícia, o corpo do homem foi encontrado próximo a um canavial às margens da PS-73. No local, ninguém disse conhecer a vítima e nenhum parente apareceu para reconhecer o corpo. Ainda segundo informações repassadas pela polícia, a vítima estava apenas de cueca e com várias perfurações provocadas pelos disparos. Dinâmica, autoria e motivação desse crime ainda são desconhecidas da polícia. Policiais da Delegacia de Homicídios estiveram no local do crime para dar início às investigações. Logo após os trabalhos dos peritos criminais do Instituto de Criminalística, o corpo da vítima foi encaminhado para o Instituto de Medicina Legal, onde vai passar por perícia para ser identificado oficialmente. Lenilson Leite da Silva, com 37 anos de idade. Ele foi assassinado com tiros de pistola na rua Santa Cruz, no bairro da Coab, no centro da cidade de Toritama, no Agreste Pernambucano. De acordo com informações repassadas pela polícia, a vítima estava sentada em um sofá em frente à casa onde morava quando foi surpreendida pelos disparos por homens pelos criminosos que atiraram várias vezes. Lenilson foi atingido principalmente na cabeça e morreu no local. Várias cápsulas de munição calibre 9mm foram encontradas espalhadas pelo chão. A autoria e a motivação desse crime ainda são desconhecidas da polícia. Policiais da divisão de homicídios estiveram no local do crime para dar início às investigações. Logo após os trabalhos realizados pelos peritos criminais do Instituto de Criminalística, o corpo da vítima, Lenilson Leite da Silva, 37 anos de idade, foi encaminhado para o Instituto de Medicina Legal. Morreu no Hospital da Restauração José Antônio da Silva, 53 anos de idade. De acordo com a polícia, o homem foi brutalmente espancado na rua Padre Pereira, no centro da cidade de Macaparana, Mata Norte do estado. De acordo com a polícia, o crime foi no dia 12 do mês passado e José Antônio, após ser agredido, foi levado ao hospital local e depois ao HR, mas não resistiu. A polícia já tem a identificação do suspeito do crime, mas não repassou a informação para não atrapalhar o curso da investigação. O corpo da vítima foi encaminhado ao IML. Agora vamos direto para Garanhuns com Ed Carlos com as notícias da região. Ed, bom dia!
2: Muito bom dia para você, meu querido Adúcio Lucena, e a todos que estão aqui ligados no nosso Bandeira 2. É o seguinte, Adúcio, nesse final de semana, a Polícia Rodoviária Federal apreendeu uma pistola calibre 9mm e uma grande carga de confecções sem nota fiscal durante uma fiscalização aqui em Garanhuns, na BR-423. Segundo a Polícia Rodoviária Federal, esta carreta, Adúcio, ela havia saído de Santa Cruz do Capibaribe, com destino à Feira de Santana. E ali, durante a abordagem, o motorista informou que não possuía a documentação fiscal da mercadoria, que ocupava um baú de aproximadamente 30 metros cúbicos. Claro que, ao realizarem as buscas ali na cabine do veículo, Adúcio, os policiais encontraram uma pistola 9mm municiada, outro carregador contendo mais 12 munições, totalizando 24 munições apreendidas. O passageiro afirmou que a arma teria sido deixada no local pelo dono da carreta. Já o motorista informou que o homem atuava como segurança da carga. Bom, Adúcio, o passageiro foi conduzido para, para a delegacia da Polícia Civil em Garanhuns, e agora a Secretaria da Fazenda de Pernambuco também foi acionada para adotar as medidas cabíveis com relação a esta carga sem nota fiscal. Ed Carlos de Garanhuns para o Bandeira 2. Eu volto com você, Adúcio Lucena.
0: Obrigado, Ed.

Convidados! Juan Cleibson Souza de Melo, um jovem com 22 anos de idade. Ele foi assassinado com disparos de arma de fogo dentro da casa onde morava na segunda travessa Holmes Fontes, no bairro de Afogados, no Recife. De acordo com informações já passadas pela polícia, o jovem estava em casa quando a residência foi invadida por homens armados se passando por policiais que atiraram várias vezes contra a vítima, que morreu na hora. Motivação, dinâmica e autoria do crime estão sendo investigadas pelos policiais da Força Tarefa de Homicídios, o DHPP, que foram até o local sob o comando da delegada Euricélia Batista. Logo após os trabalhos realizados pelos peritos criminais do Instituto de Criminalística, o corpo da vítima foi encaminhado para o Instituto de

polícia, José de Lima Ramos, um idoso com 75 anos de idade. Ele foi assassinado dentro do apartamento onde morava, na Avenida Doutor Belmino Correia, no Parque Capibaribe, em São Lourenço da Mata. De acordo com informações repassadas por vizinhos à polícia, o idoso chegou ao apartamento acompanhado de um homem e, após uma discussão, o economista foi encontrado morto com marcas no pescoço, semelhantes à esganadura. Pouco tempo depois, policiais da Divisão Especial de Apuração de Homicídios da 10ª Delegacia de Homicídios conseguiram prender o suspeito do crime. Um jovem com 23 anos de idade foi levado ao DHPP e autuado em flagrante. A polícia não repassou informações sobre a motivação do crime. Logo após os trabalhos dos peritos criminais do Instituto de Criminalística, o corpo da vítima foi encaminhado ao IML.

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2: Cheguei e juntos nós chegamos à segunda-feira. Hoje é 4 de maio de 2026, dia do calculista estrutural e dia internacional do bombeiro. Esses profissionais que trabalharam tanto em Pernambuco nos últimos dias por conta das chuvas. Aqui o nosso reconhecimento, nossa parabenização e, claro, reconhecer a importância desses profissionais na vida de todos nós. Paulo Roberto, bom dia.
3: Muito bom dia, Natália Ribeiro. Bom dia a todos e ótima semana.
2: Para todos nós. Já se passaram 124 dias do ano, faltam 241 para o ano terminar. Lua na fase minguante, o santo do dia, Santa Antonina. No Recife, 7h02.
3: 7h02.
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2: A cidade e o trânsito, mais uma semana útil começando. A gente quer falar tudo para você, informar tudo que você precisa. Por isso é trânsito. Direto das ruas, Bruno Araújo. Bom dia, Bruno.
4: Olá, Natália. Bom dia a você, bom dia aos ouvintes aqui da Rádio Jornal. Uma ótima semana. O Estúdio Volante está circulando pela área central do Recife. A Avenida Mário Melo, em Santo Amaro, com trânsito livre nos dois sentidos. O mesmo cenário na Rua da Saudade, no bairro da Boa Vista. Atenção no cruzamento com a Rua João Lira. Ao lado do Parque 13 de Maio, o semáforo apresenta instabilidade. Exige um cuidado redobrado dos motoristas. Seguindo pela Boa Vista, na Rua Princesa Isabel, o fluxo é moderado, mas sem registro de retenção nas proximidades da Faculdade de Direito do Recife. Subindo a ponte Princesa Isabel e chegando à Rua do Sol, no bairro de Santo Antônio, o trânsito segue livre. 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
2: Obrigada, Bruno, pelas suas informações. Bom dia para os amigos do YouTube. 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Simone Oliveira, bom dia.
5: Olá, Natália, bom dia para você e para todos. Uma semana maravilhosa, trânsito intenso na Avenida Panordestina, em Ouro Preto, Olinda, sentido centro do Recife. Fluxo intenso de carros também na Avenida Norte, em toda a extensão da via, em direção ao centro da cidade. Trânsito intenso na Avenida Caxangá, para quem segue para a área central da capital pernambucana. 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
2: Obrigada, Simone, pelas informações. A gente está só começando a semana e com muita informação aqui para você. Por isso ele está chegando. Fala, passarinho.
6: Bom dia, Natália.
2: Bom dia.
6: Doutor Delfino, Rua São Miguel. Ah, buraqueira, Natália. Ah, o trânsito já está ficando um infernozinho, viu? Aqui é a Avenida Recife, sentido Ceasa. Pouco de retenção ali no cruzamento com a Jardim São Paulo e quem vai para São Martim. Chegando ali de frente à Justiça Federal, eu estou em sentido Guabiraba. Movimentação intensa, viu? Na BR-101, tanto sul como norte.
2: Tá bem, tá certo. Obrigada, passarinho, pelas informações. Ó, a informação que tá chegando aqui. É do COP, é do Centro de Operações da Prefeitura do Recife. Trânsito na cidade agora, 132 quilômetros congestionados no Recife. 132 quilômetros congestionados no Recife. 16 minutos para fazer um deslocamento médio, 16 minutos para percorrer 10 km. É brincadeira não, minha gente. Semana útil começando com 132 quilômetros congestionados na cidade. Vá com calma, vá devagar para chegar ao seu destino. E Petrolina, Edjane Almeida, bom dia.
7: Oi, Natália. Bom dia para você, para Paulo Roberto. Bom dia para todos. Trânsito com fluxo já bastante intenso na Avenida de Pedrinhas, sentido centro da cidade, próximo à Zona Militar Cidade Universitária. Muito intenso também na rotatória do Centenário Loteamento Recife. Movimentado na Avenida Monsenhor Ângelo Sampaio, Areia Branca. Ponte Presidente Dutra ainda com fluxo leve, moderado após a Ilha do Fogo. 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
3: Recife, são 7 horas e 6 minutos.
2: 7 e 6.
3: As manchetes da primeira página.
2: Recomeço financeiro.
3: Novo desenrola Brasil.
2: O programa será lançado hoje com uma novidade. O uso de até 20% do FGTS para pagar dívidas.
3: O anúncio foi feito no pronunciamento em cadeia de rádio e televisão, em alusão ao Dia do Trabalhador.
9: Lula chamou a atenção para um ponto importante. Quem aderir ao novo desenrola Brasil ficará bloqueado por um ano em todas as plataformas de apostas online.
10: O que não pode é renegociar a dívida e continuar perdendo dinheiro apostando em bet. Por isso, quem aderir ao novo Desenrola Brasil ficará bloqueado por um ano em todas as plataformas de apostas online.
9: De acordo com as informações do governo, poderão ser negociadas dívidas de cartão de crédito, cheque especial, crédito pessoal, entre outras. Os descontos dos débitos ficarão entre 30% e 90% e os juros de, no máximo, 1,99% ao mês. Nesta semana, o ministro da Fazenda, Dario Durigan, se reuniu com representantes de bancos para tratar do novo desenrola. Ele afirmou que o governo exigiu que fossem cobradas taxas de juros mais baixas para o novo programa de renegociação de dívidas.
11: O que a gente está exigindo é que haja uma taxa de juros muito menor do que a praticada nesses três segmentos que são créditos caros que as pessoas têm que tomar no Brasil. Tanto cartão de crédito, quanto o crédito pessoal sem garantia, quanto o cheque especial. Então você está falando de taxas de juros que variam aí de 6% a 10% ao mês. A gente vai chegar a descontos de até 90% nesse programa.
9: Na primeira edição do Desenrola, em 2023, cerca de 15 milhões de pessoas renegociaram mais de 53 bilhões de reais em débitos. Segundo dados do governo, a redução da inadimplência chegou a 8,7% para quem ganha até 2 salários mínimos ou estava inscrito no CAD único para programas sociais.
2: A realidade do endividamento.
3: As dívidas da baixa renda.
2: Pesquisa feita pelo Instituto Nexus aponta que o brasileiro de menor renda se endivida principalmente por necessidade e não por gastos supérfluos.
3: O estudo mostra que despesas básicas e situações inesperadas, como problemas de saúde e perda de emprego, estão entre as principais causas das dívidas.
2: Entre quem recebe até um salário mínimo, 41% dizem que recorreram a dívidas por conta de gastos com saúde.
3: À medida em que a renda aumenta, esse motivo perde força. Atinge 37% entre quem ganha de 1 a 2 salários mínimos.
2: Já na faixa de 2 a 5 salários, 30% dizem que saúde é motivo de dívida.
3: E 19% entre os que recebem mais de 5 salários mínimos.
12: O desemprego também impacta mais quem está na base da renda. Entre os mais pobres, 22% afirmam que ficaram endividados após perder o trabalho ou por causa da perda de renda de alguém da família. No total geral, esse número é de 13%. As despesas do dia a dia, como alimentação e contas fixas, seguem como o principal motivo de endividamento para todos os brasileiros, citadas por 50% dos entrevistados. Já entre quem tem renda mais alta, o perfil muda. Depois dos gastos básicos, aparecem com mais força as compras parceladas e financiamentos, mencionados por 35%. Em seguida, vem a redução da renda mensal com 20%. De acordo com o responsável pela pesquisa, quem tem menor renda acaba acumulando dívidas com gastos que não pode evitar, muitas vezes repetidos, o que dificulta o pagamento e faz o valor crescer ao longo do tempo. O levantamento ouviu 2.028 pessoas por telefone entre os dias 24 e 26 de abril e foi registrado no Tribunal Superior Eleitoral. Os dados aparecem em um cenário de aumento do endividamento no país, em meio a iniciativas do governo para tentar reduzir esse problema, como programas de renegociação de dívidas. Segundo o Banco Central, o endividamento das famílias chegou a 49,9% da renda em fevereiro, igualando o maior nível já registrado desde 2005. Além disso, o comprometimento da renda com dívidas também atingiu um novo recorde, chegando a 29,7%.
2: A facilidade do acesso ao crédito.
3: Cenário atual facilita o endividamento precoce.
2: Dados do Banco Central mostram que o número de jovens com acesso ao crédito dobrou em 8 anos.
3: Saiu de 13 milhões e 700 mil em 2016 para 27 milhões e 600 mil em 2024.
2: Pelo critério do Banco Central, jovens são pessoas entre 15 e 29 anos.
3: E a maior parte desse crescimento vem de quem ganha menos. Cerca de 70% recebem até...
5: Hoje, cada brasileiro tem, em média, de 6 a 7 vínculos com instituições financeiras, entre bancos e aplicativos. Na prática, isso significa vários cartões, contas e limites diferentes, o que dificulta o controle de dinheiro. Esse avanço está ligado diretamente ao uso da tecnologia. Ainda segundo o Banco Central, mais de 96% dos adultos no país já têm conta bancária ou de pagamento e 88% usam essas contas de forma ativa. O celular virou o principal meio para movimentar dinheiro. Entre 2020 e 2024, o volume de transações pelo telefone cresceu 6 vezes. Com Pix, cartões e crédito rápido, o dinheiro ficou mais fácil de usar e também mais difícil de acompanhar. Esse aumento no uso de crédito já aparece nos índices de inadimplência. Dados do Serasa mostram que o Brasil tinha 82 milhões e 800 mil pessoas endividadas em março de 2026. Entre elas, os jovens de 18 a 25 anos de idade representam 11,2% do total. Já a faixa de 26 a 40 anos

0: anos concentra 33,5% dos devedores. Os mais novos ainda não são maioria, mas já chamam atenção por começarem a vida financeira endividados, o que pode virar um problema prolongado.
1: A queda dos juros ainda desagrada.
2: Selic cai para 14,5%, mas segue acima do considerado ideal pela indústria.
3: Na avaliação da Confederação Nacional da Indústria, a CNI, a discreta diminuição é insuficiente para reverter a desaceleração da atividade econômica, podendo inclusive desestimular a retomada. Para a entidade, nem mesmo a volatilidade dos preços do petróleo, provocada pela guerra no Oriente Médio, poderia justificar uma postura tão cautelosa por parte do Bacen. O presidente da CNI, Ricardo Alban, afirma que o atual cenário inflacionário já abriria espaço para uma redução mais significativa dos juros. Segundo ele, a inflação está em desaceleração e as expectativas de mercado permanecem dentro do intervalo de tolerância da meta.
4: Se nós estivéssemos trabalhando hoje, como eu entendo que deveria ser, a níveis de 9%, 10%, seriam juros razoáveis para a realidade exata da condição da inflação no Brasil, nós poderíamos até entender que não se reagisse nenhuma redução da taxa de juros, mas estamos em 15%.
3: A CNI também destaca que a manutenção da Selic elevada tem contribuído para o aumento do endividamento das empresas, especialmente entre micro e pequenos negócios. O gerente de política econômica da CNI, Kleber Castro, explica que, por ser a principal referência do mercado de crédito, a Selic influencia diretamente tanto a contratação quanto o pagamento de dívidas.
5: A Selic, ela veio num movimento crescente já há algum tempo, então as taxas de juros das operações de crédito cresceram juntos, forçando as empresas e as famílias a dedicar uma parcela maior do seu orçamento, do seu caixa, para poder cumprir esse serviço da dívida. E isso levou ao cenário de inadimplência recorde.
3: Segundo a estimativa da CNI, a Selic deveria estar em 11,1% ao ano, ou seja, 3,4 pontos percentuais abaixo do nível atual. Para a entidade, isso indica que há margem para cortes mais expressivos sem comprometer a convergência da inflação à meta. A projeção da CNI é que o Índice Nacional de Preços ao Consumidor Amplo, o índice oficial da inflação no Brasil, encerre 2026 em 4,4%, abaixo do teto de tolerância da meta.
1: O debate sobre a redução da jornada de trabalho.
2: Comissão da Câmara inicia debate sobre o tema.
6: A semana começa com um dos principais debates no Congresso Nacional, a proposta que pode acabar com a escala de trabalho 6x1 no Brasil. A Comissão Especial da Câmara foi instalada e já definiu os primeiros passos para analisar o tema. A ideia é acelerar a tramitação e ampliar o apoio político. Por isso, parlamentares pretendem levar o debate para fora de Brasília, com audiências públicas em São Paulo, Minas Gerais, Paraíba e Rio Grande do Sul. A estratégia busca ouvir trabalhadores, empresários e especialistas. O prazo é apertado. A expectativa é votar o texto ainda nesse mês, antes que um projeto semelhante enviado pelo governo passe a travar a pauta da casa. O relator da proposta, deputado Léo Prates, indicado pelo presidente da Câmara, Hugo Mota, defendeu que o tema seja tratado com equilíbrio e foco social.
7: Eu tive a oportunidade de, na minha quinta série primária, com muitos adolescentes, dar muito trabalho a meu pai. Quase tomei a Alencar pau em matemática. E de um aluno que ia tomar pau em matemática, está na frente de vocês um engenheiro. Graças ao amor de um pai e à escala 5x2. Porque meu pai e minha mãe eram servidores públicos, não tinham dinheiro para pagar professor. E era meu pai todo sábado e todo domingo, durante 6 meses, que me dava a banca de matemática na minha casa, num quadro que eu tinha uma raiva danada, porque eu tinha que ficar o dia inteiro em pé. Não há preço que seja caro demais para a gente pagar enquanto poder público para um benefício social tão grande.
6: A proposta reúne dois textos principais. Um deles prevê a redução gradual da jornada de trabalho de 44 para 36 horas semanais ao longo de 10 anos. O outro propõe uma mudança mais profunda, com jornada distribuída em apenas 4 dias por semana. Defensores afirmam que a medida pode melhorar a qualidade de vida e fortalecer a convivência familiar. Por outro lado, setores do comércio e da indústria apontam possíveis impactos econômicos e aumento de custo para as empresas.
1: Desafios políticos.
2: Pesquisas mostram as principais dificuldades de aliados de Flávio e de Lula.
1: Levantamentos feitos em São Paulo, no Rio de Janeiro, Paraná e Rio Grande do Sul indicam um padrão. Candidatos ligados ao bolsonarismo têm mais apoio entre homens e menos entre mulheres.
2: Já nomes mais próximos do presidente Lula enfrentam mais resistência

0: 20% e Haddad, 30%. No Rio de Janeiro, o ex-prefeito Eduardo. Entre católicos, ele chega a 38% das intenções de voto. Já entre evangélicos, público que ele tenta conquistar, o índice é menor, 28%. Outro nome na disputa, o deputado Douglas Ruas, aliado do bolsonarismo, tem mais que o dobro do apoio entre homens em comparação com as mulheres. São 13% entre o eleitorado masculino, contra 6% entre o feminino. No Paraná, o senador Sérgio Moro lidera nos dois grupos, mas também repete esse padrão. Ele aparece com 44% entre os homens e 31% entre as mulheres. Já o principal adversário, Requião Filho, tem desempenho melhor entre as mulheres, 21% contra 14% entre os homens. Os dados mostram que o comportamento do eleitor varia bastante de acordo com o perfil, especialmente quando se olha para gênero e religião.
1: 7:20.
2: 7:20.
1: O resumo da violência nas últimas horas em Pernambuco.
2: Adúcio Lucena, o repórter do Bandeira 2.
3: De sábado para cá foram registrados 21 homicídios em Pernambuco, sendo 10 na região metropolitana do Recife e 11 no interior. Crimes de morte foram contabilizados em todas as regiões do estado. O destaque do interior vem da cidade de Glória do Goitá, onde um rapaz com 29 anos de idade foi assassinado a tiros e um homem com 40 anos também foi atingido pelos disparos e levado ao hospital local.
1: Previsão do tempo.
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4: Vamos à previsão do tempo para esta segunda-feira. Começando a semana com informações da Agência Pernambucana de Águas e Clima, APAC. Na região metropolitana do Recife e também nas zonas da Mata Norte e Sul do estado, a previsão é de tempo parcialmente nublado, com pancadas de chuva de forma isolada nas primeiras horas da manhã e noite, com intensidade fraca a moderada. As temperaturas ficam entre 22 e 30 graus. No agreste do estado, a previsão é de clima parcialmente nublado, com pancadas de chuva de forma isolada ao longo do dia, com intensidade fraca a moderada. Os termômetros ficam entre 17 e 30 graus. No sertão do estado, a previsão é de tempo parcialmente nublado, sem chuva em toda a região ao longo do dia. As temperaturas ficam entre 17 e 33 graus. E no arquipélago de Fernando de Noronha, a previsão é de clima nublado com pancadas de chuva em toda a região ao longo do dia, com intensidade moderada. Os termômetros ficam entre 24 e 28 graus. Falando agora sobre a Tábua das Marés. A mínima será às 10h56 da manhã e também às 11h20 da noite. Já a máxima será no fim da tarde, às 5h08.
1: Entre ataques e contradições,
2: o conflito no Oriente Médio.
1: O comando das Forças Armadas do Irã contradiz os Estados Unidos e afirma hoje que manterá controle total sobre a segurança no Estreito de Hormuz.
2: O Irã ainda fez um alerta às forças estrangeiras, especialmente aos Estados Unidos, sobre qualquer tentativa de aproximação sem coordenação prévia.
1: Em comunicado divulgado por uma agência estatal, um comandante militar iraniano disse que qualquer navio que queira passar pela região precisa coordenar a travessia com os militares do Irã.
2: A declaração foi feita depois que o atual presidente dos Estados Unidos, Donald Trump, anunciou que os norte-americanos vão escoltar navios presos no estreito a partir desta segunda-feira, no horário do Oriente Médio.
5: O militar iraniano também acusou os Estados Unidos de colocarem em risco a segurança do comércio global ao atuar na região. E fez um alerta direto. Disse que qualquer navio militar dos Estados Unidos que se aproximar do Estreito de Hormuz pode ser atacado. Ele reforçou que forças estrangeiras, especialmente o exército americano, serão alvo caso tentem entrar ou se aproximar da área. O Irã também orientou que navios comerciais e petroleiros evitem passar pelo estreito sem avisar previamente as autoridades iranianas, sob risco de terem a segurança comprometida. Segundo o comandante, uma possível escalada por parte dos Estados Unidos pode piorar ainda mais a situação e aumentar os riscos para a navegação. Ele afirmou ainda que o Irã está preparado para reagir a qualquer cenário. Mais cedo, uma agência britânica de comércio marítimo alertou que o nível de risco no Estreito de Hormuz continua alto por causa das operações militares em andamento na região. A recomendação é que navios entrem em contato com autoridades de Omã por um canal específico de rádio. A orientação também inclui considerar rotas por águas territoriais de Omã, onde os Estados Unidos teriam criado uma área com

0: segurança reforçada. Já Donald Trump disse que a escolta americana será voltada a navios de países que não estão envolvidos no conflito no Oriente Médio, mas não detalhou quais países seriam esses.
1: Meio ambiente em pauta.
2: Cientistas do clima apontam que superar petróleo é inevitável.
3: Preferir combustíveis fósseis, como carvão mineral, petróleo ou gás natural, para gerar energia já não compensa em diversos sentidos. Essa foi a instrução dos cientistas de 56 países que se reuniram em Santa Marta, na Colômbia, até a última semana para a primeira conferência internacional sobre transição para longe dos combustíveis fósseis. O evento inédito nasceu de uma frustração com a falta de adesão dos países superprodutores e superconsumidores de fósseis na última COP30 no Brasil. A ideia foi criar um grupo para direcionar a balança política e ambiental para uma visão sustentável, como explicou o cientista brasileiro Carlos Nobre, referência internacional dos estudos sobre aquecimento global, que esteve presente na conferência.
4: Estou avaliando com bastante otimismo, porque 56 países vieram e todos aqui, sem nenhuma exceção, concordam sobre a urgência de fazer a transição. É lógico, aqui não está a maior produção de combustível forte nem a maior utilização, mas eu acho uma força política muito importante.
3: A proposta dos cientistas recomenda a interrupção de novos projetos de combustíveis fósseis, a redução das emissões de metano, a aceleração da eletrificação e o fim dos subsídios ao setor petroleiro. Os pesquisadores destacam evidências econômicas que apontam para o declínio acelerado da indústria do petróleo, já que o sistema energético com fontes renováveis hoje é mais simples e barato do que o modelo fóssil.
1: 7:26.
2: 7:26.
1: Inteligência artificial e a saúde.
2: Quase 80% dos médicos brasileiros utilizam o IA na prática clínica.
5: 78% dos médicos brasileiros utilizam a IA na prática clínica, seja para pesquisar medicamentos e interações medicamentosas, como assistentes para dúvidas clínicas ou para buscar evidências científicas. A constatação é da pesquisa Panorama do Uso de IA em Saúde, Perspectiva do Médico e do Paciente, realizada pela AFIA, Ecossistema de Educação e Soluções para a Prática Médica do Brasil, com a Conexa, Empresa de Tecnologia Digital de Saúde. Apesar do uso massivo das tecnologias, o estudo mostra que a supervisão humana continua sendo essencial, como explica a médica Dayana Quintanilha, gerente de pesquisa e inovação na AFIA.
6: O papel do médico, ele vai além da tomada de decisão e das informações que a gente consegue com a IA. Se a gente não faz uma boa coleta de anamnese, né, das informações junto com o paciente, com uma boa conversa e com uma habilidade de saber escutar, de saber organizar as informações, se a gente não faz um bom exame clínico, um exame físico, né, que ali você dedica seu tempo a examinar seu paciente, você acaba perdendo muita informação que é essencial. Então, o contato humano, ele vai continuar sendo a base de uma boa prática médica, né?
5: O levantamento foi feito entre novembro de 2025 e janeiro de 2026 e ouviu 551 médicos e 511 pacientes em todo o país. A pesquisa também apontou que mais de 60% dos médicos afirmam já terem corrigido um erro gerado por ferramenta de inteligência artificial antes de usar as informações no atendimento clínico.
6: Os médicos aí com maior familiaridade com ferramentas digitais são justamente os que mais identificam e corrigem inconsistências geradas pelo IA. Ou seja, a gente tem que conhecer a ferramenta que a gente está usando, tem que entender como que essa informação ela é gerada, né? E fazer uso consciente, tratar a IA como recurso de apoio à decisão, nunca como uma fonte definitiva, assim. Sempre validar as referências, pesquisar, entender se para o contexto que você está usando aquela referência ela é válida, isso é importante.
5: A principal expectativa dos médicos com o uso da IA está na redução do tempo gasto com tarefas administrativas e registros, com o intuito de ampliar o tempo disponível para atender o paciente.
1: Novas regras de fiscalização de planos.
2: Já está em vigor o novo modelo que aumenta o valor das multas e quer agilizar análise pela ANS.
7: Já estão em vigor as novas regras da Agência Nacional de Saúde Suplementar para fiscalização dos planos de saúde. O novo modelo quer agilizar a análise das reclamações, a fiscalização e incentivar as operadoras a cumprirem as regras para melhorar a qualidade dos serviços. Segundo a ANS, isso significa combinar ações de orientação, prevenção e punição com multas que podem chegar a R$1 milhão por determinação descumprida. A nova norma também atualiza os tipos de infração previstos e revisa os valores das multas com elevação gradual de até 170% em relação aos valores atuais. Por exemplo, antes a negativa de cobertura tinha multa de R$80 mil por conduta. Agora, o valor é de R$108 mil, chegando a R$216 mil a partir de janeiro de 2028. A agência ainda vai continuar recebendo as reclamações dos beneficiários e notificando as operadoras para resolver os problemas de forma mais rápida. Mas agora, uma parte das queixas será analisada de forma individual e terá 45 dias para conclusão. A outra vai identificar problemas que se repetem e orientar ações mais amplas de fiscalização. Dessa forma, de acordo com a ANS, é possível responder mais rapidamente aos beneficiários, evitar o acúmulo de processos e utilizar melhor seus recursos.
1: 7:30.
2: 7:30.
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1: Germano Rodrigues.
10: Olha, quem está recebendo a cadeira de roda agora é dona Maria Dalva Melo França, moradora aqui do bairro de Santo Amaro. Ela necessita da cadeira porque ela é hipertensa, diabética, sofre de artrite e artrose nos dois joelhos e ainda tem úlcera vascular em uma das pernas. Dona Maria Dalva, me diz uma coisa, a cadeira chegou em boa hora?
11: Chegou, e como chegou?
10: Agora, a senhora disse que fica presa em casa, porque de fato é difícil locomover, depende dos outros, agora a cadeira de roda vai dar uma outra roupagem pra senhora.
11: E como vou? Vou bater até no shopping, que faz anos que eu não vou.
10: Vai poder ir no médico?
11: É, isso mesmo.
10: Vai ficar mais fácil agora?
11: Vai tudo.
10: Tá bom. Felicidade pra senhora, que a senhora de fato faça de bom uso essa cadeira de roda.
11: Um dia que eu morrer, passo pra outra pessoa.
10: Já pensando em ajudar o próximo?
11: Sim, senhor.
10: Ok, dona Dalva, muitíssimo obrigado, viu? Mais uma atitude cidadã que só foi possível graças aos amigos e ouvintes da Rádio Jornal.
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15: 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Oh,

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4: 7h35.
5: 7h35.
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4: Mais uma rodada, mais informação. Bruno Araújo.
5: Oi, Natália. Voltamos com o Estúdio Volante direto aqui das ruas do centro do Recife. Nós estamos na Rua da Aurora, no trecho entre a Avenida Mário Melo e a Avenida Norte. Por aqui, sem congestionamento, mas o fluxo é intenso para quem segue em direção à Boa Vista. Agora, entramos à direita e subimos a Ponte Limoeiro, onde o tráfego é intenso, com muitos motoristas no sentido subúrbio-cidade. Na sequência do nosso percurso, nas Avenidas Militar e Cais do Apolo, o trânsito segue sem retenção. Na Avenida Cais do Apolo, atenção para um semáforo nas proximidades do Tribunal Regional Federal da 5ª Região, que está apagado. Ainda no bairro do Recife Antigo, a Avenida Alfredo Lisboa tem movimento intenso, mas sem pontos de congestionamento. Rádio Jornal no trânsito.
4: Obrigada, Bruno. Excelente dia de trabalho para você. Agora o ouvinte está chegando. Você já tem o WhatsApp da Rádio Jornal? Não? Anota agora. Não perde tempo. 991478520. 991478520. Você vai mandando sua mensagem assim como o Davi. Fala, Davi.
6: Aqui na estrada da Muribeca, pegando a BR-101, trânsito parado. Há mais de 20 minutos aqui. E provavelmente é o trânsito comum do dia a dia. Opa. Aqui na estrada da Muribeca, pegando a BR-101 Sul, destino Coca-Cola.
4: Tá bem, obrigada, Davi, pelas informações, obrigada por nos levar com você na carona e informar os ouvintes também. Agora a gente vai saber de Petrolina e de Jânio Almeida.
7: Muito bem, Natália, já de volta, vamos a mais um giro. Trânsito super intenso em vários trechos da Avenida Cardoso de Sá. Movimentado também na Clementino Coelho, Avenida das Nações, Honorato Viana e Ponte Presidente Dutra, com trânsito já muito complicado, bastante lento, desde o viaduto do Barranqueiro e todas as imediações de acesso à subida para a ponte. Rádio Jornal no trânsito.
4: Obrigada, Ediane. A Zona da Mata, Ramos Silva, bom dia.
8: Alô, Natália, muito bom dia. Neste momento, a movimentação de veículos nas estradas que cortam toda a Zona da Mata Norte, principalmente BR-408, apresentam um trânsito tranquilo. Já a PE-90, no trecho que divide o centro da cidade de Carpina, é grande o número de veículos circulando neste exato momento. Desde o Trevo até o final da Avenida Francisco Viana, no bairro de Santo Antônio, direto da cidade de Carpina, Ramos Silva, Rádio Jornal no Trânsito.
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4: 7h39.
5: 7h39.
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0: Começo útil de semana e você sabe, a gente para tudo aqui pra saber aquilo que bomba. É, Simone Oliveira, e o que bomba, me conta?
1: Não poderia ser diferente ela. Nesse bomba do final de semana, ela, Shakira. E que subiu ao palco, Natália, fazendo um convite a grandes artistas brasileiros, entre eles Ivete Sangalo, né? Que cantou País Tropical, de Jorge Benjor, e já entrou no palco tirando onda, viu? Já aqui, cheguei, tô aqui. De acordo com a Prefeitura do Rio de Janeiro, mais de 2 milhões de pessoas lotaram as areias, né? Areia da praia de Copacabana, né? Um show que estava previsto para começar às 15 para as 10 da noite. Houve um atraso aí, o show começou por volta das 11 horas. Um show lindo de drone, né? Trazendo uma loba uivando e logo em seguida mostrando os olhos da cantora Shakira, o que emocionou bastante quem estava acompanhando, seja nas areias, seja em casa. Foi uma transmissão ao vivo pela Rede Globo. Uma coisa que houve também nesse show, diferente do show da Lady Gaga e também da Madonna, é que não houve delay. O show foi transmitido em tempo real. Foi permitido pela Shakira. A gente escuta agora no BGzinho, Maria Bethânia. Nada mais do que nada
0: que
1: menos.
0: Que também,
1: né?
0: Subiu ao palco.
1: Que também exatamente. Cantou o que é, né? De Gonzaguinha. E Maria Bethânia só faz abrir a boca, né? O que é aquilo? Meu Deus do céu. Um show que marca a história, né, desse projeto que o Rio de Janeiro faz, que traz uma movimentação incrível. Mais de 800 milhões de reais em movimentação econômica, seja do comércio formal ou informal, empregos diretos e indiretos, e que com certeza marca a história do Rio de Janeiro, do Brasil. Pelas críticas, né, e a gente vai observando, que dos três shows que já aconteceram, Madonna, Lady Gaga e agora Shakira, a que teve maior aproximação do público foi a Shakira. Ela falou várias vezes em português, exaltou os artistas brasileiros. A gente agora vai escutar um outro artista, que foi o Caetano Veloso, cantando Leãozinho, música dele. E ela se declarou dizendo que era fã do Caetano Veloso. Nela se emocionou o público com a presença dos filhos, enfim. Um show para ficar na história do Rio de Janeiro, na história da carreira da Shakira e no coração de todos os fãs.
0: Página ainda não virada, né? Porque a gente ainda está acompanhando os vídeos e celebrando a presença dela aqui no país. Agora eu já quero saber de quem vai ser a próxima ou o próximo.
1: É.
0: Já tem gente aí na internet votando.
1: É. Cogita-se também, agora quem sabe um homem, né? Pede-se muito um artista homem, né?
0: Quem vai celebrar 30 anos de carreira no próximo ano? Só pode ser ela. Celebrar 30 anos de carreira em Copacabana? Meu ser, não tem.
1: Aí você vai.
0: Não tem
1: certeza que você vai.
0: Ah, meu Deus, já tô aqui, já tô com pega o leque pra comprar minha passagem.
1: Mas é um show bonito. Eu acho o seguinte...
0: Se for ela, né?
1: Independente se você gosta ou não do artista, quando você vai para o olhar técnico, é um show com uma baita estrutura.
0: Demais.
1: Né? Tinha um telão enorme, praticamente do tamanho todo do palco, né? A qualidade sonora, dos efeitos de luzes, a apresentação artística da Shakira é algo que realmente emociona e que traz a arte, né, na sua essência maior. E o que eu achei muito bacana foi essa valorização dos grandes nomes da nossa música. Teve a Anitta também, né?
0: Claro.
1: E foi um momento muito bonito. Eu acredito que, mesmo não sendo fã direto da Shakira, mas só a oportunidade de ter nomes à nossa música, essa interação com a nossa com a língua portuguesa, com o Brasil, né? O respeito pelo fã,
0: claro.
1: Respeito para quem está lá prestigiando o show, foi realmente um marco histórico.
0: E sabe que teve gente até, diante da apresentação linda que ela fez, pedindo Ivete Sangalo no próximo ano.
1: Não é?
0: Porque ela agitou, mas, claro, Ivete está no Brasil, circulando sempre, mas teve gente que falou, meu Deus, ia ser uma loucura. E aí a gente começa a ter uma noção maior também do que são os artistas brasileiros,
1: exato,
0: né? Porque celebra tantos que são de fora. Chega Ivete Sangalo, Caetano, Maria Bethânia, Anitta, e deu um show maravilhoso. Então, vamos valorizar também aqueles que são nossos e que dão um show maravilhoso, com todo respeito, claro, e admiração à Shakira. Mas é tão bom ver os nossos brilhando também, esse reconhecimento, né?
1: Só lembrando que no Carnaval, Ivete puxou um trio em São Paulo, que foi mais de 1 milhão de pessoas, né? Foi 1 milhão e 200 mil pessoas. A gente trouxe aqui no Bomba. Então, assim, são nomes realmente que criaram, né? Tem a sua carreira consolidada e quem sabe um mega show juntando só essa nata, a nata da nossa música também. Popular brasileira.
0: Quem sabe? Não quem é? Sabe? E o nosso JC?
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0: 7h46.
4: 7h46.
0: Educação para os profissionais da área.
4: A Fiocruz de Brasília, em parceria com o Ministério da Saúde, vai oferecer um curso voltado para profissionais da saúde sobre como cuidar de pessoas com dependência em apostas.
0: As inscrições estão abertas e podem ser feitas até o dia 2 de junho pela internet. O curso é gratuito, totalmente online e oferece 20 mil vagas para profissionais de todo o país.
4: Segundo a Fiocruz, o crescimento das plataformas de apostas online no Brasil acende um alerta para o aumento de casos de dependência.
0: Quando vira vício, o impacto pode ser grande, atinge a saúde mental, a vida familiar e também a situação financeira de muitas pessoas.
4: O curso será no formato de ensino à distância e tem carga horária de 45 horas.
0: A proposta é preparar profissionais da rede de atenção psicossocial, especialmente dos CAPS e da atenção primária, para atender melhor esse problema e saber como agir.
4: A formação vai abordar desde o funcionamento dos jogos de aposta até formas de prevenção, acolhimento e tratamento, com foco na atenção psicossocial e na redução de danos.
0: O conteúdo é dividido em 4 módulos que tratam da história dos jogos, dos impactos na saúde mental e das formas de identificar e atender cada caso.
4: Ao final de cada etapa, os participantes vão realizar atividades práticas voltadas para a realidade do dia a dia nos serviços de saúde.
0: Enquanto isso, no Recife,
4: apoio às mães atípicas.
0: Proposta para disponibilizar apoio de acolhimento psicológico à capacitação profissional pode se transformar em lei.
5: Quem cuida de uma criança com autismo muitas vezes também precisa de cuidado, mas a rede de apoio nem sempre existe. Agora, uma proposta que começa a avançar na Câmara Municipal do Recife tenta mudar essa realidade. O projeto de lei número 426 de 2025, aprovado na Comissão de Saúde, prevê a criação de serviços específicos de apoio para mães atípicas nos centros de referência para pessoas com transtorno do espectro autista. A iniciativa inclui acolhimento psicológico, orientação social, capacitação profissional e grupos de apoio. E o suporte é essencial desde o momento do diagnóstico. Como explica a psicóloga especialista em transtorno do espectro autista e mãe atípica, Frínia Andrade.
6: Para toda mãe neurodivergente que recebe o diagnóstico de um filho, ela é submetida a uma carga emocional muito pesada. A gente pode pontuar aqui que nenhuma mulher se preparou para a adversidade de ter um filho diagnosticado com algum tipo de transtorno do neurodesenvolvimento. Então, isso por si só já pode levar o isolamento, já pode levar aquele sentimento de luto, de questionamento, de por que isso está acontecendo comigo. Então, uma escuta qualificada é fundamental para que essa mulher se fortaleça e consiga superar e aceitar esse diagnóstico.
5: Além da carga emocional, a psicóloga explica que a rotina de cuidados afasta muitas mulheres do mercado de trabalho e também da vida social.
6: O cuidado com um filho atípico exige muitas horas de dedicação. Nós sabemos que em 99% dos casos a mãe é a cuidadora principal. Então ela acaba saindo do mercado de trabalho, ela perde o seu ciclo social, porque as outras mães que têm filhos típicos estão vivendo outro tipo de realidade enquanto ela está imersa nesse cuidado continuado, direcionado à equipe multidisciplinar.
5: Outro ponto importante do projeto, apontado por Frine Andrade, é a criação de grupos de apoio, uma forma de combater o isolamento e também o preconceito.
0: 7:50.
4: 7:50.
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0: Redução no número de mortes no trânsito é o foco da campanha Maio Amarelo no Recife. Bruno Araújo com mais detalhes.
7: Olá, Natália. Agora eu estou aqui na Avenida Engenheiro José Estelita, mais conhecida como Cais José Estelita, embaixo do viaduto Capitão Temudo, onde acontece um blitz de fiscalização que marca a abertura da campanha Maio Amarelo da CTTU. Aqui a gente percebe que tem arte-educadores que fazem parte da Liga da CTTU que estão repassando dicas para evitar acidentes e também com o objetivo de reduzir o número de mortes e lesões. Agora nós vamos conversar com João Antônio, que trabalha como auxiliar de farmácia, mas no tempo que tem livre, também para ter uma renda extra, trabalha como motociclista de transporte por aplicativo, foi abordado nessa fiscalização. João Antônio, quais foram as orientações que você recebeu aqui? Bom dia.
8: Bom dia. A orientação é usar sempre capacete, tá sempre com o sapato fechado, é orientar o passageiro a atacar o capacete direitinho, né? E tá andando sempre justo junto ao motoqueiro, né?
7: Muito obrigado, viu, João Antônio? Bom trabalho para você, está seguindo viagem aqui agora. E durante essa ação também está sendo divulgado o relatório preliminar de sinistros de trânsito de 2025. Os números mostram que houve uma redução de 4,8% nas mortes no trânsito em relação a 2024. Ao todo foram registradas 140 mortes aqui no Recife, mas um dado chama a atenção: aumentou a letalidade entre motociclistas. Os usuários de duas rodas representam 56% das mortes, com um aumento de 11%. Nós vamos conversar agora com Michele Souza, gestora de educação de trânsito da CTTU, que vai dar mais detalhes sobre essa blitz, sobre esse Maio Amarelo. O foco é voltado justamente para orientar os motociclistas. Bom dia.
9: Bom dia. Isso, o foco é para orientar os motociclistas, também com foco no Garupa, onde também os números vêm aumentando. A gente está realizando essa abertura do Maio Amarelo, que é um mês de prevenção, de conscientização de sinistro de trânsito. E estamos aqui hoje dando dicas de segurança, pedindo para que as pessoas sejam menos imprudentes, que o principal fator tem sido a velocidade.
7: Muito obrigado, viu, pela participação aqui na Rádio Jornal. E a gente segue acompanhando justamente essa ação educativa. Tem muitos motociclistas sendo abordados aqui. Os usuários de duas rodas são o foco dessa fiscalização. Bruno Araújo, Rádio Jornal, Rádio Notícia.
0: 7:53.
4: 7:53.
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0: 7h55.
4: 7h55.
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0: Rodrigo Fernandes, bom dia.
14: Oi, Natália, bom dia para você, bom dia aos nossos ouvintes. A capa do JC de hoje segue com a cobertura das chuvas em Pernambuco. Estado registra mais de 9.500 desabrigados ou desalojados. Raquel Lira decreta emergência e vai a Brasília em busca de recursos. Mortos em deslizamento são sepultados. A gente traz um apanhado de tudo o que aconteceu no fim de semana e as últimas atualizações. A governadora, inclusive, vai à capital federal amanhã para se reunir com o governo federal, para alcançar recursos, para restabelecer a normalidade nessas regiões. A gente também acompanhou o sepultamento de vítimas em Olinda. A família cobra a justiça. A gente traz todas as atualizações sobre a situação das chuvas no estado. No futebol, Sport vence o Ceará, sobe na tabela e embala na Série B. Santa Cruz anuncia demissão de técnico. Essa é a capa do Jornal do Comércio dessa segunda-feira. A edição completa está disponível em jc.com.br e no aplicativo JCPE. Uma boa semana para todo mundo. Até mais.
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4: 7h57.
0: 7h57.
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0: Às 11 horas.
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0: Agora 7h58, chegando dinheiro com Hernani Tavares.
15: Bovespa fechou o último pregão em alta de 1,39% aos 187.318 pontos. Nos Estados Unidos, Dow Jones teve queda de 0,31%, SP500 com alta de 0,29% e Nasdaq em alta de 0,89%. Na Europa, a Bolsa de Frankfurt, na Alemanha, registra queda de 0,04%, enquanto a Bolsa de Paris, na França, opera em queda de 1,09%. Na Ásia, o índice Nikkei subiu 0,38% e Xangai subiu 0,11%. O dólar comercial caiu 0,23%, está valendo R$ 4,96, enquanto o euro comercial caiu 0,44%, está valendo R$ 5,80. Nas casas de câmbio do Recife, o dólar turismo está sendo vendido a R$ 5,29, enquanto o euro turismo é vendido a R$ 5,81. A atual cotação da moeda criptografada Bitcoin é de R$ 391.192. A poupança rende hoje 0,67% ao mês e o grama do ouro é vendido a R$ 740,05. A Bolsa de Valores de São Paulo inicia as negociações às 10 horas da manhã.
0: Obrigada, Hernani. Já já tem Passando a Limpo. Igor Maciel, bom dia, bom comecinho de semana.
16: Muito bom dia, Natália. Bom dia aos ouvintes da Rádio Jornal. Vamos começar a semana falando ainda aqui sobre chuva, sobre o que aconteceu nesses últimos dias. Essa tragédia, essas tragédias que aconteceram nos últimos dias, a gente vai falar sobre isso aqui. Vamos falar sobre a dor das famílias que perderam seus entes. Teve enterro esse fim de semana, teve gente ontem em enterro, teve gente ontem ainda limpando, ainda tem gente limpando as casas, tirando água de dentro de casa, tem água por aí ainda. E a gente vai falar sobre uma coisa, Natália, que é muito importante e que às vezes a gente vê muito anúncio de casa, de habitacional, de tudo, e fica parecendo que a questão habitacional está resolvida. Não está, está muito longe de ser resolvida, e cada chuva que cai e destrói casas e morre gente mostra que a situação está muito, muito distante de ser resolvida. E isso precisa ser visto como prioridade nos governos municipais e estadual. Isso precisa ser visto como prioridade, isso precisa ser colocado como prioridade, porque o grande problema dessas pessoas que morrem em queda de barreira é lugar adequado para morar. Falta lugar adequado para morar. A gente vai falar sobre isso daqui a pouquinho no Passando a Limpo, entre outros assuntos aqui de política, de economia, que a gente vai trazer também.
0: Muito bem. Ótimo programa para você, Igor, para todos. Necessário, né, a gente fazer as cobranças.
16: Claro.
0: Falar quando o habitacional chega, mas também fazer a cobrança, porque tem muita gente ainda vivendo situação de vulnerabilidade, não é porque quer. É. Bom programa, boa semana.
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16: Começa agora o Passando a Limpo. Muito bom dia a todos. Bom dia para você que nos acompanha pelo rádio, pelo aplicativo JCPE, do Sistema Jornal do Comércio e de Comunicação, e ainda pelo site, né? O jc.com.br, você pode acompanhar também. Você acompanha pelo YouTube, nos canais JC Play, TV Jornal SBT e Rádio Jornal, tudo acompanhando, todo mundo acompanhando a Rádio Jornal e o Passando a Limpo aqui nesta segunda-feira. Uma segunda-feira de muita tristeza para boa parte dos recifenses e de muita tristeza e dos recifenses, dos olindenses também e todo mundo que mora na região metropolitana do Recife que sofreu com essa chuva. Porque a gente tem uma chuva, que foi uma chuva forte, intensa, é verdade, mas alguns até quando a gente fala assim, mas essa chuva, a última chuva sempre é a maior do mundo, assim, a gente, é impressionante, quando você vai falar com os nossos gestores públicos, a última chuva sempre é a maior do planeta, nunca houve uma chuva igual, sempre, morreu uma pessoa, mas é porque dessa vez a chuva foi assim assado, mas é porque dessa vez a chuva veio com um vento de não sei quantos quilômetros, sempre tem alguma coisa,
17: a culpa sempre é da chuva, tem, né?
16: A culpa sempre é da chuva que foi forte demais dessa vez, é tipo, não é que nós estávamos despreparados, não é que nós não investimos o suficiente em moradia, que nós não investimos o suficiente na contenção de barreiras, que nós não... Não é isso. O problema é que essa chuva é que foi forte demais. Então, sempre é a culpa da chuva que dessa vez foi forte demais. E o problema é que as pessoas não podem ficar dependendo da chuva dessa vez ou da próxima vez, porque as pessoas têm uma vida só. E que o diga aqueles que morreram nessa tragédia que aconteceu no Recife, em Dois Unidos, que aconteceu também em Olinda, né?
17: Duas em Olinda.
16: E no Recife foram duas também. E assim, você tem nessa tragédia de Dois Unidos, por exemplo, no que aconteceu em Dois Unidos, eu conheço uma pessoa que mora ali naquele local e ele estava me relatando ontem, a barreira chegou a destruir uma parte da casa dele. E é triste você acompanhar, você conversar com a pessoa porque ela está ali. É, a casa dela, o lugar onde ela mora, o lugar onde ela se sente protegida e onde ela sente que a família está protegida na hora que ela sai para trabalhar, na hora que essa pessoa sai para trabalhar, você, quando ele tem ali a descoberta, o choque de que não é seguro, de que a qualquer momento a família pode ir embora ali na lama, sabe? É uma coisa realmente terrível. E lá em Dois Unidos, a casa dessa pessoa que eu conheço foi destruída, boa parte da casa. E ele está sem ter a família, ele não quer deixar a família mais lá, porque não tem mais condição. E eu fiquei escutando ontem o relato e fiquei assim, passei o resto do dia pensando nisso. Você imagina o que é você estar, e o drama dele agora é encontrar um lugar para morar, um lugar para a família morar. E não tem dinheiro para isso, não tem como comprar uma casa, sabe? E não tem casa para todo mundo. Então, ele ter um lugar para colocar a família e poder ir trabalhar tranquilo, ele ter um teto para a família, às vezes a impressão que passa é que isso não é prioridade para os gestores públicos. Isso não é prioridade para os gestores públicos. Essa é a impressão que passa. Porque a gente vê um monte de investimento sendo feito e um monte de coisa por aí, mas arranjar um teto para cada família nessas cidades, nesse estado, parece que assim, não é a prioridade número um. Isso é muito triste. Isso é muito triste. Essas pessoas que morreram, você imagina o que vem sendo gasto? E é claro que precisa ter investimento em outras áreas também, lógico, precisa ter investimento em outras áreas. Mas você imagina como é para essa pessoa que perde a casa, ou que perdeu a família, ou que perdeu a casa e está com medo de perder a família? Você imagina como é para essas pessoas quando elas escutam que a gente anuncia aqui direto que teve investimento de não sei quanto para construir uma praça, para construir um parque, para construir isso, para construir aquilo. E assim, e a casa delas? E o lugar para elas morarem? Sabe, no fim das contas, isso é o que deveria ser prioridade. Você não deveria estar resolvendo nada, antes de resolver um lugar para as pessoas morarem. Antes de resolver um lugar seguro para as pessoas viverem. Isso não deve... Sabe por quê? Porque se não acontece... E eu vou pedir para a Vanildo agora puxar, porque a gente tem aí um relato do... Foi da reportagem aqui da Rádio Jornal, que o Emerson Pereira, ele foi acompanhar o enterro das pessoas que morreram em Dois Unidos. E o relato é algo assim de... Você fica pensando, o que é que é prioridade? O que é que é prioridade para os nossos gestores públicos? Depois de escutar isso aí, vamos escutar o Emerson.
18: Carlos teve a difícil missão de ir ao IML liberar os corpos da irmã Jaqueline, que tinha 25 anos, e dos dois filhos dela, Riquelme, de 7, e Maria Helena, de 1 ano. Ele conta que fez o que pôde para tentar salvar os parentes, mas não conseguiu.
19: Quando eu cheguei lá, cara, eu vi a cena... Essa cena de guerra, tinha tudo destruído. Meu cunhado estava daqui para cima, de pedra e barro. Aí eu comecei a gritar, né? Eu entrei em choque, comecei a gritar. Eu, pelo amor de Deus, Senhor, o que é isso com a minha família? Ele, Alisson, pelo amor de Deus. Falei, calma. Já que a Lina ainda está aqui. Aonde, Rodrigo? Está a minha perna, está entre a minha perna. Comecei a cavar com a irmã, o chefe. Aí eu, meu pai, os populares, conseguiu puxar a criança, o bebê. A criança estava viva. No que eu consegui puxar, a mão da minha irmã apareceu, protegendo a criança. Aí eu endoidei e eu levantei, porque ele falou, ah, isso tá esquecendo do meu gordinho, e quer me dar no quarto. Mas ele quer, minha gente, pelo amor de Deus. Eu levantei para ver o meu sobrinho, eu caí, A minha vista ficou escura, eu caí, não sei quem me segurou, mas na mesma hora eu consegui voltar. Eu voltei, levantei, fui pra cima e comecei a cavar na parte do quarto, né? Nem não consegui achar o menino, porque quando o barro veio, ele veio arrastando tudo, e o menino, em vez de estar no quarto, estava quase do outro lado da casa, do terreno.
18: A tragédia foi na última sexta-feira, no bairro de Dois Unidos, zona norte do Recife. Os corpos da mãe e dos dois filhos foram velados na capela central do cemitério de Santo Amaro. Durante a despedida, o pai estava inconsolável. ele passou mal várias vezes. No local onde houve o desabamento da barreira, o cenário permanece do mesmo jeito. Esse vizinho contou, inclusive, que na parte de cima ainda tem gente morando.
20: Tem. Ali mora um colega meu, certo? Tem esse pé de jamba aqui que ele vai cair. Você pode olhar que ele vai cair ali, ó. Esse pé de bamba aqui já era para tanto horário. Cadê a defesa civil?
18: Por pouco, a casa de seu Adenilson também não foi atingida pela barreira.
21: A barreira, quando desceu, ela pegou do lado da minha parede e está lá. Aí o que é que vai fazer? Amanhã eu estou indo na Codecis, saber o que é que eles podem agir, né? O meio que eles podem fazer, entendeu? E aí a gente vai ficar na espera, né? Independentemente da decisão da Codecis agora, entendeu? Dormindo lá ou não estou.
18: Emerson Pereira, Rádio Jornal, Rádio Notícia.
16: Tá aí. E você ouvir esse relato, depois de ouvir esse relato, eu quero realmente saber quem é que ainda acha que moradia não tem que ser uma prioridade de qualquer gestor público nesse país. Eu disse que tinham sido 2 mortos em 2 Unidos, foram 3, né, Rodrigo?
22: Foram 3 em 2 Unidos, no Recife, 2 em Passarinho, em Olinda, e 1 em São Lourenço da Mata.
16: E assim, você fica, realmente, eu passei o fim de semana acompanhando tudo isso, e acompanhando o tempo todo aqui, acompanhando pela Rádio Jornal, pelo Jornal do Comércio, pelo Sistema Jornal do Comércio o tempo todo aqui, TV Jornal também fez um trabalho importantíssimo, TV Jornal fez um trabalho da sexta-feira, todo o Sistema Jornal do Comércio, da sexta-feira para cá, eu estava acompanhando tudo da sexta-feira para cá, acompanhei tudo pela TV Jornal e também aqui pela Rádio Jornal. Ninguém parou aqui de trabalhar, certo? Então, realmente, todo mundo foi para a rua, foi pisar na lama, realmente. Nossa reportagem foi pisar na lama mesmo para tentar... Porque você só consegue sentir se você vai pisar na lama, tá, gente? Eu estou dizendo isso porque eu passei muitos anos como repórter. E todo mundo que já foi repórter aqui sabe disso. Você só sente quando você vai lá. Você só sabe quando você vai lá. Você só percebe quando você conversa. Eu tenho certeza que o Emerson, que fez essa reportagem, que conversou com a família, você não tem como conversar com o Emerson e o Emerson Pereira não dizer, olha, tem que resolver, tem que ter moradia para essas pessoas. Não pode passar por isso de novo. Não pode ninguém ficar passando por isso. Eu tenho certeza, porque quando a gente vai lá para o contato com as pessoas, vai conversar com elas, vai sentir a dor delas de perto, a gente começa a entender o que é a prioridade nessa vida. A gente entende que prioridade é família, que prioridade é casa, é moradia, é ter um teto seguro. Não é só ter um teto, mas ter um teto seguro. Isso está lá na Constituição, gente. Isso não é coisa que... Eu não estou inventando isso aqui, não foi nenhum marqueteiro que inventou isso numa campanha eleitoral aí passada ou vindoura, não. Isso aí está na Constituição Federal. Tem que ter moradia para as pessoas. Isso precisa ser garantido pelo poder público. Enquanto não tiver comida, enquanto não tiver moradia para todo mundo, o que é prioridade nessa vida? O que é prioridade para a gestão pública, de verdade? Sabe, é uma coisa... Recife tem, sei lá, 50 mil. Você pensa que é uma coisa... Ah, mas é ali naquela comunidade. Não, a gente tinha em 2024 aqui uma discussão de qual era o déficit habitacional do Recife. Se era 70 mil, se era 50 mil. Se era 71 ou 54 mil. Teve essa polêmica na época, aqui em 2024, na eleição. Ah, não é 71, não. É 54. Ah, não é... Gente, 54 é menos vergonhoso do que 71? Assim, você é gestor público, se alguém dissesse, não, 71 mil famílias estão sem casa. Não. É 54. Então, tá tudo certo, então? Tá tudo tranquilo?

0: Porque se tiver uma família aqui, tá errado. Se uma família tiver sem ter lugar para morar, ou tiver embaixo de uma barreira dessas que cai, essa pessoa que conversou comigo de Dois Unidos ontem, conversei com ela longamente ontem sobre isso, e ela me disse que quando foi morar lá, quando o pessoal foi morar lá, fizeram um serviço na barreira. Sabe quem foi que fez? Eles. Eles próprios. Fizeram lá em Dois Unidos. Eles mesmos fizeram o serviço na barreira. Foram cavando lá, quebrando, para poder a água escoar, porque senão a água não escoava, podia cair em cima da casa deles. E aí isso com o tempo, isso tem década, tem mais de década, então isso com o tempo vai se desfazendo. Cadê o poder público que não chegou lá nesse tempo todo? Sabe? A gente vê todo dia isso, não, porque vai entregar o habitacional. Habitacional que demora um bocado para poder entregar. Ótimo, beleza, demora. Mas exatamente por demorar é que tem que ter fluxo. Então você não pode parar de fazer. Você não pode parar. Você não pode entregar um habitacional aqui e achar que você resolveu o problema. E achar que está resolvendo o problema. Enquanto tiver 50 mil famílias sem casa, você não resolveu o problema. Você está muito longe de resolver o problema. Sabe? É difícil. A governadora Raquel Lira, que esteve... pisou na lama também, foi lá para Goiânia, foi para todo canto. Ela teve uma coletiva que a gente acompanhou. Tem uma fala dela sobre o que estava sendo feito. Vamos ver aí.
1: A partir do momento que a gente lança a situação, o decreto de situação de emergência permite que a gente faça, inclusive, contratações emergenciais para atender esse serviço excepcional, com maquinário, com equipamentos, para além daqueles que a gente já está utilizando em campo. A necessidade dos municípios, todos eles afetados, é gigante. A gente tem feito investimentos nas áreas de estradas vicinais, em recomposição urbana, mas tudo foi perdido com as chuvas. Então, vamos lançar a mão desse decreto, os municípios também estão fazendo. Aquilo que o governo federal pode nos ressarcir, nós vamos buscar esse dinheiro, mas o governo do estado sempre presente para garantir que os municípios possam ser bem atendidos, socorrendo melhor a população, para restabelecimento da normalidade da vida da população.
0: Pronto, vamos trazer aqui só um resumo. 27 cidades em emergência, Pernambuco tem mais de 9.500 desalojados e desabrigados em decorrência das chuvas. A governadora Raquel Lira, na terça-feira, amanhã, vai a Brasília em busca de recursos ao governo federal para restabelecimento da normalidade. O fluxo é esse, tá? O governo do estado conversa com o governo federal para ir buscar dinheiro. É bom a gente lembrar isso porque... período eleitoral, o que aparece de gente aproveitando para apresentar a solução, como se... sabe aquela coisa? Eu até entendo gente que nunca esteve numa gestão pública e que chega para dizer, não, eu vou resolver o problema e tudo... Ok, às vezes é porque não conhece, mas quando você conhece gestão pública, quando você conhece como é que funciona, quando você sabe tudo como é que funciona, você diz assim, não, eu vou resolver sem... Ah, gente, tem muita gente aí, tem muita gente se aproveitando disso, porque a gente está em ano eleitoral. Vamos ter cuidado, tem que ter muito cuidado com isso.
2: Oi, Igor. Nesse fim de semana, uma coisa que chamou bastante atenção nesses deslizamentos de morros no Recife e em Olinda, essas pessoas estão lá, muita gente, ainda aparece gente questionando por que essas pessoas moram nesses lugares de risco, nessas zonas de risco, em morros. Porque elas não têm condição de ir para outro lugar. Elas não têm dinheiro para comprar um imóvel em outro lugar, em um lugar mais seguro. E aí as prefeituras, o discurso é muito parecido. Porque estamos monitorando todas as áreas de risco, todas as áreas de morro. Nas imagens que a gente viu na sexta-feira, especificamente, na transmissão da TV Jornal, o que mais se via nesses morros era uma vegetação completamente inadequada, bananeira, que a gente, o básico, né? Toda chuva se fala. Gente, não pode plantar bananeira em área de risco, porque é uma vegetação, uma planta que acumula água, que favorece deslizamento. E o que mais se tinha nessas áreas eram bananeiras. Eu fico me perguntando, que tipo de monitoramento a prefeitura está fazendo nessas áreas? Eles monitoram o que especificamente lá? Eles esperam cair, porque não tem capacidade de ir lá e derrubar uma bananeira, porque aquilo não pode, porque aquilo... Como é feito esse monitoramento? O que é que eles estão esperando fazer?
0: É porque olhar eu também olho.
2: Monitorar olhando...
0: Se for para ir lá olhar, eu também olho.
2: Agora, uma ação efetiva para prevenir alguma coisa. Não está sendo nem isso. A incapacidade, o atestado de incapacidade de dar moradia à população, ela não é suprido nem com o monitoramento.

0: Esse ano, na sexta-feira, a cidade já estava entupida porque o serviço de galeria não foi feito. Claramente, as ações de desentupimento de galeria, né, não foi feito agora em 2026. Tanto prova que quando você chove 10 a 15 milímetros, 20 milímetros, a cidade, pontos do centro da cidade, não é coisa, não é normal, isso é uma questão. Segundo, a questão da habitação. É impressionante como você diz assim, fez habitacional. Habitacional não vai resolver o problema da moradia em cidades como Recife. Aliás, não vai resolver em cidade nenhuma. O que vai acontecer...
1: Que não tem terreno suficiente.
0: Até primeiro que não tem terreno.
1: Até explicar isso,
0: Caxias.
1: Por que é que não resolve? Por que é que não resolve só construir o habitacional? Porque não tem terreno suficiente. Então você não vai conseguir construir 50 mil moradias com os terrenos que tem no Recife. O que é que você tem que fazer? Tem que preparar os lugares onde as pessoas estão hoje para que elas fiquem seguras nesses lugares.
0: Essa é uma coisa. O problema é o seguinte, é que é difícil para a prefeitura, ou pelo menos não tem sido prático na prefeitura, com esse olhar que a gente fala aqui. Não dá para você chegar e dizer assim, simplesmente eu vou remover. Não, aquilo ali tem investimento, aquilo ali tem dinheiro da pessoa. Famílias pegaram suas economias e botaram ali. Poder público pode entrar em vez... É até mais barato do que fazer um habitacional... É tentar resolver aquilo ali. O problema é que a prefeitura não está... Os governos, de uma certa forma, dos municípios, têm que tornar a decisão seguinte. Não, eu não vou resolver a habitação, porque isso é coisa da Minha Casa Minha Vida. Se eu conseguir um habitacional, eu vou por aí. E aí acontece isso. Na região metropolitana, a gente vê muito isso. Quer dizer, a prefeitura se esforça para querer fazer um habitacional, o prefeito vai lá, bota a placa, faz aquela zoada todinha, mas na hora que você vê... O outro, os 95% que está faltando, a prefeitura, primeiro, não é capaz de alocar recursos para isso, segundo, não é uma prioridade do prefeito. É aquela história, é impressionante como uma cidade como Recife, a quantidade de metro quadrado de lona que tem ainda. Esse caso aí que aconteceu agora dessas três pessoas é o caso típico de que a prefeitura foi lá, monitorou, para dizer essa situação horrível, né, e botou uma lona. Isso não vai resolver.
2: E dava para ver as lonas rasgadas.
0: E dava para ver, né? Aí você vê lona rasgada. Tudo. Esse é um tipo de coisa que é um olhar da prefeitura. Vai custar caro? Muito caro. É muito caro, mas é mais barato. É mais barato do que 3 vidas, 5 vidas, 8 vidas.
1: Lógico.
0: Agora,
1: lógico.
0: Não tem preço. Isso não tem preço. Agora, a pergunta é, há essa visão dos prefeitos da região metropolitana sobre isso? Onde é que a gente vai buscar dinheiro para isso aí? Dinheiro para deixar o povo onde ele está, porque as pessoas que estão ali gastaram parte das suas economias para fazer aquilo ali. O governo tem que ir lá e tentar fazer alguma coisa. Esse olhar do arquiteto, do urbanista, às vezes do cara que não conhece a realidade, que nunca morou, nunca viu, não, a gente pode limpar aquilo ali, que eles chamam de limpar a paisagem. Veja bem, o Recife foi uma cidade construída em cima de morros e alagados, e em cima de córregos. Esta é uma realidade nossa. Olinda é uma cidade do mesmo jeito. Então, essa é uma visão, é aquela história. O inovador nisso aí seria você buscar financiamento para gastar dinheiro nessas áreas. Aí você chega. Mas é aquela história. É mais interessante botar uma placa, né? Anunciar que fez não sei quantas unidades habitacionais, dessa do Minha Casa Minha Vida, com Cidade de Graça, que os prefeitos querem dizer. Por quê? Porque isso é politicamente, eleitoralmente importante. E aí, nessa época desse tipo de coisa, é que a gente vê como as pessoas se comportam.
1: Uhum.
0: A gente viu nas redes sociais uma coisa muito triste, né? Enquanto a imprensa tradicional tratava com informação, tinha uma batalha nas redes sociais, que a gente não sabe quais são os interesses, né, para falar de outras coisas.
1: Veja,
0: infelizmente foi isso aí.
1: Isso é algo que precisa ser feito. Você lembra a discussão que a gente já teve aqui muitas vezes, que é da região metropolitana. De todas essas prefeituras aqui, porque são todas as prefeituras, tá? Da região metropolitana. Se você pegar, essa chuva atingiu a região metropolitana e você tem aqui, Jaboatão teve problemas, não morreu ninguém em Jaboatão, mas Jaboatão teve problemas, teve bairro alagado que o povo estava com água pelo pescoço em Jaboatão. O pessoal estava em Jaboatão com água no pescoço, em Cajueiro. Água no pescoço. Você imagina o que é você ir tentar abrir a porta, o portão, a garagem da sua casa.
2: Na Muribeca.
1: Foi
2: na
1: Muribeca. Na Muribeca?
2: Na Muribeca.
1: Mas Cajueiro também.
2: Cajueiro no Recife.
1: Sim.
2: Jaboatão é Cajueiro Seco.
1: Cajueiro Seco, exato. Mas foi Cajueiro Seco. Cajueiro Seco, estou dizendo Cajueiro, mas é Cajueiro Seco. Uhum. Cajueiro Seco, lá em Jaboatão,

0: pessoal tava com água no pescoço. Água no pescoço. Imagina o que é você ir abrir, lá em Jaboatão, você ir abrir o seu portão com água no pescoço para ver o que é que você faz. Se você sai, se você fica, se você sobe no telhado, o que é que você faz. Você imagina essa situação. Isso aconteceu em Jaboatão, lá em Cajueiro Seco. E aí você tem Olinda, você tem Recife, você tem Jaboatão, você teve problema em Goiânia, você tem problema... Vitória de Santo Antão teve problema também.
1: Timbaúba
0: foi bastante afetada. Timbaúba também, muito atingida. Agora, você lembra a discussão, vocês lembram a discussão que a gente teve aqui várias vezes sobre a importância do Conselho Metropolitano?
2: Nós puxamos. Nós, o Sistema Jornal do Comércio,
0: que nós puxamos.
2: Puxamos, mantemos essa discussão até hoje.
0: Até hoje, está o Giro
2: nós
0: Metropolitano.
2: Nós temos um Giro Metropolitano, isso aí.
0: E aqui na Rádio Jornal.
2: Essa é uma coisa que nós podemos reivindicar. O Sistema Jornal do Comércio reivindica isso.
0: Isso
2: e tivemos vale... apenas uma reunião no Conselho Metropolitano até agora.
0: Isso vale para todas as prefeituras da região metropolitana do Recife. Todas as prefeituras da região metropolitana do Recife. Se os prefeitos não se unirem, se os prefeitos não trabalharem juntos para ir atrás de recursos, para pedir recursos juntos, não tem como resolver esse e outros problemas. Não tem como resolver esse e outros problemas. É muito sério. É muito sério. Sabe? A gente está aqui falando muito de Recife e de Olinda porque morreram 3 pessoas em Recife e 2 pessoas em Olinda. Então, assim, não tem como não falar. E uma pessoa em São Lourenço.
1: São Lourenço.
0: Então, não tem como não falar dessas situações. Tá? Agora, todos os municípios têm responsabilidade. E todos precisam se unir e trabalhar juntos. Se ficar essa coisa de cada um trabalhando no seu quadrado, meu amigo, não tem condição. Recife, Olinda, Jaboatão, não tem condição de resolverem o problema separados, não. Separados e muitas vezes até brigando. Quando é em área de divisa, em área de... Então, assim, precisa realmente ter uma atenção em relação a isso. Precisa ter atenção em relação a isso. E é uma discussão... Castilho lembrou bem aqui, que a gente mantém até hoje. Tá aí, o Giro Metropolitano. Natália Ribeiro que faz o Giro Metropolitano.
2: Todo sábado.
0: Todo sábado. Tá aqui na Rádio Jornal, tá no JC Play, no YouTube, pelo YouTube, aqui na Rádio Jornal. A gente tá o tempo todo aqui tentando trazer essa discussão da região metropolitana, de todos os municípios da região metropolitana, em todos os aspectos da região metropolitana, aqui, necessários para desenvolver essa região. E a gente não vê, parece que os prefeitos não têm interesse. A impressão é que os prefeitos não têm interesse, a impressão é que o Estado também não busca, não vai atrás, tá? Porque teve o quê? Teve uma reunião?
2: Teve só uma.
0: Teve uma reunião. Tinha até gente designado para o Conselho Metropolitano, para coordenar essas ações... Nunca mais se ouviu falar, não sei nem mais quem é. Nunca mais se ouviu falar, não sei mais nem quem é que cuida disso. Então, assim, precisa retomar essa discussão. E é uma discussão de toda a região metropolitana e todos os municípios. E quem tem que puxar essa discussão é o governo do Estado. O governo do Estado precisa buscar puxar essa discussão. O governo do Estado, e eu já disse isso aqui lá atrás, quando a gente começou essa discussão sobre região metropolitana, eu disse isso aqui lá atrás... Eu disse que precisava, o governo do Estado é quem tem que pegar esse povo pelo braço, levar para o palácio, sentar todo mundo e dizer, vocês vão conversar aqui, esqueçam partido político, esqueçam posição ideológica, esqueçam tudo, porque aqui está em jogo o desenvolvimento e muitas vezes a sobrevivência das pessoas que moram na região metropolitana. Isso vale para transporte, isso vale para moradia, isso vale para tudo, para saúde, para educação, para tudo, sabe? A gente vai falar de moradia... Na volta, conversar com o pessoal do Habitat para falar sobre essa necessidade de moradia e os desafios de Pernambuco aqui com esse período de chuvas e com o déficit habitacional que tem hoje. A gente vai conversar sobre isso na volta, na sequência. Eu vou chamar um intervalo e a gente já vem.
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2: De volta com o Passando a Limpo. Romualdo de Souza, bom dia para você. Ô, Romualdo, você acompanhou, daí toda a repercussão aqui na região metropolitana, né?
3: Não, eu fiquei surpreso no sábado, escrevi isso no Jornal do Comércio, na sexta-feira, aliás. O presidente Lula da Silva vai nas redes sociais e escreve o seguinte: eu, Lula da Silva, conversei pela manhã por telefone com o ex-prefeito João Campos e o senador Humberto Costa sobre as fortes chuvas que caem no Grande Recife. Aí, eu imediatamente liguei para a Secretaria de Comunicação da Presidência da República e perguntei se o presidente tem atualizada a relação das autoridades. É que, com todo respeito, João Campos não é prefeito do Recife e Humberto Costa é um dos três senadores. Tem outros senadores e isso não é a atitude de um presidente da República. Então, a secretaria, tá bom, ficou, vai dizer o quê? Não diz nada porque Lula também não tem o que dizer. Eu acredito que nesse momento houve uma tal de politização, como sempre ocorre no Brasil por esses dias. Mas, da mesma forma, eu liguei lá no Ministério do Desenvolvimento Regional e a equipe do ministro Valdez de Góes disse que está esperando a governadora Raquel Lira nesta terça-feira para conversar, né, para ver que projetos o estado de Pernambuco tem. Ótimo, vamos ver qual é o projeto que a governadora vai trazer a Brasília. Agora, Lula da Silva dizer que, quando viu a catástrofe, ligou para o ex-prefeito, quando o atual prefeito é Vitor, do PCdoB, e aí realmente a gente vê que o governo federal ou o presidente Lula deu uma politizada nesse quesito, o que é muito ruim. Pois está no Jornal do Comércio isso.
2: Pois é, o Jornal do Comércio acompanhou isso, um negócio esquisitíssimo, uma coisa esquisitíssima. Uma coisa, é o que a gente vem falando aqui. Se não se unir, meu amigo, não resolve não. Se não se unir, não resolve. Então, ou se reúne para resolver, ou então qualquer tipo de separação desse jeito, porque é eleição, porque está querendo ganhar alguma coisa com a eleição, só prejudica, tá? Só prejudica a população. Mas vamos falar aqui, a gente está na linha agora com, já estamos conectados com Socorro Leite, que é diretora executiva da Habitat Brasil, para falar um pouquinho sobre habitação, porque quando a gente vê esse tipo de coisa, quando acontece esse tipo de coisa, a primeira coisa que vem à cabeça é realmente o problema é que não tem lugar para essas pessoas morarem. Essas pessoas precisam de lugar e de um lugar seguro para viverem. Doutora Socorro, muito bom dia para a senhora. Tudo bem?
4: Bom dia, Igor. Bom dia a todos os ouvintes da Rádio Jornal.
2: Qual é a situação hoje? O que é que você... Eu sei que vocês monitoram a habitação, a questão habitacional no país. E eu queria saber como é que está, qual é a situação de Pernambuco hoje? Socorro.
4: Veja, a gente tem um déficit importante, considerando a condição do nosso estado, um déficit que é uma necessidade de novas moradias, mas também uma carência de melhores condições para quem já tem moradia. Uhum. Então, eu diria que o principal déficit habitacional de Pernambuco é o qualitativo, é a carência de infraestrutura, de melhores condições da própria moradia, que já está construída, muitas vezes de forma incompleta, da posse da terra, que não está regularizada. Então, esse tipo de inadequação habitacional, como a gente chama, ele atinge mais de 70% dos domicílios de Pernambuco, o que é um número bem significativo e é justamente... Muitas dessas áreas, né, dessas comunidades, que são afetadas quando a gente tem grandes chuvas.
2: Uhum. Eu pergunto isso e a senhora traz uma informação muito importante. Que não existem dois déficits, no caso. Tem o déficit quantitativo e tem o déficit qualitativo. O déficit qualitativo é o que leva a essas tragédias que a gente está vendo aí. Porque essas pessoas têm um lugar para morar, mas tem uma barreira na cabeça delas pronta para desabar e tirar a vida delas. Então, esse é um dos elementos desse déficit qualitativo. E a senhora disse que 70% tem do estado de Pernambuco tem problemas assim?
4: Tem problemas, mas não significa que estão em área de risco, né? Certo. Quando a gente vai para as áreas de risco, a situação é mais grave, que as famílias têm uma urgência em resolver a questão do risco. E aí é importante reforçar que nem sempre o risco se resolve removendo as famílias. Quando a gente tem uma situação de chuvas intensas, como aconteceu, né, nos últimos dias aqui, nas últimas semanas em Recife, enfim, no estado como um todo, na região metropolitana, a gente tem bairros inteiros que são alagados, inundados. Então, nem todo mundo que está nessa situação está em área de risco. Muitas vezes tem as barreiras que precisam de uma ação de mitigação, de remoção daquele risco, e as famílias podem ficar. Então, falta investimento no sentido de reduzir o risco, né? A gente precisa remover o risco e não necessariamente as pessoas, né? Muitas vezes há uma condição de resolução do risco sem remover as pessoas. Então, a gente está falando de processos que chegam a bairros inteiros. Muitas vezes, os bairros que não têm infraestrutura, que não têm a condição adequada de moradia. Então, a gente está falando de que a condição adequada de moradia, ela reduz essa situação de alagamento, de inundação. Então, a gente precisa ver de uma forma mais ampla, né? Tem o risco, tem as famílias que estão realmente com um risco mais iminente, e tem a questão que é das nossas cidades, da falta de estrutura de uma maneira geral para lidar com esses processos de inundação, porque os sistemas de drenagem muitas vezes não estão preparados para isso, né? Os rios não estão dragados. A gente precisa olhar para a cidade como um elemento vivo e que o tempo todo está sendo mexido, né? Seja pelas pessoas, seja pelas construções novas que aparecem, seja também pela omissão do Estado.
2: Eu acho interessante porque encaixa exatamente com a realidade que a gente está vivendo hoje. As pessoas, tem gente que estava em área de risco, que foi para abrigos, abrigos foram abertos nas cidades, e aí você tem abrigo em Olinda, em Recife, em Jaboatão, e esses abrigos de ontem para hoje já vêm sendo fechados, que essas pessoas disseram, ó, vamos voltar para casa porque parou de chover. Mas elas voltam para as mesmas casas de onde elas saíram porque estavam em risco. Ou seja, se voltar a chover, o risco permaneceu, o risco continua. Romualdo de Souza.
3: Socorro, socorro, muito bom dia, Socorro Leite, como vai? Eu estava estudando no fim de semana um trabalho da professora Hermínia Maricato, da PUC Campinas, e o trabalho chama-se Melancolia e Desigualdade Urbana. E ela defende, Socorro, o argumento de que a regularização é muito importante, mas às vezes o Estado precisa ter critérios de regularização. E aí eu pergunto a vocês, do Habitat Brasil, que tem conhecimento e informações muito mais do que eu, o poder público em Pernambuco tem estudos de locais de assentamentos urbanos fora dessas chamadas áreas de risco, Socorro?
4: Olha, o que a gente conhece é muito embrionário, né? Eu diria que algumas cidades têm buscado, né, espaços para construir moradia fora de áreas de risco, porque a gente sabe que sim, existe uma necessidade de construir moradias para quem está em situação de risco, que não pode ser mitigado, que não pode ser resolvido. Mas a gente sempre faz a discussão de que essa moradia nova, ela precisa também estar bem localizada. Porque muitas vezes, por construir moradia muito distante de onde as famílias estão acostumadas a viver, criaram seus laços, né, sociais e de acesso, inclusive, a equipamentos e serviços públicos, se torna uma solução de moradia insustentável. Então, para cada bairro, para cada comunidade, é preciso, uma análise criteriosa, entender que famílias de fato têm necessidade de serem relocadas e o que é que se resolve com a falta da infraestrutura. Então, com a ausência da infraestrutura que precisa de investimento para resolver. Então, eu diria que muito pouco se vê, de uma maneira geral no Brasil, a questão dos espaços adequados para a construção de novas moradias, bem localizados, seguros. A gente tem, por exemplo, uma questão que é dos centros das cidades, que é muito difícil de ser enfrentada da forma mais adequada. Quem mais precisa de moradia no nosso estado é a população de mais baixa renda. A gente não resolve se não houver uma política massiva de enfrentamento da ociosidade de imóveis na região central das nossas cidades, especialmente de Recife, que tem uma situação, né, mais complexa, para a população de baixa renda, não para a classe média, não para quem pode pagar, muitas vezes, um aluguel de maior valor.
2: A gente está conversando com Socorro Leite, que é diretora executiva da Habitat Brasil. O Rodrigo Fernandes.
5: Ô, doutora Socorro, bom dia para a senhora. Nessas últimas chuvas do fim de semana, 9.500 pessoas ficaram desabrigadas ou desalojadas aqui em Pernambuco. E a gente sabe que boa parte delas, existe um risco de elas voltarem para suas residências e não terem acesso a uma residência de qualidade, segura, né, diante dos riscos das chuvas. Onde é que as autoridades estão errando para tentar quebrar esse ciclo de manter essas pessoas em área de risco?
4: Olha, isso demonstra uma ineficiência da política habitacional. Nós não temos construído, ao longo dos anos, opções de moradias adequadas para a população, muitas vezes, que está nessas áreas de risco. Então, se não tem opção adequada, que envolve também a localização dessas moradias, a questão da acessibilidade, da infraestrutura, do transporte, se não existem opções, as famílias vão continuar morando, porque elas precisam morar em algum lugar. Então, assim, ninguém escolhe morar numa área de risco. Ninguém escolhe exatamente retornar para uma casa em situação de risco. Mas, muitas vezes, a situação de abrigo, que é uma situação transitória, ela também não se sustenta por muito tempo. E não existem outras opções. Então, muitas famílias retornam, e retornam para as suas casas, que foram, né, já afetadas por inundações em outros momentos. Isso é importante falar, né? Vendo o depoimento dessas famílias, a gente vê que foram várias inundações e perdas ao longo dos anos, e que essas famílias têm que se reconstruir, né, a cada ano, a cada nova enchente. Então, é preciso olhar para isso como algo que é muito maior do que essa ação pontual de colocar as famílias no abrigo. Isso é importante no caso emergencial, mas o Estado tem que prover, e aí quando eu falo Estado, são o governo estadual, os municípios, têm que prover moradia num volume que a gente precisa para dar conta dessas pessoas que não conseguem mas reconstruir tanto a vida e que estão em áreas realmente que não se pode mitigar o risco.
2: Socorro Leite, diretora executiva da Habitat Brasil. Castilho.
6: Socorro, bom dia. Eu queria perguntar à senhora uma coisa sobre dinheiro. Vocês trabalham isso, a organização de vocês já está há muito tempo nisso, e eu queria saber se vocês conseguem identificar a ação do governo na captação, na destinação de recursos para esse tipo de opções, como a senhora usa a palavra opções. Eu acho que essa talvez seja a melhor palavra que a gente possa colocar isso. O governo precisa oferecer opções de moradia que não seja essa clássica do conjunto habitacional, do Minha Casa Minha Vida. Mas eu também procurei, não sei se vocês tiveram mais sucesso do que eu, onde é que tem dinheiro para isso? Porque, em alguns casos, é mais barato do que fazer. Em alguns casos, é mais barato você estruturar a comunidade com segurança de 200 famílias, 300 famílias, do que construir um novo conjunto habitacional. Mas vocês conseguem identificar no governo, em qualquer lugar, né, opções de financiamento que possam forçar o Estado a dizer assim, tem um dinheiro ali, vamos buscar isso aqui para fazer isso aí? Ou a senhora não conseguiu? Eu não consegui. Vocês conseguiram identificar algum lugar onde tem esse dinheiro ou não?
4: Veja, existem programas, né? O grande recurso para esse tipo de ação realmente é federal, né? Ele vem do governo federal. Isso acaba sendo bastante afetado pela questão das emendas parlamentares, que muitas vezes estão desarticuladas do que são os programas para atenção à população. A gente tem o PAC, Urbanização de Favelas, que é um programa de infraestrutura, né, que deveria estar sendo apoiando justamente essas comunidades que estão numa situação de maior vulnerabilidade. A gente tem alguns programas que são de melhorias habitacionais, mas ainda muito tímidos, né? A própria Secretaria Nacional de Periferias tem o Periferia Viva, de melhorias habitacionais, mas o recurso investido ele é muito aquém do que é a necessidade. Então, eu diria que não vai fazer muito efeito frente a essas mudanças climáticas, a essa questão da intensidade das chuvas, como tem vindo, as nossas cidades não estão preparadas, e para estarem preparadas, a gente precisa de um volume muito maior de investimento, né? Então, eu diria que existe, Castilho, mas existe de uma forma muito incipiente. A gente precisa, de fato, que os governantes, que os parlamentares se conscientizem de que o recurso maior que precisa vir para as cidades é o recurso para evitar mortes, é o recurso para reduzir o risco, para evitar que essas famílias perdam tudo que têm a cada grande chuva. Então, é isso. Eu acho que tem que haver um consenso nacional em torno do que é prioridade para as cidades, porque senão a gente vai continuar vendo o que tem visto, né, nessas últimas grandes chuvas aqui.
2: Socorro Leite, diretora executiva da Habitat Brasil. Obrigado, Socorro, e volto sempre aqui ao Passando a Limpo.
4: Aí eu que agradeço, ficamos à disposição. Abraço.
2: Obrigado. Tá aí. Daqui a pouco a gente volta a falar sobre chuva, na verdade, sobre o resultado e o prejuízo das chuvas e a retomada do abastecimento de água, por exemplo, porque você pensa que quando você tem um enchente assim, você pensa, água não é problema.
6: Vamos
2: Sim,
6: cortar a
2: água.
6: luz, mas depois
2: Vão
6: esquece
2: cortar a luz,
6: que...
2: mas aí você pensa que água não é problema. Sim, água é problema quando você tem uma enchente, quando você tem transbordamento de rio, atrapalha tudo, porque pode contaminar, é bem complicado. Então você corta a água desses lugares. E a Compesa deve retomar o abastecimento de água em cidades da zona da Mata Norte agora, a partir de agora, vai retomar. Então a gente vai falar sobre isso daqui a pouquinho. Quem mora na Mata Norte ou está passando pela região metropolitana do Recife, mas vive na Mata Norte, já fica atento, porque a gente vai trazer essa informação daqui a pouquinho.
5: Oi.
2: Oi.
5: Romualdo citou agora há pouco que a governadora Raquel Lira vai a Brasília amanhã. Ela
2: Correto.
5: realmente tem agenda marcada em Brasília, mas hoje o ministro da Integração e Desenvolvimento Regional, o Valdez Góes, vai estar aqui em Pernambuco para se reunir com a governadora Raquel Lira. Ele vai visitar também a Paraíba, que também está sendo bastante afetada pelas chuvas. Agora pela manhã ele vai para João Pessoa. Estava marcado até o contrário, eles inverteram. De manhã ele vai desembarcar lá em João Pessoa e hoje à tarde ele vem aqui para Pernambuco para se reunir com a governadora e estudar as estratégias de retomada, dessas áreas que foram afetadas pelas chuvas.
2: Então, o governo
5: Governo
2: federal,
5: federal.
2: resolveu vir aqui para. Muito bem. Ok. A gente vai voltar a falar sobre isso daqui a pouquinho. Romualdo, eu queria que você falasse para a gente da comissão da PEC, do fim da escala 6x1, a PEC 6x1. Começou a discutir já a proposta, a comissão especial foi formada, né? Precisava de uma comissão especial. Essa comissão especial está formada, começa a discussão.
3: Pois é, a ideia do presidente da comissão é iniciar os debates ouvindo numa audiência pública Érica Hilton, do pessoal de São Paulo, e Reginaldo Lopes, do PT de Minas Gerais, que são os dois autores da proposta. Na ideia, no argumento apresentado pelo deputado Reginaldo Lopes, ele se apropria de dados apresentados numa proposta do senador. Lá do estado do Rio Grande do Sul, Paulo Paim. Mas aí Paim já disse o seguinte: ó, Paim já pendurou a gravata, não quer mais nem saber de Brasília. Ele vem aqui esporadicamente. Então Paim diz: não, se você defende minha proposta aí, porque Paim não quer mais saber de política, não quer mais mandato, vai ficar no interior do Rio Grande do Sul. Então só vai ter debate com Reginaldo Lopes, do PT de Minas Gerais, e Érica Hilton, do PSOL de São Paulo. Então serão duas audiências para isso. Agora, o que é importante? O que é importante é que o presidente da Câmara dos Deputados, Hugo Mota, disse ao Jornal do Comércio que vai fazer várias sessões diárias para contar o prazo dessas sessões com a maior agilidade possível. Isso significa dizer que Hugo Mota pisou no acelerador. Ele quer entregar esse projeto pronto, debatido na comissão, ouvindo os autores inicialmente, representantes dos trabalhadores em seguida, representantes da classe patronal, não gosto dessa palavra, classe patronal, mas vai lá, das entidades patronais, e aí, em seguida, ele vai começar a votar na comissão para votar no plenário. Acredita que antes do recesso parlamentar de julho, a Câmara já terá sacramentado esse tema.
2: Muito bem. O Fernando Castilho, a gente está falando aqui de 6x1 e está para ser lançado o Desenrola, né? O Desenrola está para ser lançado, o Desenrola 2.0, mas já teve um Desenrola. E deu resultado o Desenrola?
6: Olha, na época foi positivo. O problema é que é o que eles chamam de retorno à lista dos devedores.
2: Primeiro, explica o que é o Desenrola.
6: O Desenrola é um programa que o governo está lançando hoje.
2: O governo federal,
6: ou pelo menos vai detalhar hoje, onde existem algumas medidas, né? Primeiro, as pessoas vão poder renegociar suas dívidas e o governo apela que os bancos não cobrem mais do que 1,99, que dá aproximadamente 26% ao ano nas dívidas que tem com os bancos. Também existe uma possibilidade de que, se você tiver o FGTS, haveria um mecanismo de você pegar essa dívida que você tem, e desde que ela liquide a sua dívida e você não comprometa mais do que 20% do saldo que você tem no FGTS para zerar essa conta. Como a gente pode ver, é um programa muito bom para os bancos. Mais uma vez, por quê? Porque a lógica do governo é olhar o problema a partir da visão do credor e não do devedor. O que aconteceu no Desenrola 1 é uma coisa muito ruim, que não foi muito comentado, que a gente descobriu quando você vai pesquisar. 80% das pessoas atrasaram as parcelas e mais de 50% não conseguiram honrar os contratos que fizeram com os bancos. E aí os bancos retornaram as pessoas para a lista de devedores. Lembrando que quando você fez o Desenrola 1, você já ficou praticamente um subcliente do banco, porque o banco cortou todas as linhas de financiamento para você, você ficou apenas com o encargo da prestação e a conta bancária, se você tem lá, para você dizer que tem um cartão de débito, né? Já que Sim. O banco também cortou. O desenrolador tenta corrigir alguma coisa e fazer essa linha. Há uma expectativa de que o governo negocie aí perto de uns 50 bilhões, mas eu sou muito crítico em relação ao seguinte: a visão do governo Lula, de novo, é a visão a partir do credor, não é da situação do devedor. E aí você tem uma informação complementar só para finalizar. Quem está devendo hoje? Basicamente gente com menos de 40 anos,
2: Sim. Que
6: é o resultado daquela bancarização que foi feita a partir do governo com o Pix, com os cartões de crédito de loja e a distribuição de cartão de crédito sem qualquer critério. Inclusive, um desses agentes foi o Banco Master, que tinha um banco que criava um cartão de crédito, ele te dava lá um crédito de R$1.000. Mas esse crédito de R$1.000 é dado assim a quem faz qualquer cartão de crédito por aí. Normalmente a pessoa usa, não tem nenhuma consciência disso, não paga, vai para a lista do SPC. Tanto que em março de 2026, nós atingimos a marca de 82 milhões de pessoas negativadas nos birôs de coisa. Vai funcionar? Tomara que funcione. Mas é aquela história, nós estamos pegando uma solução que não deu certo, estamos relançando ela para ver se tem um resultado diferente.
5: O que é que muda especificamente, Castilho, para essa garantia de que esse cidadão não vá cumprir essa parcela junto aos bancos?
6: Nenhuma,
5: né?
6: Nenhuma, porque
5: eu vi que uma das medidas é que ele vai ficar impedido de utilizar BET por um ano. Fica com cadastro e BET por um ano. Mas em relação à dívida
6: É como se você partisse da ideia de que todo mundo que está pendurado hoje ficou endividado por causa das BETs. Não foi, o cara ficou endividado porque a taxa de juros é alta, o cara fez um empréstimo, o cara usou mal um cartão de crédito, tá entendendo? E tem um crédito lá. E essa conta é muito em cima daqueles cartões, que não são os bancos digitais. Os grandes bancos, bancões, já resolveram o problema dele. Eles vão reaproveitar esse negócio agora para dizer assim, olha, quem não pagou daquela vez, vamos fazer um novo critério, vamos reorganizar essas dívidas. O problema está nos bancos digitais, que sai dando cartão de crédito, está doidado aí a quem passar pela porta. Igor já contou aqui que entrou numa loja para comprar uma camisa, e numa loja de roupa, e não conseguiu comprar a roupa que ele queria comprar, porque a moça, ele desistiu, porque a moça queria botar um cartão de crédito na mão dele.
2: É, eu desisti.
6: É isso aí.
2: Eu queria comprar uma camisa, rapaz, e não consegui.
6: Porque a moça queria vender um cartão de crédito. A
2: moça ficou em cima, disse, mas compre, mas pega o cartão, mas se você pegar o cartão é isso, mas se você pegar o cartão. Eu só quero olhar a camisa. Não, mas veja aqui. Aí eu fui embora.
6: Pronto.
2: Eu fui embora.
6: Agora isso
5: acontece.
6: Ficou
5: sem cartão e sem a venda.
2: Sem cartão e sem a venda.
6: O Brasil tem agora, 240 milhões de pessoas com cartão de crédito. Imagina o problema.
2: Romualdo.
3: Agora, se eu tivesse hoje dinheiro no bolso e não tenho, eu traria para a sala de aula, para um debate que vai ter na semana que vem aqui em Brasília. Nós vamos fazer um debate sobre educação financeira. Inclusive, o ex-presidente do Banco Central vai estar conosco. Mas eu traria exatamente o Castilho. Houve, no fim de semana, não sei se no sábado ou no domingo, tem um texto simplesmente brilhante do Castilho no Jornal do Comércio que fala o seguinte: não adianta falar em renegociação de dívidas se as pessoas não têm educação financeira. E um dos artigos de Gustavo Loyola é exatamente esse artigo que ele vai defender na faculdade semana que vem. Sem educação financeira, não adianta falar em dívida ou renegociação de dívidas. Portanto, recomendo a você, meu amigo, minha amiga, chega lá no jc.com.br e procura aí colunas. Aí tem Castilho e tem uma coluna dele exatamente sobre essa falta de educação financeira.
2: Está bem explicadinho lá. Está bem explicadinho lá e como é importante essa questão da educação financeira. O problema do Brasil é que a gente não consegue resolver os nossos problemas, originais, né? A gente não consegue educar. A gente não consegue educar, é aquela história, eu não consigo educar as pessoas financeiramente. Aí faz o quê? Não, aí você dá um jeito de perdoar a dívida, vai fazendo as coisas, porque você não consegue educar a população. Na verdade, é a falência do Estado. O Estado faliu em...
5: Ataca a consequência, não a causa.
6: Dá um maior exemplo,
2: ataca a consequência. Você fica preocupado com a consequência. Toda a discussão sobre aborto, por exemplo, é falta de educação em relação à contracepção. Falta de educação contraceptiva. E aí tem vários aspectos, tem várias coisas que acontecem. Mas aí você tem uma discussão que vira uma discussão religiosa, vira uma discussão filosófica, vira uma discussão sobre aborto, porque você não consegue ter uma educação contraceptiva para a população. Você não consegue educar financeiramente, então você faz o quê? O que é que se faz no Brasil? Vamos perdoar a dívida, vamos tentar arranjar um jeito aqui. Tem gente que vive de juros, tem gente que vive de... Por quê? Porque as pessoas não são educadas financeiramente.
6: Lembra do crédito do trabalhador, que Lula dizia que se livrar do agiota?
2: Exato.
6: Os bancos, os bancos podem ter tirado os agiotas, mas fecharam um negócio de 120 bilhões do FGTS sacando do trabalhador com o dinheiro que é dele e paga juros
2: também
6: por isso.
2: E tem uma coisa também. Para você ter agiota, você precisa ter uma economia onde as pessoas não conseguem, elas não têm educação financeira. Senão, você não teria tanta agiota. Então, é outra questão também. E aí? Sabe? O Brasil está acostumado a atacar a consequência, não ataca a causa, não resolve a causa. O Brasil é incapaz, é incompetente para resolver as causas dos problemas. A gente só resolve as consequências. A gente fica resolvendo, apagando consequência e não consegue resolver lá na origem. Eu vou chamar mais um intervalo e a gente volta rapidinho.
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2: De volta com o Passando a Limpo, a gente está na linha agora com o Douglas Nóbrega, que é presidente da Compesa. Presidente, muito bom dia para o senhor, tudo bem?
3: Bom dia, Igor. Bom dia, essa bancada de elite e da Rádio Jornal. E bom dia aos ouvintes. Prazer falar com vocês.
2: O presidente, a gente sabe que quando tem um alagamento, quando tem uma inundação, quando tem uma chuva forte assim, as pessoas pensam, energia vai ter que desligar, ok, beleza, pode ter problema com um choque elétrico, mas água não é problema, porque está cheio de água ali na imagem. Mas, na verdade, é um problema e é um problema sério, né?
3: Quando tem esses períodos de chuva, na verdade, até para o protocolo de segurança, algumas áreas são desligadas, né, com a energia elétrica.
2: Uhum.
3: E principalmente no caso da água, a gente tem um protocolo de segurança que é o chamado protocolo dos morros, onde a gente, por dever de ofício, a gente desliga temporariamente os abastecimentos, né, para minimizar a possibilidade de acidente. Então, foi acionado esse protocolo imediatamente, assim que as chuvas começaram, na sexta-feira, quinta para sexta-feira ainda, né? E várias áreas já foram retomadas, tá? Então, é realmente um grave, principalmente na área de morros, o abastecimento de água.
2: A gente tem aqui Goiânia, que é a estação elevatória Dois Rios. Eu vi aqui que teve essa questão em Timbaúba, Glória do Goitá, Nazaré da Mata, Ferreiros, Camutanga, Xande Alegria, Vicência, todas essas cidades tiveram, Nazaré da Mata também, eu falei aqui, mas todas essas cidades tiveram abastecimento interrompido ou ficaram com abastecimento reduzido. Todas essas cidades estão voltando já agora?
3: Sim, inclusive eu estou aqui em Goiânia, tá? Agora a gente vai passar o dia aqui em Goiânia, em Timbaúba. Em Goiânia, ontem mesmo, todo o sistema foi restabelecido, durante a noite a gente teve um problema de vazamento, estamos fazendo um reparo agora, então parte da cidade ficou aí com a redução de vazão, mas está sendo abastecida de forma complementar para o caminhão-pipa. Timbaúba também, nós deslocamos caminhões-pipa do interior, de Surubim, de Caruaru, para Timbaúba, né? Tem mais de 10 caminhões-pipa lá em Timbaúba, e o sistema está retomando agora, até o meio-dia, o sistema começa a ser retomado. Parte dele já foi ligado hoje cedo, e uma parte está sendo retomada agora no início da tarde. As demais cidades estão voltando aos poucos, né? Depende muito do problema de cada cidade. Em alguns locais, houve inundações. Então, na inundação, dá um pouco mais de trabalho para a gente retomar, porque os motores elétricos ficam úmidos, a gente tem que secar, então demora um pouco mais. Mas, aos poucos, os sistemas estão sendo retomados. De início, a gente teve impacto em torno de 24 municípios, né? E ontem, no final da tarde, a gente já estava com 18 deles retomados, e hoje pela manhã, os outros 6 estão sendo retomados aos poucos.
2: Muito bem. A gente está conversando aqui com o Douglas Nóbrega, que é presidente da Compesa. O Rodrigo Fernandes, sem pergunta.
4: Presidente, bom dia para o senhor. Esse sistema que disponibiliza carros-pipa para atender essas áreas que estão aí sem abastecimento, ele é suficiente para atender essa população enquanto isso não é religado? Como é que é feito esse trabalho e como é que a população fica sabendo que esse serviço está sendo disponibilizado? Como é que eles têm acesso a essa água?
3: Bom, o principal meio de contato inicial, né, além da prefeitura, né, então tem a prefeitura e, a depender da região, tem os líderes comunitários, tá, que a gente contata. Então, os carros-pipas, eles estão crescendo o número de abastecimento por pipa, né? Naturalmente, ele não substitui integralmente o abastecimento comum pela rede, mas ele é uma maneira de a gente atenuar um pouco aí a falta de água, né? Algumas cidades já convivem aí com um certo calendário de abastecimento, então em algumas delas, mesmo o abastecimento estando interrompido temporariamente, os dias sem água, eles estão dentro do calendário que estava previsto. Ainda assim, os pipas estão fazendo um atendimento emergencial, tá? Não são suficientes para manter o abastecimento normal, mas dão um bom fôlego aí para essas regiões.
2: A gente está conversando com o Douglas, o presidente da Compesa, que é o Douglas Nóbrega. Fernando Castilho.
5: Presidente, eu queria que o senhor nos desse aí uma visão do que foi em termos de... O senhor disse que dos municípios já atingidos, apenas 6 estavam sendo retomados hoje, segunda-feira, pela manhã. Mas o senhor consegue identificar assim, locais ou sistemas que foram destruídos pelas enchentes ou foi apenas uma questão de inundação mesmo? Como é que vai ser essa recuperação? Isso vai demandar investimento, alguma ideia de custo? Quanto é que essa inundação vai deixar de custo para a Compesa?
3: Bom, os danos são bem recentes, né? A gente está avaliando ainda os maiores danos. Mas, no geral, a boa parte das paralisações foi devido principalmente aos protocolos de segurança de algumas áreas, tá? Principalmente as áreas de morro, e outras áreas, sim, a gente teve algumas inundações. Esses sistemas inundados, a princípio, a gente não identificou grandes necessidades de recuperação. Basicamente, o motor elétrico, por ser elétrico, naturalmente, ele fica úmido, né? Válvulas, às vezes, fica com problema, mas a gente está retomando aos poucos. A gente não tem ainda uma estimativa de custo, mas aos poucos os sistemas estão sendo retomados. Não foi identificado nenhuma patologia muito grave que impedisse a retomada rápida dos sistemas até o momento.
2: O Romualdo de Souza?
0: Presidente Douglas Nóbrega, como vai o senhor? Presidente, e no caso das estações elevatórias das águas de transposição do Rio São Francisco, houve algum problema? Afetou alguma dessas estações? Ou nesse caso específico está tudo normal?
3: Não, com relação ao adutor do Agreste, não houve alteração com relação à chuva, né? Lá, a elevatória lá em Moxotó, ela continua operando normalmente. Em Gravatá, a gente teve uma pequena interrupção, sim, por causa da água, que já está sendo trabalhada, mas não houve grande impacto na parte de Agreste e Sertão por conta da chuva. Realmente, o mais crítico se concentrou na região metropolitana, né, em especial nos morros, ali em Jaboatão, uma parte em Camaragibe, né, e aqui na, né, Mata Norte, Goiânia, Timbaúba, Camucim, em algumas outras cidades.
2: Muito bem. O presidente, quero agradecer aqui sua participação. Douglas Nóbrega, presidente da Compesa, conversou com a gente aqui sobre o abastecimento de água, está sendo retomado já, mas ainda com muita atenção e muito... Passou o fim de semana circulando pela região metropolitana, né, presidente?
3: Sim, eu acho que é se destacar a pronta resposta, né? Acho que o governo deu em todo esse processo, a governadora determinou ações imediatas, a gente passou sexta, sábado, domingo reunido, tanto lá no CIODES, quanto ontem a gente passou o dia no Palácio, né, várias secretarias integradas, Defesa Civil, Corpo de Bombeiro, Polícia Militar, Secretaria de Ação Social, Compesa, entre outros. É um trabalho que está sendo feito de pronto atendimento, muito rápido, né, atenuar um pouco o sofrimento da população, e aos poucos a gente vai retomando aí a questão da normalidade, né? Muito trabalho em andamento, várias equipes na rua. Para você ter ideia, Romualdo, só da Compesa, a gente tem mais de 300 pessoas trabalhando em todo esse processo, né? Então tem muita gente. Ontem nós abastecemos mais de 500 mil litros de água para a população. Então, enfim, o trabalho está sendo rápido e efetivo para minimizar um pouco todo esse transtorno. Acho que o destaque é justamente a ação rápida ao grande problema que a gente teve aqui no estado.
2: Muito bem. Obrigado. Douglas Nóbrega, presidente da Compesa, conversou com a gente. Volto sempre aqui, presidente. Um abraço.
3: Tá bom, obrigado. Prazer falar com vocês. Até mais. Um abraço.
2: Um abraço. Ô, Rodrigo, deixa eu perguntar a você sobre política e como é política aqui no estado. Ia ter nessa semana, ia ter o anúncio do Eduardo da Fonte com o Lula da Fonte e todo o PP ali, o Progressistas, ia anunciar apoio à governadora Raquel Lira. Mas isso. Aí veio a chuva.
4: Isso.
2: E aí veio a chuva e a governadora disse: hoje não, depois a gente resolve. E aí ficou para depois. E vai ser essa semana?
4: Ainda
2: esse
4: não.
2: Anúncio?
4: O partido ainda não definiu a data, não anunciou. Esse anúncio estava marcado para ser ontem, domingo, mas foi cancelado por conta das chuvas. Mas na quinta-feira à noite a gente já viu um aceno muito forte do Eduardo da Fonte lá na Arena de Pernambuco durante a formatura dos novos policiais, os Laranjinhas. Uhum. Né? Ele estava, o Eduardo da Fonte estava lá, presidente estadual do PP. A gente recorda para o nosso ouvinte que houve aqui toda aquela questão em relação ao apoio do PP à governadora. O PP se aproximou um pouco de João Campos, depois João Campos não abriu espaço para o PP na chapa, e aí o PP ficou meio no limbo ali, enquanto União Brasil, né, o partido com quem ele é federado, já estava integrado à chapa da governadora, e ficou-se aí a dúvida para onde vai o PP. Mas finalmente aí, na semana passada, houve esse aceno lá na Arena de Pernambuco, o evento, e aí marcou-se um evento para oficializar, né? Porque ali no evento da Polícia Militar ele fez ali a declaração dele, mas o partido precisa dar aquele apoio oficializar o apoio à governadora Raquel Lira. Estava marcado para ontem, foi desmarcado, mas já recebendo informação que pode ser hoje, né, esse encontro. Uhum. Esse
2: pode
4: evento
2: ser hoje.
4: Pode acontecer.
2: É, deve ser hoje.
4: Ainda hoje, o que a gente ainda não sabe é como vai ficar o espaço do PP dentro da chapa. Porque a gente tem o Miguel Coelho, presidente da União Brasil, como pré-candidato ao Senado na chapa. O PP também quer esse espaço com o Eduardo da Fonte. Isso ainda vai ser tratado com muita conversa dentro dessa federação, dentro da chapa da governadora. Uhum. Mas o apoio está formado, está garantido, mas o espaço que o PP vai ter dentro da chapa, a gente ainda não sabe qual vai ser.
2: É, a gente chega a informação agora de que... A gente começou a falar no assunto, começou a chegar a informação aqui. Aqui é rapidinho.
4: Na hora.
2: É na hora. É feito caldo de cana.
4: Na
2: sabe
4: hora,
2: caldo de cana?
4: Que nem caldo de cana.
2: Caldo de cana que você moe na hora e na hora resolve aqui. Na hora sai. Olha, a informação que chega aqui agora, vai ter um evento hoje, tá? não sabe ainda se será um evento, será exatamente um evento, mas vai ter uma reunião, até porque não tem clima para evento.
4: Nenhum.
2: Né? Não tem clima nenhum para evento.
4: E foram muito sensatos, inclusive, o PP em cancelar esse evento e fazer esse anúncio político no meio de uma tragédia dessa.
2: Correto. E aí deve ter uma reunião, isso deve acontecer hoje, está previsto, a previsão pelo menos é acontecer hoje, agora não sei como é que vão encontrar a agenda, porque ministro vindo para cá com viagem para Brasília, com tudo, para poder, não sei como é que vai se encaixar isso. Mas está previsto pelo menos para hoje, de Raquel Lira e Eduardo da Fonte, eles se encontrarem. Todos os deputados do partido estarão presentes. Essa é a informação que chega também.
4: Esse era o formato que estava previsto para o domingo também.
2: Todos os deputados do partido estarão presentes e não sabe se será um evento exatamente, mas todos os deputados estarão presentes e a ideia é realmente anunciar que o Progressistas, o União Brasil já estava, então o Progressistas chega agora com o Eduardo da Fonte e todos os deputados. E aí, o que é que acontece? Acontece que o União Progressista, que é a Federação União Progressista, fica com a governadora Raquel Lira.
4: Importantíssimo tempo de TV.
2: Para
4: a chapa da governadora.
2: É o que tem de, assim, claro, tem o apoio, tem tudo, mas o que tem aí de essencial nesse apoio é o tempo de TV, porque passa a assim, igualar em relação a PT, que tá com o João Campos. Né? Você tem o PT que está com o João Campos, que leva muito tempo de TV, mas aí para o palanque do João Campos, mas aí no caso da Raquel Lira, ela iguala e até fica maior, né? Fica um pouquinho maior ainda com o União Progressista. Uhum. Hoje, o União Progressista, quando você junta os deputados do União Brasil com os deputados do PP, que foram eleitos, porque o que vale é o que foi eleito em 2022.
4: A quantidade de cadeiras, né?
2: É a quantidade de cadeiras. Tem gente que fica na dúvida nisso. Ah, mas saiu um bocado de gente do União Brasil. Então eles não têm mais aquele número de deputados que eles tinham lá em 2022. Mas o que vale é o que foi eleito em 2022. Não é, essa janela que aconteceu agora não importa, nem para tempo de TV, nem para verba eleitoral, nem para dinheiro. Tá? Para tempo de TV e para dinheiro, não importa. O que vale.
4: Se valesse esse xadrez, ia ser mais complicado ainda.
2: Se
4: né?
2: valesse esse xadrez, você imagina a confusão
4: a
2: que seria na janela.
4: De conta que seria feita, de cálculo que seria feito.
2: Você imagina
4: tirar
2: a janela
4: daqui,
2: partidária.
4: Botar
2: a janela partidária, como seria? E como seria o que iria rolar de dinheiro
5: nessa janela? O que iria acontecer na janela partidária, né?
2: O que iria acontecer nessa janela partidária? De cargo, de dinheiro, de tudo que você imaginasse, nessa, de todos os partidos brigando para poder conseguir mais deputado. Mas não, isso aí realmente eles estão... A janela partidária serve para a próxima eleição e o cálculo que é feito, tanto de tempo de TV e rádio, quanto de verba, tanto do fundão eleitoral, o que vale é 2022. Então vale quantos elegeram em 2022. E nessa conta, Romualdo, da Federação União Progressista, tem deputado que não se acaba mais, né?
0: E o que vai acontecer é que, a partir de agora, o que o deputado Eduardo da Fonte tem dito, que não apenas aquele número de deputados, que ele disse que a bancada e a União e a federação vai eleger, mas quer ser uma bancada de referência na próxima eleição na Câmara de Deputados. Hoje o presidente é do Republicanos, um pequeno partido, mas ele é presidente da Câmara dos Deputados, o Hugo Mota, porque Arthur Lira, que é do PP de Alagoas, chegou lá e falou assim, eu quero esse menino aqui e acabou. No ano que vem, não vai ter mais eu quero esse menino aqui e acabou. Aliás, por falar em quero esse menino aqui e acabou, o Dudu da Fonte também chegou com o filho, Lula da Fonte, que se mostrou um importante político, mas chegou com o filho e falou assim, eu quero esse menino na mesa. E o menino está na mesa. Ou seja, No ano que vem, essa federação, ou essa união dessas duas importantes legendas, tem que saber dar as cartas na Câmara dos Deputados, porque não basta apenas ter o domínio da mesa 8 no cafezinho da Câmara.
2: É verdade. A mesa 8 aquela, é?
0: A mesa 8.
2: É a mesa 8.
0: Impressionante. Aliás, por falar em mesa 8, vou contar uma história que aconteceu o seguinte.
2: E olha, umas
0: delegadas da ADEP, Associação dos Delegados da Polícia Civil de Pernambuco, esperando o deputado Dudu da Fonte. E aí sentaram, eu falei assim, olha, sentem-se nessa mesa, daqui a pouco o Dudu chega. Aí pediram um cafezinho e por algum motivo, rapidamente, elas foram receber uma saudação lá no plenário. Quando voltaram, a mesa já estava devidamente arrumada. Estava todo mundo querendo mesa, mas o garçom falou assim, essa mesa quem senta é o deputado Eduardo da Fonte. Ou seja, nesse aspecto o cabra tem força.
2: Rapaz, você chega lá para... Você chega e vai encontrar o deputado Eduardo da Fonte lá. E é bem interessante lá no cafezinho, que você chega e para conversar 2 minutos com ele não é fácil não, porque é o tempo todo o povo chegando de outros estados, inclusive.
5: Agindo, né, no espaço.
2: Chegando, chega, puxa uma cadeira e senta e vai conversar com ele. Puxa uma cadeira, senta e vai conversar com ele. É isso. Ô, Castilho, Fernando Castilho, você estava falando, eu estava falando aqui que a gente precisa saber por que é que a gasolina é tão cara em Pernambuco. Eu estava conversando com um motorista de Uber por esses dias, e eu converso muito com os motoristas de Uber exatamente para entender como é que está a vida deles e como é que está o dia a dia na cidade. E conversando com eles, eles dizendo, olha, o combustível é muito caro. Eu fui em João Pessoa, fui levar um passageiro em João Pessoa, cheguei lá, estava R$1 mais barato. Eu não entendo por que aqui é tão caro. Por que é tão caro aqui no Nordeste e por que é mais

0: Ixi,
1: com bêbados. E a pessoa foi convidada a sair da aeronave. Foi depois, eu te conto os detalhes.
2: Né?
1: Sabe? De som alto, mesmo com fone de ouvido. Então, é questão mesmo de bom senso. É aquela regra da boa vizinhança.
2: Isso.
1: Né? Quem mora em condomínio sabe muito bem como é isso. É o cachorro que late sem parar e que vai me incomodar no meu dia a dia. Enfim, são regras que precisam ser estabelecidas e respeitadas para uma boa convivência.
2: Se colocar no lugar do outro.
1: Claro, sempre.
2: Sempre que ela continue, faça o seu trabalho, mas para tudo há momento.
1: Sempre tem um momento, né, Natália?
2: Tem
1: mais bomba?
2: Tem, agora mais uma polêmica, mais uma confusão. Zema, ex-governador do estado de Minas Gerais, pré-candidato à presidência da República pelo Partido Novo, concedeu uma entrevista na última sexta-feira, Dia do Trabalhador, a um podcast. E nesse podcast ele foi questionado sobre as nuances do direito do trabalho no Brasil. E aí nessa entrevista ele disse algo que está polemizando. Ele falou o seguinte, que se eleito presidente, ele vai liberar o trabalho para as crianças, vai permitir o trabalho infantil no Brasil. E trouxe alguns elementos da sua própria história. Diz que trabalha desde pequeno, desde que aprendeu a contar, que quando tinha 5 anos de idade ajudava o seu pai num comércio de peças automotivas. Citou exemplos dos Estados Unidos, onde, segundo Zema, as crianças, mesmo pequenininhas, podem ir para as ruas entregar jornal. Então ele disse isso, ó, se eu for presidente do Brasil, não vai mais ter regra, as crianças vão poder trabalhar. E isso está polemizando. Uhum. Imagina, a gente está no momento em que o Brasil está discutindo a redução da jornada de trabalho. E aí você gosta ou não, pensa em votar ou não, a gente não está falando sobre preferências políticas, mas nesse bojo chega um candidato que fala sobre reduzir a idade de trabalho permitindo crianças a trabalhar, é claro que vai polemizar, né, gente? Mas como funciona no Brasil hoje, só para a gente fechar? Atualmente, a legislação brasileira permite que pessoas a partir de 14 anos trabalhem como menor aprendiz, que não é carteira assinada, tem toda uma especificação para esta função, mas essa é a permissão no Brasil hoje, a partir de 14 anos. E aí Zema levanta esse ponto e está gerando debate e discussão.
1: E não vai ser diferente.
2: Imagina, né?
1: Não tem como ser diferente.
2: É bomba.
1: É bomba, Natália. E o JC?
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1: Porque o que bomba?
2: Sempre aqui na Supermanhã, você sabendo de tudo.
1: Até uma próxima.
2: Até mais.
1: 10h23.
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3: 10h26. E vamos ao nosso estúdio, direto de Brasília.
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4: Sabe de uma coisa? A semana está começando aqui em Brasília e a única certeza é de que o presidente Lula da Silva vai lançar, nesta segunda-feira, um programa chamado Desenrola Brasil 2.0, ou seja, o segundo programa, para, segundo o ministro da Fazenda e o próprio presidente da República, para tirar os trabalhadores do endividamento. Meu amigo, minha amiga, tem dois aspectos que são primordiais. O primeiro, você acha mesmo que nós, os brasileiros, estamos acostumados a falar de endividamento? O que a gente está mais acostumado é comprar, inclusive, o próprio governo, que incentiva a gastança, que incentiva as pessoas a gastarem. Depois a gente vê como pagar. Isso é o incentivo que o governo dá. O outro aspecto, da mesma forma muito importante, é a tal da educação financeira. A educação financeira requer muita responsabilidade e exemplos. O problema é que a gente não tem exemplo. Um bom exemplo seria o Estado, o presidente, o governador, o prefeito, gastaria apenas o que arrecada. Mas a gente sabe que não é bem assim. Logo, o exemplo que o cidadão tem é de que as autoridades gastam mais do que arrecadam. Logo, algum dia esse déficit e esse rombo vai aparecer. Da mesma forma, quando a gente fala de educação financeira, é fundamental. No passado recente é que eu vi essa história e é coisa nova, não é tão antiga assim não. No passado, mais antigo, o bom mesmo era ser gastador. Pense nisso.
3: Às 10h28.
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3: Com reportagem de Adúcio Lucena, economista morto dentro de apartamento em São Lourenço.
5: O economista José de Lima Ramos, de 75 anos de idade, foi assassinado dentro do apartamento onde morava, na Avenida Doutor Belmínio Correia, no Parque Capibaribe, em São Lourenço da Mata. De acordo com informações repassadas por vizinhos à polícia, o idoso chegou ao apartamento acompanhado de um homem e, após uma discussão, o economista foi encontrado morto com marcas no pescoço semelhantes à esganadura. Pouco tempo depois, policiais da Divisão Especial de Apuração de Homicídios, da 10ª Delegacia de Homicídios, conseguiram prender o suspeito do crime. Alisson Pereira dos Santos, 23 anos de idade. Ele foi levado ao DHPP e autuado em flagrante. A polícia não repassou informações sobre a motivação do crime. Logo após os trabalhos dos peritos criminais do Instituto de Criminalística, o corpo do idoso foi encaminhado ao IML.
3: Jovem assassinado a bala em Abreu e Lima.
5: Luiz Henrique Fragoso dos Santos, de 22 anos de idade, foi morto a tiros na Avenida D, no bairro de Caetés 1, Abreu e Lima, região metropolitana do Recife. De acordo com a polícia, o jovem estava em frente a uma igreja evangélica quando foi surpreendido por vários disparos de arma de fogo efetuados por homens desconhecidos e morreu no local. Motivação, dinâmica e autoria do crime estão sendo investigadas pelos policiais da Força Tarefa do DHPP, que foi foram até o local sob o comando do delegado José Rubens. O corpo da vítima foi encaminhado ao IML.
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3: 10:30.
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0: Tiago Raposo traz os destaques do TV Jornal Meio Dia de hoje. Bom dia, Tiago.
1: Oi, Simone. Bom dia para você. Bom dia a todos os ouvintes. Olha, TV Jornal Meio Dia começa às 10h45 da manhã, mas vai até 1 da tarde. Notícias, informações, prestação de serviço. E, é claro, uma segunda-feira difícil, complicada. Por quê? O fim de semana foi de juntar cacos e velar corpos. Eu ainda falo, claro, sobre aquela chuvarada toda da sexta-feira, que ainda também caiu na região metropolitana durante o sábado. Domingo saiu ali um solzinho, coisa e tal, mas o estrago já estava feito, né? 2 mortes em Olinda, 3 mortes no Recife, 1 morte em São Lourenço da Mata. Isso sem falar do palhacinho que também morreu, mas aí não é contabilizado como causa chuva, porque ele pulou por livre e espontânea vontade no rio Bibiribe, e aí a correnteza é muito forte. Ele foi arrastado, morreu afogado, mas 6 oficialmente mortes causadas pela chuva, as despedidas, a dor e a revolta. Tudo isso no TV Jornal Meio Dia, claro, às 10h45. Eu te espero na tela da TV Jornal SBT. Bota quente comigo!
0: Muito obrigada, Tiago, pelas informações. 10h32.
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3: 10h34.
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3: Vamos às informações do futebol, começando com Santa Cruz e o Igor Moura.
6: E depois da terceira derrota consecutiva na Série C do Campeonato Brasileiro, Santa Cruz voltou à capital pernambucana e anunciou ontem à noite a demissão do técnico Claudinei Oliveira. Passou apenas 2 meses no Santa Cruz Futebol Clube. 1 mês de preparação, de treinamentos na intertemporada e de contratação de alguns atletas e o outro mês de resultados negativos. A estreia contra o Itabaiana foi a única vitória, 1-0 na Arena de Pernambuco. Depois, ladeira abaixo, né? O Santa Cruz empatou com o Floresta em Horizonte em 1-1, mesmo jogando bem, ficou no empate amargo no fim das contas e vem de 3 derrotas seguidas jogando um futebol muito ruim contra o Confiança em Aracaju, contra o Amazonas na Arena e por último, no último sábado, derrota para o Guarani em Campinas por 1-0, onde o Claudinei Oliveira chegou a elogiar vários pontos do Santa Cruz no jogo, e é bom lembrar, né, que o Santa Cruz terminou o primeiro tempo sem chutar uma vez no gol, né? Foi 10-0 em finalizações para o Guarani e no fim das contas o gol da vitória bugrina saiu aos 46 da segunda etapa com o volante William Farias de cabeça. O Santa, a partir de hoje, já vai começar a negociar com um novo substituto. Presidente Bruno Rodrigues, junto com Alex Brasil, já negociando com alguns possíveis nomes, né? Ou já debatendo alguns possíveis nomes. Reapresentação do elenco marcada para amanhã com o auxiliar técnico da casa, o novo Wilton Bezerra, comandando as atividades. E a tendência é de que o novo treinador, o novo profissional, chegue no mais tardar entre quarta e quinta-feira para poder treinar no decorrer dessa semana e no fim de semana para estrear na área técnica contra a Inter de Limeira, em Limeira. São as últimas do Tricolor aqui na Supermanhã, você sabendo de tudo.

0: Raldinei Alves.
1: O elenco do Náutico hoje tem um descanso programado depois de desembarcar no Recife na noite de ontem. O Timbu vem de dois jogos fora de casa, venceu a equipe do Atlético na segunda-feira passada e no último sábado empatou com o Botafogo de Ribeirão Preto pelo placar de 1-1. Amanhã, o elenco se reapresenta para começar o trabalho de preparação visando o próximo compromisso na Série B do Campeonato Brasileiro, o duelo do domingo contra o América Mineiro no Estádio dos Aflitos. Hoje à noite, na Rádio Jornal, o presidente Bruno Becker é o convidado do programa Fórum Esportivo, apresentado por João Vitor Amorim. Bruno Becker deve responder temas relacionados à administração do Náutico, que na semana passada perdeu Luciano Leonídio. Ele era diretor executivo do clube, recebeu a proposta para ir para um novo desafio profissional e optou por deixar o Clube Náutico Capibaribe. Mas voltando a falar de futebol, o Náutico segue no top 10 do Campeonato Brasileiro da Série B, começou a partida passada dentro da zona de rebaixamento, mas está bem depois dos dois resultados sem derrotas, jogando longe do Recife. São os destaques do Náutico aqui na Supermanhã, você sabendo de tudo.

0: Alex Santos.
1: E o Sport, jogando ontem à noite na Ilha do Retiro, venceu a equipe do Ceará por 2-0 pela 7ª rodada do Campeonato Brasileiro da Série B. Uma vitória que deixou o Sport, nesse momento, na terceira posição da classificação geral, com 13 pontos conquistados. Só que o Leão pode perder ainda uma posição no fechamento dessa rodada, já que o Vila Nova joga hoje à noite contra o Atlético dentro de casa, e se vencer, a equipe de Goiânia vai ultrapassar o Leão, porque nesse momento ele ocupa a 5ª posição com 12 pontos. Vencendo, vai a 15, ultrapassando o Sport, que tem 13. Mas, na pior das hipóteses, o Leão terminando aí na 4ª colocação. Uma vitória fundamental porque manteve a invencibilidade leonina dentro da Série B. O Sport, que está a 3 jogos, que não leva nenhum gol pela competição. E com a vitória de ontem, chegando à sua 3ª vitória na Série B e sua 2ª vitória seguida jogando dentro de casa. E o zagueiro Marcelo Aju recebeu o 3º cartão amarelo. Com isso, ficará de fora do próximo jogo contra a Ponte Preta no sábado que vem, pela 8ª rodada do Campeonato Brasileiro da Série B. Agora é mudança de chave, porque na próxima quarta-feira o Sport tem jogo decisivo pela Copa do Nordeste. Joga contra a equipe do Asa na Ilha do Retiro, em jogo único, 9:30 da noite, pelas quartas de final. Destaque do Sport para Supermanhã, você sabendo de tudo.

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1: 10h40.
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1: Ralph de Carvalho, bom dia.
5: Bom dia, Simone. Minha gente, terceira derrota seguida do Santa Cruz na Série C foi o limite para o técnico Claudinei Oliveira, que foi demitido ontem pelo Santa Cruz. O tricolor perdeu no sábado para o Guarani por 1-0. Claudinei esteve à frente do Santa Cruz por um período de 2 meses. Veio para reformular o elenco e fez 5 jogos na Série C, com 1 vitória, 1 empate e 3 derrotas seguidas, com um aproveitamento de apenas 26%. Quem vai comandar o time a partir de hoje é o auxiliar técnico da casa, Wilton Bezerra, interinamente. Mas se não fosse pela derrota coral para o Guarani, a semana teria sido boa por completo para o trio de ferro, porque o Náutico empatou com o Botafogo em São Paulo em 1-1, considerado um bom resultado, e o Sport venceu ao Ceará por 2-0, tirando a invencibilidade do time do Ceará. O Náutico fez 2 jogos seguidos fora de casa e trouxe 4 pontos com vitória de 1-0 sobre o Atlético e o empate sábado contra o Botafogo de São Paulo em 1-1. O que se cobra ainda do Náutico é que o time só tem jogado bem nos segundos tempos dos jogos, quando entra Vitor Andrade. Neste jogo com o Botafogo de São Paulo, o primeiro tempo do Náutico foi fraco. O Botafogo fez 1-0 na primeira etapa. E com as entradas de Vitor Andrade e Reginaldo, nos lugares de Júnior Todinho e Matheus Ribeiro, tudo mudou. E o Timbu jogou melhor que o Botafogo no segundo tempo. O gol de empate foi de Vitor Andrade com assistência de Reginaldo. Justo os dois que turbinaram o time no segundo tempo. O técnico Hélio dos Anjos disse que o Timbu poderia até ter vencido o Botafogo. E que esse segundo tempo, ou que nesse segundo tempo, o Náutico jogou no modelo que ele gosta. Ouçam Hélio dos Anjos.
6: Eu vejo o jogo de uma forma que o grupo se postou de acordo com o nosso modelo. Nosso time é um time de jogo, é um time de penetração, é um time que não tem medo de pressionar, não tem medo de fazer o adversário errar. Tanto que depois do 1-1, a melhor chance que nós tivemos, nós estávamos marcando pressão aos 41 minutos do segundo tempo. E nós conseguimos aquela grande chance. Então eu gostei muito do segundo tempo. Eu acho que o time se propôs a jogar do jeito que nós gostamos de jogar. Em todos os jogos nossos, nós somos assim. Um time ativo, um time de marcação à frente, um time que corre risco, mas o risco calculado. Eu fiquei feliz, é 1 ponto. Não é, daqui a pouco, muita coisa. Mas eu acho que pelo segundo tempo que nós tivemos, nós merecíamos até a vitória. Mas deixa para lá, aconteceu o empate. Nós temos que estar felizes porque buscamos 4 pontos de 6 disputados depois de uma pequena turbulência externa dentro do Náutico.
5: O Sport também fez uma grande partida ontem com um tradicional rival e arrancou uma grande vitória em casa, fazendo 2-0 no Ceará. Gols de Barleta e Madson. O lateral direito Madson fez o seu 2º jogo pelo Leão e contribuiu com um belo gol.
7: Uma jogada que eu sou especialista, né? Já fiz muitos gols assim na minha carreira. A gente vem combinando nos treinamentos, né? Essa diagonal, né? Porque normalmente ali o

0: o atacante ele vacila um pouco, né, nessa marcação. E foi o que aconteceu, o Marlon pôde dar um lançamento perfeito. A bola deu uma entradinha ali no refletor, eu confesso que não enxerguei muito, mas ainda bem que pegou na veia aqui na testa, né? Um golaço aí que pôde fazer o 2-0 e dar uma tranquilidade para a equipe.
1: O técnico Márcio Goiano, que tem melhorado o time do Sport rodada a rodada, avaliou a vitória de ontem sobre o Ceará.
2: Nós sabíamos da dificuldade que iríamos encontrar, né? A equipe do Ceará é uma equipe bem equilibrada na competição. A gente conseguiu iniciar o jogo de uma forma com posse de bola, né? Uma imposição, mas com 10 minutos, vamos colocar dessa forma, o adversário já conseguiu equilibrar. Equilibrou e até teve alguns momentos do jogo que ficou mais com o jogo controlado, né? Mas acima de tudo, a equipe teve esse controle. No segundo tempo a gente voltou passando essa leitura de algumas movimentações de alguns atletas, e nós sabíamos que tinha que melhorar no segundo tempo para conseguir o resultado, né? Porque senão a gente iria sofrer novamente, mas a gente conseguiu o equilíbrio, conseguiu chegar ao primeiro gol, e aí a gente chega ao segundo gol e depois a equipe, o jogo praticamente controlado, né?
1: Minha gente, estamos bem na Série B. O Sport saltou para o terceiro lugar com 13 pontos, invicto. 3 vitórias e 4 empates, não tem nenhuma derrota. 61% de aproveitamento na competição. O Náutico é o oitavo, tem 10 pontos, com 3 vitórias, 1 empate e 3 derrotas, e está a 1 ponto do G6, com 47% de aproveitamento. Os resultados também da Série D: o Central empatou em 1-1 com o ABC, o Maguari empatou em 0-0 com o América do Rio Grande do Norte, o Retrô vai jogar hoje à noite com o Sergipe, às 19 horas, aqui na Arena de Pernambuco. E o Decisão teve jogo adiado contra o 13. Um bom dia, minha gente. Bom dia, Simone.
3: Muito obrigada, Ralf, pelas informações e até uma próxima, 10h47.
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5: 10h50.
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5: E chegou a hora dos médicos aqui no nosso Tudo é Notícia. A hora que você envia sua pergunta e os nossos especialistas respondem, tirando a dúvida de muita gente, né? A gente vai atender o primeiro pedido da Catarina, de Boa Viagem. Ela quer saber por que a mulher tem esquecimentos durante a menopausa. Quem nos responde é a doutora Leide Tavares, ginecologista.
7: O estrogênio, ele faz parte do funcionamento cerebral e desenvolve várias funções no cérebro, desde a questão da memória, da aprendizagem, cognição, a função sexual. E aí, com a menopausa, com a queda do estrogênio, vai afetar todas essas funções. Sim, faz parte, né, esse esquecimento, a questão até mesmo da cognição. Mulheres referem que estão com maior dificuldade de aprender, de ler um livro e entender aquele livro. E agora, algo muito importante que a gente precisamos sempre lembrar é que esses sintomas, embora estejam presentes na menopausa, não são sintomas exclusivos e específicos da menopausa. É importantíssimo a gente avaliar outros fatores que podem estar causando esses mesmos sintomas. Uma vida corrida, o estresse, a sobrecarga emocional da mulher que trabalha fora, da mulher que cuida dos filhos, da mulher que tem que dar de conta ou que assume um trabalho com muitas responsabilidades, no qual tem que tomar muitas decisões. Então, vai associando aí a questão de um longo tempo de uma vida de estresse, o próprio envelhecimento do corpo. Afinal, a menopausa é um processo fisiológico e ocorre em torno dos 50 anos de idade. Então, a gente está falando de uma mulher que já está numa rotina, vamos supor, estressante há 20 anos. Então, chega a hora que, de fato, acontece um esgotamento. Então, acho super importante a gente diferenciar e não atribuir tudo à questão hormonal.
5: A Priscila, de Jabotão Velho, ela quer saber qual o diagnóstico do câncer de cérebro. Quem responde é o Dr. Roger Smith, ele que é neurocirurgião.
8: Da mesma forma que qualquer outro tumor cerebral, o diagnóstico é feito com história clínica, exame físico e exames de imagem, sendo a ressonância magnética o melhor exame para avaliação pela riqueza de detalhes que esse exame nos traz. Com isso, já é possível termos alguma ideia de qual subtipo de glioma se trata e de sua agressividade e programar melhor o tratamento. O diagnóstico é confirmado com a retirada de parte do tumor ou de todo o tumor, dependendo de sua localização e riscos de sequelas que a ressecção desse tumor pode causar.
5: A doutora Graziela Peluso Alba, ela que é médica clínica geral, vai ajudar a responder a dúvida da Elisa Mustardin. Ela quer saber se ela pode se automedicar quando sentir uma dor de cabeça ou deve procurar um especialista.
9: A dor de cabeça, ela pode ser uma simples cefaleia tensional, ela pode ser uma enxaqueca ou pode ser um sintoma maior, né, de alguma outra coisa, né? Doenças sistêmicas, que são as doenças mais complexas. Então, o ideal é a gente caracterizar se é uma simples dor de cabeça, se é uma enxaqueca, que é uma modalidade diferente, ou se tem algum outro sinal de gravidade, né? Se a pessoa tem febre associada, se a pessoa tem vômitos, opa, não é uma simples dor de cabeça, então o ideal é que ela procure ajuda médica, né? Em vez do uso abusivo de analgésicos, de antitérmicos, se vir com a febre, porque a dor de cabeça ela pode ser tensional, ela pode ser enxaqueca, ela pode ser o início de uma meningite. Pacientes até com doenças neoplásicas podem ter, então não significa que seja, mas sempre quando o sintoma ele persiste, eu tenho que procurar ajuda para saber antes de me automedicar. E a dor de cabeça, ela também pode fazer parte de um quadro sistêmico. Se eu estou com uma virose, se agora a gente está muito em alta em influenza A e B, eu vou ter dor de cabeça também. Então sempre o médico, a equipe de saúde, ela vai conseguir lhe guiar. É uma simples dor de cabeça ou tem algum outro sintoma que nos preocupe mais para que você dê prosseguimento à investigação diagnóstica?
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5: 10h54.
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2: 10h57.
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2: E voltamos agora a falar dos prejuízos causados pelas chuvas, porque o repórter Bruno Araújo está agora em uma comunidade de Olinda e vai trazer os detalhes de como ficou o cenário por lá.
3: Nós voltamos aqui na Rua Vínculo, no Alto da Bondade, em Olinda, e o cenário é de muita destruição. Aqui na parte de cima da barreira, 3 casas foram interditadas pela equipe da Defesa Civil aqui do município. O deslizamento de terra aconteceu na última sexta-feira e atingiu ao todo 5 residências. Em uma dessas casas estavam a mulher de 20 anos e o filho dela, de apenas 6 meses, que não resistiram. Os moradores dessa área não conseguem esquecer o momento do deslizamento. Nós vamos conversar com Dona Maria da Luz, dona de casa, que estava aqui quando essa tragédia aconteceu. Como é que foi?
4: Olha, foi horrível, né? A gente estava dentro de casa, eu, minha filha, meus netos, e de repente a gente escutou uma zoada, como se fosse um trovão. Mas aí a gente ficou, eu fiquei parada, e depois a minha filha, que já foi gritando, quando ela olhou uma zoada, que pensando que tinha sido uma árvore, olhou pela janela, que fica do lado da barreira, aí já viu a barreira deslizando, foi terrível. Ela gritando, uma casa está caindo, a casa, todo mundo saiu dentro de casa, na chuva.
3: Eu estou vendo que a casa da senhora é um cenário bem preocupante, porque o muro da sua casa chegou a ceder, a estrutura, a base está praticamente pendurada. E na mesma situação, morando de favor, está a dona Cineide Lopes, que é a dona de casa, que teve que deixar a residência depois desse deslizamento. A senhora foi para a casa de quem, dona Cineide?
5: Eu fiquei na casa de um pessoal, mas agora, como minha família, quem mora aqui é a minha filha, duas filhas minhas, porque são duas casas aqui. Então, eu estou aqui porque o meu marido está entubado, está no UTI, e eu vim ficar um pouco com elas e vi o cenário todo acontecendo. Quando eu vi a casa dela, o muro da casa dela caindo, eu fiquei feito doida, botava a mão na cabeça e gritava. Gritei muito por ela, mas ela não me ouvia. E eu vi o cenário de todo mundo lá embaixo gritando, pedindo socorro, me ajuda a Deus. Gente, eu só queria dar um recado à Mirella. Mirella, você não é Jesus não, mas você é a prefeita, minha filha. Olha o povo aqui, como é que tá. Olha a situação da gente, como é que tá. A gente não vem morar aqui porque a gente quer não. Meus filhos não estão aqui porque quer não. Então olhe por nós, se você tem família, se você tem filho, faça alguma coisa por nós, a gente está precisando.
3: Dona Cineide, que se emociona ao relembrar o que ela presenciou aqui na última sexta-feira, né? Quando essa chuva toda atingiu a região metropolitana e parte do estado. Nós vamos conversar também com Silvio Carvalho, que é mecânico. Seu Silvio, sua casa fica bem próximo às residências que foram isoladas, que estão interditadas pela Defesa Civil. O senhor também está preocupado?
6: É verdade, porque é feito uma escada, né? Mas a situação vai piorando até chegar a mim, até passar de mim também. Eu faço um apelo para que a Defesa Civil faça alguma coisa, porque a Defesa Civil veio aqui, botou uma fita e uma placa de interditado.
3: E se cair, pode arrastar outras residências, e essa é a preocupação dos moradores daqui. O que a gente observa realmente são fitas que foram colocadas pelas equipes da Defesa Civil. Mesmo assim, aqui do alto, a gente observa que tem morador lá na parte de baixo, possivelmente tentando recuperar alguns objetos em meio aos escombros, em meio a muita lama. Bruno Araújo, Rádio Jornal, Rádio Notícia.
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2: O Tudo a Notícia fica por aqui. Produção Hernani Tavares, trabalhos técnicos Avanildo Cerqueira e Evandro Chaves. Coordenação de jornalismo Vitor Tavares. Vem agora o debate da Supermanhã e ela, Natália Ribeiro. Até uma próxima.
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9: Os incêndios em residências continuam sendo uma das ocorrências mais frequentes e perigosas em centros urbanos e também em áreas rurais do Brasil. Além de provocar perdas materiais, esse tipo de incidente coloca vidas em risco e muitas vezes poderia ser evitado com medidas simples de prevenção. É por isso que no programa de hoje nós vamos falar com os nossos convidados sobre incêndios residenciais, abordando medidas de prevenção, redução de riscos, as principais causas dessas ocorrências em casas e apartamentos, fatores de risco, os números do estado de Pernambuco, todos os cuidados que você deve ter primeiro para evitar o incêndio residencial e depois para evitar, é claro, a perda de uma vida. Sem dúvida, a gente precisa sempre falar sobre isso. É um tema bastante atual, o estado tem inclusive registrado aumento dessas ocorrências, então a gente vai debater e levar muita informação para você. Eu vou começar saudando o Major João Paulo, que é chefe do Centro de Comunicação Social do Corpo de Bombeiros Militar aqui do estado. E em seu nome também, Major, parabenizar todos os bombeiros pelo seu dia. Nos orgulham tanto, né? Trabalharam tanto nas chuvas aí dos últimos dias. Então, obrigada por estar com a gente, diante inclusive desse cenário. Parabéns pela data e vamos debater. Bom dia.
10: Bom dia, Natália. Bom dia a todos os ouvintes. A gente está à disposição aqui para tentar trazer informação. Informação salva. Eu acho que o ponto fundamental é esse. Além disso, é a questão do elemento preventivo. Se a gente puder evitar, é o melhor caminho. Então, a prevenção é a nossa maior articulação, é a nossa maior ferramenta.
9: Obrigada por estar com a gente. Tassiana Nipo, engenheira em segurança do trabalho, especialista técnica em segurança do trabalho pelo SENAI-PE. Obrigada também por estar com a gente. Bem-vinda.
11: Ai, bom dia. Eu que agradeço o convite para a gente justamente aqui tentar ajudar as pessoas aí a cuidar um pouco mais das suas residências, né? E aí vocês vão ver que vai ter muita informação aqui hoje.
9: Dicas valiosas, eu tenho certeza, sim, não é? Bom, e fechando a nossa bancada, Fábio Barros, que é gerente operacional da Neoenergia aqui no estado, né? Neoenergia Pernambuco. Mais uma vez, bem-vindo, bom dia.
12: Bom dia, Natália, bom dia a todos da mesa, bom dia a todos os ouvintes. Como em nome da Neoenergia, agradecemos o espaço para falar sobre um tema super importante e atual. Então, sempre reforçamos, assim, quanto mais nos preocupamos nas nossas casas, evitamos acidentes.
9: Verdade. Também estava na nossa bancada, gente, ouvinte acompanhando as nossas chamadas, o nome do Coronel Cássio Sinomar, que é secretário executivo de Defesa Civil aqui na cidade do Recife. Coronel Cássio iria participar do programa, não pôde, teve de mudar a agenda por conta das chuvas. Hoje é um dia de assistência a essas famílias que estão saindo dos abrigos, estão voltando para casa. Então, claro que a gente compreende e também deseja um bom trabalho, né? Apesar de todas as dificuldades. E mais uma vez aqui, lembrando de tudo isso, né? Do que aconteceu, de fato, a prevenção ela é importante em todos os aspectos, né? Inclusive nesse. Então, Coronel, fique tranquilo, numa próxima a gente se encontra e vamos aqui levando as informações. Antes de começarmos efetivamente, lembrar você, ouvinte, que estamos no YouTube. Pesquisa aí, Rádio Jornal ao vivo no YouTube, Rádio Jornal ao vivo. Você vai nos acompanhar, vai ouvir, vai assistir, tem um chat do lado direito da tela, pode deixar sua pergunta, sua dúvida, sua sugestão, faça o programa com a gente. E aqui o nosso WhatsApp, já recebendo sua mensagem, já eu trago a sua mensagem no ar. 991478520, 991478520, o nosso WhatsApp. Major João Paulo, eu tenho aqui uns dados, inclusive, que são do Corpo de Bombeiros, são dados da semana passada. Depois desses dados, se não me engano, 3 ocorrências de incêndio residencial foram registradas, então ainda vai passar por atualização. Mas esses dados do Corpo de Bombeiros Militar aqui do estado dão conta de que em 2025 foram atendidos 630 chamados, 630 o ano todo, para incêndios e edificações residenciais. Em 2026, até o momento, foram, ao total, 284 chamados. 2026, até, portanto, abril, 284 chamados. Se pegar o mesmo período de 2025, foram ano passado, 220 ocorrências. Esse ano, no mesmo período, 284, um aumento de 29%. Tem motivo para esse aumento? O que está acontecendo?
10: Natália, eu acho que um aspecto de um recorte, né, desse incremento diz respeito também à nossa forma de residir, forma de morar. Uhum. O entretenimento nosso é dentro de casa através de televisão e streams. O telefone móvel, né, os telefones móveis, os smartphones, eles estão aí com uma série de recursos. O nosso modelo culinário também mudou. A gente está deixando de cozinhar com botijões de gás e passa a cozinhar com micro-ondas, fogos, fornos a indução, entre outros aspectos. E são elementos hipotéticos que a gente traz como possíveis causas desse incremento. Chama atenção também porque a própria Neo Energia configurou conosco aí uma informação de que a gente teve um surto de mais de 300% de descargas atmosféricas no começo do ano.
9: Raios.
10: E aí, todos esses fatores...
9: Foi recorde,
10: eles estão,
9: né, Fábio? Foi uma coisa assim, né? Atípica.
10: Atípica. E aí a gente tem, assim, hipóteses vinculadas exatamente a esse movimento. Então, a sociedade, ela está mudando a forma de morar, a forma de residir. Uhum. A gente tem um recorte aí da pandemia para cá, muitos trabalhos sendo desenvolvidos de modelo home office. Então, está todo mundo literalmente conectado e plugado, o que sobrecarrega muito as questões energéticas. Entretanto, as residências, elas foram construídas aí para a sua década de 80, década de 70, onde a parte interna das moradias, ela não está adequada a essa carga. Então, o nosso recorte hoje dentro da nossa diretoria de pesquisa é exatamente sobre essa hipótese que está vinculada a possíveis surtos elétricos vindos dos moradores.
9: Entendi.
10: Ou seja, a gente não está obedecendo ao dimensionamento da carga dentro de casa. E tampouco a gente está utilizando recursos de procedência duvidosa. Os carregadores mais baratos, o acesso à informação, ele é mais limitado, mas a gente quer estar online conectado, então a gente está com o telefone carregando e funcionando ao mesmo tempo e a gente sente que ele aquece, mas mesmo assim a gente negligencia isso e acaba acontecendo esse incremento tão significativo que leva, infelizmente, à perda de muitas vidas.
9: Na semana passada, e claro que eu não quero assustar ninguém, mas um cidadão lá de Pelotas, na região sul do estado, durante as chuvas que também atingiram o Rio Grande do Sul, estava utilizando o celular enquanto o celular carregava. Quem não faz isso, né, gente? Me coloco nessa. Todos fazemos isso, ó. A urgência de resolver tudo. E aí o que aconteceu, professora? Um raio. Pois é, o cidadão morreu. E aí eu dizia que eu não quero assustar as pessoas, né? A gente não quer assustar. Mas esses cuidados no dia a dia, o que a gente pode fazer, doutora Tassiana Nipo, para evitar problemas desse tipo? É não usar o celular enquanto ele está carregando? É tirar a televisão do interruptor, da tomada, quando sai de casa, o micro-ondas, quando vai dormir, o que a gente faz?
11: Olha, Natália, eu acho que é para assustar mesmo, tá?
9: É para assustar.
11: Porque se o pessoal não se coloca nessa posição de, poxa, tá tão perigoso assim, as pessoas vão se acomodando. Uhum. Como você disse, eu também me coloco várias vezes nessa situação de estar usando o celular com ele ligado. Então, assim, não é questão de levantar alguma bandeira do... Faça, mas eu não faço. Não, a gente também faz, mas é justamente esse policiamento que a gente precisa dar, né? Como o coronel aqui falou.
9: Major.
11: Desculpa.
10: Sem problema.
11: Como o major aqui falou, a gente está passando mais tempo em casa. Quando surgem campanhas, por exemplo, da própria neoenergia, de economia de energia, o que é que primeiro sai? Vamos tirar as tomadas do lugar. Então, minha gente, vamos fazer isso todos os dias. Né? Vamos deixar desligado. Isso só falando em relação à eletricidade, tá?
9: Sim.
11: Porque a gente sabe que as cargas hoje, elas não foram projetadas para isso. Eu também sou engenheira civil e o que as pessoas não querem fazer é procurar um profissional habilitado para isso. Ah, não, eu emendo um fio, eu puxo aqui, eu puxo ali. Não, minha gente, vamos chamar um pessoal, vamos chamar um técnico, pelo menos,
9: que
11: o técnico tem a formação.
9: Essa instalação elétrica da residência tem que ser revista. Tem um plano, tem uma estimativa de 10 anos, 5 anos, 20 anos. Tem que rever o plano, rever o que está ali, doutora?
11: Não, veja bem, não, para residencial não tem esse registro, né? Não tem esse plano, né, de verificação, mas a gente sabe que a partir do momento que eu tô morando numa casa, num apartamento, eu tenho uma televisão e aquilo ali foi projetado para isso. Aí daqui a pouco eu tenho dois quartos, três quartos, aí eu coloco uma televisão em cada uma, em cada quarto. Aí eu vou e busco chuveiros elétricos, micro-ondas, coisas. Então é muita carga saindo de um único lugar, ar-condicionados e tudo mais. E com certeza isso daí não foi projetado, pode não ter sido projetado. Tudo bem, eu moro num apartamento que tem 16 anos, mas e as pessoas que não têm? Né? A gente tem exemplo em casa. Eu tenho exemplo em casa do meu pai. A casa dele é de 1960. Então, assim, começou a estourar, pipocar, queima isso, queima aquilo. Eu disse, vamos embora, chama o rapaz. Ele tem que trocar tudo. Isso daí é o mínimo que a gente poderia fazer. E aí entra a questão das prioridades. Porque a gente resolvendo esse, a gente já vai eliminar um caminho... Né? Eliminar, mas pode ter outros também, claro. Eliminar um caminho que a gente leva ao acidente. Fora outras situações que a gente ainda faz em casa, que aí eu vou esperar ali o colega confirmar também essa parte elétrica e depois a gente volta, né?
9: Sim, bom, bom demais. Porque aí, querido Fábio, tem a questão da sobrecarga e como a Neoenergia também atua com isso. Porque quando o desespero bate, vai ligar para os bombeiros, vai pensar em Neoenergia, porque você tem que desligar pensando aqui num prédio residencial. Tem que suspender energia no entorno todo, o abastecimento. Então, é algo muito sério, é algo que chama muita atenção. E eu até queria aqui falar sobre as ligações clandestinas também. Qual é o impacto dessas ligações clandestinas em momentos como esse? Porque é fio desencapado, é ligação que o próprio nome já diz, clandestina, não está feita da maneira como deveria ser. A Neoenergia tem números, tem dados, qual é a participação dessas ligações que são inadequadas dentro desse universo dos incêndios residenciais?
12: Natália, quando a gente fala de energia elétrica, percebam, gente, a energia elétrica ela não tem cheiro, ela não tem cor. Então, muitas vezes, dentro das suas casas, assim, quando você tem um contato com ela, geralmente já é sobre algum acidente. É um choque elétrico, é um curto-circuito que gera um incêndio. Então, tanto o Major João Paulo quanto a Tassiana foram muito felizes, assim, dos exemplos que trouxeram aqui, porque é isso. Então, imagine, é natural que você está na sua casa em tempo de hoje, eu acho que as coisas, os eletrodomésticos estão mais acessíveis. Então, às vezes eu vou trocar um ar-condicionado de uma potência menor para de uma potência maior, ou tenho uma casa, eu construo mais um ambiente e vou colocar energia, e eu puxo daquela tomadinha mais próxima e alimento todo um espaço novo. Então, é fundamental que se contrate um profissional que tenha lá o seu conhecimento técnico para fazer um projeto adequado para que não tenhamos riscos. Então, o fiozinho lá tem que estar bem dimensionado, o disjuntorzinho lá também tem que estar bem dimensionado para carga, e tem outros equipamentos elétricos também de proteção que serve para dar maior segurança.
9: Como? Quais, por exemplo?
12: Como o DR, por exemplo. O DR ele é o disjuntor residual. Ele serve, caso você tenha alguma fuga de corrente, ele vai desligar aquele circuito. Então, ele vai evitar o quê? Um choque elétrico ou até mesmo um incêndio.
9: E isso pode ser comprado, é um equipamento que pode ser comprado pela pessoa, pelas famílias.
12: De prateleira. Isso vende em qualquer...
9: DR.
12: E tem também o DPS, que é o dispositivo contra surtos de tensão. Por exemplo, um caso de um raio. Quando o raio cai. Então, quando ele coloca uma energia muito, muito maior do que a que se está preparado para passar. Sim. Naqueles condutores. Então, esse DPS, ele vai abrir aquele circuitozinho para que o circuito não seja danificado por uma sobretensão. Isso é um exemplo de um raio, tá? Então, assim, existem equipamentos. Então, um projetista que conhece de energia, que é especialista no tema, então, ele é preparado para fazer um correto dimensionamento, fazer uma avaliação nas instalações elétricas para ver se está tendo algum risco de acidente na residência, né? E mudando um pouco, falando da ligação clandestina... Sim. Perceba, toda ligação que for realizada sem seguir critérios técnicos e de segurança colocará em risco quem está usufruindo daquela energia e quem está ao redor. Então, ligações clandestinas, elas sobrecarregam o sistema elétrico. E veja, a Neoenergia, quando nós fazemos nossas expansões de rede elétrica para atender as regiões, nós conseguimos mapear aqueles consumidores que possuem cadastro comigo, aquela demanda que tem ali. Então, à medida que tem esse crescimento desordenado por um caminho da clandestinidade, a natureza, o normal é que tenha uma sobrecarga, e essa sobrecarga causa interrupção do fornecimento, ruptura dos condutores, acidentes com a comunidade. Então, o que eu diria, Natália, de certa forma, assim, resumindo, a ligação clandestina, além de ser crime, coloca em risco a vida das pessoas que as fazem e as pessoas que estão próximas a ela. E dentro das nossas casas, que a gente sempre oriente, sempre chame um profissional capacitado para sempre estar olhando a qualidade das nossas instalações e sempre que for fazer um aumento da carga, comprar um novo equipamento, chama um profissional. Então, isso não é economia.
9: Tá? Não é chamar Neoenergia. Não, chamar um profissional contratado de forma individual por você e pela sua família.
12: Só para a gente deixar claro assim, até onde vai a responsabilidade da Neoenergia. Então, toda unidade consumidora ela tem um medidor de energia. Uhum. Então, até o medidor de energia, a responsabilidade é da Neoenergia. Ok?
9: Certo.
12: Após o medidorzinho de energia para dentro de casa, a responsabilidade é toda do cliente. Então, essa parte aqui, após o medidor de energia, o consumidor ele é responsável em manter os dimensionamentos adequados de acordo com a capacidade de carga que eles estarão utilizando.
9: Perfeito, tá? Entendi. Tem uma questão aqui do seu Olival Ferreira de Azevedo, no YouTube, porque ele conta assim, sou de Vila Sotave, Prazeres, Jaboatão, onde moro só 30% pago energia. Até quando eu vou pagar por eles? Que a gente começou a falar da ligação clandestina, aí o seu Olival lembrou disso. Eu ouvi a Fábio, rapidamente pesquisava sobre a tarifa social de energia elétrica. A gente sabe que as pessoas têm dificuldade para pagar a conta em dia. Muita gente tem dificuldade de alimentação, de pagar água, pagar luz. Aí tem a tarifa social de energia elétrica, que vem de certa forma também, né, Fábio? Evitar isso. Essas ligações clandestinas, e aí no caso o seu Olival, que está pagando aí a energia para os demais. Como faz para ter essa tarifa? São pessoas de baixa renda, e aí procura quem? Como é que faz?
12: Toda a nossa rede de atendimento ela está habilitada a receber esses consumidores. Uhum. Então, esses consumidores que têm acesso hoje a algum benefício social, tá? Ele pode se direcionar a qualquer loja de atendimento e fazer a adesão. Então, lá, os atendentes vão passar todas as instruções, vão fazer uma atualização cadastral e cadastrar o benefício. Então, uhum. realmente, assim, é uma vantagem que o governo, junto à Neoenergia, estabelece aí, promove aí para a população, mas que tem um poder aquisitivo um pouco menor, que dê algum acesso a algum plano desse do governo.
9: Perfeito. E aí, claro, vai muito de acordo. Você tem que estar cadastrado, tem que estar em Cade Único, tem que estar participando, né, gente? Mas ligação clandestina, evita, porque isso faz mal para todo mundo. Major João Paulo, tem uma questão aqui bem importante. Eu começo a trabalhar muito cedo, chego aqui na rádio cedinho, e já aconteceu em muitas oportunidades de, nesse período, madrugada, começo da manhã, a gente se deparar com notícias de incêndios residenciais. As famílias estão lá, recentemente teve um caso em que, infelizmente, duas crianças faleceram. Então, bom, já teve caso em lar que recebe criança também, vítima de vulnerabilidade, incêndios residenciais. É muito comum você ver no começo do dia esse tipo de ocorrência. Talvez seja uma impressão, talvez não. Mas aí eu quero perguntar para o senhor nesse sentido. Noite, madrugada, esse período do sono. Qual é a orientação para se evitar qualquer foco, princípio de incêndio?
10: Natália, é muito importante a gente observar que durante a noite nossa atenção ela está reduzida. A gente vai dormir, vai relaxar. E aí, alguns pontos são interessantes. Exemplo, a limpeza dos ventiladores.

0: geralmente está pertinho da cama. Colchão, espuma, altamente inflamável. E aí fica uma curiosidade, o nosso maior problema no combate a incêndio, entre muitos, diz respeito à fumaça. A fumaça, ela tem uma capacidade de carregar toxinas, carregar calor, e esse calor fazer com que haja a propagação do sinistro. Então, uma ação simples de fechar as portas dos nossos ambientes, quando a gente for dormir, por exemplo. Então, vou fechar a porta do meu quarto, sim, fechar a porta dos outros cômodos em relação a onde eu estou. A gente vai fazer um isolamento desse possível sinistro. Não ficar carregando nossos aparelhos telefônicos durante a noite, enquanto a gente dorme.
1: Então, você dorme com a porta aberta. Deixa as portas abertas.
0: Dorme com a porta fechada. Fechada,
1: tá.
0: Além da porta fechada,
1: aqui você vai impedir que essa fumaça e que o fogo chegue nos outros cômodos.
0: Exatamente. Entendi. E aí a gente não precisa, por exemplo, nos nossos registros, uhum, a maior parte dos incêndios, e aí eu vou usar a questão estatística aqui, mais de 90% estão condicionados a residências unifamiliares, onde o nosso código contra incêndio e pânico, ele não atua diretamente.
1: O que é uma residência unifamiliar?
0: Seria a nossa casa. As casas convencionais que a gente tem, né? Diferente dos prédios, que seriam as residências multifamiliares. Entendi. As residenciais multifamiliares.
1: É uma casa mesmo.
0: Aquela casa clássica onde mora ali uma família,
1: onde
0: que
1: mais
0: tem uma
1: acontece.
0: Garagem. É onde mais acontece. Coincidentemente, a gente diz assim, o risco é muito grande nas indústrias e empresas, mas a gente tem um índice muito baixo, justamente porque a gente tem os sistemas preventivos e as exigências relacionadas, enquanto corporação. Mas fica a orientação de que ambientes fechados sempre, seja para a gente dormir, seja para a gente vir trabalhar. Então, Natália, quando você sair cedinho de casa, fecha todas as portas. Desliga da tomada, dos interruptores mesmo, só deixando lá, se for possível, até mesmo só a geladeira ligada, porque senão vai desgastar lá o produto que está sendo guardado, ou freezer. Mas o resto dos equipamentos eletroeletrônicos pode desconectar tudo, o que a gente não faz costumeiramente. E aí, além disso, a gente deixar todas as nossas portas fechadas, porque uma vez iniciando o sinistro, Deus nos livre disso, a fumaça ela vai ficar contida exatamente em um dos ambientes. E mesmo que, caso aconteça essa infelicidade, não saia de forma desesperada. Simplesmente feche a porta do cômodo que está sinistrado, se não tiver ninguém, obviamente, lá dentro. Se você confirmar que não tem mais ninguém ali dentro, e saia fechando todos os demais cômodos. Esse isolamento que a gente faz de forma ativa, ele faz com que a gente tenha uma redução de mais de 70% da propagação desse incêndio. Então, ele vai ficar contido em um ambiente. A gente olha, né, de forma recorrente, que é muito comum, quando a gente chega num ambiente sinistrado, todas as portas estão abertas. E a gente consegue perceber, por um aspecto pericial, o movimento que a fumaça fez para poder atingir mais de um espaço.
1: Nossa, umas dicas bem importantes. Tem mensagem chegando, tem dúvida também. Então a gente vai para o intervalo e já a gente responde você.
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5: Voltamos com o debate aqui na Supermanhã da Rádio Jornal, falando hoje sobre incêndios residenciais, medidas de prevenção, medidas para reduzir os riscos, passando aqui muito serviço para você, muita informação. E eu já vou voltar com a doutora Tassiana Nipo, que é engenheira em segurança do trabalho, especialista técnica em segurança do trabalho do Senai Pernambuco. Doutora, tem uma questão aqui do Moisés Moura, de Casa Forte. Ele trabalha com reformas em geral, eventualmente trabalha também com instalação de energia elétrica. Ele já mandou outras mensagens para a gente. E ele conta que verifica o seguinte: muitas casas e apartamentos ainda só têm um disjuntor ou disjuntores antigos, mal dimensionados. Pessoas que colocam disjuntores com uma amperagem muito alta para não ficar disparando por conta de chuveiros muito potentes, acaba assim aquecendo cabos, causando incêndios. É um problema mesmo que Moisés fala? Faz sentido, doutora?
6: Totalmente. Quando você pega um equipamento, que é um disjuntor, e coloca ele numa potência maior, tudo que acontecer dentro de casa, qualquer curto-circuito, qualquer problema que tiver de diferença de corrente e tudo mais, ele não vai disparar. E aí, aquilo vai ficar acontecendo, né? O Fábio da Neoenergia, ele falou do equipamento, que ele se desativa em qualquer situação e evita que as pessoas levem choque. Mas se por acaso a pessoa ainda não tem condições de colocar esse equipamento, porque para fazer isso vai ter que mudar muita coisa dentro de casa. Vai ter que comprar chuveiros elétricos blindados. Vai ter que
5: são
6: às
5: mais
6: vezes,
5: caros.
6: Sim, vai ter que às vezes trocar eletrodomésticos, que eles já estão velhinhos e ele não suporta mais e vai estar desligando. Aí, inclusive, viu, tem gente que tem esse DR, tem esse dispositivo e tira. Recebe o apartamento com esse dispositivo e tira. Por quê? Porque na cabeça desse morador, tá desligando o tempo todinho, então vou colocar um melhor. E aí, o colega aí, como ele trabalha com reforma, eu sei que ele vai ter muito trabalho para convencer as pessoas do que precisa ser feito, de fazer a instalação correta, de fazer a instalação adequada, de dividir esses disjuntores para atender uma área da casa, para atender só tomadas, só lâmpadas. Bom, isso é o que o profissional da formação técnica ou superior, né, ele vai conseguir analisar e identificar qual é a melhor forma de fazer. Agora, realmente, isso vai precisar de um investimento maior. Só que muitas vezes eu estou acostumada a ir, por exemplo, para empresas fazer treinamentos e o pessoal faz assim: ah, mas é muito caro. Uhum. Caro quanto? Não sei. Aí eu disse: bora ver como é que é caro. Quanto é quanto é que vai ser para fiação, quanto é que vai ser de disjuntor? Minha gente, vamos colocar no papel se realmente é caro? Porque se a gente prestar atenção direitinho, a gente acaba definindo outras prioridades na nossa vida. É um lanche, é uma praia, é aquilo. Então, assim, vamos colocar nas prioridades. Ajeite a sua casa, porque o nome dela é imóvel, por isso você não vai perder. Agora, se deixar que tudo isso, né, chegue a uma situação de incêndio, você pode perder, né? Claro que não, sempre tem um jeito, mas até o próprio concreto, lajes, vigas, pilares, eles suportam uma determinada temperatura.
5: Uhum. Eu queria mesmo perguntar isso, doutora, tinha aqui anotado, avaliação da estrutura. Quando eu vejo na televisão, assisto as imagens de incêndios residenciais em prédios, você vê a área toda bloqueada, a defesa civil lá, inclusive o coronel Cássio Sinomar iria falar muito com a gente sobre isso, mas essa avaliação, esse cuidado, eu sempre, quando vejo, penso, como vai ser essa volta para casa? Não só daquela família, mas também dos moradores, os vizinhos, e aí eu não estou falando do incêndio nas casas, né? Mas aí sim nos apartamentos. Como, o que deve ser levado em consideração para que seja tranquilo para todo mundo, caso, é claro, a pessoa tenha essa vontade de voltar, imagino que dependendo da situação nem todo mundo queira voltar, né, doutora? Mas não só a pessoa ali, aquele imóvel que sofreu um incêndio, os vizinhos também, toda essa estrutura, como é essa avaliação?
6: Então, os profissionais da área de engenharia, eles têm condições de identificar e tem alguns instrumentos que podem fazer isso, uhum. Verificar fissuras ou até a mais larguinha, que é a rachadura, né? Pode fazer alguns testes para poder arrancar uma parte daquele concreto e verificar se ele ainda está com as suas características iniciais. Porque, assim, claro, você pegar fogo numa casa, numa cortina, num ventilador, né? Como o Major falou, não quer dizer que vá ser uma temperatura que vá, como a gente chama às vezes, né? Desonerar, que vá gastar, que vá destruir as moléculas daquele concreto. Né? Porque aí, dependendo do concreto, a gente pode ter até 700, 800 graus. Mas o que foi que queimou ali? Quanto tempo passou queimando? Então, a gente não sabe. Tem que vir um profissional da área de engenharia para analisar tudo isso. Hoje, eu acredito que o pessoal usa bastante a Defesa Civil e o próprio CREA para poder fazer essa avaliação. Sim. Quando isso não acontece, tem que chamar um profissional, sim, porque ele vai olhar o apartamento que pegou fogo e ele vai olhar o restante. Agora, imagine você ter isso, que eu lembro que alguns incêndios eles aconteceram nos últimos andares.
5: Sim, sim, sim.
6: Digamos, que bom, né? Mas em que sentido? Se tiver de derrubar, porque às vezes é necessário derrubar aquilo ali, derrubar toda a estrutura. Então, precisa se fazer essa avaliação. É possível não derrubar uma estrutura, sim. É possível refazer aquela laje, refazer aqueles pilares, sim. Mas é muito mais crítico você voltar para casa. Mesmo a gente entendendo que a pessoa não tem onde morar. Mas imagine, você volta e cai tudo. De quem vai ser a culpa nesse caso? De quem vai ser a responsabilidade? De todos esses profissionais de órgãos públicos que foram lá e não disseram assim, está interditado. Pelo menos eles têm que dizer logo, está interditado, para depois ter essa avaliação. Então, assim, a correção, o conserto do problema é muito mais oneroso do que a prevenção.
5: Então, prevenir sempre, né, gente? Fábio Barros, gerente operacional da Neo Energia Pernambuco. Fábio, tem vários ouvintes aqui falando que querem entender melhor essa questão das competências, até onde a Neoenergia pode ir, como a Neoenergia pode atuar. Seu Paiva do Jordão até falou, Natália, as pessoas, ele mandou um áudio dizendo, as pessoas não têm dinheiro, por isso muitas vezes acabam fazendo aí as gambiarras, né, as ligações clandestinas, e aí se vai até, a atuação da Neoenergia vai até o medidor, como fica depois? Então, assim, o seu Paiva, e tem vários ouvintes meus que mandaram aqui a mensagem, querem entender isso, até que ponto vai essa atuação da Neoenergia, inclusive para evitar que o morador faça algo errado, que possa acabar causando um incêndio?
7: É muito importante a pergunta. Então, assim, quando a gente avalia a instalação elétrica da unidade consumidora, da parte de dentro, realmente a responsabilidade ela é do consumidor. É claro que quando a energia é acionada e vê uma situação de risco, nós vamos desligar, quer seja a unidade consumidora, quer seja o circuito da região, para que evitemos acidentes. Agora, o fato é, até o medidor de energia, a responsabilidade do condutor e do medidor até lá A responsabilidade é da Neoenergia. Então, nós temos trabalhos pesadíssimos de investimento na rede elétrica, tanto de manutenção quanto de investimentos para aumentar a nossa capacidade, justamente para que a gente consiga acomodar todo o consumo e toda a demanda que os clientes de Pernambuco exigem. Para você ter ideia, só esse ano agora, em 2026, nós estamos investindo em Pernambuco aproximadamente 1,6 bilhões de reais, investimento recorde. Então aí tem, dentro desse investimento, você tem expansão de rede, tem manutenção, tem vários aspectos que a gente olha sempre para estar melhorando nossa capacidade. Mas o fato é, que é bom deixar claro para o ouvinte, é que assim, após o medidor, todo o dimensionamento e a parte de segurança é de responsabilidade do cliente. Então, a Neoenergia, quando um cliente solicita, por exemplo, uma ligação nova, o que é que nós fazemos? O cliente, ele vai lá, ele vai deixar prontinho aquele padrãozinho, aquela caixinha com aquele eletrodutozinho que a gente chama de bengala, né? Aquele pretinho que fica lá. E o cliente deixa tudo prontinho, a Neoenergia vai lá, instala um medidor de energia, puxa o fiozinho que vai vir do poste da Neoenergia até chegar ao medidor. Chegou o medidor, nós energizamos e essa saidinha aqui que vai para o disjuntor do cliente e vai para dentro da unidade consumidora é de responsabilidade do cliente garantir que as instalações estão aderentes, que tem um aterramento adequado. Então, essa é a regra. Então, se identificarmos situações de risco, nós preventivamente faremos a abertura, que é o desligamento dos circuitos, e passaremos a orientação para que o consumidor contrate um profissional habilitado para ir lá e fazer as adequações das suas instalações internas.
5: Tá dentro da sua casa, tá aí nos seus domínios, você é responsável. Então, vendo qualquer sinal, qualquer situação que pode estar oferecendo um risco, procure ajuda profissional. E nesse sentido, Fábio, por exemplo, já aconteceu comigo, você coloca lá na... liga um equipamento na tomada, sai uma faísca quando você faz essa ligação do equipamento com a tomada, com a energia elétrica, sai a faísca. Vai lá ligar o micro-ondas, sai uma faísca. Mas tudo bem, ele liga, ele funciona. Isso é sinal de risco?
7: A faísca em si, o que é que você tem que estar atento?
5: Dá aquele clarãozinho assim, sabe?
7: Então, o que é que você tem que estar atento? Qualquer folga que se tenha nas conexões elétricas, isso com o tempo poderá causar um sobreaquecimento. Então, isso pode ser uma emenda mal feita. Então, uma emenda mal feita, com o tempo ali, a energia quando passar, ela vai passar, mas com essa folga, ela vai causar uma trepidaçãozinha leve que com o tempo pode causar a ruptura daquele condutor, porque vai gerar um sobreaquecimento. Então, dentro de casa, Natália, é bem importante, assim, você tá ligado aos pequenos sinais. Uhum. Como a energia, como eu falei no começo, ela não tem cheiro, ela não tem... você não consegue ver o sinal do risco, assim, o que é que você tem que ficar atento? Por exemplo, o uso de Benjamin, que é o famoso T.
5: Sim.
7: Você não pode usar, porque veja, aquilo ali...
5: Não pode.
7: Na verdade, você pode usar de forma esporádica, assim. Certo. Use momentaneamente, mas assim... O que é que você vê muito? Na TV, aí tem uma tomadinha. Aí você liga, bota um T e liga a TV. Aí liga lá um equipamento elétrico, aí liga o ventilador. Liga um home theater, aquele de som, né? Então, veja, você está em uma tomada que foi dimensionada para um equipamento, você está ligando três. Então, com o tempo, isso poderá causar um sobreaquecimento, e esse sobreaquecimento poderá causar um curto-circuito e vir a causar um incêndio. Então, é muito importante estar ligado no uso também das extensões e dos T's de forma contínua.
5: Sinais, né, gente? Você fica ligado nos sinais e também não sobrecarrega para não ter problema. Major João Paulo, chefe do Centro de Comunicação Social do Corpo de Bombeiros Militar aqui no Estado. Eu queria mais dicas também para quem está nos acompanhando. Aí lá no início eu dizia, né, doutora, não quero assustar, mas às vezes a gente tem que aqui trazer para você. Você vai nos ouvindo e vai lembrando, vai pensando aí o que acontece na sua residência, no local onde você trabalha também. Até porque muita gente, como o senhor já falou, trabalha, mora, é tudo no mesmo ambiente, é o dia inteiro ali, energia a mil funcionando. Dicas para os nossos ouvintes.
8: A Thalia está chegando perto da hora do almoço, né?
5: Tá.
8: Então, a fome desafio, já tá batendo. Desafio, além da fome, desafio é quem está nos ouvindo agora e está nos vendo no canal do YouTube a dar uma checada na sua mangueira do gás agora. Dá uma olhada como é que está a validade dessa mangueira do gás. Aquele relógio, o regulador de pressão que a gente tem no botijão de gás.
5: Tem validade,
8: Tem validade. Até 5 anos. Se você mora em prédio, dê uma verificada também na mangueira da sua tubulação de gás. Converse com seu síndico, converse com a concessionária que lhe fornece esse gás encanado para verificar se está dentro da validade. Essa é uma dica de ouro. E aí a gente tem alguns horários, né? Você falou no horário noturno. Sim. E a gente tem, eu tenho certeza, que a gente vai receber dentro de alguns instantes alguma solicitação para vazamento de gás, justamente próximo do horário
5: do
8: almoço.
5: Isso é bem comum.
8: Muito.
5: Porque quando você vai usar lá a estrutura...
8: Exatamente. E aí chama a atenção nesse sentido para quê? Você falou sobre aquele clarão que dá na tomada, né? Uma vez que você chega em casa, mais uma dica, tá? Ó, o desafio tá mantido, viu, gente? Quem tá nos vendo e ouvindo, verifica a validade da tua mangueira.
5: Corre
8: lá. Verifica.
5: Deixa o rádio ligado, o aplicativo
8: o
5: ligado,
8: relógio,
5: YouTube valendo, mas vai lá dar uma
8: verifica
5: conferida.
8: Lá o teu relógio, né? O regulador de pressão do botijão de gás. Mas chegou em casa agora, foi fazer o almoço e sentiu o cheiro de gás, não liga nada. Não liga nenhum interruptor, nada. Você simplesmente só vai abrir as portas, janelas e acionar a gente através do número 193. Primeira coisa. Segundo, se você tiver destreza e conhecer, verifique se o seu botijão de gás está com algum tipo de vazamento. E é uma coisa simples. Água, um pouquinho de água, detergente líquido ou sabão e faz aquela espuma bem, bem concentrada. E passa essa espuma exatamente nas conexões ou emendas. No botijão de gás em si, próximo ao regulador, naquelas abraçadeiras que tem de metal, passa ali próximo e até mesmo perto do fogão. E verifica, a doutora Tassiana estava falando sobre a questão de manutenção e cuidado. O fogão da gente precisa de cuidado, tá? Cuidado em relação aos dispositivos e interruptores dele, da parte elétrica, que a gente tem os disparadores elétricos do fogão. A manutenção e limpeza, porque a gordura que vai se acumulando naturalmente à medida que a gente vai cozinhando, essa gordura ela é extremamente combustível. E aí, de repente, a gente está fazendo comida e essa gordura pega fogo e a gente não sabe o que fazer. E a gente
5: levanta
8: aquela
5: chama, às vezes.
8: Levanta uma chama forte que pode ser decorrente de óleo, por exemplo. Ah. Então é muito comum a gente ter ocorrências, infelizmente, em que as pessoas se queimam justamente por conta desse óleo. Qual é a ação e reação que a gente tem na mente? Eita, eu vou jogar água ali. E a gente
5: e aí
8: tá
5: é pior, né, Major?
8: Pior, porque você intensifica. Porque o gradiente de temperatura de combustão do óleo é muito mais elevado do que o gradiente de temperatura de evaporação da água. E aí, uma vez a água batendo, ela vai vaporizar de imediato. E essa vaporização faz com que haja uma propagação disso. Então a gente tem quase que uma manifestação explosiva e uma reação extrema do fogo ali.
5: Tem gente que tem a reação de pegar a tampa. Pega a tampa da
8: Perfeito.
5: Panela e coloca em cima.
8: Abafamento, isso é excelente. Pega a tampa da panela, pega um pano, umedece esse pano, se você tiver essa consciência. E a gente sabe, gente, quando a gente está numa situação de crise, de risco, a gente fica nervoso. Ei, a gente é bombeiro também, mas a gente fica nervoso, mas a diferença é que a gente treina para isso.
5: Claro.
8: A gente é capacitado para isso, mas você mantém o controle, deixa o fogo ali e tenta ir com a sua tampa, uma panela, uma tampa maior e ver esse dimensionamento direitinho. Não é uma coisa de tique ou toque, é a gente ter a panela adequada para uma tampa adequada. Isso é muito importante a gente deixar isso próximo e evitar, consequentemente, o uso e desatenção. Ó, tá assistindo a gente aí agora e tá ouvindo, fica de olho no que é que tá acontecendo lá no teu fogão, porque é muito comum a gente atender uma ligação, eita, vou ver um vídeo, eita, vou fazer uma atualização numa postagem de uma rede social qualquer, e a panela tá ligada. Temos diversas ocorrências, e aí é bem interessante, o feijão nosso de cada dia, que Deus nos permite e abençoa com ele, ele tem uma característica crítica quando ele começa a queimar na panela, ele gera muita fumaça mesmo, dá a impressão de que você está num incêndio horroroso dantesco, quando a gente vai observar que chega pronto, próximo ao núcleo, é apenas panela com feijão que está queimando.
5: Geralmente a panela de pressão, nesse
8: geralmente
5: caso.
8: Panela de pressão, que é outra bronca também que a gente pode falar um pouco sobre isso.
5: É melhor evitar?
8: Na verdade não seria evitar, é manutenção e observação.
5: A borracha tem que estar em dia.
8: Borracha tem que estar em dia. A válvula reguladora de pressão que ela tem que estar funcionando e operativa. Aquele êmbolo e nada de tirei a panela do fogo, vou jogar na água para poder aliviar essa pressão. Em hipótese alguma. A gente está falando de um metal que ele está extremamente aquecido. Aí que você pega, joga uma água que tem uma temperatura muito mais baixa, esse metal pode romper, essa panela via
5: Deixa
8: romper.
5: Deixa ao
8: de
5: natural
8: fato.
5: Sair
8: Deixa
5: a pressão toda.
8: Isso, nada de tentar acelerar o processo. Eu sei que a gente vive uma sociedade muito acelerada, tem hora para tudo, mas nada de pegar o bom e velho grafo e levantar a válvula.
5: Não pode também.
8: Também não, porque a gente está criando uma diferença de pressão interna na panela. E isso pode vir a trazer a exaustão dos gases e a saída desses gases. Olha. E esses gases vêm a trazer queimaduras e até a implosão propriamente dita do ambiente.
5: E aí, nesse contexto todo, a doutora Tassiana pode participar também, claro, Fábio, surge o tal do extintor.
8: Bacana.
5: E aí, eu não sei se 50% da população sabe usar o extintor.
8: Poxa, eu queria isso. É. Mais de 50%, ou pelo menos 50%. É,
5: eu estou sendo
8: muito
5: otimista
8: menos.
5: Aqui, colocando 50%. Muito.
8: A gente vai chegar nisso.
5: O que fazer com o tal do extintor? Como manusear? Quando usar o extintor?
8: Vai o segundo desafio do dia, tá? Ah. Não precisa ser agora, não. Termina o almoço, termina de assistir o programa e vamos assistir. Vamos verificar nos corredores, principalmente onde a gente trabalha. Sim. E onde a gente mora. Dá uma lida no rótulo do teu extintor para ver. A gente tem basicamente três extintores comuns, né? Que é o de pó, o de água e o de CO2. Cada um deles tem uma função específica e um elemento combustível que ele vai ser aplicado. Geralmente, nas nossas residências, tem muito extintor de pó e água. Cuidado quando for ocorrências relacionadas a combustão em equipamentos eletroeletrônicos. Não usem água, usem o pó químico seco. João Paulo, quando é que eu posso utilizar esse extintor? Ó, gira aquela dispositivo de segurança da trava, o gatilho, girando, não é puxando. Puxando, a gente vai ter muito mais dificuldade. Então, você gira no sentido horário ou anti-horário. Rompeu esse lacre, testa o extintor antes, ou seja, pressiona o gatilho e se dirige até o próximo do local, desde que você não sinta aquela temperatura que é vinda da radiação. Uhum. Exemplo, quando a gente está fazendo, assando uma galinha em casa, que a gente abre o fogão, que a gente sente aquele calorzão, isso é a radiação que está vindo ao nosso rosto. Então, se a gente estiver num ambiente que essa radiação esteja nesse nível, não avança muito mais do que isso, tá? E aplica o extintor por completo, prioritariamente na base do fogo. Se a gente fizer isso com o extintor adequado, a gente já está reduzindo bastante. João, não sei utilizar o equipamento, não tem problema. Aciona a gente e pede ajuda. Não fica perdendo tempo gravando. É outra coisa, Natália, que eu compartilho com vocês. É? A gente perde muito tempo de resposta operacional, porque as pessoas, ao invés de acionar o Corpo de Bombeiros, elas estão publicando nas redes sociais. A gente tem uma equipe de monitoramento que fica visualizando literalmente o que está sendo publicado e que é marcado a gente. E a gente recebe a ocorrência primeiro através das redes sociais do que dentro do nosso centro através do 193.
5: 193, então, gente.
8: Esse número salva vidas.
5: Aviso o quanto antes. Deixa a publicação para depois, né?
8: Por favor.
5: Tassiana, tem uma questão aqui bem interessante. E depois a gente vai para o intervalo. Dona Zeneide de Oliveira. Ela quer saber se pode colocar lá na casa dela alguma coisinha, uma decoração em cima do micro-ondas. Tipo uma cestinha com remédios. Lá no só micro-ondas da casa da gente, às vezes a gente deixa alguns itens em cima do micro-ondas. E a dona Zeneide tem uma cestinha com os remédios que colocou, viu lá naquele local. Aquele, olha, é aqui que eu vou guardar. Aí a dona Zeneide quer saber, isso aí tá certinho, não tá certo?
6: Olha, vocês já estão tendo várias dicas hoje. Muitas. Do Major. Então, assim, anotem, tá? Porque talvez vocês não se lembrem, mas assiste depois. O que é que acontece? Eu sempre digo que uma das primeiras coisas que a gente precisa fazer é limpar a nossa casa. Limpar. Eu vou fazer o quê? É muita lembrancinha de aniversário que a gente traz. Lembrancinha de EVA,
5: papel lembrancinha daqui, papel disso, lá.
6: Entendeu? Limpa, tira todos esses excessos. Hoje você não precisa mais guardar contas de neoenergia, disso, daquilo, outro. Por quê? Porque está lá no site, você pode tirar e salvar. Então, assim, se você encosta, e outra coisa que eu sempre digo para quando eu vou fazer os treinamentos é que tudo pode queimar. Se eu coloco, por exemplo, um data show, não sei se vocês já usaram data show, e tem data show que aquece demais. Uhum. Só que eu tenho uma sala com ar-condicionado. Desliga e deixa ele ligado. E vai-se embora. Então, assim, qualquer coisa que eu coloque nesses ambientes, que a própria carcaça aí do micro-ondas, ele também vai aquecer, eu posso ter, sim, riscos de incêndio.
5: E no caso daqui da dona, ela, nossa ouvinte aqui que está no YouTube, inclusive, não sei, a gente não sabe se pode modificar a consistência do remédio.
6: Ainda
5: da medicação.
6: Tem isso, né?
5: Então
6: ainda,
5: evita, ainda, não coloca
6: não.
5: Ali.
6: Vamos colocar no lugarzinho, no armário. Não vamos colocar nada em cima de nada. Não vamos colocar o telefone ligado em cima do colchão. O telefone ligado em cima de um móvel de madeira. Porque tudo que pode aquecer pode pegar fogo. Então, eu costumo dizer, e realmente eu acho que isso bem interessante, vamos limpar a nossa casa. Vamos olhar a mangueira do botijão de gás, né? Que só são 5 anos. Tem gente que tem o maior prazer de dizer assim, foi desde quando eu casei. Casou há quanto tempo? 25 anos, cruz credo, entendeu? É tirar esses excessos, tirar os Benjamin, o T, né? Aí o colega depois pode até concordar ou me corrigir, porque é o seguinte, tem gente que diz assim, não, mas eu coloquei um filtro de linha. Veja, o filtro de linha, ele pode até desligar e você vai evitar...
5: Teve ouvinte que perguntou aqui
6: uma quebra no seu equipamento. Uhum. Mas você continua ligando tudo aquilo ali a uma tomada só. A uma tomada que foi dimensionada. Então, começa a tirar esses excessos. Começa a limpar, começa a guardar. Anotei aqui umas filas, né? Porque, sim, por exemplo, cortinas. Onde, como, que tecido é essa cortina? Todo tecido queima, claro. Mas, às vezes, a gente tem um tecido que ele é mais...
8: retardante, né,
6: doutora? Que consegue não queimar tão rápido. Né? Não, olha, outra coisa hoje é evitar, por exemplo, fazer essas impermeabilizações. Que está muito na moda
5: no sofá,
6: de fazer em sofá.
5: O pessoal faz... Não é indicado.
6: Não. Porque que produto está sendo usado?
5: É um produto que pode ser inflamável.
6: Pode ser inflamável.
5: Entendi.
6: Né? Então, assim, olha para dentro de casa e vai ticando. Na minha sala, eu tenho que tirar isso e isso, que é excesso. No meu quarto, tirar as tomadas. Ah, eu quero outra tomada. Procura o profissional para poder, uhum, fazer isso. Né? Nada de colocar... objetos, nem outros tipos de materiais em cima, ao lado desses eletrodomésticos eletrônicos que podem aquecer, vai tirando tudo isso aí.
8: Natália, nessa esteira eu queria aproveitar, sim, e nessa coisa de tirar os excessos, né? Cuidado com o seu paninho do fogão. Cuidado.
5: Fica no vidro ali que a gente,
8: isso,
5: né?
8: Isso, tão bonitinho, né? Decorado, foi feito, tira isso.
5: Ah, é?
8: Com certeza, o tecido...
5: Se pegar a chama ali...
8: Pode pegar fogo exatamente nele. E outra, o botijão de gás, antigamente, ele vinha, era comercializado, eu acho que ainda é, né? Aquelas capinhas pro botijão de gás.
5: Sim, sim, sim.
8: Gente, o botijão, ele não vai sentir frio, não vai sentir calor, tá? Tira isso também do botijão. A gente não precisa disso, porque a gente precisa estar visualizando por completo a estrutura dele, se ele está apresentando algum problema. Olha. E nada de virar o botijão de gás quando o gás estiver acabando. É muito comum, infelizmente.
5: E perigoso.
8: A gente sabe. E muito arriscado, porque ele não foi feito, essa estrutura não foi feita para trabalhar deitada.
5: Uhum.
8: Ele tem uma base, um apoio específico que precisa estar em contato com o solo, direto ou indiretamente, por algum suporte. Cuidado com esse suporte também, para ele não cair, porque uma vez caindo... pode danificar o relógio e a gente tem um vazamento massivo de gás que às vezes a gente não consegue controlar diretamente.
5: Nossa, gente, assim, ó, é chegar em casa e dar aquela olhada geral, não é?
8: Por favor.
5: Como a doutora falou, fazer tudo que a gente puder para evitar. Eu tenho pergunta aqui para a Energia também, mas eu vou para o intervalo rapidinho e já volto.
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7: Voltamos, gente, sem perder tempo. Vou trazer aqui também o questionamento e agradecer a todos que participaram. A gente não consegue atender a todos, mas muitos aqui conseguimos. Fábio Barros, é pergunta para a Neo Energia. O ouvinte Elton José quer saber se quedas de energia podem causar incêndios. Elton mora em Candeias e diz que apenas esse ano foram mais de 20 quedas e umas 10 prolongadas. Ele pergunta, será que a estrutura da Neo Energia está acompanhando o crescimento do bairro? Será que esse é o problema? Mas de forma muito geral, queda de energia pode causar incêndio, Fábio?
8: Natália, como comentamos, assim, a Neo Energia está conectada e ligada no aumento de consumo, do comportamento de consumo em todo o estado de Pernambuco, tanto é que esse ano estamos fazendo investimento recorde de 1,6 bilhões de reais, que dentre os investimentos existe um investimento na própria rede elétrica. Tá? O que eu diria é o seguinte, se nós tivermos uma instalação elétrica dentro das nossas casas bem dimensionada, o disjuntorzinho lá bem dimensionado para carga e os equipamentos de proteção necessário, pode ter certeza que independente de onde venha o surto, se ele vem da rua ou se vem de dentro da casa, a sua instalação estará protegida. Então, a recomendação, voltamos a falar sobre isso, que é termos sempre um profissional lá fazendo a vistoria, fazendo as adequações necessárias para garantir que não tenhamos acidentes dentro de casa, nem queima de equipamentos e nenhum problema com a eletricidade.
7: Sim, faz a sua parte aí, esperando também esses investimentos da Neo Energia, né? O pessoal de Candeias reclamando muito, a gente já entrega essa mensagem também. Fábio, obrigado, até a próxima.
8: Agradecemos demais aqui o espaço, a Neo Energia sempre está à disposição, Natália. Então, falar sobre um tema tão importante que é incêndio. Então, reforçamos com nossos consumidores aí o cuidado com as instalações elétricas e reforço. Energia não tem cheiro, não tem cor. Então, todos fiquemos bem atentos à utilização da energia elétrica dentro das nossas casas.
7: Muito bem. Doutora Tassiana Nipo, muito bom também recebê-la. Até a próxima.
9: Pronto, eu quero deixar também aqui um recadinho.
7: Sim,
9: né?
7: Fique à vontade.
9: Porque nós temos no Senai cursos técnico em eletrotécnica e nós temos cursos para eletricistas prediais. Às vezes a pessoa não tem tempo, né, de fazer um curso técnico que dura em torno de um ano e meio, então ele pode ir lá fazer um curso de eletricidade predial, onde ele vai aprender também a fazer alguns pequenos cálculos, né, e dimensionar melhor, ajudar aí aos seus clientes a organizar melhor aí a sua, o seu serviço e a sua casa, né? E mais uma vez, viu, assim, é bem interessante vir participar disso aqui, porque quando a gente também vem para cá, que a gente começa a pesquisar mais, a gente também começa a se policiar mais.
7: Sim.
9: Né? E aí é onde você vê aquela velinha que eu ligava, né, para um determinado santo, né, esses penduricalhos que a gente sai colocando dentro de casa. Então, vamos organizar isso aí, porque senão você vai ter muito trabalho depois de fazer essa correção. O colega do Corpo de Bombeiro está aqui, nem Sim. sempre eles conseguem chegar de imediato. E o fogo passa quanto tempo para ele começar e crescer? Segundos, entendeu? E infelizmente, às vezes, acontecem tragédias aí com pessoas, né? Não importa a idade, mas Sim. com pessoas, porque não houve nem a prevenção, não houve nem o treinamento, né? Quem é de condomínio, síndico, por favor, procurem as pessoas para poder fazer essa orientação.
7: Claro.
9: E certamente a gente vai conseguir diminuir bastante essas situações de risco.
7: Que é o objetivo, né, gente? Orientar, trazer os dados e evitar esses números. O tempo já está estourado, mas o Major João Paulo, quero agradecer e aproveitar ainda a sua presença para a gente falar que, com relação às chuvas, tem ponto de arrecadação de doação, né?
10: Isso,
7: que o senhor pode ajudar.
10: Isso mesmo, lá no quartel do Comando Geral, na Avenida João de Barros 399, a gente está recebendo água.
7: João de Barros
10: 399, o quartel do Comando Geral do Corpo de Bombeiros, a gente está recebendo água mineral, a gente está recebendo material de higiene pessoal, limpeza, colchões, roupas e alimentos não perecíveis. Uhum. O impacto da chuva ele ainda está sendo sentido e refletido. O Corpo de Bombeiros está à disposição. E em caso de emergência, a gente não pestaneje, não. Liga 193, a gente está pronto.
7: Que vale para tudo, incêndio também.
10: Também.
7: 193. Gente, obrigada pela companhia de todos, obrigada pela sua companhia. Vai lá no YouTube da Rádio Jornal ou no nosso site. O programa vai ficar à disposição para você ouvir quando quiser e quantas vezes quiser. Até amanhã.
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1: Agora meio-dia, 4 minutos. Muito boa tarde para você que está com a gente nesta segunda-feira, dia 4 de maio. Já estamos ao vivo também na internet. Vamos aos destaques de hoje do Edição do Meio-Dia. Quartéis da PM dos Bombeiros passam a funcionar como pontos de arrecadação para famílias afetadas pelas chuvas. A Assistência Social de Goiânia na Mata Norte mobiliza doações para desabrigados. Desenrola 2.0 é lançado para renegociar dívidas e aliviar endividamento. E ainda, penas mais duras para roubo, furto e receptação já estão em vigor no país. Tudo isso e muito mais a partir de agora no Edição do Meio-Dia, que está no ar.
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1: Agora meio-dia, 4 minutos. Vamos saber como está a movimentação na região metropolitana, principais vias e corredores. Chegamos ao cais de Santa Rita, sentido Boa Viagem, por trás do Recife Expo Center. Movimentação bastante intensa de veículos, alguns pontos de lentidão. Trânsito parado na Rua da Praia, também na área central, e Rua do Rangel, neste momento com movimentação intensa de veículos. A Avenida Manuel Borba, Gervásio Pires, ainda por aqui a Rua do Jiriquiti e também a Almeida da Cunha, também a Bispo Cardoso Aires, todas elas com movimentação bastante intensa de veículos neste momento. Conselheiro Rosa e Silva com movimentação intensa também até o cruzamento com a Rua Padre Roma. Rua Amélia com movimentação intensa. Rua do Espinheiro também movimentação intensa de veículos até o encontro com a rua, ou melhor, com a Avenida João de Barros. Agora são 12 horas mais 6 minutos em Pernambuco. A gente segue falando que o governo de Pernambuco disponibiliza quartéis da PM e dos bombeiros como pontos de arrecadação para famílias atingidas pelas chuvas. O repórter Bruno Araújo traz mais detalhes. Bruno, por onde é que você está? E conta pra gente se já tem muita doação por aí. Boa tarde pra você.
2: Olá, um abraço a você, uma ótima semana também aos nossos ouvintes. Aqui no município de Goiânia, há dois cenários que encontramos. De um lado, as famílias que estão desabrigadas, que perderam tudo ou praticamente tudo, e agora estão contabilizando os prejuízos e tentando ver uma forma para depois retornar para seus imóveis, se isso for possível, porque muitas casas também ficaram numa situação precária. Do outro lado, tem a população que está mobilizada, tentando ajudar como pode. A nossa equipe está neste momento no ginásio municipal Tancredo Neves, que fica no centro de Goiânia, onde estão concentradas as doações. Muita coisa já chegou. Colchões que foram enviados pelo governo do estado, mantimentos também enviados por empresas particulares e muitos donativos encaminhados por pessoas da própria comunidade. Vizinhos dessas famílias, moradores aqui de Goiânia que estão sensibilizados com essa situação. No último levantamento da prefeitura, o número é de 626 pessoas desabrigadas, ou seja, que perderam praticamente tudo e que estão, por enquanto, em 6 abrigos temporários. Além dessas, há mais 220 pessoas desalojadas, ou seja, que estão, por enquanto, recebendo acolhimento em residências de parentes ou de amigos. De acordo com a prefeitura, cerca de 10 mil casas foram danificadas e 5 destruídas, além de 5 escolas que foram afetadas. Agora há pouco eu conversei com o prefeito de Goiânia, Marcílio Régio, que atualizou essa situação.
3: As primeiras ações foi tirar esse povo de casa, levar para abrigo, alimentação, saúde e remédio. A gente montou um posto de saúde em cada colégio que eles estão abrigados. Até agora não faltou nada para esse povo. A população está ajudando muito, a Defesa Civil do Estado, o Estado e o Governo Federal.
2: Tem a possibilidade de recursos do governo federal serem aplicados aqui em Goiânia também?
3: Tem, que foi uma das maiores enchentes de Goiânia, e o secretário nacional de Defesa Civil, governo federal, já está em contato com a gente.
2: Prefeito, em todas as cidades que nós passamos, que são atingidas por chuvas assim, a população comenta que de um lado tem a questão da própria natureza, da força da natureza, por outro tem situações que poderiam ter sido evitadas com o empenho maior das prefeituras, do governo do estado, de todas as esferas. Aqui em Goiânia, qual a análise que o senhor faz do que poderia ou não ter sido feito para evitar isso?
3: Eu tenho 40 anos de vida pública e observo isso há muito tempo. Habitação. 90% da gente aqui no Rio Goiano, no Balde do Rio. Todo ano tem. O dinheiro que se gastou até hoje fazendo um projeto de habitação, 600 casas, 700, resolver esse problema. Já se gastou tanto dinheiro, né? Gastou dinheiro de 2 mil casas. É a gente estudar isso e tomar uma providência que acaba isso aqui em Goiânia. Faz uns 30 anos ou mais que teve um projeto, só que levaram o povo que construíram uma vila aqui e não derrubaram as casas. Aí o povo votou.
2: Nós conversamos também com a secretária de Assistência Social e Direitos Humanos de Goiânia, Ana Silveira, que falou sobre o auxílio moradia.
4: O auxílio eventual emergencial já foi dado entrada ontem e estamos aguardando uma posição. Pelo porte da cidade, deve ser num montante de R$48 mil para ser dividido entre as pessoas que tiverem o direito, dependendo do cadastro que está sendo feito pelo CRAS. Todos os abrigados, nos 6 abrigos, já foram feitos seus cadastros e os afetados e desalojados, o CRAS está aberto hoje para atender toda a localidade onde foi atingida pelas águas. O dia todo os técnicos estão lá aguardando que as pessoas sigam até lá para fazer os seus cadastros.
2: Então, só lembrando, você que puder fazer alguma doação para as famílias que foram afetadas pelas enchentes aqui no município de Goiânia, as doações podem ser entregues no Ginásio Municipal Tancredo Neves, que fica no centro do município, mais precisamente na Avenida Manuel Carlos de Mendonça. Emerson Pereira, Rádio Jornal, Rádio Notícia.
1: Esse foi Emerson Pereira falando sobre a situação em Goiânia, na Mata Norte de Pernambuco, que foi uma das mais afetadas pela chuva. Agora sim a gente aciona o repórter Bruno Araújo, que vai falar sobre os quartéis da PM e dos bombeiros que estão sendo disponibilizados como pontos de apoio de arrecadação para as famílias atingidas pelas chuvas. Boa tarde, Bruno.
5: Olá, Vitor. Boa tarde a você, boa tarde aos ouvintes aqui da Rádio Jornal. Nós falamos aqui do Comando Geral da Polícia Militar, o quartel do DERB, na área central. As equipes estão aguardando a chegada das doações depois das fortes chuvas que atingiram Pernambuco. Na quinta-feira passada, na sexta e também no sábado, o governo do estado, por meio da Secretaria de Defesa Social, reforçou as ações de apoio às famílias desabrigadas e desalojadas. Dois pontos oficiais de arrecadação foram disponibilizados com apoio da Polícia Militar e do Corpo de Bombeiros, que abriram os quartéis para receber as doações da população. Nós vamos conversar agora com o Tenente-Coronel Edmilson Silva, que é assessor de comunicação da Polícia Militar de Pernambuco e que vai dar mais detalhes para a gente. O que a população pode trazer de doação? Boa tarde.
6: Boa tarde. Nesse momento, né, que a Polícia Militar se integra a essa frente ampla aí do Governo do Estado para prestar solidariedade às pessoas que foram atingidas por essas chuvas dos últimos dias, nós solicitamos que as pessoas façam a doação de kits de higiene pessoal, de produtos de limpeza, né, alimentos não perecíveis também são importantes para esses donativos, além de agasalhos, cobertores ou qualquer outro material, né, que a gente possa receber e fornecer a essas famílias atingidas e que possam aí mitigar esses efeitos tão danosos aí ocasionados por essas chuvas.
5: Tenente Coronel, muito obrigado pela participação aqui na Rádio Jornal e nós sabemos que essas famílias estão realmente precisando. Hoje nós já passamos pela rua Arão Butler, no bairro de Cajueiro, no Recife. O rio Beberibe transbordou durante a chuva e alguns pontos da via registrou o nível de água de aproximadamente 2 metros. Hoje, muitas famílias estão retornando para as casas e contabilizando os prejuízos. Já na rua Vínculo, no no Alto da Bondade, em Olinda, uma barreira deslizou na sexta-feira, atingiu 5 casas, uma mulher de 20 anos e o filho dela, de 6 meses, morreram em 2 unidos. Na zona norte do Recife, outra barreira acabou deslizando, destruindo 2 casas. Nessa ocorrência, 3 pessoas acabaram morrendo, uma mulher de 24 anos e os filhos dela, de 6 anos e 1 ano e 6 meses. Sobre as doações para ajudar essas famílias, além do quartel do Derby, outro ponto de arrecadação funciona no quartel do Corpo de Bombeiros, na Avenida João de Barros, no bairro da Soledade. As doações podem ser feitas de segunda a sexta-feira, das 8 da manhã até as 6 horas da tarde. Nos finais de semana, o horário é das 9 da manhã às 5 da tarde. A população pode contribuir com alimentos não perecíveis, água, itens de higiene pessoal, material de limpeza, roupas, agasalhos, cobertores e colchões. Bruno Araújo, Rádio Jornal, Rádio Notícia.
1: Tá certo, Bruno, obrigado por suas informações e atenção, porque o Instituto Nacional de Meteorologia alerta para chuvas intensas e risco de alagamentos em Pernambuco. O aviso de perigo prevê acumulados de até 100 milímetros por dia na região metropolitana, na Zona da Mata e no Agreste até a noite de amanhã, terça-feira, dia 5 de maio. O aviso meteorológico teve início à 00h01 de hoje e segue válido até às 23h59 da noite de amanhã. Segundo o órgão, a previsão indica chuvas entre 30 e 60 milímetros por hora, ou de 50 a 100 milímetros por dia. Um cenário que pode provocar alagamentos, deslizamentos de encostas e transbordamentos de rios, principalmente em áreas consideradas de risco. O alerta abrange municípios da região metropolitana, Zona da Mata Norte, Zona da Mata Sul e parte do Agreste de Pernambuco. Entre as cidades atingidas estão Recife, Jaboatão, Olinda, Paulista, Camaragibe, Cabo de Santo Agostinho, Ipojuca e São Lourenço da Mata. Na Mata Norte, o aviso inclui municípios como Carpina, Goiânia, Nazaré da Mata, Timbaúba e Vitória de Santo Antão. Já na Mata Sul, cidades como Barreiros, Palmares, Escada, Tamandaré e Siriaim também estão sob alerta. No Agreste, o IMET aponta risco para municípios como Gravatá, Bonito, Xangrande, Limoeiro e Passira. Diante dessa previsão, o Instituto orienta que a população evite enfrentar o mau tempo e observe possíveis alterações em encostas e barreiras. Em caso de inundação, a recomendação é proteger documentos e objetos pessoais em sacos plásticos e, se possível, desligar aparelhos elétricos e o quadro geral de energia. O IMET também reforça que moradores podem acionar a Defesa Civil pelo telefone 199 e o Corpo de Bombeiros pelo número 193 em situações de emergência. Agora são 12h16, a gente segue falando de economia, porque em meio ao alto nível de endividamento no país, o programa Desenrola 2.0 é lançado como uma nova oportunidade para renegociar dívidas e aliviar o peso no bolso dos brasileiros. Max Augusto é quem chega agora com os detalhes. Boa tarde, Max.
7: Muito boa tarde para você e para os ouvintes. Isso mesmo. O Desenrola 2.0 entra em cena num cenário de alerta máximo para a economia nacional. Dados recentes revelam que impressionantes 80,4% das famílias brasileiras estão endividadas e mais de 81 milhões de pessoas estão com o nome sujo no país. Para tentar frear essa crise, o governo ampliou o programa, que agora foca em dívidas com juros altos, englobando cartões de crédito, cheque especial, crédito rotativo e até contratos do FIES. As novas condições prometem taxas de juros de até 1,99% ao mês e descontos que podem abater até 90% do valor da dívida. Uma das grandes novidades é a permissão para que o trabalhador utilize até 20% do saldo do FGTS na negociação. Mas preste muita atenção na regra. Esse uso do fundo de garantia só será liberado se os 20% forem suficientes para quitar a dívida inteira. Se o saldo não cobrir o valor total, o trabalhador não poderá fazer o saque. Essa medida, inclusive, já desperta críticas do setor imobiliário, que teme a redução de recursos disponíveis para o financiamento da casa própria. Outra trava importante criada pelo governo mira diretamente o vício em jogos online. Quem aderir à renegociação do Desenrola ficará bloqueado de usar plataformas de apostas, as chamadas bets, pelo período de um ano. Apesar de trazer um alívio imediato para o bolso das famílias, o programa é alvo de ressalvas. Especialistas explicam que, para garantir esses descontos, o governo vai precisar abrir mão de recursos, cedendo garantias e créditos tributários aos bancos. Além disso, a taxa de 1,99% ao mês, que parece baixa, ainda representa quase 27% ao ano, o que continua sendo um peso considerável. Especialistas também alertam para um perigoso efeito colateral, chamado risco moral. Sem um trabalho de educação financeira, o programa cria um incentivo negativo, fazendo com que as pessoas parem de pagar suas contas e os bancos continuem cedendo crédito sem crédito, apenas na esperança de serem salvos para um futuro Desenrola 3.0. É isso, volto com você.
1: Agora 12h19, vamos a um rápido intervalo, edição do meio-dia, volta já.
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5: Um dos assuntos do balanço de notícias para esta segunda-feira às 16h. Pré-escolas brasileiras sem infraestrutura em todo o país. Menos de 2 em cada 10 unidades de ensino infantil públicas têm todos os itens considerados básicos para o funcionamento adequado. Faltam prédio escolar, energia de rede pública, água da rede pública, banheiro, rede de esgoto, cozinha, alimentação para os alunos, coleta de lixo, acessibilidade, internet, biblioteca ou sala de leitura. Sobre o assunto, vamos ouvir o doutor em educação e professor do mestrado em gestão pública para o desenvolvimento do Nordeste da UFPE, Tiago Modenese. Participe pelo WhatsApp da Rádio Jornal 99147-8520.
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6: Agora 12h23.
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6: Vamos saber como está a movimentação do trânsito no Recife, região metropolitana, com João Lubambo. Boa tarde, João.
7: Oi, Vitor. Boa tarde para você e para os ouvintes. Vamos começar pela zona sul do Recife. Avenida Marechal Mascarenhas de Moraes, com trânsito intenso no sentido centro, desde o Aeroporto Internacional do Recife até o viaduto Tancredo Neves. Na Avenida Boa Viagem, o trânsito é moderado, apesar das obras de requalificação da orla presentes em diversos trechos da via, sempre ocupando faixas à direita. Nas ruas Antônio Falcão e Félix de Brito e Melo, o trânsito é intenso neste momento. Agora vamos à Zona Norte, Avenida Conselheiro Rosa e Silva com trânsito intenso, mesmo cenário na Avenida 17 de Agosto, nos dois sentidos, e nas ruas Amélia e José Osório. E uma última informação, na Zona Oeste, um protesto está sendo realizado neste momento na BR-232, nas proximidades do Curado, no sentido Recife. A motivação seria porque, segundo os moradores, obras na via prejudicaram famílias e o trânsito está bem complicado por lá para quem trafega no sentido Recife. 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
6: Tá certo, João. Obrigado por suas informações. 12h25, ainda falando de mobilidade, uma ação realizada hoje no Recife alerta para a prevenção dos acidentes com motociclistas. Michael Carvalho é quem tem as informações. Boa tarde, Michael.
8: Oi, Vitor. Boa tarde para você. Boa tarde a todos. Pois é, essa ação foi realizada aqui na Avenida Engenheiro José Estelita, bem pertinho do Cabanga, também do viaduto Capitão Temudo. Os agentes da CTTU paravam os motociclistas e os arte-educadores entregavam os panfletos, que reforçam informações importantes sobre os cuidados necessários para evitar acidentes. Essa ação faz parte do Maio Amarelo, período em que são realizadas campanhas de conscientização para a segurança no trânsito. Ouça o que disse a gerente de educação para o trânsito da CTTU, Michele Souza.
0: O Maio Amarelo é um movimento, né, de conscientização e prevenção de sinistro de trânsito. Então a gente está aqui para orientar

0: informar mesmo aos cidadãos, aos motociclistas de fato, que é o foco que a gente está aqui, para que eles tenham consciência, né, desse alto índice que vem ocorrendo em relação a eles.
1: Michele, cita alguns exemplos de informações que os orientadores passam para os condutores.
0: Os agentes de trânsito e a Liga da CTTU estão dando dicas de segurança, como usar o capacete corretamente, como manobrar, não fazer nenhuma coisa brusca nas vias. Informando também para o garupa, que é um foco também nosso, como ele deve sentar corretamente na garupa. Então essas são as dicas que a gente vem passando e pedindo também que as pessoas não sejam tão imprudentes no trânsito.
1: Dados levantados pela Prefeitura do Recife mostram que no ano passado foram 140 mortes no trânsito aqui na cidade, com uma redução de 4,8% no comparativo com o ano anterior, 2024. Mesmo assim, ainda é um índice muito alto, principalmente dos homens, que seguem sendo maioria nos acidentes com mortes envolvendo motocicletas. Os condutores parabenizaram essa iniciativa, que deve percorrer outros bairros, outros pontos da cidade. Michael Carvalho, Rádio Jornal, Rádio Notícia.
2: Tá certo, Michael. Obrigado por suas informações. Agora 12h27 em Pernambuco.
3: Brasília.
2: Vamos direto para a capital federal, porque Romualdo de Souza chega com novas informações de Brasília. Boa tarde, Romualdo.
4: Pois é, Vitor. O danado é que mais da metade dos alunos universitários, 65% dos alunos que têm contratos com o FIES, que é o Fundo de Financiamento Estudantil, mais da metade está com contrato inadimplente, ou seja, está atrasado. E aí, a proposta do governo é renegociar essa dívida com juros de até 1,99% ao mês e um desconto que pode variar até 90%. Ou seja, mais uma vez, quem está sendo beneficiado é quem é inadimplente, quem não paga a sua dívida. E lembrando que esse fundo, o Fundo de Financiamento Estudantil, já é um fundo subsidiado. Ou seja, é para você, nosso ouvinte, que está pagando esse fundo. Aí cria o fundo com dinheiro de quem paga imposto, o estudante vai lá e não paga financiamento, e agora vai ter um refinanciamento. Nessa história toda, é bom lembrar que nós estamos em ano eleitoral, e Lula da Silva do PT está fazendo a sua campanha, o Desenrola 2.0, como bem disse o jornalista Castilho, é um programa para pessoas que devem num país que não tem educação financeira. Daqui a pouco virá um 3.0, 4.0 e assim por diante, Vitor.
2: Tá certo, Romualdo. Obrigado por suas informações. A edição do meio-dia fica por aqui. O programa teve produção de Elis Martins, trabalhos técnicos de Evandro Chaves, Big Alves e Edilson Lima. Você fica agora com um comentário de Edinaldo Santos. E em seguida o assunto é futebol, primeiro tempo com Leonardo Borges. Uma ótima tarde para você, uma excelente segunda-feira. Até amanhã, tchau.
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7: Boa tarde, amigos e amantes do futebol. Nosso resumo do final de semana, a gente destaca inicialmente o jogo de ontem na Ilha do Retiro, onde o Sport venceu o Ceará pelo placar de 200-0 pela Série B do Campeonato Brasileiro. Jogando em casa, o Sport conseguiu a sua segunda vitória seguida. Aliás, duas vitórias contra duas equipes que figuram como favoritas ao acesso. Primeiro foi o Novo Horizontino e agora o Ceará. No primeiro tempo, o Ceará se apresentou melhor que o Sport. Outra vez, o Sport teve enormes dificuldades na transição Isso tem acontecido em alguns jogos. O time do Sport precisa melhorar a saída de bola, né, para sair de forma mais qualificada. E o Ceará teve um gol anulado no finalzinho do primeiro tempo. O Sport criou muito pouco ofensivamente na etapa inicial. Mas no segundo tempo, o Sport melhorou consideravelmente o seu jogo, principalmente com a entrada de Marlon no lugar de Cleison. E logo aos 5 minutos, ele sofre um pênalti. Barleta bate e faz 1-0 para a equipe do Sport. E aí o Sport começa a tomar conta da bola e do jogo e não demora para sair o segundo gol. Marlon cruza e Mattson marca um belo gol de cabeça, fazendo 2-0 no placar. O técnico Márcio Goiano continua fazendo um bom trabalho. A torcida já começa a acreditar mais no seu comandante. Começou com aquela desconfiança, mas aos poucos está dirimindo essa desconfiança. Bom, para o Sport, né, que vai consolidando a sua condição como um dos grandes favoritos para voltar à primeira divisão do futebol brasileiro. A vitória coloca o Sport na terceira colocação, com 13 pontos conquistados. O Sport obteve até agora 3 vitórias e 4 empates e disputou 7 partidas. O Sport volta a jogar no próximo sábado, às 19h30, em Campinas, contra a equipe da Ponte Preta. O Náutico, minha gente, empatou em 1-1 com o Botafogo em Ribeirão Preto, São Paulo, na 7ª rodada da Série B. O Botafogo saiu na frente no primeiro tempo com o gol de Morelli. O Náutico empatou no segundo tempo com o gol do Vitor Andrade. Um primeiro tempo mais guerreado do que jogado, na verdade. Com o tricolor melhor do que o Náutico no primeiro tempo. Teve mais posse de bola, no entanto, sem grande objetividade. No segundo tempo, o Náutico voltou com mudanças e começou a melhorar na segunda etapa. Vitor Andrade, mais uma vez, entrou e foi decisivo. Empatou o jogo por volta dos 12 minutos da etapa final. Logo após o gol do Náutico, o Botafogo levou perigo em 2 lances. Lances perigosíssimos, mas Muriel, um dos destaques da partida, salvou o time alvirrubro com 2 grandes defesas. O Náutico também teve 2 chances, ambas com Vitor Andrade, uma aos 23 e outra aos 41 minutos. Com este resultado, minha gente, o Náutico é o 8º colocado com 10 pontos. O Náutico volta a correr atrás da bola, enfrentando o América Mineiro às 16 horas no estádio Dois Aflitos. A equipe alvirrubra completou 2 jogos seguidos fora dos aflitos, obteve 4 pontos nos 2 jogos. Ele jogou contra o Atlético e agora contra o Botafogo de São Paulo. O Náutico continua somando pontos fora de casa, né? Até agora foram 2 vitórias, 1 empate e 1 derrota. Agora o Santa Cruz, minha gente. Santa Cruz perdeu mais uma. Perdeu a 3ª partida seguida. Vitória do Guarani por 1-0 no Brinco de Ouro. Jogo realizado no último sábado em Campinas pela 5ª rodada da Série C com um gol nos acréscimos. A derrota terminou derrubando o técnico Claudinei Oliveira. A direção tricolor oficializou a saída do treinador ainda na noite de ontem. Claudinei passou pouco mais de 2 meses no Santa Cruz, contratado no final de fevereiro, após a eliminação do time no Campeonato Pernambucano. E o retrospecto de Claudinei no Santa Cruz é o seguinte: dirigiu o time em 6 jogos, 1 vitória, 2 empates, 3 derrotas, 27,7% de aproveitamento, apenas 2 gols marcados. E teve 4 gols sofridos. E aquela situação que não muda nunca no futebol, principalmente aqui em Pernambuco, né? Um clube como Santa Cruz, mergulhado num dilúvio de problemas, salários atrasados, dívidas acumuladas, a SAF sacrificada, fracassada, jogadores pedindo para sair, e o que a diretoria faz? Transfere toda a responsabilidade para o treinador. Não que o treinador não tenha sua parcela de culpa nas péssimas atuações da equipe, mas ele é apenas parte do problema. Com salários atrasados, um elenco fraco, nem Guardiola salva esse time, minha gente. Tem que contratar um milagreiro a continuar essa situação. Depois da 3ª derrota seguida, o Santa Cruz fica estacionado na 13ª colocação, com apenas 4 pontos, e está a 2 pontos da zona de rebaixamento. Até agora, o Santa marcou apenas 2 gols, tem 1 vitória, 1 empate e 3 derrotas. O Santa volta a jogar dia 11, quando enfrenta a Inter de Limeira, novamente no interior paulista, às 20h. A diretoria já caiu em campo para contratar um novo treinador. Ou seria a próxima vítima? de um ex-clube do futebol pernambucano. É isso aí, minha gente. Muito obrigado a todos. Sigam aqui na programação da Rádio Jornal. Vai começar agora o primeiro tempo do Assunto é Futebol, comando Leonardo Boris. Boa tarde, Recife. Boa tarde, Brasil.
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8: Na capital pernambucana, meio-dia, 38 minutos.
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8: Leonardo Boris. Olá, meu querido amigo, olá, minha querida amiga. Alegria, satisfação, está começando mais uma tarde de segunda-feira ao seu lado. 4 de maio de 2026, temperatura 30 graus. 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Estamos começando esta segunda-feira e trazendo os destaques que serão notícia com o Escrete de Ouro do Rádio.

0: decidiu demitir técnico Claudinei Oliveira. Saída foi oficializada ainda ontem à noite e o Santa já está em busca de um novo comandante. Tricolor, apenas um ponto acima da zona de rebaixamento. Dono do pior ataque da Série C do Campeonato Brasileiro, podendo cair hoje para a 16ª posição da Série C.
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2: E a invencibilidade do esporte no Campeonato Brasileiro da Série B permanece. A vitória por 2-0 ontem jogando na Ilha do Retiro faz com que o esporte suba na tabela de classificação.
3: Elenco do Náutico tem descanso hoje, depois de duas partidas fora de casa. Quimbu começará amanhã a se preparar para enfrentar o América. Técnico Hélio dos Anjos fala sobre o resultado do jogo do último sábado.
4: Na capital pernambucana, meio-dia, 42 minutos.
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6: Oi, Boris, boa tarde. A gente traz a informação agora de um avião de pequeno porte que caiu e atingiu um prédio aparentemente residencial na cidade de Belo Horizonte, agora há pouco. De acordo com as primeiras informações, a aeronave colidiu diretamente com a edificação, provocando um grande impacto. Imagens que circulam nas redes sociais mostram um buraco aberto na estrutura do prédio, evidenciando a força da colisão. Equipes do Corpo de Bombeiros já estão no local realizando o atendimento da ocorrência. Até o momento, não há informações confirmadas sobre feridos. A área foi isolada para garantir a segurança e facilitar o trabalho das equipes de resgate. E lógico, a qualquer momento, novas informações sobre esse caso aqui na programação da Rádio Jornal.
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2: O jogador do Real Madrid, Rodrigo, se contundiu gravemente e ficou fora da seleção brasileira este ano. Historicamente, a seleção sofreu diversas lesões de jogadores importantes, como, por exemplo, em 62, Pelé, em 74, Clodoaldo, em 82, Careca, em 86, Leandro e Toninho Cerezo, em 94, Moser e Ricardo Gomes, em 98, Juninho Paulista, Márcio Santos e Romário, em 2002, Emerson, em 2006, Edmilson e em 2018, Daniel Alves.

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2: Na capital pernambucana, meio-dia, 48 minutos.
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2: Leonardo Borges. Resultados de ontem na Série C do Campeonato Brasileiro. Amazonas 1, Caxias 1, Ferroviária 1, Anápolis 0, Volta Redonda 1, Brusque também 1, Maringá 4, Itabaiana 2, Paysandu 4, Botafogo da Paraíba 2. Meio-dia, 48 minutos. Três derrotas consecutivas e o técnico está fora do tricolor do Arruda. Conta tudo, dinâmico, Igor Moura.
3: Fala, amigo, boa tarde para você, amigo. Um abraço para todo mundo ligado aqui no Assunto é Futebol. Primeiro tempo e o Santa Cruz está em busca de um novo treinador. Após a derrota de sábado para o Guarani, pelo placar de 1-0, a terceira derrota seguida na Série C, ontem à noite, o Santa Cruz oficializou a saída de Claudinei Oliveira no comando técnico Coral, apenas após 2 meses e 6 jogos com o treinador Claudinei Oliveira. Claudinei Oliveira estreou ainda antes da intertemporada e a reformulação do elenco ser iniciados, né? O Claudinei Oliveira empatou com o Souza em 0-0 na Copa do Brasil e foi eliminado na disputa por pênaltis. Teve 1 mês de preparação até o início da Série C do Campeonato Brasileiro, onde o Santa Cruz realizou 15 contratações, né? Entre o jogo contra o Souza e o início da Série C, 13 após o jogo diante do Souza da Paraíba, e com Claudinei Oliveira vinha regredindo em resultados e em performance. Estreou vencendo Itabaiana por 1-0 num campo encharcado na Arena de Pernambuco, depois empatou com o Floresta em Horizonte, no interior do Ceará, fazendo um bom jogo, inclusive, depois ladeira abaixo. Péssima partida em Aracaju, derrota para o Confiança por 1-0. Jogo muito ruim diante do Amazonas na Arena de Pernambuco, derrota por 1-0. E por último, sábado em Campinas, derrota para o Guarani pelo placar de 1-0. São 3 jogos seguidos sem marcar 1 gol sequer, um dos times que menos finaliza em toda a Série C. O Santa não marca já há 7 tempos de jogo, né? O segundo tempo contra o Floresta e os 6 tempos posteriores, 2 contra o Confiança, 2 contra o Amazonas, 2 contra o Guarani, e o Santa tem apenas 2 gols marcados nos 5 jogos realizados até aqui. Mesma quantidade de gols marcados pelo Confiança. É o 14º colocado, perdeu 1 posição desde o início

0: início da rodada, porém pode cair para a 16ª posição. Se o Figueirense ao menos empatar hoje em Florianópolis diante do Barra, se for empate ou vitória do Figueirense, o Santa cai uma posição. E se o Maranhão conseguir pontuar em Horizonte diante do Floresta, ao menos empatar, por exemplo, o Maranhão do técnico Gerson Testoni, o Maranhão vai a 5 pontos e manda o Santa Cruz para a 16ª colocação. A distância do Santa, que tem 4 pontos, para o 19º colocado, que estaria hoje rebaixado à Série D do Campeonato Brasileiro em 2027, o Anápolis, é de apenas 1 ponto ganho. E a reapresentação do elenco só vai acontecer amanhã. Se esperava, todo mundo pelo menos, que o Santa tivesse reapresentação no dia de hoje, até porque jogou no sábado contra o Guarani em Campinas e voltou direto para a capital pernambucana. Os atletas já tiveram o domingo de dia livre, mas não. Tem mais um dia livre hoje, reapresentação marcada para amanhã, início da preparação com o novo auxiliar técnico do Santa, Wilton Bezerra, visando o jogo da segunda-feira da semana que vem. Sexta rodada da Série C, o Santa vai ao estádio Major Levi Sobrinho para enfrentar a Inter de Limeira, que nessa rodada venceu Confiança em Aracaju por 1-0, está no G8, na 7ª colocação. Santa Cruz agora parte em busca de um novo treinador, desde a oficialização da saída de ontem do Claudinei Oliveira. O Santa está com conversas em aberto com o mercado, né? E dois nomes surgem mais fortes para assumir o Santa Cruz. Rafael Lacerda, jovem treinador que tem um dos seus melhores trabalhos no Caxias, conseguindo acesso, inclusive, já foi treinador do Vila Nova também. E o Santa também tem no topo da sua lista, além do Rafael Lacerda, Márcio Fernandes, técnico que tem alguns sucessos na carreira, principalmente com o Paysandu. Esses os nomes mais fortes. Correndo por fora, por exemplo, nome de Lisca, que agrada uma ala, desagrada outras várias alas do Santa Cruz Futebol Clube. Mas esses dois nomes, Márcio Fernandes e Rafael Lacerda, surgem como prováveis nomes buscados pelo Santa para o prosseguimento da Série C do Campeonato Brasileiro. Quem chegar já deve comandar o Santa na segunda-feira no interior de São Paulo, na cidade de Limeira. Até porque o Santa tem uma certa pressa para anunciar o novo treinador até a próxima quarta, mais tardar quinta-feira, para o treinamento. Para os treinamentos acontecerem, nesse caso, durante todo o fim de semana, e esse novo treinador ter ainda pelo menos 3 sessões de treinamento antes de ser regularizado e comandar a equipe no duelo diante da Inter de Limeira. É bom lembrar que o Santa Cruz deve ganhar para o jogo da segunda-feira da semana que vem o volante Léo Costa, que já faz a transição desde a semana passada e muito provavelmente vai reunir condições físicas de viajar com o restante da lista de relacionados. São as últimas do Tricolor aqui no Assunto é Futebol Primeiro Tempo.
1: 6 minutos faltando para 1 hora. Vamos conferir resultados de ontem pela Série B. Operário de Ponta Grossa 3, Londrina 0. São Bernardo 3, Ponte Preta 0. Atlético Goianiense 0, Juventude 0. América Mineiro 1, CRB 2. América Mineiro não ganha de ninguém e o CRB ganhou sua primeira ontem. Avaí 3, Novo Horizontino 3. E o Sport derrotou o Ceará por 2-0. O Náutico, no sábado, empatou com o Botafogo de Ribeirão Preto. E é o Náutico que é destaque agora no Assunto é Futebol Primeiro Tempo. Garotinho, Aldney Alves, garoto de ouro, vai entrar de férias. Boa tarde.
2: Muito boa tarde para você, amigo, e para todo mundo que está nos acompanhando aqui na Rádio Jornal. No Assunto é Futebol Primeiro Tempo. Depois de desembarcar no Recife na noite de ontem, o elenco do Náutico tem uma segunda-feira com descanso programado e somente amanhã começa a se preparar para o próximo compromisso na Série B do Campeonato Brasileiro, o duelo diante do América no domingo, às 16h, no Estádio dos Aflitos. Vai ser uma partida em que os Aflitos vai ter já a iluminação reformulada, a iluminação toda foi trocada por refletores mais modernos, os testes estavam acontecendo durante a semana passada, e a torcida do Náutico também vai poder perceber um painel de LED novidade na partida contra o América. O Náutico, no último sábado, enfrentou a equipe do Botafogo de Ribeirão Preto. Essa partida foi no estádio Santa Cruz e terminou empatada em 1-1. O Timbu saiu para 2 jogos fora de casa e a delegação passou cerca de 10 dias longe do Recife. Na segunda-feira passada, o Náutico venceu a equipe do Atletic em São João del Rei, Minas Gerais, e no último sábado, esse jogo contra o Botafogo, que terminou empatado em 1-1. O técnico Hélio dos Anjos falou sobre a partida e a gente escuta agora aqui no Assunto é Futebol, primeiro tempo.
3: Eu vejo o jogo de uma forma que o grupo se postou de acordo com o nosso modelo. Nosso time é um time de jogo, é um time de penetração, é um time que não tem medo de pressionar, não tem medo de fazer o adversário errar. Tanto que depois do 1-1, a melhor chance que nós tivemos, nós estávamos marcando pressão aos 41 minutos do segundo tempo. E nós conseguimos aquela grande chance. Então eu gostei muito do segundo tempo. Eu acho que o time se propôs a jogar do jeito que nós gostamos de jogar. Em todos os jogos nossos, nós somos assim. Um time ativo, um time de marcação à frente, um time que corre risco, mas o risco calculado. Eu fiquei feliz, é um ponto. Não é daqui a pouco muita coisa, mas eu acho que pelo segundo tempo que nós tivemos, nós merecíamos até a vitória. Mas deixa para lá, aconteceu o empate. Nós temos que estar felizes porque buscamos 4 pontos de 6 disputados depois de uma pequena turbulência externa dentro do Náutico. Nós conseguimos bola na trave, nós conseguimos boas situações de gol e a gente merecia um placar melhor no segundo tempo. Primeiro tempo, não. Mesmo tendo um jogo difícil para nós no primeiro tempo, mas na hora que o adversário fez o gol, o jogo estava totalmente controlado. Já tinha acabado o ímpeto do Botafogo. E nós tomamos aquele gol de bola parada, coisa que eu não perdoo, tá? Mas, acima de tudo, um segundo tempo ativo, um segundo tempo de grandes chances, e a gente fica feliz com tudo.
2: Muito bem, palavras de Hélio dos Anjos, técnico do Náutico, destacando a opinião dele em relação a essa partida do Timbu contra a equipe do Botafogo. Eu aproveito para uma atualização no departamento médico do Náutico. Segundo a última atualização divulgada pelo próprio clube, o zagueiro Matheus Silva não jogou contra o Botafogo por conta de um incômodo na região posterior da coxa esquerda. O volante Leonaita, em processo final de transição física, depois de se recuperar de um edema na coxa esquerda. E os atacantes Paulo Sérgio e Juninho também estão no departamento médico. Paulo Sérgio segue em tratamento de uma lesão grau 2 na coxa e Juninho segue em tratamento de uma lesão no ligamento colateral medial do joelho esquerdo. São os destaques do Náutico aqui. No Assunto é Futebol, primeiro tempo.
1: Agora 2 minutos faltando para 1 hora. Resultados do Campeonato Brasileiro da Série A ontem. Flamengo 2, Vasco 2, São Paulo 2, Bahia 2, Internacional 2, Fluminense 0, Chapecoense 1, Bragantino 2 e Mirassol 2, Corinthians 1. E os destaques do Leão da Ilha do Retiro, que derrotou ontem o Ceará por 2-0. Quem chega é o Alex Santos, aquele que corre com a notícia.
4: Valeu, meu amigo.
1: Valeu, Boris. Meu amigo.
4: Boa tarde para você, boa tarde para todo mundo que acompanha o Assunto é Futebol, primeiro tempo. Um jogo difícil e equilibrado foi assim o jogo entre Sport e Ceará, jogando ontem à noite na Ilha do Retiro. A vitória por 2-0 dentro de casa não apenas fez com que o Sport se mantivesse invicto ainda na competição, mas também subisse na tabela de classificação, o que é o mais importante nesse momento. O Leão, que havia começado a rodada na 8ª colocação, nesse momento ele ocupa a 3ª posição com 13 pontos conquistados, mas pode perder uma posição com o fechamento da rodada que acontece hoje à noite, onde a equipe do Vila Nova recebe o Atletic. Caso a equipe de Goiânia vença, ele vai a 15 pontos e ultrapassa o Sport na questão de pontos. Na pior das hipóteses, o Leão ficando na 4ª posição da classificação geral. Mas lembrando que está tudo muito perto. O Fortaleza, que é o líder, tem 14 pontos. Um ponto a mais que o Sport, que nesse momento é o 3º colocado. E a vitória de ontem trouxe várias vertentes positivas. Uma delas, o Sport está a 3 jogos que não leva nenhum gol. O Leão alcançando aí a 3ª vitória dentro da Série B e a 2ª vitória consecutiva. Uma vitória que foi muito comemorada por torcedores e principalmente pelos atletas rubro-negros. Os gols foram marcados todos no segundo tempo. Depois que o técnico Márcio Goiano colocou Marlon dentro de campo, E o atacante, ele foi fundamental nos dois gols que o Sport fez. No primeiro gol, o Marlon sofreu pênalti. Christian Barleta marcou, deixando o Leão da Ilha do Retiro na frente do marcador. E o Marlon fez o cruzamento para que Madison cabeceasse e marcasse o segundo gol da noite, dando números finais à partida. Sport 2, Ceará 0. E é com Madison que nós vamos conversar nesse momento. Ele destacando principalmente essa dificuldade em enfrentar o Ceará.
5: É um adversário difícil. Ceará é uma equipe bastante qualificada, com um treinador experiente em Série B, né, que todos os anos que ele vem custando acesso ou vem batendo na trave, né? E a gente sabia que ia ser um jogo difícil. Primeiro tempo, como você comentou, a gente teve volume de jogo, acho que faltou um pouquinho caprichar nas finalizações, nas tomadas de decisões. E quando eles tiveram a oportunidade ali, foi mais no nosso erro, né? Principalmente saída de bola ali, umas duas bolas que a gente acabou tentando forçar por dentro ali e acabou perdendo, né? E tomou uma transição, mas a gente conseguiu recuperar. Mas foi um jogo bom. Acho que a equipe não sofreu assim grande susto, né? É um jogo bem controlado, a gente conseguiu fazer os gols e defender bem. E é isso. A gente sabia da importância dessa partida. Como eu falei, um concorrente a essa vaga. E feliz pela vitória, feliz pelo gol. E agora é descansar e pensar quarta-feira já.
6: Deu pra enxergar aquela bola sendo alçada de longe do Marlon pra aquela chegada ali, cabeçada, hein?
5: Ali é a especialidade, né? É uma jogada que eu sou especialista, né? Já fiz muitos gols assim na minha carreira. A gente vem combinando nos treinamentos, né? Essa diagonal, né? Porque normalmente ali o atacante ele vacila um pouco, né? Nessa marcação. E foi o que aconteceu, o Marlon pôde dar um lançamento perfeito. A bola deu uma entradinha ali no refletor, eu confesso que não enxerguei muito, mas ainda bem que pegou na veia aqui na testa, né? Um golaço aí que pôde fazer o 2-0 e dar uma tranquilidade para a equipe. Eu vim há muito tempo sem atuar, né? Acho que no jogo contra o Novo Horizontino, foi minha primeira partida depois de um ano e meio, né? Sem jogar, começar uma partida titular. Era muito tempo, ainda tô. Eu brinco, a gente tá trocando o pneu com o carro andando aí, né, no meio da temporada, porque eu não peguei a temporada, tô no meio aí. Tem que ter alguns cuidados, né? Não sou mais um menino, já tenho 34 anos já. E sem esse ritmo de jogo aí, mas é isso, eu tô procurando me dedicar no dia a dia. Nos jogos já consegui suportar um pouco mais hoje. E é isso, é os jogos que vai me condicionar. E feliz pela oportunidade e confiança de todos. Mas assim, o importante é que o elenco é qualificado. Daqui a pouco o Pulse vai ter oportunidade de novo. Uma hora vai ter que rodar elenco, né, pra estar com o tanque cheio, né, todo mundo. E é isso, agora é descansar e pensar na quarta.
4: O zagueiro Marcelo Aju recebeu o terceiro cartão amarelo e está fora do jogo contra a Ponte Preta no próximo sábado. Só que antes, o Sport joga na quarta-feira pela Copa do Nordeste. Quartas de final, jogo único, recebendo a equipe do Asa de Arapiraca na Ilha do Retiro às 9h30 da noite. E para esse jogo, o Márcio Goiano pode contar já com o retorno do Carlos De Pena, que não jogou contra o Fortaleza pela Copa do Nordeste porque estava suspenso pelo terceiro cartão amarelo. 15.655 torcedores estiveram presentes ontem à noite na ilha, hein, proporcionando uma renda de R$ 519.460. Destaques do esporte para o assunto é futebol, primeiro tempo.
1: Obrigado, grande Wallace Santos. Obrigado para você. Daqui a pouco você volta com um giro final. E pela Série D, Azuris 1, São José 1. Oratório 1, Águia 2. América de Natal 0, Maguari 0. Bom resultado para o Maguari. Araguaína 6, Humaitá 0. Brasiliense 1, Aparecidense 1. Parnaíba 3, Iape 1. Souza 1, Laguna 0. Decisão e 13, adiado devido às chuvas, jogam hoje. Atlético da Bahia 2, Asa 1. Asa, que é o adversário do Sport, quarta-feira pela Copa do Nordeste, quartas de final com a transmissão da TV Jornal e também da Rádio Jornal e do YouTube. CSE 3, Jacuipense 2, Craque 1, Betim 0, Nova Iguaçu 0, Velo Clube 0, São Luís 0, Cianorte 1, Nacional 0, São Raimundo 0, Primavera 2, Inhumas 0, Operário de Vargem Grande 0, Ceilândia 1, Sampaio 0, Maracanã 0, Ferroviário 2, Piauí 1, Galvez 3, Guaporé 3, Tombense 0, Rio Branco do Espírito Santo 0, Monte Roraima 2, Manaus 2, e acabou, como tem jogo na Série D. Agora 1:06.
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1: Agora, 13:08.
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1: Vamos girar com os repórteres do escrete de ouro do rádio. Dinâmico Igor Moura.
13: Isso, amigo. Voltando para dizer que, enquanto o Santa não fecha com o novo treinador, Wilton Bezerra, novo auxiliar da casa, vai comandar a reapresentação do elenco amanhã nas Repúblicas Independentes do Arruda. Se tem hoje um nome na pole position, né, na frente, nessa busca por treinadores, Rafael Lacerda, onde o Santa já teve um contato inicial com os seus empresários.
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15: 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Quarta tem jogo decisivo contra o Asa pela Copa do Nordeste.
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1: Vem aí o comentário do Bola de Ouro que diz todas as verdades. Ralf de Carvalho. A gente volta na sequência com o assunto é futebol, segundo tempo.
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18: Minha gente, Claudinei Oliveira foi o segundo técnico a cair nesses 4 meses no futebol do Santa Cruz. E eu não vou contando aqui os interinos. O primeiro foi Marcelo Cabo. Claudinei Oliveira foi demitido após 6 jogos, um pouco mais de 2 meses de trabalho. Nesse período, só teve 1 vitória, 2 empates e 3 derrotas. Um aproveitamento irrisório de 27%. Muito pouco. Foi ele o responsável pelas indicações dos 15 reforços. Montou o time e a produção foi irrisória. Essa equipe só marcou 2 gols em 6 jogos e levou 4. Todo o peso recai sobre o treinador. Mas nesse caso do Santa Cruz, não foi só o Claudinei. Se formos buscar os responsáveis pelo baixo índice técnico desse time coral, precisamos começar pela diretoria, que tem atrasado o salário dos jogadores. Isto é um desincentivo. Atrasou a ponto de 2 deles, jogadores importantes para o time, Balotelli e Israel, pedirem para sair, e saíram. Mas tem também, em seguida, a responsabilidade do treinador, porque a equipe do Santa foi sempre estática, não evoluía de jogo a jogo. Era sempre um time que não criava, não finalizava, não apresentava variação de jogadas. E isso passa por treinos. Portanto, é também de responsabilidade do treinador. Mas não é só isso. Tem os jogadores também. Foram contratados 15 atletas, alguns até acima do nível da competição, como Regis, meia de 33 anos, mas não conseguiu jogar uma partida boa. Um jogador que chegou com histórico de contusões. Teve também o lateral esquerdo Zé Mário, 34 anos, de notória qualidade, mas lento e desinteressado. Teve o atacante Ronald, muito esforçado, 29 anos, mas entregou muito pouco, mas foi o mais valente desse ataque do Santa Cruz. Silva, o volante de 30 anos, 2 vezes no time, nenhuma contribuição. Heron, 27 anos, que teve uma estreia horrível contra o Souza. De lá para cá, o técnico desistiu dele. E Thiago Marques, 38 anos, que chegou a deixar partidas sem chutar em gol. Um jogador que tem um histórico de goleador brilhante. E tem outros que não estrearam. Eu não falei aqui também do Everaldo, porque Everaldo só teve 1 jogo inteiro e 1 pedaço de outro. Os jogadores também precisam ser cobrados por tão baixo rendimento. Mas a vítima é sempre o treinador. Isso não isenta de se afirmar que o trabalho de Claudinei Oliveira foi ruim. Mas das mazelas que afetam o Santa Cruz, a primeira que deve ser consertada é a do atraso de salários. Sem isso, fica sempre se imaginando que o principal problema é esse. Então o Santa tem que consertar tudo. Tirou o treinador, agora tem que fazer o resto. E quanto ao Sport e ao Náutico, gente, estão bem na competição. O Sport ontem fez um belo jogo, especialmente no segundo tempo, e chegou à segunda vitória seguida contra dois adversários de peso, o Novorizontino e agora o Ceará. Ontem vimos o Leão sofrer no primeiro tempo, porém com jogo equilibrado. No segundo tempo, contou com a atuação decisiva do Marlon, que saiu do banco para sofrer o pênalti que Barleta transformou no primeiro gol, e depois o Marlon deu assistência direta para o segundo gol, quando o Madson liquidou o Ceará, colocando 2-0. Tudo tem o seu momento. O Marlon, que era o reserva do Cleison, ele, de repente, teve o seu dia de craque. Fez uma boa partida e se projetou tecnicamente, chegando à condição hoje de também pensar em ser titular do time do Sport. O técnico Márcio Goiano, que começou questionado se seria o técnico ideal para o Sport, hoje na Série B, invicto, com 3 vitórias e 4 empates, é chamado de estrategista, ao fazer boas trocas e sempre mudar os jogos para melhor na segunda etapa. É bem verdade que só foram realizados 7 jogos, mas o Leão não só entrou no G6, como se colocou no terceiro lugar com 13 pontos. Abaixo apenas do Fortaleza, que é o primeiro com 14, e o São Bernardo, que é o segundo, com a mesma pontuação do Sport. Não bastasse essa performance na Série B, o Leão está nas quartas de final, no mata-mata da Copa do Nordeste. E chegou como líder do Grupo C, após enfrentar, agora vai enfrentar o Asa de Arapiraca, que é o segundo colocado do Grupo A. Isso vai ser depois da manhã, quarta-feira, na Ilha, com uma campanha de 4 vitórias e 1 derrota nessa Copa do Nordeste. Eu acho que só perdeu porque jogou com um time misto e sem nenhum reserva do time titular no banco. Por isso, não pôde mudar, não pôde melhorar no segundo tempo e acabou perdendo da equipe do Fortaleza. Não fora isso, creio que o Sport ainda estaria invicto. E por fim, gente, o Náutico, que voltou de 2 jogos fora, onde disputou 6 pontos e trouxe 4. Ele é hoje o 8º colocado com 10 pontos. Está a 1 ponto do G6. Está com uma campanha boa. Poderia ter sido melhor. O Náutico acumulou 3 derrotas e 2 em casa. Isso foi o que pesou. Senão estaria lá encostadinho com o Sport. O time do Náutico ainda oscila. Tem um tempo bom, outro tempo não tanto. Está nas mãos agora de Hélio para resolver esse problema, e pode resolver. Ele tem Paulo Sérgio para o lugar de Derek, que ainda não conseguiu entregar um bom futebol, e Vitor Andrade, que toda vez que entra, melhora o time e faz gol. Ele já tem 2 gols. Entrar no lugar de Toninho, que até agora também, depois que voltou, não mostrou um bom futebol. O Timbu tem elenco para crescer. Depende, evidentemente, das escolhas do técnico Hélio dos Anjos. Uma boa tarde, minha gente. Vem agora Leonardo Borges, o repórter amigo.
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2: Muito bem, 1 hora 22 minutos, estamos com o Assunto é Futebol, Segundo Tempo no ar, que tem um oferecimento.
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2: Ao lado, prazerosamente, de Haroldo Costa e Ralf de Carvalho. Boa tarde, Ralf.
4: Boa tarde, Boris. Boa tarde, Haroldo. Boa tarde, todo mundo.
2: Amigo Haroldo, boa tarde.
5: Boa tarde, Boris, Ralf, quem nos acompanha.
2: E eu começo com você. Qual será que dá para mensurar o tamanho da crise do Santa Cruz sem técnico, sem vitória, sem dinheiro, sem SAF? Dá para mensurar?
5: Quando o ano começou, Boris, a expectativa era totalmente diferente, né? Que o Santa Cruz estivesse aqui na Série C, com um time montado, com um treinador, com uma ideia de jogo, com as coisas funcionando no Arruda. Até o próprio Arruda também recuperado, não totalmente, que a gente sabe ali que os custos serão muito altos para colocar de novo aquele estádio como era antes, mas que tivéssemos boas notícias, né? Mas chegamos aqui a 4 de maio e aqui está o Santa Cruz. O Arruda ainda não está reaberto, o time foi eliminado da Copa do Brasil, o campeonato estadual também não foi tão legal, apesar de ter chegado numa semifinal, mas a gente está falando ali de um campeonato estadual, né? Onde 6 equipes se classificam em 8. Era uma coisa assim absurda o Santa Cruz não ter avançado num campeonato estadual. E aí vem o brasileiro, que é o maior desafio, sem dúvida alguma, da temporada. E o Santa Cruz está aqui empacado no 14º lugar, não é nem meio de tabela, mas do meio para baixo. Num campeonato que tem 20, ele é o 14º, com 4 pontos. O Figueirense também tem 4, o Volta Redonda também tem 4, o Maranhão também tem 4, ou seja, é como se tivesse o 14º e o 17º tem a mesma pontuação. E as famosas 3 derrotas consecutivas. Eu não vou nem falar de SAF. Não vou mais nem falar de SAF, porque a SAF virou, eu não diria uma utopia, para não ser muito exagerado, mas a SAF virou um sonho que virou um pesadelo. Então é muito difícil, Boris. Você pergunta bem essa questão da crise no Arruda. Ainda tem a questão dos salários atrasados, que a diretoria está resolvendo aos poucos, mas realmente é muito complicado esse momento do Santa Cruz. Eu estou vendo a torcida desanimando, né? O time, um novo time foi praticamente montado, mesclado com jogadores que já estavam aqui, né? Mas novos jogadores apareceram, mas o futebol não apareceu. Ralf disse uma coisa aqui semana passada, e que é a verdade, né? O Santa Cruz não poderia jogar parecido com o time do estadual. Não pode parecer, não pode ficar parecido com o time do estadual. Já está parecido. Um time que luta, que briga em campo, no melhor sentido do termo, né? Luta pelo resultado, no bom sentido assim, do futebol, mas que não tem resultado. Então, as tais propaladas três derrotas apareceram e aí derrubaram o treinador Claudinei Oliveira. Eu

0: lamento, Boris, esse momento aí do time do Santa Cruz, é um novo treinador, e aí vem um novo, né, uma nova tentativa,
1: uma
0: aí
1: nova
0: de,
1: concepção.
0: É, uma nova concepção, ideia de jogo, adaptação ao Santa Cruz. É, sei que ligou o alerta e a diretoria do Santa Cruz, imagino que tenha sido rápida, né, para tentar mudar o panorama, mas nesse momento Santa Cruz luta para não cair. Duas derrotas aqui, duas vitórias mudam, claro, o patamar. Né? Colocam Santa Cruz num outro momento, mas aparecerão contra a Internacional lá em Limeira, né? E depois o Volta Redonda, por enquanto, na Arena. Então, o alerta tá piscando, o alerta tá aceso, e aí a gente lamenta muito essa situação do Santa Cruz. Não era para começar a Série C dessa forma, não. As três derrotas deixam mais aguda a crise que você falou aí.
1: Ralf, eu queria uma análise sua. Igor Moura brilhantemente já trouxe nomes, eu vou acrescentar na lista do Igor Moura, que eu recebi uma ligação de uma fonte preciosa do Santa Cruz. Vamos a esses nomes, tá? Lisca tem uma parte que quer e uma parte que não quer, certo? Eu vou colocando esses parênteses para você e depois o Haroldo analisar. O Gerson Testoni tem um trabalho no Maranhão, ele está trabalhando, ele é o técnico do Maranhão. O Rafael Lacerda, ele está desempregado, ele treinou, entre outros, né? O Atlético Goianiense, o Vila e o Amazonas. Marcelo Martelotti, treinou os últimos clubes, o Inhumas de Goiás e o 13. E o Márcio Fernandes, também desempregado, treinou o Amazonas, o Paysandu, o CSA e o Botafogo da Paraíba. Não foge disso. Há uma pole position, que é o Rafael Lacerda, mas na segunda posição, coladinho, o Márcio Fernandes. E ainda com a ressalva, ainda tem gente que quer o Lisca e uma parte não quer, Ralf.
2: Lisca é uma coisa até imprudente, porque o Lisca, em todo lugar que entra, ele não completa o contrato. Desde o tempo do Sport, foi para o Santos, saiu rodando, foi para o Ceará, não fecha contrato. Agora mesmo na Paraíba. Na Paraíba ele conseguiu conquistar o campeonato paraibano, mas depois fracassou na competição nacional. Então, eu acho que o Lisca já passou o tempo dele. O Lisca cria mais problemas do que resolve. O Santa Cruz já tem problema demais. O Santa Cruz tem esse problema da diretoria, que é arrumar dinheiro para pagar os salários em dia. Depois, o próprio elenco. A gente teve, há pouco instante aqui no comentário, avaliando alguns jogadores que chegaram e que nós entendíamos que eles poderiam fazer um Santa Cruz mais forte do que no campeonato estadual, em razão de que jogadores que estão acima do nível da competição. Na Série C, eles estariam sobrando. O caso de Regis, do Zé Mário, do Ronald, do Silva, do Thiago Marques. E todos, até agora, para mim, fracassaram. Você vê, o Regis não jogou uma partida boa. Quer dizer, não é só o problema de treinador. Eu acho que o time na mão do técnico Claudinei Oliveira não estava mostrando evolução. Era um time estagnado. De jogo a jogo, a gente não viu o Santa Cruz evoluir. Não apresentava jogadas novas. O modelo de jogo era sempre aquele mesmo. Um 4-3-3 de cada um faça o seu. Então, a gente não viu o dedo de Claudinei para mostrar uma performance diferente de um jogo para outro. Agora, a gente também vê que os atletas esperados não renderam. O Zé Mário, eu, num jogo que fiz, falei que ele tem qualidade, mas é um jogador lento e desinteressado. A gente pula e vai aí pro Ronald, no ataque, que foi o cara no ataque que mais brigou para dar certo. Quer dizer, ele tem espírito de luta, quer colaborar, mas o futebol dele não entregou nada. Assim como também do Thiago Marques. E chega a ser uma coisa incrível, porque o Thiago Marques está bem, que não é novo, jogador de 38 anos, mas tem uma carreira de artilheiro. e de repente ele nem chutou em algumas partidas do time do Santa Cruz. Então o time do Santa Cruz ele precisa de uma revisão do goleiro à ponta esquerda, ou seja, precisa ver a diretoria, estrutura, precisa ver o treinador, mas cobrar dos jogadores. Quem vai fazer isso e como fazer, isso vai depender da direção coral. Então nós estamos dependendo disso. Até agora, o Santa Cruz frustrou o torcedor. E se não chegou ao desencanto, porque tem isso também. O torcedor apoia um time, mas chega um ponto que ele desiste daquele time, como aconteceu no campeonato estadual. Tomara que não aconteça com esse, porque o elenco é grande, ainda não foi enxugado, ele não está enxuto ainda, o elenco, isso pesa, o Santa Cruz tem que arrumar dinheiro para fazer essas coisas.
1: É, e tem, sobre essa questão do elenco, Haroldo, o Ariel ainda está treinando. E muita gente pedindo para ele voltar. O Ariel está treinando, porque não fez acordo para sair. Agora, Haroldo, me parece que é um momento delicado na escolha de um treinador. Porque o treinador tem que vir sabendo que o clube e o time passam por dificuldades.
0: É, até isso, né?
1: Até
0: isso. É desafiador,
1: isso.
0: Porque... com o Santa Cruz realmente, como vocês disseram agora há pouco, né, procurando dinheiro para pagar o elenco, como o Ralf falou, né, o treinador vem já sabendo que pode gerir problemas um pouco mais à frente. Então tem que ser um gerenciador de grupo, um bom gerenciador de grupo, mas acima de tudo também fazer esse time da liga, né, que é um desafio, porque você tem aí um grupo de jogadores, Ralf citou alguns deles, que a gente esperava, né, que pudesse qualificar o time do Santa Cruz, e a gente não está vendo isso, está vendo que o time... Eu acho, inclusive, até a atuação contra o Guarani, ela não é aquele vexame, assim, de ficar tomando pressão e tal, mas...
1: Mas sem chutar gol,
0: não,
1: né,
0: não existe, agora? Não existe, Boris. Os últimos dois jogos, o Santa Cruz teve um ataque inexpressivo,
1: cardíaco.
0: Né? Inexpressivo, né? E, esse não é o Santa Cruz, né? Você sair de campo sem nenhum chute a gol, quer dizer, isso é um vergonhoso, é um vexame. O time até tinha alguma organização tática ali atrás para não ser bombardeado, mas é um vexame. É, não toma muitos gols, mas também não faz nada. Né? É inofensivo, né? Um ataque inofensivo. Tomou um gol aí do Guarani, um gol do Amazonas, quer dizer, toma poucos gols. Não está tomando um monte de gol, mas esses gols também são suficientes para perder.
1: Mas tem que fazer para ganhar, né?
0: Nem não faz. É. Né? Então você toma um e também não faz nenhum, um abraço. A sua campanha também vai pro buraco, vai pro lixo. Então,
2: é difícil.
0: Eu acho que o novo treinador, ele vem com uma missão árdua pela frente. Tem que ser um cara que conheça a Série C. Você começou aí falando do Lisca. Né? Sempre falam no Lisca, né? Sempre falam no Lisca. Veja, o Lisca teve no Botafogo, não deu certo. Mesma competição do Santa Cruz. Aliás, o Botafogo, inclusive, perdeu de novo com a estreia do Marcelo Fernandes.
1: Mas ele não deu certo por problemas, mais uma vez, de bastidores.
0: Então, assim, você traz um Lisca e traz com ele, quando compra a ideia Lisca, compra com ele também uma certa...
1: carga de problemas.
0: Um certo momento de problema também.
2: Já começa instável, né, Haroldo?
0: Ele chega... E tem um discurso assim que é muito legal, muito legal, uma semana de motivação, eu me identifico com a torcida, me identifico com esse clube, me identifico com a história, eu tô aqui de novo, e vamos lá, e precisa da torcida, tudo aquilo ali. Aí lá dentro começam as coisas, não começam a funcionar, aí ele começa a agir de outra forma. Esse é o Luiz Carlos Lorenzo e o Lisca, que pra mim é um cara que conhece de bola, né? Conhece de campo.
1: Verdade.
0: Ele não é um mau treinador, o problema é que às vezes ele se perde aí em outras coisas, mas... vamos aguardar para ver quem vai ser esse nome que vai topar essa parada.
1: Tem um corte no Instagram que eu estava vendo, que ele, numa entrevista coletiva, falando: acordo, tô morando na praia de Cabo Branco, em frente ao mar, levanto, vou, dou um mergulho no mar, volto, tem uma piscina na minha cobertura, eu dou uma mergulhada na piscina e depois eu vou para um furão. Eu tenho que ficar aqui pelo menos um ano, eu não posso perder um negócio desse. Mas...
2: Ô, Boris, você falou aí no Lisca, mas falou também no...
1: Marcelo Rafael Lacerda, Gerson Testoni e Márcio Fernandes.
2: Eu acho que me agrada mais o Márcio Fernandes, mas eu vou dizer uma coisa, vai ser difícil para o Santa Cruz conseguir o treinador por causa do atraso de salário. Não é do elenco, não. Se o treinador olhar o elenco para a Série C, ele até pode topar a parada. O problema está na motivação a este elenco. Isso é que é o grande problema de futebol. Todo mundo diz que atraso de salário, time que atrasa salário não ganha campeonato. Aí veio a Ponte Preta e ganhou. Aí parece que tudo mudou.
1: Não é exemplo, né, Ralf? Um caso isolado.
2: Isolado, tá certo? Que eu não acredito que foram 4 ou 5 meses de atraso, como eles disseram. Acho que havia um aporte financeiro, os jogadores recebiam alguma coisa, poderiam não receber tudo, mas recebiam alguma coisa. E uma coisa diferente. O time comprou a ideia e saiu campeão. Mas não é uma coisa que pode ser aplicada em todo o clube.
0: Mas estão falando isso do Amazonas também, né?
1: Quem
2: o Amazonas
1: com
2: também
1: Caxias.
2: Agora tá.
0: O Raio tá caindo no mesmo lugar, na Série C de novo.
1: Será?
0: Eu não sei. O Amazonas ver, também, né? Tá devendo, né?
1: Tá.
2: Vamos ver até onde vai, porque até agora só tem 5 jogos.
1: Muito
2: a
1: bem.
2: A gente vai ver onde vai essa questão do Amazonas de jogar sem dinheiro. Mas não é o normal. E outra coisa, tudo que acontece em campo, até a má vontade de alguns jogadores, a gente atribui ao atraso de salário. Será que não é? Quer dizer, o atraso de salário atrapalha até você fazer uma avaliação do elenco correta dentro do aspecto técnico. Então, quando se paga em dia, aí se pode cobrar e a gente vê quem é quem dentro do elenco. Quem tem futebol, quem não tem mais, porque já acabou, isso acontece, e quem está de má vontade por uma razão ou outra, então isso é preciso ser considerado a partir do salário em dia.
1: Muito bem, vamos ao bloco comercial, voltamos já. 1h38.
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2: Em Pernambuco, 1:42.
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2: Leonardo Borges. Pra gente andar, não vou falar do jogo, mas eu vou falar da situação. O Náutico traz na bagagem, Haroldo Costa, 4 pontos de fora. E não pode ser... colocado, isso representa muita coisa, né? O Náutico está no G6. Então, no G6. É porque tem o G8, que é da Série C, e o G6.
3: É.
2: Então, foi uma...
4: O Náutico está na oitava colocação, com 10 pontos.
2: Aí ele caiu uma colocação, mas ele está ali
4: hoje,
2: perto.
4: Está a um tá ali ponto perto. Do G6.
3: Hoje ele não estaria no playoff, mas está a um ponto dele.
2: A um ponto dele, pronto. Então, corrigido. Mas foi legal, né, Haroldo?
3: Não, foi legal. O time se recuperou. E essa passagem sem derrotas, né, nesses jogos fora de casa, Boris, elas recuperam o Náutico. O que o Náutico tem que fazer agora é melhorar o seu aproveitamento em casa, nos aflitos. Fazer o papel de bom mandante, né? O caldeirão tem que ferver. E o jogo é domingo contra o América Mineiro, que ontem perdeu para o CRB no Independência. Né? Então isso mostra que o América está realmente numa crise horrível, né? E o Roger está lá, saiu do Sport, foi para lá para o América e ainda não tem vitórias. Então, esse momento é muito bom para o Náutico reagir. Ah, claro que tem que respeitar o América, né? Você não vai dizer aqui que são 3 pontos certos. Os times estão na mesma divisão.
4: Mas é pra ser, né?
3: Mas é pro Náutico lutar por eles,
2: né? É o momento, né?
3: Digamos que o Náutico tenha um favoritismo por jogar em casa, por ser o oitavo colocado, por ter 10 pontos, o América só tem 2. O Náutico leva favoritismo. Agora, como se dizia antigamente, né? O jogo é jogado, o peixe é pescado. Mas eu acho que o Náutico tem que ser bom mandante, não só a partir do jogo contra o América, mas nas demais partidas em casa. Porque fora de casa ele está pontuando, ele está trazendo os pontos. Com exceção daquela derrota para o Ceará, né, lá em Fortaleza, em que ele colocou 3 bolas na trave, os outros resultados fora de casa não foram ruins. Ganhou do Atlético Goianiense, ganhou do Atlético, né, empatou com o Botafogo em Ribeirão Preto. O Hélio até saiu falando que poderia ter ganho o jogo no segundo tempo. Então, assim, melhorar essa campanha em casa, Boris. E a torcida alvirrubra vive essa coisa da instabilidade do time, né? Hora ela tá confiante, hora não tá, mas eu vejo o Náutico agora recuperado das derrotas que sofreu, e contra o América Mineiro, domingo nos aflitos, o caldeirão tem que ferver.
2: Pode ser aí a certificação que o Náutico entra para valer na competição, mesmo porque depois do América Mineiro, ele joga fora contra o Operário de Ponta Grossa, que faz uma campanha de excelência,
3: exatamente,
2: né,
3: Alf? Exatamente,
2: Alf?
4: Oi?
3: Então,
4: eu acho
3: o Operário
4: que o Náutico,
3: é o quarto colocado.
2: Quarto colocado,
4: Eu acho que o Náutico, ele tem no elenco como ser mais forte e melhor do que é. Então, o fato dele... Por exemplo, se ele não tem tido 3 derrotas... 2 em casa que pesaram, estaria lá com o Sport, os dois lá batendo dentro do G6. Uhum. Quer dizer, por primeiras colocações, que o Sport está na mesma situação do segundo colocado, pode até cair, mas quando o time entra ali para sair, ele vai brigar muito. Então entrar no G6 tem esse valor, ninguém quer sair, o jogador se empolga. Então o Náutico, se ele não tem tido aquelas derrotas, ele estaria numa posição melhor. Agora, o Náutico, ele criou um momento de instabilidade, ou seja, o primeiro tempo do Náutico sempre é difícil. No segundo, o Náutico geralmente sobra e corrige o que aconteceu no primeiro tempo em termos de resultado. Por isso é que o Vitor Andrade está com 2 gols, igual o Vinícius. São 5 gols que o Náutico tem. 2 de Vinícius, 1 de pênalti, 2 do Vitor Andrade entrando no segundo tempo, nesses dois jogos fora, foram duas vitórias, um empate e uma vitória, que o Náutico traz os quatro pontos. Foi com ele. Então, veja bem. E o outro gol foi um gol de cabeça de Igor Fernandes. Então, o Náutico tem esses cinco gols aí feitos por esses jogadores. Então, você note, Derek não fez gol. Jorge Todinho raramente chutava Júnior. Gol. Então, o Náutico está pedindo uma mudança para melhor. E tem os jogadores que podem fazer o time jogar melhor. Então, o Náutico não merece preocupação. É esperar ver, porque tudo vai chegar no seu lugar. O próprio Hélio vai se convencer no momento de colocar o Vitor Andrade, o Reginaldo, esses jogadores como titulares.
2: Haroldo Costa, você ontem narrou, como sempre, excepcionalmente, a vitória do Sport sobre o Ceará por 2-0. Posso dizer que foi um jogo do Sport para chamar de seu?
3: É, o segundo tempo, né? O segundo tempo do Sport foi bom. O jogo foi equilibrado, Boris, principalmente na primeira etapa, né? O Ceará realmente deu trabalho. Mas foi um jogo em que o Sport mostrou sua força em casa. Eu acho que o que a gente tem que destacar realmente nessa vitória do Sport diante do Ceará é que o técnico Márcio Goiano, ele consegue entender bem o que tem que ser feito. Ele faz uma leitura interessante. Quando as coisas não funcionam, as mudanças corrigem a rota do Sport dentro da partida. E isso é muito interessante, né? Porque mostra que o treinador, quando faz as intervenções, quando faz as mudanças, o time reage.
2: Qual foi a mais significativa ontem?
3: No primeiro tempo, o time...
2: Que entrou com um time considerado ideal.
3: É. Inclusive uma mudança no meio-campo, né? Com a entrada do Depena, né?
2: E o Zé Lucas
3: de frente.
2: E o Zé Lucas primeiro como primeiro volante. E o Biel recuando para a segunda volante.
3: Biel jogando muito bem como segundo volante. Teve uma atuação destacada. O Depena fez um jogo bom, nada extraordinário, mas o jogo foi bom dele. Mas na peça ofensiva, né? Quando ele faz as mudanças ali, o time reage. Veja, ele tirou o Cleison e colocou o Marlon. E aí o Marlon fez um jogo bom, muito bom, né? O Marlon faz assistência para o gol do Madson. Então, às vezes o treinador entende, ele consegue entender no intervalo ali o que precisa ser feito. Viu a peça que não rendeu, que não funcionou. Eu até compreendo que o Márcio esteja dando uma sequência para o Cleison, né? A gente conhece o Cleison. O Cleison jogou no Corinthians, na Ponte Preta, né? É um jogador rápido, jogou no Cuiabá. É um jogador interessante. Agora, outros jogadores, quando entram no ataque, o time rende um pouco mais. Mas eu vejo um Sport realmente que em casa mostrou sua força, né? Ganhou o jogo. Tem as polêmicas que o Ceará aí saiu reclamando, mas foi uma vitória muito boa do Sport.
2: O Cleison ainda não luziu, né, Ralf? O Madson não. Foi um destaque, né? E culminou até com um gol. Agora, veja só como o Marlon, que começou muito criticado pelo torcedor do Sport, porque tem um período de adaptação, período físico, ele começou muito criticado pelo Roger. Hoje, sempre que entra, sempre às vezes é muita coisa, mas algumas vezes que entra, ele faz uma boa partida, Ralf.
4: Olha, eu vejo que o Sport precisa de um ponta. Ele tem o Barleta e os outros vão rodar. Porque você é só analisar a questão do Marlon, ou do Marlon. O Cleison vinha entrando e pelo menos chutava em gol. Nos últimos jogos o Marlon entrava, era aquela lançadeira de máquina, corria, ia, brigava, mas não finalizava. Então o técnico botava um no primeiro tempo, outro no segundo, porque nenhum dos dois contentava. Mas ontem chegou o dia dele. Ontem foi o dia de craque. Ele entrou e foi solução para o jogo. Jogo difícil, amarrado pela qualidade também do time do Ceará. E ele conseguiu dar as duas bolas de gol. O pênalti, que acabou Barleta transformando.

0: no primeiro gol, e aquela bola que foi uma assistência direta para que o Madison pudesse concluir e fazer o segundo gol. Tudo saiu dos pés dele. Aí ele já passou, na nossa visão, a condição do Cleison, que chuta, mas não tem sido decisivo, não trabalha tanto na construção do jogo. E o Marlos chegou o dia dele. Mas eu acho que o Sport ainda precisa contratar ponta como um primeiro volante, como também um centroavante. Tem o Perotti, tem o Zé Roberto voltando, mas você sabe que quem tem dois tem um, e quem tem um não tem nada. Então, porque tem que ter banco. O Sport tem que ir para o mercado para trazer. E ponta, eu acho imperativo, porque são jogadores que não mostraram regularidade. Tem uma partida boa, a outra pode não ser. E o Sport precisa de cara que tenha regularidade, como o Barleta, como o Perotti, que estão sempre bem nos jogos. Então precisa de mais um ponto. Mas, por enquanto, eu acho que o técnico deu chance ao Cleison. A hora está na hora de dar também ao Marlon, para pegar umas duas, três partidas seguidas, para ver se ele ganha essa estabilidade a que estou me referindo. E no futebol é assim. Você, às vezes, porque é jogado pelo ser humano, que nem todo dia o cara está bem. Tem dia que você amanhece que parece que está doente, o corpo não quer reagir. E tem dia que você está elétrico, quer ir para a praia, quer jogar. Então, é da natureza humana. Então, no campo de jogo, às vezes um cara que é um craque não consegue jogar, tem que ser mudado. O treinador tem que usar o que tem. Então, eu acho que o Márcio Goiano está fazendo isso muito bem. Aliás, o Márcio tem 11 jogos comandando o Sport, só tem uma derrota. E essa derrota, ela estava programada, porque quem entra com um time misto e não leva sequer um titular para o banco para tentar melhorá-lo, é porque aceita a derrota. Então o Sport se preparou para ser derrotado pelo Fortaleza, o que quer dizer que essa derrota não deslustra absolutamente a campanha que o Sport vem fazendo sob o comando do Márcio Goiano.
1: É, o único titular que ele levou para o banco foi o Filipinho.
0: O Haroldo disse que aquele Filipinho era da base.
1: Não é o lateral esquerdo, é outro?
2: É outro.
0: Não, até pelo número. Depois eu fui olhar o número.
1: Ah, tá.
0: O número de Filipinho atualmente é 60.
1: Perdão,
0: e
1: então.
0: E o cara que estava lá era 93,
1: então,
0: o número assim.
1: Então você está corretíssimo, perdão.
0: Aí eu vi que era outro Filipinho.
1: Tá certo.
2: Aquele Filipinho é atacante.
1: Agora, em compensação, o que eu não vou errar é que quarta-feira tem Copa do Nordeste na TV Jornal, Haroldo Costa, Igor Moura, Leonardo Vasconcelos, grande equipe, nossa Bruninha, Rodovalho, e aqui no Escrete de Ouro do Rádio também, com Marcelo Araújo, grande equipe. O Asa ontem perdeu para o Atlético da Bahia por 2-1, mas eu tenho certeza que o Itamar Schulli, que é o técnico do Asa, ele deve ter poupado jogadores, porque sabe da importância do jogo de quarta-feira, Haroldo.
2: É verdade. Para o Sport é dado realmente um favoritismo muito grande, né, Boris, para essa partida, por estar na Ilha do Retiro, por ser um time de Série B, enfrentando um time de Série D e que ainda vem de uma derrota aí em Alagoinhas para o Atlético. Aliás, o Atlético que não estava bem, não tinha ganho de ninguém. Então, para o Sport, claro, é creditado favoritismo, e o Sport não tem que fugir disso, né? Agora, ele tem que entrar em campo e jogar sério, respeitar o Asa desde o primeiro minuto, entendendo que é uma decisão, que é jogo único, que não pode ter falha, é aquele jogo que não permite falha, não permite falta de concentração. Por exemplo, ontem no começo do jogo, os jogadores do Sport falharam muito de defesa, tiveram muitas bolas roubadas ali e muitas bolas entregues pela defesa. O Zé Lucas falhou, o Aju falhou também. No começo parecia o time ali estava meio desconcentrado, depois deu tudo certo. Então esse tipo de falha aí pode comprometer num jogo de mata-mata, num jogo eliminatório. Mas o Sport evidentemente que é favorito. E o Sistema Jornal do Comércio e Comunicação vai contar toda a história desse jogo em todas as suas plataformas de mídia. Aqui na rádio, como sempre, com a credibilidade do Scratch. Na TV Jornal, estaremos lá para transmitir esse jogo. E também no YouTube da TV.
1: Alf, o Sport entra como favorito nesse jogo da Copa do Nordeste. É mata, não tem volta. E se empatar, vai para tiros livres da marca do pênalti. A decisão.
0: O Asa terminou, a gente usa sempre os números, não apenas o desempenho dentro de campo. O Asa terminou como segundo do grupo A. Sport como primeiro,

0: do grupo C. E o Sport teve uma campanha de primeiro, foi primeiro de todo o campeonato da Copa do Nordeste. Ele tem o maior número de pontos e só perdeu uma partida que, como eu disse há pouco, parecia estar programada para perder pela escalação do Sport. Então, e joga em casa, porque em razão da colocação do Sport, da pontuação dele, ele teve direito a esse jogo único do mata-mata, que é as quartas de final, teve direito a esse jogo dentro de casa. Então, tudo isso leva ao favoritismo. Jogar na ilha é um caldeirão. O adversário já se impressiona. Entra no emocional quando o jogador pisa no gramado e olha o estádio lotado, só vê as cores vermelha e preta. Então, isso também impressiona. Então, tudo isso leva a um fator e ao favoritismo que o Sport recebe. Acho que o Sport ganha o jogo. O Sport chega à final, tem time e está provando a regularidade agora de que o time está amadurecido, tem condição de chegar à final dessa Copa do Nordeste de 2026.
1: Obrigado, senhores. Um abraço. Voltamos já.
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4: Em ponto, 2 horas.
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4: O sol brilha e a rainha da tarde também brilha na Rádio Jornal. Anne Barreto, boa tarde.
5: Boa tarde, amigo Boris.
4: Você sabe que eu te apresento sempre de maneiras diferentes, né?
5: Exatamente.
4: Já deu pra perceber, né?
5: Gente, que é isso. Maravilhoso. O sol brilha.
4: O sol brilha. Anne Barreto também brilha nas tardes da Rádio Jornal.
5: Gente, eu fico lisonjeadíssima, ele sabe disso. Ele gosta de fazer isso para ficar vermelha. Vocês não estão vendo.
4: Não, isso é um elogio de tão coração aberto de uma pessoa que te admira muito.
5: Muito obrigada, tá vendo? Ele gosta de me deixar sem graça, ele gosta. Ele sim, mas...
4: Ó, e o consultório?
5: Então, o consultório de hoje vai falar sobre imunoterapia, porque vê, Boris, e todo mundo que está nos ouvindo, o governo federal... anunciou que um remédio que faz parte da imunoterapia, que é o Keytruda, ele vai ser incorporado ao SUS. E esse remédio, ele serve, segundo o que o governo federal publicou, para tratamento de 18 tipos de câncer. Aí disse que o Brasil vai começar a produzir e vai distribuir no SUS, né? Vai fornecer no SUS. Ele disse assim, em 6 meses, então, vamos contar aqui no segundo semestre? Não vou colocar aqui um mês, porque pode ser que atrase, enfim, mas até o segundo semestre. Isso é uma notícia boa.
4: O Brasil vai comprar ou vai produzir?
5: Produzir. O Butantan vai produzir. Diz que essa medicação, por exemplo, na rede privada, e aí você comprando de fora, seria R$27 mil, uma coisa assim.
4: Nossa.
5: Diz que é um medicamento... de ponta, de fato, para imunoterapia. Aí, poxa, o que é imunoterapia? Diferente da quimioterapia, por exemplo, né? Porque quando a gente fala de câncer, a gente fala muito
4: em
5: de quimioterapia,
4: rádio,
5: tudo. A quimioterapia é aquele tratamento que a gente sabe que vai lá para matar a célula cancerígena, por exemplo, o tumor. Ele vai direto para matar aquele tumor. Só que a gente sabe que a quimioterapia não mata só as células cancerígenas, né? Acaba matando outras.
4: Que torna uma pessoa doente também.
5: Exato. E a pessoa fica com um sistema imunológico mais frágil, vamos dizer assim. Já a imunoterapia, o que, que ela promete? Que são medicamentos que vão fortalecer as defesas do teu organismo para que ele reconheça que tem algo ali estranho, tumor, e aí sim mata. Então, ou seja, ele vai deixar o teu sistema imunológico, em tese, mais forte. Poxa, então por que não trata todo mundo com imunoterapia?
4: Porque
5: não sei.
4: É caro.
5: Pode ser porque é caro, mas também não sei se tem indicação para todos os tipos. Essa medicação específica, que é o Keytruda, que é esse nome que eu estou dizendo, é o nome comercial, porque o nome da substância é um nome bem esquisitão.
4: Não, claro.
5: Então, esse é muito caro, ok. Mas podem ter outros, né? Imunoterapia não é só um, assim.
4: Mas esse Keytruda trata 18
5: tipos.
4: 18
5: tipos, João. Câncer de pele, melanoma, que é grave. Câncer de pulmão, câncer do cabeça e pescoço. Lembrando que câncer de cabeça e pescoço tem vários, porque é nessa região, de cabeça e pescoço. Câncer de rim, colo do útero.
4: A partir do momento que o Oswaldo, o Butantan vai produzir, isso vai ser distribuído nos postos e vai ser distribuído gratuitamente?
5: Eu acho que o que vai acontecer, porque esse detalhe não vem assim, por exemplo, vai ser distribuído. Como vai ser a distribuição? O que eu acho que vai estar disponível para o tratamento? Por exemplo, Deus o livre, A pessoa tem lá...
4: A pessoa está no hospital, então vai estar disponível para o tratamento.
5: Exatamente,
4: entendi.
5: Entendeu?
4: Entendi.
5: Porque hoje você não faz a quimioterapia?
4: Entendi.
5: Então você vai ter o... Porque diz que esse tratamento, esse medicamento, ele já era utilizado para câncer de pele.
4: Uhum.
5: Mas agora vai ser utilizado para 18 tipos de câncer. Então, ele pode ser utilizado para mais.
4: Claro.
5: Né?
4: Claro.
5: Só que não deveria ter. Aí vamos para a carestia. Se o Brasil começa a produzir, massa, porque aí ele vai conseguir, logicamente, ter mais medicamentos desse tipo para poder tratar o câncer. Agora, o que fica de pergunta? Muitas perguntas, claro. Uma, por que não se fez antes? Dá para tratar todos os tipos de câncer? Outra coisa que eu acho importante, que a gente vai abordar no consultório. Descobrir que tem um câncer, desde que está nessa lista, que pode ser tratado com esse medicamento ou com qualquer outro de imunoterapia. Está no início, eu posso já tratar? Porque quimioterapia a gente sabe que faz. Do início, desde quando você descobre lá no comecinho, às vezes tem indicação, quanto também quando você descobre já está num estágio mais avançado.
4: Uhum.
5: E a imunoterapia é indicada para que estágio do câncer? Se é um tratamento que vai deixar o seu corpo, vamos dizer assim, menos frágil, será que não pode ser já no começo, não? Entende?
4: É,
5: tem algumas
4: tem
5: coisas que a gente
4: perguntas.
5: Precisa entender. Até porque quem está enfrentando um câncer hoje já fez de tudo, porque tem gente que já fez químio, que já fez rádio, que está tentando de várias formas, pode pensar, poxa, será que agora não é a minha hora, assim, de chegou a minha hora e
4: tomara,
5: vai vir a cura?
4: Tomara.
5: Enfim, é uma boa notícia, mas a gente precisa entender o que é essa imunoterapia, que, claro, estava mais na rede privada. Agora, gente, por essa notícia do
4: e
5: governo,
4: que
5: efeito
4: tá? Que esse remédio faz, além de tentar dar a cura, né?
5: Isso. Aí tem que ver se tem efeitos colaterais também, né? Porque...
4: É.
5: E se existem outros que fazem parte desse rol de imunoterapia. O que é essa imunoterapia? Quem tem acesso?
4: Muito
5: claro,
4: legal.
5: Que a gente vai para o SUS, principalmente, porque quem tem plano de saúde ou quem não tem plano de saúde, muitas vezes vai acabar sendo atendido também pelo SUS, gente. Principalmente numa doença como essa, que muitas vezes você precisa ter muito dinheiro para estar tirando do bolso e não tem. Então, o SUS está aí. Então, quanto mais a gente tiver de acesso universal para todos, melhor.
4: Melhor.
5: Então, a gente vai entender hoje o que é a imunoterapia, como ela está presente no SUS e também na rede privada, assim, e as diferenças, né? Eu quero, claro, a participação de vocês, porque aqui a entrevista eu vou fazer, mas se você traz um caso, sua pergunta, sua dúvida, o nosso consultório, ele fica muito mais atrativo para você mesmo. Então, aproveita.
4: Uhum.
5: Aproveita que tem especialista aqui para te responder o que você quer. Então, o número do nosso WhatsApp é o 99147-8520. 99147-8520. Eu digo para todo mundo que o consultório é muito mais do que uma entrevista sobre saúde. Ele é a oportunidade que os nossos ouvintes têm de falar diretamente com um especialista.
4: Mesmo.
5: Exatamente.
4: É, um consultório
5: então,
4: se faz... Consulta.
5: Então, 99147-8520, número do WhatsApp. Já pode mandar a partir de agora a sua pergunta, mensagem, o que você quiser.
4: Uhum.
5: Áudio, escrito, você é quem manda. E a gente passa aqui para os especialistas.
4: Anne Barreto, brilhe.
5: Ô, amigo, muito obrigada, viu?
4: Boa tarde para você.
5: Para você, uma ótima tarde também, amigo Boris.
4: Um beijo no coração.
5: Beijo.
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8: Minutos antes da queda, o piloto de um avião de pequeno porte relatou pelo rádio dificuldades para ganhar altitude e logo após a decolagem, no início da tarde desta segunda-feira, duas pessoas morreram. Segundo informações ouvidas pela equipe aérea da TV Globo, o piloto do monomotor comunicou à torre que não conseguia manter a altitude. A torre ofereceu prioridade para o retorno ao aeroporto, mas foi informada de que a aeronave não conseguia subir. Pouco depois, o avião caiu no estacionamento de um prédio residencial na rua Ilacir Pereira Lima, no bairro Silveira, na região nordeste da capital mineira. A aeronave havia decolado do aeroporto da Pampulha ao 12h16. De acordo com o Corpo de Bombeiros, 5 pessoas estavam a bordo no momento do acidente. O piloto e o outro ocupante morreram. As outras 3 pessoas sobreviveram e, segundo a corporação, estão fora de perigo. E o presidente Luiz Inácio Lula da Silva disse nesta segunda-feira que o novo Desenrola Brasil pretende ajudar a população a tirar a corda do pescoço e recuperar acesso ao crédito. Ele ponderou durante a cerimônia de lançamento do programa em Brasília que dívidas só podem trazer benefícios quando ocorrem de forma responsável e compatível com a renda de cada pessoa. A iniciativa é voltada à população que ganha até 5 salários mínimos, que hoje são R$ 8.105. Será possível negociar débitos do cartão de crédito, cheque especial e crédito pessoal. Kevin Paes, Rádio Jornal, Rádio Notícia.
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5: Comigo, muito boa tarde para todo mundo. Boa tarde, Pernambuco. Agora são 2h11. Está começando o Rádio Livre desta segunda-feira, 4 de maio. E a gente chega com informação para todo o estado. Chuvas na região metropolitana do Recife mobilizam campanha de doações para as famílias atingidas. IMET alerta para perigo potencial de chuvas em 82 municípios do interior do estado. Instituto Federal do Sertão Pernambucano abre 150 vagas em pós-graduação EAD com inscrições até 24 de maio. E no nosso consultório hoje a gente fala sobre imunoterapia. A imunoterapia, minha gente, é um tipo de tratamento para câncer, por exemplo, que fortalece as defesas do organismo. E um novo medicamento vai ser produzido no Brasil e fornecido para o SUS. Um medicamento que promete tratar 18 tipos de cânceres. A gente vai explicar aqui no consultório do Rádio Livre o que é esse tratamento, o que muda no tratamento do câncer para quem está no SUS. Se você tem dúvidas, se você quiser participar do consultório, já manda a tua pergunta pelo nosso WhatsApp. O número é o 99147-8520. Vamos juntos até às 4 da tarde? O Rádio Livre está no ar.
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5: A gente começa falando sobre a mobilização dos entregadores por aplicativo. Eles pedem reajuste no valor pago por cada viagem. Germano Rodrigues é quem acompanha. Boa tarde, Germano.
10: Olá, Barreto. Boa tarde para você, boa tarde para todo mundo. Isso mesmo. Todo mundo está aí na sua confortabilidade em casa, pede uma entrega de comida, o famoso lanche em casa. Pensa que o entregador está ganhando muito, né? Mas imagine, Barreto, cada entrega sai para o entregador a R$ 2,50 para quem tem bicicleta. E para quem tem moto, está saindo a R$ 3,00. Então, para chamar a atenção da população e reivindicar melhores valores dessas entregas, eles fizeram um protesto, estão fazendo um protesto à OAB, que é a seção da OAB, que fica próxima aqui à Rua do Imperador, no centro do Recife. E então, estão aqui. Só para informação, Barreto, na região metropolitana do Recife, existem, em média, 12 mil entregadores. Lembrando, entregadores de comida. Não tem nada a ver com o transporte de passageiros. Eu estou com o Rodrigo Lopes da Silva. Ele representa o Sindicato dos Entregadores Autônomos de Bicicleta e Moto aqui na região metropolitana. Vai conversar com a gente agora porquê desse protesto, o que aconteceu até agora. Porque pela manhã eles já estão reunidos. Para quem está nos ouvindo, até agora não tem trânsito interditado, estão bem aqui no canto, em frente à sessão da OAB de Pernambuco. Está como posso dizer, um protesto tranquilo e sem dor de cabeça. Rodrigo, seja bem-vindo à Rádio Jornal. Como eu falei na abertura, conversando com a Anny Barreto nos estúdios, esse protesto é para chamar a atenção das melhores condições de entrega de valor de remuneração para quem faz esse tipo de serviço, né? Boa tarde.
11: Boa tarde a todos. Isso mesmo, essa modalidade que a gente está hoje pedindo para que acabe de uma vez por todas, é uma modalidade que não traz qualidade de vida. Ela traz mais precarização. Para todos os ouvintes que estejam agora aqui nos acompanhando, entender o que a gente fazia há 4 anos atrás em 4 horas, nós temos hoje que se submeter 12 horas, 16 horas. Por exemplo, em 4 horas, há 5 anos atrás, nós fazíamos em 4 horas. R$100 em 4 horas, há 5 anos atrás. Hoje, são 16 horas, tem que fazer R$100. E é isso que a gente está pedindo, porque dessa forma está precarizando, está tirando a qualidade de vida dessas pessoas, desses heróis que na pandemia foram importantíssimos para a gente.
10: Rodrigo, me diz uma coisa, estão falando aqui sobre praça. Subpraça é uma denominação que o próprio aplicativo faz, colocaram você, como se fosse, essa é uma caixinha que vocês vão trabalhar, o que dá para você um valor menor dessas entregas, né?
11: Isso mesmo. Essa categoria ela é movida por demanda, e as empresas oferecem uma demanda. Diz assim, se você vier para esse modal, essa modalidade subpraça, você vai ter mais entregas. Mas o que ela não conta é que você vai ter mais entregas e menos ganhos. E a pessoa que não se submeter a isso, ela não ganha entregas. É como se fosse uma escolha, né? Um favorecimento. Isso aí tu apoia, porque todo mundo aqui é autônomo, todo mundo aqui tem a liberdade de escolha. Quem se submete vai ganhar 2,50. Quem não se submete ganha 7,50, mas também não tem uma demanda boa.
10: Rodrigo, você me disse que pela manhã vocês começaram essa manifestação para chamar a atenção da população, mas foram atendidos, né, pelo Ministério Público, e agora um representante da OAB se reuniu com vocês. E o que foi tratado nesses encontros?
11: Isso mesmo. A gente foi nos órgãos competentes, que tem o poder judicial de entrar com a ação contra as empresas, para que entenda que isso não é o desejo da categoria. Porque é muito fácil você criar um modal sem perguntar se a categoria quer, sem explicar para a categoria o que é uma subpraça. E aí a gente foi ao Ministério Público do Trabalho, estamos agora aqui na frente da OAB para pedir apoio jurídico e para que possa acabar com isso, uma vez por todas.
10: E caso a prefeitura não for atendido, não conseguir ir adiante nessas reivindicações, o que a categoria vai voltar a fazer? Vai continuar a fazer protestos para chamar ainda mais a atenção da população e a da própria, né, da empresa do qual vocês prestam serviço?
11: É isso mesmo. Água mole, pedra dura. Nós iremos persistir, nós iremos conscientizar a nossa sociedade, nós iremos pressionar para que a gente acabe com isso durante o futuro. De um jeito ou de outro. Hoje nós estamos indo na forma legal. E se caso precise, nós iremos aumentar o tom de todo jeito.
10: E para a gente finalizar, no caso, esse protesto já, né, se concentra aqui ao AV, ele já vai acabar porque foram atendidos, então vai ser finalizado esse encontro de vocês e o serviço que depende de entregador, o serviço não vai ser afetado.
11: Isso, não vai ser mais afetado. Porque a gente aqui já conseguiu os objetivos, ser ouvido pelo Ministério Público do Trabalho e pela Comissão do Direito Sindical da OAB. Esses dois órgãos irão juntos atuar para que as empresas se acabem com isso de uma vez por todas.
10: Rodrigo, muitíssimo obrigado, parabéns, né, pela esse trabalho de chamar a atenção da população. Obrigado mesmo. Barreto, e como falei, entrega de bicicleta, só para você desenhar, quem entrega um lanche de bicicleta a 1 quilômetro ganha R$2,50. Para quem tem moto, olha a diferença, Barreto. Uma moto, paga gasolina, de para as vias, ganha somente R$3 por entrega de um lanche em relação a quilômetro rodado. Então, por enquanto é isso. Para você que está nos ouvindo aqui na Rádio Jornal, o trânsito aqui das imediações da Rua do Imperador, em frente aqui, no caso, ao AB de Pernambuco, está tranquilo, como você ouviu. Eles já conseguiram ser atendidos pelo Ministério Público e por representante da OAB aqui de Pernambuco. Está acabando nesse momento esse encontro, mas caso porventura não sejam atendidos, próximos encontros serão realizados. Eu volto com você aos estúdios.
5: Obrigada, Germano, pelas informações. Claro que a gente vai continuar acompanhando essa mobilização dos entregadores por aplicativo. Como o Germano disse, entregadores, por exemplo, de comida e não aquelas pessoas que fazem o transporte de passageiros por aplicativo. Hoje, a mobilização é desses entregadores, né? De comida, entre outros produtos. Fazer um rápido intervalo, a gente volta já já. 2h19.
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3: 2h22.
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3: O Rádio Livre fala agora sobre a queda do avião em Belo Horizonte, que deixou duas pessoas mortas. O avião, ele atingiu um prédio residencial no bairro Silveira. A repórter Amanda Antunes, da Rádio Itatiaia, é quem vai trazer as informações para a gente agora. Amanda.
4: Estamos aqui com o Tenente Raul, aqui bem em frente ao local do acidente. Tenente, fala para a gente a situação, né, do momento aqui, o que, que a gente já pode informar?
5: Então, a informação de que essa aeronave, a gente ainda não sabe de onde que ela estava vindo, de que, olha, já existe uma informação preliminar que ela estava saindo de Teófilo Otoni, com 5 pessoas a bordo, sendo 2 tripulantes, piloto e copiloto, mais 2 passageiros. E que essa aeronave colidiu com um prédio de 5 andares e o momento da colisão ela bateu entre o terceiro e o quarto andar.
4: E com relação às vítimas, como que está nesse momento? A gente sabe que ela colidiu com um prédio, o senhor estava falando, muitos idosos moram aqui nesse prédio. Como que está o trabalho de vocês aqui no momento com relação a essas vítimas, aos moradores aqui do prédio?
5: Então, nós fizemos a retirada de 3 pessoas, né? Dessas 3 pessoas que nós retiramos, elas estavam conscientes, uma delas estava, na verdade, semiconsciente, porque ela estava em gasping, ela estava pendurada, né, com as pernas para cima e o corpo para baixo, então essa pessoa foi retirada, ela estava na caixa da escada, tinha sido projetada certamente por conta da colisão. E aí, depois nós nos concentramos em retirar as outras 2 vítimas, que estavam num estado menos grave. Essas foram conscientes, foram encaminhadas ao atendimento médico pelo SAMU. Infelizmente, 2 vítimas, piloto e copiloto, aparentemente, estão ainda entre os escombros e as ferragens da aeronave por conta da colisão. Ainda não, nós não conseguimos fazer a retirada ainda por conta dos trabalhos da perícia que tem que fazer os trabalhos finais. São 2 óbitos confirmados pelo médico SAMU.
6: Essas vítimas fatais, elas estão nesse momento dentro da edificação ou elas estão ali na aeronave, no resto da aeronave caindo?
5: Elas estão na parte da aeronave que ficou projetada dentro da edificação.
4: E com relação aos moradores, todo mundo muito assustado, né, o Tenente? Qual a orientação para as pessoas, inclusive aqui também na região, aqui do lado de fora, muita movimentação grande, isso até mesmo para não atrapalhar o trabalho de vocês.
5: Sim, sim. Nós recebemos a informação de que existem, não sei se é por coincidência, mas alguns moradores idosos que estavam no interior dos seus apartamentos no momento do acidente. Então, a nossa preocupação foi verificar qual era o estado de saúde deles. Estavam aparentemente bem, apenas preocupados com riscos associados, né? Risco de explosão, risco de desabamento da edificação. E aí nós fizemos uma verificação preliminar e mitigamos esses 2 riscos e as pessoas estão aparentemente tranquilas, apenas querendo sair da residência. Não. Não houve queda de apenas a parte da estrutura mesmo que se rompeu e, na verdade, os escombros foram projetados para dentro da caixa da escada.
4: Aquele local ali é bem na escada, então, na entrada, né?
5: Exato, aquela ali é a caixa da escada. Então foi lá que a aeronave bateu e graças a Deus, né, não atingiu, porque se atingisse dos 2 lados seriam os apartamentos.
7: A estrutura do edifício corre risco?
5: Aparentemente não. A Defesa Civil foi acionada para fazer o trabalho de perícia e tal, mas aparentemente não.
7: Qual que é o nome dos 2? O senhor já tem nome?
5: Não, ainda não temos essa informação. Os 2 estavam conscientes, né? Então nós ainda não temos essa informação que foi triado para o SAMU.
7: Que tipo de ferimento que eles tiveram?
5: Fratura exposta nas pernas, principalmente, né, considerada a questão da posição que eles estavam dentro da aeronave. E o outra pessoa, o passageiro que estava em gaspe, ele estava num estado um pouco mais grave, aparentemente com fraturas na região torácica também.
4: O senhor falou sobre explosão, né? O senhor falou sobre questão de risco de explosão. Quando a gente chegou, tinha um cheiro muito forte, né, de combustível. Nesse momento, já está eliminado?
5: Já foi eliminado. Era um querosene de aviação que estava sobre a asa, que por coincidência é o tanque da aeronave. Quando a aeronave bateu na edificação, no prédio, então projetou-se a faixa da frente, as asas, que eram uma estrutura mais frágil, ficou para fora, derramando ali um pouco de querosene de aviação. Nós já mitigamos esse risco aí, espalhando uma espuma sobre esse combustível.
4: Obrigada, portanto, ouvimos aqui o Tenente Raul, a gente acompanhando então a movimentação aqui no local deste grave acidente, movimentação muito grande aqui, e a gente acompanhando, portanto, aqui um trabalho que vai demorar bastante, né? Infelizmente aí, 2 vítimas presas às ferragens, o piloto, o copiloto, ainda bem que no imóvel, né? Os moradores são idosos, nervosos, estão assustados, mas nada de grave aconteceu com esses moradores e, portanto, a gente acompanhando a movimentação aqui.

0: Obrigada, viu, Amanda, pelas informações. Amanda Antunes, gente, da Rádio Itatiaia, falando para a gente sobre a queda desse avião em Belo Horizonte. Para você que ligou o rádio agora, a Polícia Civil de Minas Gerais disse em nota que está investigando a queda dessa aeronave que ocorreu na tarde desta segunda-feira no bairro Silveira, em Belo Horizonte. Segundo informações preliminares que a polícia já tem, né, 5 pessoas estavam a bordo do monomotor, sendo que o piloto e o copiloto não resistiram. Infelizmente, eles morreram. A perícia e o IML estiveram lá. Os corpos das vítimas serão encaminhados ao Instituto Médico Legal Dr. André Roquette para exames, enquanto os demais ocupantes foram socorridos e levados para atendimento médico. Mas é uma tragédia, né, que ocorre em Minas Gerais. Claro que a gente está distante, mas está acompanhando de fato, porque a queda é mais uma queda de um monomotor que acontece e agora, nesta tarde de hoje. Vamos continuar acompanhando e trazendo para vocês as atualizações.
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0: Doutora Manuela Alves, advogada, professora, tesoureira da OAB e diretora do Instituto Enegrecer, já está com a gente para falar sobre direitos e sociedade. Boa tarde, doutora Manuela.
2: Boa tarde, Anne. Minhas segundas-feiras não são mais as mesmas desde que essa coluna começou. É uma honra estar com você e com toda a sua audiência.
0: A honra toda nossa poder conversar com a senhora. E doutora Manuela, hoje vai falar de uma nova lei que foi sancionada no Brasil e que tem impacto direto na vida de todo mundo que precisa de atendimento em saúde. A lei que cria o Estatuto dos Direitos do Paciente. A gente vem, né, acompanhando essas notícias, vem falando um pouco sobre isso, mas a pergunta que fica, será realmente que a gente já sabe tudo? Quais são os direitos que são protegidos por essa lei? São direitos novos, já existiam? Tem muitas dúvidas, sempre tem muitas dúvidas, né? Então, a doutora Manuela está aqui para explicar bem direitinho. Doutora, vamos começar por isso, assim. O que é esse Estatuto dos Direitos do Paciente?
2: Anne, eu poderia dizer, na minha leitura, de que esse estatuto, na verdade, é uma tentativa de mudarmos uma cultura. Veja, a gente conseguiu reunir direitos num estatuto só. Alguns direitos a gente já tinha, por exemplo, a gente tem direito a ter acesso à informação em qualquer lugar. Uhum. Mas quando a gente fala de uma lei que prevê especialmente que os atendimentos de saúde são, o paciente tem acesso, a gente fortalece um direito que já existe. Se a gente parar para pensar, Anne, a área da saúde é sempre uma área que, se você não faz parte da saúde, você sempre se sente muito perdido e inseguro. E isso tá traduzido em algumas situações que a gente passa. Por exemplo, historicamente, a gente sabe que a receita do médico ela é passada numa letra que ninguém consegue ler, só o farmacêutico. Uhum. Não é verdade?
0: Verdade.
2: Às vezes a gente vai para uma consulta e o médico ou a médica fala e você não entende porque usou muitos termos técnicos. Uhum. Historicamente, a gente às vezes está ali no hospital, está ali no atendimento, mas não sabe o que está acontecendo e fica com vergonha de dizer qual a medicação que tu está botando agora. Muitos profissionais da saúde trabalham com transparência, com orientação permanente do paciente a cada etapa do procedimento, mas nem sempre é assim. Esse estatuto, ele tenta padronizar para que todas as pessoas no atendimento na área de saúde possam se sentir seguras, devidamente assistidas e possam entender o que está acontecendo. A parte boa é que bota o paciente no protagonismo desse atendimento. Então, a partir daí, a gente vai começar a ver que o paciente não é só um número, é uma pessoa, e a gente vai ter uma responsabilidade maior com o entendimento, com a orientação, para que a gente saiba o que a gente está passando mesmo e com a linguagem acessível, para que a gente tenha essa dimensão e possa ter elementos para tomar as decisões e para entender qual é o melhor caminho.
0: Essa é uma grande queixa, inclusive, não só dos pacientes, como dos acompanhantes também. Que muitas vezes, assim, ah, não, subiram a pessoa, né, sei lá, meu parente, e não me dizem nada, ninguém vem aqui me dizer nada, e eu fico na angústia, e a gente sabe que é uma angústia muito grande. Esse direito à informação, ele já deveria, né, ser algo assim que tivesse na nossa cultura. Gente, vamos melhorar essa comunicação dentro dos hospitais, das unidades de saúde, porque é aquele momento mais dramático que a pessoa está vivendo, de muita angústia. Então, imagina, você ainda não tem informação. Isso é péssimo. Agora, além desse direito, quais são os outros que essa lei garante, que vai proteger, que vai fiscalizar? Porque também tem que fiscalizar. Porque eu imagino que deve ter gente pensando assim, oxe, isso é tudo muito lindo na lei, mas eu quero ver na prática, no SUS, num hospital lotado, né, doutora? E a gente sabe que é assim, no corredor lotado. Então, quais são os outros direitos que essa lei garante?
2: Bom, Anny, saúde é serviço de natureza pública. Então, assim, esse direito à informação, ele de fato já tinha sido resguardado e ele reforça nesse estatuto. Uhum. É importante que a gente diga isso. Mas a gente tem alguns avanços que são tão bonitos, né, nesse estatuto, que vale ressaltar aqui. Por exemplo, a possibilidade do paciente, antes de se submeter a um procedimento, apresentar o que ele quer, né, de acordo com seus princípios, seus valores, sua religião. Hoje, traduzindo isso, hoje a gente vê muito as mulheres quando vão passar por um processo de parto. Já ouviu falar de plano de parto? Ah, porque aqui eu já digo o que é que eu quero que aconteça comigo. Essa possibilidade dá uma autonomia diferenciada para os pacientes. Inclusive, evita muito de violência obstétrica que, culturalmente, a gente se submete. Outra coisa, Anne, reforça o direito à privacidade e sigilo das informações. Tanto o direito da gente ter acesso ao nosso prontuário, a toda a medicação que é passada, receituário e tudo mais, quanto de limitar as pessoas, terceiros, que queiram ter acesso às informações, porque a gente sabe, uhum, que saúde é dado sensível. Uhum. A depender do que tem ali, a gente pode ter uma situação que pode ferir a honra, pode ferir a imagem. Então, assim, aquelas informações são pessoais, elas não podem ser passadas. Um outro ponto super importante é esse atendimento mais respeitoso, sem discriminação. A lei vai se preocupar em que esse atendimento seja sem discriminação. Inclusive, ela pede um olhar diferenciado para os grupos vulnerabilizados. E o outro direito, que acho que é super importante a gente ressaltar aqui, que foi o que você falou, o direito de ter um acompanhante. E muitas vezes a gente vê essa dificuldade. É óbvio que em algumas situações a própria lei reconhece que o acompanhante pode pôr em risco a questão de saúde, e por isso o paciente vai deve ficar sozinho. Mas, assim, principalmente em situações de UTI, algumas situações não são permitidas. Mas para a regra, a gente ter uma pessoa que, via de regra, vai estar consciente, orientada e acompanhando todo o procedimento. Isso é segurança, isso é autonomia, isso é uma garantir direito público, né, de acesso à saúde com responsabilidade para nós que somos pacientes.
0: Agora, doutora Manuela, a pergunta que não quer calar. Quem vai fiscalizar isso? Porque se não estiver acontecendo na prática.
2: Pois é, Anny, vê só. Quando a gente tem essa... Primeiro, é importante dizer que isso aí é saúde. Tanto na esfera pública quanto na esfera privada, uhum, é saúde. Uhum. Então, assim, a gente tem um caminho para a gente buscar responsabilidade. Vamos lá. Nesses casos que, por exemplo, você quer um prontuário, o prontuário é negado. Por um exemplo, você pediu um tratamento, te botaram um medicamento ou um procedimento que você disse que não queria e você está lá formalizado. Nesses casos, nós vamos ter a possibilidade de se fazer uma denúncia no Ministério Público, de se fazer, se buscar a Defensoria Pública para pleitear seus direitos ou mesmo judicializar por um profissional particular, um advogado particular. A gente tem muitos casos, acho que você já deve ter ouvido falar, Anny, e como sua audiência também traz casos de todas as naturezas, erro médico. Quantas vezes a gente vê erro médico? Aí a pessoa diz, mas como é que eu vou provar que foi erro médico? Como é que eu sei? Como é que... E a pessoa não sabe sequer que ela pode ir no hospital e dizer, eu gostaria de formular, uhum, um pedido de acesso ao meu prontuário, de todas as informações, do que me foi receitado. Então, assim, esses caminhos continuam sendo caminhos possíveis. A lei, ela vai principalmente facilitar o caminho das provas. Porque se você apresenta um prontuário, uhum, da época, o advogado vai poder se basear naquele prontuário. E se você pede e a organização nega, na justiça isso também vai contar. Olha, negou uma informação que é uma informação devida. Então, a gente tem mais uma violação de direitos. A gente vai continuar numa sociedade onde a gente precisa saber os nossos direitos e pleitear os nossos direitos. Mas em caso de violação, a gente sempre pode denunciar. A gente tem aí a Agência, né, Nacional de Saúde, a gente tem, que é a agência reguladora, a gente vai ter sempre o Ministério Público. E tudo normalmente começa por um caminho, né? Que caminho é esse? Ouvidoria. Ouvidoria, você formalizou, você pediu, você disse que queria ou que não queria. A gente precisa se educar para saber como buscar os nossos direitos. A partir daí, vai ser muito mais fácil buscar responsabilização. Então, sempre busque um local para orientação e para se organizar com provas, com documentos, com exames, com pedidos negados, para que a gente possa fazer valer os nossos direitos.
0: E é isso que a gente precisa mesmo, se educar, acho que todo mundo, né? Fazer valer os nossos direitos. Para isso, a gente precisa saber quais são os nossos direitos para poder aí cobrar também. Nesse caso, o Estatuto dos Direitos do Paciente vem. E foi legal essa explicação que a senhora trouxe, dizendo, vem para facilitar as provas, porque a gente tem muita dificuldade mesmo. Como é que eu vou provar, né? Que eu acho que foi um erro, enfim, e fica naquele disse, me disse. E aí vem o Estatuto para poder trazer essa informação, o direito à informação, que não pode ser negado, e a lei agora está garantindo. Então, doutora, pode falar.
2: Anne, e até o acompanhante também pode ser uma prova testemunhal, né?
0: Sim.
2: Também ajuda.
0: Sim.
2: Então, tudo é prova. As documentações, tudo é prova, tudo vai ajudar.
0: É isso, doutora Manuela Alves, sempre aqui nas segundas-feiras, trazendo para a gente nossos direitos em sociedade. Obrigada, doutora Manuela, muito bom saber desse Estatuto dos Direitos do Paciente, assim, ó, minuciosamente com a senhora, viu? Obrigada.
2: Muito obrigada, Anne. Muito obrigada a toda a sua audiência. Um beijo e até segunda-feira. Tchau, tchau.
0: Beijo, doutora Manuela Alves. Até a próxima segunda-feira. Doutora Manuela, que é advogada, professora, tesoureira da OAB e diretora do Instituto Enegreci. Gente, daqui a pouquinho tem Boca no Trombone aqui no Rádio Livre. 991-47-8520 é o número do nosso WhatsApp. Para você colocar a boca no trombone fazendo denúncia, reclamação, cobrança, fica à vontade, tá? 991-47-8520. Fazer um rápido intervalo, daqui a pouco eu volto falando sobre chuva e mais um alerta de chuva aqui em Pernambuco. Até já. 2h39.
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0: 2h44.
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0: Gente, as chuvas dos últimos dias levaram o governo de Pernambuco a mobilizar doações e assistência a municípios atingidos no Recife e região metropolitana. Michael Carvalho é quem traz os detalhes. Boa tarde, Michael.
18: Olá, boa tarde para você, para quem acompanha a Rádio Jornal. Pois é, as pessoas podem realizar suas doações em dois pontos que foram definidos pelo governo do estado: o quartel do Derby e também o centro, né, a base do Corpo de Bombeiros na Avenida João de Barros, aqui na área central do Recife. Nós estamos aqui acompanhados do gerente de gestão de riscos e desastres, o Márcio Amorim, que vai nos passar outras informações. Márcio, nesses dois pontos, o que é que a população pode doar? Boa tarde, bem-vindo.
19: Boa tarde a todos. A população deve evitar materiais perecíveis e podem doar colchões, lençóis, sabonete, creme dental, ou seja, todo aquele material que não seja perecível para que possa chegar na população atingida.
18: Como é que vai ser a entrega do material que for doado pela população?
19: Isso, como bem falou, aqueles dois pontos, né, da Polícia Militar e do Corpo de Bombeiros, após ter uma quantidade considerável, a Defesa Civil vai indicar os municípios mais afetados e aí esse material vai ser distribuído através do Corpo de Bombeiros e da Polícia Militar.
18: Perfeito, Márcio. Mas o próprio governo tem separado kits que contam com colchão, água, material de limpeza também. Quantos municípios já precisaram desses donativos organizados pelo próprio estado?
19: Inicialmente, 14 municípios, né, já foram atendidos com esse material de ajuda humanitária, mas aí estamos aguardando os demais municípios, né, todos os atendidos foram 27 municípios, e diante da demanda do município, a gente continua atendendo a todos.
18: É um trabalho que não tem prazo para terminar?
19: Não tem prazo, não tem hora, estamos aqui 24 horas e aguardando só a demanda do município.
18: O nosso ouvinte, que porventura ainda não tenha feito nenhum tipo de cadastro, de solicitação, até para a gente trazer essa orientação, ele solicita esse donativo ao município ou precisa fazer algum cadastro com o governo de Pernambuco?
19: Não, o atingido, né, a população deve procurar a Defesa Civil Municipal, o assistente social do seu município, onde fará o cadastro, né, com o devido documento e informação de a composição da família para que possa ser contemplado com esse material.
18: Certo, Márcio, obrigado, viu, pelas informações, parabéns pelo trabalho. Vou reforçar então esses dois pontos de doação no quartel do Derby, ali pertinho da Avenida Agamenon Magalhães, e também na sede do Corpo de Bombeiros, na Avenida João de Barros, também aqui na área central do Recife. Michael Carvalho, Rádio Jornal, Rádio Notícia.
0: Obrigada, Michael. Agora a gente vai falar sobre a situação de Goiânia. A cidade da Mata Norte foi uma das mais afetadas pelas fortes chuvas que atingiram a região. E a gente vem acompanhando desde sexta-feira, né? Quando foi aquela chuva enorme. Emerson Pereira é quem traz agora alguns detalhes sobre Goiânia. Emerson.
20: Olá, um abraço a você, uma ótima semana também aos nossos ouvintes. Aqui no município de Goiânia, há dois cenários que encontramos. De um lado, as famílias que estão desabrigadas, que perderam tudo ou praticamente tudo, e agora estão contabilizando os prejuízos e tentando ver uma forma para depois retornar para seus imóveis, se isso for possível, porque muitas casas também ficaram numa situação precária. Do outro lado, tem a população que está mobilizada, tentando ajudar como pode. A nossa equipe está neste momento no ginásio municipal Tancredo Neves, que fica no centro de Goiânia, onde estão concentradas as doações. Muita coisa já chegou. Colchões que foram enviados pelo governo do estado, mantimentos também enviados por empresas particulares e muitos donativos encaminhados por pessoas da própria comunidade. Vizinhos dessas famílias, moradores aqui de Goiânia que estão sensibilizados com essa situação. No último levantamento da prefeitura, o número é de 626 pessoas desabrigadas, ou seja, que perderam praticamente tudo e que estão, por enquanto, em 6 abrigos temporários. Além dessas, há mais 220 pessoas desalojadas, ou seja, que estão, por enquanto, recebendo acolhimento em residências de parentes ou de amigos. De acordo com a prefeitura, cerca de 10 mil casas foram danificadas e 5 destruídas, além de 5 escolas que foram afetadas. Agora há pouco eu conversei com o prefeito de Goiânia, Marcílio Régio, que atualizou essa situação.
21: As primeiras ações foram tirar esse povo de casa, levar para abrigo, alimentação, saúde, remédio. A gente montou um posto de saúde em cada colégio que eles estão abrigados. Até agora não faltou nada para esse povo. A população está ajudando muito, a Defesa Civil do Estado, o Estado e o Governo Federal.
20: Tem a possibilidade de recursos do governo federal serem aplicados aqui em Goiânia também?
21: Tem, que foi uma das maiores enchentes de Goiânia. E o secretário nacional de Defesa Civil, governo federal, já está em contato com a gente.
20: Prefeito, em todas as cidades que nós passamos, que são atingidas por chuvas assim, a população comenta que de um lado tem a questão da própria natureza, da força da natureza, por outro tem situações que poderiam ter sido evitadas com o empenho maior das prefeituras, do governo do estado, de todas as esferas. Aqui em Goiânia, qual a análise que o senhor faz do que poderia ou não ter sido feito para evitar isso?
21: Eu tenho 40 anos de vida pública e observo isso há muito tempo. Habitação, 90% da gente aqui no Rio Goiano, no Balde do Rio, todo ano tem. O dinheiro que se gastou até hoje fazendo um projeto de habitação, 600 casas, 700, resolver esse problema. Já se gastou tanto dinheiro, né? Gastou dinheiro de 2 mil casas. É a gente estudar isso e tomar uma providência que acaba isso aqui em Goiânia. Faz uns 30 anos ou mais que teve um projeto, só que levaram o povo que construíram uma vila aqui e não derrubaram as casas. Aí o povo votou.
20: Nós conversamos também com a secretária de Assistência Social e Direitos Humanos de Goiânia, Ana Silveira, que falou sobre o auxílio moradia.
22: O auxílio eventual emergencial já foi dado entrada ontem e estamos aguardando uma posição. Pelo porte da cidade, deve ser num montante de R$ 48 mil reais para ser dividido entre as pessoas que tiverem o direito, dependendo do cadastro que está sendo feito pelo CRAS. Todos os abrigados, nos 6 abrigos, já foram feitos seus cadastros. E os afetados e desalojados, o CRAS está aberto hoje para atender toda a localidade onde foi atingida pelas águas. O dia todo os técnicos estão lá aguardando que as pessoas sigam até lá para fazer os seus cadastros.
20: Então, só lembrando, você que puder fazer alguma doação para as famílias que foram afetadas pelas enchentes aqui no município de Goiânia, as doações podem ser entregues no ginásio municipal Tancredo Neves, que fica no centro do município, mais precisamente na Avenida Manuel Carlos de Mendonça. Emerson Pereira, Rádio Jornal, Rádio Notícia.
0: Ainda falando em chuva, o Instituto Nacional de Meteorologia emitiu um alerta amarelo de chuvas intensas para mais de 80 municípios do interior do estado. Cristiano Bassan, quem está com a gente, trazendo os detalhes. Boa tarde, Bassan.
23: Oi, Anne, boa tarde a você e aos ouvintes do Rádio Livre. Exatamente, o Instituto Nacional de Meteorologia, o IMET, emitiu um alerta de perigo potencial para chuvas em 82 municípios do interior de Pernambuco. O aviso é válido principalmente para as regiões do Agreste e do Sertão do Estado. De acordo com o órgão, a previsão indica precipitações que podem variar entre 20 e 30 milímetros por hora, podendo chegar até 50 milímetros por dia, além de ventos intensos com velocidade entre 40 e 60 quilômetros por hora. Apesar da classificação como de menor gravidade, o alerta aponta para riscos como alagamentos pontuais, queda de galhos, de árvores, né, e descargas elétricas, exigindo aí atenção da população, especialmente em áreas consideradas de risco. O IMET orienta que os moradores evitem enfrentar o mau tempo, não se abriguem debaixo de árvores durante as rajadas de vento e evite o uso de aparelhos eletrônicos ligados à tomada durante as tempestades. Em caso de emergência, a recomendação é acionar a Defesa Civil ou o Corpo de Bombeiros. A lista completa dos municípios atingidos pelo alerta podem ser consultada aí no canal oficial do IMET, Anne.
0: Tá certo, Bassan. Obrigada pelas informações para todo mundo dessa cidade. Cuidado, né, gente? A gente tem que ficar muito atento, de fato, a essa chuva. Fazer um intervalo rapidinho, a gente volta já. 2h53.
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2: 2h55.
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2: Gente, o Brasil avançou e chegou à posição de número 52 no ranking mundial de liberdade de imprensa, divulgado na última quinta-feira pela organização não governamental Repórteres Sem Fronteiras. O relatório aponta ainda que a média global é a mais baixa em 25 anos, com queda também em democracias, segundo a organização. Mas por que a liberdade de imprensa é tão importante assim para as democracias, você sabe?
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4: A organização não governamental Repórteres Sem Fronteiras revelou que a liberdade de imprensa teve queda expressiva também em estados democráticos. A pontuação média de todos os países juntos é a mais baixa dos últimos 25 anos. Mas por que a liberdade de imprensa está em queda nas democracias? Como é a situação no Brasil? A gente explica. No levantamento, o Brasil é uma das exceções à regra, pois subiu 58 posições desde o ano de 2022. No entanto, a maior parte do mundo enfrenta um cenário de dificuldade. Atualmente, há uma tendência em que é demonstrado deterioração global das condições para o exercício do jornalismo. O continente americano tem tido uma piora muito significativa. Os discursos públicos do presidente da Argentina, Javier Milei, amplificam o cenário. Ações de Milei, como o fechamento da agência Telam, que era uma das maiores agências públicas de notícias da América Latina, também pioram o trabalho do jornalismo. Além de Estados Unidos e Argentina, Peru e Equador são outros países em que a situação piorou nos últimos anos. No Equador e no Peru, houve jornalistas assassinados no ano passado. No Equador, também há um momento de instabilidade política, com declarações sucessivas de estado de exceção e toques de recolher. Já o México é o país onde mais se matou jornalistas na América nos últimos 20 anos. Mais de 150 profissionais da comunicação foram assassinados desde 2010. A Organização das Nações Unidas, ONU, fez um alerta sobre os riscos enfrentados por jornalistas em diferentes partes do mundo, incluindo censura, vigilância, assédio judicial e mortes. Em mensagem, o secretário-geral, Antônio Guterres, afirmou que a atividade jornalística atravessa um momento de pressão crescente, marcado por ameaças à segurança dos profissionais e restrições ao acesso à informação. Segundo Guterres, os últimos anos registraram um aumento acentuado no número de jornalistas mortos, muitos deles deliberadamente visados em zonas de conflito. O secretário-geral destacou ainda que 85% dos crimes cometidos contra profissionais da imprensa não são investigados nem resultam em condenação, cenário que classificou como um nível de impunidade inaceitável. 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Kevin Paes para o Rádio Livre.
2: E se você que está nos ouvindo também tiver alguma dúvida sobre qualquer assunto, é só mandar para a gente. 991478520 é o número do nosso WhatsApp. Você manda sua dúvida, sua pergunta e a gente explica. Agora a gente vai seguindo aqui no Rádio Livre uma outra informação importante. O IF Sertão Pernambuco abriu 150 vagas em pós-graduação com inscrições até 24 de maio. João Lubambo chegando com as informações. Boa tarde, Lubambo.
5: Oi, Anne, boa tarde. Pois é, o processo seletivo unificado começa nesta segunda-feira, dia 4, e segue até o dia 24 de maio, como você disse, com inscrições realizadas por meio de formulário eletrônico. As oportunidades são para os cursos de especialização em pós-colheita de produtos hortifrutícolas no campus Petrolina, zona rural, com 30 vagas. Recursos hídricos para o semiárido no campus Salgueiro, com 10 vagas. Gestão Escolar no campus Santa Maria da Boa Vista, com 30 vagas, e Ensino de Ciências da Natureza e Matemática, na modalidade Multicamp, com 70 vagas. Todos os cursos serão ofertados na modalidade de Educação à Distância, o EAD, com encontros virtuais e atividades em ambiente online. A seleção será feita em duas etapas: homologação das inscrições e classificação dos candidatos, com base em uma tabela de autoavaliação que considera formação e experiência profissional, além da análise da documentação comprobatória. O resultado preliminar está previsto para o dia 17 de junho, com prazo para recursos até o dia 19. Já o resultado final será divulgado em 29 de junho, mesma data da convocação para matrícula. Outras informações podem ser obtidas pelo e-mail selecão.posgraduacão@ifsertao.pe.edu.br. Anne.
2: Obrigada, João Lobão, aí trazendo uma oportunidade lá do IF Sertão. Agora chegou a hora do nosso Boca no Trombone.
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2: O Boca no Trombone de hoje está começando com Gilvânia, do Curado 4.
6: Boa tarde, Anne. Olha, eu sou Gilvânia, aqui do Curado 5. A minha boca no trombone é para reclamar do Conduz. Veja, desde o ano passado que eu luto para entrar na rota, para eu ir para fazer fisioterapia. E é um dia só na semana. E eles dizem que eu tô na lista de espera. Isso é um absurdo, Anne. Eu sou paraplégica, certo? Não tenho condição nenhuma de bancar um carro para eu ir. Ô, Anne, me ajude, Anne. Olha, eu sou sua fã da rádio e da TV número 1, Anne. Uma boa tarde, Anne. Me ajuda aí.
2: Meu Deus, dona Gilvânia. Que situação, gente. Não tem condições de bancar um carro para fazer a fisioterapia. Ela paraplégica, como disse dona Gilvânia. Tá precisando. Eu até errei aqui, dona Gilvânia. Curado 5, não é curado 4, é curado 5. A

0: A gente vai entrar em contato com os órgãos para ver o que pode ser feito, tá certo? Para lhe ajudar, mas realmente a senhora está precisando em muito desse serviço, né? Pode deixar que a gente vai fazer essa cobrança junto com a senhora, viu? Agora eu fiquei pensando na sua situação, viu, dona Gilvânia? Obrigada por participar com a gente, confiar na gente. Vamos embora juntas nessa luta, né? Vamos em frente, vamos ver o que, é que a gente consegue. Agora é o seu Ricardo que coloca a boca no trombone.
1: Boa tarde, Anne Barreto. Ricardo Desse falando. Anne, o Boca no Trombone de hoje vai para a equipe da Ala Amarela da UPA de Tabajara. Meus parabéns pela equipe. O pessoal trabalha no limite, mas trabalha com satisfação. A gente vê o carinho deles, tá certo? Mas estão todos de parabéns. São muito atenciosos na medida do possível. Então fica aí registrado o meu elogio para a equipe da UPA da Ala Amarela de Tabajara. Obrigado e até a próxima.
0: Tá certo, seu Ricardo. Tá aí, feito um elogio aí o pessoal que trabalha na UPA da Tabajara, Ala Amarela. Seu Ricardo foi bem atendido, né? Na medida do possível. E deve ser tão importante, viu, seu Ricardo, esse elogio para a equipe que, como o senhor disse, trabalha no limite. E imagino toda a pressão que eles devam passar, né? Então, vindo um elogio assim, isso deixa a equipe muito feliz, eu tenho certeza. Obrigada também por trazer essa situação para a gente. Seu Gilberto do Córrego do Genipapo é quem coloca a boca no trombone agora.
2: Boa tarde, meu Barreto. Quem fala é Gilberto Dias de França, morador do Córrego do Genipapo, da rua Fernandinho. Minha boca no trombone é para Compesa novamente. Já faz 2 semanas que a Compesa não abastece aqui a área do Córrego do Genipapo. A semana passada, que era o dia de abastecimento, não abasteceram. Depois de 5 dias, mandaram água num dia só. Não deu para abastecer tudo, né? Toda vez é isso. A gente liga e dou mesmo a resposta, que é manutenção. Toda vez que é dia de abastecimento, eles não enviam água para o pessoal. Já faz 2 semanas que estamos sem água. Ninguém comunica nada, não avisa se tem manutenção. Tem que ter transparência, avisar o pessoal se preparar, né? Até hoje a gente está aqui esperando água e nada. E a conta toda vez chega. Gostaria de eles avisarem o motivo dessa falta de água pro pessoal todo aqui do bairro do Cojim de Papo. Obrigado e boa tarde.
0: Meu Deus do céu, seu Gilberto, nunca atrasam a conta, né? Obrigada pela sua participação. Vamos então cobrar com Compesa. 2 semanas, o pessoal da rua Fernandinho, no córrego do Genipapo, está sem água. E a gente vai também fazer essa cobrança junto com o seu Gilberto e todo mundo lá do córrego do Genipapo. Bem, gente, esse foi o Boca no Trombone de hoje. Amanhã tem mais.
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0: Vamos com o doutor da notícia, Kevin Paes. Boa tarde.
4: Olá, Anne. Boa tarde para você. Boa tarde também aos ouvintes da Rádio Jornal. O monomotor envolvido no acidente no bairro Silveira, região nordeste de Belo Horizonte, nesta segunda-feira, que resultou em 2 mortes, não possuía autorização para operar como táxi aéreo, segundo dados da Agência Nacional de Aviação Civil, ANAC. A consulta ao Registro Aeronáutico Brasileiro indica que o status da operação estava como operação negada para táxi aéreo. Apesar disso, o documento mostra que a situação de aeronavegabilidade do avião era considerada normal, ou seja, a aeronave estava, em tese, apta a voar dentro das condições permitidas para a categoria. Ainda conforme o registro, o certificado de verificação de aeronavegabilidade tinha validade até o dia 1º de abril de 2027. E o presidente Luiz Inácio Lula da Silva, do PT, embarca para Washington nesta quarta-feira para um encontro oficial com o presidente dos Estados Unidos, Donald Trump, na quinta-feira. O encontro é visto pela diplomacia brasileira como passo crucial para normalizar as relações comerciais após um período de incertezas e tarifas de importação. Além da economia, temas como a situação da Venezuela e parcerias em minerais críticos e terras raras devem compor a mesa de discussões. Kevin Paes, Rádio Jornal, Rádio Notícia.
0: Obrigada, Kevin. Agora a gente vai para o intervalo. Na volta, a gente vai falar no consultório sobre imunoterapia. Um tratamento bem menos agressivo do que a quimioterapia, um tratamento para o câncer, né? E que o governo do Brasil anunciou que vai ter um medicamento que pode tratar até 18 tipos de câncer, de cânceres, que vai ser produzido e fornecido ao SUS aqui no nosso país. Produção nacional, fornecimento para o SUS. Então a gente vai entender que medicamento é esse, quem pode utilizar-se dessa imunoterapia. Até já. 3 e 7.
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0: 3 e 10.
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0: Gente, o governo do Brasil anunciou que o país vai produzir e fornecer ao SUS um medicamento que pode tratar até 18 tipos de cânceres. Essa medicação faz parte do tratamento de imunoterapia. Mas o que é essa imunoterapia? Quem pode fazer esse tipo de tratamento? Qual a diferença de imunoterapia para quimioterapia? O que é mais eficaz? São tantas as perguntas. Vamos saber, então, a partir de agora no nosso consultório. E a gente vai conversar aqui com o médico oncologista Dr. Antônio Douglas, que atende no Hospital Santa Joana e em outras instituições públicas. Boa tarde, Dr. Antônio. Seja muito bem-vindo.
13: Boa tarde. Muito obrigado pelo convite. Estamos aqui à disposição. Quiser perguntar alguma coisa, muito boa tarde.
0: A gente que agradece demais sua participação, Dr. Antônio, hoje para falar sobre imunoterapia aqui no consultório. Obrigada. E eu agradeço também ao Dr. João Paulo Mangueira de Lima, ele que é oncologista clínico, tem residência médica também, clínica médica e pós-graduação em cuidados paliativos. Boa tarde, doutor João Paulo Mangueira Lima, seja muito bem-vindo.
14: Boa tarde, Anne. Boa tarde, doutor Antônio. Boa tarde, ouvintes da Rádio Jornal. É um prazer enorme estar aqui. Obrigado pelo convite para falar sobre a respeito desse tratamento tão inovador aí, que acho que é dúvida de muita gente.
0: Pois é, muita gente ficou feliz com a notícia, é uma notícia boa, mas também em dúvida, né? Então a gente traz esse consultório aqui para atender os nossos ouvintes. E quem quiser participar, já tem ouvinte fazendo pergunta, quem quiser participar, 99147-8520 é o número do nosso WhatsApp para você participar com a gente. Eu vou começar aqui com o doutor João, justamente para a gente explicar um pouquinho da diferença entre imunoterapia e quimioterapia, doutor João. Porque quando fala de câncer, a gente pensa assim, químio, rádio, imunoterapia, a gente está ouvindo falar mais agora, né? E eu queria que o senhor começasse só explicando a diferença assim, da imunoterapia para a quimioterapia.
14: Isso, acho que é uma dúvida muito comum, Anne, com os pacientes no consultório, no ambulatório, enfermaria, até porque a imunoterapia é um tratamento bem inovador, mas diferente da quimioterapia, que a quimioterapia é uma medicação que ela vai atuar diretamente na célula do tumor, na célula do câncer, combatendo, destruindo essa célula, a imunoterapia ela age de uma forma diferente. Ela acaba estimulando o nosso sistema imunológico a combater o câncer. Então, a célula tumoral, ela tem alguns mecanismos de defesa que meio que eles se camuflam em meio às células normais e acaba que o sistema imunológico acaba não presenciando essas células e não combatem. Então, a imunoterapia é meio que tirar essa camuflagem dessas células tumorais e fazendo com que o sistema imune volte a combater essas células tumorais. Então, basicamente, a diferença é essa. Então, uma vai atuar diretamente na célula tumoral, destruindo, que é a quimioterapia, e a imunoterapia seria uma forma de estimular o sistema imunológico a combater essas células tumorais.
0: Mas todo paciente de câncer pode fazer esse tratamento de imunoterapia ou tem casos em que não é indicado?
14: Veja, essa pergunta é muito boa, Anne, porque assim, todo mundo entra no consultório perguntando, não, eu vim falar de um tratamento da imunoterapia, então eu queria saber se eu posso ou não usar. Então assim, hoje o que a gente tem da imunoterapia é um tratamento muito bom, mas não é para todo mundo. Então a gente tem vários estudos que mostram que tem uma resposta muito boa para determinada pessoa, mas cada pessoa é uma pessoa diferente, cada câncer é um câncer diferente e cada pessoa responde de uma forma diferente ao tratamento. Então hoje o que é difícil na oncologia, em relacionado à imunoterapia, a gente identificar quais pacientes teriam um benefício importante dessa imunoterapia. Então, depende, você perguntar, todo mundo deveria usar, tem indicação de usar? Não. Então, depende de característica do próprio tumor, do estágio do tumor, se é metastático, se não é, se é inicial, se não é, e da característica do próprio tumor, e depende da pessoa também. Então, cada pessoa tem características que a gente tem que levar em conta na hora da gente indicar a imunoterapia.
0: Entendi. Vamos também conversar aqui com o doutor Antônio. Doutor Antônio, diante dessas características, por exemplo, o doutor João traz aí, do tumor, se ele é inicial ou metastático, por exemplo, se for inicial, pode tratar com imunoterapia em todos os casos ou não? Assim, para a gente entender quais são os critérios que vocês vão avaliar, ou é só quando está mais grave que a imunoterapia é mais indicada, só para a gente poder entender assim, quais são os critérios que vocês avaliam para indicar esse tratamento.
13: Vamos lá, a imunoterapia é um tratamento relativamente novo. Para você ver, a quimioterapia, a gente usa já mais de 50 anos que a gente usa a quimioterapia, e é uma fórmula que a gente já tem muitas evidências mostrando resultado, mas que é um tratamento muito tóxico. A imunoterapia, ela começou de 2011 para cá. O primeiro trabalho fase 3 publicado foi em 2011, que foi pelo Imumab. Então, é um tratamento relativamente recente, tem um pouco mais que 10 anos. E em 2016 que a gente começou a usar no Brasil, pembrolizumab e outras drogas, depois veio o nivolumab. Ela pode ser usada tanto para doenças iniciais como doenças avançadas. Mas tem suas indicações. No início, a gente achou que imunoterapia ia ser um tratamento para todo tipo de câncer. Depois foram ver que alguns cânceres respondem muito bem à imunoterapia, como melanoma, câncer de pulmão, câncer de bexiga, e outros cânceres não respondem, tipo câncer de mama, só um tipo de câncer de mama, que é o triplo negativo, que responde bem. Mas os outros não têm resposta, o sarcoma não responde nada, o câncer de pâncreas também não responde. então tem as suas indicações. Ele pode ser usado tanto de forma inicial, que a gente fala que, tipo, no câncer de estômago, tem tratamento que você pode fazer pré-cirurgia, então doenças mais iniciais, antes da cirurgia e pós-cirurgia. Pode ser feita adjuvante, como no câncer de bexiga, algumas indicações de fazer pós-cirurgia. E pode também ser feito numa doença metastática, como a doença já está disseminada pelo corpo, tá certo?
0: Entendi.
13: Então vai depender da indicação. A indicação do SUS hoje, que foi liberada agora para tratamento que vai ser incorporado no SUS, é para câncer de pulmão, melanoma e para linfoma, que é um câncer também hematológico. Mas a imunoterapia, ela tem efeito em vários tipos de câncer e pode ser usado tanto de forma precoce como nos doentes de forma tardia, ou doença avançada ou metastática.
0: É, pelo que a gente está entendendo da sua fala também, como é um tratamento novo, então vocês estão avaliando do que já tem provas, por exemplo, assim, de que funciona e que não funciona, né? Quando você diz assim, ah, câncer de pâncreas, por exemplo, que a gente sabe que é um câncer agressivo, não tem tanta resposta assim. No câncer de pulmão, que é agressivo, já tem. Então, já a gente consegue entender bem. Agora, doutor, o governo brasileiro publicou aí que vai produzir e ofertar no SUS um medicamento que faz parte do tratamento de imunoterapia, é o Keytruda, e que é indicado a 18 tipos de câncer, assim. E aí coloca aqui, melanoma, câncer de pele, que já fazia parte, mas aí câncer de pulmão, câncer de bexiga, de esôfago, cabeça e pescoço, câncer do colo do útero, câncer de ovário, câncer não colorretal, câncer colorretal, linfoma, como o senhor trouxe, câncer endometrial, até câncer de mama, pelo menos está aqui na lista, né? Do que o governo publicou, entre vários outros. Esse medicamento, o Keytruda, é realmente um medicamento de ponta?
13: É uma medicação muito usada hoje na prática médica, no serviço privado, que é o pembrolizumab, que é uma imunoterapia. Como o nosso amigo falou antes, a imunoterapia ela tem uma ação diferente, ela estimula o sistema imune do paciente a agir contra o câncer. E ela tem uma vantagem que ela tem menos efeitos colaterais. Então, como a gente vai começar a usar no SUS, vai ser muito bom, porque vai ter muito paciente que vai ser usado, tá bom? Inicialmente, são esses tipos de câncer que o pembrolizumab tem ação, esses 18 tipos de câncer. Então, endométrio, esôfago, estômago. Mas, inicialmente, o SUS vai restringir esses três tipos de câncer, que é melanoma, câncer de pulmão e linfoma, com laudo médico, com indicação. E depois, a posteriori, vai ser feito em vários tipos de câncer. Então, a gente espera ajudar muito o paciente que esteja precisando de fazer terapia. Então, vai ser muito benéfico para a população.
0: Aí, doutor João, isso quer dizer que quando a medicação começar a chegar ao Sistema Único de Saúde, os pacientes, né, que estiverem fazendo tratamento vão poder utilizar, claro, se tiver ali indicação. Seria isso, né?
14: Isso. E aí, uma coisa que vale muito a gente ressaltar, Anny, é que, como você falou, a questão da indicação. Eu acho que esse ponto a gente precisa deixar bem claro. Porque, assim, se você for só pelo estudo clínico, a gente vê, não, paciente tem indicação, tem um tumor tal, que é inicial, tem todas as características que a gente poderia usar em imunoterapia, no caso, esse pembrolizumab. Mas aí, uma paciente tem uma doença autoimune. Uma doença autoimune que está descontrolada. Então, lembrando que a imunoterapia, a gente vai desbloquear nosso sistema imunológico para combater a célula tumoral. Mas se a paciente já tem uma doença autoimune, pode ser que esse desbloqueio do sistema imune seja muito além e eles acabam atingindo as células que são boas, que não são células tumorais, causando uma reação autoimune muito mais exacerbada. Então, a gente tem que tomar muito cuidado. O difícil hoje não é indicar, é saber qual aquelas pacientes que estão naquele grupo ali, mas que a gente não teria uma indicação, não teria uma resposta tão boa à imunoterapia, sabe? Acho que isso é um desafio muito grande para a gente saber. Claro que indicar, tem as características indicar, porque a gente tem ali no livro, nos artigos científicos, a gente tem grupo de pacientes que tem indicação, mas dentro daqueles ali pode ter alguma característica própria do paciente que a gente não indicaria. Então, é uma coisa que a gente precisa entender, porque é um tratamento muito caro. Então, assim, não, mesmo que entre no SUS, talvez nem todo mundo se beneficie, entendeu? Então, a gente acha que tem que levar muito em consideração isso. As características do próprio paciente também é uma coisa muito importante da gente avaliar.
0: Pelo que o senhor traz, por exemplo, uma das contraindicações seria um paciente que já tem uma doença autoimune. Seria isso?

0: indicação, a gente teria que ficar muito cuidado de indicar uma imunoterapia para uma paciente dessa, sabe, Anne?
1: Entendi. Doutor, tem alguma outra contraindicação?
0: Não, existe sim algumas outras contraindicações, na verdade. Cada câncer tem uma
1: Sim.
0: indicação diferente. Então, tem algumas pacientes que tem uma determinada molécula, que é o PD-L1, que a gente pode investigar, dependendo da quantidade de células desse paciente, teria uma indicação ou não de usar. Mas isso varia também de um câncer para o outro. A gente tem que, isso está bem relacionado no câncer de pulmão. A quantidade de PD-L1, que é essa molécula aqui, é como se fosse um sinalizador para a gente, do sistema imunológico ali, para a gente ver se teria indicação ou não da imunoterapia. Mas para o pulmão, isso tá, essa referência está muito bem estabelecida. Para outros tipos de câncer, não. Então, tudo depende muito, sabe?
1: Entendi. Doutor Antônio, para câncer de próstata, é indicada a imunoterapia?
2: Os trabalhos da maioria dos cânceres de próstata, infelizmente, não respondem à imunoterapia. Alguns tipos de câncer de próstata, se tiver estabilidade microsatélite, pode responder. A gente tem feito cada vez mais o teste de estabilidade microsatélite, que é um teste que responde, que é um tipo marcador que vai demonstrar que o paciente vai responder bem à imunoterapia ou não. Mas, infelizmente, a maioria dos cânceres de próstata não respondem bem à imunoterapia. Como eu falei, nem todo tipo de câncer responde bem à imunoterapia. O grande câncer, assim, que responde muito mais à imunoterapia, que a gente fala que tem mais antígenos, que vai estimular mais o sistema imune, é o melanoma. E depois do melanoma vem outros, câncer de pulmão, câncer de bexiga, câncer de estômago, câncer de esôfago e afins. Mas, como eu falei, tem as indicações formais e a gente vai ter que seguir as indicações
1: Sim.
2: que vai ser liberado pela Anvisa, né? Pelo caso, no caso, indicações do SUS.
1: Agora, o senhor também falou de alguns efeitos colaterais, né, que podem surgir diante da imunoterapia. A gente já entendeu aqui que a imunoterapia, ela vai, em tese, fortalecer mais as defesas do organismo para combater ali o câncer, né? Diferente da quimioterapia, que vai ali combater diretamente as células cancerígenas, mas a gente sabe que a quimioterapia também acaba atingindo outras células ou outras partes do corpo que não estão as cancerígenas. Mas, doutor, que tipo de efeitos colaterais a imunoterapia, no geral, né? Porque cada caso é um caso, mas no geral, a imunoterapia pode trazer?
2: Então, como é uma medicação que estimula o sistema imune, então os principais efeitos colaterais é pela hiperestimulação do sistema imune. Então, são os efeitos colaterais autoimunes que a gente fala, né? Dá muita lesão de pele, então você pode ter dermatites, pode ter estímulo de lesões bolhosas na pele, tem casos até de você fazer lesões mais graves, mas é mais raro. Pode dar alterações da tireoide, tireoidites, hipotireoidismo, hipertireoidismo. Alguns casos pode dar uma pneumonite ou pode dar uma gastroenterite também induzida pela imunoterapia, mas são muito menos frequentes. A gente já tem um tempo já de uso de imunoterapia, já tem mais de 10 anos que a gente usa na prática clínica, então são efeitos colaterais muito manejáveis e uma toxicidade bem relativa, que os pacientes têm uma sobrevida muito boa. Para quem fazia quimioterapia, que eu dizia que cabia quimioterapia, caiu o cabelo, tinha diarreia, o paciente vomitava. A imunoterapia não cai o cabelo na maioria das vezes. O paciente tem uma vida muito boa, assim, uma qualidade de vida muito boa. O paciente pode se alimentar bem, pode viver bem, viajar. Tem muito menos efeitos colaterais, como diarreia, esses efeitos colaterais graves que a gente via no passado, neutropenia febril ou outros. Então, eu falo que a imunoterapia, não só pela eficácia, ela tem eficácia em alguns tipos de câncer, muito melhor do que a imunoterapia, do que a quimioterapia. Tipo, no melanoma não respondia nada pela quimio, mas ele também melhora muito a qualidade de vida do paciente. Ou seja, os efeitos colaterais são muito tranquilos. Eu tenho um paciente usando há 2, 3, 5 anos fazendo imunoterapia e com uma qualidade de vida muito boa.
1: E aí, o senhor fala de 2, 3, 5 anos, mas quem faz imunoterapia vai ter que fazer durante muito tempo assim? Ou a imunoterapia também vem com a cura, assim, da doença?
2: É boa pergunta, assim. Em alguns casos, a gente faz adjuvante, que é depois do tratamento cirúrgico, ou de consolidação depois da radioterapia em um câncer de pulmão. Então, tem um tempo delimitado, 1 ano de imunoterapia. Mas nos casos de doença metastática, que é quando
1: Sim.
2: o câncer já está espalhado, na maioria dos casos, a gente pode fazer 2 anos de imunoterapia, que a gente faz a melhor taxa de resposta que a imunoterapia pode dar. Ou em muitos trabalhos, ele faz até toxicidade limitante ou sobrevida do paciente. Se você vai fazer até enquanto o paciente estiver precisando, você vai fazer a imunoterapia. Tem paciente que responde tão bem que ele vive.

0: Vive tão bem. Eu tenho uma paciente agora que ela não queria parar de jeito nenhum, entendeu? A gente só para quando ou o paciente tá muito, tem uma toxicidade limitante, tem uma toxicidade muito grave pela imuno, o que é muito raro de acontecer, graças a Deus, ou quando a doença progride, que isso aí pode acontecer. Mesmo com a imuno, em alguns casos ele pode segurar a doença 6 meses, 1 ano, 2 anos, mas um tempo a doença pode progredir. Quando progride, a gente tem que mudar para outro tratamento. Então, eu percebi agora essa semana, eu mudei para uma paciente minha, ela não queria parar de fazer imuno de jeito nenhum, porque ela tinha uma qualidade de vida muito boa. Então, mudar para químio é como se fosse voltar no passado, né? Voltar no tratamento do câncer em que era mais tóxico, né? Que o paciente vivia com pior qualidade de vida.
1: Doutor João, que também tem especialidade em cuidados paliativos, deve vivenciar muito isso também, né, doutor?
2: Isso, eu acho que nos cuidados paliativos, principalmente paciente que tem uma doença já metastática e ameaçadora à vida, a gente visa muito qualidade de vida. Eu acho que se a gente consegue manter o paciente o mais tempo possível sem efeitos colaterais, então que ela tenha uma qualidade de vida boa, consiga fazer suas atividades físicas, consiga ir comprar pão, ir na farmácia, sair, se divertir. Se a gente tem uma medicação que a gente consegue que ela fique mais tempo sem alterar a qualidade de vida, então uma mudança mínima, isso é um tratamento muito bom. A prioridade da gente nos paliativos é isso: conforto e qualidade de vida.
1: Bem, eu tenho ouvintes participando aqui do consultório. Vou fazer o seguinte, vou fazer uma pausa rapidinha aqui no consultório do Rádio Livre, hoje falando sobre imunoterapia, para a gente entender de fato o que é esse tipo de tratamento com essa nova medicação que o governo brasileiro prometeu que vai produzir e fornecer para o SUS. Então, a gente está aqui com dois especialistas, né, em tratamento de câncer, doutor João Paulo Mangueira de Lima e doutor Antônio Douglas, falando justamente sobre imunoterapia, e já tem ouvinte participando. Se você quiser participar, fazer perguntas, o número do nosso WhatsApp é o 991478520. Fazer um rápido intervalo e volto já. 3:30.
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6: Um dos assuntos do balanço de notícias para esta segunda-feira, às 4 da tarde. Pré-escolas brasileiras sem infraestrutura em todo o país. Menos de 2 em cada 10 unidades de ensino infantil públicas têm todos os itens considerados básicos para o funcionamento adequado. Faltam prédio escolar, energia de rede pública, água da rede pública, banheiro, rede de esgoto, cozinha, alimentação para os alunos, coleta de lixo, acessibilidade, internet, biblioteca ou sala de leitura. Sobre o assunto, vamos ouvir o doutor em educação e professor do mestrado em gestão pública para o desenvolvimento do Nordeste da UFPE, Tiago Modenese. Participe pelo WhatsApp da Rádio Jornal 99147-8520.
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1: 3:32. O consultório do Rádio Livre hoje está falando sobre imunoterapia, que é um tipo de tratamento para quem tem câncer. A gente está conversando aqui com o médico oncologista Dr. Antônio Douglas, com o médico oncologista clínico Dr. João Paulo Mangueira de Lima. Temos ouvintes participando aqui. E como a gente está falando de imunoterapia, o Marcelino de Camaragibe perguntou, Dr. João, se existe algum estudo sobre a taxa de cura entre radioterapia e imunoterapia. O que é que a gente pode dizer para ele?
2: Veja só, a questão de cura é uma coisa muito... É difícil você falar a questão de cura dentro do câncer. Por quê? Porque a questão de cura, a gente precisa, exige um tempo muito prolongado de a doença em remissão. Remissão é quando a gente não consegue mais enxergar a doença. Mas a gente pensar em cura, a gente pensa na questão de o tempo de remissão. Então, se a paciente é uma coisa que a gente precisa tomar cuidado nessa questão da como se diz, da palavra, da cura. E dentro, existem vários estudos, mas cada estudo dependendo do câncer, do tipo de câncer. Então, assim, comparando só radioterapia com imunoterapia, você tem que dizer qual é o tipo de câncer, para saber se a gente tem ou não esse diálogo entre as duas tratamentos, tá entendendo?
1: Entendi.
2: Eu não sei se o doutor Antônio tem ciência de algum estudo específico tratando de imunoterapia com radioterapia.
0: É imuno versus radioterapia, eu acho que não tem um trabalho cabeça a cabeça, um versus o outro, não. Tem alguns trabalhos, muitos trabalhos com taxa de cura com radioterapia, tipo câncer de cabeça e pescoço, né, que é um dos melhores tratamentos, é radioterapia e outros tipos de câncer. E imunoterapia, uma taxa de cura ou sem evidência de doença, como ele quis falar, sem remoção de doença, que a gente fala de resposta completa, quando a doença some tudo, há em vários tipos de câncer, né, hepatocarcinoma, câncer de pulmão e câncer de melanoma. Agora, rádio versus imuno, acho que não tem esse trabalho, não. Tem trabalho somando, né? Tem trabalho de câncer de pulmão, você faz radioterapia com químio e depois você faz a consolidação com imuno. Então, na oncologia, a gente está mais somando tratamentos. Químio com rádio, rádio com imuno. E somando tratamentos, a gente está tendo maior taxa de resposta completa, que é quando a doença some. Agora, dizer que você está curado, como o João Paulo falou, tem que ter pelo menos um tempo de 5 anos sem doença. É que a gente pode dizer tranquilamente que você está curado do câncer.
1: Agora, essa era uma pergunta que eu ia lhe fazer. Pode falar, doutor João.
2: Eu acho que uma coisa que o doutor Antônio falou, a questão do somatório, né? Acho que é bem importante, porque a imunoterapia hoje está em vários cenários. Então, a gente está tentando encaixar a imunoterapia de tudo que é cenário. Então, a gente tem imunoterapia, trabalha com imunoterapia isolada, trabalha com imunoterapia com quimioterapia. Então, dependendo do paciente, dependendo do tipo de câncer, a gente está tentando ver qual é o cenário mais adequado para a gente encaixar essa imunoterapia. Eu acho que essa questão da soma também, porque muitas vezes a gente pensa que é ou quimioterapia ou imunoterapia, mas a gente tem que lembrar que às vezes a gente tem que colocar a associação das duas.
1: Pronto, era essa a minha pergunta, se podia ter essa associação de imuno com químio, imuno com rádio. Então pode, dependendo do caso, vocês podem indicar isso?
0: Pode.
1: Sim. Pronto, outra pergunta também, que é uma curiosidade, assim. Quando a gente fala de quimioterapia, a gente vai lembrar de muitos pacientes fazendo aquela medicação injetável, né, da quimioterapia, fazendo as suas sessões e tudo mais. Como é a imunoterapia, doutor Antônio? É um medicamento injetável também? Como é que é esse sistema de tratamento? Só para a gente entender.
0: A imunoterapia hoje ainda é um tratamento injetável, que você pega, coloca, é um sorinho que vai na veia e que vai fazer efeito no corpo inteiro. Já tem agora imunoterapia já subcutânea, que você faz uma injeção subcutânea, pode ser na parte intramuscular da perna ou do músculo, que vai ter uma ação também com imunoterapia. A gente não tem ainda imunoterapia oral, né? Pode ser que no futuro a gente desenvolva a imunoterapia que você faça via oral, né? Que você tome um comprimido e faça efeito no corpo inteiro. Então tem que ser feito ainda num sorinho que vai na veia do paciente.
1: Tá certo. Agora tem outro ouvinte participando, o seu xará, mas é o Antônio Carlos de Limoeiro.
7: Aqui é Antônio Carlos de Limoeiro, Pernambuco. Eu queria saber esse remédio, esse tratamento, quando entra em ação aí em vigor.
1: Então, doutor Antônio, vou passar para o senhor. Esse remédio novo do SUS, né, que o governo brasileiro anunciou, que vai produzir, né, vai ser uma produção nacional, que vai fornecer para o SUS. Então, ele quer saber quando é que ele realmente vai entrar no SUS.
0: É, o que eu soube é que o SUS já vai começar a produzir, né? Que já vai começar a produzir, que o Butantan já está produzindo já essa medicação. Então, a gente espera que em breve. Eu acho que deve ter uma questão da patente, que o pembrolizumab é uma medicação que tem um laboratório. Então, já está dando tempo de patente dele. A patente dele deve estar acabando, acho que em dezembro, se eu não me engano. Então, logo depois da quebra de patente, você já pode usar a medicação pelo SUS, né? Por isso que o Butantan já está produzindo e em breve já vai ser começado a usar o pembrolizumab produzido no Brasil.
1: Seu Antônio Carlos de Limoeiro, que eu tinha lido também, era justamente sobre isso. E podia ser que os médicos já tivessem uma nova data, mas o que eu li era que é até o próximo semestre. Então, vamos esperar para ver se esse ano realmente começa, né, com essa medicação. Agora, doutor João, isso. A Simone de Olinda está perguntando se a imunoterapia ajuda para quem tem... Ela botou assim, linfoma de mediastino. Não sei se é essa a palavra. Ajuda? É indicado?
2: Veja, é mais... A quimio... O principal tratamento para linfoma é mais a questão da quimioterapia. É, desconheço assim, um tratamento com imunoterapia para o tratamento de linfoma especificamente.
1: Uhum. Então, está respondido para a nossa ouvinte, a Simone de Olinda, porque eu acho que agora as pessoas vão ficar se perguntando assim, poxa, e esse meu problema, né? Será que eu posso utilizar a imunoterapia? E a gente está aqui reforçando o que é, mas também quando tem indicação, né, para a pessoa utilizar. Porque às vezes, como disse o doutor João, a pessoa, o tipo de câncer pode até ter indicação, mas aquela pessoa tem alguma contraindicação, enfim, como ele falou, uma doença autoimune que esteja descontrolada. Aí já não teria essa indicação. Tem mais gente perguntando, ela está agradecendo aqui. Obrigada a você, Simone, pela participação. Tem mais gente fazendo pergunta aqui no consultório do Rádio Livre. Eu vou precisar fazer mais uma pausa rapidinha e a gente volta já já com o doutor João, doutor Antônio, respondendo aos outros ouvintes. Até já. 3h40.
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1: Agora, 3 horas 43 minutos.
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1: O consultório do Rádio Livre hoje está falando sobre imunoterapia, que é um tratamento, um tipo de tratamento contra o câncer, como a quimioterapia, como a radioterapia, só que é um tratamento inovador, é algo mais avançado e que a gente está ouvindo falar muito mais agora. O governo brasileiro anunciou que o país vai produzir e fornecer no SUS ainda este ano um medicamento que faz parte da imunoterapia e que pode tratar até 18 tipos de cânceres. Nós estamos aqui conversando com dois médicos oncologistas, Dr. Antônio Douglas e também o Dr. João Paulo Mangueira de Lima, que estão nos explicando um pouco sobre a imunoterapia. A gente já tem outros ouvintes participando aqui. Vamos escutar agora o áudio do seu Cícero.
17: Boa tarde aos doutores presentes e demais ouvintes. Meu nome é Cícero, sou de São Joaquim do Monte. Fui diagnosticado ano passado com um tumor maligno de reto sigmoide, ou de intestino, né? E passei por uma colostomia. E de novembro até fevereiro fiz 6 sessões de quimioterapia. Em março fiz 20 sessões de radioterapia e os médicos disseram que o tratamento foi um sucesso. E hoje fiz uma ressonância para mostrar ao médico em Recife da colostomia para ele fazer a cirurgia de reversão. E a médico da quimio disse que depois da recuperação da cirurgia dessa reversão, eu voltaria para mais 6 sessões de quimio. Eu queria saber se essa nova fase seria porque o quadro estaria mais complicado ou é padrão pós-cirúrgico fazer essas outras sessões. Muito obrigado, Deus abençoe a todos.
1: Obrigada, seu Cícero, pela sua pergunta. A gente sente a sua preocupação na voz, né? Doutor João, o que é que a gente pode dizer para o seu Cícero?
2: Anne, eu não escutei direito o áudio. Eu vi que ele fez quimioterapia, depois fez radioterapia, fez e eu não entendi essa questão da ressonância, fez para fazer a cirurgia de reconstrução, é isso?
1: Ele fez colostomia e agora a médica disse que ele teria que fazer mais 6 sessões de quimio. A pergunta dele
0: vai fazer adjuvância, acho que vai fazer adjuvância agora.
1: Você conseguiu entender, doutor Antônio? Doutor Antônio.
2: Foi isso que você entendeu também, doutor Antônio?
0: Foi, eu entendi que ele fez quimio e rádio.
2: Isso.
0: Fez a cirurgia, fez uma colostomia protetora e agora ele vai fazer uma quimioterapia adjuvante. Eu acho que ele achou que operando tinha acabado o tratamento. Então a médica falou que ele vai fazer ainda mais 6 ciclos de quimioterapia adjuvante. Isso é uma forma padrão de tratamento de colo reto. Eu não sei o caso dele completo, não sei qual tipo de câncer, nem a localização. Mas é uma forma de tratamento que a gente faz. Você pode fazer uma quimio antes com radioterapia, que a gente chama neoadjuvante, depois opera, e em alguns casos você pode fazer quimioterapia adjuvante também. Então, tá dando, aparentemente está tudo certo. Infelizmente, é difícil de realizar o tratamento. Ele já fez quimio, rádio, cirurgia, é um tratamento sofrido, mas que tem uma alta taxa de cura. Se eu entendi se a doença realmente dele for localizada, e tem taxa de cura e fica sem evidência de doença.
1: É, eu acho que a grande preocupação dele era se agora estaria piorando, mas pelo que o senhor está dizendo, é algo padrão, não é isso, doutor Antônio?
0: É, pelo que eu entendi, é adjuvante. Agora,
2: Se não tinha nada na
0: ó,
2: ressonância.
0: é, só se a doença voltasse, fosse metastática, aí ele teria tratado de outra forma. Isso que a gente está falando sem ver os exames dele.
1: Sim,
0: Mas
1: claro.
0: aparentemente ele fez rádio e químio neoadjuvante, fez a cirurgia e agora tem que complementar o tratamento. Eu sei que é difícil, mas ele tem que pensar que é uma forma de ele ficar curado, sem doença e ter esperança que vai dar certo.
1: É, e aí, para esse tipo de câncer, tem imunoterapia hoje indicada ou não?
0: Fala, João Paulo.
2: Tem sim. Para o câncer de cólon reto, dependendo de algumas características, a gente pode encarar. Tem espaço para imunoterapia, sim. Acho que acaba que no SUS, e acho que também até no particular, a gente tende a fazer mais a questão da quimioterapia com radioterapia, depois a gente fazer a quimioterapia adjuvante, é o normal, mas em determinados casos, para. Colo reto também, a gente tem espaço sim para imunoterapia.
1: Tá certo. Tem mais um ouvinte aqui, doutor João. É o Flávio
2: Tani,
1: de.
2: deixa eu só fazer uma
1: Claro.
2: correção. Aquela Simone, eu fiquei pensando depois do intervalo sobre a questão da imunoterapia no tratamento do linfoma que ela teve.
1: Isso.
2: Então, assim, acaba que o linfoma a gente trata muito com a questão da hematologia, não fica tanto para a oncologia, e acaba que o tratamento com imunobiológico, a gente pode dizer que é uma imunoterapia. Então, assim, tem alguns espaços, sim, no tratamento de alguns cânceres hematológicos para imunoterapia, apesar de ser um pouco diferente da imunoterapia que a gente usa na oncologia. Então, era só isso.
1: Pronto, então, Simone, aqui está o complemento da resposta para você. E já que eu acabei lembrando também de uma pergunta para o doutor Antônio, que tinha me fugido da mente, seguinte, doutor Antônio, o senhor falou também que um dos efeitos colaterais podia vir na tireoide, não foi? Da imunoterapia, não foi isso? No comecinho aqui do consultório. Mas, por exemplo, na publicação do governo brasileiro, eles dizem que essa medicação. Ela de imunoterapia, ela trata cânceres cabeça e pescoço. Não seria também tireoide ou não?
0: É bem legal, boa pergunta. O câncer de tireoide é o que nasce na tireoide. Quando a gente fala câncer cabeça e pescoço, é o câncer que nasce na laringe, na faringe e na boca, que é outro tipo de câncer, é o SEC, que está muito ligado ao tabagismo ou pacientes que têm infecção por HPV, que é chamado de cabeça e pescoço, é que começa na boca, na língua, e vai para laringe e faringe e laringe. É outro tipo de câncer. E
1: Entendi.
0: esse tem uma ação maravilhosa no tratamento do câncer de cabeça e pescoço. Tem tratamento já para esse tipo de câncer.
1: Com imunoterapia, né?
0: Isso, com imunoterapia, com resposta maravilhosa. O que a gente tem que falar também, que eu acho que tem que falar, é do custo-benefício econômico, né? Quando a gente fala qualquer tratamento, tem que falar dos custos. Então, o governo começar a produzir sua própria imunoterapia vai assim, além da ajuda humanitária, vai tratar um monte de tipo de câncer, ele vai economizar muito nos custos, porque o pembrolizumab já é uma medicação que já é muito judicializada no Brasil, já tem muitos pacientes fazendo judicialização para fazer uso do pembrolizumab, mesmo no SUS. Então, vai diminuir muito os custos com o tratamento, que já está sendo feito para vários pacientes, e vai sobrar, teoricamente, mais dinheiro para tratar outros tipos de câncer, como diabetes, hipertensão, outras doenças benignas. Então, é esse pembrolizumab que vai chegar no Brasil, além de melhorar muito a vida dos pacientes com câncer, ele vai ajudar também, devido à economia dos custos, o tratamento de outros pacientes que não têm doença oncológica.
1: Tá certo, e tem mais ouvinte conosco, é o Carlos, ele mandou um áudio aqui pra gente.
18: Boa tarde, sou Carlos Vilhanes, assisto bastante vocês. E eu gostaria de perguntar: eu tive câncer de borda de língua. Fiz bastante radioterapia. Minha pergunta é: após o tratamento, eu tenho uma sensibilidade muito grande na língua que me incomoda o dia todo. O que eu faço para isso reduzir? Valeu, obrigado.
1: Obrigada, seu Carlos. Doutor João?
2: Veja, Sônia, acaba que a radioterapia, principalmente na cabeça e pescoço, né, que é o câncer de língua, acaba que se enquadra no cabeça e pescoço também, Acaba que a radioterapia vai meio que queimar ali as células cancerígenas, mas pega também células que não são do câncer. Então, tem uns efeitos colaterais que pode ficar com a sensibilidade. A tendência é que após a radioterapia vá diminuindo. Não sei quanto tempo, não lembro, não recordo quanto tempo ele fez essa radioterapia.
1: Ele não diz.
2: A tendência é que vá diminuindo com o tempo. Existem algumas medicações que a gente pode melhorar com a questão da sensibilidade, algumas que melhoram a questão que é dor neuropática, que a gente chama. Existem algumas medicações que pode ser feita para tentar reduzir, mas às vezes é uma sequela que fica permanente. Às vezes, talvez ela não fique zerado, fique sem sequela, sem dormência. Pode ser que diminua, pode. A tendência é diminuir, mas às vezes 100% voltar ao normal, 100% não fica. É uma coisa que depende de paciente para paciente. Existem algumas medicações que podem ser feitas para dores neuropáticas e tudo, mas é uma coisa que só o tempo vai dizer se vai ser 100% mesmo ou não. Mas a tendência é que vai diminuindo com o tempo.
1: Aí deixa eu lhe perguntar, a imunoterapia pode deixar alguma sequela dessa forma?
2: Veja, imunoterapia dessas especificamente não. A gente geralmente tem alguns efeitos colaterais, como o doutor Antônio falou e tudo, que depende muito da reação autoimune que ela for dar. Então, ela pode, por exemplo, se pegar a tireoide, pode deixar uma inflamação na tireoide permanente? Pode.
1: Uhum.
2: Pode causar alguma reação na pele, que deixe lá sequelas na pele de alteração de textura e tudo? Pode. Às vezes, a maioria das vezes, você retira a imunoterapia e os efeitos colaterais vão melhorar? Vai. Mas, às vezes, não volta a ser 100% como era. Então, é uma coisa que, com o tempo, que a gente vai saber.
1: Tá certo. E só para a gente finalizar, tem aqui uma pergunta, doutor Antônio, do Flávio. Ele disse que a esposa dele teve um câncer de mama, Flávio de Piedade, há pelo menos 9 anos. Aí ele disse, ela fez cirurgia, quimio, rádio, vinha fazendo as revisões, tomando medicamento todos os anos, mas ano passado ela teve uma reincidência do câncer R2 na região do peritônio e abdômen. Aí ele botou assim, não seria o caso de rever os protocolos quando se fala de após 5 anos poder estar curado? Ou teria que mudar protocolos para exames mais apurados, como o PET scan anualmente? O que é que a gente pode dizer para o seu Flávio, doutor Antônio?
0: Boa pergunta. Alguns tipos de câncer, como câncer de mama e câncer de próstata, são tumores mais indolentes. Então, a gente faz um seguimento mais longo, então já tem indicação de você fazer seguimento até 10 anos. Porque alguns tipos de câncer de mama, principalmente os hormônios positivos, ele tem uma alta taxa, infelizmente, ele pode recidivar depois de 5 anos. Tem paciente que recidiva 6, 7 anos depois. Então, esses dois específicos você pode prolongar mais. E alguns outros tipos de câncer mais indolentes, você pode fazer o seguimento de 5 a 10 anos esse paciente. Em relação ao PET, o PET ele é indicado, e alguns pacientes você está suspeitando de recidiva, você pode solicitar. No meio privado é mais fácil a gente fazer, ou seja, os planos de saúde já liberam fazer o PET, mas no meio público é mais difícil você conseguir fazer, mas já consegue também. A fila é grande, mas você consegue fazer um PET-CT nos pacientes do SUS também. Então, aí, infelizmente, a questão não foi a culpa do segmento clínico, mas a doença, que infelizmente o câncer, você pode ficar curado do câncer, mas infelizmente, em alguns casos, ele pode voltar, né? E quando volta, é péssimo para o paciente, mas o que eu posso dizer é que tem formas de tratamento. Mesmo recidivado, câncer de mama tem vários tipos de tratamento, bloqueio hormonal, quimioterapia. Alguns tipos você pode fazer imunoterapia também, principalmente o triplo negativo. Então, faz parte da história da doença. Espero que a mulher dele fique bem.
1: Eu também espero, sim. Obrigada, seu Flávio, pela sua pergunta, viu? Gente, vou encerrar aqui o consultório. Está chegando a hora de encerrar, mas agradecendo muito ao doutor Antônio Douglas, médico-oncologista que esteve com a gente aqui nesse consultório, atende no Santa Joana e em outras instituições públicas também. Doutor Antônio, pode deixar um contato, uma rede social? Fica à vontade.
0: Minha rede social é Dr. Antônio Douglas. Eu estou no Instagram e também acho que no Google. E eu atendo no hospital de Santa Joana, Recife. Quem precisar de mim pode me procurar, pode mandar mensagens, que estamos lá. E também atendo no hospital da Polícia Militar também.
1: Tá certo. Obrigada, doutor Antônio. Agradecer muito também ao doutor João Paulo Mangueira de Lima, oncologista clínico que esteve com a gente hoje. Doutor João, também pode deixar uma rede social, um contato, fica à vontade.
2: Meu Instagram é João Paulo Mangueira. Estou atendendo agora no Hospital do Câncer, iniciar os trabalhos agora no Santa Joana também. E um recado que eu tenho para os ouvintes é que a imunoterapia é um tratamento muito bom. Muito bom estar chegando aqui para a gente no SUS. E apesar disso, não é para todo mundo. Então procure um oncologista para a gente saber se o seu caso tem indicação ou não de fazer esse tratamento, que é tão inovador.
1: Obrigada, doutor João, doutor Antônio. Sejam muito bem-vindos sempre aqui no consultório do Rádio Livre. Gente, esse foi o consultório do Rádio Livre. A produção foi de Gabriela Bento. Trabalhos técnicos de Edilson Lima, Big Alves e João Alves. Na coordenação de jornalismo, Vitor Tavares. Vem aí o balanço de notícias com Edinaldo Santos. Para quem está no interior, forró na Jornal. Uma ótima tarde, gente. Até amanhã.
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1: O ministro do Supremo Tribunal Federal, STF, Gilmar Mendes, disse nesta segunda-feira que o escândalo de fraudes no Banco Master gera perplexidade e indignação na população. Decano da Suprema Corte, Gilmar Mendes participou da abertura de audiência pública sobre a eficiência da Comissão de Valores Mobiliários, órgão responsável pela fiscalização do mercado de capitais. Na avaliação do ministro, as investigações sobre o Master estão apresentando reflexos na credibilidade das instituições brasileiras. Gilmar Mendes disse ainda que o país, e não somente o Supremo, atravessa uma crise de credibilidade. Para o decano, o quadro de descrédito nas instituições é generalizado. E a Assembleia Legislativa do Amazonas elegeu nesta segunda-feira Roberto Cidade, do União Brasil, como novo governador do estado para o mandato tampão até o final deste ano. O novo mandatário será eleito em outubro para assumir ao final deste período. A chapa, que conta com o deputado estadual Serafim Correia, do PSB, como vice-governador, obteve a maioria absoluta dos votos em pleito indireto. A eleição foi convocada após a renúncia do ex-governador Wilson Lima, do União Brasil, e do vice-governador Tadeu de Souza, do Progressistas. Segundo a Constituição do Amazonas, em caso de vacância dos dois cargos nos últimos 2 anos do mandato, a escolha dos sucessores cabe ao Legislativo Estadual. Lima já havia sinalizado apoio ao nome do correligionário Roberto Cidade.
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1: Pois é, vamos saber como é que tá o trânsito agora no Recife, região metropolitana. Na Zona Norte, trânsito intenso na Avenida Conselheiro Rosa e Silva. Na Zona Sul, a movimentação de veículos é moderada na Avenida Boa Viagem. Em Jaboatão dos Guararapes, retenções também moderadas na Avenida Bernardo Vieira de Melo. Já em Olinda, fluxo de veículos também moderado na Avenida Presidente Getúlio Vargas. Kevin Paes, Rádio Jornal, Rádio Notícia.
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3: 4:04.
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3: Boa tarde, Recife. Boa tarde, Brasil. Boa tarde, minha gente. Estamos chegando para mais uma semana de trabalho. Afinal de contas, a semana está começando. Hoje é segunda-feira. Hoje é dia 4 de maio de 2026. Estamos prontos e preparados para mais um programa ao seu lado. É isso aí. Tá na hora. O Balanço de Notícias começa agora.
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3: Muito obrigado pela sua companhia, pela sua audiência, pela sua presença diariamente aqui neste programa. Tenho absoluta convicção, absoluta certeza que vamos colocar aí no seu rádio o melhor de Pernambuco, do Brasil e do mundo.
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3: Hoje eu queria conversar com vocês sobre essa questão das mudanças climáticas. Claro que é um assunto que a gente já abordou aqui várias vezes, mas é um assunto que está assustando tanto a humanidade que tem muita coisa para a gente comentar a respeito. E eu estou voltando a este assunto no programa de hoje, depois da grande repercussão que teve um depoimento, vocês certamente devem ter acompanhado, um depoimento de um grande cientista, é que ele é físico, teórico e ganhou recentemente o Prêmio Nobel da Paz. O cara é muito bom, é um grande cientista. O nome dele é David Gross. Pois bem, ele fez um alerta preocupante a semana passada, afirmando que a humanidade pode não resistir aos próximos 50 anos. Ou seja, minha gente, a previsão dele é que o mundo pode se acabar, sim, em 50 anos. Ou seja, a população pode ser dizimada por várias questões, por vários motivos. Em entrevista recente à revista Life Science, David Gross, que também recebeu um prêmio especial em física fundamental, comentou os desafios de unificar as forças fundamentais da natureza. Ele estuda essa área aí. Segundo ele, o futuro da humanidade está mais ligado às decisões que nós tomamos como sociedade do que aos avanços científicos. Com décadas dedicadas ao estudo da tentativa de integrar a gravidade às demais forças fundamentais, o cientista demonstrou pessimismo em relação a longo prazo. Ele afirmou que tem se empenhado em alertar a todas as pessoas de que as chances de sobrevivência da humanidade nas próximas 5 décadas são muito reduzidas, destacando que o principal obstáculo não é científico, mas sim o tempo limitado que temos diante dos riscos atuais. Gross também advertiu que uma guerra nuclear poderia destruir a civilização em cerca de, no máximo, 35 anos. E ao citar o cenário internacional, ele mencionou o conflito entre Rússia e Ucrânia, as tensões envolvendo o Irã, o histórico de rivalidade entre Índia e Paquistão,

0: Para ele, mesmo sendo uma estimativa conservadora, existe cerca de 2% de probabilidade de um conflito nuclear no contexto global atual. Ele também se preocupa com o agravamento das tensões políticas no mundo. Esse descontrole pode levar a uma guerra mundial, diz ele. E ele lamenta o enfraquecimento nos tratados internacionais, além da falta de sincronia entre a ciência e a atual imaturidade política. O que tem de político aí, descartando o que a ciência diz, é brincadeira, ele tem razão. Recentemente, Gross foi reconhecido com um prêmio de 3 milhões de dólares por sua trajetória e contribuições à física no mundo todo. Olha, minha gente, concordando ou não com a opinião do cientista, é claro que nós estamos em alerta já faz tempo. Porque está ficando cada vez mais constante a sequência de tornados, de temporais, de incêndios florestais. Incêndios florestais, eu diria, catastróficos. Ondas de calor que batem recorde. Tempestades, furacões intensificados. Enchentes e inundações e secas extremas. Estamos vendo aí, pelo Brasil e pelo mundo afora, cidades que estão sendo arrasadas, ventos que atingem 300 km por hora. Tivemos aqui no Brasil algumas cidades que tiveram 330 km por hora. Poucas construções permanecem de pé nas cidades. Árvores e postes são derrubados, veículos são arrastados, prédios são destelhados, pessoas morrem, milhares, milhões ficam feridas. E pelas previsões dos cientistas, dos meteorologistas, esses fenômenos ficarão cada vez mais intensos e mais frequentes. O tornado, por exemplo, tem uma característica que o torna diferente das demais tempestades. Porque não há como prevê-lo ou saber sua intensidade com antecedência. Quando ele vem, ninguém sabe. Isso é o que diz o Centro Nacional de Monitoramento e Alertas de Desastres Naturais. A grande verdade, minha gente, é que a mudança climática saiu faz tempo dos relatórios e entrou com toda força para a vida real. A gente está vendo aí o que está acontecendo. Os cientistas alertam que ninguém deve se iludir. Continua a ser indispensável reduzir os níveis de emissões de gases, mas isso não bastará. O mundo vai ter que se preparar para uma realidade de eventos climáticos extremos. No panorama atual, não há qualquer perspectiva de trégua. Aí eu queria conversar com os nossos ouvintes, dizendo o seguinte, como falei ainda há pouco aqui, o físico, teórico e laureado com o Nobel da Paz, David Gross, fez um alerta semana passada preocupante ao afirmar que a humanidade pode não resistir aos próximos 50 anos. Ou seja, minha gente, a civilização pode ser devastada da Terra com as mudanças climáticas. Ô, minha amiga, meu amigo, esse tipo de depoimento de um grande cientista como é o David Gross lhe provoca medo, apreensão, intranquilidade? Ou você não liga para isso? Esse tipo de depoimento lhe provoca medo, apreensão, intranquilidade? Ou você não liga para isso? O que é que você fala a esse respeito? Eu queria ouvir o povo falando sobre isso, falando sobre ciência, falando sobre essas perspectivas que não são nada boas, né? As perspectivas não são boas em função de tudo que está acontecendo, que estamos vendo aí, minha gente. Dá muito medo, né? Dá muito medo, porque são coisas impressionantes, impressionantes. É muito tornado, muito temporal, muito incêndio florestal catastrófico, muita onda de calor, muita tempestade, muito furacão, enchente, inundações, secas extremas. E aí, você fica nervoso, com medo, apreensivo, ou você não liga para isso? Vamos participar? Aqui pelo WhatsApp da Rádio Jornal.
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0: Agora são 4 da tarde, mais 14 minutos. Além da sua presença aqui, comentando esse tema científico, né? Mas que toca em todos nós, a gente vai ter daqui a pouco uma entrevista com o ativista socioambiental Igor Travassos, dando a opinião dele sobre esse alerta desse cientista de que o mundo provavelmente não suporte mais 50 anos. Que coisa paranoica, né? Impressionante. Ok, 4 da tarde, 14 minutos.
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0: Chamando nossos repórteres, redatores e produtores com notícias. Ministro do Desenvolvimento Regional se reúne com Raquel Lira para articular ações de apoio aos municípios atingidos pelas chuvas. Os detalhes com você, Roberta Coutinho. Boa tarde.
2: Boa tarde, Edinaldo. Boa tarde, os nossos ouvintes. E é isso. Depois das chuvas fortes que atingiram várias regiões do estado, o ministro Valdez Góes está em Pernambuco e se reuniu com a governadora Raquel Lira. A visita faz parte de uma ação do governo federal para acompanhar de perto a situação e agilizar a ajuda emergencial. Segundo Góes, a viagem foi a pedido do presidente Lula. Raquel Lira segue ainda hoje para Brasília para tentar mais dinheiro, mais recursos e reforçar as articulações com outros ministérios. Pernambuco tem hoje 27 municípios em situação de emergência. O governo federal reconheceu a situação de emergência em Timbaúba e já liberou R$1 milhão para as ações emergenciais. É isso, Edinaldo.
0: É isso, né? Isso aí faz parte desse conjunto de preocupações que, aliás, é um tema que eu vou discutir daqui a pouco com os nossos ouvintes. Mas eu perguntaria à nossa consagradíssima Roberta Coutinho. Você, quando se depara com um depoimento como esse, Roberta, do cientista David Gross, Prêmio Nobel da Paz, um dos maiores físicos do mundo, dizendo que a humanidade pode não resistir aos próximos 50 anos em função dessa loucura climática. Isso lhe mete medo ou você não liga para isso?
2: Rapaz, coloca medo. O cara é gabaritado, não é? O cara tem
0: Prêmio
2: um currículo
0: Nobel.
2: Aí. O cara tem um currículo.
0: Prêmio
2: Se o cara
0: Nobel.
2: Tá dizendo que pode, é porque existe uma chance, né?
0: É
2: de acabar em 50 anos, é isso?
0: Em 50 anos.
2: Valeu. Então a gente tem que fazer um monte de coisa. A gente tem que correr.
0: E ele vê, com a geopolítica atual, grandes perspectivas de uma guerra nuclear. E ele disse, se houver uma guerra nuclear, o mundo não sobrevive mais nem 35 anos, se houver uma guerra nuclear. Que coisa, né?
2: Vamos
0: eu nem esperar
2: sei
0: mais
2: o que dizer, a gente diz mais o quê, hein?
0: Nada. Vamos esperar que não, mas ficar alerta, né?
2: É, daqui com 50 anos eu vou estar com o quê? Com 100 e quanto?
0: Não, você tá com 18. Você tá com 18 agora, eu só tô com 68
2: rapaz,
0: anos.
2: Oxi, tá nova.
0: 68
2: Pitel.
0: Anos. Tchau, Robertinho.
2: Tchau, até amanhã.
0: 4 da tarde, mais 17 minutos. Instituto Nacional de Meteorologia emite alerta para temporal, meu Deus do céu, com risco de alagamentos aqui em Pernambuco. É isso mesmo, João Lubambo? Boa tarde.
3: Oi, Edinaldo. Boa tarde. Pois é, o IMET emitiu um alerta de perigo para o acumulado de chuva em Pernambuco nesta terça-feira, dia 5. O aviso é para a partir da meia-noite e segue válido até às 11h59 da noite. De acordo com o órgão, a previsão indica chuvas intensas com volumes entre 30 e 60 milímetros por hora, podendo chegar até 100 milímetros por dia. Há risco de alagamentos, deslizamentos de encostas e transbordamento de rios, principalmente em áreas de risco. O alerta atinge cidades da região metropolitana do Recife, além das zonas da Mata Norte, Mata Sul e parte do Agreste. Entre os municípios estão Recife, Jaboatão dos Guararapes, Olinda, Paulista, Camaragibe, Cabo de Santo Agostinho e Ipojuca. Diante da situação, a orientação é evitar enfrentar o mau tempo, observar sinais de risco em encostas e, em caso de alagamentos, proteger documentos e desligar aparelhos elétricos. Em situações de emergência, a população pode acionar a Defesa Civil pelo telefone 199 e o Corpo de Bombeiros pelo número 193. Edinaldo.
0: E se puder ficar em casa, né, João?
3: Pois é.
0: Pra quem
3: se
0: pode,
3: morar numa situação tranquila, né? Que não morar em área de risco.
0: É verdade, porque por mais cuidado que a gente tenha, quando acontecem esses temporais, é difícil enfrentar.
3: Né? Pois é.
0: Você sobreviveu bem na última sexta-feira, amigo?
3: Sim, estava aqui trabalhando de plantão. Tava consegui chegar porque vim mais cedo.
0: Eu não consegui.
3: É, quem
0: não
3: vem consegui. À tarde já pegou a cidade toda alagada porque era o ponto de maré alta, né?
0: Pois é. Um abraço, amigo.
3: Abraço.
0: Agora 4h19. Tragédia em Belo Horizonte, minha gente. A aeronave que atingiu o prédio e matou duas pessoas não tinha autorização da ANAC para operar como táxi aéreo. Gabriela Bento, que coisa, hein? Boa tarde.
4: Oi, Ed. Boa tarde para você e para os ouvintes da Rádio Jornal. Apesar de não ter autorização da Agência Nacional de Aviação Civil, a ANAC, para operar como táxi aéreo, a aeronave que caiu e atingiu um prédio no bairro Silveira, em Belo Horizonte, nesta segunda-feira, estava com a situação de aeronavegabilidade regular. Na prática, Ed, isso significa que o motor podia voar, mas não fazer transporte remunerado de passageiros. Dados do Registro Aeronáutico Brasileiro apontam que o status da aeronave era de operação negada para táxi aéreo. 5 pessoas estavam a bordo no momento da queda. O piloto e o copiloto não resistiram ao acidente e morreram. Os outros ocupantes foram socorridos e levados para unidades de saúde. A Polícia Civil de Minas Gerais informou que investiga as causas do acidente, Ed.
0: A gente, quando vê aqui os ônibus trabalhando de forma errada nas estradas, provocando acidentes, ônibus irregulares, a gente pensa que só acontece por aqui com esses ônibus, com esses transportes terrestres. Aí você pega um avião totalmente irregular fazendo um táxi que não poderia fazer. Eu fico impressionado como é que a ANAC não descobre isso com antecedência, né? Deixa o cara voar.
4: É porque era um voo privado, né?
0: Mas mesmo assim, se você tem autorização para voar, você tem que estar legal, tem que ser investigado naquele momento, se está tudo ok, qual é o tipo de transporte. Não deveria ser assim, né?
4: E dessa forma você também poderia salvar vidas, né?
0: Esse é o principal motivo, né?
4: Exatamente. Apesar de não ter essa autorização para táxi aéreo, a aeronave estava regular. O motor poderia...
0: Mas não podia fazer
4: táxi
0: aéreo.
4: Podia voar, só não podia fazer esse translado particular.
0: Tá bom, um abraço, querido.
4: Um abraço, Ed. A gente tá acompanhando o caso e traz mais informações ao longo da programação.
0: Ok, muito obrigado, Gabi. Agora são 4h21. Novo Desenrola Brasil inicia com descontos de até 90% em dívidas. Vamos aos detalhes com Priscila Mazenotti.
5: Juros mais baixos, descontos de até 90% e possibilidade de uso do FGTS para amortizar dívidas. Essas são as principais regras do novo Desenrola Brasil, lançado nesta segunda-feira. De modo prático, a renegociação vai valer para quem ganha até 5 salários mínimos, o que hoje dá R$ 8.105. E a negociação começa a partir desta terça-feira. Para isso, é preciso ir direto ao banco ou no aplicativo. Atenção para isso, hein? Para não cair em golpes. Os descontos começam em 30%, mas vai ser assim. Se for uma dívida de pouco tempo, no rotativo do cartão, por exemplo, uma dívida de 90 a 120 dias, o desconto vai ser de 40%. Já se for uma dívida há mais tempo, 1 ou 2 anos, o desconto aí sim chega a 90%. O prazo para pagamento da primeira parcela é de 35 dias. Quem tem dívidas de até R$ 100 fica automaticamente com o nome limpo. Outro eixo do programa é o uso do FGTS. A pessoa vai poder usar até 20% do saldo ou até R$ 1.000, o que for maior. E isso depois já ter negociado um desconto inicial. Aí outra coisa, nada de apostas em bets para quem aderir ao Desenrola, viu? O CPF vai ficar bloqueado para uso nessas plataformas de jogos por 1 ano. O puxão de orelha, quem dá é o próprio presidente Lula.
6: Nós vamos criar as condições para vocês diminuir o endividamento de vocês, para vocês pagarem dívida que vocês já estão devendo há muito tempo que não podem pagar, para que vocês se libertem um pouco da dívida do cartão de crédito e do cheque especial. Agora, vocês não podem continuar jogando em bet. Por isso é que nós estamos proibindo durante 1 ano das pessoas gastarem pouco do seu recurso fazendo jogo.
0: 4h23.
1: Brasília.
0: Hora de viajarmos até Brasília, porque lá se encontra o nosso Romualdo de Souza. Boa tarde, Romualdo.

0: Agora, a certeza é que em Pernambuco o Estado celebrar o Dia Nacional do Café com muita festa, muita música de qualidade. Sim, meu amigo, tem música boa e tem música ruim. A gente só ouve música boa. É, já já, Ednaldo.
1: Estamos à sua espera, Romualdo. Agora são 4h24. Principais manchetes do Brasil e do mundo. Avião de pequeno porte com 5 a bordo bate em prédio em Belo Horizonte. Ao menos 2 morreram. Acidente ocorreu no bairro Silveira. Nenhum morador do edifício ficou ferido. Governo inclui pequenas empresas e produtores rurais no Desenrola 2.0. Façam dívidas sem perder de vista as condições de pagamento, pede Lula. Sem aval do Parlamento Europeu, o acordo com o Mercosul acaba, diz embaixador. Shakira soube que o pai havia sofrido um AVC horas antes do show em Copacabana. Todos confessaram estupro coletivo de crianças, diz delegado. Adulto postou o vídeo. Lula deve se reunir com Trump nos Estados Unidos nesta quinta-feira. Brasil não é favorito na Copa, diz Gilberto Silva. Há seleções melhores, disse o pentacampeão. Empurrão ou tapa? Tensão entre Neymar e Robinho Júnior, filho do Robinho, né? Tem versões distintas no Santos, uma confusão que envolveu Neymar e o filho do Robinho, o Robinho Júnior. Rejeição de Messias racha STF em 4. O contrato bilionário que a Embraer obteve para cargueiro militar nos Emirados Árabes. Mulher que perdeu filha e netos em deslizamento de barreira acusa poder de negligência, poder público de negligência. Dor na alma, mas muito revoltada, disse ela. Pernambuco tem mais de 9.500 pessoas desabrigadas ou desalojadas, diz Defesa Civil. Corpo de idoso que pulou no rio Beberibe durante temporal é encontrado. Todo mundo amava o palhaço Pitombinha, diz filha. Mães e filhos entre os mortos. Açude do Xarel transborda após chuvas em Fernando de Noronha. Homem é morto a facadas em Inajá. Agora, 16h, mais 27 minutos.
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1: Ok, nós estamos agora iniciando mais uma entrevista aqui na Rádio Jornal. Nós vamos conversar com o doutor em educação e professor do mestrado em gestão pública para o desenvolvimento do Nordeste da Universidade Federal de Pernambuco, Tiago Modonese. Professor Tiago, muito boa tarde.
3: Boa tarde aos ouvintes da Rádio Jornal do Comércio.
1: Prazer grande tê-lo aqui com a gente. Eu queria bater um papo com um amigo e ouvi-lo sobre esses dados recentes, dando conta de que menos de 2 em cada 10 unidades de ensino infantil públicas não têm todos aqueles itens considerados básicos para o funcionamento adequado. Fala-se aqui que faltam prédio escolar, energia de rede pública, água da rede pública, banheiro, rede de esgoto, cozinha, alimentação para alunos, coleta de lixo, acessibilidade, internet, biblioteca ou sala de leitura. Tudo isso é assim que acontece mesmo, professor?
3: Então, é uma boa pergunta para a gente entender que a partir dos dados do Censo Escolar de 2025... há uma preocupação que a gente tem que levar em conta. Hoje, são considerados 11 itens de infraestrutura básica. Quais são esses? O prédio escolar, como você disse, a energia proveniente da rede pública, a água também da rede pública, a escola.

0: escola ou a creche tem que ter banheiro, rede de esgoto, cozinha, alimentação para os alunos, coleta de lixo, acessibilidade, internet, biblioteca ou sala de leitura, podendo ter até as duas. Quando a gente junta tudo isso, só 17% das creches e pré-escolas têm tudo isso. Agora, a gente tem que levar em consideração algumas nuances. De quem é a responsabilidade do ensino infantil? É dos municípios.
1: Uhum.
0: O município é o ente federado responsável pelo ensino infantil. Qual é o maior problema? Hoje é a falta do espaço de bibliotecas ou de salas de leitura. Já na outra ponta, a alimentação é o item mais atendido nessa modalidade de ensino. Então, essa preocupação, ela é uma preocupação que ganhou relevo no dia 29, quando a plataforma QEDU apresentou esses dados da educação infantil, mas acho que assim, é importante colocar cada coisa na sua caixinha. Os municípios, com o auxílio do governo federal, ele já entregou 886 novas unidades de educação infantil no PAC. E está previsto o dobro disso ainda. Só que você tem ainda muita obra paralisada e elas precisam ser retomadas, entendeu? Tem mais de 1.300 obras de educação infantil ou creches paralisadas. Dessas, 904 foram aprovadas a continuidade, mas ainda não continuaram.
1: Muito bem, então nós temos aí uma coisa realmente muito complexa. Quem mais sofre com isso? É o ensino infantil, professor?
0: É o ensino infantil.
1: Uhum.
0: Porque desde que foi dividido dessa maneira, em que a educação infantil é responsabilidade das prefeituras, o ensino médio é responsabilidade dos governos de estado e o ensino superior é responsabilidade do governo federal. Esses entes, é claro que eles se retroalimentam, se apoiam, né, a todo investimento federal reforçando isso, mas ainda hoje, e isso é grave, ainda há uma parcela expressiva de crianças que estão fora da sala de aula, estão fora da creche, estão fora da educação infantil. Isso é preocupante ainda.
1: Certo. A gente escuta algumas autoridades dizerem que está havendo uma intensificação nas ações para apoiar os municípios responsáveis diretos, como o senhor bem falou ainda há pouco, pela educação infantil, né, na ampliação do acesso com qualidade. Isso é um fato? Isso acontece? Ou está havendo negligência nesse aspecto?
0: Há um incentivo tanto dos governos estaduais como do governo federal. Como eu disse, há inclusive reserva de recursos no novo PAC. Já rodaram 800 e poucas unidade de creche e educação infantil e está previsto o dobro. Agora, é preciso um empenho redobrado dos entes municipais. Os entes municipais têm que garantir coleta de lixo, saneamento básico, prédio de escola que funcione adequadamente, até porque a gente vive num país continental, né?
1: Uhum.
0: Com a dimensão que o Brasil tem, mais de 5 mil municípios, né? É preciso entender isso. E é alarmante a gente entender que o marcador da pesquisa, ele mostra que em 16% dos municípios, ou seja, quase um quinto das cidades, 876 cidades brasileiras, pelo menos uma em cada 10 crianças de 4 a 5 anos não está em creche ou pré-escola. Então veja que isso é preocupante. Em quase um quinto dos municípios, você tem esse número ainda no Brasil do século XXI.
1: Professor Tiago Modenese, o senhor acha que esse trabalho tão importante de expansão de vagas, de permanência de bebês e crianças nas creches e pré-escolas, enfim, da implementação de um trabalho com mais qualidade, esses detalhes estão sendo obedecidos ou a gente ainda está muito atrás nesse processo?
0: Eu acho que num país continental como o Brasil, não dá para dizer que esses detalhes estão sendo obedecidos em todos os mais 5 mil municípios do país. Infelizmente, ainda há muitas falhas grandes. Pela dimensão territorial, pela falta de preparo de algumas prefeituras, mas é importante que se diga, desde a Constituição de 88, no mínimo 18% do recurso federal é reservado para a educação. Isso foi implementado e fortalecido com o novo PAC. Então, não é algo pequeno, mas ainda carece de a gente conseguir ter todas as nossas crianças nessa idade da educação infantil na escola, nas creches.
1: Outro detalhe que eu queria ouvir o senhor comentando é o seguinte: eu vi aqui uma notícia dizendo que 1.318 unidades de educação infantil que manifestaram interesse em retomar as construções, 904 chegaram até a ser aprovadas, mas existem muitas para serem concluídas. O que eu quero dizer é o seguinte: um dos males desse país, em todos os segmentos, é exatamente essa questão de obras inacabadas, obras paralisadas, e a educação também sofre com isso. Se houver prioridade nessa retomada de conclusão de obras paralisadas no setor da educação?
0: Você está corretíssimo. Essa é uma preocupação que todos nós temos que ter, que é a continuidade da obra, independente de quem seja o gestor público, né? Muito comum você ter uma alteração em quem dirige o governo em qualquer uma das esferas e ter as obras paralisadas. Hoje a gente já tem dispositivos legais que impedem isso. Eu vejo, sim, empenho do governo federal através do novo PAC e da grande maioria das prefeituras. Mas eu acho que, assim, nós temos que ter a cobrança da sociedade civil para que se garanta a plena presença das crianças em idade escolar nas creches e escolas de educação infantil. É preciso mobilizar, é preciso entender, né? O MEC, eu acho que está super sintonizado com isso, está bastante atento, tanto que tem colocado recurso nisso, entendendo que o recurso colocado, ele vai para além do previsto do orçamento obrigatório para a área.
1: Professor Tiago, quando é que a gente vai ter realmente a certeza de que o Brasil vai atender plenamente e atuar de forma proativa para superar as lacunas ainda existentes na educação infantil brasileira?
0: Se quando a gente tiver a sociedade plenamente mobilizada e cobrando e acompanhando esses índices e essas possibilidades. Eu sou daqueles que acham que a gente avançou muito. Eu acho que não dá para desprezar o fato da gente ter passado por uma pandemia que às vezes parece longe, mas não foi tão longe assim, e que isso deixou resquícios e sequelas muito grandes, tanto do ponto de vista do orçamento público quanto da educação, em todas as suas esferas, que a gente ainda sente hoje. Acho que melhorou muito, mas é preciso melhorar ainda mais.
1: O item alimentação, que é tão importante, ele está sendo bem atendido nas nossas escolas infantis, professor?
0: Olha, segundo a pesquisa, esse é o item mais atendido. Está quase no 100% de contemplação, né? Isso é um importante registro, né? Os problemas são mais de outra ordem. Os problemas são mais da qualidade dos prédios, qualidade dos banheiros, qualidade da internet, principalmente falta de espaço de leituras e bibliotecas, que são fundamentais, né? Mas a alimentação, ela está bastante bem atendida pelos governos municipais com o auxílio do governo federal.
1: Para a gente encerrar, professor, eu tenho a impressão que um dos maiores entraves ainda é dispor de bibliotecas ou salas de leitura. Quando é que a gente evolui nesse aspecto?
0: Então, aí é preciso uma sensibilização dos governos municipais de entenderem o quanto as salas de leitura, os livros físicos ou digitais, são importantes e fundamentais para formar, desde a idade mais tenra, cidadãos críticos, que têm um hábito de ler. Sejam livros, histórias em quadrinhos, literatura local e internacional, é isso que vai ajudar a formar cidadãos mais reflexivos, críticos, plurais, que possam interpretar a realidade que vivem e não apenas viver nela.
1: Muito bem. Professor Tiago Modenese, foi um prazer grande poder ouvi-lo. Muito obrigado. Espero contactá-lo em outra oportunidade aqui no microfone da Rádio Jornal. Muito obrigado ao senhor.
0: Muito obrigado, eu que agradeço, é sempre um prazer.
1: Muito obrigado.
0: Boa tarde a todos e todas.
1: Muito boa tarde. Nós ouvimos aqui na Rádio Jornal o doutor em Educação e professor de mestrado em Gestão Pública para o Desenvolvimento do Nordeste da Universidade Federal de Pernambuco, Tiago Modonese. São 4h39.
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2: 4:42.
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2: Segunda-feira, dia da professora Soraya Eldeir, pesquisadora na área de gestão ambiental, professora da Universidade Federal Rural de Pernambuco, orientadora dos programas de pós-graduação em Engenharia Ambiental e Engenharia Civil. Que bom voltar a contactá-la, né? Alô, professora Soraya, seja bem-vinda. Um grande abraço, querida.
3: Boa tarde, Edinaldo Santos. Que bom estar com você. E que bom que as chuvas deram um refresco. Mas parece que amanhã vem alguma coisa mais, viu? Já houve alerta.
2: Já está confirmado. Lamentavelmente, a gente vai ter mais um temporal programado para amanhã. Vamos esperar que o estrago não seja tão grande, porque realmente, professora, as chuvas que atingiram Pernambuco deixaram um rastro de destruição muito grande, não é?
3: É verdade. A gente está numa situação muito preocupante, digamos assim. A gente tem eventos climáticos que estão associados diretamente às mudanças climáticas. Uhum. E aí a gente também tem eventos que são sazonais. A nossa grande diferença é que, como a gente está numa cidade com muitas vulnerabilidades, isso acentua. E tem um outro lado, que é a quantidade de chuvas pelo período. Porque, veja, em Goiânia mesmo, o que aconteceu foi muito preocupante. A gente teve uma quantidade de chuvas na ordem de 250 mililitros. Aqui foi de 150. Olha, Edinaldo, não há infraestrutura de canto nenhum que consiga suportar. Eu só me lembro de Dubai, que também teve uma chuva de 120 milímetros e a cidade virou um grande lago. E veja, a gente está falando de um lugar no meio do deserto. Então, de fato, é muito preocupante esse período e parece que amanhã a gente vai ter um evento, não nas proporções da sexta-feira, mas alguma coisa, já há o alerta.
2: A gente sabe da responsabilidade que o poder público tem com as cidades, mas a professora coloca aí um dado que é realmente muito significativo. Não tem como suportar, não tem estrutura para nenhuma cidade suportar uma quantidade de chuva dessa em tempo recorde. Você admite 4 horas, mais de 100, mais de 120 milímetros, é muita coisa realmente. Agora, essa ação do poder público, na sua visão, professora, tem melhorado, tem piorado ou está a mesma coisa?
3: Veja, a gente tem que olhar essa questão da ação governamental de algumas formas, de alguns olhares. A primeira é que os 3 entes federativos, eles são responsáveis: município, estado e União. Uma outra coisa é que a gente tem no estado de Pernambuco um plano de contingência com 5 níveis. Uhum. Então, a gente tem o primeiro nível, que é o amarelo, que quando a chuva existe alguma preocupação. Um segundo nível, que já é o laranja, quando as chuvas já são um pouco superiores a 50 mililitros, então há algum tipo de impacto, mas a gente já entra numa zona de perigo no terceiro nível, que é o vermelho, que vai de 50 a 100. Na realidade, aqui na cidade do Recife, a gente teve 150. Então, a gente acabou entrando nos 2 outros níveis, que foi risco de vida. E eu vou lhe dizer, Edinaldo, eu estava aqui ouvindo uma meditação do Lama, que eu acompanho também, e de repente meu celular disparou. Quando eu peguei, era pedindo para eu sair imediatamente de onde eu moro por risco de deslizamento. Houve uma crítica muito forte em relação a esse tipo de mensagem, porque eu moro em Boa Viagem, no 11º andar. Então, essa informação não está georreferenciada. Hoje eu cheguei com meus alunos, todos que moram na cidade do Recife receberam esse tipo de alerta e nenhum está em zona de deslizamento. Então, é um estresse enorme. Eu fiquei na mesma hora imaginando o que seria dos meus vizinhos, pessoas idosas recebendo esse tipo de comunicação ou pessoas que moram numa casa que não tem risco de deslizamento. Então, uma coisa muito importante é aprimorar esse plano de contingenciamento do Estado, georreferenciando onde as pessoas moram, onde os celulares, porque veja, esse aparelho aqui é um georreferenciamento. Na realidade, através das torres, é fácil localizar todo o meu deslocamento o tempo todo se eu estiver junto com o celular, porque ele é georreferenciado. Então, hoje a gente já tem tecnologia para fazer esse tipo de georreferenciamento e separar as populações em relação à zona de risco de inundação e alagamento, que é o meu caso. Boa Viagem virou um rio, um grande rio, todas as ruas, ou pessoas que moram realmente em zonas de deslizamento, para que você não gere esse tipo de estresse na população como um todo. Agora, isso é na esfera estadual. Na esfera federal, há dinheiro a ser liberado quando o Estado decreta estado de emergência. Então, nós estamos com 21 municípios em estado de emergência. A Paraíba está com 31. Até ontem eram 13. Hoje de manhã passou para 31. Isso é um pedido do prefeito que o governador ou a governadora aceita e comunica isso, faz um decreto e comunica isso à esfera federal. E a partir daí, há a possibilidade de se pegar recursos para você fazer algumas medidas de mitigação disso tudo. Então, a gente tem todas as competências aí colocadas. O município a gerenciar a sua estrutura, a limpeza de córregos, a limpeza de canais, a ter uma infraestrutura verde e azul que favoreça o escoamento. O Estado, com essa gestão já no outro nível, e a União, com a liberação de recursos de maior monta.
2: Professora, a gente fala muito e com razão nessas oportunidades da responsabilidade dos gestores públicos, mas tem um detalhe que a gente não pode esquecer: os direitos e deveres também da população, né, professora?
3: Ah, sem dúvida alguma. Porque, veja, na realidade se fala muito.

0: que a união é uma abstração. Eu concordo. Hoje eu estava falando para os meus alunos de instrumentos legais que a universidade, ela só existe porque tem pessoas dentro. As paredes não são a universidade. A universidade é esse coletivo de professores, alunos e técnicos. É essa movimentação de conhecimento e cultura que forma a universidade. Do mesmo jeito que quando a gente fala a União. Ah, porque a União, o governo federal, são pessoas que estão ali. Então, é sem dúvida extremamente necessário que toda a sociedade ela acabe assumindo a sua responsabilidade. Primeiro, na gestão de seus resíduos. Segundo, na construção de suas casas. E eu tenho certeza, Edinaldo, que ninguém mora em zona de risco porque acha bonitinho. Não, eu vou morar aqui no morro, no lugar que é sujeito a deslizamento, porque eu acho bonitinho. Não, é falta de opção. E uma coisa que eu estava lendo semana passada, quando disseram assim, Estados Unidos não tem favela no formato que a gente tem. Por quê? Porque lá o poder do Estado e dos municípios, que não são exatamente municípios, são condados, né? É tão forte que ele determina zonas onde as pessoas podem morar. E se a pessoa resolver fazer uma casa em qualquer outro lugar, eles simplesmente vão lá e derrubam. Do outro lado, eles também têm bairros formados para pessoas de média renda, de baixa renda. Eles vão distribuindo isso ao longo. Então, você anda nos Estados Unidos, você não vê essa feição de favela que tem aqui no Brasil, porque a mão do Estado, a gestão em relação ao território é extremamente forte. O que é que a gente tem na cidade do Recife? A gente tem 64 córregos e rios urbanos que a calha do rio está completamente ocupada. Se vê a calha no período seco, mas na realidade a calha tem que ser medida no período chuvoso ou no período onde você tem a
1: Volume de água,
0: elevação
1: né?
0: do nível. E aí todo mundo ocupa essa calha. E quando eu digo todo mundo, é todo mundo mesmo. Porque você tem uma sequência de vias. Agamenon Magalhães é uma via. Está na calha daquele riacho. Então, você tem um desrespeito completo a esse local que é do rio. Completo. E o rio só está pedindo o lugar de passagem dele. Se a gente não tivesse ocupado, as matas ciliares iriam segurar e esse rio passaria. Só que a gente o que é que fez? Diminuiu a calha do rio, transformou em canal. E aí você quer que subindo o volume ele continue ali? É um pouco complicado. Isso não é culpa do prefeito, não. Isso é culpa histórica, da ocupação histórica da cidade do Recife, que foi construída em cima de restinga, de mangue, de área inundável. A gente está pagando a conta. Então, todo mundo que está nos ouvindo, e eu tenho certeza que é muita gente, que o seu prestígio é muito grande,
1: Oh, obrigado, querida.
0: precisa tomar consciência de que seu lixo, meu amigo, jogue na lixeira, não jogue em qualquer lugar, não. Bote na coleta correta. E depois, se você ocupou a calha do rio, se prepare, porque de vez em quando o rio vai dizer: olha, esse lugar é meu. Eu sei que você ocupou porque era o espaço que tinha, ou era o espaço construtivo que já estava. Mas é muito bom tomar consciência que é o Rio. E a atual prefeitura, que na realidade agora trocou de prefeito, né? Agora é Vitor, né? Vem utilizando tecnologias para diminuir esse impacto. Mas, como eu disse, não há tecnologia para segurar 150 mililitros em 24 horas. Não há. Não há tecnologia de escoamento.
1: Não tem como
0: Vai
1: suportar.
0: inundar.
1: É verdade. Mas, professora, hoje eu estou conversando aqui com os ouvintes sobre um depoimento que repercutiu muito na semana passada, que foi um depoimento do teórico, né, o físico teórico e laureado com o Nobel, David Gross. Ele fez um alerta preocupante afirmando que a humanidade pode não resistir aos próximos 50 anos. Ele coloca isso como uma grande preocupação. Preocupa-se também do empobrecimento das relações políticas internacionais, a questão da falta de sincronia hoje da ciência com a imaturidade política dos atuais ocupantes de cargos no mundo todo. O depoimento de um cara tão importante na física, né, que já contribuiu tanto com a física no mundo, que ganhou o prêmio Nobel. É um depoimento para nos preocupar ou a gente não deve ligar para isso, professora?
0: Eu acho que é um depoimento, realmente é um alerta, não é um depoimento, né? É um grande alerta. Essas pessoas que têm o privilégio de uma mente tão brilhante, pessoas que se dão ao tempo do conhecimento, a gente realmente precisa parar para ouvi-los. Mas sabe, Edinaldo, uma coisa que eu ouvi do Elon Musk semana passada, na sexta-feira, me deixou muito preocupada e chocada, junto com uma notícia que veio da China. Elon Musk disse que, pela produção de robôs que ele está prevendo, até da empresa dele, em 2030 nós teremos mais robôs do que pessoas. Nós temos 8 bilhões de pessoas. Na minha casa tem um robô, então na minha casa já está um para um aqui, certo? Não sei se sua casa tem um robô, mas aqui em casa já tem um robô que faz a limpeza da casa e já está um por um aqui em casa, né? Mas veja, lá na China, se lançou uma linha de robô semana passada que é o robô de relacionamento. E aí são robôs como mulheres que estão disponíveis para serem adquiridas pelos homens para, enfim, companhia e tudo mais. E já houve um casamento entre uma pessoa e um robô. Me lembrou muito um filme chamado O Homem Bicentenário. Eu não sei se você
1: Exatamente,
0: assistiu,
1: cheguei a ver,
0: mas
1: sim.
0: era nessa linha, né?
1: É
0: Era nessa linha. E eu fiquei. E veja, isso não
1: É a
0: foi assim
1: ficção se
0: ficção. É
1: transformando em
0: uma.
1: realidade, né, professora?
0: Exatamente. Então, já é realidade. E você vê a feição mudando e a cara do robô e você diz, bom, para onde é que vai isso? E o depoimento de dois homens dizendo é muito mais fácil relacionar com uma robô, porque ela não me pede nada e ela custa menos do que me relacionar com uma mulher. Onde a gente vai chegar? Eu não tenho ideia. Que a gente já tem robô cachorro, né? Um reborn, já tem reborn bebê, que a gente vai no shopping tem uns rebornzinhos, né, bebê? Agora um reborn de adulto. Eu acho muito preocupante e às vezes me dá a impressão da falência da própria humanidade. Mas, como eu sou educadora, eu sou uma pessoa otimista. Por princípio, eu já passo do otimismo. Eu acho que é uma fase de hipertecnologia e os relacionamentos humanos, o que a gente passa olho a olho, numa conversa. Veja, lembre-se aí, Edinaldo, um grande amigo seu, uma grande amiga sua. Qual é o preço de uma boa conversa com uma pessoa dessa?
1: Não tem preço, não tem.
0: Então, gente que lhe acompanha há 10, 15, 20, no meu caso, eu tenho amigas de 50 anos. Amigas que são amigas há 50 anos. Qual é o preço disso? Me lembra muito aquela gradação do casamento, né? O primeiro ano é ano de papel, é o aniversário de papel. Por quê? Porque qualquer coisa, até uma chuvinha, pode desmanchar. E devagarzinho a gradação vai subindo até chegar à platina, à diamante.
1: Pode falar, professora, pode falar. Pode falar.
0: Então, o que acontece, eu acho que é mais ou menos isso. As amizades também são assim. E aí os relacionamentos humanos também. Essa troca, pessoa a pessoa, não vai ter robô. Eu tenho ouvido que meus filhos estão conversando muito com o ChatGPT. Estão batendo papo com o ChatGPT. O ChatGPT virou um conselheiro filosófico. E eu venho alertando. Eu digo, ChatGPT, você vai treinando ele para ele falar o que você quer. Tome cuidado, porque ele não será crítico a você.
1: Fica
0: Ele será
1: condicionado também,
0: empático
1: né?
0: a você.
1: Fica condicionado, né?
0: Ele fica condicionado às suas respostas, o que você gostou, para onde é que você está alimentando, e aí vai levando você. Então, me preocupa bastante a gente, primeiro, ter esse nível de tecnologia e, do outro lado, ter pessoas morando em área de risco. Como é que você junta isso no mesmo lugar? E eu queria colocar uma outra coisa. Teve uma conversa que teve com um lama. E aí o Lama disse, eu soube que o Brasil é o maior país católico do mundo. É mesmo? Aí a pessoa diz, sim, é mesmo, nós somos 220 milhões de pessoas, a maioria católica. Aí o Lama disse novo, pois é, eu soube que seu país é o país mais católico do mundo. É mesmo? E aí a pessoa parou para pensar, o que é que ele está querendo dizer? Um país que se coloca como católico cristão, vamos chamar de cristão porque tem os protestantes também, né? E que a gente tem tanta gente em nível de insegurança, morando em condições de rua, será que nós somos um país realmente cristão? Então, juntando isso tudo, uma hipertecnologia que está à nossa disposição, um país que se diz cristão, que eu fico me perguntando, igual o Lama, será que nós somos mesmo? E do outro lado, pessoas vulnerabilizadas em termos de segurança hídrica, alimentar. E segurança na realidade da moradia. Já pensou você dormir e não saber se você vai acordar debaixo de lama? Isso é uma coisa terrível. Então, sem dúvida, a gente precisa caminhar para melhorar a humanidade, em vez de estar aí hipertecnologizando, tecnologizando tudo. Então, agora é computador para tudo. Eu acho que a gente tem que passar a olhar mais para o humano e dizer o que é que eu posso fazer. Isso é muito importante.
1: Pois é, professor. Apesar de a gente saber que a companhia do robô é interessante, faz aquilo que a gente manda, não reclama de nada. Mas o bom mesmo é a relação carne, osso e espírito, né? Essa jamais será superada, né?
0: Eu acho também. Veja, o brasileiro é conhecido para sexta-feira, cervejinha, gosta de sair happy hour. Já pensou, você vai sair com um robô? Vai conversar o quê com um robô? O robô está treinado para lhe responder o que você quer, tipo o ChatGPT. Ah, eu vou agora tomar uma cervejinha com o ChatGPT. O ChatGPT não vai fazer contraditório a você. Ele vai sempre manter você no mesmo,
1: E
0: indo para o
1: aquele
0: mesmo caminho.
1: detalhe, é aquele detalhe.
0: Então, acho que a gente realmente tem que fazer o caminho inverso. A gente tem que aprender a fazer as refeições sem esse companheiro aqui do lado. A gente tem que acordar e passar um tempo sem esse companheiro aqui do lado. Dá um tempo para ele, deixa ele ali. A gente olha meia hora, uma hora depois que acordou. E vamos nos olhar, vamos conversar, vamos ver quem é o nosso vizinho. Vamos conversar com o nosso vizinho, vamos ver o vizinho da frente, vamos ver o pessoal da rua. Eu me lembro eu morando aqui, eu cheguei para morar aqui com 11 anos, e na rua que eu morava, eu conhecia todo mundo, a gente brincava na rua. Hoje em dia eu vejo as ruas sem crianças,
1: É
0: não
1: verdade.
0: há crianças, e não há estrutura para isso também. Eu passei minha infância subindo em árvore, hoje em dia não tem esse tipo, pelo menos aqui em Boa Viagem, zero, né? Você pode ter em algum bairro. Então, eu acho que a gente tem que se re-humanizar. A gente precisa reverter esse processo que a gente está se isolando nas telas e voltar a conversar com as pessoas olho no olho. Isso tem muito valor.
1: E aquele lembrete que a professora fez ainda há pouco sobre a importância dos amigos, né? Isso me faz lembrar a música Lista, cantada pelo Oswaldo Montenegro, quando ele pergunta: faça uma lista dos amigos que você tinha há 10 anos, se você lembra deles, e de repente a gente nem lembra, né? Porque a relação ficou lá atrás. Claro que a gente tem encontros e reencontros com amigos antigos, mas na maioria das vezes, na nossa relação de grandes amigos, a gente não os encontra faz tempo. Você chegou a ouvir essa música, professora?
0: Sim, e eu concordo contigo e concordo também com o cantor. É complicado a gente olhar para trás. Digamos, eu me lembro muito meu tio, eu fui criada por tios, né? Eu sou órfã desde os 8. Então, meu tio Davi, ele me disse uma vez, disse, o difícil de envelhecer é ver meus amigos irem embora. E, digamos, eu estou numa fase que eu não estou vendo as amigas irem embora. Está todo mundo muito bem, todo mundo muito tranquilo. Mas eu tenho feito uma busca ativa para amigos, sabia? Porque minhas amigas lá de infância têm 64, 65, enfim, nessa faixa aí, né? E aí eu venho também buscando essas relações novas. Eu tenho grandes relacionamentos de pessoas de 50, 40 anos que estão comigo há 50, 40 anos. Muito me orgulha, muito. E aí eu me lembro dos indígenas que diziam: as relações, quanto mais tempo existem junto com a gente, mais a gente tem que ter cerimônia. E eu me lembro que eu discuti isso com uma prima minha, ela disse: não, a gente não pode ter cerimônia com quem a gente conhece bem. Eu digo: não, eu acho que aí é que a gente tem que ter a cerimônia de pedir, por favor, Obrigado. Falar das coisas boas. Então, acho que essa cerimônia que os índios Esquamis falavam é desse cuidado, porque uma pessoa que a gente conhece e nos conhece há 50 anos, há 40 anos, ela tem muito mais facilidade de identificar o que nos fere. E aí ela é muito mais, digamos, preciosa no sentido da própria relação do que alguém que eu conheci hoje.
1: É verdade.
0: Essa relação é uma relação de papel, a
1: Sim.
0: outra é uma relação de diamante. Então, eu acho que também isso, sabe, Edinaldo? Esse respeito ao colega do trabalho, esse respeito às pessoas que a gente encontra. E mais do que isso, Edinaldo, me preocupa muito as pessoas que são transparentes na sociedade. Então, é aquela pessoa que a gente encontra no meio da rua, varrendo a rua. Sempre eu digo bom dia, boa tarde, boa noite. Por quê? Eu podia estar ali varrendo na rua. É uma sorte da natureza eu ter sido professora, ter feito doutorado, estar na universidade. Eu podia e é tão digno quanto as pessoas que estão limpando a universidade. Hoje eu passei por uma pessoa que estava limpando, eu dei bom dia e notei o susto que a pessoa tem. Então eu acho que tudo que a gente está vivendo em termos de mudança climática tem uma base também dessa humanização um pouco desviada que a gente está tendo, sabe? Aí eu vou falar com os meus iguais. Eu, professora, falo com o professor, aluno, eu nem olho direito e técnico, aí é que eu nem falo. Eu acho que não é assim. Todos nós somos pessoas, somos humanos, temos o direito à segurança alimentar, hídrica e a respeito, e a gente precisa reumanizar a sociedade. E nisso, a Rádio Jornal faz isso com primazia, sempre trazendo questões. E veja, num momento muito crítico, porque vê, que ironia, né? Dia 1º de maio, a gente comemorando o Dia do Trabalhador e todo mundo, pelo menos aqui na região metropolitana, preso em casa sem poder sair.
1: Sem poder
0: Sempre é
1: sair.
0: um dia de reflexão, de passeata, muitas passeatas em toda, né, em várias cidades. Mas nós aqui, a Paraíba, inteiramente trancados dentro de casa. Então, puxa, o que que a gente está fazendo também com a natureza? Porque a gente é parte da natureza. E na hora que a gente não compreende isso, acha que a natureza está lá longe, a gente cá, e eu sou dono da natureza, posso fazer o que eu quiser, eu compro demais, gasto demais, descarto errado. Então, tudo que você compra é responsabilidade sua, porque em algum momento isso será resíduo. Até o que você compra de comida, um momento será resíduo, você vai dar descarga, é um tipo de resíduo também. Então, compre com responsabilidade. Viva com responsabilidade, porque você é responsável pelo meio ambiente também. Não é o prefeito, não é a nossa governadora de jeito algum. Somos todos nós. Todos nós temos um papel
1: Maravilha.
0: nessa história toda.
1: Deixa eu dar um presentinho aqui à professora depois de tudo isso. Só um pedacinho da música, só para a gente marcar esse momento.

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1: Bonito, professora. Show de bola. Um grande beijo, foi muito bom, viu? Apaixonante realmente esse nosso bate-papo hoje. Um grande abraço.
2: Oh, bom demais ter estado com você. Eu desejo que todo mundo esteja muito seguro amanhã, que a gente tenha chuvas mais amenas e vamos seguindo. Muito obrigada.
1: Grande abraço. Acabamos de ouvir a professora, que realmente está aqui todas as segundas-feiras, a professora Soraya Aldeir, que é pesquisadora na área de gestão ambiental, professora da Universidade Federal Rural de Pernambuco e orientadora dos programas de pós-graduação em engenharia ambiental e engenharia civil. Agora são 5:08.
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1: Doutor Kevin Paes, mete bronca.
4: Olá, Edinaldo. Em um cenário em que a oferta global de petróleo enfrenta desafios causados pela guerra no Irã, o Brasil atingiu em março recorde na produção de petróleo e gás. Em março, que coincidiu com o primeiro mês da guerra desencadeada por ataques dos Estados Unidos e Israel ao Irã, o Brasil produziu 5.531.000 barris de óleo equivalente por dia. Os dados sobre produção foram divulgados nesta segunda-feira pela Agência Nacional de Petróleo, Gás Natural e Biocombustíveis, ANP, órgão regulador do setor, vinculado ao Ministério de Minas e Energia. A Companhia Brasileira de Trens Urbanos, CBTU Recife, informou que, para melhor atender a demanda do comércio e da população em razão dos Dias das Mães, o sistema metroviário do Recife vai funcionar normalmente no próximo domingo. A operação vai ocorrer das 5 da manhã às 11 da noite, garantindo comodidade e mobilidade para os usuários durante a data. E agora, falando sobre a previsão do tempo, a Agência Pernambucana de Águas e Clima, APAC, emitiu um alerta laranja para a região metropolitana do Recife, zonas da Mata Norte e Sul e também Fernando de Noronha. O alerta é válido para a noite de hoje e perdura por toda a terça-feira. Segundo a APAC, as chuvas são moderadas e pontualmente fortes nas regiões.
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4: Pois é, vamos saber como é que está o trânsito no Recife, região metropolitana. Na Zona Oeste, trânsito intenso na Avenida Maurício de Nassau, no bairro do Cordeiro. Movimentação intensa de veículos também na Avenida Rui Barbosa. Em Camaragibe, a Avenida Doutor Belmino Correia tem retenções moderadas. Kevin Paes, Rádio Jornal, Rádio Notícia.
1: Agora 5:10.
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3: Agora são 5 da tarde, mais 13 minutos.
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3: Túlio Feitosa, como é que você tá, meu irmão? Tudo bem?
5: Tudo bom, Edinaldo? Tudo tranquilo.
3: Tudo tranquilo? Como é que você sobreviveu na sexta-feira com aquele temporal, cara?
5: Ó, e fiquei em casa, né? Mas também trabalhando firme com o JC.
3: Home office.
5: Home office de casa. Infelizmente não é a realidade de muita gente, mas a gente tentou fazer o máximo para entregar o máximo de informação para quem
3: está. Mesmo não estando na base, mas tem que se virar, né?
5: Tem que se virar.
3: Tem que se virar. Bom, você está trazendo aqui o INEMET alertando para as chuvas intensas e risco de alagamento em Pernambuco. Está todo mundo falando nisso. E é bom porque já deixa o pessoal aí em alerta, né, Túlio?
5: Isso. Kevin passou agora a previsão da PAC, que saiu agora há pouco. O INEMET já é uma previsão que foi no final do dia de ontem para a madrugada de hoje, que ele que emitiu esse alerta, né? Que foi um alerta de perigo para acumulado de chuva em Pernambuco entre a madrugada e a noite desta terça-feira, né? O aviso teve início a 1 da madrugada e segue válido até meia-noite. E, segundo o órgão, a previsão indica chuvas entre 30 a 60 milímetros por hora ou de 50 a 100 milímetros por dia, cenário que pode provocar alagamentos, deslizamentos de encostas e transbordamentos de rios, principalmente em áreas consideradas de risco. O alerta abrange municípios da região metropolitana, da zona da Mata Norte, Mata Sul e parte do Agreste pernambucano. É bom até pegar uma listinha das cidades, que é Recife, Jaboatão, Olinda, Paulista, Camaragibe, Cabo de Santo Agostinho e Pojuca, em São Lourenço, na RMR. Na Mata Norte, a gente tem Carpina, Goiânia, nas áreas da Mata, Timbaúba e Vitória de Santo Antão. Na Mata Sul, temos Barreiros, Palmares, Escada, Tamandaré e Sirinhaém, que também estão sob alerta. E no Agreste, o INMET aponta risco para municípios como Gravatá, Bonito, Xangrande, Limoeiro e Passira. A orientação é para poder enfrentar mau tempo, né? Se proteger, proteger documentos, objetos pessoais, dentro de sacos plásticos e, possível, desligar aparelhos elétricos e o quadro de energia geral.
3: Uhum. É isso aí. Muito alerta num momento como esse, muita calma também num momento como esse. Esses detalhes você acompanha no Jornal do Comércio. E ainda tem aqui o seguinte: Olinda promove capacitação gratuita para empreendedores no mês de maio, é isso, Túlio?
5: Isso, a Prefeitura de Olinda, por meio da Secretaria de Desenvolvimento Econômico, divulgou o cronograma de atividades gratuitas da Sala do Empreendedor para esse mês de maio. A programação é voltada para microempreendedores individuais, conhecido como os MEIs, e cidadãos que buscam formalização com foco em gestão financeira, acesso ao mercado de compras públicas e crédito orientado. As atividades ocorrem no Auditório 2 da Sala do Empreendedor, que fica ali na Avenida Liberdade, número 68, no bairro do Carmo. O objetivo da iniciativa é reduzir a mortalidade de novos negócios e oferecer suporte técnico para a regularização tributária e operacional dos empreendedores locais.
3: Beleza, Túlio?
5: Beleza.
3: Até a próxima.
5: Até a próxima.
3: Obrigado, querido. Agora são 5 da tarde, 17 minutos.
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3: 5:17.
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3: Pois é, rapaz, o físico teórico e muito premiado, né, com o Nobel da Paz, David Gross, grande cientista físico, fez um alerta preocupante ao afirmar que a humanidade pode não resistir aos próximos 50 anos. Esse tipo de depoimento lhe provoca medo, tensão, apreensão ou você não liga para isso? O que é que os amigos e amigas falaram? Alô, boa tarde!
6: Com certeza, Ednaldo Santos, Jorge Francisco da Encruzilhada. Isso. Boa tarde, Rádio Jornal. Boa tarde, Ednaldo
3: Boa
6: Santos.
3: Tarde.
6: Com certeza, eu estou com medo, estou preocupado e a coisa é séria. Esse cara não falou isso à toa, ele é baseado em estudos, ele é um Nobel e o povo está cada vez mais ignorante, cada vez mais deixando de se importar com as coisas necessárias para se importar com coisas de internet e o mundo está entrando no caos. Está fazendo medo, sim. Com certeza, eu penso no meu filho, penso nos meus futuros netos que eu venha a ter. É isso aí. Temos que cuidar antes do mal vir acontecer.
3: Uhum.
6: Ednaldo Santos, é um prazer falar com você.
3: Muito obrigado.
6: E é verdade, eu tenho medo.
3: Ok, querido, muito obrigado. Deixa eu ver aqui mais uma opinião. Alô, boa tarde.
7: Boa tarde, meu amigo Adinaldo, Júnior de Apipucos.
3: Fala, Júnior.
7: Claro que sim, né? Claro que é de se preocupar com esse clima que a gente vive, né? Uma hora tá sol, depois de uma hora para outra muda, começa a chover, raios, trovões. Fora do Brasil, muita guerra aí acontecendo, né? Então é de se preocupar. É de se preocupar muito. Né? Inclusive quando você tem filhos também, né?
3: Uhum.
7: Adolescentes estudando, né? Vem aí o futuro deles pela frente e aí é de se preocupar. Né? Obrigado.
3: Obrigado, querido.
7: A todos da Rádio Jornal.
3: Grande abraço. Mais opiniões. Alô, boa tarde.
8: Oi, Adinaldo. Prazer. Geraldo Magela, de Lagoa Encantada.
3: Fala, Geraldo, seja bem-vindo.
8: Olha, eu concordo com esse físico, esse cientista. Eu acho que a população realmente vai chegar ao fim dela, né? E isso me dá medo, Edinaldo, porque a gente que cumpre as ordens, né, de vacinação, de tratar o nosso resíduo de maneira correta, né, de contemplar a natureza, né, de respeitar até onde vai o homem, dali para frente é com o meio ambiente. Eu acho que isso me dá medo e me dá também, eu fico um pouco triste, né? Porque a gente tem uma terra tão bonita, né? Não há, até hoje não foi descoberto nenhum ser vivente em outro planeta, né? E eu acho que é por isso que esses caras gastam milhões para ir para Marte, para ir para a Lua, para tentar um refúgio lá, né? Agora só quem vai realmente são os bilionários e os trilionários, né? O pobre mesmo vai morrer aqui na tuia mesmo, como diz a história, né, Ednaldo?
3: É verdade.
8: Um abraço, viu?
3: Valeu, Geraldo. Mais duas opiniões. Alô, boa tarde.
9: Boa tarde, meu amigo Cícero Vila Real.
3: Fala, Cícero.
9: Jardim São Paulo. Eu, na verdade, vou ser super sincero. Não é questão de ser negacionista, porque inventaram hoje muitos termos, negacionista, você não pode questionar nada mais. Se questionar, você é logo rotulado. Eu não estou nem preocupado com isso. Esses especialistas esquecem que problemas climáticos sempre existiram, enchentes existiram, há décadas existe enchente aqui no Recife, no Pernambuco. Tornados nos Estados Unidos sempre existiram, pode fazer uma pesquisa, né? não é nada recente. Aí você pode alegar assim, mas aumentou a quantidade. Sim, quem é que mede isso, se aumentou ou não? Esses problemas climáticos sempre existiram. Agora, o que existe é muito, muito especialista hoje em dia para tudo. Então, não estou nem preocupado. Não estou preocupado com o passado, que já não tem mais como retornar, nem com o futuro que causa ansiedade. E eu vivo o momento e não tenho um pingo de preocupação com relação a isso.
3: Ok. Agora são 5h21. Alô, boa tarde.
10: Boa tarde, minha amiga de Nação, Rádio Jornal. Todos, quem está falando, seu fiel, Zacarí do Brego Dançarino. Respondendo a sua pesquisa sobre o cientista, ele está certo. E eu fico com muito medo mesmo. porque tudo está mudando no mundo inteiro, Edinaldo. Muito obrigado, uma boa tarde, uma boa segunda-feira. Que Deus te abençoe com saúde e paz.
3: Valeu, Zaca. Grande abraço, querido. Olha, esse foi apenas o primeiro giro. Daqui a pouco tem mais ouvintes debatendo esse tema com a gente, né? É um tema muito preocupante. Não tem como a gente minimizar isso, gente. A coisa está ficando cada vez pior. Agora são 5h23. 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Nós seguimos agora com mais informações sobre a aeronave que atingiu um prédio em Belo Horizonte. Duas pessoas morreram e as causas do acidente estão sendo apuradas. A repórter Fernanda Viegas, da Rádio Itatiaia, lá de Belo Horizonte, traz os detalhes.
11: O piloto e o copiloto de um monomotor modelo EMB-721C morreram após a aeronave não alcançar altitude e bater contra a parede de um prédio de 3 andares no bairro Silveira, região nordeste de Belo Horizonte. O acidente aconteceu no início da tarde desta segunda-feira. De acordo com a Polícia Civil de Minas Gerais, estão sendo apuradas informações para chegar às causas e circunstâncias da queda do monomotor. Segundo o Corpo de Bombeiros, a aeronave tinha capacidade para 6 ocupantes e no momento da

0: disse calculado em linha reta. Ainda não se sabe o destino final do voo. Em nota, a Força Aérea Brasileira, por meio do Centro de Investigação e Prevenção de Acidentes Aeronáuticos, informou que investigadores do 3º Serviço Regional de Investigação e Prevenção de Acidentes Aeronáuticos, com sede no Rio de Janeiro, foram acionados para realizar a ação inicial da ocorrência envolvendo a aeronave de matrícula PTEYI, em Belo Horizonte. Em ação inicial, colheram informações para investigação. Ninguém do prédio se feriu. A Defesa Civil da capital mineira faz vistoria no local. Da Rádio Itatiaia, em Belo Horizonte, repórter Fernanda Viegas.
1: 5:25.
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1: Nós vamos conversar agora, aqui no nosso balanço de notícias, com o ativista socioambiental, atuante nas áreas de direito à cidade, justiça climática e enfrentamento ao racismo ambiental. Estamos falando de Igor Travassos, que está aqui com a gente. Professor Igor, muito boa tarde.
3: Boa tarde, Rinaldo. Boa tarde a todos que nos ouvem aqui da Rádio Jornal.
1: Muito obrigado, Igor. Prazer grande tê-lo aqui com a gente. Estamos aqui debatendo com os nossos ouvintes desde o princípio da tarde de hoje sobre esse alerta que repercutiu muito, feito a semana passada, pelo físico teórico e também muito laureado, até porque ele conquistou o Nobel de Física, o David Gross. Ele fez um alerta preocupante, professor, ao afirmar que a humanidade pode não resistir aos próximos 50 anos. O senhor vê um alerta como esse com preocupação ou não vamos chegar a tanto? Ou ele está exagerando? O que é que o senhor acha?
3: Para mim, ele está dentro de toda a normalidade do que a gente tem visto a relação da humanidade com o meio ambiente, com a natureza nos últimos anos. Para mim, por mais desesperador e que pareça, eu acho que está dentro da realidade do que a gente tem construído.
1: Certo. Agora, ele coloca, nesse depoimento dele, ele coloca preocupações muito grandes, por exemplo, com as próximas 5 décadas. Ele acha que nas próximas 5 décadas muita coisa poderá acontecer. Ele se preocupa também com uma guerra nuclear, a possibilidade de uma guerra nuclear, que, na opinião dele, pode destruir a civilização em cerca de 35 anos, e citou o cenário internacional, esses conflitos, essas guerras que nós estamos tendo aí, a mudança da geopolítica, a falta de sincronia hoje da ciência com a imaturidade política de muitos que estão aí nas grandes nações. São preocupações procedentes, meu caro Igor?
3: Com toda certeza, e eu acho que nem precisa de um cenário de guerra para a gente chegar na erradicação da humanidade, pensando justamente no cenário de crise climática que a gente vive hoje. Os eventos climáticos extremos que a gente tem vivenciado já têm causado morte, devastado cidades inteiras, e se a gente continua nessa mesma velocidade de devastação do meio ambiente, dos biomas, de degradação, a gente só se encaminha para o fim. E aí, somado a esse cenário que ele traz dessa geopolítica internacional de guerra, a gente está indo por ladeira abaixo.
1: Certo. A gente tem tido, então, como você deixou transparecer aí na sua fala, uma sequência muito preocupante de tornados, temporais, incêndios florestais, ondas de calor, não é? Tempestades, furacões, enchentes, inundações, secas extremas. A tendência disso é melhorar ou piorar, na sua opinião, Igor?
3: Na verdade, Elinaldo, não é minha opinião, né? Porque a ciência traz de que cenários de eventos climáticos extremos, eles vão ficar cada vez mais intensos e frequentes. Isso porque a gente tem aumentado a quantidade de gases de efeito estufa na atmosfera, e isso de várias formas, então, desde a queima de combustíveis fósseis até a forma como a gente

0: que tem lidado com o uso do solo, degradando os biomas, e isso tem resultado direto nas mudanças climáticas e na potência e frequência desses eventos. E aí, de fato, como você traz, são várias naturezas desses eventos. A gente está falando de fortes chuvas, de estiagem, de ondas de calor e ondas de frio, eventos relacionados à hidrologia, então enchentes, inundações. Então, são muitos fenômenos, né? São muitos eventos de várias naturezas.
1: Muito bem. A gente sabe, Igor, que é indispensável, né, reduzir esses níveis de emissões de gases. É uma história que se repete o tempo todo aí nas falas dos cientistas, que tem que haver uma redução dos níveis dessas emissões. Mas já há alguns que dizem que isso não bastará, que o panorama atual, mesmo com a diminuição dessas emissões, não vai nos dar uma perspectiva, não vai nos dar uma trégua. O que é que você acha disso?
0: Isso inclusive faz com que a gente defenda dois caminhos. Um caminho que a gente chama de mitigação, que é justamente a gente reduzir drasticamente a emissão desses gases, de efeito estufa, do CO2, e isso a partir de uma transição energética, mudar a matriz de energia do mundo para que a gente tenha energias limpas, sustentáveis e renováveis cada vez mais. E também entendendo que a crise está posta e que isso leva um tempo, mesmo que a gente invista toda a força, toda a energia, todo o capital político e financeiro nessa transição, a gente também vai viver os impactos desses eventos climáticos extremos que já estão postos. A gente também fala sobre adaptação. E a adaptação é justamente tornar os territórios seguros. Fazer com que a gente. É péssimo pensar nisso, mas a gente tem que conviver com esses eventos. E entendendo que esse cenário está cada vez mais frequente e intenso, então a gente realmente precisa, garantir o direito à vida e ao bem viver das pessoas.
1: Ô Igor, a grande verdade é que essa mudança climática, ela saiu dos relatórios e entrou para valer na vida real, não é isso?
0: Exatamente. A gente falava há 20 anos atrás disso no futuro. E um futuro que talvez a gente não imaginasse que fosse tão perto. Hoje a gente está falando do hoje, do agora. A gente está com alerta, por exemplo, de chuvas intensas para o dia de hoje, para ir para amanhã. Então, é isso, a gente está vivendo num cenário de emergência. No início do ano, por exemplo, dezembro e janeiro de 2026, a gente estava com um terço da população de Pernambuco em estado de emergência, mas devido à estiagem seca. Então, agora a gente já está vivendo cenário de chuva, enchente, inundação. Então, a gente vive esse ciclo e a gente está falando de uma crise que é do hoje.
1: É verdade. E nós passamos por isso mais uma vez. Na última sexta-feira foi terrível, né? As chuvas que atingiram Pernambuco deixaram um rastro de destruição enorme. Foram mais de 9.500 pessoas desalojadas, desabrigadas, pessoas que morreram também, o que é lamentável. E nos preparando para as perspectivas de hoje, que não são nada boas, né, Igor?
0: Exatamente, a gente está falando de uma coisa que não é nova, a gente não pode mais aceitar, inclusive, essa desculpa do inesperado, porque a gente tem avançado em tecnologia para a questão da previsibilidade e a gente pode investir em prevenção e adaptação. Então, a gente está falando de sexta-feira, mas a gente está falando de um mês atrás, do início de abril, quando a gente também viveu fortes chuvas, a gente está falando do ano passado, de 2022. Então, são vários anos, esses eventos se repetem ano após ano, e a gente novamente mal se recupera de um, já tem que ver outro. E se preparar, né? E se preparar para não perder os bens, não perder as vidas dos nossos, né? Das pessoas ao nosso redor. Então, a gente está sempre vivendo agora em estado de emergência.
1: Muito bem, Igor. Foi um prazer ouvi-lo. Muito obrigado. Até a próxima oportunidade, amigo.
0: Até. Muito obrigado.
1: Nós acabamos de ouvir aqui no nosso Balanço de Notícias o comunicador e ativista socioambiental que é atuante nas áreas de direito à cidade, justiça climática e enfrentamento ao racismo ambiental, Igor Travassos. Olha, daqui a pouco tem mais um giro de participações dos ouvintes no tema de hoje. Agora são 5h35. 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Governadora Raquel Lira se reúne com o ministro Valdez Góes para discutir ações de apoio aos municípios pernambucanos atingidos pelas chuvas. Vamos ouvir com Germano Rodrigues.
2: Olá, Edinaldo. Boa tarde para você, boa tarde para todo mundo. Isso mesmo, eu falo aqui do Palácio Campo das Princesas, sede do governo pernambucano, para acompanhar a visita que o ministro Valdez Góes vai fazer junto à governadora Raquel Lira. Esse encontro é para discutir ações do governo federal aos municípios pernambucanos que foram atingidos pelas fortes chuvas desses últimos dias. A gente vem acompanhando esse caso aqui na capital, né, e uns municípios aqui também do estado, que muita gente ficou desabrigada, desalojada, perderam suas casas por causa dessa chuva. Então, daqui a pouquinho, ela vai se encontrar com o ministro para tratar e discutir o que pode ser feito. Por enquanto é isso, eu vou estar acompanhando e qualquer outra informação, a gente volta à programação da Rádio Jornal. Germano Rodrigues, Rádio Jornal, Rádio Notícia.
1: 5h36.
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1: Chegou a turma do Escrete de Ouro. Santa Cruz, Igor Moura.
4: Boa tarde para você, amigo. Um abraço para todo mundo ligado aqui na Rádio Jornal. E depois da derrota em Campinas para o Guarani pelo placar de 1-0 no último sábado, ontem à noite o Santa Cruz oficializou a demissão do técnico Claudinei Oliveira, que só ficou no Arruda 2 meses, 6 jogos, apenas 1 vitória, aquela sobre o Itabaiana. E o Santa vinha caindo drasticamente de desempenho e de posições na Série C, né? Já são 3 jogos sem saber o que é pontuar e sem saber o que é marcar na terceira divisão nacional. Departamento de Futebol e o presidente Bruno Rodrigues já estão em busca de um novo comandante. O nome de Rafael Lacerda agrada, porém o treinador, aparentemente, pelas informações de bastidores, está no aguardo de propostas da Série B do Brasileiro e o Santa vai partir para outros planos caso o Rafael Lacerda não acerte com a Cobra Coral. A notícia triste do dia de hoje, falecimento de Peninha, massagista do Santa Cruz, o funcionário mais antigo do Arruda, que infelizmente veio a falecer no dia de hoje depois de uma doença séria. 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
1: Olha o Náutico Leonardo Boris.
5: Boa tarde para você, Edinaldo Santos. Boa tarde para você que está ligado aqui no Balanço de Notícias. E o Náutico, que fez bonito jogando 2 partidas fora de casa, conquistou 4 pontos. O Náutico está na 10ª posição, mas está 1 ponto do G6. Portanto, o Náutico, que tem como compromisso no próximo domingo o América Mineiro, pode, quem sabe, conquistar essa posição no grupo de classificação. Em relação à partida contra o time mineiro, técnico Hélio dos Anjos não vai contar com o volante Luiz Felipe, que tomou o 3º cartão amarelo. E hoje, no Fórum Esportivo, tem a presença na primeira hora do programa com João Vitor Amorim, do presidente do Náutico, Bruno Becker. Tudo isso e muito mais eu conto para vocês no Bola Rolando, Ed.
1: O esporte é com você, Cristiano Bassan.
6: Olá, amigo. Um grande abraço a você e à imensa nação rubro-negra. Após vencer o Ceará, elenco rubro-negro se reapresentou nesta tarde no CT de Paratybe. Esporte deve ir com força máxima para o duelo contra o Asa pela Copa do Nordeste nesta quarta-feira. Com 3 vitórias e 4 empates, o Leão segue invicto no Brasileirão da Série B. Daqui a pouco, tudo do rubro-negro da Ilha do Retiro. No Bola Rolando, Ed.
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1: 5h40.
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1: O famoso físico teórico e muito premiado, né? Ganhou o Nobel da Paz, David Gross, é um cientista que fez um alerta semana passada que preocupou o mundo ao afirmar que a humanidade pode não resistir aos próximos 50 anos com a ferocidade que nós estamos vendo das mudanças climáticas. Esse tipo de depoimento lhe provoca medo, tensão, apreensão, preocupação? Ou você não liga para isso? O que é que os nossos ouvintes vão dizer agora? Alô, boa tarde!
9: Edinaldo, boa tarde. Aqui é Jânio, Centro Recife. Edinaldo, fala, eu não fico temeroso porque eu sei que essas coisas aconteceram, estão acontecendo e vão acontecer sempre, porque a Terra tem o seu sistema, seu clima, tem a sua forma de se comportar, né? Então, isso vai acontecer. Eu não fico temeroso. Agora, claro, eu me preocupo no sentido de que o que é que eu posso fazer para ajudar, para que essas coisas não nos prejudiquem. Mas eu não fico temeroso, não. Tá certo? Porque, como eu disse, eu acredito que isso é um ciclo normal da nossa vida e nós temos que nos adaptar e nos preparar. Obrigado, boa tarde.
1: Boa tarde. Alô, boa tarde.
10: Boa tarde, Edinaldo Santos. Boa tarde a todos. Rádio Jornal. Edivaldo de Camaragibe.
1: Fala, garotinho.
10: Mais uma vez dessa que é tão proveitosa pro conhecimento. Edinaldo, é preocupante, sim, não deixa de ser. Porém, não se existe um dado completo, concreto do que esse rapaz falou. O que eu acredito muito é uma coisa chamada transição planetária, ou seja, o mundo está se transformando, isso aí é evidente e é muito nítido. Porém, a dizimar a população, ao mundo, eu não acredito nisso, não, tá? Embora que uma guerra nuclear, como foi bem citado aí, realmente pode acarretar proporções catastróficas. Mas a humanidade não vai se destruir assim, não, Edinaldo. Estamos passando por um momento de transição em que a Terra, o planeta, está passando por uma mudança. Né? Uhum. Mais para frente, futuramente, a gente vai entender exatamente o que significa essa mudança. Tá bom, Edinaldo? Mas é preocupante, porém não é para se desesperar. Um abraço, Edinaldo. Deus abençoe, fica na paz. Tudo de bom.
1: Tudo de bom, meu amigo. Volto sempre. Alô, boa tarde.
11: Edinaldo Santos, boa tarde.
1: Boa. Aqui
11: é o Cristiano, farmacêutico de Petrolina.
1: Fala, Cristiano.
11: Eu estava ouvindo aí sobre o relato do cientista, o alerta que ele fez.
1: Sim.
11: O planeta Terra, ele é um organismo vivo. Esse organismo vivo passa por mudanças. Os seres humanos já passaram por essas mudanças recentes, mas a história nos mostra, os estudos mostram que já houve 3 grandes extinções no planeta Terra. E a próxima está chegando. Passamos aí pela pandemia, foi um puxão de orelha bem pesado, mas a natureza, ela cobra, ela vai se modificando. Talvez o homem suma da natureza em relação à Terra, talvez só o planeta continue sem os seres humanos. Essa é a minha opinião.
1: Valeu, querido. Muito obrigado. Volto sempre, hein? Muito obrigado. Última participação. Alô, boa tarde.
12: Boa tarde, Edinaldo. Eu sou o Barbosa do Cabo. Na verdade, eu concordo plenamente com o cientista, porque o que estamos vivendo é um desequilíbrio ecológico, né? A natureza está sofrendo fruto de nossa destruição. Destruímos a natureza e então vem a resposta dela. Boa tarde. Obrigado.
1: Obrigado, meu irmão. Volto sempre. Um abraço. Voltem sempre todos que sempre participam aqui dos nossos debates com os nossos ouvintes. Isso é muito bom. Agora são 5h44.
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1: Agora 5h47. Manchetes que não param de chegar, minha gente. Atmosfera descoberta em pequeno mundo nos confins do Sistema Solar. Estava vendo aqui o vídeo, né, do avião caindo e a pessoa que estava filmando gritou o tempo todo: aí, caiu, o avião caiu. Um negócio realmente terrível, cara. Atingiu o prédio em pleno centro daquele bairro, daquela lá em Belo Horizonte. Impressionante. Novo desenrola. Pessoas que ganham até R$ 8.105 podem renegociar dívidas. Mulheres de baixa renda e com dívida no cartão. Lula e Trump têm reunião marcada em Washington nesta quinta-feira. Geraldo Alckmin lamenta a rejeição de Messias e diz: Lula está definindo nova indicação. Pai de Shakira sofreu isquemia e artista soube logo antes do show no Rio de Janeiro. Isso mostra como ela é profissional, né? Ela tomou conhecimento que o pai sofreu isquemia cerebral e ainda assim fez aquele show. Impressionante essa bichinha aí, chamada Shakira. Segundo passageiro de cruzeiro na Argentina, testa positivo para antivírus. Bolsonaro tem alta após cirurgia e deve seguir em tratamento de 6 a 9 meses. 5h48.
18: Brasília.
1: Agora sim, de volta a Brasília. Alô, alô, Romualdo de Souza, boa tarde.
0: Boa tarde. Boa tarde, meu amigo. Boa tarde a você, boa tarde ao nosso ouvinte. Popularmente, faltam 12 para as 6 da tarde. Tudo bem por aí, Adinaldo?
1: Tudo ótimo, meu querido. Mande as ordens.
0: Eu conto para você que, finalmente, o encontro de Lula com Donald Trump ficou marcado para quinta-feira da semana que vem. O danado é que já houve demandas mais importantes, como, por exemplo, a química entre os dois e até negócios que tinham sido cancelados em função daquela ação toda da aduana, de aumento nos tributos, que houve uma redução, houve a lei Magnitsky para cima, para o lombo do ministro Alexandre de Moraes, que já foi revogada, e tem também o corte de vistos de ministros do governo Lula, como, por exemplo, Alexandre Padilha, da Saúde, que está sem visto, ele e seus familiares. Então, o passado já foi, como a gente diz na linguagem popular, foi deixado de lado. Agora, o que Lula vai pressionar Donald Trump é mudança, olha o que é que Lula quer, mudança no aspecto da Organização das Nações Unidas. Lula acha que o Conselho Nacional, aliás, que o Conselho de Segurança das Nações Unidas precisa ser modificado. E uma coisa é quem tem assento permanente. E 5 países, inclusive os Estados Unidos, que hoje tem assento permanente, Edinaldo, e tem o poder de veto de qualquer decisão de qualquer um dos seus integrantes. Lula quer modificar e Donald Trump já disse que não contem comigo. Agora tem um outro aspecto que é: Donald Trump está satisfeito com o estudo do alto comando do FBI, da investigação da Polícia Federal dos Estados Unidos, sobre facções como o Comando Vermelho e o PCC. Trump quer que esses dois grupos se tornem organizações criminosas. Lula acha que não é bem assim, Edinaldo.
1: Esse assunto deve ser o principal dessa pauta, na minha opinião, viu, Romualdo? É um assunto muito delicado, né? Deve entrar nessa pauta, não é isso?
0: Tomara que entre, até porque é fundamental que agora, em vez de Lula ficar falando pela imprensa e mandando recado a Trump, e a recíproca também tem sido verdadeira, que os dois se sentem cara a cara com um tradutor do lado, dizendo exatamente o que Trump quer classificar essas duas organizações, o Comando Vermelho e o PCC, como organizações criminosas, organizações terroristas, e Lula para dizer a Trump: companheiro Trump, eu não concordo com você não, por esse e esse motivo. Vamos ver quais são os motivos do governo brasileiro. Claro que a gente já sabe que aqui em Brasília, quando se fala em taxar, em organizar esses dois grupos, PCC e Comando Vermelho, como organizações terroristas, o receio do Palácio do Planalto é que elas, sendo organizações terroristas e tendo o seu nascedouro, a pia batismal aqui no Brasil, os Estados Unidos façam uma intervenção federal para tentar liquidar com esses dois grupos, Edinaldo.
1: Essa aí é a temeridade, né? Então vamos esperar para ver até onde vai a conversa dos dois. A impressão, só para encerrar, a impressão que me fica às vezes, meu caro Romualdo, é que o Trump, ele parece que gosta daqueles opositores meio duros, meio contundentes. Ele não gosta muito de opositor fraco que fica bajulando ele, não. Parece que, no caso de Lula, ele escuta e toma conhecimento que Lula está metendo um pau nele aqui e ele não diz nada, pelo menos até agora não falou nada, né? Sobre os posicionamentos.
0: Pelo menos até agora não. Agora, também é importante destacar, não é, Edinaldo? É que este ano Lula vai agora, quinta-feira da semana que vem, aos Estados Unidos e em setembro volta novamente a Washington. Na verdade, agora não é Washington, é Nova York, porque vai ter a Assembleia da ONU. Então, Lula tem que ir se preparando, porque vai se encontrar, no mínimo, mais 2 vezes este ano com Donald Trump. E é importante que haja um diálogo, até porque, Edinaldo, do ponto de vista da balança comercial, Trump tem muito mais o que oferecer a Lula do que o governo brasileiro.
1: É verdade, é verdade. Ok. E você, nesse momento, por favor, pode me trazer um cafezinho, meu amigo?
0: Eu até estou tomando um cafezinho com uma tapioca e queijo, não é queijo, não, manteiga de garrafa. Mas eu vou só contar para você.
1: Assim você me mata, assim você me mata.
0: Bota a vinheta, amigo.
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0: Já tem data marcada, 24 de maio, o Dia Nacional do Café. Bom, naquela semana toda, Pernambuco vai estar totalmente mobilizado para falar do seu mais importante produto nesse momento da linha cafeinada, que são os cafés de Taquaritinga do Norte, os cafés de Triunfo e cafés que estão surgindo no interior de Pernambuco, aqui e acolá, como em Ibitiranga, um povoado em Carnaíba, em Exu, em Garanhuns. Ou seja, nós vamos ter uma boa oportunidade para falar desse nosso produto. Mas aí, já que a deixa me foi dada, eu digo para você o seguinte: meu amigo, eu estou lendo um livro de um importante escritor, ele é da onde? Japão, de Japão. Japonês, e ele diz o seguinte: se você voltasse no tempo, com quem você gostaria de se encontrar agora? A minha pergunta é: meu amigo, minha amiga, se você pudesse tomar uma xícara de café com tapioca e queijo de coalho, a quem você convidaria? Se for o Edinaldo, ele me leva junto, Edinaldo.
1: Vamos juntos desfrutar desse momento indescritível, meu caro Romualdo.
0: Tchau, até amanhã.
1: Até amanhã. 5h55.
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1: 5h58.
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1: Alô, Igor Maciel.
26: Olá, Edinaldo, muito boa tarde para você e boa tarde aos ouvintes da Rádio Jornal. A gente está falando na coluna Cena Política, que vai ao ar hoje às 8 da noite, já no jc.com.br, um pouco sobre a manifestação, a comunicação que foi feita pelo presidente Lula nas redes sociais no fim de semana, no meio da tragédia que acontecia aqui no Recife, e em que ele declara que estava conversando com o ex-prefeito João Campos e com o senador Humberto Costa e que iria mandar apoio através dos seus ministros e tudo. Isso foi muito mal interpretado, porque ficou parecendo que ele estava tentando fazer política, estava tentando fazer colocar a agenda política à frente da agenda administrativa. Em relação a isso, é aquela história, o Recife tem um prefeito, o prefeito se chama Vitor Marx, e tem a governadora Raquel Lira do estado. E o fato de o Lula ter se manifestado dizendo que estava conversando com o João Campos e com o Humberto Costa deu a entender que ele estava tentando fazer uma promoção política ali no meio da tragédia. Pegou muito mal. No ambiente político mesmo, isso pegou muito mal. Entre as pessoas, a postagem, os seguidores, a postagem pegou muito mal também. E depois foi explicado que foi o João Campos e o Humberto Costa que ligaram para ele, não foi ele que ligou para os dois, mas realmente ficou estranho e pegou mal. E a gente está falando sobre isso, sobre o efeito disso na coluna Cena Política de hoje, já a partir das 8 da noite, jc.com.br, e amanhã no seu Jornal do Comércio. Edinaldo, um abraço para você.
1: Valeu, Igor. Dólar sobe a 4,96 e a bolsa cai com petróleo acima de 110 dólares no exterior, gente. Após fechar abril no menor valor em 2 anos, o dólar comercial fechou o primeiro dia de negócios de maio em ligeira alta, cotado a 4,96. Já a Bolsa de Valores brasileira voltou a cair. A alta do petróleo no exterior, a piora das projeções para a inflação e o Programa Federal para Refinanciamento de Dívidas repercutiram no mercado financeiro. O dólar fechou em alta, como já falamos. Moeda americana encerrou abril na menor cotação em 2 anos, mas esta semana terminou subindo. E a Ibovespa caiu após abrir em alta. O principal índice de ações da Bolsa do Brasil iniciou a sessão de hoje em alta, marcando uma boa pontuação, mas passou a cair. Recuou 0,88%. Faltando 20 minutos para o fim da sessão, o indicador fechou abril praticamente estável em relação a março. Ao longo do dia, o índice movimentou 21 bilhões e 500 milhões de reais. Fim do Balanço de Notícias. Obrigado, gente. Um grande abraço. Até amanhã, a partir das 16h. Nós tivemos aqui a produção do nosso programa sob o comando de Ingrid Santos. Os trabalhos técnicos de Big Alves e Edilson Lima. A coordenação de jornalismo da Rádio Jornal é de Vitor Tavares. Na sequência, a oração da Ave Maria. E depois, o futebol do Escrete de Ouro.
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Esta é a hora do Angelus, a hora da Anunciação. A humanidade esquece por um momento a sua luta em glória. Deixa de lado os pensamentos pecaminosos, a perseguição desenfreada dos homens contra os próprios homens e contempla, na paz da natureza, uma sombra pálida do olhar de Maria. Nos templos, nas ruas e nos campos, as preces brotam espontâneas de todos os lábios. Esta é a hora do Ângelus, a hora da Anunciação. Nós vos suplicamos, Maria, que olheis por nós, vossos filhos ingratos. Dai-nos a graça do arrependimento e a vossa bênção materna. Porém, mais do que nós, Maria, outros necessitam do vosso apoio nesta hora. Os que morrem de necessidade, os que blasfemam, os que não creem. Iluminai-os, Virgem Santíssima. Vós que fizestes os homens semelhantes a Deus, porque foste mãe de Jesus, olhai para os que perderam a fé. Protegei-os. Deslumbrai-os como um relâmpago aos olhos de Paulo. Lembrai-vos deles nesta hora, Maria, e sede para todo sempre louvada e bendita. Ave Maria, cheia de graças, o Senhor é convosco. Bendita sois vós entre as mulheres, bendito é o fruto do vosso ventre, Jesus.

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0: 18 horas 6 minutos.
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0: Esporte, Cristiano Bassan.
2: Após vencer o Ceará, elenco rubro-negro se reapresentou nesta tarde no CT de Paratybi. Esporte deve ir com força máxima para o duelo contra o Asa pela Copa do Nordeste nesta quarta-feira. Com 3 vitórias e 4 empates, Leão segue invicto no Brasileirão da Série B. Daqui a pouco, todas as informações rubro-negras aqui no Bola Rolando.
0: Clube Náutico Capibaribe, Leonardo Boris.
3: Volante desfalca o Náutico para a partida contra o América Mineiro no próximo domingo. Próximo domingo, um dia de inauguração do novo placar eletrônico e da nova iluminação de LED. Jogadores folgaram nesta segunda-feira. Amanhã tem reapresentação pela manhã no CT.
0: Santa Cruz, Igor Moura.
4: E após mais uma derrota na Série C do Brasileiro com péssimo desempenho, Claudinei Oliveira foi demitido ontem à noite no cargo de treinador tricolor. Cúpula do futebol do Santa agora busca por um novo comandante. Dois nomes largam na frente na procura por um novo técnico que faça sua estreia segunda em Limeira, diante da Inter de Limeira. Funcionário mais antigo do Santa e um dos mais queridos da história do clube faleceu nesta segunda-feira.
0: 18 horas, 9 minutos, vai começar o show!
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1: Alô, Erinaldo, boa noite a você e a torcida rubro-negra. O elenco do Esporte Clube do Recife se reapresentou nesta tarde no centro de treinamento lá de Paratybe. Após a vitória para o Ceará pela última rodada do Campeonato Brasileiro, a sétima rodada, o Leão venceu na Ilha do Retiro por 2-0. O Sport, que continua invicto no Campeonato Brasileiro em 7 jogos, são 3 vitórias e 4 empates. O Sport é o terceiro colocado, 1 ponto a menos que o primeiro colocado, que é o Fortaleza. E durante o jogo, o destaque foi para Marlon Douglas, né, Edinaldo? Ele que entrou no lugar do Cleison, sofreu um pênalti convertido por Baleta, minutos depois de entrar em campo, depois deu uma linda assistência para o gol do Madson, e aí fez o segundo gol rubro-negro, e uma vitória aí construída pelos pés do Marlon Douglas, mas claro, com a participação, com a mudança aí do treinador. Apesar da vitória, o técnico Márcio Goiano afirma que a equipe tem potencial para apresentar um futebol melhor. Isso porque o Sport apresentou um futebol bem diferente entre o primeiro e o segundo tempo, Edinaldo. O treinador disse esperar que a equipe possa errar menos para não dar brechas aos adversários nos próximos jogos. Ele enalteceu os resultados do time desde que assumiu. Em 11 jogos, sofreu apenas uma derrota. Vamos ouvir a avaliação que ele fez e cobrou um resultado melhor de sua equipe.
2: Assim, como eu falei de chateação, vamos falar outro termo, né? A qualidade é boa, né? A qualidade é boa. Então, os jogadores, eu tenho certeza que eles têm essa condição de errar menos, né? Então, esses erros fazem com que a gente dá oportunidade para o adversário. Mas a gente trabalha, a gente busca, a gente luta, né? No dia a dia, com relação ao trabalho, a gente ganha alguns dias, né? A gente procura colocar algumas situações dos adversários, da forma que todas as equipes, uma leitura geral da forma que se está jogando. A gente procura também fazer os nossos treinamentos com relação à ênfase de estar melhorando jogo a jogo. E assim, se a gente for fazer um apanhado geral, a gente melhorou muito, né? A gente tem conseguido os resultados, os números dizem isso, né? A gente, se for analisar aí 11 jogos, são 11 partidas que a gente está no comando. Nós, no brasileiro agora, nós temos 3 vitórias, 3 empates, eu vou dizer em função dos 6 jogos que eu participei, né? Copa Nordeste a gente também deu oportunidade para alguns jogadores que não estavam jogando, eles também aproveitaram com 4 vitórias, isso é importante. A gente colocar números de gols, né? Na Copa Nordeste acho que a gente é a equipe menos vazada do campeonato, no Campeonato Brasileiro, se eu não me engano, é a segunda equipe, então isso é importante, né? Você tá fazendo com que você cresça, porque nós temos o pré-jogo e pós-jogo. Pós-jogo nós vamos mostrar para os atletas também, né, as coisas positivas, as coisas negativas, para a gente estar sempre melhorando.
1: Edinaldo, o Sport agora vira chave e passa a focar no jogo da próxima quarta-feira, 9:30 da noite, contra o Asa de Arapiraca, na Ilha do Retiro, pelas quartas de finais da Copa do Nordeste. Lembrando que esta partida é de jogo único e quem vencer avança para as semifinais da competição. O Sport vem alternando a equipe em algumas partidas, não é? Colocando jogadores que não são considerados titulares, tendo em vista que o Sport terminou a primeira fase da Copa do Nordeste como líder isolado. Ontem, após o duelo contra o Ceará, Márcio Goiano foi perguntado também sobre como deve ser a sua equipe ou com qual equipe ele deve encarar o Asa. E ele afirmou que deve ir com o que tem de melhor, ou seja, força total.
2: Agora a gente entra realmente numa fase decisiva, né? Lógico que, vamos detalhar, nós tivemos o primeiro jogo contra a equipe do Jacuipense, nós viemos de um jogo contra o Cuiabá, uma viagem, desgaste, e nós conseguimos ali o primeiro resultado positivo contra a equipe da Jacuipense. O jogo do ABC a gente já fez algumas mudanças, aí sim alterou, jogou alguns jovens, né, que é da base, que são bons jogadores, jogadores de valores. Aí no terceiro jogo, sim, aí foi uma questão minha pessoal, que a gente tinha um jogo importante em função das 2 vitórias, e aí nós colocamos a equipe principal para esse jogo, considerado titular, né? E aí depois nós tivemos o quarto jogo contra a equipe do Maranhão, que nos deu a oportunidade também, mais uma vez, de colocar uma equipe alternativa, vamos colocar dessa forma, e foi um grande jogo, eles fizeram um bom jogo. E aí depois desse jogo contra a Fortaleza, a semana toda, nós sabíamos da importância do brasileiro. Copa Nordeste, ela, quanto mais você vai entrando, vai ter esses detalhes, né? Quem tiver na Copa Nordeste, vai ter que sempre estar analisando. E agora para frente vamos colocar aquilo que a gente acha, aqueles atletas que a gente acha que são os ideais, vamos dizer dessa forma. E aí nós temos um departamento que nos dá essa condição com relação à análise, né, no desgaste do atleta. Então a gente sempre vai trabalhar junto, né, com que é a parte de performance, a parte de fisiologia, o médico, todas essas análises vão ser feitas E aí a gente vai realmente partir para a escalação dos próximos jogos, tanto na quarta-feira na Copa Nordeste, quanto também os jogos seguintes, que é o Brasileiro. Sempre em cima dessa análise. A gente vai procurar colocar sempre o que nós temos de melhor para os jogos daqui para frente.
1: Pronto, aí palavras do técnico Márcio Goiano. O clube divulgou o cronograma de ingressos para a partida. As vendas, a abertura do check-in começaram hoje, a partir das 14h, para o sócio campeão 87, seguindo o cronograma escalonado aí por categoria. O público geral poderá adquirir seus ingressos a partir das 20h de amanhã. Os ingressos serão disponibilizados a partir de R$30 e os portões da Ilha do Retiro estarão abertos a partir das 19h30 do dia do jogo. A programação do esporte é a seguinte, Edinaldo. Treinou hoje à tarde, na reapresentação pós-jogo do Ceará. Amanhã à tarde treina novamente no CT e em seguida concentração total para o duelo da quarta-feira contra o Asa de Arapiraca na Ilha do Retiro, Edinaldo.
0: É, a gente observa o seguinte, o campeonato é muito longo, né? São 37, 38 rodadas, nós estamos na sétima, né? Então é muito pouco para você definir as coisas dos clubes e suas respectivas atuações até o momento. Agora, naturalmente, a gente tem que ressaltar o trabalho que está sendo feito no momento, pelos resultados que aconteceram. Sem dúvida nenhuma, muita gente fez vistas grossas para a indicação do técnico Márcio Goiano para ser efetivado como treinador realmente do esporte para essa temporada. E não é nada de anormal, porque realmente ele era o auxiliar técnico do técnico anterior, né? E normalmente há uma desconfiança. Só que ele começa, eu acho, a inspirar confiança, né? Ele começa a mostrar resultados interessantes. Se vai conseguir segurar essa performance, se vai evoluir, só o tempo dirá. O transcorrer da competição, que tende a ficar mais difícil com o transcorrer das rodadas, é que a gente vai ter uma ideia mais apurada desse time do esporte. Mas, no momento, todos os méritos possíveis para o trabalho que está sendo feito, porque está dando resultado, em termos de resultados, é importante.
1: Em 11 jogos, perdeu apenas um, né?
0: É, agora é aquilo que eu estou dizendo, né? Está tudo no começo, está tudo no início, as equipes tendem a melhorar e a se fortalecer no transcorrer da competição, ainda é muito cedo, mas não se pode negar que os resultados estão sendo vistos, são bem visíveis, e a gente está observando isso atentamente. O esporte realmente tem oscilado, né? Aliás, o futebol pernambucano oscila demais. O esporte tem jogado um tempo bom, outro tempo com dificuldades. Nesse jogo de ontem, por exemplo, a gente teve esse episódio. Ele começou mal o primeiro tempo, o time do Ceará começou melhor, pressionando mais, tendo mais posse de bola. Mas no segundo tempo, com a entrada do Marlon, o time se modificou, o time se metamorfoseou, cresceu dentro de campo e teve justiça no placar, porque em sendo melhor e conseguindo balançar as redes, o esporte mereceu, sem dúvida, o resultado.
1: Com certeza, né? E o Cleison não entrou bem, né? E foi feliz o treinador ao fazer a substituição. E o Marlon estava num dia feliz, o meio atacante rubro-negro sofreu o pênalti logo assim que entrou na partida, né?
0: Jogador que, inclusive, vinha sendo muito criticado pela torcida. Um jogador muito questionado pelas atuações que vinha tendo, não mantendo uma regularidade, mas nesse jogo ele entrou muito bem e foi o responsável pelos dois gols. No primeiro é ele que sofre o pênalti, e no segundo, aquilo não foi um lançamento, aquilo foi um passe, né? E muito bem aproveitado lá pelo Madson, balançando as redes, 2x0 para a equipe do esporte.
1: Que é outro que também tem se destacado positivamente, o Madson.
0: Tem, né, e fez um belo gol, fez um belo gol.
1: Então, Edinaldo, o esporte que joga na quarta, como nós falamos aqui, com Asa, e é jogo único, passando, vai pegar o vencedor de Confiança e Fortaleza. O jogo de Confiança e Fortaleza será no dia 7, na quinta-feira, no Batistão. Confiança com o mando de campo, e daqui vai sair o adversário do esporte, se caso o rubro-negro vença o Asa de Arapiraca, Ed.
0: Agora, eu vi um bocado de gente chiando por causa do valor do preço do ingresso, não é? Muita gente, inclusive eu recebi aqui no celular algumas dessas reclamações, torcedor dizendo, é um absurdo, rapaz, essa cobrança de ingresso está muito alta. Como é que estava lá? Me parece que foi o seguinte, 80 a meia entrada no,
1: isso,
0: na cadeira central, né? 160 a inteira.
1: Isso, para não sócio, tem sim, para quem é sócio, a cadeira central custa R$80, a cadeira de ampliação R$70 e as sociais R$60. a arquibancada frontal 40 e a arquibancada série 30. Quem não é sócio, o público geral no caso, cadeira central R$160 inteira e R$80 a meia. A cadeira de ampliação R$140 inteira e R$70 a meia. A arquibancada frontal R$80 a inteira e R$40 a meia. E a arquibancada da sede R$60 a inteira e R$30 a meia, Ed.
0: É, teve um torcedor aqui que disse o seguinte: Edinaldo, eu pago R$189 por mês. E se for para frontal, ainda desembolso R$45 para o meu filho. Aí tem gente aqui incentivando para se fazer um promocional, para levar mais público para o estádio nessa próxima partida. Enfim, chiadeira dos torcedores que a gente está registrando aqui, uhum, e que a diretoria analise se procedem essas reclamações ou não. Ok, Bassan?
1: Ok, aí os destaques do esporte aqui no Bola Rolando, Ed.
0: Pronto, torcedor rubro-negro acaba de acompanhar tudo do Leão da Praça da Bandeira. Esta foi a segunda-feira rubro-negra, 18h23.
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3: Dezoito horas 27 minutos.
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3: 18 horas 27 minutos na capital pernambucana, tem bola rolando para o Clube Náutico Capibaribe. Alô, alô, Leonardo Boris.
5: Alô, alô, Edinaldo Santos, boa noite para você, boa noite para o amigo, para a amiga ligados aqui no Bola Rolando. E o Náutico fez bonito jogando fora de casa, foram 4 pontos, uma vitória contra o Atlético e um empate em Ribeirão Preto contra o Botafogo. O Náutico que tem no domingo o América Mineiro e com festa de reinauguração da iluminação do Náutico, que será em LED, e também do novo placar eletrônico.
6: É, a novidade é a iluminação em LED, que o Náutico nunca teve, e vai inaugurar nesse jogo, né? Já estava sendo programado.
5: Exatamente.
6: Isso.
5: Exatamente.
6: Vai inaugurar nesse jogo. Com referência ao jogo, Boris, se você fizer um retrospecto imaginário do que nós falamos no Domingo Esportivo ontem, é o que aconteceu de novo. O Náutico continua jogando mal um tempo da partida, com pouca criação ofensiva nesse tempo em que ele joga mal. E quando muda, gente, quando muda o time, quando entra um jogador, por exemplo, como o Vitor,
5: Vitor Andrade,
6: você observa a oportunidade que ele tem, ele vai lá e bota para o gol, ele é decisivo. Então eu continuo dizendo aquilo que a gente falou lá no Domingo Esportivo de ontem. O técnico Hélio dos Anjos e o técnico Guilherme dos Anjos, eles precisam abrir condições para quem está jogando bem. Fugir um pouco dessas convicções permanentes que eles têm. Se o cara está pedindo passagem, está jogando bem, bota o cara. Não espera tempo ruim não, porque enquanto está acontecendo empate e vitória, tudo bem. Daqui a pouco acontece uma derrota flagrosa e termina se prejudicando por causa da insistência em alguns jogadores que não estão rendendo. Eu, sinceramente, não aguento mais Júnior Todinho.
5: O lateral, não está bem.
6: O lateral Matheus Ribeiro. Não é? O Juninho, que não jogou, mas quando está bom...
5: Está machucado.
6: Quando não está machucado, está sempre como titular. Então, o Derek é uma figura apagadíssima nesse time do Clube Náutico Capibaribe. Impressionante.
5: É, e aí, se você for contar os gols, o Náutico tem 5 gols. Se você for contar, todos os gols foram feitos na segunda etapa.
6: Na segunda etapa, exatamente.
5: Sendo que 3 desses 5 por jogadores que entraram no decorrer do segundo tempo. Uhum. O Náutico que volta a treinar amanhã, pela manhã no CT Wilson Campos, na Guabiraba, e já tem um desfalque para a partida contra o América Mineiro. Aliás, o América Mineiro que ainda não ganhou de

0: De ninguém, tá? Ele jogou ontem
1: Faz uma
0: contra o
1: péssima campanha,
0: CRB.
1: né?
0: Ele jogou com o CRB, que também não tinha ganho de ninguém.
1: Foi o jogo dos desesperados.
0: E o CRB ganhou. No estádio de Independência por 2-1.
1: Eu ainda cheguei a ver um pedaço desse jogo horrível.
0: Foi o jogo dos desesperados, exatamente. E o América Mineiro vem para cá com o técnico Roger Silva, ex-Sport, e joga no domingo contra o Náutico. Aliás, o Náutico, que tem o América Mineiro em casa no próximo domingo. Depois ele enfrenta o Operário de Ponta Grossa. Esse jogo é fora, é em Ponta Grossa. Tem o Cuiabá em casa e no dia 30, num sábado, 8h30 da noite, tem o clássico na Ilha contra o Sport.
1: Pois é. Eu queria só reforçar o lembrete com referência ao lateral direito Matheus Ribeiro, que a gente falou ainda há pouco. Você vê que quando entrou o
0: Reginaldo,
1: o time melhorou tanto defensivamente como ofensivamente. E aí, amigo? Vai continuar usando o Matheus Ribeiro, que até agora
0: pois
1: não desabrochou?
0: Pois é. Porque, na verdade, o titular era o Arnaldo, né? E o Arnaldo nem no banco constava. O Arnaldo não constava no banco. Aí o Reginaldo entrou contra o Botafogo de Ribeirão Preto e agradou. E o Matheus Ribeiro, não é que ele vem fazendo partidas ruins, mas
1: não
0: são
1: gosto.
0: Tão boas quanto do Arnaldo e do Reginaldo, na minha opinião.
1: Se você não está jogando melhor do que quem estava jogando, para que você insistir com esse jogador, gente? Só por uma questão de teimosia, não é assim que se faz.
0: E aí vamos ver também no departamento médico como é que está a situação do Leonay, volante, e do Paulo Sérgio. O Paulo Sérgio, no caso, é mais grave, é um estiramento de um grau superior a 1. E aí pode ser que ele não pinte como opção para o técnico Hélio dos Anjos para a partida contra o América Mineiro. Mas o Leonay, se tiver recuperado e se ele treinar durante toda a semana, ele joga porque o Luiz Paulo tomou o terceiro cartão amarelo, está fora do jogo. E o técnico Hélio dos Anjos falou da dificuldade que foi enfrentar o Botafogo de Ribeirão Preto, mas falou também que é um campeonato difícil e que o Náutico segue firme e forte. Está na décima posição, mas tem o mesmo número de pontos, aliás, um ponto a menos do que o sexto colocado, porque vale aí a classificação no G6. Vamos ouvir então o Hélio dos Anjos.
2: Faz. Se você sai daqui com 6 pontos, você entende? Se você sai daqui com 6 pontos, naturalmente nós estaríamos hoje já próximo, ou com o mesmo número de pontos, com o Vila ainda jogando, né? Lá na frente. Mas é uma competição dificílima. É uma competição complicada, é uma competição de muito equilíbrio. Você vai ver que vai ter muito resultado de empate. Quando tem uma vitória como nós perdemos em casa para o São Bernardo, é um acidente. Não vamos ter jogo de perder de 3, de 4 nessa competição, porque é uma competição muito equilibrada. E não pensa que o Botafogo está mal na competição, mesmo com 4 ou 5 resultados sem fazer, mas é um time equilibrado. Tem cá, tinha um treinador maravilhoso em todos os sentidos. E eu fico feliz de ter o enfrentado e ter proporcionado um grande jogo.
0: Aí a palavra, então, do técnico Hélio dos Anjos. Portanto, amanhã, pela manhã, a reapresentação de todo o elenco e começa aí avaliações médicas e também treinamento para a partida contra o América Mineiro.
1: Muito bem, então vamos aguardar aí essas mudanças necessárias que o Náutico precisa fazer no seu time. Até porque, né, gente, como a gente falava ainda há pouco aqui, isso é apenas começo de campeonato. Muita coisa vai rolar, muita coisa vai acontecer. Estamos a apenas 7 rodadas de uma competição que tem 38 rodadas. Muita gente ainda vai crescer na competição. E só lembrando, né, para reforçar só, né, Boris, o técnico do América Mineiro é o Roger, né?
0: Roger Silva. Exatamente.
1: Que se tem uma coisa que a gente não pode esquecer que ele fez no futebol pernambucano, foi aquele jogo contra o Náutico, né? Em que ele deu um nó no
0: ele
1: time
0: foi campeão,
1: do
0: né? Capari, ele foi campeão estadual.
1: Campeão com 3-0 em pleno estado dos
0: foi
1: aflitos.
0: Foi campeão estadual. E agora não está ganhando com o América Mineiro, que já vinha sem ganhar.
1: Já vinha.
0: Até sem ele.
1: E ele não conseguiu melhorar o time.
0: Aí você vê que as coisas complicam, né?
1: É verdade. Ok,
0: E o América Mineiro, na minha opinião, não é um time... claro, O Náutico entra como favorito, até pela circunstância do momento. Mas tem que ter cuidado. Não pode colocar
1: a fase do time com o elenco do time.
0: Exatamente.
1: Tem um elenco que se equipara aos demais.
0: Exatamente.
1: Não tem muita diferença, não.
0: Tem que ter cuidado.
1: Agora, não está engrenando, né?
0: Não vai naquela de, ah, é parto morto e é nessa que se quebra.
1: Você tem um elenco normal para a Série B, time do América, só que não está engrenando, não está dando liga. Isso acontece. Mas como tem muita coisa pela frente, ele pode se recuperar sem dúvida nenhuma.
0: Sem dúvida nenhuma, amigo.
1: Ok?
0: Ok.
1: Valeu, Leonardo Borges. O torcedor alvirrubro acaba de acompanhar aqui dentro do Bola Rolando. A segunda-feira, alvirrubra! 18h36.
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2: Agora são 18 horas 40 minutos.
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0: São 18 horas 41 minutos na capital pernambucana. Um abraço ao otorrinolaringologista, doutor José Ricardo, não é isso? Tá ouvindo a gente, doutor José Ricardo, tá ouvindo a gente? Ele é tricolor, rubro-negro ou alvirrubro, Boris? Ele é tricolor, então é a hora da gente mandar um abraço para ele. Tudo de bom para ele. Falar em tricolor, um abraço pro Luciano, que eu encontro sempre ali no calçadão da Praia de Olinda. Alô, Luciano, um abraço. É tricolor também ele, vai ouvir agora o noticiário do Santa, que deve ter muitas novidades aí pela frente. 18h41, tem bola rolando para o tricolor do Arruda. Alô, alô, Igor Moura.
1: Alô, alô, Edinaldo Santos. Boa noite, um abraço para todo mundo ligado aqui na Rádio Jornal, nesse bola rolando. Bom, Edinaldo, vamos para a notícia triste. É claro que o momento do Santa não é feliz na Série C, né? Não é um momento esportivo feliz, mas a gente vai falar de algo muito mais triste, muito mais sério. É porque o Santa lamenta profundamente, segundo a nota oficial, o falecimento de Genário Medeiros de Vasconcelos, o Peninha. Uhum. Mais de 40 anos de vida dedicados ao clube, o Peninha deixa um legado de compromisso e lealdade. Tô lendo aqui a nota do clube. Querido por todos, era de fato a personificação de Santa Cruz. O clube se solidariza com familiares, amigos e toda a nação coral neste momento de dor e decreta luto oficial de 3 dias. O Peninha vinha com um problema sério de saúde, né? A gente chegou até a informar no jogo do Santa contra o Amazonas, em que os jogadores do Santa entraram com faixa, né? Com o rosto do Peninha, dizendo que ele nunca estará sozinho. E a gente tem o doutor Antônio Mário Valente explicando tudo que aconteceu, a internação do Peninha, o que ele estava cometido, até vir a falecer hoje no fim da tarde. O doutor Antônio Mário Valente, diretor médico do Santa, daqui a pouquinho vai falar a respeito dessa situação.
0: Eu queria acrescentar o seguinte, Igor. Tudo que está sendo feito aí e dito com referência ao Peninha é verdadeiramente justificável. Porque quem conheceu o Peninha, e eu tive a oportunidade de viajar muito com ele quando eu transmitia jogos aqui na Rádio Jornal, principalmente nos anos 80, sabe como ele era uma figura representativa dentro do Santa Cruz.
1: Exato, todo mundo
0: que, além de um grande profissional, ele tinha uma verdadeira abnegação ao Santa Cruz, cara. Ele sempre amou muito o Santa Cruz. Então, um cara que deixa aí muita saudade para todos nós que tivemos a oportunidade de conhecê-lo e acompanhar de perto o trabalho dele. E era uma figura humana extraordinária, extraordinária. Que Deus o abençoe, que Deus o receba, ele merece.
1: Mais de 40 anos no clube, né, o Peninha?
0: Mais de 40 anos, exatamente.
1: Peninha, inclusive...
0: Se eu não me engano, o mais antigo funcionário.
1: Mais antigo funcionário do clube, perfeito. O mais interessante disso tudo, e que me deixa até mais confortável, é que o Peninha ganhou uma homenagem lindíssima, ainda em vida.
0: Ainda em vida.
1: Do Marcelo Cabo, né? Marcelo Cabo, no ano passado, teve um jogo que ele utilizou o Peninha como principal personagem de uma preleção. Antes do jogo, colocou o Peninha numa cadeira e todos os jogadores em volta, falando que eles tinham que jogar pelo Peninha. Que
0: usou o Peninha como motivação, cara. Como exemplo.
1: Perfeito, exatamente.
0: Como motivação e como exemplo dos jogadores, é verdade.
1: Uma preleção brilhante do Marcelo Cabo ali. O Peninha se emocionou, chorou bastante ali, feliz da vida, porque sabe que a homenagem foi feita. E o Marcelo Cabo até falou, a gente tem que correr por ele, porque ele, o Peninha, representa o clube, os funcionários representam o clube, e o Santa ganhou naquele dia, né?
0: Como
1: Santa
0: é que é, Igor, os detalhes do sepultamento dele, como é que vai ser?
1: O Santa ainda vai informar essa questão dos detalhes, ainda vai informar. Agora a gente tem o doutor Antônio Mário Valente falando sobre essa situação, como aconteceu até o falecimento do Peninha no dia de hoje.
2: Infelizmente, lamento informar que o nosso querido e saudoso já Peninha veio a óbito agora no final da tarde, né? Peninha foi acometido de um CA agressivo de vias biliares, né? De vesícula biliar e assim, por obra de Deus, não sofreu tanto, né? Essa história foi curta de sofrimento, dolorosa, mas curta. No final da semana passada, nós colocamos ele em sala, ele foi levado ao centro cirúrgico, foi tentado fazer um procedimento que não foi possível ser feito, mas era um CA que a gente já sabia que tinha uma história bem, bem agressiva e ele... nesse momento se encontra com o Nosso Senhor, né? Que tem o descanso merecido e tem o respeito e a admiração de todos nós que fizemos e fazemos o Santa Cruz Futebol Clube. Peninha, meu velho amigo, descanse, que Deus o receba.
1: Pronto, tá então a mensagem e a explicação emocionada do Dr. Antônio Mário Valente, né, vice-presidente médico do Santa, diretor médico, vice-presidente médico do Santa Cruz Futebol Clube, que tem muitos, muitos anos de convivência com o Peninha, que deixa essa lacuna, que Deus conforte a família do Peninha, devidamente homenageado pelo Santa Cruz Futebol Clube. Grande parte da vida do Peninha foi dedicada ao clube. Bom, Edinaldo, a notícia de hoje do Peninha, a notícia de ontem à noite, né, foi a da demissão do Claudinei Oliveira. Vocês debateram bastante ontem no Domingo Esportivo a situação, o jogo horrível que o Santa Cruz fez em Campinas.
0: Terrível.
1: Primeiro tempo que o Santa, no número de finalizações, impressionou. Foi 10-0 Guarani, né? Em finalizações no primeiro tempo.
0: Não chutou nenhuma bola, né?
1: Foi 10-0 Guarani no primeiro tempo em finalizações. No segundo tempo, o Santa ainda teve duas boas chances, né? As duas com falha do Kaique França. Uma que o Kaique sai errado e o Everaldo dá um totozinho na bola e fica o Thiago Marques, ele e o goleiro, e o Thiago Marques não faz o gol, cara a cara. E a outra é que o jogador do Santa não consegue acertar a bicicleta, né? Depois que o goleiro Kaique França, ele dá o soco,
0: foi
1: ele erra.
0: Quem foi tentou dar aquela bicicleta?
1: Fabinho, né?
0: Fabinho foi.
1: Né? Então o Santa não conseguiu chutar em gol no primeiro tempo. E o detalhe é o seguinte, o que me causou mais espanto e estranheza é que o Claudinei Oliveira, eu conheço o trabalho do Claudinei desde 2018, quando ele passou aqui pelo Sport a primeira vez, antes disso no Avaí e tal. Ele sempre teve uma leitura muito boa de jogo. Nas outras coletivas do jogo do Santa, ele identificou bem problemas, defeitos, o que é que ele gostou, o que é que ele não gostou, como é que o adversário vira. Ele sempre teve uma leitura muito fidedigna ao que aconteceu no jogo e o que aconteceria nas projeções que ele sempre fez no pré-jogo dele. Eu sempre gostei das entrevistas do Claudinei e sempre bateram com a minha opinião sobre a partida em si. Agora, depois desse jogo do Guarani, ele falou algo que me causou estranheza danada, né? Ele falou, quando perguntaram o que é que tem que tirar desse jogo de hoje, eu falei, muitas coisas. A gente tem muita coisa boa que a gente fez no jogo de hoje contra o Guarani.
0: Aí já é o desespero, né?
1: Quando ele falou isso, eu lembrei de Milton Mendes, depois daquele jogo em que o Santa tinha que ganhar do Náutico nos aflitos em 2019, o Milton Mendes era o treinador do Santa. E tinha um último jogo nos aflitos em que o Náutico mesclou o time. O Náutico já era líder, classificado. E recebeu o Santa nos aflitos. E o Santa jogava por uma vitória para classificar para o mata-mata. Uhum. O Náutico deu um baile. Foi 3-1 Náutico. E depois do jogo, o Milton Mendes falou: a gente perdeu, mas a gente ensinou aqui como é que se joga futebol. Foi a entrevista coletiva pós-jogo mais absurda, mais...
0: Era o homem das coisas mais bonitas.
1: Mais estúpida, né, que eu já vi na minha vida.
0: O que ele dizia?
1: Coisas bonitas fazem... Não... Enfim, coisas corpos bonitos, ontem. Corpos bonitos fazem coisas bonitas, enfim. Mas eu lembro que me assustou muito essa coletiva do Milton Mendes, dizendo que o Santa mostrou como é que se jogava a bola, depois de perder por 3-1 e ser eliminado precocemente da Série C.
0: Eu só atribuo
1: o do Claudinei foi parecido.
0: Eu só atribuo isso do Claudinei ao desespero já e a certeza de que a pressão seria muito grande se não ganhasse o jogo. Aí você termina perdendo um pouco o equilíbrio e dizendo coisas bobagem, na verdade, né, que ele disse, que o Santa Cruz não apresentou absolutamente nada. Agora, Igor, não tem como a gente não continuar reforçando isso. Se o Santa Cruz continuar na situação que continua, sem pagar jogadores da forma correta, só um milagreiro salva esse time. Pode trazer Guardiola que ele não salva esse time. Santa Cruz tem que resolver urgentemente seus problemas, porque senão o maior adversário dele vai ser o atraso salarial. Os caras estão já desestabilizados com essa perspectiva de não resolver esse problema. Impressionante, cara.
1: Até, assim, tem problemas nesse caso do atraso salarial, é óbvio que nenhum funcionário...
0: Você já tem jogadores indo embora por causa disso, cara.
1: O Balotelli, por exemplo, que tinha o pretexto da esposa grávida querer pra voltar pra Brasília, ele não foi nem pro Capital, nem pro Retrô, né? Ele acertou com a América do Natal. Ou seja...
0: Ele queria uma oportunidade pra sair, né? De todo jeito ele queria sair.
1: Israel acertou com o Retrô. A questão toda, Edinaldo, que, assim... É que a situação ela não é tão periclitante em questão de salário para imaginar que é terra arrasada e tem gente fazendo corpo mole por causa disso. Por quê? O Amazonas está 4 meses e é líder, ganhou todos os jogos. A Ponte Preta subiu 4-5 meses. Não tem, não é regra, mas o Santa está devendo 3 imagens para parte do elenco. Jogador, Edinaldo, que chegou há um mês atrás, ele só está atrasado 1 imagem. Ele recebeu a carteira, moradia, está atrasado 1 imagem. Jogador que chegou, essas 15 contratações... tá com uma imagem, porque os caras não estão há mais de 2 meses aqui, não tem como o Santa dever 3 meses a quem tá aqui há 1 mês. Mas
0: sabe o que é, Igor? Jogador hoje em dia, com o avanço de dinheiro no futebol, corre dinheiro para tudo que é lado, ele não aceita mais nenhuma imagem atrasada, ele não aceita.
1: Tudo bem.
0: Então o time, o Santa Cruz tem que resolver o problema para não estar com esse pinga-pinga.
1: Concordo.
0: Eu pago uma imagem hoje, eu pago uma carteira amanhã.
1: Eu não estou defendendo o atraso, eu sei, né? Eu estou dizendo só que para mim é algo muito absurdo. O jogador do Amazonas está com 4 meses, 3 meses e é líder. E o Santa está com 3 imagens com alguns atletas, 1 imagem com outros atletas não ganha por conta de salário. O jogador do Amazonas não é diferente do jogador do Santa.
0: Esse tipo de fenômeno às vezes acontece, mas não é o ideal, né? Não é o ideal.
1: Concordo. Perfeitamente com você, concordo. Primeiro erro foi o seguinte. Primeiro erro foi lá atrás ter dado um passo maior que a perna numa folha maior do que a que o clube organicamente pode pagar.
0: Que o presidente justifica a SAF.
1: Que a SAF, o pessoal da SAF. Não, vá que a gente banca. Ou seja, você deu um passo maior que a perna enganado por alguém.
0: Pra você ver como o presidente do Santa Cruz viajou na maionese com esse suposto grupo de investidores. Tudo que os caras pediam, ele atendia. Confiou demais, cara. O presidente Santa Cruz confiou demais, foi muito ingênuo. O tempo todo, tudo que os caras pediram, ele foi lá e trouxe. Trouxe aquele goleiro que ganha...
1: Felipe Alves. Isso aumentou, é uma contratação criminosa, pô.
0: Aumentou a folha esse ano de 1.200.000 para quase 1.800.000. Por quê? Porque os caras pediram.
1: Baixou um pouco para 1,5 já com as saídas recentes.
0: Agora, né? Agora.
1: Mas não, depois da saída, sim.
0: Depois da saída.
1: Depois da saída. Jogador que saiu, com o Santa tendo que pagar também. O jogador não saiu de graça, não. Jogador para sair... Galhardo, o Matheus Regis, que ontem perdeu um gol absurdo debaixo da trave contra o Maguari com o América do Natal. Enfim, essa galera aí saiu, não saiu sem receber nada não, saiu com um acordo costurado, acordo feito para não entrar na justiça, né?
0: Pelo menos um acordo feito, o negócio vai
1: pelo se menos,
0: tá pagando,
1: é bom, difícil. Edinaldo, aí o torcedor agora é óbvio, tá se coçando, perguntando quem é que vai treinar o Santa Cruz, quem é que o Santa
0: já
1: tá atrás.
0: Já tem treinador, não?
1: Olha, o Santa, ele tinha uma lista de 4 nomes que... rodaram o tempo todo. O que eu fiquei sabendo dessa lista? Quem saiu de fora desse quarteto que eu vou dizer agora?
0: Que lista era essa?
1: A lista era o seguinte. Márcio Fernandes, ex-técnico do Paysandu, do Botafogo da Paraíba, 64 anos, eu acho. É bem experiente, com alguns bons trabalhos. Ele ganhou 2 Série C, por exemplo. Série C. Márcio Fernandes. Tá sem clube depois que saiu do Paysandu.
0: Teve um tal de Márcio também, né? Um gordinho. Como era o nome dele? Depois a gente lembra.
1: Eu lembro do Márcio Bittencourt, né?
0: Também.
1: Que foi aí faz muito tempo. Vamos lá, Márcio Fernandes. O Santa tem uma busca também. Busca não. O Santa, um nome foi veiculado do Lisca. Me disseram, olha, foram atrás do Lisca e receberam não. Eu ainda não consegui confirmar a veracidade dessa história. Eu ainda não consegui falar, por exemplo, hoje com o Bruno Rodrigues.
0: Mas aqui para nós, Diego, o Santa teria condição de pagar a Lisca?
1: Aí é
0: primeiro
1: que tá.
0: Não traria, né? Porque eu não confio em Lisca.
1: Aí é que tá.
0: Eu tô no hall daqueles que não confiam mais em Lisca. E outra, o salário dele é grande.
1: Não confia em Lisca agora, não, né? Não confia em Lisca há um certo tempo, né?
0: Há muito tempo.
1: E no Botafogo ele saiu chutado com cheio de confusão lá, né?
0: Ninguém
1: enfim,
0: gosta.
1: Mas me disseram, o Santa foi atrás de Lisca e levou ou não. Eu ainda não consegui confirmar se foram ou não atrás. Eu sei que o Santa foi sim atrás do Lisca antes da vinda do Claudinei e não deu certo. O Lisca depois acertou com o Botafogo. Isso eu fui. Me confirmaram do Santa, me confirmaram. Não, conversamos com o Lisca, não deu certo por questão financeira. Depois ele
0: pode
1: foi pro Botafogo.
0: Acertar que quem mandou buscar a Lisca foi a SAF. Não tenho dúvida nenhuma.
1: Pode ser. Bom, outro terceiro nome: Rafael Lacerda. Um nome que agradou muita gente da torcida do Santa nas redes sociais, porque é um treinador de 41 anos só, foi zagueiro. E o Rafael Lacerda fez bons trabalhos recentes, Caxias, estava no Atlético Goianiense, ganhou o Goiano do ano passado no Vila. E aquele time do Amazonas, que foi campeão da Série C, o Rafael Lacerda era o treinador do Amazonas. É gaúcho.
0: Tá, agora?
1: Tá sem clube. Só que tem um problema. A informação que eu tenho é que o Rafael Lacerda, ele sabe que tem alguns clubes da Série B próximos de demitir treinador. E hoje o Londrina, por exemplo, demitiu o Alan Al. Aí o Rafael Lacerda, que tava no, lembra do tava no Náutico e tal, subiu...
0: Chamavam ele aqui de Au-Au, né?
1: É?
0: Era. Au-Au chegou, não?
1: O Alan Au, ele foi demitido hoje do Londrina. O Lacerda, sabendo que tem mercado em Série B, meio que declinou inicialmente e falou, olha, tô esperando aqui algumas
0: situações. É verdade que foi atrás de Martelotti também, não?
1: Não, Martelotti é o seguinte, Martelotti é um nome que tem uma ala no Santa Cruz que gosta. Porque geralmente o Martelotti, mesmo... saindo há pouco tempo atrás do Inhumas de Goiás, por problemas de treinamento, muito tempo de Taubaté, ele não conseguiu decolar, fora o Santa Cruz. Fora do Santa ele não conseguiu decolar.
0: Aqui ele decola até certo
1: ponto. Mas o Martelotti ele é um cara que tem serviços prestados aqui no Santa. Ele tem alguns...
0: Goleiro, inclusive.
1: Foi goleiro aqui, foi treinador vitorioso em várias situações aqui no Santa. Enfim, deixou um legado, deixou uma história legal aqui no Santa. É bonita a história do Martelotti no Santa, mas muita gente tem um pé atrás com essa questão toda. Só que tem um nome que eu recebi a informação que... Adiantou. Um nome que...
0: Fechou?
1: Não tá fechado. Eu tô tentando falar com o presidente faz um certo tempo.
0: Tá quase fechado.
1: Mas que é um nome que já acenou positivamente pra proposta do Santa e é um nome que tá empregado. Gerson Testoni.
0: Vai pagar multa?
1: Não acredito que não tem multa. Ele tá no Maranhão, mesmo time que o Santa tá, né? Série C pra Série C. Eu acredito que não tem multa. E se tiver uma multa, é uma multa de um salário do atleta que o Santa pode pagar. Do atleta não, desculpa, do comandante, do treinador. Uma multa pequena. Ele acabou de assumir o Maranhão depois de conseguir classificar o Atlético Piauiense para a primeira Série D da história. Lembra que o Testoni foi falado aqui?
0: Sim.
1: Que eu disse, Edinaldo, você até falou, pô, como é que pode o cara no Atlético Piauiense, com todo o respeito, não aceitar a proposta do Santa? Ele terminou o projeto lá, foi vice-campeão piauiense.
0: Ele queria concluir a etapa dele.
1: Concluiu, conseguiu classificar o time lá para a Série D, primeira Série D, ano que vem. E a informação que eu tive, que eu recebi agora há pouco, antes do Bola Rolando começar, na verdade o Bola Rolando já tinha começado, antes de eu chegar aqui para falar no ar, é que ele acenou positivamente com essa situação do Santa. Uhum. Ele deixaria a equipe do Maranhão na Série C para assumir o Santa Cruz. Uhum. O Gerson Testoni era treinador daquele Altos do Piauí, que o Santa suou sangue para eliminar na Série D do ano passado e que apresentou um bom futebol aqui na arena e chamou a atenção todo mundo. Treinador que tem acesso da C para B com o Brusque. Então, é um treinador jovem, 41 anos, e que hoje, nesse momento, agora são 6h57, eu tô terminando meu noticiário dizendo, o nome mais próximo de um acerto se chama Gerson Testoni. Falta assinar contrato, pela informação que foi passada para mim, mas que tá muito bem encaminhado para ser o Gerson Testoni treinador.
0: É só aguardar um pouco mais. Você acha que fecha daqui a pouco?
1: Eu acho que fecha até amanhã. O Gerson Testoni, inclusive, daqui a pouquinho vai colocar o time dele em campo na Série C.
0: Ah,
1: tem Floresta e Maranhão, em Horizonte.
0: Ele deve estar concentrado, né?
1: E o Maranhão ganhou o primeiro jogo.
0: O jogo é que horas?
1: Daqui a pouco, 7 horas da noite. E ele ganhou o primeiro jogo com o Maranhão no fim de semana passado. Ele venceu Volta Redonda em São Luís por 2-1. E tem esse jogo de agora, eu acredito que por questão ética ele vai comandar o time e posteriormente... vai, independente do resultado, falar com o diretor, com o presidente, com o elenco, para explicar a situação.
0: Agora, Igor, essa decisão da demissão de Claudinei foi ontem à noite, foi?
1: Ontem à noite, até me pegou desprevenido. Eu estranhei já, porque é o seguinte, o Santa jogou sábado, voltou depois do jogo para Recife, e os jogadores teriam, inevitavelmente, o domingo todo livre, praticamente. Só que deram um dia mais de folga, segunda-feira. A reapresentação é só amanhã. Aí eu pensei, poxa, o time tá jogando essa bola toda para ganhar 2 dias de folga seguidos? Então tinha onde a fumaça a fogo? Onde a fumaça a fogo? Então o Claudinei foi demitido ontem à noite. O Wilton Bezerro, novo auxiliar da casa, vai comandar amanhã a reapresentação dos jogadores. Tendência é que na quarta-feira o Santa já tenha o seu treinador novo treinando a equipe para o jogo de segunda contra a Inter de Limeira.
0: Ok, Igor?
1: Ok, Ed.
0: Pronto, torcedor tricolor muito bem informado. Agora você acaba de acompanhar a segunda-feira coral aqui no Bola Rolando.
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0: Fim do Bola Rolando. Na sequência, a Voz do Brasil. Depois tem o Fórum Esportivo com João Vitor e grande equipe. Boa noite, Recife. Boa noite, Brasil.
5: Brasil.
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6: Está no ar a Voz do Brasil. 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
7: Boa noite.
8: Uma boa noite para você que nos acompanha em todo o país.
7: Segunda-feira, 4 de maio de 2026.
8: E vamos ao destaque do dia, novo desenrola.
7: Brasileiros podem renegociar dívidas com descontos que chegam até 90%.
8: O programa é destinado a famílias, estudantes, aposentados, micro e pequenas empresas e produtores rurais.
7: Parte do FGTS poderá ser usada para quitar o débito.
8: O presidente Lula afirma que o objetivo é tirar a população do endividamento.
9: Nós estamos tentando encontrar uma fórmula de tirar a corda do pescoço dessa gente para ele voltar a respirar normal, para ele poder voltar a sonhar, ter o seu nome limpo na prata.
7: E como o novo desenrola vai beneficiar as famílias com renda comprometida pelas dívidas?
8: É o tema da nossa entrevista com Regis Dudena, secretário de Reformas Econômicas do Ministério da Fazenda.
10: Esse é o principal recado, né? Pegar a população que está com dívidas caras e que está com alto comprometimento de renda, a gente diminui a dívida e diminui a parcela que ela tem que pagar todo mês.
7: Você vai ouvir também mais inclusão digital.
8: Leilão promovido pelo governo do Brasil vai permitir a ampliação da conectividade em rodovias federais, áreas rurais e remotas.
7: Um investimento privado de cerca de 2 bilhões de reais. Graziele Bezerra.
11: A proposta é dar maior cobertura móvel a regiões que ainda enfrentam dificuldades de sinal.
8: Hoje, na apresentação da Voz do Brasil, Mariana Jungmann e Nazi Brum.
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8: Dívidas com juros altos que podem começar baixas, mas em alguns meses viram uma bola de neve.
7: Para ajudar pessoas que estão endividadas, principalmente com créditos que possuem juros muito altos, o governo do Brasil lançou hoje o novo Desenrola Brasil.
12: Para aliviar o orçamento das famílias e ajudar quem está inadimplente, o governo do Brasil lançou uma nova rodada do programa de renegociação de dívidas, o novo Desenrola Brasil. A medida vai beneficiar pessoas como o gerente de tecnologia Alex Araújo, que está com dívidas há mais de 3 meses.
13: Quando você está com dívida, né, registrada, que você não consegue crédito no mercado, então fica complicado, ainda mais quando você é pai de família, né, como eu, então ela se interfere bastante.
12: A medida provisória assinada pelo presidente Lula nessa segunda-feira já está em vigor e segue para análise do Congresso Nacional. O foco principal nessa primeira rodada são trabalhadores com renda de até 5 salários mínimos, ou seja, R$ 8.105. A ideia é ajudar as famílias a se reorganizarem financeiramente, como destacou Lula.
9: Nós estamos tentando encontrar uma fórmula de tirar a corda do pescoço dessa gente, para ele voltar a respirar normal, para ele poder voltar a sonhar, ter o seu nome limpo na prata.
12: Pelo Desenrola Famílias, poderão ser renegociadas dívidas contraídas até 31 de janeiro deste ano e que estejam em atraso entre 90 dias e 2 anos. Entram na lista débitos de cartão de crédito, cheque especial e crédito pessoal. Os juros poderão chegar no máximo a 1,99% ao mês. E os descontos podem variar entre 30% e 90%, dependendo do tipo e do tempo de dívida. O ministro da Fazenda, Dário Durigan, explica que quem não quitar as dívidas vai poder parcelar com juros baixos de forma a aliviar o orçamento das pessoas.
14: E é uma dívida que vai incidir juros não de 15%, como é a do cartão de crédito, mas vai incidir um juros de 1,99% ao mês. E é uma dívida que pode ser parcelada em até 4 anos.
12: O programa também alcança estudantes com dívidas no FIES. O governo vai oferecer abatimento total dos juros e multas, além de 12% de desconto para quem pagar à vista ou parcelamentos em até 150 vezes. Beneficiários do CadÚnico com atraso superior a 360 dias poderão ter descontos maiores e até liquidação total do saldo devedor. A expectativa é beneficiar mais de 1 milhão de estudantes. Microempreendedores, pequenas empresas e agricultores familiares também terão acesso a crédito mais barato e condições facilitadas de renegociação. A jornalista Laís Cristina Araújo participou da primeira edição do Desenrola Brasil e afirma que o programa fez diferença.
15: Sim, foi um passo importante para renegociar parte das dívidas com condições mais viáveis, com menos juros, e o que me ajudou também a retomar algum controle sobre minha vida financeira.
12: Uma das novidades é o uso do FGTS. O trabalhador poderá usar até 20% do saldo para quitar parte da dívida. Quem aderir ao programa também não poderá participar de jogos de apostas online, conhecidas como bets. A ideia, segundo o presidente Lula, é evitar novos ciclos de endividamento.
9: Nós vamos criar as condições para vocês diminuir o endividamento de vocês, para vocês pagarem dívida que vocês já estão devendo há muito tempo que não podem pagar, para que vocês se libertem um pouco da dívida do cartão de crédito e do cheque especial. Agora, vocês não podem continuar jogando em bet. Por isso é que nós estamos proibindo durante um ano das pessoas gastarem pouco do seu recurso fazendo jogo.
12: Para aderir ao novo Desenrola Brasil, o trabalhador deve procurar os canais oficiais dos bancos onde possui a dívida. Reportagem Pablo Mundim.
16: E como nós ouvimos na reportagem, o novo Desenrola tem foco na recuperação financeira de famílias, estudantes, pequenos empreendedores e agricultores familiares.
7: O programa também prevê que as instituições financeiras limpem o nome de pessoas com dívidas de até R$100.
16: E para entender melhor sobre a nova versão do Desenrola e como participar, a gente conversou mais cedo com Regis Dudena, secretário de Reformas Econômicas do Ministério da Fazenda. Acompanhe.
7: Secretário, vamos falar então sobre esse Desenrola voltado às famílias. Podem participar quem está com dívidas atrasadas entre 90 dias e até 2 anos, né? Qual é a expectativa do governo em relação ao número de pessoas que podem participar do programa? E se a dívida for maior que esses 2 anos, como é que fica? A pessoa pode participar de outra forma?
17: Obrigado, agradeço pelas perguntas. Aqui nós estamos falando do Desenrola Família, que é o programa que você narrou, que tem essas características, de um público estimado em até 20 milhões de pessoas. Acho que é importante a gente saber que, junto com o Desenrola Família, que é especificamente esse que trata de dívidas de 90 dias até 2 anos, nós ainda temos outras medidas de melhoria que aí pode ter um público ampliado. Mas focando no tema Desenrola Famílias, pessoas físicas com dívidas, nós estamos com até 20 milhões de pessoas que podem ser atingidas. A ideia aqui é focar, sobretudo, nessas dívidas que tenham até 2 anos, porque são dívidas que impedem as pessoas a participar da sua vida financeira, são dívidas normalmente caras, que serão substituídas por dívidas baratas. Por isso que nós estamos focando, otimizando esses recursos públicos nesse público específico. É importante lembrar que o Desenrola 1.0, o primeiro, ele abarcou dívidas mais antigas, dívidas anteriores mais antigas. Agora o foco, então, são essas mais recentes.
16: Secretário, o senhor pode explicar para a gente como vai funcionar no caso das dívidas de até R$100? O programa tem um eixo voltado para esses casos, não é isso?
17: Exatamente. Aqui, mais do que diretamente para as pessoas, esse é um comando para as instituições financeiras, para os credores. Ou seja, uma instituição financeira ou uma financeira que queira participar do programa vai ter que desnegativar dívidas até R$100 na origem. Ou seja, todas aquelas dívidas que no início eram de até R$100, que levaram a uma negativação, a instituição vai ter que desnegativar, ou seja, vai ter que tirar qualquer restrição de crédito desse devedor para que a própria instituição possa participar. Então, esse é um comando para o banco, para a financeira, tirar essa negativação se estivermos falando de dívidas pequenas ou dívidas com limite original até R$100.
7: Secretário, a gente ouviu algumas dúvidas da população em relação ao programa. Um deles é o Alex Araújo, que a gente ouviu na reportagem agora há pouco. Vamos ouvir a pergunta dele.
13: A pergunta é sobre questão de parcelas, né? Que quando a gente vai verificar a dívida, quando é muito alta, então parcela é o mais complicado, porque não adianta você, vou dar um incentivo para você pagar a sua dívida, mas a quantidade de parcela acaba tendo um valor mensal alto, então não adianta muita coisa.
16: Secretária, a gente tem também a pergunta do auxiliar de cartório, Sávio Araújo, vamos ouvir.
18: Então, eu queria saber como é que vai funcionar essa redução dos juros, né? Se vai reduzir o valor da dívida...
7: Bom, secretário, eles perguntam aí sobre parcelas, sobre juros. Como é que vão funcionar esses dois critérios dentro do programa?
17: O que eu acho importante a gente lembrar aqui é que, para começar, ao entrar no desenrola, essas dívidas, então, vencidas há 91 dias até 2 anos, ele vai ter um desconto. Então, de saída, o valor principal da dívida já cai no mínimo 30%, podendo chegar até 90% de desconto. A diferença dessa dívida, que já vai ser bem menor, ela vai poder ser parcelada em até 48 meses, ou seja, até 4 anos para pagar essa dívida menor nova. Além disso, nós estamos falando de uma migração de créditos caros, como é o caso do cartão de crédito, cheque especial, o crédito pessoal sem garantias, que chegam a ter taxas mensais de até 15%. Aqui ela vai ser fixada a um teto de 1,99% ao mês. Ou seja, é uma dívida muito menor, com desconto, parcelado em até 4 anos, com taxa de juros de 1,99, uma taxa de juros bem abaixo. Com isso, a pessoa vai conseguir ter um comprometimento da renda muito menor. Então, vamos pensar aqui, se ela tiver uma dívida, por exemplo, de 10 mil reais e estava pagando aqui 15% ao mês, só de juros ela pagaria R$ 1.500 por mês de juros. Se ela vier a ter um desconto no máximo aqui de 90%, a dívida vai cair para R$ 1.000 e os juros incidentes aqui vai para R$ 199 por mês. Então, assim, aqui a gente está diminuindo muito aquilo que a pessoa vai ter que pagar por mês, com a ideia de reduzir esse comprometimento da renda da pessoa que entrar no desenrola, no novo desenrola.
7: Importante só a gente reforçar aqui, né, secretário, é a ideia de trocar mesmo a dívida mais cara, que são aquelas dívidas mais fáceis de serem feitas também, cartão de crédito, cheque especial, financeiras, por dívidas mais baratas, né?
17: Exatamente, esse é o principal recado, né? Pegar a população que está com dívidas caras e que está com alto comprometimento de renda, a gente diminui a dívida e diminui a taxa, diminui a parcela que ela tem que pagar todo mês.
16: Secretário, esse desenrola traz também mudanças no consignado do INSS e dos servidores públicos federais dentro do programa aí para ajudar aposentados, pensionistas e servidores públicos que precisam de crédito. Como é que isso vai funcionar?
17: Aqui o que é importante a gente notar é que foi criado dentro desses consignados que são categorias de crédito mais baratas, mas dentro do consignado foi criada uma possibilidade de uso de um cartão consignado, de um cartão de benefícios, e a parcela consignável, ou seja, aquele percentual da renda, seja do aposentado pensionista, seja do servidor público, ficava travada para usar no cartão. Só que quando ele usa no cartão, normalmente as taxas são piores. Então, o que nós estamos fazendo? Tirando essa trava para que ele possa usar no consignado normal, estamos reduzindo o percentual que ele pode consignar do seu salário, visando trazer essa parcela mensal para um comprometimento menor da renda, e estamos diminuindo progressivamente no tempo, nos próximos 10 anos, o percentual global do consignado. Então, qual que é a ideia? Tanto em um quanto em outro. Tirar a possibilidade de cravar esse cartão, que normalmente é mais caro. Nós estamos diminuindo de saída de 45% para 40% e progredindo no tempo para que esse consignado lá na frente chegue a 30% do seu valor de renda mensal. Esse conjunto de medidas faz com que imediatamente ele migre de um crédito mais caro e mais problemático para um crédito mais saudável, e

0: foram as notícias do Governo do Brasil.
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1: Fique agora com as notícias do Poder Judiciário e do Congresso Nacional. Uma boa noite.
0: Uma boa noite. Até amanhã.
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4: Ministros do STF abrem audiência pública sobre a atuação da CVM.
5: TSE lança mascote em comemoração aos 30 anos da urna eletrônica.
4: A proteção aos direitos trabalhistas foi tema de seminário internacional.
5: Boa noite, eu sou Marcela Luiza.
4: E eu sou Walter Lima.
5: O Supremo Tribunal Federal realizou nesta segunda-feira uma audiência pública convocada pelo ministro Flávio Dino para discutir a arrecadação de impostos, a capacidade fiscalizatória e a eficiência da Comissão de Valores Mobiliários, CVM.
4: A abertura foi conduzida por Dino, relator do processo que trata da matéria, pelo presidente do STF, Edson Fachin, e pelo ministro Gilmar Mendes, decano da corte, Marcelo Della Libera.
6: Entre outros pontos, os ministros destacaram a relevância do tema, que é objeto da ação direta de inconstitucionalidade 779. O ministro Flávio Dino explicou que a discussão vai além do aspecto tributário e alcança a estrutura do mercado de capitais. O presidente do STF, ministro Edson Fachin, ressaltou a relevância constitucional do debate e a função das autoridades públicas na formação das decisões da corte. O ministro Gilmar Mendes destacou que o ponto central da discussão é o reforço efetivo da capacidade fiscalizatória da CVM do Banco Central, eliminando vacinas regulatórias que propiciam a utilização de instrumentos financeiros como fundos de investimento para cometimento de malfeitos.
5: Tribunal Superior Eleitoral lança mascote Pirilli em comemoração aos 30 anos da urna eletrônica.
4: Evento foi na sede do TSE, em Brasília. Fábio Ruas.
7: A abertura foi com a presidente do TSE, ministra Carmen Lúcia. Ela afirmou que a urna Pirilli vai viajar por todo o Brasil e ainda convidou os jovens a defenderem o sistema de votação. Vários estudantes da rede de ensino pública do Distrito Federal acompanharam o evento, que ainda teve a desmontagem de uma urna eletrônica para mostrar o funcionamento do aparelho.
5: A proteção aos direitos trabalhistas foi tema do Seminário Internacional Constitucionalismo Social e Direito Internacional do Trabalho.
4: O evento reuniu instituições do judiciário e especialistas em direitos humanos. Anderson Conrado.
8: Ao longo do dia, especialistas discutiram como aproximar as decisões nacionais dos parâmetros internacionais. Uma proposta de fortalecer o diálogo entre a justiça brasileira e o sistema interamericano de direitos humanos. O encerramento contou com a participação de ministros do TST, que debateram as diretrizes da Organização Internacional do Trabalho para a promoção do trabalho decente. O evento teve transmissão ao vivo pela internet.
5: O presidente do STF e do CNJ, ministro Edson Fachin, participou da abertura do Seminário Internacional Constitucionalismo Social e Direito Internacional do Trabalho, que aconteceu hoje no Supremo.
4: No discurso, Fachin defendeu os direitos sociais e a proteção ao trabalho.
5: O ministro também lembrou que o encontro reafirma valores constitucionais de uma sociedade justa, livre e solidária.
4: O presidente do Supremo destacou ainda que o conceito de trabalho decente previsto no Objetivo de Desenvolvimento Sustentável número 8 da Agenda 2030 da ONU representa um compromisso jurídico reforçado pelo Estado brasileiro.
5: A tese fixada pelo Supremo Tribunal Federal sobre a descriminalização da posse de maconha para uso pessoal não impede que a conduta seja considerada falta grave no âmbito da execução penal.
4: Essa conclusão é do STJ. Fátima Uchoa.
9: Um preso em Minas Gerais foi flagrado com 32 gramas de maconha. O juízo da execução penal afastou o reconhecimento da falta grave e a reclassificou como falta média, o que foi mantido pelo Tribunal Estadual. O Ministério Público recorreu ao STJ defendendo o reconhecimento como falta grave e a quinta turma confirmou o entendimento da ministra relatora Maria Marluce Caldas,

0: Leandro que a caracterização da posse de drogas no interior de presídio como falta disciplinar grave decorre do regime mais rigoroso da execução penal, que impõe ao preso regras específicas de disciplina no ambiente carcerário, diferentes das aplicáveis fora da unidade prisional.
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1: Uma boa noite.
2: E até amanhã.
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5: Eu sou Paula Groba.
6: E eu sou Ricardo Nakaoka.
5: E estes são os destaques de hoje do Jornal do Senado, que começa agora.
6: Plenário vota prevenção a desastres e criação de universidade indígena.
5: Lei que regulamenta a profissão de multimídia é criticada como retrocesso durante a audiência no Senado.
6: Redução da jornada de trabalho divide opiniões no Congresso.
5: Boa noite.
6: Boa noite.
5: A redução da jornada de trabalho é tema de diferentes propostas no Congresso Nacional. Uma delas é o projeto de lei apresentado pelo governo federal, que propõe redução de 44 para 40 horas semanais.
6: Mas no Senado, o tema ainda divide opiniões. As informações com a repórter Patrícia Oliveira.
7: A proposta do governo enviada em abril tem pedido de urgência para ser votada em até 45 dias. O texto reduz a jornada de 44 para 40 horas e permite que os detalhes sejam definidos por negociação coletiva. Já no Senado, uma PEC do senador Paulo Paim, do PT do Rio Grande do Sul, está pronta para votação e também prevê a redução para 40 horas, mas de forma gradual em 4 anos. O tema divide opiniões. O senador Cleitinho, do Republicanos de Minas Gerais, afirma que a medida não prejudica a economia.
8: Problema do país, gente, nunca vai ser o empresário, o trabalhador. Coloque isso na cabeça de vocês. O trabalhador, o empresário, ele é fonte de riqueza.
7: Já o vice-líder da oposição, o senador Marcos Rogério, do PL de Rondônia, alerta que a mudança precisa vir acompanhada de compensações para os empregadores.
9: O que não pode é você simplesmente reduzir a jornada e jogar essa conta para o empresário pagar. Isso vai aumentar o custo da produção, isso do serviço.
7: Na Câmara, os deputados também discutem proposta de emenda à Constituição que prevê jornada ainda menor, de até 36 horas semanais, com 4 dias de trabalho.
5: Em meio às discussões no Congresso sobre propostas que prevêem a redução da jornada de trabalho, incluindo a iniciativa do governo federal que diminui de 44 para 40 horas semanais, o Senado realizou nesta segunda-feira uma sessão especial em homenagem ao Dia do Trabalhador, celebrado em 1º de maio. O debate sobre a redução da jornada ganhou destaque, com foco no fim das salas 6x1 e na fixação de 40 horas semanais sem redução salarial.
6: O senador Paulo Paim, do PT do Rio Grande do Sul, lembrou de diversas iniciativas e mencionou o projeto encaminhado pelo Executivo ao Congresso Nacional, com pedido de urgência para votação. Segundo ele, é fundamental unir esforços para garantir melhores condições de vida aos trabalhadores e valorizar a força de trabalho no país.
10: O mais importante não é a autoria, é a aprovação, é fazer justiça. Dar fim à escala 6x1 é reconhecer o valor de mais de 100 milhões de brasileiros, trabalhadores e trabalhadoras que sustentam esse país com a sua mão de obra. Reduzir a jornada de trabalho, antes de tudo, ela é uma política humanitária.
5: Já o Conselho de Comunicação Social se reuniu hoje para debater pontos da lei que regulamentou a profissão de multimídia.
6: Representantes de entidades de trabalhadores alertaram para o risco de precarização no jornalismo. Já um representante do setor de televisão destacou que a proposta foi aprovada de forma democrática pelo Congresso Nacional. As informações com o repórter Bruno Lourenço. Lourenço.
11: O representante da categoria de jornalistas no Conselho, Paulo Zoc, criticou a precarização da profissão e foi direto. Defendeu a revogação da lei.
12: O jornalista já é, por natureza, um profissional multimídia. O que está em curso neste caso é uma tentativa de precarização do nosso trabalho, o que não aceitaremos.
11: Já o representante das empresas de televisão, Samir Nobre, ressaltou que a lei foi aprovada democraticamente no parlamento e que regras de uma profissão não deveriam ser tratadas no Conselho de Comunicação.
13: Creio eu que esse tema laboral, ele não se encontra amparo no capítulo 5º da Constituição Federal, que é o tema que é o capítulo que trata da comunicação social.
11: Segundo a lei sancionada em janeiro, multimídia seriam os trabalhadores que atuam de forma integrada em diferentes plataformas e linguagens, como texto, vídeo, áudio, design, redes sociais e produtos digitais. Incluem, por exemplo, jornalistas digitais, produtores de conteúdo, videomakers, editores e social media.
5: O projeto que cria uma política nacional para estudantes superdotados chegou ao Senado sob críticas por falta de debate na Câmara.
6: O tema ganha destaque com exemplos de jovens talentos e cria uma política nacional para identificar e acompanhar estudantes com altas habilidades. Os detalhes na reportagem de Henrique Nascimento.
14: Aos 14 anos, Rian já se destaca pela facilidade com a matemática e outras atividades. Mas ele explica que ser superdotado é diferente de ser um gênio.
15: Ser superdotado é uma classe de pessoas que tem facilidade de aprender. Por exemplo, crianças superdotadas, a maioria das vezes, tira notas altas, se envolve, questiona e muito mais. E um gênio é aquele que cria algo fantástico. Por exemplo, Thomas Edison. Ele criou a lâmpada e por isso ele é um gênio.
14: O tema está num projeto aprovado pela Câmara dos Deputados que cria uma política nacional para identificar e acompanhar estudantes com altas habilidades. A proposta prevê cadastro e apoio nas escolas, mas foi criticada pela falta de debate. A senadora professora Dorinha Seabra, do União do Tocantins, pediu que o texto seja analisado junto com outra proposta sobre o tema. A senadora Damaris Alves, do Republicanos do Distrito Federal, alertou para os riscos da falta de políticas públicas.
16: A ausência de políticas públicas adequada para pessoas com altas habilidades e superdotação pode resultar em evasão escolar, desmotivação, sofrimento psíquico, subaproveitamento de talentos e desigualdades educacionais persistentes.
14: O projeto ainda será discutido nas comissões.
5: E o plenário pode analisar esta semana o projeto que trata da criação da Universidade Federal Indígena.
6: Também podem ser votadas propostas para isenção tributária de filantrópicas e planos de defesa civil. Repórter Pedro Pincer.
17: Está prevista para esta terça-feira a votação do projeto que cria a Universidade Federal Indígena. Com base na lei de cotas, a instituição poderá desenvolver processos seletivos próprios com critérios específicos que assegurem percentual mínimo de seleção de candidatos indígenas. O relator na Comissão de Educação e Cultura, senador Eduardo Braga, do MDB do Amazonas, destacou que a nova universidade terá campi em todas as regiões do país.
18: E aqui quero destacar a característica multicêntrica desta universidade, com campi nas regiões brasileiras para atender às especificidades da presença dos povos indígenas no país.
17: Na quarta-feira, o item que abre as votações trata da isenção tributária de entidades sem fins lucrativos. Para o autor, senador Flávio Arnes, do PSB do Paraná, uma possível cobrança criará uma enorme distorção no terceiro setor.
19: Todas as áreas seriam prejudicadas, culturais, recreativas, esportivas, assistenciais, de educação, de saúde.
17: Também podem ser votados um projeto que estabelece ações para garantir que as mulheres tenham acesso a avaliações médicas completas e periódicas no SUS e um texto que institui o mês de conscientização sobre o transtorno de personalidade borderline.
5: E hoje, durante pronunciamento no plenário, a senadora Damaris Alves, do Republicano do Distrito Federal, chamou a atenção para o enfrentamento à violência sexual contra crianças e adolescentes, tema central da campanha Maio Laranja. A iniciativa busca dar visibilidade ao problema e incentivar ações de proteção às vítimas.
6: A parlamentar enfatizou a importância de ampliar a conscientização e mobilizar a sociedade para prevenir e combater esse tipo de crime. Damaris Alves também destacou a gravidade de casos recentes de violência que tiveram repercussão nacional, como o estupro coletivo de duas crianças de 7 e 10 anos em São Paulo, cujas imagens foram divulgadas nas redes sociais. Para a senadora, é necessário fortalecer os mecanismos de denúncia e orientar crianças e adolescentes para prevenir situações de abuso.

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4: Oito e vinte e seis.
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4: 8 da noite e 27 minutos, estamos de volta aqui no Fórum Esportivo. Nessa primeira hora do programa, estamos recebendo o presidente do Náutico, Bruno Becker. Falando em Náutico, deixa eu atualizar aqui a Série B. O Vila Nova, faltando 23 minutos para acabar o jogo, o Vila Nova está empatando em 0-0 com o Athletic. O Athletic teve um jogador expulso. Na Série C, que é o campeonato em que o Santa Cruz é o representante pernambucano, está em atraso o jogo Ipiranga e Ituano, nem começou. O Figueirense está empatando em 0-0 com o Barra e o Floresta está perdendo em casa para o time do Maranhão. Bom, o presidente Bruno
6: Maranhão
4: Becker...
6: Maranhão, que tem o técnico Gerson Testoni.
4: Que pode vir para o Santa Cruz,
6: que pode,
4: né,
6: vir para o Santa Cruz.
4: Bom, presidente Bruno Becker, o Náutico volta para casa com 4 pontos na bagagem. Eu não acho que o Náutico estava vivendo uma crise, mas estava num momento de alguns resultados ruins. Uma crise, eu acho que chega a ser muito mais do que isso, né? Eu acho que tem... Crise é briga interna, aí é briga interna, falta de salário, sem perspectiva, time ruim, não tem o que fazer, o treinador pra cair. Eu acho que isso acaba sendo uma crise em vários pontos. O Náutico não estava tendo alguns resultados, né? E até teve aquele protesto lá que flopou, né? Como dizem na internet. Mas como é que o Náutico saiu desse momento? O que foi feito internamente pelo senhor para que o Náutico conseguisse andar? Ou a melhor coisa a ser feita foi não fazer nada?
7: João, de verdade, foi seguir com o trabalho que vem sendo feito desde o início. Não é nem não fazer nada, porque a gente vem fazendo, mas não é fazer nada de novo, não é querer inventar roda, não é tratar um resultado ruim em casa como uma crise, como se tivesse tudo errado. Não, nós continuamos executando o planejamento que foi feito. Com ajustes, sempre vai ter. Sempre. A gente sempre vai ter que corrigir num momento ou outro uma rota, mas não tem que corrigir o caminho todo. A gente sabe onde a gente quer chegar, onde a gente quer que o clube esteja. Assim foi antes do campeonato, durante e vai ser depois. Então, de verdade, internamente, não mudou absolutamente nada o trabalho que vem sendo desenvolvido. Por quê? Porque é algo sólido. O trabalho que está sendo desenvolvido esse ano, ele começou a ser pensado no dia seguinte do jogo do acesso. Foram inúmeras reuniões que eu tive, que eu participei, para a gente desenvolver o trabalho que está sendo feito. Então, resiliência, serenidade, firmeza, isso tudo a gente tem, entendeu? Se falou muito, cobrança, todo mundo se cobra, no Náutico todo mundo se cobra. E assim, eu não preciso chegar, e nem vou fazer isso, não é meu perfil, eu não vou fazer. Chegar na mesa e bater e falar alto.
4: Isso aí é 1801.
7: Não existe. A gente tem um planejamento e a gente tem que ser pragmático analisando o planejamento no dia a dia. A análise tem que ser dia a dia.

0: dia, jogo após jogo. A decisão não pode ser todo dia eu tomar decisão esquecendo o que foi planejado. Não posso me basear, repito, com a visão míope de um resultado.
1: Ô, presidente, vou passar para o Boris, mas o que eu tenho de informação é que o senhor cansou de executivo de futebol. O senhor pode dizer que sim ou que não. Mas o que eu tenho de informação é que o senhor, assim, não via tanta, sei lá, não via algo que dissesse assim, pô, isso faz uma diferença muito grande.
2: Mas quem é que não via? Era o presidente Bruno
1: Não, o que eu
2: Becker
1: tenho de
2: ou era o
1: informação é que o
2: técnico Hélio
1: presidente
2: dos
1: não
2: Anjos?
1: via. Não via essa diferença toda para ter
2: Porque
1: que
2: o
1: gastar aquele
2: presidente,
1: dinheiro.
2: até onde eu sei, ele também não formou uma direção de futebol.
1: Não,
2: Ele
1: é por isso.
2: formou. E aí a minha pergunta é até, desculpe, talvez as palavras sejam duras, mas não é a intenção. Como é que o senhor recebe essa questão como presidente, quem tem a caneta? Que quem manda no clube é Hélio dos
1: E
2: Anjos.
1: eu queria saber o que o senhor também avalia desse momento sem executivo no Náutico, né? Se de fato não fazia tanta diferença a questão do executivo.
2: Não é um bombardeio, não, viu, presidente?
0: Não,
1: É
0: tá.
1: tudo dentro do mesmo assunto, né?
0: Fique tranquilo em relação a isso. Vejam, a decisão foi tomada com muita convicção por mim e foi um pedido, de fato, acho que até o próprio Guilherme, quando veio aqui, falou isso. Foi um desejo meu, diante do que eu vi, da experiência que eu vivi nos 2 anos do clube, em a gente tentar algo, um modelo novo. Um modelo que eu tivesse convicção e acreditasse. Lancei esse desafio, tá? Para os que compõem o futebol do clube. Disse, não, vamos tentar, vamos desenhar. E não foi assim, eu acordei, disse, quero fazer, tá feito. Não. Mostrei o desejo e foram várias reuniões de construção disso.
1: E por que o senhor teve essa ideia, presidente? Assim, o senhor viu isso em algum clube? Como que o senhor acordou com isso e disse, não, vou pedir ao pessoal um
0: João,
1: planejamento
0: veja,
1: sobre isso?
0: primeiro, eu respeito todo o executivo. Não estou dizendo que é executivo, nem hora nenhuma, eu disse
2: Claro.
0: que é executivo, é irrelevante, que não faz sentido, que a profissão deve acabar. Pelo contrário, está aí para ser regulamentada. E assim como na advocacia, na imprensa, na medicina, tem bons profissionais e maus profissionais. Tem profissional que entrega, tem profissional que não entrega. A questão não é nada contra a figura do executivo, repito. Pelo contrário, nós tivemos ano passado um executivo que entregou muito, que foi o Edgar. Tá? De onde surgiu? Veja, eu acho que, como eu disse, da minha observação desses 2 anos, e eu acho que o Náutico conseguiu, com o que a gente tem hoje de um perfil de gestão que não é centralizada, eu dou autonomia aos departamentos. Autonomia que o departamento, sempre autonomia limitada, porque o regime é presidencialista, no final a decisão é do presidente. Mas, por exemplo, se a chave do futebol está com o Hélio, a do comercial, da diretoria de mercado, está com o Eduardo Downey, a da comunicação está com o Marcelo. Eu não vou estar me preocupando com questões micro, não. Agora, até certa alçada, tem autonomia. Depois disso, vem para a mesa do presidente, eu escuto todo mundo, a gente senta, coloca o que tem que ser colocado e tem a decisão. Isso é em qualquer departamento do clube. Então, veja, é a junção de um modelo que eu acredito de gestão, tá? Com a gente ter profissionais identificados e, na minha avaliação, preparados para esse modelo. Talvez se a gente tivesse outros treinadores com outro perfil, eu não conseguiria colocar em prática. Então, um somatório de situações que me permitiu tomar a decisão e manter essa decisão. Então, não é que um executivo não faz falta, de uma forma geral. É que neste modelo, com essas pessoas, nesse momento que o Náutico está, para mim, a mim me parece que era melhor não ter a figura do executivo. Isso tem uma série de reflexos. Positivos, negativos. Os negativos a gente conduz até que ele não tenha relevância no dia a dia. E os positivos a gente enaltece e vai ajustando. Então, foi isso. Pode ser que daqui a 2 anos esse modelo não se sustente mais no Náutico, por mais que eu defenda. Mas talvez não tenha as
1: Depende da
0: pessoas
1: pessoa, né? Que
0: à
1: tá.
0: frente do clube, do
2: E como
0: futebol.
2: é que o senhor escuta essas versões? A Hélio dos Anjos manda no clube?
0: Veja, Boris, eu vejo com muita naturalidade. Isso não muda absolutamente em nada a minha convicção. E eu, de verdade, não é de respeito com quem diz isso, mas eu não vou estar respondendo isso. Eu vou estar esclarecendo. Mas assim, eu já esclareci uma, duas,
2: Acabou
0: três,
2: de
0: esclarecendo agora.
2: esclarecer.
0: Como tem gente que quer entender, tem gente que não quer entender. Não estou dizendo para aceitar, mas pelo menos tenta entender. Então, assim, para mim é diferente. Primeiro porque não tem, nesse sentido que estão querendo dizer que tem, não é verdade, não é isso. Repito, cada chefe de departamento tem a chave do departamento até determinada alçada.
2: Antes de cada decisão no futebol, especificamente, é levada ao presidente que tem a caneta.
0: Depende do nível de decisão. Assim como no comercial, na comunicação, no jurídico. Nosso jurídico, ele vai, se tem que fazer e tem uma petição no processo...
2: Mas o financeiro...
0: Não, aí é diferente.
2: Não, eu estou falando nos termos de contratação. Não, é diferente. Não estou falando nos termos estrutural do futebol.
0: Perfeito, veja, aí é diferente. Eu não entro na discussão de qualidade técnica de jogador A ou B. Para mim, dentro do que eu entendo, que é um modelo adequado, quem tem essa responsabilidade é quem entende.
2: É o treinador. Cada um no seu quadrado.
0: É o treinador. Agora, o que é que nós fizemos? Temos aqui um orçamento X. Se aquele orçamento X vai ser utilizado para trazer dois atletas de uma posição com salário mais alto, na outra posição, um com salário mediano e outro mais baixo, essa distribuição não cabe a mim. Cabe respeitar o orçamento. Tá? É claro que eu... Veja, dito isto, mesmo assim eu fico sabendo de todas as contratações. Não chega um contrato de atleta para eu assinar e ser pego de surpresa. Certo? Eu sei quem vai ser contratado, eu sei os motivos que vão ser contratados, eu recebo o relatório da análise da comissão técnica.
2: O senhor não chegou a vetar nenhum?
0: Não. Não. Não. Por quê? Ao meu ver, todos foram, a mim me foi mostrado, foram relatórios com fundamentação. Tá? Pode ter um outro que não tenha performado do tamanho que se imaginava. Faz parte, é normal. Mas vetar e dizer, não, esse aqui eu não concordo, mas
2: dentro,
0: outro não
2: dentro
0: cabe a mim,
2: dessa acho. Sua parte democrática, o senhor se dá o direito de discutir por que isso? Por que aquilo?
0: Sim, em qualquer departamento. Veja, eu trato o departamento de futebol da mesma forma que eu trato todos os departamentos do clube. Se Marcelo, nosso diretor de comunicação que está aqui, quiser amanhã emitir uma nota, essa nota não sai antes de eu gastar. Marcelo, qual é o propósito? Como é? A mesma coisa é no futebol, é no comercial, é no jurídico.
1: Só que no futebol,
0: é no patrimônio.
1: Pelo que até me passaram aqui, houve uma troca. Em vez de descentralizar, centralizar na comissão técnica, né?
0: Veja, até determinada alçada, sim. Assim como algumas questões da comunicação é centralizado no diretor de comunicação, no jurídico, no diretor jurídico. É um modelo novo, é um modelo diferente. É normal ter essa reação. Mas veja, internamente, isso é muito bem posto. É cada um no seu quadrado e todos esses quadrados se comunicam.
2: O estatuto manda cumprir diretores estatutários?
1: Tem o Ítalo, né? Acho que tem o Ítalo.
0: Nós temos um diretor estatutário, certo? Na verdade, a gente tem um diretor de futebol que é Ítalo Braga.
1: Certo? Ele é diretor de futebol,
0: Ele é diretor de futebol. Mas veja, dentro desse modelo novo, as atribuições de um diretor de futebol não é a mesma que a gente tinha em 2024, que tinha em 2015, que tinha em 2009. As atribuições mudaram. São tão importantes quanto, mas mudaram dentro da perspectiva do que a gente entende que é um modelo. E foi um modelo, repito, pensado. Toda semana eu me reúno, no mínimo 3 vezes, com a diretoria de futebol, com o Hélio, com o Guilherme, com o Thiago, que é o responsável pelo...
2: A diretoria não, o diretor de futebol, né?
0: Não, quando eu digo a diretoria, assim, com o staff do futebol. Certo. O diretor de futebol, com o Guilherme, com o Hélio, com o responsável pelo departamento de saúde e performance, com o responsável pelo departamento de logística.
2: Dentro desse, permite,
1: só para atualizar aqui, o Retrô empata o jogo na Série D do Campeonato Brasileiro. Tá 1-1, Retrô e Sergipe, e tem gol na Série B. O Vila Nova abre o placar 1-0 contra o Atlético.
2: Nós estamos em maio. Dentro desse organograma, dentro desse, olha, eu tenho esse orçamento e se fechou a janela. O senhor ainda tem fôlego para junho que vem aí?
1: Depois do intervalo, o presidente Bruno Becker vai responder essa. Voltamos em seguida.
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2: São 8 horas e 43 minutos.
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2: Esse é o Fórum Esportivo, você está acompanhando a Rádio Jornal e estamos recebendo o presidente do Náutico, Bruno Becker. Estamos ao lado do Leonardo Boris, repórter que está cobrindo o Clube Náutico Capibaribe. Boris, vou pedir você refazer a pergunta, né? Porque nessas alturas o presidente...
3: Presidente, o senhor traçou um orçamento até a janela fechar, vieram muitas contratações. Eu pergunto ao senhor, para a janela que abre em junho, né? O senhor tem mais fôlego financeiro para isso?
4: Boris, é um desafio constante você equacionar, fechar as contas de um clube que vem de 3 anos de Série C, de um clube que precisa monetizar e se modernizar, tá? Do clube que precisa se organizar internamente, um clube administrativamente organizado, e quando eu digo administrativamente organizado, vai desde pessoas a sistemas, por exemplo. A gente precisa disso para a gente poder colher frutos financeiros, para a gente gerar novas receitas, além das receitas que a gente já conseguiu gerar com o name rights do estádio, receitas indiretas, que se fala pouco nisso, mas nós conseguimos um campo sintético oficial no CT do investimento da ordem de R$1,5 milhão, e foi uma permuta, o Náutico vai gastar R$1. Então, esse desafio é constante. Como é também para a eventualidade de, na janela, existir a necessidade de repor peças. Porque, assim, na janela não serve só para, eventualmente, você reforçar um time.
3: Para ajustar.
4: Ajustar, pode ser que tenha alguma lesão e é preciso repor.
3: E pode até ter saídas.
4: Pode ter saído. Pode chegar uma proposta para o jogador do Náutico e o jogador sair, porque contratualmente teria o direito de sair e o clube recebendo pouco, e o Náutico vai ter que ajustar aquilo ali. Como pode vir uma proposta para comprar um jogador e que o clube receba uma receita. Essa receita já vai ser utilizada e aí vai retroalimentando essa lógica. O desafio é diário, tá? Por isso que a gente tem que pensar, o campeonato do Náutico é jogo a jogo, a gente tem que competir. Domingo nós vamos ter mais uma oportunidade e espero de verdade, com o apoio da nossa torcida, jogo domingo, 16 horas, para de fato a gente voltar a ganhar em casa. E isso vai sendo uma espécie de catalisador, inclusive do ponto de vista de receita. Porque a gente consegue fazer maiores bilheterias, a gente consegue faturar mais com sócio, isso gera maior interesse de patrocinadores, e tudo isso vai desaguar em quê? Se houver uma necessidade, na janela, a gente ter dinheiro em caixa para, além de saldar os compromissos normais, que já são desafiadores, a gente ter dinheiro para investimento, continuar tendo dinheiro para investimento. O investimento, ele pode ser no elenco, mas ele é também na iluminação do estádio. Ele é na quantidade de equipamentos novos que nós já colocamos no CT. Ele é no placar eletrônico. Ele é no quadro de funcionários do clube, que a gente vem ampliando. E não é ampliar por ampliar, porque eu quero que o setor tenha 5, 10 funcionários. É porque é necessário. Porque se eu não tiver departamentos bem estruturados, esses departamentos não conseguem trabalhar e trazer receita para o clube. Então, é um exercício diário e não depende só de um fator.
2: Tem gol importante aqui para o Náutico, né? Também para o Sport. O gol do Atlético com um a menos, viu? Empate no jogo. Esse empate é bom para os times pernambucanos. Então, Vila Nova e Atlético 1-1 na Série B. Presidente, o CEO de um clube, ele é um braço direito. É um presidente que não foi eleito, né? Um presidente que foi contratado. E o Náutico tinha o CEO, né? O cargo do Luciano.
4: A gente usou uma outra nomenclatura, que era o diretor executivo geral.
2: Que era uma espécie de CEO, né?
4: Na prática, uma espécie de CEO.
2: Ele, de fato, saiu do clube. E quem vem para o lugar? O que é que o senhor pretende fazer?
3: Se há uma intenção de substituir.
4: De fato, o Luciano saiu. Foi uma perda grande para a gente. O Luciano já vinha... É um cara extremamente competente, em todos os sentidos. É um cara que gozava da minha plena confiança. Goza ainda da minha plena confiança. Já vinha ajudando a gente na gestão. Mesmo antes de não ter cargo. Luciano tem uma história no clube. Luciano já foi conselheiro, Luciano já prestou projeto no clube, já trabalhou no executivo. Então foi uma perda grande.
2: Pra quem não sabe também, já foi presidente da Arena, já foi secretário de esporte. Isso,
4: um currículo...
2: Cara muito, muito competente.
4: Um currículo competentíssimo, embora alguns não tenham alcançado o tamanho do currículo dele, mas de extrema competência. Ele recebeu uma proposta do mercado, e assim, era natural, como na vida de todos nós, você coloca os prós e contras, e aí a pessoa tem que ser ali pragmática. Ele optou por sair, vai continuar, tenho certeza, ajudando o clube, como estava ajudando desde sempre, e o cargo vai ser mantido, está em aberto, mas não passa pela minha cabeça extinguir o cargo. Porque veja, nós tiramos o cargo porque entendemos que aquele cargo era extremamente necessário dentro desse processo de mudança, esse processo contracultural dentro do clube, de a gente fazer coisas diferentes, de estrutura, inclusive de departamentalização. Então, agora, não é fácil a gente conseguir alguém que tenha esses mesmos atributos do Luciano, de entender o clube, de ter a capacidade técnica, mas já estamos buscando. Talvez demore um tempo, um pouco maior do que a nossa necessidade, porque eu prefiro demorar mais e trazer uma pessoa que, de fato, seja do tamanho do cargo, do que a gente entrar nessa de colocar um para colocar e depois de um mês tira e a gente não vai
2: conseguir. Por exemplo, quem está fazendo a função mesmo no lugar dele?
4: Veja,

0: Hoje, a gente teve até uma reunião hoje de manhã, tá? Toda segunda-feira o clube tem reunião de diretoria. Todos os diretores, segunda, 10 da manhã. É, isso foi tratado. Até lá, muitas das questões é normal que eu vá absorver, tá? Principalmente essas de alçada maior, de maior relevância. E as outras, cada diretor, cada chefe de departamento vai ter que ali tocar. E se chegar em determinado nível, vai se reportar a mim. Mas eu não quero acumular essa função. Não quero, não posso, acho que não funciona. A gente vai buscar, espero quanto antes, mas também sem pressa de comprar no correio de colocar uma pessoa errada, a gente vai buscar esse nome.
1: Embora eu já fazer a pergunta, agora, um depoimento que eu acho importante dizer é o seguinte. É muito importante para um clube como o Náutico, como o Sport e o Santa Cruz, que são clubes que o presidente do clube não recebe salário, que tenha essa figura. Para que ele passe o dia dentro do clube, dando expediente. Porque eu acho que é uma coisa até atrasada aqui, viu, presidente? Eu acho que o presidente de clube devia receber salário.
0: Não tenha dúvida.
1: Porque eu já cobri o Náutico e já estive no Náutico. E vi quando o senhor chega, sei lá, acho que no final da tarde, no meio da tarde, com um monte de papeleta para assinar, com um monte de coisa para fazer, porque o senhor tá dando um expediente no seu trabalho também. Porque, veja, quando eu vejo um presidente o dia todo no clube, eu já começo a dizer: rapaz, como é que esse cara vive?
0: Veja, João.
1: Né? Então,
0: O
1: é
0: que acontece?
1: importante que o clube bote isso em pauta.
0: Veja, eu defendo ser remunerado. Aí vai ser discutir o valor, mas assim, eu defendo ser remunerado. Aliás, eu defendo qualquer função, cargo no clube de futebol, seja remunerado.
1: Também acho.
0: Vou falar no meu caso, veja. Eu consigo, tá? Eu consigo. Eu reorganizei minha vida e tenho a sorte de poder ter reorganizado minha vida para eu dar expediente no clube, tá? Eu consigo. Em 2024, era muito novo, eu tinha assumido a presidência, você precisa de um tempo. Até pela forma que foi minha
1: Qual é essa
0: eleição.
1: rotina hoje? É o dia inteiro no trabalho
0: Veja,
1: pessoal e...
0: hoje eu fui direto para o CT. Cheguei no CT pela manhã, tratei de vários assuntos, tive a reunião às 10 horas, almocei no CT, às 14 horas eu tive outra reunião online, às 16 eu saí para outra reunião externa do clube e vim para cá. Eu
2: Tudo náutico.
0: tudo no Náutico. Eu consigo conciliar. Semana que vem eu vou passar 4 dias fora tratando de assunto do Náutico. Eu consigo. Mas pode ser que o próximo presidente, por N razões, não consiga. Isso não legitima, nem me faz ser melhor ou pior que ele, ou o contrário. Mas nem todo mundo consegue ter uma vida pessoal e profissional com lastro para você se dedicar ao clube. Repito, 2024, foi uma eleição que foi muito. Eu fui pego de surpresa com a candidatura, com a escolha do meu nome. Não tive tempo de organizar. Eu passei 24 todo dividindo as tarefas. A partir de 2025, eu consegui. Hoje, 90% do meu tempo é dedicado ao clube. Os maldosos vão dizer: ah, tá vivendo do clube, zero. Pelo contrário, eu gasto dinheiro com o Náutico. Eu gasto dinheiro indireto, porque em vez de estar no escritório, eu estou disponibilizando e não me arrependo, porque eu acho que eu tenho um propósito nisso. A gente tem uma missão aqui, não só eu, como toda a equipe.
2: Além da paixão, né?
0: Tem a paixão, é inegável.
1: E sabia disso também quando se
0: Sabia
1: candidatou, né?
0: também, veja, se eu chegar aqui, ah, se eu soubesse, não, se sabia. Agora, eu consigo. Tem gente que não pode não conseguir. E aí, quem vai ser penalizado? O clube, que pode ter uma pessoa competente na presidência e que ele não vai estar lá porque não tem um lastro.
2: Ou passe a usufruir do clube de uma maneira
0: Pois é.
2: errônea, né?
0: Agora, eu
2: Porque
0: acho que isso, Boris, tem que
2: fica
0: ser discutido com muita clareza,
2: no
0: entendeu? Com muita
2: conselho,
0: tranquilidade. Você tem que ser remunerado por conta disso e disso. Ah, porque vai ver do clube? Não, é porque é
2: É
0: preciso para o clube
2: verdade.
0: evoluir.
1: Não é viver do clube, é
2: É verdade.
1: receber pelo trabalho.
0: Pois
1: Porque
0: é.
1: eu acho que tem que ser. Eu acho que tem que ter esse tipo de remuneração. Isso aí é um assunto tão velho já e ninguém aqui em
2: Não,
1: Pernambuco se
2: mas não,
1: movimenta.
2: já o esporte mudou o estatuto. O
1: Não,
2: esporte
1: o esporte,
2: mudou o
1: por exemplo, não
2: estatuto.
1: recebe, não.
2: Não, não. Ainda não. Mas vai passar a receber no próximo
0: Veja,
2: mandato.
0: repito, digo isso com muita tranquilidade, até porque o Náutico está numa fase agora, numa etapa de reformulação do estatuto. Isso é uma atribuição do conselho. E se eventualmente vier a ser colocado a remuneração do presidente, isso não vai.
1: Claro, é para outra
0: Isso é para a
1: gestão, né?
0: próxima gestão. Eu não vou ser beneficiado com isso,
1: Legislar em
0: não.
1: causa própria. Boris, e tem gol do Sergipe contra o Retrô, hein? O Retrô não tem jeito na série D,
2: Eita.
1: não. Tá perdendo o jogo, tá lá na zona de rebaixamento.
2: Presidente, vamos lá para mais uma pergunta
1: Rebaixamento não,
2: para
1: né? Tá no jogo.
2: muitos ácida. Samuel e Paulo Sérgio. O técnico Hélio dos Anjos, que o senhor conhece bem, conhece muito bem até, é seu amigo. É claro que antes da final do Campeonato Pernambucano. A gente sabe que ele teve um entrevero com o Samuel e depois teve aquele entrevero com o Paulo Sérgio, porque o empresário, para mim não foi nem culpa do Paulo Sérgio, foi culpa do empresário, mas aí o senhor fica à vontade. O senhor entrou em campo porque aí quem, por, eu não digo picuinha, mas o professor Hélio dos Anjos, que eu conheço há muitos e muitos anos, se não lê na cartilha dele, ele fica magoado, ele fica ressentido. O senhor chegou a entrar e falar, olha, vamos esquecer isso, vamos partir para... Vamos amenizar, vamos botar você para jogar. O Paulo Sérgio está machucado, o Samuel já está entrando de novo na equipe. O presidente, nesse caso, entra na parada?
0: O presidente entra em qualquer parada que seja necessária a intervenção do presidente.
2: É uma resposta, então, afirmativa.
0: Não, estou falando da forma geral para qualquer departamento. Desse caso específico, o que eu posso lhe assegurar é o seguinte. O clube tomou a decisão e sempre vai tomar decisão que for cabível do entendimento do clube. Tá? E aí, naturalmente, isso passa pela presidência. Esse é um nível. A gente é muito, muito alinhado. O departamento de futebol do clube, quem comanda o departamento de futebol do clube, é muito alinhado com a presidência, comigo. Tá?
2: É porque muito alinhado. A sua personalidade é diferente da personalidade do técnico Hélio dos Anjos. O técnico Hélio dos Anjos é mais explosivo e o senhor, até pelo cargo, é mais conciliador.
0: Boris, você sabe que se tem uma imagem muito diferente da personalidade de Hélio. Hélio é um cara que você senta, conversa...
2: Não, eu não tenho dúvida, que Hélio é o paizão.
0: Tem que ser duro quando tem que ser.
2: Eu sei.
0: Veja, isso internamente é um assunto página virada, decisão que foi tomada, tenho certeza que foi uma decisão... não vou entrar aqui nos motivos, tá? Foram especuladas N situações, tá? Nós não tomamos nenhuma decisão no clube, ninguém, nenhum departamento, isso não é só no futebol, nada, porque aí eu não vou permitir. Seja qualquer departamento, a gente não toma nenhuma decisão por birra ou por questões pessoais. Uhum. A gente toma dentro do conceito que a gente estabeleceu de gestão. Todas as decisões são tomadas tendo em mente isso, pensando no clube, no presente, no que a gente quer construir. É página virada, tá? Hoje eu estive no centro de treinamento, como eu disse, de manhã. Paulo já estava lá, se apresentando logo cedo. Ele está lesionado. Aliás, jogou já no... Acho que foi com o São Bernardo. Que ele já estava acusando ali uma lesão, mas mesmo assim se prontificou, se disponibilizou, foi para campo no segundo tempo. Então não existe isso de...
2: Ótimo que quem ganha é o Náutico, né?
0: Mas sempre assim, às vezes...
2: Porque tem gente que até se antecipa, na janela o Paulo Sérgio vai sair.
0: Não, veja...
2: Ele tem contrato até o final do ano, né?
0: Paulo tem um contrato... Veja, qualquer jogador na janela pode sair, pode. Se vier uma proposta, o jogador não quiser, claro, Vai ficar. Mas nenhum jogador vai sair porque eu, Marcelo, você ou qualquer outro teve uma birra ou desentendimento, se é que teve. Não é assim que se toma decisão no clube. O ano passado... Na reta final, nós tomamos uma decisão ali de afastar um atleta. Era o que tinha que ser feito. Na reta final, já na fase final. Porque dentro das circunstâncias, o clube disse, a postura do clube tem que ser essa. A gente não vê CPF nem nome de atleta, nem de funcionário. Ótimo. A gente vê a decisão que tem que ser tomada em bem do clube. Página virada, vida que segue.
1: A saideira, Boris.
2: A saideira é...
1: Se munici pra amanhã.
2: Não, eu tô me municiando pra semana e talvez pro mês todo. E pedindo aí ao nosso querido Marcelo Bandeira, vamos ativar aí as sonoras. Presidente, como é que o senhor vê a competição? Como é que o senhor vê o Náutico no cenário em termos de comparativos de folha? Porque eu digo que... o Santa Cruz, por exemplo, eu não quero fazer comparações, mas o Santa Cruz, por exemplo, é a terceira folha da Série C. Como é que o senhor está no ranking dos 20 clubes na Série B de folha?
0: Boris, hoje a gente tem uma folha que fica ali na tabela de folhas de ranking, a gente fica ali na metade da tabela. Existem equipes que têm uma folha muito maior do que a nossa, é inegável. Outras que optaram por fazer uma folha mais mais modesta dentro da realidade de cada clube, aí não cabe a mim julgar.